0: Bola ali, correndo mais do que jogando. A bola sobra de novo pro Corinthians na intermediária. Vem Rodrigo Garro com ela. A Fiel tenta empurrar. O Corinthians desce com Breno Bidon. Levanta a cabeça na perna esquerda. O passe ao Pedro Raul. Chegou na frente. Tocou no primeiro. Tentou brigar contra o segundo. Ganhou a parada na força. Chutou a bola em cima do adversário. O lateral é do Corinthians.
1: Chutou no Bidu.
0: É mesmo, hein? É.
1: Mas assim...
0: Tentei te ajudar, viu, Pedro?
1: Essa não é a bola pro Pedro Raul, né? Definitivamente. Fazer facão. Precisa lembrar que o Yuri Alberto não tá em campo. A referência do Corinthians é o Pedro Raul. Ele precisa receber a bola terminal. Ele é jogador de um, dois toques. Cruza, finaliza, domina e chuta. Não dá para Pedro Raul receber arrancando para tentar percorrer 30, 40 metros e depois finalizar. Não vai rolar.
0: Olha o Inter chegando. Alan Patrick na frente da área. Rolou para Bernabé. Entrou, bateu. Caçapa!

0: Internacional em Itaquera. Bernabéu, sempre muito perigoso, num estirão. O Internacional chega à frente da área do Corinthians com dois atacantes contra o Gabriel Paulista. O ajeitada do Alan Patrick, me pareceu, do lado da área. Ele ajeitou, brigou pela bola. Foi o Gabriel Mercado, zagueiro. Tirou do Gabriel Paulista, rolou para o Bernabéu. Entra na área pela esquerda e dá uma cacetada de perna esquerda no ângulo do Hugo Souza, que ainda toca na bola, mas ela entra. Passe do Alan Patrick, Bernabéu finaliza e deixa de novo o Inter com dois gols de vantagem. Corinthians 1, Internacional 1, Belotti!
1: Literalmente na primeira vez que o Internacional conseguiu pisar com perigo no campo de ataque em toda a partida. Gol do agora artilheiro Bernabéu. São 9 bolas da rede na temporada. Já é, claro, a mais artilheira de toda a vida dele. Antes lateral, agora ponta. Os corintianos reclamam de uma falta no início do gol. O árbitro ainda não confirmou o tento e está dando cartão amarelo para o Fernando Diniz no banco de reservas. Bernabéu que marcou um gol aqui na partida que culminou na demissão do Dorival Júnior no Campeonato Brasileiro. E agora marca o gol do Internacional para dar ares mais tranquilos a serem respirados para o lado de Porto Alegre. 1-1 aqui, 3-1 no agregado, Duó.
0: Camarão, volta tudo pro início do jogo. Corinthians 1, Internacional 1.
2: Pois é, o Inter atacou e achou. Na jogada do Alan Patrick, vem o Corinthians ali, ó.
0: Vinha.
2: Uma jogada de um jogador que é o cara que mais se aproximava do Carboneiro. É um Inter jogando no 5-3-2, 3 jogadores de meio de campo e 2 um pouco mais adiantados. Um deles do meio de campo, pelo lado esquerdo, é o Bernabéu, que assumiu esse novo papel de meio atacante, um ponta quase, recebeu e foi muito feliz na finalização, belíssimo gol, numa jogada simples do Inter. Corinthians morto em campo, não ataca, não machuca, segue a base de tentativas em cruzamento, e o Diniz aparentemente não mexe no time.
1: Tá, vai mudar agora.
2: Vamos ver quem vai entrar.
1: Alan, Lingard e só.
0: Corinthians tem escanteio na ponta esquerda, outra vez na bola parada, o Timão, sofrimento para Fiel em Itaquera, o Internacional fez o dele. Garro na cobrança do escanteio na esquerda, mandou alta a bola para a área, Gustavo Henrique subiu, atrapalhado pelo Pedro Raul, caiu na área, Caio César brigou, vem o Bernabéu no alto para cortar, completo corte, defesa colorada, um bicão do Paulinho para fora, lateral Timão. Mateuzinho vai correndo atrás da bola, já bate rapidamente o lateral, bola com o André Luiz de volta para Mateus. Mateuzinho prepara novo cruzamento, bola alta na grande área, subiu de novo o zagueiro, o Mercado tirou, foi atingido. A arbitragem mandou seguir, volta para André, matou no peito, tentou levar para a área, subiu Maripan, deu um bico na bola para cima, ela ganha altura, mas não distância, ainda luta pela bola, Bernabéu no alto de cabeça, Mateuzinho ajeita para trás, Gabriel Paulista toca na bola para a esquerda, vem Gustavo Henrique, vem para o domínio, Gustavo Henrique levanta a cabeça, vem para o domínio, Matheus Bidu, ele está lá na frente, vem cruzamento da esquerda para a grande área, bola muito curta, sobrou essa bola na entrada da área, tirando outra vez a defesa colorada com Maripan, volta o Inter no contra-ataque, Bruno Henrique para Carboneiro, escapou da falta, falta do Ranieri. Ele vai dar amarelo por simulação, Belotti?
1: É, eu tô achando estranho, me parece, sim, que sim, né? Tá aguardando o Carboneiro pra levantar, exatamente isso, amarelo pro camisa 7 do Inter por simulação.
2: Auxiliado pelo Bandeira. Arbitragem do Felipe Lima, cara, é um absurdo de boa. É arbitragem de Copa, realmente, do Mundo. Ele tá acertando tudo, deixando o jogo correr, sendo respeitado, por incrível que pareça, acertando nos lances decisivos. Arbitragem, acho

0: a melhor coisa em Itaquera hoje.
1: Verdade. 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
2: René de novo. Vitória 3-0 sobre o Atlético Paranaense. O Vitória levanta os 2-0 do Furacão e está se classificando.
1: Que trabalho do Jair Ventura, hein? Aqui, Corinthians mexe, o Inter também.
3: Vai ter duas trocas do Corinthians, a gente já trouxe, né? E uma troca também no Internacional. Mas aparentemente vai ser só depois. A do Inter vai ser antes. Vai embora o amarelado 7 Carboneiro para a entrada do camisa número 31, o Alex. Alex 31 na vaga do 7 Carboneiro. Vamos ver se o Fernando Diniz vai esperar, como era da vontade dele, ou se vai aproveitar agora que o jogo já parou.
1: Muito bem, o Internacional vai fazendo aí a sua mudança. Corinthians também, Alan, Jesse Lingard e os dois só, né?
3: Exatamente, vai ser processada agora mesmo a primeira troca e a segunda também no atacado do técnico Fernando Diniz. 29 Alan e 77 Jesse Lingard prontos para entrar. O atual árbitro está com um certo trabalho para subir a plaquinha. Agora eu acho que ele vai conseguir.
1: É difícil mesmo.
3: Vai embora o 7 Breno Bidon para a entrada no 77 Jesse Lingard. Está indo embora o 7 Bidon. Ah não, ele errou. Ele errou. Calma aí que ele errou. Demorou tanto e errou.
1: O cara tá aqui só pra fazer isso, bicho.
3: É. Tá mandando jogar o Alan agora. Até o 4 horas que eu consegui acertar.
1: Ai, meu Deus. É duro. O cara tá aqui só pra fazer isso. Ele tá brigando com alguém do Corinthians que deu o número errado.
3: Mas dessa o Neymar foi pra Copa.
1: É, então. Corinthians tem a bola aqui no campo de defesa. Matheus Bidu leva a bola outra vez para o campo de ataque. O time do Corinthians avança. A bola para Matheusinho voltando, recuando para Gabriel Paulista, que ajeita atrás para Hugo Souza. Hugo Souza levanta a cabeça, bate na bola para o outro lado, na quarta zaga. Aqui domina o timão. Vem descendo com a bola dominada. Matheus Bidu pelo lado esquerdo, ele vem conduzindo. Entrega a bola por dentro novamente aqui à direita para Gabriel Paulista. Gabriel Paulista para Matheusinho. Caio César está espetado. Partiu Ranieri em velocidade, não veio o passe. Caio César tem Ranieri à frente. Caio César vem cortando por dentro. Não vem o passe, segura a bola, Caio César ajeita para trás, vem de trás Breno Bidon fazendo abertura para Bidu. Bidu na meia esquerda, ele volta a bola para Breno. Breno Bidon pela direita agora, vem com ela Gabriel Paulista, tá aberto na ponta, pedido o jogo. Caio César pediu, recebeu, Matheusinho à frente, tá livre, vai chegar no fundo, preparou seu cruzamento, levantou na área, sobe os de cabeça o Rodrigo Garro. Toca na bola para fora, a arbitragem pegou uma falta antes das alterações.
3: Agora sim, o 77 Jesse Lingard vem na verdade na vaga do 49 André. André com a 49 sai para a entrada do 77, Jesse Lingard, que marcou o primeiro gol dele com a camisa do Corinthians na Copa do Brasil. E sai o Gabriel Paulista com a 3 para a entrada do 29, Alan. 29, Alan no 3, Gabriel Paulista.
1: Relógio da Band News FM marca, você confere 20 minutos, etapa final. Placar da Band News FM da Copa do Brasil, oitavas de final, jogo de volta em Itaquera. Por enquanto o Inter está avançando, o Inter 1, Corinthians 1, Yuri Queiroga.
2: Vinícius Júnior vai ser atacante do Real Madrid até 2032. O anúncio foi feito durante esta quinta-feira, depois de uma sondagem do Arsenal.
1: Bruno Camarão, 20 minutos, as alterações.
0: Bom, o Internacional saca o Carboneiro, que não foi bem, né? Não conseguiu puxar contra-ataque, ser uma válvula de escape entre o Alex, que é um jogador... jogador da base do Inter, um meia, né, canhoto, joga pelo lado direito. Enfim, nesse momento o Inter ainda mais confortável do que já estava no 0-0 e até no 1-0 contra no segundo tempo. O Corinthians saca um dos zagueiros, mas coloca mais um meio campista de construção, Alan. Eu sinceramente acho que o Corinthians precisa de ocupação de área. Pedro Raul está isolado lá e o Corinthians está insistindo em cruzar. Não sai nada, absolutamente nada. O Lingard é um cara que eventualmente pode se aproximar, ser um jogador de mais potência física pela esquerda, caindo mais por dentro, mas é muito pouco. O Corinthians demorou para mexer. O Corinthians está mal desde o primeiro tempo, apesar de ter ido para o intervalo com 1-0. E o Diniz aparentemente não achou que estava tudo ruim, não.
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1: Corinthians no ataque de novo no cruzamento. Não chegou até a bola, o Garra, ela volta para o Inter. é atropelado na metade do campo ali, Bruno Henrique, jogo parado, falta em cima do Paulinho, na verdade, a bola para o Internacional bater, Belotti.
3: No campo de defesa, poucos passos à frente da grande área, defendida pelo Matheus Cunha. Toda a falta que o Inter receber agora vai ser isso, 15, 20 segundos para cobrar. Felipe Fernandes de Lima está pedindo.

0: Matheus Cunha ter mais pressa, mas ele não vai atender tão fácil.
1: Jogo parado aos 22:20 da etapa final, metade praticamente do segundo tempo. O Corinthians precisa de dois gols para levar para os pênaltis.
2: 36 cruzamentos.
1: 36?
2: Esse foi o 36º. Corinthians, a bola vem para o lado, já está cruzando. Do lado direito, do lado esquerdo, o Bidu não chega para uma associação. Então o tempo inteiro cruzando bola. Corinthians com uma taxa baixa de eficiência.
1: Vem timão, Caio César na esquerda, contra 3, levou para a área. Novamente tentou o cruzamento, bateu no zagueiro e saiu. É novo lateral para o Corinthians. Maripan tira mais uma de lado, tumulto. Mais um lateral que favorece o Corinthians na ponta esquerda, pertinho da linha de fundo. Matheus Bidu se prepara para a cobrança. Ele pega a bola, vai lá para frente, vai jogar essa bola lá no tumulto. Preocupação para a torcida colorada, esperança alvinegra em Itaquera. Bidu dando essa bola para a área, vai subir o zagueiro, tira fácil de cabeça, afasta Vitinho, ela volta. Volta para o Corinthians, brigou Bidon, perdeu a bola. Ela volta para o Colorado, vem Alex, clareou a jogada com Alan Patrick. Passou à frente, Bernabé em velocidade, bola nele nas costas do Mateuzinho. Dominou de cabeça, levou para a esquerda, tem gente chegando. Ele estica demais a bola para a linha de fundo e para a sorte do Corinthians o campo acabou. Tiro de meta para o timão, já cobrado rapidamente. Avança o Corinthians outra vez ao ataque. Bola pelo setor direito, quem está lá? Caio César. Pedro Raul vai para o comando, acompanhado de perto por ali pelo zagueiro Gustavo Henrique, que virou atacante. Vem outra vez o timão no campo ofensivo. Bola na intermediária com Alan. Meia direita, ele aprofunda o passe de volta para Mateuzinho, para Caio César. De lá de volta, bola para Alan. Pelo setor direito, ele conduz, vira o jogo da direita para a esquerda. Bola com Matheus Bidu, tá aberto. Jesse Lingard segura um pouco o jogo inglês. Domina a bola de pé direito, vai para a entrada da grande área. Vai ter novo cruzamento para o Pedro Raul. Tocou na mão do goleiro. E não tinha impedimento, Belotti.
0: Dessa vez não, viu, Marcelo Duval? O cruzamento vem lá do lado esquerdo, ele consegue ganhar a frente do mercado e é bem mais alto do que o zagueiro argentino do Internacional. Consegue testar para baixo essa bola. Matheus Cunha, no centro da meta, fez uma defesa fácil. Não pegou bem de cabeça o 18 do timão.
2: Normal. Ficou perdido, né? A única chance que o Pedro Raul tem, ele desperdiça. E o Corinthians apostou basicamente em dar a bola para o Pedro Raul decidir. Não decide.
1: Lá vai ele de novo pra área. Novo cruzamento pra ele. Entrou Gustavo Caçapa!

0: no segundo pau! Põe o Corinthians na frente de novo! Em condição legal, ele vem de trás, todo mundo marcando o Gustavo Henrique. A bola passa por ele, o Pedro Raul aparece na segunda trave, testa no contrapé do goleiro, que ficou ajoelhado! Pedro Raul acabou de perder um gol! No lance seguinte, se redime! O futebol é isso, é como a vida. Você erra aqui, ganha outra chance ali. Pedro Raul, Corinthians vivo de novo. 25 minutos do segundo tempo. Pega fogo, Cabaré. Corinthians 2-1, Belotti.
1: 8 meses depois, não marcava desde dezembro de 2025, ainda com a camisa do Ceará. Com o manto no timão desde janeiro do ano passado, não balançava as redes. E agora aproveitou, enfim, mais uma chance que teve. Não foram tantas, mas na segunda ele manda para as redes. Da especialidade da casa, bola aérea. Gustavo Henrique estava junto, mas foi o Pedro Raul procurado pelo Matheus Bidu, com uma assistência primorosa e atestada também muito boa. 5º gol dele em 64 jogos com o manto alvinegro. E o Corinthians está vivo mais uma vez, Duó.
0: E o Inter vem de novo, Bernabé na esquerda, bate, passa à direita do gol, o Souza toca nela. Segundo o árbitro, não, tiro de meta, Belotti.
1: Olha o Bernabé aí de novo, com espaço ele é muito perigoso. Pelo lado esquerdo, finalizou, dessa vez um pouco mais baixo, né? E aí acabou mandando para fora, perto da trave do Hugo.
0: O Internacional acho que fez uma mexida aí, né, Belotti?
2: Duas
1: mexidas. Já te confirmo, mas entraram o Alejandro e também o Juninho.

0: zagueiro a mais para dar altura, porque o Corinthians está bombardeando o Inter com bolas aéreas. O Corinthians precisava ocupar a área do Inter. E ó, tava propondo eventualmente o Lingard, o Guinegão. Não, ele mete um zagueiro lá, o Gustavo Henrique, que é bom nisso. Então, assim, na base do abafo, o Corinthians está vivo ainda. Precisa de um gol, é verdade. Achou com o Pedro Raul.
1: Bola na área, Pedro subiu de novo, o zagueiro tirou mal, o Mateuzinho chegou marcado, um bico pra frente. Tira a defesa, o árbitro não marca nada, a torcida corintiana pede um pênalti que não aconteceu. Mateuzinho segue caído lá, Belotti.
2: Tá caído o camisa número 2, só confirmando as trocas, saíram o Bruno Henrique e o Alan Patrick. Então entraram 18, Juninho, e 9, Alejandro, no 10, Alan Patrick, e no 8, Bruno Henrique.
0: O Alejandro, além de tudo, dá altura para o Internacional tentar se defender. É um cara que pode puxar contra-ataques, mas dá altura também ao time.
1: Vem Corinthians de novo, lado direito, pintou mais um cruzamento, bola longa, segunda trave, desvia, sai, escanteio. Não, passou direto. Que horror, hein, Belotti?
2: Horrível, né? O Corinthians acaba errando alguns gestos técnicos, principalmente próximo da área, que acaba afastando o timão desse resultado positivo. Mas falta um gol. E alguns minutos, mais de 15 além dos acréscimos aqui em Itaquera.
1: 28,5, etapa final, 2-1 Corinthians. 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
1: Luta o Corinthians, 28 minutos, é proibido desistir em Itaquera. Rodrigo Garro puxa, cercado, caiu fácil. Tira a defesa, afasta o perigo lá de trás do Internacional, bola volta, falta. O árbitro tinha dado vantagem, desistiu, jogo parado, bola pro Corinthians.
2: Falta em cima do Rodrigo Garro, que tá até mostrando ali a região da panturrilha da canela. Foi atingido enquanto tentava puxar o contra-ataque. Falta no campo de ataque, mas muito próxima da linha intermediária.
1: Ouça Fiel em Itaquera. É proibido desistir em Itaquera. Jogo parado. Juizão embaçando. Amarelou para a turma do Internacional.
2: Paulo Pezzolano. O Diniz recebeu o amarelo de um lado, agora o técnico recebe do outro. Alan Patrick está por ali reclamando bastante também.
0: Cara, o Pezzolano está reclamando desde o primeiro minuto de jogo. Ele sai o tempo inteiro da área técnica. Impressionante como ele tá nervoso.
1: É, o time dele não tá jogando rigorosamente nada. Ainda achou um gol aqui. Vem Corinthians, Alan. Toca na bola pra Breno Bidon. Breno Bidon trabalha na marca de 30 minutos. Solta a bola pra Ranieri. Ranieri puxa o jogo pelo timão outra vez aqui no campo ofensivo na meia esquerda. Vai receber de volta todo o Corinthians no ataque. Pede a bola lá na frente. Pedro Raul, Gustavo Henrique tá lá na área. Jesse Lingard, cruzamento. Primeiro poste, mergulha o zagueiro, tira mal. Mateuzinho ajeitou pra direita. A bola sobra na entrada da área. Bidon insistiu. Caio César girou, tentou dominar, não deu. Perde a bola, Paulinho domina, solta pro lado, bate Matheus Bahia, de qualquer jeito é o Alejandro. Vem o centroavante querendo o contra-ataque, bem no bote Matheus Bidu. Tirou legal, foi atingido na sequência, falta. Corinthians bate rápido, tem pressa, Pedro Raul desarmado. Ela volta pro timão aqui do lado esquerdo do campo, vem o Corinthians outra vez. Lado esquerdo do campo, avança pro ataque, Ranieri. Vem com ele com a bola dominada, com ela também com ele, vem a Fiel. Levantamento na entrada da área, bate na zaga, volta pro Ranieri, caiu no chão, falta! Mais uma falta para o Corinthians, Belotti!
2: Pela meia esquerda, no campo de ataque, queria bater rápido o Gago, mas vai colocar de novo no gramado para fazer essa cobrança para dentro da grande área. Foi derrubado por ali o Ranieri, ajudando na fase ofensiva. Oportunidade na bola parada, que salvou o timão. Está expulso o Pezzolano.
1: Demorou, né? Demorou, né?
0: Eu não sei se foi o Pezzolano
2: ou assistente.
0: Foi expulso, acho que um assistente, né? Que o quarto árbitro dedurou. Mas assim, o Pezzolano ficar até o fim vai ser uma grande surpresa.
2: É o assistente mesmo.
0: Não tem um lance, né? Porque ele não reclama. Mas o assistente foi primeiro que ele.
1: É, falando um monte ali, né? Vai saindo ali um dos preparadores do Internacional e o Corinthians tem falta para bater aqui na esquerda. Vai levantar essa bola, Rodrigo Garro, lá no tumulto. Tem um monte de gente lá. Gustavo Henrique, Pedro Raul, Lingard, cruzamento, Gustavo Henrique chegou, mercado tirou de cabeça, ela volta para o Internacional, Alex ajeitou de cabeça no alto, volta para o Mateuzinho, é pressão, pressão, pressão do Coringão, 32 minutos, Vem com a bola dominada, Breno Lidon faz o passe aberto aqui do lado, de volta para Matuzinho na direita, ele devolve o passe para a esquerda. Alan vem na construção, leva o Corinthians para o ataque, aprofunda o passe para Garro. Garro toca do lado para Jesse Lingard, passou na frente, Ranieri pediu, ele preferiu deixar de volta no Garro, Garro para Alan. Alan retorna a bola para Breno Lidon, ajeitando o passe aqui na altura do círculo central do campo, faz a abertura na ponta esquerda para Lingard, dominando a banda do campo, ajeita para Ranieri, pediu na frente, recebeu, vai para cima da marcação, Bidu derrubado, seu juiz, ele deu tiro de meta. Posse de bola para o Internacional, relógio da Band News FM marca, você confere, 32, etapa final. Tenso jogo em Itaquera, oitavas de final, Copa do Brasil, jogo de volta. Aqui está na frente o Timão, falta um. Corinthians 2, Internacional 1, Yuri.
4: E lá em Salvador, o Vitória está tirando o Atlético Paranaense, indo às quartas de final, Vitória 3, Atlético Paranaense 0. Primeiro jogo tinha sido 2-0 para o Furacão.
1: 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Vai para a cobrança do tiro de meta, Matheus Cunha manda lá para frente, vai subir no alto para cortar o Corinthians com o Ranieri. Tentou insistir ali, Gustavo Henrique ganhou na parede, ela volta para o Timão. Acelerado o Gabriel Rodrigo, Garro vai tentar ir atrás do Mercado, Mercado chega na frente. Volta a bola para o goleiro, Matheus Cunha novamente bate na bola de pé direito, levanta para o ataque, ela volta, Ranieri no alto, desviou e caiu mal. Falta nele na subida, na entrada do campo de ataque da equipe corintiana, pertinho do círculo central. Metade defensiva, é falta que o Timão bate rápido, tem pressa. Matheus Bidu tem a bola dominada pela canhota, vai encarar a marcação adversária. Bruno Gomes marcando por dentro, a bola volta para Rodrigo Garro, aliás para Breno Bidon. Ele ajeita para Ranieri, já bem no jogo, ele vem dominando pelo lado esquerdo, solta para Breno. Breno Bidon avança na banda do campo para Lingard. Lingard dominando contra dois na marcação. Breno Bruno chegou, ele volta no Bidon. Bidon puxa no pé esquerdo, vai mandar para a área, não tem espaço, está muito longe. Ele volta a bola de novo para Ranieri. Ranieri retorna a bola para Alan, Alan conduz o jogo no círculo central do campo, puxa para a esquerda e acelera, vem pela banda do campo novamente, é por ali o jogo do Corinthians, bola com Breno Bidon de lá para Jesse Lingard, outra vez ninguém por dentro, ele manda para a entrada da área, bola muito alta, subiu o Garro, passou, Pedro Raul tentou chegar, tira a defesa outra vez, afasta o perigo de qualquer jeito ali Bernabé, ela bate e volta, volta para o Timão, Ranieri abriu para a direita, Caio César vai para o drible, vai para o X1, ele tenta a finta, balança o corpo, pisa na bola na meia do bico da grande área, Matheuzinho cruzou, tira de novo de cabeça Maripan, ela volta para o Corinthians de novo na intermediária, Breno Bidon de cabeça no alto, insistiu Pedro Raul, chegou atrasado, a zaga corta mal, mas vai pro goleiro. Novamente com ela o goleiro Matheus Cunha, Bruno Camarão 34, 2-1 Corinthians.
0: Ataque contra a defesa, mas a postura do Internacional é muito ruim. Assim, ainda tem pelo menos aí uns 10 minutos de jogo, 10 a 15 minutos, e o Inter não consegue reter a bola, tava com um time muito baixo, entrou Alejandro agora, baseia-se em chutão, vem aí ele aí, ó.
1: Vem ele, Alejandro, chuta em cima da marcação corintiana. Corinthians prepara mais uma alteração.
2: Carrídio.
1: 35 minutos, André Carrídio, peruano, vem aí, já, lá vem Corinthians. Garro, acelera, passa por dois, passa por três, Rodrigo Garro. Tenta abrir do lado, estava desequilibrado. Falta para cartão. Falta para o Corinthians, Belotti.
2: Na meia esquerda, ainda bem distante da entrada da grande área. Foram várias as faltas do Garro, né? Aqui quem deu o cartão amarelo foi para o Paulinho, cabeça número 27 do Internacional.
1: 35, o jogo é muito nervoso em Itaquera, daquele jeito. Mais uma vez a bola parada na área do Internacional. Vai todo mundo para lá. Gustavo Henrique, Pedro Raul na grande área, Ranieri chegando lá também, Jesse Lingard vai lá pro tumulto, até o Bidu tá na meia lua da grande área. Se prepara para a cobrança, Rodrigo Garro, Breno Bidon tá lá também. Se movimentam os jogadores do Corinthians na entrada da grande área, bola parada, fica ali na frente, o Gustavo Henrique, o Corinthians vai fazer duas alterações. Vamos ver se agora ou depois da falta. Depois da falta, Garro na bola, pé esquerdo, entrada da área, Gustavo tocou na mão do goleiro. Tá na mão do Matheus Cunha, bola pro Inter.
2: Sempre ele na bola aérea, Gustavo Henrique aparecendo com o perigo e mais uma vez testando, buscando o ângulo do Matheus Cunha, que tem um passinho para lá, defesa. Me parece o Matheus Pereira também pronto para entrar no Timão, então carrinho de Matheus Pereira já.
1: Vai mudar o Corinthians duas vezes já. Bola lá no alto, tira de cabeça mais uma Ranieri, que tá jogando ali como se fosse um zagueiro nesse momento. Ele testa a bola pra linha de lado e o Corinthians vai mexer.
2: Agora autorizadas as trocas, está saindo o Caio César com a 37 para a entrada do 23, Matheus Pereira. Está saindo o Caio César, 37 para a entrada do 23, Matheus Pereira. E aparentemente vai sair o 7, Breno Bidon, para a entrada do 19, Carrídio. Bidon já foi até ali conversar também com o Fernando Diniz. Não sei se para receber uma orientação ou se porque ele vai sair, já que o quarto árbitro não está muito afim de levantar a segunda plaquinha.
1: Uma Nossa senhora, hein?
0: Mas assim, mais uma, desde aquela polêmica do Neymar, aqui mesmo em Itaquera, né? Aconteceu aquele lance lá, enfim, do papel. Você precisa anunciar pro quarto árbitro a troca. E ponto.

0: precisa ter um papel, é uma mera formalidade ali.
1: Bidon já saiu faz tempo, né? Agora.
0: E o Carrilho não entrou, agora sim. E o árbitro aparentemente mostrou algum objeto que foi lançado pro campo, né?
2: É. Mudança. Ele mostrou o garro, hein?
1: É, ele errou. O garro errou. Tá aqui.
2: Ele mostrou o garro.
1: Legal. Demora 20 minutos e ele erra, hein?
2: Ai, ai, deixa pra lá que a gente não pode falar tudo que pensa. Bola sobra de novo aqui pro time do Corinthians. Sai lateral, lateral pro Internacional aqui do lado esquerdo, na marca de 37. 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
2: Jogo parado em Itaquera, escanteio ou lateral? Lateral, né?
1: Lateral.
2: Lá na ponta esquerda para a cobrança do Bernabéu. Vai jogar essa bola lá na grande área internacional, sem pressa. 38 minutos, o Corinthians vai no mais absoluto abafa, vai fazer mais uma alteração já já.
1: Dieguinho.
2: Vem aí, Dieguinho, já já no timão. Posse de bola para o Corinthians, tentando retomar com o Mateuzinho. Evitou a saída pelo lado, chutou no adversário, a bola foi embora. Lateral, não é tiro de meta não. Lateral para o time do Corinthians, ainda na direita, pertinho da sua linha de fundo. E o Corinthians vai preparar sua última mudança. O Internacional só mexeu três vezes. Bola longa lá para frente, volta de cabeça para afastar o perigo. O Baripan saiu lá de trás. Tirou de cabeça, a bola saiu de novo. Era o Matheus Bahia, lateral para o Corinthians, já cobrado. Na posse de bola, o Timão aqui no campo defensivo. O time do Internacional tenta subir um pouco o time para fazer a pressão. Ela volta, Matheus Pereira levanta essa bola para o ataque. Passou pelo Pedro Raul, bola dividida, vai fora. Novo lateral para o Corinthians na direita, quase no meio campo. Vai para a cobrança, Matheuzinho já cansado. Ele vai tocar a bola na cobrança do arremesso, voltando para a zaga com o Ranieri. Ranieri deixa a bola do lado, Matheus Bidu. E o Corinthians vai do jeito que dá. Alan acelera, vem pelo lado do campo na esquerda. De lá para Matheus Bidu. Jesse Lingard está na frente, mas tá marcado. Ele vira o jogo, vira bonito. Matheus Bidu na fatiada, entrega a bola para André Carrilho, vai passar o Mateuzinho. Ele viu, fez o passe para o Mateuzinho, recebeu de volta o peruano, cruzamento na grande área, vem mergulhando para cortar o zagueiro. Escanteio para o Corinthians, Belotti!
1: Se arremessou na bola o Juninho, né? De qualquer jeito, para impedir a finalização do Pedro Raul. Essa bola cabeçada, as cabeçadas do Corinthians renderam os dois gols, quem sabe o terceiro. Garro bate ponta direita.
2: Pressão corintiana aqui em Itaquera, escanteio para o Corinthians do lado direito. Pedro Raul na pequena área, André Carrilho vai para lá também, Matheus Pereira também, cruzamento, bola desviada pela zaga do Internacional, voltou, Mateuzinho de primeira na trave! No poste esquerdo do Matheus Cunha, que virou passageiro! Quase um golaço em Itaquera, Belotti!
1: Ia ser uma pintura, né? Uma pintura do Mateuzinho. A bola afastada pela defesa, a sobra, ele tenta pegar de sem pulo e pega bem na bola. Já estava batido o Matheus Cunha, que é meio fraquinho. O público que vem daqui, Eduá.
2: Põe na conta.
1: Vamos lá, 44.777 torcedores. 44.777. A renda de pouco mais de 3.370.000 reais. Saiu o Rodrigo Garro na última troca do Diniz para a entrada do Dieguinho. Já já o Inter vai fazer as últimas duas também.
0: Eu não teria tirado o Garro agora. Não sei que ele tenha pedido. Que acho que ele ganhou calor no jogo. Ele estava jogando o Corinthians para frente, cavando umas faltas. Pode ser desgaste, enfim. Aí ele talvez tenha pedido para o Diniz. Mas até o Dieguinho entrar no jogo, pode ser que ele faça um gol daqui a pouco, o Dieguinho. Mas o Garro, eu acho que ele tinha que ter ficado até o fim. Enfim, daqui a pouco a gente vai saber a resposta. Se foi boa substituição ou não.
2: Inter desce, o Corinthians começou a cansar. A bola na intermediária ofensiva colorada do setor esquerdo. Bernabéu traz a bola muito para trás. Consegue o passe para o Matheus Bahia. Tem passando do lado pedindo Alejandro. Ele segura o passe e volta para a zaga. Tomeu a falta. Arbitragem para, marca a infração. 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
2: Vai mudar o Inter.
1: Vai mudar o Inter, são duas trocas. Entre o 35, Brian Aguirre. Na vaga do 6, Matheus Bahia. Matheus Bahia 6 vai embora. Para a entrada, o Brian Aguirre com a número 35. Também está pronto para entrar o Ronaldo com a 16. Agora a gente sempre vai ter que esperar a boa vontade do quarto árbitro e a assertividade dele, que não está muito alta nesta noite em Itaquera. Vai sair o 27, o Paulinho amarelado, para a entrada do Ronaldo, 16. E o Matheus Bahia vai sair de marca.
2: Uau, sentiu mesmo camisa 6 do Internacional, vai gastar um tempo também.

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0: Relógio da Band News FM marca, você confere aí, 42,5, etapa final. Placar da Copa do Brasil, a Copa do Capeta, aqui em Itaquera, oitavas de final, jogo de volta. Corinthians 2, por enquanto fora, Inter 1, classificado, Yuri Queiroga.
2: E lá em Salvador, 44:40 do segundo tempo, 3 para o Vitória, 0 para o Atlético Paranaense, o Vitória está se classificando.
3: Mais um amarelo.
0: Pra quem?
3: Gustavo Henrique, o Mateuzinho pela falta e o Gustavo Henrique pela reclamação. Gustavo Henrique virou centroavante, ele nem pisa na defesa mais.
4: E assim, vamos lá, não dá pra elogiar também a arbitragem o tempo inteiro. O Matheus Bahia perde a maca e sai andando. Assim, ganhou tempo, claramente ganhou tempo. E as novas artimanhas da FIFA, da International Board, ele tomou o cartão amarelo, né? Por ter feito essa cena toda. Mas é justamente tentar minimizar esse tipo de situação. Então, foi amarelado, só que o Internacional vai estar ali com 11 homens em campo e ganhou mais uns minutos ali no cronômetro, né?
0: Vem outra vez o Internacional, ponta direita, subiu para tentar brigar pela bola o Matheus Bidu, a bola saiu. Mais um lateral para a equipe do Internacional, você está na Band News FM, aqui o futebol é notícia.
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0: Inter tentando ganhar tempo por aqui, reta final do jogo. O time do Corinthians já cansado, tenta no desespero alguma coisa. Um gol para os pênaltis, precisa o timão. Lingard põe a bola à frente, Gustavo Henrique furou, não tem muito cacuete, botou a bola para fora. Arbitragem da bola para o Corinthians aqui no último toque do Gabriel Mercado. Os dois zagueiros se enrolando aqui, ele tinha pego uma falta na verdade no zagueiro corintiano. Bidu vai para a cobrança, por dentro tem Raniel e tem Alan. Recebeu Alan marcado, fez a proteção, o árbitro parou o jogo, tem um encontrão lá na frente. Uma cotovelada, talvez fora da bola, em cima do Gabriel Mercado, hein? O Gustavo Henrique deu um soco no Gabriel Mercado, vai ser expulso. Gustavo Henrique deu um soco na cara do Gabriel Mercado. Mas pra que isso, hein? Na verdade foi um tranco, né? Foi exatamente um soco.
3: Ele sobe o braço, né? Me pareceu que ele sobe o braço, mas não chega a atingir o rosto, o peito.
4: Não atinge. Né? Papelão, né? Do mercado, obviamente, catimbeiro, normal. Gustavo Henrique tá nervoso, mas absolutamente nada. Absolutamente nada. Não é lance passível de revisão de VAR. Tá sendo uma cena do mercado. Claramente uma cena do mercado.
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4: Olá.
3: 9.
4: Tá em pé o mercado.
0: Que coisa ridícula.
4: Tá em pé o Gustavo Henrique.
0: Isso precisa acabar no futebol brasileiro, urgentemente. Precisa acabar. Isso aí não existe. Isso é lamentável. O dinheiro que esses caras ganham, fazer um papelão desse aí. Isso aí não tem condição. Quantos minutos?
3: 9.
0: 9 minutos para o Corinthians tentar um gol e levar para os pênaltis. Tenta puxar o ataque novamente o Alan. Põe da frente o passe, a bola volta para o Internacional. Saiu jogando errado o Corinthians. O Inter tem a bola, lançamento no comando para o Alex. Chegou primeiro o Gusouza. Tirou para o timão. Calcanhar. Boa jogada do Carrilho. Cai na ponta esquerda. Acelera. Raniel vai no desespero. Chegou primeiro. O mercado põe o pé na frente. Caído o jogador do Corinthians, a arbitragem está parando o jogo e marcando o quê? Falta o escanteio?
3: Ele está dando escanteio para o Corinthians.
0: Ele precisa correr até a...
3: Ele gosta de mostrar o físico. Não sei se ele está entendendo que foi vantagem, mas assim, a menos que esteja louco, foi muito falta no Raniel.
4: Claramente, cara, não dá para elogiar até o fim. Claramente o Raniel chega antes, dá o tapa.
0: Muito falta.
4: E assim, ou é tiro de meta ou é falta. O escanteio
0: falta.
4: Não foi.
0: E ele vai só na bola, falta para cartão.
4: Com certeza.
0: Escanteio marcado contra o Inter. Mateuzinho bateu, bola na primeira trave, vem de novo o corte da defesa. Maripan tirando todas, vai cair na área lá, mas a bola sobra com o Corinthians de novo. Lado direito, Vem o Timão, Dieguinho, cruzamento alto, Carrilho passou, bola desviada, sobe na grande área. Outra vez afastou de cabeça Bruno Gomes, a bola sobra pro Timão de novo. Vai no desespero o Timão, 47. Mateuzinho deslocado na esquerda, mandou pra área, mandou mal. Tira a defesa outra vez, a bola veio à meia altura. Volta pro Corinthians de novo. Alan, o Henrique circula a bola com o Matheus Pereira e tome bola pra área. Gustavo Henrique vai subir, ganhou.

0: no alto, sobrou no Lingard, dominou, protegeu, tirou do zagueiro, recuou. A arbitragem parou e deu impedimento. Jogo parado, impedimento marcado, Belotti.
1: Do Pedro Raul, mais uma vez, lançamento que vem aqui na segunda trave, né, atrás de toda a linha de defesa do Inter. E está impugnado, portanto, por conta da posição de impedimento do Pedro Raul.
0: Jogo parado com posse de bola para o Internacional aos 47. Vamos até 54 aqui nesse segundo tempo.
2: Tava impedido de novo o Pedro Raul. Não é porque ele fez o gol também, precisa passar o pano, né? É legal, ele queimou a nossa língua naquele instante, mas ele se posiciona mal em todas as jogadas. Está quase sempre impedido. Daqui a pouco ele faz outro.
0: Bola do lado esquerdo aqui, o Internacional na direita. Desvio de cabeça do Alejandro, vai lá buscar essa bola. O Alex não conseguiu. Tiro de meta para o Corinthians, Hugo Souza tem pressa. Sai rápido o Corinthians pelo chão com o Matheus Pereira. Pode mandar essa bola lá para a direita, que tem duas opções. Dieguinho está aberto lá. Conduz bastante a bola, camisa 23 do Corinthians. Solta agora o passe aberto para o Dieguinho. Dieguinho já no campo de ataque, domina. Por dentro tem Mateuzinho. Vem chegando André Carrilho pelo círculo central. Pediu a bola, Matheus Pereira recebeu. Entrega curta ao seu lado no círculo central do campo para Alan. Alan para André Carrilho de novo, 48,5. Olha o Timão chegando na reta final do jogo, daquele jeito o corintiano. Bola para Dieguinho na ponta direita, ele vai para cima do marcador. Cortou o Bernabé, ameaçou cruzar, não tem espaço. Tem 4, 5 jogadores do Corinthians dentro da área. Novamente com ela, Mateuzinho prepara seu cruzamento, não tem muita força, volta a bola para Alan de novo, abre aqui na ponta esquerda Jesse Lingard, vem Alan com a bola dominada e o tempo vai passando, 48 e 40. Dieguinho contra o Bernabé, vai trocar a marcação, ele corta a bola, faz o cruzamento na área, desvia outra vez o zagueiro, sobrou, bateu Alan, explode na zaga, volta no Mateuzinho, queima de novo, ela sobe, vem pro André Carrilho, vai atrás da bola na linha de fundo, a bola dividida vai fora, o André estava impedido. Muito impedido, impedimento marcado, jogo parado, a rede balança, Band News FM confere.
3: Marinho praticamente sacramenta a classificação do Vitória lá no Barradão. Vitória 4-0 sobre o Atlético Paranaense.
0: Gigante, hein? Gigante o Vitória. Posse de bola para o Corinthians aqui na reta final do jogo, está acabando o jogo. Já vamos para 49,5 nesse segundo tempo. Bate a bola com outra vez o goleirão. Temos mais 5 minutos de jogo pela frente. Recuperação de bola no alto do Corinthians. O time do Inter tenta subir um pouquinho. Ela volta para o Timão. Pedro Raul ajeitou por dentro. Ajeitou bem. Carrilho. Virou o jogo, virou mal. Para trás ou para frente é que se toca, garotinho. A bola volta para o Corinthians. Girou bonito. Saiu o Matheus Bidu. Vigor, velocidade. Abriu para o Ranieri. Tentou o toque. A bola bate na zaga e sai. Novamente dividida. A bola bateu no Juninho. Foi para fora. Lateral para o Corinthians. Na esquerda se prepara para a cobrança, tem muita pressa o Timão, Ranieri cobra. Ele volta a bola para Alan. Alan trabalha o jogo para o Timão na marca de 50 minutos. Ela vem o Corinthians de novo. Matheus Pereira traz a bola no círculo central. O Inter todo fechadinho. O Corinthians vem com tudo. No abafa, no desespero. Matheus Bidu preparou para o cruzamento, cruzou mal. A bola bateu na zaga do Inter, vai ser escanteio. Dividiu Bruno Gomes, ela vai para escanteio. Ele deu lateral, não, escanteio, né, Belotti?
1: Escanteio. O Matheus Bidu mesmo que vai fazer a cobrança com a perna esquerda pela ponta e a canhota também.
0: Vai todo mundo lá para área, só não vai o Stabile porque ele sumiu. Escanteio para a equipe do Corinthians na esquerda. Bidu na cobrança, cobra muito curto. Deixa alguém mais fresquinho no jogo cobrar, o Carrilho, né? Não precisava você cobrar, Matheus Bidu, você já não aguenta mais. Sai para o jogo novamente aqui o time corintiano. Lá vem ele, Matheus Bidu de novo, o Corinthians tem pressa. Latereio lá para a grande área. Bateu na defesa, sobrou no Lingard outra vez. Matheus Pereira bateu para o alto, a bola explodiu, subiu. De soco, Matheus Pereira tirou. Ela volta para o Corinthians, Pedro Raul saiu da área. Ajeitou um passe entre as pernas, atado do adversário. Mateuzinho para o cruzamento. Levantamento muito forte na área, vai passar por todo mundo. Vai atrás, André Carrilho dá um tranco forte no lateral adversário. Falta de ataque. Mal de ataque para desespero do banco do Corinthians. Belotti.
1: Eu vou parafrasear o Anderson Azevedo, que fez a transmissão comigo ontem, né? Se eu falar o que eu penso de um lance como esse do Carrilho aqui, eu saio do ar. Então, falta.
0: Exatamente. Vida dura para o Corinthians aqui. 51 minutos e meio. O Corinthians vai sendo eliminado da Copa do Brasil em casa. Lutando bravamente, mas faltando bola para o Corinthians. Enfrentando o Internacional, que veio aqui para não jogar.
3: Acabou.
0: Matheus Cunha manda a bola lá para frente. Acabou aonde?
3: Em Salvador. Vitória 4, Atlético Paranaense 0. Vitória nas quartas de final da Copa do Brasil.
0: Aqui vem mais uma vez para ataque o Corinthians. Uma das últimas tentativas do Timão no jogo. 52 minutos. Vamos até 54. Ganha Bernabé. Olha só, o Corinthians estava saindo. Bernabé puxa Alex por dentro. Bola na entrada da área. Alejandro ajeitou para trás. Vem a pancada para fora! Bate pra fora o

0: Corinthians escapa do gol final aqui na reta decisiva do jogo. O Inter vem de novo tentando tirar essa bola. O jogo vai terminar 52-20. Volta essa bola para o Gu Souza aqui dentro da área corintiana. Sai dela, bate para frente de qualquer jeito. Gu Souza vai brigar. Gustavo Henrique ganhou. Conseguiu dominar. Foi puxado pela camisa. O juizão mandou seguir. Ela volta para o Internacional. Lançamento à frente. Toma a frente. Matheus Pereira briga pela bola. O Alan está cercado. Vem em cima dele o Alex. Ele gira contra o Alex. Ganha bem o jogador corintiano. Acelera o volantão. Vem Alex outra vez na esquerda. Vira para a direita para Dieguinho. Tenta dominar. Dominou mal. Ele vai para cima do marcador. Volta com o Alan. Tem 4, 5, 6 jogadores do Corinthians lá na frente. Vai com tudo, timão lançado, Gustavo Henrique matou no peito, entregou pro Lingard, não consegue chegar, tira a defesa, a arbitragem marca mais um impedimento. Fazendo uma linha perfeita, Internacional, Belotti.
1: Colocando vários jogadores do Corinthians em impedimento, né? Principalmente o Pedro Raul, mas às vezes também o Gustavo Henrique, que não tem esse cacuete de posicionamento com a bola rolando. E agora acabou ficando impedido, apesar da bela ajeitada que deu no peito. Matheus Cunha vai bater.
0: Vai terminar a partida aqui em Itaquera, o Internacional vai se classificar às quartas de final da Copa do Brasil. 53 minutos e meio. Faz a contagem ali o árbitro Matheus Cunha. Vai mandar essa bola lá pro alto. Vai terminar e o Corinthians correu, lutou, brigou, mas vai sendo eliminado em casa da Copa do Brasil. O Internacional desce com o Alejandro. Sobrou, travado o Mateuzinho. A bola sobra pro Corinthians. Matheus Pereira dá um bico pra frente. O árbitro vai encerrar. Termina o jogo em Itaquera. O Internacional está classificado à próxima fase da Copa do Brasil. O Corinthians vence o jogo por 2-1, mas o Internacional fica com a vaga e segue na competição. Corinthians eliminado na Band News FM. A bola não para, vem aí Yuri Queiroga.
2: O Inter segue adiante na Copa do Brasil. Corinthians vence, mas cai em casa. 2-1 no agregado, 2-1 para o Corinthians, no agregado 3-2 para o Internacional. Lucas Belotti, a festa colorada, a decepção corintiana.
1: E apesar da derrota, né, no placar, é verdade, agregado, venceu hoje aqui em Itaquera, a torcida do Corinthians canta aqui. Eu sou o Corinthians, pelo menos se viu representada na entrega dos atletas dentro de campo que tentaram até os segundos finais da partida levar ao menos a decisão para os pênaltis. Fernando Diniz está muito bravo por ali, foi cercar o trio de arbitragem, reclamar bastante e foi retirado pelos seus auxiliares, por alguns atletas também, porque recebeu o cartão amarelo com a bola rolando, poderia ter sido expulso após essas últimas reclamações. Pelo lado colorado, é claro, a festa, viu, Yuri Queiroga? A torcida que lota o setor visitante aqui de Itaquera agora celebra junto dos jogadores, dos protagonistas da partida, o resultado construído por aqui. Internacional que volta a disputar as oitavas de final da Copa do Brasil depois de muito tempo. A última vez havia sido em 2020, ou seja, o Inter volta a um patamar mais próximo de um título do principal mata-mata do país. Enquanto isso, o Corinthians acaba se despedindo da competição, que tem sido uma grande exibição corintiana nesses últimos anos. Chegou nas semifinais nas últimas 4 edições. Dessas 4 edições, chegou à final em 2 vezes e foi campeão, defendia o título, mas agora se despede. E os jogadores se perfilam aqui para agradecer a presença da torcida e recebem cânticos de apoio de volta nas arquibancadas.
2: Marcelo Duó, torcedor do Corinthians, reconhece o esforço da equipe. Não faltou luta, não faltou entrega, mas o Inter segue adiante. E aí vamos lá. Atlético Mineiro, Santos. Eu fui tentar ouvir aqui o canto da torcida do Corinthians, mas vamos lá.
1: Corintiano, maloqueiro e sofredor.
2: Corintiano, maloqueiro e sofredor. Porque quando é nessa melodia, muitas vezes tem cântico de protesto, mas hoje não, né, Belotti?
1: É, aqueles cânticos de protesto normalmente falam sobre tem que ser homem para jogar no Coringão, né? Quando a torcida se sente representada, às vezes canta essa. Corintiano, maloqueiro e sofredor, ou aquele joga com raça que a fiel tá com você. Acho que foi esse o sentimento aqui da torcida para com os jogadores.
2: Pois bem, Marcelo Duó, então fechamos os 8 que passam para as quartas de final e o Inter pega a última vaga.
0: Bom, sobre o jogo aqui, eu acho que esse jogo é um alerta pro Corinthians, tá? É, o Corinthians não conseguiu ganhar por 2 gols de diferença de um time muito limitado, que veio aqui para não jogar, foi absolutamente covarde, porque não tem bola para jogar. O time do Inter é muito fraco. É, mas o Corinthians foi mais fraco do que o Internacional, né? Em 2 jogos, errou muito lá. E aqui tomou um gol num erro também,

0: mostrou-se também muito sem criatividade, nem parece um time do Fernando Diniz. Daqui a pouco o Camarão traz aí um número enorme de cruzamentos, nem parecia um time do Fernando Diniz, um time absolutamente desesperado e sem ideia para jogar. É, e aí isso acho que é grave, né? Porque agora sobra o Corinthians, a Libertadores, vai ser difícil contra o Rosário, e o brasileiro, que o time não mostra força há muito tempo. Então é um alerta, porque esse elenco do Corinthians, pelo jeito, está chegando num esgotamento, pelo menos nesse momento. É mais um trabalho que chega num momento que você não vê evolução para lugar nenhum. Então, vamos ver o que vai ser para frente. Quanto à Copa do Brasil, maravilhosa. A gente pode ter um Grêmio Internacional, um Grenal, um Cruzeiro e Atlético, um Vasco da Gama, Palmeiras, e o Vitória, merecidamente, fazendo um grande ano. A Copa do Brasil vai chegando na sua reta decisiva com os times que, de fato, merecem estar ali nas quartas de final. Vai ser muito legal a próxima fase da Copa do Capeta.
1: Terça-feira, 11 da manhã, o sorteio das quartas de final da Copa do Brasil lá na sede da CBF. Estarão Atlético Mineiro, Santos, Cruzeiro, Grêmio, Vasco, Palmeiras, Internacional e Vitória. São as 8 equipes que seguem adiante na Copa do Brasil e que estarão nas quartas de final. Bruno Camarão, você falava no primeiro tempo que, assim, a gente pode depreender, né? Até o gol do Corinthians, praticamente o Corinthians não tinha finalizado. Dá pra atribuir a essa pouca quantidade de finalizações no primeiro tempo e a desorganização que o Marcelo Doha citou também, mesmo depois que foi pro ataque, a não conquista do resultado que o Corinthians precisava?
2: Também, Yuri, certamente, né? O Corinthians não se classificou porque fez uma partida ruim e essencialmente por ter jogado mal o segundo tempo lá no Beira-Rio. Então o Corinthians, ele teve uma atuação pobre e voltou com uma desvantagem de 2 gols numa partida eliminatória, num confronto de mata-mata. Então quando você tem essa desvantagem, são raros os momentos históricos, e aí você relembra, classificação contra o Remo, classificação contra o Atlético Goianiense, classificação contra o, sei lá, o Avenida, contra o Cianorte, você vai puxando na história, né, dos grandes confrontos corintianos em que a reviravolta veio depois de sair atrás do marcador. Mas na campanha do ano passado, quando se sagra campeão, e o Corinthians estava aqui para defender o título, o Corinthians não precisou de nenhuma reviravolta. Na decisão é verdade, empatou 0-0 com o Vasco por aqui e venceu no Maracanã aquele jogo derradeiro, o gol do Memphis. Mas foi uma campanha segura porque o Corinthians não ficava em desvantagem. E o Corinthians veio para esse confronto valendo vaga nas quartas de final em desvantagem. Contra um time, como disse o Duó, que é muito frágil, que tem muitos problemas, que se limitou a se defender hoje em Itaquera. E não fez isso brilhantemente. Teve muito mais mérito ou demérito do Corinthians do que mérito do Internacional. A equipe do Diniz, e esses são os dados do SofaScore, 55 cruzamentos no jogo. 55 cruzamentos, 9 escanteios, ou seja, o Corinthians a todo instante buscava a bola chegar aos laterais, menos ao Bidu, que estava muito bem marcado pela dupla Vitinho e Bruno Gomes no primeiro tempo, mais para o lado direito com Caio César e Mateuzinho, mas era bola no Caio César, tentativa de um drible, não rolou, cruza. E no segundo tempo, o Corinthians potencializou isso. O Bidu mal recebia a bola, passando da faixa do meio de campo, já estava tentando cruzar. E quando o Corinthians se viu perdido, com problemas após ter tomado o primeiro gol, ou o gol do Internacional, o gol do Bernabéu, na única puxada de contra-ataque do Inter que resultou em alguma coisa, aos 13 minutos, aí restou o Corinthians o quê? Tentar o abafa. E o abafa, a gente falava sobre a necessidade de o Corinthians ter mais gente ocupando a área. O Pedro Raul, isoladamente, não ia arrumar nada, porque é o Pedro Raul. Não é o Ibrahimovic lá, o Ronaldo Fenômeno, o Benzema, enfim, esses caras no auge para resolver, para em uma, duas bolas, buscar o espaço e criar uma situação de gol. Era o Pedro Raul, que até fez um gol, num momento em que o Corinthians precisava se reanimar. Não rolou. O gol do Corinthians no primeiro tempo foi do Gustavo Henrique, e coube ao Gustavo Henrique ser o centroavante do Corinthians para dividir espaço e responsabilidade com o Pedro Raul nos minutos finais. Para quê? Para o Corinthians seguir cruzando bola. Com o Mateuzinho, depois com o Dieguinho, mais com o Caio César, com o Bidu, com o Matheus Pereira, com o Bidon, enfim, cruzamento atrás de cruzamento, Garro tentando, e nada de um jogo por dentro, de uma aproximação, de uma tabela, uma triangulação, um jogo pobre do Corinthians, um jogo pobre e ineficiente, Por isso que o Corinthians deu adeus à Copa do Brasil, porque carregou uma desvantagem que foi impossível de ter uma reviravolta com esse nível de atuação tão ruim. Ofensivamente, como disse o Duó, o alerta está ligado para a sequência da temporada. Contra rivais mais sólidos, mais fortes, e obviamente que o Corinthians vai pegar adversários muito mais fortes que esse Inter, a começar no confronto de Libertadores da América contra o ótimo time do Rosário Central, de Di Maria e Companhia Limitada. Se o Corinthians jogar mal assim, com a produção ofensiva, e ceder os gols que cedeu, como foi no Beira-Rio, tchau também para o torneio continental.
1: E aí é uma coisa, a gente pega muito do clima do pós-jogo, após essa eliminação, e a gente já viu em outros momentos uma situação ou de silêncio total, ou de protestos. É claro que os resultados recentes do Corinthians, eles não são ruins. O Corinthians evoluiu no Campeonato Brasileiro, mas ainda tem esses números, em determinado momento chegou a ser o pior ataque do Campeonato Brasileiro, mesmo tendo a Chapecoense fazendo uma campanha pífia, uma campanha péssima. Mas essa reação de hoje é muito mais, na sua opinião, Camarão, um reconhecimento de esforço de hoje ou meio que um voto de confiança? Ó, a gente tá com vocês porque vai ter outro mata-mata e tal. Te parece mais o quê? Ou os dois?
2: As duas coisas. Eu acho que é isso. Reconhecimento pela luta. O Corinthians tentou. Mas tentou na base mais do abafa do que da consciência do jogo produzido, né? Do jogo complexo, do jogo bom, do jogo inteligente, né? De um jogo que não fosse primitivo. Bola pro lado e cruza pra área. Então, como foi isso que o Corinthians pôde apresentar, não faltou garra, né? Pedro Raul saiu exaurido, Gustavo Henrique sempre. Lá atrás, o Corinthians terminou o jogo com Alan e Matheus Pereira na zaga. E o Ranieri tentando se matar ali também. E todo o restante adiante. Garro também, tentando tudo até os minutos finais, antes de ser substituído. Então existe esse reconhecimento pela entrega. Eu acho que isso não faltou, não teve corpo mole, né? Ninguém errou passe porque tentou uma jogada de letra, um negócio plástico, não. O Corinthians tentou na base do que era possível para esse nível de jogo. E também porque tem um jogo adiante, né? Contra o Rosário Central, começando fora de casa, quinta-feira que vem, lá no Gigante de Arrochito, que é duro pra caramba de jogar lá. Então o Corinthians precisa voltar vivo para tentar ter um estádio em Itaquera com uma condição melhor do gramado, que eu acho que vai ser impossível, né? Porque vai ter jogo também aí no meio do caminho. E porque o Corinthians o Corinthians vai enfrentar um adversário melhor do que foi o Inter. Então tem tudo isso envolvido, Yuri. O Corinthians tem uma temporada pela frente, a torcida obviamente vai apoiar, e a torcida do Corinthians é isso, né? Durante o jogo vai apoiar, e hoje fez o reconhecimento pelo que os caras tentaram entregar. Ó.
0: Olha o tamanho da irresponsabilidade que foi feita com esse gramado aqui, né? O Corinthians, como disse o Camarão no começo da transmissão, esse gramado sempre foi um trunfo do Corinthians. E eu tenho certeza que na coletiva vai ser uma desculpa do Diniz para tanto cruzamento. Não
2: uma
0: dá para jogar no chão
2: também.
0: Não dá para jogar no chão aqui. E aí você entra na fase que define o ano do clube. Esse mês de agosto define o ano do clube. Porque o Corinthians no brasileiro não vai chegar a lugar nenhum. Então, define o ano do clube. Sem o seu principal ativo, que é o gramado. É uma coisa assim. E onde estão os responsáveis? Cadê o presidente? Que nem no Ministério Público não foi. Aí é difícil, né? Assim, se fosse só aqui o Corinthians, era lindo. Se fosse só a torcida, só o campo. Mas tem o Parque São Jorge. Enquanto existiu o Parque São Jorge, o Corinthians vai ser isso.
1: E ainda tem um outro detalhe a respeito do gramado. Porque o Marcelo Paes, depois do jogo da semana passada contra o Atlético Paranaense, ele fala que o clube foi surpreendido, aí depois a World Sports fala que o prazo é de 8 semanas, mas que vai trabalhar para fazer as melhorias. Agora, a gente fez essa conta no Band News na área, Camarão e Marcelo Duó. O último jogo antes da pausa para a Copa do Mundo foi o amistoso da seleção brasileira feminina aí contra os Estados Unidos no dia 7 de junho. Então, supondo que, ou 6 de junho, vamos supor que a obra começasse no dia seguinte. Se começasse no dia seguinte, o gramado só estaria em condições no dia 3 de agosto passado. E aí, antes de 3 de agosto passado, no cálculo de 8 semanas, já recebeu o Remo, o 3-0, E
0: um treino antes.
1: O Remo e o Atlético Paranaense.

0: Então, assim, como é que faz, né? O processo é o processo, gente. Tem coisas na quando você faz um processo como esse, é um processo científico, né? Tem uma engenharia por trás para você instalar um gramado. A grama é um organismo vivo, né?
1: É, sim.
0: Então, depende de uma série de coisas. Esse processo, ele tem etapas que precisam ser cumpridas para que a coisa fique boa no final. Não é assim. Ah, bota aí, depois a gente vê. Bota aí, depois a gente vê. Não. É pro amador, pô.
1: E do, ó, o Marcelo Paes, ele não tem o direito de falar que foi surpreendido. Não, a gente, tudo aí... bem, a gente não teve presente. Você tava nos Estados Unidos, a gente tava envolvido nas transmissões da Copa do Mundo. A gente não tava acessando o palco de jogo do Corinthians. Que é, no mínimo, uma preocupação de quem está à frente do departamento de futebol masculino principal. Que é o Corinthians masculino principal, efetivamente, que joga aqui sempre. Toda semana. Então, se não havia essa preocupação, ele não pode falar que ele foi surpreendido.
0: Mentira isso. Isso é mentira.
1: Ele não pode falar isso.
0: Ou é mentira ou ele é muito incompetente.
1: Aí esse é o ponto.
0: Entendeu?
1: Ou é mentiroso ou é incompetente. E aí você escolhe.
2: 10 horas e 18 minutos no horário de Brasília. Aqui na Band News FM, o Corinthians venceu 2-1 no tempo normal. Mas, no agregado, o Internacional, que tinha vencido por 2-0 lá em Porto Alegre, sai com 3-2 na soma dos 180 minutos e está classificado para as quartas de final. O Internacional é um dos 8 que se classificam. O outro, o Vitória, classificado hoje após golear o Atlético Paranaense 4-0, depois de ter perdido o jogo de ida por 2-0 lá em Curitiba. Classificados, repito, da ordem da terça-feira para hoje: Atlético Mineiro, Santos, Grêmio, Cruzeiro, Vasco, Palmeiras, Internacional e Vitória. São as 8 equipes que seguem adiante na Copa do Brasil. Terça-feira que vem tem o sorteio dos confrontos das quartas de final, às 11 da manhã, lá na sede da CBF. Intervalo rápido, 2 minutos, e na volta a gente ouve a palavra do Paulo Pezzolano pelo lado do Inter e de Fernando Diniz pelo lado do Corinthians, as coletivas. Pós-classificação do Inter, mesmo com vitória do Corinthians nos 90 minutos, o Inter está classificado e vai jogar as quartas de final da Copa do Brasil. O gol da classificação, o gol, podemos dizer, o gol que levou o Inter às quartas de final da Copa do Brasil, foi marcado por Bernabé e assim narrado por Marcelo Duó.
3: Olha o Inter chegando, Alan Patrick na frente da área, rolou para Bernabé, entrou, bateu, caçapa!

0: Internacional em Itaquera. Bernabé sempre muito perigoso. Num estirão, o Internacional chega à frente da área do Corinthians com dois atacantes contra o Gabriel Paulista. Ajeitada do Alan Patrick, me pareceu, do lado da área. Ele ajeitou, brigou pela bola. Foi o Gabriel Mercado, zagueiro. Tirou do Gabriel Paulista, rolou para o Bernabé. Entra na área pela esquerda e dá uma cacetada de perna esquerda no ângulo do Hugo Souza, que ainda toca na bola, mas ela entra. Passe do Alan Patrick, Bernabé finaliza e deixa de novo o Inter com dois gols de vantagem. Corinthians 1, Internacional 1, Belotti!
1: Literalmente na primeira vez que o Internacional conseguiu pisar com perigo no campo de ataque em toda a partida. Conto agora.
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1: Dez horas e 23 minutos no horário de Brasília. O jogo está encerrado e estão encerradas as oitavas de final da Copa do Brasil. O Internacional, mesmo perdendo nos 90 minutos por 2-1 para o Corinthians, sai de campo fazendo a festa. Está classificado para as quartas de final da Copa do Brasil. E ainda está na arquibancada e está fazendo a festa o torcedor. Eu vou agora para a área de imprensa da Arena Corinthians, para conversar com o Lucas Belotti. Belotti, como é que está a movimentação por aí na expectativa das coletivas de Paulo Pezzolano pelo lado vencedor do Internacional e de Fernando Diniz pelo lado do Corinthians?
2: É isso, Yuri. Estou aqui na expectativa, né? Ou à frente da sala de coletiva do visitante de Itaquera, da casa do Corinthians, onde a gente espera pela palavra do Paulo Pezzolano. O Diniz demora bastante para falar. A gente deve ter aí a declaração dele uma hora e meia, mais ou menos depois do jogo, contando as médias das últimas entrevistas coletivas. Então, muito provavelmente, o Paulo Pezzolano deve falar por aqui antes do técnico do Corinthians. Como tem duas salas, então não há necessariamente um protocolo do visitante falar primeiro e do mandante falar depois. Afinal, cada um tem o seu espacinho por aqui. Vale destacar que o Internacional vai seguir em São Paulo, né? Então não tem aquela pressa de pegar o voo fretado ainda hoje para retornar a Porto Alegre. O time segue na capital paulista porque enfrenta o Palmeiras no domingo. Então ainda tem a sexta e o sábado aqui em solo do DDD011 para depois enfrentar o Verdão pelo Campeonato Brasileiro. Sorteio da Copa do Brasil para o Inter conhecer o adversário. Terça-feira, a partir das 11 horas da manhã, começa o evento na sede da CBF, no Rio de Janeiro. Dali vão sair os confrontos e também o chaveamento até a grande decisão. Então o Inter já vai saber quem vai enfrentar nas quartas, quem pode pegar na semi entre duas equipes e, eventualmente, quem vai ficar para o embate apenas em uma eventual decisão da Copa do Brasil. Os duelos já estão também naquele calendário prévio da CBF, ainda falta o detalhamento, né, das datas e horários certinhos, mas serão entre os dias 26 e 27 de agosto, os jogos de ida, e entre os dias 3 e 4 de setembro, as partidas de volta. Vale destacar que também o mando, ou seja, quem decide em casa, é definido via sorteio.
1: Bom, o Duó e Bruno Camarão, antes da gente começar a ouvir aqui a palavra dos treinadores, o Paulo Pezzolano pelo Inter e o Fernando Diniz pelo Corinthians, eu tava ouvindo aqui, eu lanço já para vocês dois, antes dessas duas partidas, eu tava ouvindo um pouco de como tava sendo a repercussão, as projeções, pela má fase que o Internacional vinha, emendando derrotas no Campeonato Brasileiro, e tinha gente que defendia que o Inter de fato jogasse dessa forma mais retraída, com o ferrolho e tudo mais, e até que os jogadores estariam defendendo isso ao técnico Paulo Pezzolano. Qual o limite disso, na opinião de vocês?
3: Cara, eles estão jogando com o que eles têm, né? Eu não acho errado, não. Assim, é feio pra gente que tá vendo o jogo, é feio, é covarde, eu não gosto. Não gostaria de ver meu time assim, né? Mas é o que eles têm, cara. Só que eu acho que tem um pouquinho de falta de confiança do próprio clube, porque o jogo contra o Flamengo, que eu transmiti no Prime Video, o Inter jogou bem, cara. O Inter jogou bem, encarou o Flamengo, poderia ter ganho o jogo do Flamengo, jogando, finalizando, o primeiro tempo muito bom, o Carboneiro exigindo do goleiro e tudo mais. Contra o Atlético, perdeu o jogo porque a zaga entregou e tal. Acho que eles poderiam fazer coisa melhor aqui contra o Corinthians, sinceramente. Mas, se você tá num clube que tava, sei lá, 7, 8 jogos sem ganhar de ninguém, você tem uma classificação para uma competição nacional que pode dar um ânimo pro time na temporada, vale 4 paus, é dinheiro, né? Sim. Os times gaúchos estão com problemas financeiros, os dois. Então, não tá errado, não.
4: Não, mas também é arriscado jogar assim. A questão
3: é essa. Exato, pode dar errado.
4: Nada exatamente te garante. Não é que você vai empilhar atacantes ou empilhar zagueiros que vai te levar a um maior número de gols ou uma defesa baliza zero. Não é isso, né? Você precisa ter um time equilibrado, um time que em algum momento também responda. O Inter não chutou nenhuma bola, ou o goleiro do Corinthians não fez nenhuma defesa.

0: né? Porque a única bola que foi entrou, que foi o chute do Bernabéu. Mas nada mais além disso. Teve no fim, depois, um contra-ataque, uma finalização de média distância também com o Bernabéu. Mas ali o jogo já estava mais louco. Enquanto teve jogo, Yuri, primeiro tempo e até o gol do Bernabéu no minuto 13, o Internacional passou ali aqueles primeiros 13 minutos também sem basicamente fazer nada. O gol foi muito mais uma entrega do Corinthians, né, que ficou no mano a mano com Alan Patrick e o Bernabéu fazendo o corredor e não o Carboneiro, né, que era o cara escolhido para ser o par do Alan Patrick naquele 5-3-2. É o Bernabéu quem sai pela esquerda, arranca, faz uma boa leitura e tem uma finalização impecável.
1: Ele tem feito isso com frequência.
0: Muito bem. Ele tem se reinventado como um meio-campista, um meio-atacante. Agora, o Internacional obviamente vai precisar jogar mais, ter mais repertório para conseguir avançar a fases mais agudas dessa Copa do Brasil. Claro, sei lá, ele pega um sorteio, o Santos. É o time que tá jogando bem? Não. Então você pega o Santos, sei lá, você pode ganhar.
1: Até o Grêmio, tá? Porque o Grêmio também não tá nada.
0: Bom, tem várias equipes que não estão jogando bem. Mesmo dos classificados. O Vasco tá jogando brilhantemente? Não. Então você pega os times classificados, né? Quem é que tá jogando? O Galo tá jogando bem pra caramba?
1: Palmeiras se apertar,
0: joga bem.
1: O
0: Palmeiras joga bem. Mas
1: o
0: Palmeiras também não tem feito, né? Uma grandíssima temporada, né? Foi campeão paulista, é verdade, exato. Mas tem os próprios problemas. Cruzeiro, ok. Né? Vitória, sim. É uma participação incrível, mais uma vez. Com essa remontada que fez. Chega grande. Eliminou o Flamengo. Por que duvidar do Vitória?
1: Não.
0: Então, assim, falando do Internacional especificamente, Yuri, nada garante, né, que você vá conseguir superar os adversários fazendo esse jogo total e completamente conservador. Porque se a bola do Mateuzinho não bate na trave e tá 2 centímetros mais pra dentro, era o terceiro gol do Corinthians, o estádio vinha abaixo. E aí o Internacional ia pra uma disputa de pênaltis depois de ter aberto 2-0 no placar agregado. Seria muito frustrante o Internacional tomar aquele gol do Mateuzinho, né? Ou se o Pedro Raul, naquele lance em que ele recebe, tivesse cabeceado melhor.
2: Então, tivesse um centroavante de verdade no Corinthians.
0: Então o Inter passou, ótimo pro Inter. Mas tenho certeza de que o torcedor mais consciente não aprovou 100% a performance hoje em Itaquera. Tá feliz porque passou, mas o jogo em muitos momentos foi constrangedor. O Inter talvez tivesse que usar o Alejandro um pouco mais, um cara que é alto para sustentar a marcação, já que o Inter só usava e abusava de bolas longas. Então, aceitar um jogo desse... É um desrespeito até à história do Internacional.
1: Depois, contra, né? A história, exatamente.
0: Que a cultura do jogo do Internacional não tem nada a ver com isso. Nada a ver.
3: E sobre essa vitória do Inter sobre o Flamengo, o time que entra em campo é quase essa formatação.
1: É quase igual.
3: A diferença é a postura.
2: É, e assim, né, que eles entraram contra o Flamengo, o Bruno Gomes ele foi mais zagueiro do que lateral, né? Então liberou mais o Vitinho, o Bernabéu para jogar e o Alan Patrick estava muito bem também, até perder a bola que gerou o gol do Flamengo. Só que também é isso, o Inter não tem outro cara como o Alan Patrick, não tem. Então é um caso parecido com o do Corinthians, só tem o Garro não está jogando nada, então não tem quem arme o time. O Bidon jogando muito atrás, eu detesto essa função que o Diniz deu para ele não é jogador para ficar ali, ele tem que estar perto da área. Enfim, são as coisas dos treinadores, né? Então eu acho que o Inter poderia jogar mais. Ele tem futebol para fazer mais do que isso aqui. O Inter aqui, eu não vou dizer que passou vergonha, porque passou. Passou de fase. Então, tá tudo certo. Mas não é esse o futebol que a torcida do Inter merece, não. Sem dúvida nenhuma. Eu queria falar uma coisa antes da coletiva, rapidinho. Porque vai ter essa pergunta na coletiva. Se o Memphis estivesse... Porque a metade do mundo quer o Memphis aqui, metade do mundo quer o Memphis longe daqui. O Memphis não é solução. O Memphis é problema. O Memphis não joga bola desde o ano passado. O Memphis custa caro. O Memphis não é problema, é solução. O meu problema com a direção não é nem o Memphis vir ou não vir. É ter demorado esse tempo todo e não ter procurado trazer outra pessoa que pudesse ajudar o time de fato. Mas, enfim, essa pergunta vai vir e o corintiano vai se iludir. Eu tô falando pra você, corintiano. Ele não é solução, ele é problema.
1: Yuri.
3: Belotti.
4: Não, só para trazer a atualização sobre a situação do Memphis, né? A gente falou durante a transmissão que ele esteve aqui em Itaquera, mas ainda aguarda esse anúncio. O Duarte brincava se o Instagram do Corinthians faria uma publicação. Imagino que ainda não, porque não há assinatura do contrato, né? Apesar do acordo entre as partes, está tudo acertado ali, depois de uma semana, digamos assim, de troca de minutas, né? O Memphis faz uma correção, eu quero assim, o Corinthians fala assim, não vai dar, te devolvo assim. Ah não, assim eu não quero, vamos para a letra C. E aí o Memphis veio ao Brasil para intensificar essas conversas nessa semana, né? E conseguiu dar alguns passos importantes e abrir mão de algumas coisas, o Corinthians aceitar outras concessões, enfim, como em toda negociação, os dois lados demonstraram os seus interesses e eram, nesse caso, né, o mesmo interesse, e o Corinthians e o Memphis chegaram a um acordo, mas ainda não há assinatura do contrato, né? O Osmar Stable ainda sofre com algumas pressões políticas, é ano de eleição no Corinthians, então você perder apoio de quem está do seu lado e de quem pode votar em você na eleição que vai acontecer daqui a poucos meses, é uma ideia que dentro desse cenário do Parque São Jorge não é tão atrativa ao presidente Osmar Stable, que por isso tem titubeado na assinatura oficial do contrato, e aí fica nessa, né? Tem gente que joga a responsabilidade pro Memphis, tem gente que joga a responsabilidade pro Corinthians, fato é que talvez a eliminação de hoje possa ter um peso importante no que passa pela cabeça do presidente Osmar Stable, afinal ele vai ser pressionado não só pela não renovação do Memphis, como pela questão do gramado, que passa pela gestão dele, como a questão da janela de transferências, onde o Corinthians não atacou o mercado, ainda vai ter que vender jogadores se quiser cumprir o orçamento apresentado, estamos falando aqui de 150 milhões de reais, ou seja, vai ter que vender uma grande estrela do elenco, André, Breno Bidon, ou vender pelo menos dois, três outros jogadores sem o mesmo destaque. Então o presidente Osmar Stable vive entre a cruz e a espada, dá pra gente dizer, né, nessa pressão política e nessa pressão da torcida, mas no fim das contas a torcida não vota, então às vezes quem está no Parque São Jorge prefere atender os aliados políticos.
5: Bom, são 10 horas e 34 minutos pelo horário de Brasília. A gente vai fazer mais uma pausa, dois minutinhos, e volta já para começar aqui, já se preparar para ouvir a palavra dos treinadores. Paulo Pezzolano pelo Internacional e pelo lado do Corinthians, o Fernando Diniz. O Inter está classificado para as quartas de final da Copa do Brasil. O Corinthians venceu nos 90 minutos, 2-1, mas no agregado foi 3-2 para o Inter. O Inter vai jogar as quartas. 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

0: 10 horas e 37 minutos pelo horário de Brasília. A gente segue aqui no aguardo do início das entrevistas coletivas de Paulo Pezzolano pelo Internacional e também de Fernando Diniz pelo lado do Corinthians. O Lucas Belotti se dirigiu à sala de coletiva do lado do Corinthians, não é isso, Belotti?
1: Exatamente, estamos por aqui, Yuri, aguardando então a chegada do técnico

0: Fernando Diniz, o que, se a gente tiver um planejamento parecido com o das últimas partidas, deve demorar mais alguns minutos, mas já estamos aqui posicionados, aguardando a chegada do treinador. Tudo pronto, né? O teste de som já foi feito, as cadeiras, as luzes, os patrocinadores, todos posicionados devidamente, só falta o Diniz.
1: Ó, Camarão e Marcelo Dol, uma mensagem que chega aqui no nosso WhatsApp no 11999-592-100. Falou do Memphis aqui. Agora achei. Se o Corinthians não consegue ganhar de um time horroroso como esse do Internacional, vai ganhar do time do Di Maria? Espero estar enganado, mas acabou 2026 pro Corinthians. Motivo para preocupação a esse ponto?
2: Acho que é motivo para preocupação a esse ponto, porque neste momento, embora tenha feito uma partida boa, duas partidas boas aí no depois da Copa, o time do Corinthians é muito fraco. E não é de hoje, né? Não é nem na época do Diniz, já é fraco há muito tempo.
3: E porque o Corinthians perdeu o seu principal artilheiro.
2: Exato.
3: Simplesmente então, ele não tem o Yuri Alberto. O Yuri Alberto talvez hoje em campo, né? O Yuri Alberto no primeiro jogo, no Beira-Rio, Corinthians seria diferente, né? Então, Corinthians, ele não tem esse atleta, não tem Memphis, não teve a opção do Zacaria Labiá, que é um jogador que vai ficar fora por muito tempo. Então, tudo isso faz diferença. É um Corinthians que, com todos eles, já tinha os seus problemas, mas com todas as possibilidades, um 11 inicial, bem trabalhado com o Diniz, Corinthians seria capaz de enfrentamentos com mais possibilidade de avançar. Sem eles, contra um rival muito duro, como é o Rosário Central, óbvio que vai ser difícil, Yuri.
1: Primeiro jogo lá, como bem pontuado pelo Bruno Camarão, no Gigante de Arroidito, que já era um estádio acanhado, e agora tá ficando acanhado e ainda maior, porque estão fazendo ampliações lá no estádio lá de Rosário. Claro que ainda não valendo para esse jogo, mas o Corinthians vai precisar, assim, vai precisar suar sangue para sair com um bom resultado de lá e acessível para buscar a classificação. E do jeito que tá, Duó, como tá o ataque do Corinthians, resultado acessível significa não tomar gols de preferência.
2: Ou seja, o Corinthians vai ter que jogar em Rosário como o Inter jogou aqui. Você vê como é que é? Você vê como é que são as coisas? Porque se tem, não vai conseguir jogar lá. Eu não sei como é que o Corinthians vai se comportar, porque às vezes o Diniz faz umas coisas que a gente não entende, né? O Diniz é um pouco responsável por essa eliminação pelo jogo de ida, né? O que ele fez abrindo o time, não dá, né? Então, eu não sei, eu acho que o Corinthians tem chance de passar? Tem, mas o favorito é o Rosário.
3: E não apenas, né, o Diniz é responsável pelas decisões que ele tomou no jogo de ida, mas no jogo anterior, né? Em que ele, digamos assim, arrisca.
2: Nossa, ele fez
3: com alguns jogadores no jogo contra o Atlético Paranaense, é
2: exato,
3: isso, né?
2: Exato.
3: E aí,
2: uma bagunça, uma
3: perde de lateral esquerdo. Labiá, tudo bem. São intercorrências aí. Poderia qualquer um se lesionar, mas se lesionaram jogadores importantes, né? Naquele momento, pré-jogo decisivo da Copa do Brasil. Então o Corinthians já foi combalido lá pro Sul, faz o primeiro tempo ok, jogo seguro, sem sofrer, e aí no segundo tempo, né, tudo degringola depois das mudanças dele. Por mais que o Diniz tenha aí argumentado que não tem exatamente uma relação, os gols tomados pelas trocas dele, mas fato é que o Corinthians perdeu a força que tinha no meio de campo, a saída do André não foi positiva, enfim. E hoje o Corinthians usou e abusou de cruzamentos. Yuri, eu não vou aceitar, né, uma equipe que cruze 55 bolas na área num jogo de 90 minutos sem ter, sei lá, o Dirk Nowitzki e o Vlad Divac no ataque. Aí não dá, cara, não dá pra você ficar cruzando bola na área. 55 cruzamentos. Uma coisa é ser um artifício, né, uma situação pontual. Outra coisa é praticamente ser a estratégia única de jogo do Corinthians. Desde o primeiro tempo, o Corinthians só fez isso. Cruzou bola para a área.
1: E o detalhe é que esses dois que você citou, o negócio deles é com arremessos, não necessariamente com cabeçadas.
3: Pois é. Mas, pois é.
1: Mas
3: pra quem improvisou o Gustavo Henrique no fim do jogo, né? Por que não, né?
1: É, exatamente.
2: Ele improvisou o Gustavo Henrique com 10 minutos de segundo tempo, então, pô. Tá louco.
3: É, se tivesse um Mutombo ali no banco, punha também, né?
1: Baneama, né?
3: Pronto.
1: Gigantão.
3: Eu só tô falando dos velhos, né? Você viu que eu tô desatualizado com a NBA.

0: Ó, eu fui olhar aqui o elenco do ainda não começou nenhuma das duas coletivas, só pra que estejamos bem colocados por aqui. Mas eu fui olhar o elenco do Rosário Central. O Rosário tem, entre outros nomes, o Paul Fernandes, que teve uma passagem sem nenhum brilho pelo Fortaleza.
1: Jogou no Boca.
0: Jogou no Boca, ele foi bem.
2: No meu rival também.
0: No Fortaleza ele levou...
2: Nada.
0: No Fortaleza ele levou carreira de Luan, de Marcelo Duarte lá. Ele tava no campo quando eles perderam pro Souza na Copa do Nordeste. Então, não fez muita coisa por lá. Mas tem Enzo Copete, que divide a artilharia do ano com o Di Maria. E eles perderam o Alejo Vélez, centroavante, que foi pro Bahia. Então, pode não ser um time, assim, brilhante, mas tem alguns nomes, tem o Gaston Ávila, outro que jogou no Fortaleza, tem
2: o Campaz, ex-Grêmio.
0: Campaz, ex-Grêmio, que é um dos destaques da equipe, é tanto que vai pra Copa do Mundo com a seleção da Colômbia, e tem o Vicente Pizarro, bom volante chileno, que joga 23 anos de idade. Tirando o Di Maria, que tem 38 anos já, é um time que tem uma média de idade ali, média para baixa. Ou seja, teríamos pois um time ali que pode correr, ter ali mais jovialidade para aguentar um tranco de 90 minutos.
2: E cuja última partida foi aquela vitória para cima do River, né? 1-0 lá no Monumental,
0: sim,
2: gol contra do Otamendi, uma crise danada lá, né? Com o Francesco ele sendo intimidado, né? Enzo Francesco, ídolo histórico do River, uruguaio, ele, salvo engano, é o presidente do clube, é um dos diretores, isso, enfim. Isso. E ele foi muito questionado ali pela imprensa, falando, e aí, o Coudet vai embora ou não, né? Coudet, ex-internacional, né?
0: Que também não fez muita coisa
2: não
0: lá.
2: Não deixou nada de uma grande marca. E a gente até via pelo termômetro das redes sociais, imagina se é o Odair Helman, papito fazendo atuação aqui constrangedor e não pesolano, o Coudet, que também era muito blindado, né, pelo fato de ser gringo. E tá tudo certo, cara, o cara ser gringo e fazer um grande trabalho. Agora, né, respeitadas todas as dificuldades e absorções da cultura do futebol brasileiro, não dá pra exaltar quando o trabalho é ruim. E o trabalho do Coudet foi ruim e o do pesolano é ruim até aqui, né, à frente do Internacional.
0: Pesolando.
2: Repito, se fosse o Argel Fuchs montando o Inter desse jeito aqui em Itaquera, ia ser massacrado, ainda mais se fosse eliminado.
0: O Paulo Pesolano está falando neste momento, técnico do Inter.
3: Vai ser muito duro, sim. Assim que esta vitória também para eles, para os jogadores, sem dúvida, estão deixando mais do que podem dia a dia dentro do campo, para toda a diretoria, del presidente para abajo, todo lo que están trabajando dentro, todo el lineamiento que se está haciendo, es para todos. Tienen que disfrutar de esta fase que pasamos, ahora hay que estar pensando ya en el domingo. Tenemos un juego importante con Palmeiras y el Brasileirão necesitamos sumar.
4: Profesor, boa noite. Queria lhe perguntar também, né, em relação ao que dá para vislumbrar agora na Copa do Brasil. O Inter já chega numa fase muito avançada da competição, né? Claro que vai ter adversários difíceis agora pela frente. E também, se puder falar um pouco mais da importância de uma classificação desse tamanho para a sequência do trabalho nas outras competições também, professor.
3: Ah, muito importante. Animicamente, em todo sentido, temos que aproveitar, sim, esta fase boa que passamos. Nos tem que servir para seguir crescendo como time, tá? Dentro da linha que estamos trabalhando, que estamos tentando fazer. Así que sin duda es muy importante, tenemos que aprovecharlo. Así que nada, seguir trabajando día a día, juego a juego, y tener los penullón. Ya tenemos el próximo juego, muy importante y muy difícil, así que ya estamos pensando en eso.
4: Paulo, boa noite. Retornamos aqui da Rádio Bandeirantes. Queria que você explicasse para a gente como que foi o trabalho para a escolha, devido a uma ausência muito importante no meio campo, né? O Inter pede o principal nome de marcação no meio campo, que é o Vidiagra.
0: Como foi a escolha para o substituto do Internacional e o substituto do Vidiagra no Internacional, ele que não pôde jogar essa partida de hoje. E como vai ser a escolha também para o próximo jogo, já que ele também está fora?
3: Paulinho vem trabalhando muito bem, sim. Passa que pegamos uma sequência de bom resultado, de bom funcionamento, e ficou aí de reserva, mas falo para todos. Futebol é um momento, ¿sí? Não é que há um suplente titular, sim, sí, beleza. Hoje começam um, mas depois fecham o jogo outros. Nunca estamos falando que é suplente titular.

0: Tenemos jugadores para fechar el juego, para ir a ganarlo, para fecharlo. Tenemos jugadores que comienzan el juego. Y Paulinho estaba entrando, lo estaba haciendo muy bien. Y está trabajando muy bien día a día. Después Ronaldo, darle parabéns a ese menino. ¿Sí? Porque él no estaba preparado para venir hoy. ¿Sí? Físicamente a él ainda le faltaba un poco. Y lo primero que falé para él, a ver si quería estar y no dudó, cara. Se llegó para adentro. Y la verdad es que darle parabéns. El Chime lo necesitó, Inter lo necesitó y él estaba ahí adentro. ¿Sí? Y la verdad eso le tengo que falar para afuera porque ahí Inter, siempre falamos, podemos tener más cualidad, menos cualidad, más los jugadores están dando más de lo que pueden a veces. Más para afuera no sale todo. Así que darle parabéns a él, lo merece. Como para todos los jugadores, ¿no? Más eso puntualmente fue algo muy positivo. Así que la escolha fue por eso. Paulinho se estaba bien. Bruno Enrique se adapta a muchas posiciones, tiene mucha inteligencia, jugador experiente, entonces lo hicieron muy bien.
1: Você falou muito, né, dessa questão dos jogadores, da doação dos atletas também, né? E parece que é um time que sabe sofrer, né? Teve muita, o Corinthians a posse de bola, o ataque do Corinthians, a pressão, né, o Inter tem a vantagem no jogo da ida. O que fica também de lição e para a sequência, não só da Copa do Brasil, mas do Campeonato Brasileiro também? Esse estilo de jogo do Inter, daqui a pouco um pouco mais reativo, né, de deixar a bola um pouco para o adversário também, o que pode ser utilizado ou tem que mudar também pensando em Campeonato Brasileiro, que é uma competição diferente, de estilo diferente também, que dá para tirar de lição?
0: Sí, a ver, hoy el Chime, como se faló, sabe sufrir, y eso para vos conquistar cosas importantes, o para ganar juegos, tiene que saber sufrir. Si el Chime no sabe sufrir, es difícil, porque vos tenés momentos en un juego que tiene que saber sufrir. ¿Sí? Entonces, eso es muy, muy destacado de este Chime hoy. Después, hoy es de esta manera, van a haber otros juegos que tienen que ser de otra manera. ¿También? ¿Por qué? Según el rival, según el momento. O hay momentos del juego que tiene que ser de otra manera, si usted va perdiendo, si usted necesita ganar. Entonces, no es siempre igual. Así que nada, hoy de esta manera sirvió para pasar de fase, para sumar frente a Flamengo. Así que vamos viendo juego a juego.
2: Entender no segundo tempo como foi uma decisão difícil para você, a questão daqui a pouco está perdendo por 2-1, tira os principais jogadores, que também devem ser os principais batedores de pênalti, podendo uma decisão por pênalti sem os principais batedores. Como foi esse momento de decisão de reforçar um pouco o sistema defensivo e correr esse risco?
0: Queríamos não chegar aos pênaltis. Se lo deixava, ele estava muito cansado. Vinha com uma sequência muito alta. Estão correndo muito. Estão fazendo um desgaste grande. Alan Patrick, Bruno Enrique, y nosotros nunca pensamos en los penaltis, entonces no queríamos llegar a eso, no se me pasó por la cabeza los penaltis, entonces teníamos que ganar el juego, teníamos que fecharlo, necesitábamos más perna y colocamos eso.
3: Acho que é uma resposta importante aqui, interessante essa que a gente ouve aqui, o Camarão e do O, do Paulo Pezzolano, uma pergunta que foi lá do Jairo Vinck, repórter lá de um dos principais canais segmentados do Internacional. Ele pergunta sobre as mudanças feitas e o risco de ter chegado aos pênaltis. Tá? O técnico Paulo Pezzolano diz: a gente não podia, naquele momento, pensar em chegar aos pênaltis. A gente tinha, a nossa pretensão era matar nos 90 minutos. Porque por causa do desgaste, por causa do cansaço de todo o elenco. Então acho que denota um pouco também do cenário, do drama que o Internacional eu estava passando para além do próprio enfrentamento com o Corinthians, né?
4: Pois é, e o Inter ele só conseguiu melhorar um pouquinho o aspecto defensivo, minimizar, não a pressão do Corinthians, porque não houve um negócio avassalador, troca de passes, infiltração o tempo inteiro, Corinthians na área, não teve isso. Milagres do Matheus Cunha, nada disso. A gente está falando de um Corinthians pobre contra um Internacional que em algum momento ficou desesperado pela proximidade que o placar mostrava. E aí quando entra o Juninho na zaga, como mais um defensor para dar altura, além do Alejandro, o Internacional conseguiu minar um pouquinho daquele ataque aéreo do Corinthians, que já tinha o Pedro Raul e ganhou o Gustavo Henrique. Então o Corinthians passou a cruzar ainda mais e, claro, né, com dois grandalhões lá na frente, ficou mais difícil para o mercado fazer esse duelo individual, né? em alguns momentos ele estava levando a vantagem, e o Maripan, que fez uma grande partida, né? Conseguiu também ganhar bons confrontos, né? De maneira geral. Mas com a entrada do Juninho e Internacional, Yuri, na minha opinião, voltou a se equilibrar. E a partir daí, teve um jogo ainda mais controlado. Corinthians acabou não pressionando no fim, e a classificação até foi mais tranquila do que eu imaginava nos minutos finais.
3: Lucas Belotti, agora indo de volta lá para a sala de coletivo, para o auditório da Arena Corinthians. Nada do Fernando Diniz por aí ainda?
5: Nada, nada, viu, Yuri? O Fábio Soldado passou por aqui, né? Hoje ele trabalha no mesmo cargo que ele exercia no Corinthians, no Internacional. Ele veio para dar um oi aqui para a galera, mas não tem a galera ainda, né? Então, o Diniz ainda não apareceu. Daqui a pouco ele chega com o Marcelo Paes, com o pessoal da comunicação do Corinthians também, mas ainda sem a movimentação do treinador alvinegro aqui na sala de imprensa principal.
3: Agora um negócio, né, o Fabinho Soldado já vinha em processo de execração pública lá no Internacional por causa da volta do, principalmente da volta do Inter, sem resultados, dos reforços que foram trazidos, o Maripan começou jogando muito mal e tal, mas com o Fabinho Soldado, embora a gente não possa estabelecer relação de causa e efeito nisso, o Internacional acaba eliminando justamente o clube onde ele trabalhou no ano passado, que foi o Corinthians, né?
6: Ah, eu acho que os dois elencos são muito frutos do trabalho dele, né? Dá pra ver que são dois times muito mal montados, inclusive. Os dois. Lá no Inter, o que pega mais é que eles venderam um zagueiro pro Flamengo, o Vitão, né? Por mais de 40 milhões de reais, uma coisa assim. E o que investiram em umas coisas que não mudam nada, né? Então, estão na bronca. O time não tem um centroavante também, assim como o Corinthians Internacional está sem um centroavante. Mas, no caso, porque o Borré, que já não estava bem no Werder Bremen, foi trazido para jogar no Internacional e era óbvio que ia dar errado e deu. E aí ele foi embora e não tem ninguém para jogar no lugar. Então eles têm que improvisar, jogar com um carboneiro ali de ponta de lança, entendeu? Então, é o trabalho dele. Eu acho que tem um cargo no Brasil que é maravilhoso. Essa hora já pode falar, né? É teta. Que é diretor de futebol. Você usa a caneta dos outros, o dinheiro dos outros.
5: Eles chamam até de executivo agora.
6: É, você usa tudo dos outros. Se der certo, é você. Se der errado, a culpa é da conjuntura. E é isso.
3: Então, só tem, parabéns. Só tem algumas diferenças, e aí varia de clube para clube, que o executivo de futebol é remunerado a um cargo ali contratado fora do clube. O diretor de futebol muitas vezes pode ser estatutário, mas já diria um professor meu lá na... vou tentar lembrar o nome dele, mas ele dizia assim: a ordem dos tratores não altera os viadutos.
6: Não altera o viaduto, não é isso. Eu tinha um que falava isso no cursinho também.
4: Pois é.
3: 10 horas.
4: Marcelo Paes, por exemplo, é remunerado no Corinthians.
5: É, sim. É. O Fabinho era, né? E é no Inter também.
6: Isso. Tá vendo como é fácil? Se você, cara, tá aí uma boa carreira pra você que tá ouvindo a Band News FM, seja executivo de futebol, seja feliz.
3: É, mas faça o trabalho dignamente, mas faça o trabalho bem feito, porque você aí você vai ser lembrado bem pelo torcedor. Talvez. 10 horas e 56 minutos no horário de Brasília. Já que o Fernando Diniz não chegou aqui até o final da nossa jornada, a gente já vai caminhando pra colocar um ponto final. Por aqui, começo pela cabine Band News FM. Marcelo Duó, grande abraço para você. Bom fim de semana, que no final de semana volta o Campeonato Brasileiro. E aí, Inter, Corinthians, a turma toda que passou aí para as quartas de final, já tem que voltar à realidade. Principalmente quem tá brigando na parte de baixo da tabela, que foi muita gente. Muita gente foi para as quartas de final da Copa do Brasil e tá brigando contra o rebaixamento. Valeu, Duó.
6: Valeu, desde que eu voltei da Copa, o time que eu mais acompanho é o Internacional. E domingo estaremos juntos, Palmeiras Internacional, lá no Nubank Park, a casa nova do Verdão. Até lá.
3: Valeu, Duó. Bruno Camarão, grande abraço para você também e até a próxima.
4: Valeu, Yuri. Parabéns aos classificados, especialmente pro Vitória, na grande campanha da Copa do Brasil 2026. Eliminou o Flamengo depois de ter perdido a primeira partida e conseguiu essa remontada absurda para cima do Atlético Paranaense. Grandíssimo trabalho do Jair Ventura, valeu.
3: Valeu, valeu, Camarão, grande abraço para você. Lucas Belotti, já passa o destaque final do lado do Corinthians e a gente vai aguardar a palavra do Fernando Diniz na programação da Band News FM.
5: Boa, vamos lá, Yuri, o Corinthians não tem nenhuma viagem longa agora, vai jogar aqui no estádio de São Paulo, apesar de não ser em casa, né, Bragança Paulista. Então esse jogo vai ser no domingo às 18h30, o Corinthians Tem as sessões de treinos ainda de amanhã.

0: com os titulares fazendo aquele trabalho regenerativo, é claro, e a de sábado aí, com todo mundo completinho, o Corinthians deve viajar na noite anterior à partida, ou seja, sábado, em direção a Bragança. Depende do planejamento, que pode receber alguma atualização, mas por enquanto é isso. E aí depois começa, né? Começa a Copa Libertadores da América no calendário do Corinthians, com partidas alternadas com o Campeonato Brasileiro. Então é Bragantino agora domingo, depois o Rosário Central na quinta-feira às 9:30 da noite lá na Argentina, volta para São Paulo, joga em casa contra o Cruzeiro no domingo seguinte às 7:30 da noite, e aí na outra quinta tem mais uma vez o Rosário aqui no estado de São Paulo, na cidade de São Paulo. A sorte do Corinthians é que não vai ter viagem para outro estado no meio dos jogos da Libertadores, porque vai ter o Bragantino aqui no interior paulista, depois o Cruzeiro em casa e aí o Rosário em casa, mas a gente vai ter que ficar de olho nesse planejamento do Fernando Diniz, que não costuma poupar, mas fez isso contra o Atlético Paranaense com quase o time inteiro, surpreendendo a gente até na última partida do Brasileirão. Vamos ver se ele vai manter os titulares nessa sequência das quatro partidas ou se vai escolher uma das duas do Brasileirão para dar uma descansada na galera. Abraço, Yuri.
1: Valeu, valeu, Lucas Belotti. Você conferiu na Band News FM com o Marcelo Duó na narração, com os comentários de Bruno Camarão, as reportagens de Lucas Belotti e comigo, Yuri Queiroga, na apresentação e no plantão. Corinthians 2, Internacional 1. Mesmo com a vitória nos 90 minutos, não deu para o Corinthians, deu para o Inter, que está classificado para as quartas de final da Copa do Brasil. Venceu o jogo de ida por 2-0 lá em Porto Alegre, no agregado 3-2 para o Colorado. Estão classificados Atlético Mineiro, Santos, Palmeiras, Vasco, Grêmio, Cruzeiro, Internacional e Vitória. São as 8 equipes que seguem adiante na Copa do Brasil. Sorteio será terça-feira que vem, às 11 da manhã, na sede da CBF. Eu, Yuri Queiroga, me despeço e estamos encerrando a jornada esportiva por aqui na Band News FM nesta quinta-feira. Amanhã tem Band News na área, a partir das 9:40 da noite, repercutindo tudo das oitavas que se encerraram na Copa do Brasil, já com os times classificados para as quartas, e também da prévia de mais uma rodada do Campeonato Brasileiro no final de semana. A todos um ótimo restinho de noite e uma boa sexta-feira. 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

0: Começa agora para todo o Brasil mais uma edição de O É da Coisa. E se a coisa parece confusa, atrapalhada, vem para cá que a gente desconfunde, desatrapalha. Milhões de pessoas acompanham o programa pelo Tile, pela Band News TV, pela LG Channels, TCL Channel, Samsung TV Plus, canal 2043 e, como dizemos sempre, na mais importante de todos os lugares, fonte de radiação de sabedorias ancestrais. Volho Bene, onde mais?
1: Na caverna do Inhudo, sempre.
0: Na caverna do Inhudo, em dois córregos, obviamente, né? É, nós começamos aí, boa noite, Isa, boa noite, Volho Bene.
2: Boa noite.
0: Nós começamos aí com o Samba do Crioulo Doido, do Stanislau Ponte Preta, o jornalista Sérgio Porto, né? Uma brincadeira que ele fez em 1966, né? É, porque ele está ironizando aí, porque às vezes assim, a gente pega enredo de escola de samba, sabe como é, né, Volho Bene? Uma coisa leva a outra.
1: Invariavelmente.
0: Uma coisa leva a outra. Aí ele fala, olha, falaram que tem que ser tema histórico. Aí ele diz, o cara foi fazer, falou, tá, eu aprendi muita coisa, fiz. Mas aí falaram, conjuntura. Ele falou, ih, conjuntura? Aí ele fez o samba doidão. Nada faz sentido. É uma homenagem que eu presto ao candidato Romeu Zema do Novo, que concedeu, participou de uma sabatina na Globo News. Eu raramente, assim, chegaram coisas, eu vi alguns trechos. É encantador, Volho Bene. É encantador, porque o autor aqui deste samba que acabamos de ouvir, não conseguiu ser tão doidão. Não conseguiu falar tanta porcaria junta ao mesmo tempo agora, né? Nós vamos ver isso ainda hoje, né? Que, assim, e depois aí muita gente fica perguntando, nossa, mas por que que não emplaca alguém de centro? Alguém... Primeiro que ele não é de centro. E segundo, que bem, ninguém entende nada, né? Com justa razão, nós vamos ver, né? Lembrando que Sérgio Porto é o autor dos Imortais... 3 edições do FEBEAPA, Festival de Besteiras, que assola o país. Vocês encontram ainda em sebo. Uma edição em 66, uma em 67 e outra em 68. Na de 66, Volho Bene, tem uma das coisas mais espetaculares que um agente do DOPS baixou no Teatro Municipal de São Paulo em 1965.

0: onde estava sendo apresentada a peça Electra, representada a peça Electra, do Sófocles. Eles acharam que a peça era subversiva e apareceram lá para aprender Sófocles.
1: Conseguiram?
0: Não conseguiram, porque o Sófocles, como ele era de 496 antes de Cristo, ficou difícil.
2: Um pouquinho complicado.
0: É, né? E as edições são impagáveis, né? E nós temos, né? Sérgio Porto era engraçadíssimo, né? O Stanislau Ponte Preta. Ó, tem muita coisa aqui. Não, vamos, fica aí com a gente que vocês vão se divertir. Olha, deixa eu dizer uma coisa para vocês. Esse negócio de que eu não falo com o Trump, eu falo com o Trump, eu falo. Mas eu preciso, vai bem, é preciso que a gente fale, mas fale sobre duas pernas, né? Não sobre quatro apoios. Nem como uma vez o Tarcísio recomendou para mim: vai lá, Lula, senta com ele. Disse: não vou, não posso. Eu estou muito ocupado, não posso fazer isso. Tem que ser uma outra conversa. Vamos ouvir. E eu quero. Esse programa gosta de livros. Ah, gosta de livros, de peça de teatro. Eu vou recomendar aqui um texto maravilhoso. Eu até comentei hoje de manhã, né? Lembrei o texto, né? Tenho aqui lindinho de tudo. Depois eu vou mandar para os meninos, se vocês não acharem, mas é uma beleza. Mandar não o meu exemplar, né? Posso até escanear e mandar. É. Mas vamos lá. O que é que o Lula falou? Vai.
1: O presidente Lula afirmou que pretende conversar com o presidente dos Estados Unidos, Donald Trump, para defender uma reunião entre eles em busca de uma saída negociada para a crise diplomática. Essa declaração foi dada ainda ontem na entrevista aos canais Meteoro Brasil e Os Três Elementos no YouTube. A gente trouxe um trecho dessa entrevista ontem. Lula falou sobre a possibilidade, após o governo americano revogar o visto da embaixadora do Brasil em Washington, Maria Luísa Viotti. Ao defender uma retomada do diálogo entre grandes potências mundiais, principalmente no âmbito do Conselho de Segurança da ONU, o presidente disse que já procurou os líderes da China e da Rússia e que pretende fazer o mesmo com Trump. Vamos acompanhar.
3: A semana passada eu liguei para o Xi Jinping para falar da necessidade do Conselho de Segurança se reunir. Ontem eu falei com o meu amigo Putin para ele se reunir. Vou falar com o Trump também. De que é preciso? São cinco pessoas, cinco. Se reúnam, tomam café, uísque, vinho, qualquer coisa. Sabe? E se reúnam para decidir o que vai fazer com o mundo. Porque a guerra da Ucrânia, que era para acabar logo, já está há 5 anos. Os Estados Unidos matou o Khamenei, achando que tinha ganho a guerra, mal tinha começado. Agora, todos nós somos vítimas do cerco do petróleo no Estreito de Hormuz.
0: Bom, vale bem, o que que eu vou falar? O que eu vou falar, Isa? Eu só não vou dar tantas alternativas. Toma o uísque logo, de preferência single malt.
2: Sim.
0: Se pudesse ser um Glenfiddich de 19 anos,
2: Aí é
0: que é
2: bom.
0: daqueles que vocês vão me levar depois, quando eu tiver velhinho, né? Você já sabe, né?
2: Sim.
0: Que eu tenho as filhas que vão cuidar de mim, porque é o destino das mulheres serem cuidadoras, segundo Flávio, né? Mas eu também quero homens cuidadores, né? E vocês vão levar. Então, toma o uísquinho.
1: Uma petincha.
0: É, conversa. Tá certo, presidente, tá certo, presidente. E aí, e a agenda? Além desta agenda que é, que eu vou chamar uma agenda global, porque o fim da guerra interessa a todo mundo, é claro que o Lula tem outras coisas a falar com o Trump. E é aqui que daqui a pouco eu vou sugerir livrinhos para vocês. Mas vamos fazer o seguinte, daqui a pouquinho. Vamos, qual é a pauta? Pauta Lula-Trump. Tarifa, visto, guerra da Ucrânia. Vai lá.
2: Aliados do presidente Lula avaliam que é preciso usar a oportunidade de uma eventual nova conversa com o presidente Donald Trump para tentar baixar a fervura na relação com o governo dos Estados Unidos. Informação é do Globo. Ontem, durante o encontro com dirigentes da federação PSOL Rede no Palácio da Alvorada, Lula reforçou que vai tentar a agenda com Trump. Ainda não foi definida uma data. Ele também sinalizou que deve discutir temas como as tarifas que foram impostas aos produtos brasileiros, vistos cassados de autoridades brasileiras, inclusive o caso da embaixadora em Washington. Além disso, Lula demonstrou interesse em abordar negociações para o fim da guerra na Ucrânia e possíveis mudanças no Conselho de Segurança da ONU.
0: Exatamente. Então nós vamos ter que conversar. Como é? Faz sentido tirar o... Nós já falamos, não faz menor sentido suspender.

0: deu visto da embaixadora brasileira. E aqui é bom, eu sou jornalista, mas eu fiz letras também, fui professor durante muito tempo. Sempre que eu posso, eu uso as coisinhas que eu li, que eu leio, ainda um pouquinho obcecado, né, vale bem. Olha aqui. Tem um dramaturgo português que, inclusive, foi perseguido pela Santa Inquisição, o Gil Vicente.
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0: Gil Vicente. Se você estuda letras, literatura, tal, literatura portuguesa, fala-se que ele é uma expressão do humanismo português, e aí teria que ver o que é humanismo. Enfim, não vou entrar nesses detalhes, mas ele faz peças de teatro, dramas. Sempre muito bons, engraçados, né? Tem um deles que tem um lema que é o seguinte: mais vale asno que me carregue que cavalo que me derrube. A farsa de Inês Pereira. E tem este Alto da Lusitânia, que é brilhante. É brilhante isso. Que eu vou recomendar. Por que eu vou recomendar? Porque começou uma onda, já tratei disso ontem aqui um pouco, trato mais. Você dizer que a pessoa errada está errada, fica parecendo que é falta de isenção. Né? Só que às vezes o errado está errado. Você dizer que o errado está errado não quer dizer que você comprou um lado da briga. Porque senão daqui a pouco, quando um homem espancar uma mulher, vai ter gente perguntando: mas o que ela fez? Temos de ouvir. O que ela fez para ser espancada? Pelo homem? Ah, vamos lá. Lady Godwin citou nazismo, já perdeu. Não, o próprio Godwin falou que não é assim. Ele deu entrevista. É um advogado que disse: citou nazismo, já perdeu. Disse: não, calma. Puxa vida, os nazistas perseguiram os judeus? Mas o que os judeus fizeram? E quem vai ouvir o lado deles, dos nazistas? Como, hein? No caso Estados Unidos, já vou falar do Gil Vicente. No caso Estados Unidos, Brasil ou Brasil, Argentina, eu andei lendo textos. Ah, todo mundo errado, que absurdo, agenda velha, todo mundo errado. O cara tem medo, a cara tem medo de, ao dizer que o Trump está errado, parecer que está defendendo o voto em Lula. Só que o Trump está errado. Faz tempo que ele está errado. Ele está errado desde a tari... tá errado desde 9 de julho do ano passado. O Brasil não fez nada para ter essas punições. Nada. Zero. Assim como não fez nada. O Brasil sofreu provocações da Argentina. Eu li um editorial hoje. O editorial todo fala que o Brasil não fez coisa nenhuma, está sendo punido, mas sugere que, puxa vida, também, né? Esse Lula o quê? Ah, digam o que vocês teriam feito de melhor. O Flávio, eu sei o que é. A proposta é de 84 páginas, entrega tudo. Eu não estou inventando a proposta de 84 páginas. A proposta de 84 páginas é dele, é pública. Lamento por quem não leu e opina sem ter lido, que é um vício. Olha, eu fumo ainda e vocês não devem fazer isso, livrem-se dessa desgraça. Mas tem um vício pior ainda, é comentar o que não leu. Falar qualquer coisa. É o quê, Lula? Eu sou contra. Ah, então, aí vai, aí o vomitório todo. Eu falo que eu li. A carta que ele mandou ao Rubio. Não tem empate nesse negócio. Decretar empate nisso não é isenção. Decretar empate nisso é se aliar com quem está errado. Assim como se alia com o espancador quem pergunta o que fez a mulher para ser espancada. Aí é se aliar com o errado. A simples pergunta é aliança com o errado. E o Gil Vicente?

O Alto da Lusitânia. Ele faz uma coisa genial, meninos. Ele cria duas personagens que são personagens coletivas. Hein? É. Ele cria uma personagem, vale o bem, que chama Todo Mundo. Todo o Mundo. Um rico mercador que só se interessa por riquezas, vanglória, etc. E cria uma personagem humilde que chama Ninguém. Hã? São duas personagens coletivas. Uma é coletiva pela presença, né? Todo mundo. E outra também é coletiva, ninguém. Ainda que pela ausência, mas é coletivo. E ele vai fazendo uns jogos de palavras que são sensacionais. Titio tem a obra inteirinha do Gil Vicente aqui, que é maravilhosa. Aí, num dado momento, ele diz assim: todo mundo. Todo mundo é o mercador, né? Lembra? Aí dizem, todo mundo busca dinheiro e honra terrena. Porque afinal ele é. E ninguém busca virtude. Veja que o ninguém aí, se o ninguém é uma personagem, ele deixa de ser uma personagem. Passa a ser uma generalização. Todo mundo vive para enganar e mentir. E ninguém. Isa sempre diz a verdade. O todo mundo quer apenas quem o louve, quem o elogie. E já ninguém prefere quem o repreenda, como o Santo Agostinho falava. E tem uns demônios na peça que fazem uma espécie de juízo moral sobre o que acontece. E as peças do Gil Vicente sempre terminam com sentenças. Né? Sentenças. E a sentença que termina essa peça é: o diabo conclui, né? O Dinato, que todo mundo é mentiroso e ninguém diz a verdade. Gil Vicente, crítico dos costumes do seu tempo, das elites, etc., faz essa peça em sentido crítico. Muitas vezes. O jornalismo tem de ser crítico, tem de ser analítico, tem de ser o quê? Agora, quando você parte do princípio que todo mundo é mentiroso e ninguém diz a verdade, sabe a quem esse juízo ajuda? Ao mentiroso. Se todo mundo é mentiroso, o mentiroso fala que ótimo. Mesmo quem diz a verdade passa por mentiroso. Se você diz que ninguém diz a verdade, aquele que não diz a verdade fala excelente. Quando você decreta o empate, quando não há empate, na relação do Brasil com os Estados Unidos, não há empate. Não há empate. O erro é deles. Erro não. A tentativa de tomar conta da economia brasileira, a tentativa de tomar conta das terras raras, a tentativa de tomar o PIX, está escrito. Isso não é teoria conspiratória. Ou não leram o relatório da USTR, do STR, o Escritório de Representação Comercial dos Estados Unidos. Tem de ler também. Senão começa aquela opinião de boca mole, que fala qualquer coisa. E falando qualquer coisa, fala, nossa, como eu sou independente, filho. Isso não é independência. Ou é má fé ou é ignorância. Ou é adesão a quem está errado. Deliberada. A menos que me apontem, escrevam, aliás, é outro convite que eu faço, também escrevam. Apontem os erros. Onde é que tá? Que aí fica bom. O Gil Vicente, que deve ter mostrado aí, ele fica no alto, uma estátua do Gil Vicente, Teatro Nacional Dona Maria II, em Lisboa. Uma estátua linda, né? Teatro também. Depois tem, a gente botou o close aí do Gil Vicente, né, da estátua. E também uma capinha, não é a minha, porque não tá aqui. Eu nem procurei, na verdade. Cadê? É. Ó, não vou parar agora, mas. Não é a minha. É. Tem o Alto da Lusitânia. Vocês podem achar também em sebo essas coisas.

0: uma pessoa no ônibus, assim que o programa começou, a pessoa ligou seu celular, né? E focou em nós. Olha só, veja aí. Vejam aí. Assim que o programa começou, né?
1: Certíssimo.
0: Aí tem gente que gosta de nós, vai ver.
1: Sim.
0: É.
1: O rei, eu só ia falar que você citou o Gil Vicente aí no Alto da Lusitânia, e isso me lembrou porque a gente tá com a Odisseia no cinema aí, tem muita gente criticando que no filme não tem aquela cena famosa do Polifemo, o Ciclope, na hora que ele queima o olho do Ciclope, ele se apresenta como. Ele pergunta, ah, quem foi que queimou meu olho, não sei o quê, e ele fala, ah, é ninguém. E aí também é uma construção meio parecida, né? Que o Polifemo depois vai contar para os outros, ah, quem foi que queimou seu olho? Ah, ninguém queimou meu olho, e não sei o quê, que nem essa
0: Isso.
1: história do todo mundo, né?
0: Eu, exato, eu não vi. Você sabe que eu não vi a Odisseia ainda, porque tá um pouco cheio, né? Tá um
1: Pouquinho.
0: pouco cheio. Ouvi dizer que tem coisas muito boas, mas ouvi dizer que tem omissões importantes. Porque. Vocês sabem que Cavalo de Troia não tá nem na Ilíada nem na Odisseia, né? Cavalo de Troia tá na Eneida. Então, tem umas coisas. Vamos ver. Estou
1: Boa.
0: curioso para ver. Estou curioso para ver.
2: Vamos aguardar o seu review.
0: Vou curioso para ver. Leiam, Gil Vicente. Brasil. Estados Unidos. O Brasil vai adiar o aval ao embaixador, mas sem retaliação. Vamos lá, vai.
1: O governo Lula avalia que a decisão da gestão Trump de alterar o visto da atual embaixadora do Brasil nos Estados Unidos, Maria Luísa Viotti, dificulta e, na prática, segura o processo que dá aval ao indicado de Washington para a embaixada do Brasil, o Daniel Pérez. A informação é do Globo. Auxiliares de Lula afirmaram que o governo não cederá à chantagem americana concedendo a autorização ao embaixador indicado pelo país nesse momento. A aprovação de Pérez está em processo de análise pelo Itamaraty e cabe ao presidente Lula chancelá-la ou não. Se houver essa recusa, o chefe de Estado não precisa especificar o motivo. Internamente, a avaliação é de que se o Itamaraty não tiver nada de que o desabone, que desabone esse nome, o aceite, né, essa concordância será concedida, mas não agora, diante do que o Planalto chamou de chantagem pública feita pelos Estados Unidos.
0: E não pode ser agora mesmo. Não pode ser agora mesmo diante da grosseria feita. Não é? Tcharam! Cá está.
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0: Página 367, Alda Lusitânia. Viu? Livrinho 476 de literatura em língua portuguesa, misturando. Tem que ser assim. Tem que esperar. Sem contar que esse Daniel Pérez é um pistoleiro. Mas tudo bem. Eles querem o pistoleiro, desde que ele não venha fazer pistolagem aqui. Né? Ai, mas eu gosto de uma pistolagem americana. Questão de gosto. Já temos candidatos para isso. Eu já disse, eu sei que tem gente que se zanga. Puxa, mas se eu apoiar as posições do Lula nessa questão, eu preciso votar no PT? Não, querido. Vote quem você quiser. Agora, não é porque você não vota que você vai ver erro, falta, pecado, onde não há. Ou então sugira um caminho melhor diante daquilo que aconteceu. Milei quer usar o Brasil para ter tamanho que não tem. Aliás, ali não é fácil, né? Crescer ali é difícil essa altura. Vamos lá.
2: O Palácio do Planalto avalia que os ataques do presidente da Argentina, Javier Milei, ao presidente Lula são uma tentativa do argentino de se colocar como líder da extrema-direita na América Latina. Informação é do Globo. Milei, segundo aliados do presidente, analisam que o governo vizinho tenta criar na região uma linha auxiliar ao presidente dos Estados Unidos, Donald Trump. Segundo o Planalto, essa avaliação é uma das razões para que Lula não tenha respondido diretamente às ofensas de Milei. A estratégia busca não reconhecer Milei como líder.

0: regional e frustrar a tática do presidente argentino. Expectativa, no entanto, é que ele insista nas agressões a Lula como forma de se colocar como voz contrária a líderes progressistas mundiais.
1: Isso, é o que ele vai tentar. A linha de ônibus é a 208M, viu? Onde tem a pessoa, né, que está acompanhando o programa ali, tá vendo? Ah, eu queria aparecer não sei quem que não gosta. Ai, gente. Vai, Beni. Isa, vocês me conhecem
0: Sim,
1: bastante. Vocês acham que eu
0: sim.
1: tenho assim uma certa carência de amor próprio? Não, não tenho. Ah, eu acho até que você tem excesso. Cada um cuida do seu. Olha aqui. É claro que o jogo é esse. Já tinha. Primeiro que essa coisa de querer ser um líder regional e tal, porque a direita está ganhando. Deixa eu dizer uma coisa: só a população do México e do Brasil juntas supera todos os países em que a direita ganhou ultimamente. E o PIB, idem. E ainda tem alguns outros aí que não estão com a direita, né? Então, isso. Um monte de paizinho ali, tá, não tem grande importância. Quer ser, tá a serviço do Trump, é um aliado do Flávio Bolsonaro, tá sendo usado como pistolagem de aluguel, né? E nós já vimos o tal Quirno, que é o chanceler deles, dizendo: ai, vale bem, eu estou esperando, Isa, uma mudança do governo do Brasil para poder fazer entendimento. Ora, é inacreditável. Nós temos coisas hoje, que eram absolutamente impensáveis até outro dia. E à medida que esses palhaços macabros da música do Caetano, né, à medida que esses palhaços macabros vão brotando no império, nos seus vastos quintais, né, as coisas vão se agravando. Alguém imaginava ver o presidente dos Estados Unidos humilhando chefes de Estado no Salão Oval? Como nós vimos? Especialmente pessoas que são aliadas dos Estados Unidos? Alguém imaginava isso? Alguém imaginava um presidente receber o primeiro-ministro de um país independente e falar: eu quero vocês como mais um Estado americano, como ele fez com o premier do Canadá? Olha essa linha artificial, vamos juntar tudo. Alguém imaginava isso? Alguém imaginava um presidente norte-americano perguntando para o presidente da Libéria, que é um estado fundado por ex-escravos americanos que já moravam, que nasceram nos Estados Unidos e nasceram falando inglês, ouvindo inglês e falando inglês desde criancinha? Alguém imaginava que um presidente perguntaria ao presidente da Libéria, que tem esse nome, não é à toa: puxa, você fala inglês muito bem, onde você aprendeu? Alguém imaginava receber um cara de um país em guerra, em tese, aliado dele, começar a dar esporro, humilhar, como ele fez com os Zelensky? E assim vai, mandar, tornar pública uma carta, como tornou ao Lula, fazendo exigência sobre o judiciário brasileiro? Ter um palhaço como esse que governa a Argentina, mau palhaço, que vem aqui e faz o ataque. Não é vir aqui apoiar o Flávio? Poderia. Qual o problema? É, apoia. Não, o ataque que fez, depois o ataque que continua a fazer. Depois a entrevista que deu. Ah, mas quem manda o Lula, seu Lula? Como quem manda o Lula, seu Lula? O Lula é o presidente legítimo, eleito do Brasil. Insisto, você pode não gostar dele, mas aí são outros 500. Vamos para a eleição presidencial? Ô Alfredo Gaspar, a loura que saiu do bolo. O Alfredo Gaspar, a mulher possível no PL, né? Ah, vai ser uma mulher. Aí deu o Alfredo Gaspar. Existe uma acusação contra ele, estupro de vulnerável, feita. Tem essa denúncia no Supremo. A Procuradoria pediu novas diligências à Procuradoria-Geral da República. Ah, eu não estou afirmando o que aconteceu. Olha, presta atenção aqui que em matéria criminal eu não saio me comportando como juiz. Eu sou muito duro para debater ideias torpes.

0: com fatos. Nessas coisas, investigue-se. O que que tem aí do Gaspar Vain?
1: A Procuradoria-Geral da República solicitou então essas novas diligências, novas investigações sobre a acusação de estupro de vulnerável contra o deputado federal Alfredo Gaspar, candidato a vice na chapa de Flávio Bolsonaro à presidência. O pedido de abertura de inquérito havia sido apresentado pela Polícia Federal e ainda aguarda a autorização do ministro Gilmar Mendes, do Supremo Tribunal Federal. A solicitação é baseada em representações apresentadas pela senadora Soraya Tronic, do PSB, e pelo deputado federal Lindbergh Farias, do PT, por uma suspeita contra uma menina que tinha 13 anos na época do suposto episódio. Suspeitas contra Alfredo Gaspar e a vítima teria sido essa menina. Gaspar nega a acusação. Ele já apresentou seu material genético para refutar a suspeita e acionou a Suprema Corte por calúnia e injúria. A expectativa é de que a Polícia Federal encerre a diligência ainda nesse mês para que Gilmar tome a decisão se arquiva ou autoriza a apuração.
0: O Gilmar cobrou, pediu mais dados para os acusadores, perguntando o que é que eles dispõem de elementos eventualmente adicionais, né? E estava esperando justamente a manifestação da PGR, para tomar uma decisão. Agora que a PGR se manifestou, certamente só cabe ao Gilmar esperar essas novas diligências, o resultado dessas novas diligências. Ai, você está torcendo? Eu estou torcendo para ser mentira. Porque eu gosto do Gaspar? Não, eu acho ele horrível. Acho que ele tem ideias pavorosas. Mas eu torço para que essas coisas sejam mentira. Porque tem uma vítima aí. Né? E especialmente num troço de uma gente que não. Não trata a mulher assim muito bem, né? Nós vamos ver. E a PGR arquivou a investigação que havia sobre o destino de uma emenda que ele mandou para a cidade de São José da Laje. São 6,2 milhões que ele mandou de emenda PIX e que vai bem, sumiram ali. Onde está o dinheiro? Gato comeu, sumiu. Mas a PGR não viu sinais de que ele possa ter alguma responsabilidade ou interferência nisso. E como não viu sinal inequívoco, arquivou a investigação. E nós estamos informando aqui. Um dos chefões de Flávio. Não vai falar do assessor do Lula. Vou falar de tudo. Nós falamos de tudo aqui. Nós falamos até do samba do candidato doido do Novo. O samba do pão de queijo doido. Delícia, pão de queijo. Um dos chefões de Flávio. Se está com uma vírgula aí na tarja, tira, viu, TV? Um dos chefões de Flávio aplaude chapa sem mulher. Que mulher o quê, Isa? Ah! Que é? Vamos lá.
2: Após o anúncio de Alfredo Gaspar, o blogueiro bolsonarista Paulo Figueiredo foi às redes sociais comemorar que a escolha, nas palavras dele, acabou com o mimimi e não cedeu à patrulha que exigia uma mulher como vice. Figueiredo, aquele mesmo que disse que as mulheres votam mal, escreveu o seguinte: Alfredo Gaspar será o vice-presidente de Flávio Bolsonaro, chapa puro sangue, com nome combativo e de sucesso na área de segurança pública. Nordestino e direita com muito orgulho, craque da CPMI do INSS, acabou o mimimi. Não cedeu à patrulha identitária que exigia a mulher de vice, não cedeu às chantagens de ninguém. Nada de centrão. Parabéns.
0: É isso aí. Parabéns. Chega de mimimi, esse negócio de mulher, querer se meter em tudo. Ah, que saco. Ah, não. Parabéns. Aliás, a minha senhora me deu uma bronca. Ela falou assim, essa sua. Aqui é fogo a coisa, viu, vai, Benny? I survived. Né? Uma mãe que todo dia tá avaliando, não gostei hoje, não, não tava bom. Mentira, vai ficar brava. Mas ela acompanha ali, disse que. E minha mulher falou assim: essa cor do Flávio ainda não tá bom. Tem uma coisa muito grave aí que você não percebeu. Ah, agora você faz esse programa. Por causa... A minha mulher trabalha comigo, ela é jornalista também. Aliás, o Bande precisa dar um salário para ela, hein? né, vale bem. Ela observou uma coisa certa. Vamos botar de novo o vídeo do Flávio, que ele se referiu às mulheres, que ele está falando que agora ele está dizendo assim, que não tem mulher no coisa por causa do Centrão. A culpa é do Centrão. Eu já vou falar. Mas quando ele falou de mulheres, que foi até que eu brinquei, brinquei não, é sério. As minhas filhas, claro, vão cuidar de mim, mas vou olhar o Beni, Pedro, o Carlos, o Augusto, todo mundo que tem idade para ser meu filho. Também, quando eu estiver velhinho, vai cuidar de mim. Que vão me levar ao Glenfiddich, 19 anos. Né? Ih, vai estar tá velho, não vai poder nem beber. Não, vamos bebericando. Aí, o que que ele falou das mulheres? Vai. Põe de novo.
3: Pessoas que precisam de cuidados permanentes, muitas vezes, ou na grande parte das vezes, quem tem que tomar conta dos idosos são as mulheres. Eu fiz duas filhas exatamente para isso. Quando eu ficar velhinho, eu vou ter quem vai tomar conta de mim. Porque as mulheres são assim, são família, são coração, são sentimento, são sensibilidade. E aquilo que eu estou aprendendo muito com todas vocês, a economia do cuidado, onde 8,5% do nosso PIB seria estimado se as mulheres fossem remuneradas por cuidar dos idosos, por cuidar dos filhos, né, por fazer outras tarefas além do seu trabalho normal, sustentarem as suas casas.
0: Bom, esse número já disse que vou atrás. O negócio é o seguinte, eu tenho aqui o Vólio Bene, homem, acho. Tá aqui porque é racionalidade, inteligência, tal. E aí tem a Isa, para quê? Porque ela é família, coração,
2: Recatada. Vamos lá.
0: sentimento, sensibilidade. Isa, faz assim agora, faz assim para nós. Então a Isa tá aqui, sabe por quê, gente? Porque ela é só sentimento.
2: Sim.
0: Tá? E o homem é coração. Agora, não foi a parte que incomodou a Lília. A parte que incomodou a Lília é outra e é muito importante. Eu fiz duas filhas. Essa ideia do fazer, essa ideia de que a mulher é uma mala, para usar
1: Sim.
0: uma expressão, um verso do Fernando Pessoa, essa ideia de que a mulher é uma mala em que o cara vai lá e deposita as suas sementes, sementem, né? Para fazer filhos. Ô, vem cá, vamos fazer nenê. Porque isso remete, assim, o que que eu posso fazer? Essa gente tem um DNA que não é só um DNA, o DNA estrito senso. Tem um DNA que também é um DNA político. Em certo sentido, vocês vão falar, mas isso que você vai citar agora é até o contrário do que falou o Flávio. Não, não é não. É o mesmo fluxo do rio de Heráclito, vale bem. Isa, caminha no mesmo sentido, entende? É, podem ser águas distintas no mesmo sentido. Teve um parente dele que falou sobre fazer filho também, assim, esse fazer instrumental. Coloca aí, eu vou lembrar a data.
3: Eu fui com meus três filhos. Ah, foram quatro, outro foi também, foram quatro. Eu tenho um quinto também. O quinto eu dei uma fraquejada, né? Foram quatro homens, a quinta deu uma fraquejada, veio uma mulher. Ela tem 6 anos de idade e foi feita sem aditivos.
0: Aí, peraí. Três de abril de 2017, palestra na Hebraica do Rio de Janeiro, a mesma palestra em que ele disse que esteve num que esteve com quilombola, e que ele era tão gordo que não servia nem mais para a reprodução, devia pesar umas 15 arrobas. Lembra-se disso? Não disse só isso. Havia um grupo de movimento negro protestando lá de fora. Ele exaltou os japoneses, os alemães e os italianos que vieram para o Brasil para trabalhar. Olha que curioso! Japonês, alemão, italiano. Olha! Olha o eixo da Segunda Guerra. Vieram no Brasil para trabalhar e não aquela gente que está ali, eram os negros. E eu vou deixar aqui, desde 2017 eu cobro que Hebraica se desculpe por isso. Ah, não fui eu que falei, foi no prédio de vocês.

0: foi no prédio de vocês. Uma entidade judaica que aceita esse discurso sem se manifestar comete um erro histórico. Erro histórico que já dura 9 anos. E aí teve esse negócio da menina. Ah, tava brincando. Puxa, mas não se brinca assim com um homem, né? As brincadeiras a que as mulheres estão suscetíveis, quando brincadeiras, também diz se existe misoginia ou não. Entende? E aí, o Flávio disse que os culpados por não ter mulher na chapa dele é o Centrão. Ou seja, o Centrão não quis indicar e no PL. Ele não achou ninguém. Então, um dia depois de anunciar o escolhido, Alfredo Gaspar, o Flávio disse que atribuiu Centrão à ausência de uma mulher. Todas as mulheres que foram cogitadas para serem minha vice estão no meu lado, sem exceção. Todas elas estão participando de alguma forma da pré-campanha, colaborando com ideias. Estou ouvindo todo mundo, os principais quadros de todos os partidos. Não apenas. Quem não veio foram os caciques, os partidos. Bom. Não tinha nenhuma mulher no PL? Bom, acho que não, né? Tinha a Júlia Zanatta, né, que queria. Mas aí talvez não tenha sido o caso. Já que estamos falando de mulheres, STJ decide punir Buzzi com perda do cargo. Vamos lá.
1: O Superior Tribunal de Justiça decidiu por maioria punir o ministro Marco Buzzi com afastamento e a perda do cargo por violação dos deveres funcionais diante das acusações de assédio e importunação sexual, além de injúria. É a primeira vez que o ministro é sancionado com a nova pena máxima para violações graves, como definiu a primeira turma do Supremo Tribunal Federal e o Conselho Nacional de Justiça. Antes, a sanção mais dura para magistrados era a aposentadoria compulsória, que mantinha o recebimento do salário. Com essa decisão do STJ, Buzzi será mantido afastado do cargo e receberá salário proporcional até a conclusão dos trâmites. O último registro de salário do ministro, que consta no portal da transparência do STJ, é de junho, quando ele recebeu uma remuneração de R$ 29 mil. Até fevereiro, quando foi afastado, o magistrado recebia cerca de R$ 100 mil líquidos. Após a sessão desta quinta, os advogados de Buzzi afirmaram que discordam, mas respeitam a decisão da corte. Discordam da decisão, mas a respeitam. E sinalizaram que devem acionar o Supremo contra essa decisão. Em nota, a defesa disse ainda que os fatos relatados pelas denunciantes ou não aconteceram ou não poderiam ter ocorrido diante dos elementos objetivos constantes nos autos.
0: Um dos elementos objetivos constantes nos autos, não sei se estão se referindo a isso, se é que ele seria impotente. Olha, deixa eu dizer, impotência, eu não estou. Eu acho que se fez um julgamento rigoroso, feito por especialistas. Impotência não é impossibilidade para estupro. Não vou nem entrar em detalhes. Não é. Aliás, boa parte dos estupradores é impotente. Também. Então, né, e não havendo dúvida, a punição tem de ser a mais severa que se conseguir ter. Simples assim. PF avalia chamar Lulinha para depoimento presencial. Vamos lá.
2: Segundo o Globo, a Polícia Federal deve chamar Fábio Luiz Lula da Silva, o Lulinha, para prestar depoimento, um depoimento presencial, no âmbito de investigações que apuram se ele cometeu tráfico de influência. Nos últimos dias, o filho de Lula passou a ser alvo de 3 inquéritos da Polícia Federal que tramitam no STF. Dois deles estão sob a relatoria do ministro André Mendonça e um sob a relatoria de Flávio Dino. O presidente da República já disse publicamente que, caso seu filho seja formalmente acusado ou convocado pela justiça, ele virá ao Brasil. O advogado de Lulinha, Marco Aurélio Carvalho, também afirmou que, se for demandado pelas autoridades, seu cliente comparecerá para prestar esclarecimentos. Lulinha vive na Espanha desde 2024 e foi envolvido nas investigações da PF devido à sua relação com a empresária Roberta Luxinger, apontada como uma peça-chave de um suposto esquema de tráfico de influência junto ao governo.
0: Aliás, essa é uma das coisas surrealistas. Ele está sendo investigado desde o começo dessa história e nunca foi nem chamado para depor nada. Aí, sem nunca ter sido chamado para depor, sem nunca ter sido ouvido, já tem 3 inquéritos abertos, é provável que tenha um quarto. Os dois primeiros.

0: que estão com Mendonça, é uma peneira de vazamentos. Eu não estou dizendo que seja o Mendonça, não, não sei se é, alguém é. E assessor, ele defendeu a investigação. Falou, ó, pegar empréstimo é normal. Agora, o empréstimo foi criminoso? Se foi criminoso, pune-se. Mas se investigue primeiro. Ora, bolas, vamos lá.
1: O presidente Lula defendeu a investigação contra o ex-chefe de gabinete dele, Marco Aurélio Ribeiro Santana Marcolo, ex-assessor, que inclusive deixou a campanha à reeleição, contraiu um empréstimo com a empresária Roberta Luxker, que é amiga de Lulinha, ligada ao careca do INSS e principal operador das fraudes na entidade. Na reunião ontem com o integrante da Federação Pessoal Rede, Lula defendeu o trabalho da Polícia Federal e destacou que a corporação é independente. Segundo pessoas que estavam presentes no encontro, ao se referir ao caso, Lula questionou: quem aqui nunca pediu um empréstimo para um amigo? Ainda segundo relatos, o presidente afirmou que Marcola colocou seus sigilos bancário e fiscal à disposição da justiça e que, se estiver tudo dentro da legalidade, ele terá como provar.
0: O lead aí é que o Lula defendeu a investigação da PF. Esse é o lead. Agora, tá, quem nunca... Eu já pedi empréstimo para o Vale Bene. Não emprestou. Não emprestou. Me mostrou a máquina de contar dinheiro.
2: Avarento.
0: Como aquela que o amigo do Flávio tem. Ficou se exibindo lá, olha, rei, como conta. Aí eu disse, ei, Vale Bene, não rola um capilé aí? Ele falou, não, não rola, não emprestou. Ficou lá tudo pra ele. Investigue-se. Ah, não, ele era do chefe de gabinete, regulava a agenda do Lula, o Lula tem a ver com isso. Tá, e como o prêmio levou, tendo esse poder para mobilizar lobbies multibilionários, levou 249 pau. Até, não, espertos são os outros, que quando falam com o Vorcaro já levam 62 milhões, né, Flávio, né, Eduardo? Investigue-se. A Polícia Federal está investigando. Esta Polícia Federal é autônoma. Nós vamos falar disso ainda hoje, ministro Mendonça. Mas eu vou, eu quero que vocês vão lá para 14, vamos para 14, vamos para o Zema, vocês estão com a 14 aí, que eu abri com o samba do Crioulo Doido, e que já, vocês já conhecem, e agora nós vamos ver o samba do candidato, vai lá,
2: É, como você citou a música na abertura do jornalista Sérgio Porto, escrita por ele, né, cujo nome artístico era Stanislao Ponte Preta, interpretada aqui pelo Demônios da Garoa, ele ironizava uma história que misturava elementos sem nenhuma coerência, e a gente vai lembrar que as teses que Romeu Zema, candidato do Novo à presidência, defendeu numa sabatina na Globo News. Uma delas, retaliação aos Estados Unidos, porque disse o Brasil não pode ser capacho dos Estados Unidos, Reinaldo.
0: Tá, para só um pouquinho, vai bem, nós vamos... Retaliação, hein? O Lula tá querendo conversar. O Zema, como ele é um cara, como ele é da direita, ele falou assim, retalia. Olho por olho, dente por dente. Hein? Que é coisa assim, como... Olha, vai bem, olha, quem diria, o Zema tem um lado comunista, anti-imperialista. E ainda foi crítico ao Trump. Vai, Zema, critica mesmo, vai.
2: É, ele criticou Trump por ser imprevisível e um tanto fanfarrão.
0: Puxa vida, Isa, meu coração começou a balançar. Ah. É.
2: Mas ele não, mas... parou, não parou aí, diz que Lula também é culpado pelas tarifas por fazer supostas agressões gratuitas a Trump.
0: Aí já não deu. Aí, como se diz em dois corgos, fez a obra e sentou em cima. Mas qual? Qual provocação? Qual provocação? Presta atenção. Ele estava um pouco assim.
2: O Zema disse que vai estender tapete vermelho para a China. Mas olha, Reinaldo, sem subordinação.
0: Toma o tapete vermelho, mas sem subordinação. Mas quem é que está subordinado à China? O que, que é sem subordinação à China? Em que o Brasil se subordina à China? Em que os chineses mandam aqui, Zema? Em que eles mandam? O que eles mandaram ano passado foi fazer do Brasil o principal destino dos seus investimentos estrangeiros. Aí sim.

0: Ah, também, eles mandam muitos dólares porque eles compram commodities agrícolas, compram commodities minerais, são os nossos principais parceiros comerciais. Mas qual a subordinação de natureza política? Você sabia, Zema? Ah, eu gosto dessa coisa. A China tem, Vale Bene, depois vocês procurem, não agora, agora vocês têm que ficar olhando para minha cara linda, para do Vale Bene e para da Isa, e ouvindo. Mas a China tem, depois vocês pesquisem, uma coisa chama Rota da Seda. A Rota da Seda é um grupo de países em que a China faz investimentos especiais e depois não é que chega a ter monopólio, mas esses países passam a ter uma relação preferencial com a China. Inclusive por intermédio do seu Exim Bank. O que é isso? É a própria China financia a importação que esses países fazem. Ou seja, financia seus exportadores. Financia o comprador, na verdade. O Brasil não pertence à rota da China. O Brasil não aceitou, porque achou que ia perder liberdade para fazer negócios. Que subordinação à China? Você fala qualquer coisa. Você é pior do que o sambista aqui. Ah, mas agora eu quero posar de privatista. Eu já tenho, que aí eu vou privatizar primeiro. Ah, quem?
1: Ele disse que a primeira empresa privatizada que terá será a Petrobras, Reinaldo antecipou nessa sabatina.
0: Petrobras. Isso, parabéns. Primeiro que para privatizar a Petrobras tem que fazer PEC. Eu não sei se Vossa Excelência conhece a Constituição, porque a empresa mãe precisa ter emenda. Dois, se você privatizar a Petrobras assim amanhã, e dizer assim, vou privatizar a Petrobras, você derruba o mercado de capitais, porque ela responde sozinha por, sei lá, 30, 40%. E ninguém sabe que tipo de sacolejo vai ter. Um homem muito coerente, muito claro nas ideias. Também pensa coisa sobre segurança pública. Ah, qual
1: Na
0: vai ser?
1: segurança pública, ele prometeu manter a intervenção federal no Rio de Janeiro primeiro.
0: Ele disse que vai fazer uma intervenção federal no Rio de Janeiro e vai manter. É mesmo? O senhor sabia que enquanto durar uma intervenção federal não se pode votar PEC? Nem aquela da Petrobras. Ô Zema! Zema! Você já está com 2%. É uma pena que você não vai perder para o Cabo Daciolo, porque o Cabo Daciolo teve a candidatura inviabilizada. Né? E aí, um homem muito coerente, Vale o Bene, ele disse que o modelo de segurança dele será o de Nayib Bukele em El Salvador, mas respeitando os direitos fundamentais.
1: Como?
0: Então não é o do Nayib Bukele. Zema, vai estudar, vai ler alguma coisa, vai fazer alguma coisa nessa vida, além de ser herdeiro, né? Não é bom. Vai aprender a conjugar verbo ouvir, vai ler Adélia Prado. E a nossa ouvinte do ônibus, a nossa espectadora do ônibus se manifestou, é isso?
1: Sim, mandou mensagem
0: Sim,
1: pra gente.
2: nosso
0: Então
2: ouvinte
0: vai.
2: é a Cristina. Ela disse assim: Oi, Reinaldo. A pessoa? Sou eu, Cristina. Moro no Imirim. Sou sua fã do Bentivoglio e da Isabela e sempre vejo vocês em tela grande, que é para divulgar mesmo. Você é a maior referência no Brasil do bom jornalista, de comentários inteligentes, imparciais e o melhor de tudo, você, Reinaldo, está do lado certo da história.
0: Olha só, arrepiadinha aqui. Obrigado, meu bem. No mais, até amanhã.
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11 horas e 58 minutos. A partir de agora você fica com o Jornal da Noite na edição desta quinta-feira, com a apresentação de Felipe Vieira e também de Thaís Dias. A reportagem fala sobre assaltos, ou a primeira reportagem que você acompanha,

0: fala sobre assaltos a mansões no Rio de Janeiro.
1: Outros dois bandidos chegam acompanhados de uma mulher amordaçada e enrolada numa coberta.
2: Senta, tem tudo meu. Senta aí, pode sentar, pode sentar.
1: Eles fazem ameaças.
3: Pode ficar tranquilo, aqui não sou quem manda, não. Quem manda aqui é a gente.
1: Além de roubar os pertences, eles querem acesso às contas bancárias.
3: Mas vai entrar na tua conta agora, na tua conta do Pix, tá?
1: Nos últimos 6 meses, a quadrilha invadiu 7 casas de alto padrão em bairros nobres do Rio, principalmente na zona sul da cidade. Nesse registro, o ladrão percebe que está sendo gravado e cobre a câmera. Neste outro vídeo, o morador reage.
4: Ele se dividiu em núcleos. Tinha um núcleo que era as pessoas que pesquisavam e iam anteriormente nas ruas das residências, escolhiam as residências que seriam roubadas. Tinha um núcleo das pessoas que eram motorista, ficam fora olhando o local e verificando se tem alguém, se tem a polícia rondando. E tem os executores, que são os que praticam violência real contra as vítimas que estão dentro da residência.
1: Os criminosos conseguiam informações sobre as vítimas na internet. Na Deep Web, eles tinham acesso até aos dados dos carros usados por elas. Além disso, faziam uma varredura nas redes sociais para traçar um perfil dos alvos.
4: Nós também temos agora a total certeza que eles entravam também em perfis de Instagram, perfis de rede social abertos, para saber quem eram as pessoas que estavam ali naquela residência, se eram médicos, artistas plásticos, pessoas que poderiam ter um valor dentro do imóvel.
1: O chefe do bando é Márcio de Oliveira Lourenço, o Bebel. Ele está preso, mas controla o esquema de dentro da cadeia. Bebel deve ser transferido para um presídio de segurança máxima nos próximos dias. Outros integrantes da quadrilha já estão atrás das grades. Só nesta quinta-feira foram 6 presos. Um dos alvos da operação trocou tiros com os policiais e acabou morrendo.
5: Um caso chocante em Palmas, no Tocantins. O pai e a madrasta foram presos, suspeitos de terem torturado e assassinado um menino de 3 anos.
6: No dia anterior, a mãe chegou a gravar a criança chorando, dizendo que não queria ir para a casa do pai.
7: O vídeo gravado pela própria mãe no último domingo mostra o desespero da criança.
8: Mas por que você não gosta de ir no seu pai, filho? Hã?
9: Porque ele me bate.
8: Olha o desespero.
9: Eu não quero ir com meu pai.
7: Gustavo Veloso Feitosa, de 3 anos, acabou indo para a casa do pai em Palmas.
10: Existia, sim, um contexto relacionado ao medo de sofrer uma acusação relacionada à alienação parental. No entanto, o principal motivo era em virtude do temor que ela tinha do que ele poderia fazer caso ela não permitisse.
7: No dia seguinte, o homem foi até a polícia comunicar a morte do filho, afirmando que o menino tinha se afogado na piscina. A mãe do menino cobrava a pensão alimentícia na justiça e tinha uma medida protetiva contra o ex. Áudios revelam a agressividade do pai da criança.
11: Hoje você testou meus limites e minha capacidade. A sua sorte é que você estava com o menino no colo e tinha muita gente passando na rua. Mas se tiver uma próxima, você não escapa, porque na próxima eu te meto uma bala na cara.
7: O advogado Igor Gustavo Veloso, de 33 anos, e a esposa dele, Kathleen Moreira, de 23, foram presos preventivamente hoje de madrugada. A polícia acredita que o pai do menino e a madrasta tenham agredido e torturado a criança. O laudo pericial apontou que Gustavo apresentava diversas marcas de agressão, laceração no intestino e hemorragia interna.
12: O menino foi alvo de múltiplas agressões, obviamente que são lesões completamente incompatíveis com a de um afogamento.
7: O casal deve responder por homicídio duplamente qualificado e tortura. A polícia, no entanto, não descarta a possibilidade de alteração na tipificação dos crimes, já que ainda existe a suspeita de violência sexual. Os investigadores aguardam o resultado de exames que podem confirmar a hipótese. A defesa do casal informou que eles estão colaborando com as investigações e que não vão se manifestar sobre o caso neste momento.
12: A ideia é que nas próximas semanas a gente faça um novo interrogatório dos dois investigados para saber como é que eles vão explicar todas essas lesões, e lesões muitíssimo graves, como o laudo apontou.
5: Se há explicação, né? Eu não consigo encontrar nenhuma.

0: 5 conselheiras tutelares do interior de São Paulo foram afastadas acusadas de omissão na morte de uma menina que era vítima de maus tratos.
1: Sofia Emanuele dos Santos tinha 3 anos quando foi morta em fevereiro deste ano em Ribeirão Preto, no interior de São Paulo. O avô da menina, José dos Santos, e a companheira dele, Karen Tamires Marques, foram presos acusados pelo crime. Ele nega a acusação. Ela confessou o assassinato.
2: A criança passou por um processo de tortura longo, que culminou, né, na esganadura dela no dia dos fatos pela denunciada pela ré, né? E o fato que ele ocasionou a morte.
1: A menina ficava com o avô materno porque a mãe, que mora em outra cidade, era dependente química e tinha histórico de abandono. Para o Ministério Público, 5 conselheiras tutelares teriam deixado de adotar medidas para proteger a criança, mesmo diante de denúncias e indícios de maus tratos.
3: Nenhuma busca ativa foi feita, não se comunicou os fatos à polícia, ao Ministério Público, ao Poder Judiciário, ao Conselho Municipal da Criança e do Adolescente, à Secretaria Municipal de Saúde, não fizeram pesquisas de novos endereços, de telefones, ou seja, permaneceram inertes.
1: Além do afastamento das conselheiras, o Ministério Público pediu a cassação definitiva dos mandatos e a inelegibilidade do cargo pelo prazo de 8 anos. A Justiça acatou a decisão e determinou a convocação dos suplentes para assumir as funções em até 10 dias.
4: Na Paraíba, um homem foi preso suspeito de abuso sexual online contra uma criança que mora no Paraná.
5: Segundo a polícia, o homem se aproximou da criança por meio do Roblox, uma plataforma de jogos online. As investigações começaram em janeiro, depois que a mãe encontrou no celular da filha, de 11 anos, conversas com o criminoso.
6: Ela notou mudanças de comportamento, verificou o celular e ali viu que a filha estava conversando com esse criminoso e o criminoso exigindo imagens íntimas, automutilação, cortes, etc.
5: Além da prisão, a Polícia Civil cumpriu mandados de busca e apreensão no endereço do investigado. Um celular foi apreendido e em uma checagem inicial foram localizados outros arquivos com material de abuso sexual infanto-juvenil. Agora, a polícia investiga se o homem fez outras vítimas.
0: O presidente Lula sancionou a lei aprovada no Congresso que endurece as penas por violência sexual contra crianças e adolescentes. Vamos ao vivo a Brasília. Natália Paz vai falar para a gente os detalhes sobre isso. Natália, boa noite para você.
7: Boa noite, Thaís, a vocês e a todos. O foco é o enfrentamento dos crimes no ambiente digital e com o uso de inteligência artificial. A legislação atualiza o Estatuto da Criança e do Adolescente. Agora ficam criminalizados a simulação da participação da criança em material sexual por montagem, adulteração ou deepfake. E a violência sexual passa a abranger todo o conteúdo de conotação sexual. Quem acessa, visualiza, cria ou hospeda o conteúdo deverá ser punido. A lei também aumenta as penas e torna hediondos crimes mais graves, como o uso de programas que mascaram o endereço digital para cometer ilegalidades. Na cerimônia, o ministro Jorge Messias anunciou que a Advocacia Geral da União vai entrar na Justiça pedindo a responsabilização do Discord e a retirada da plataforma do ar no Brasil. Ele cobrou que o Ministério da Justiça envie informações levantadas sobre o caso de uma adolescente de 13 anos que foi induzida a se automutilar ao vivo durante uma transmissão na plataforma e acabou se matando. O Ministério já identificou falhas sistêmicas em todos os mecanismos do Discord para proteção de menores de idade. É com vocês.
4: E o dono do Avô Epaz e outros 15 funcionários foram indiciados como responsáveis pela queda de um avião da empresa que matou 62 pessoas, Thaís.
0: A Polícia Federal também afirmou que a ANAC sabia das irregularidades e sugeriu que o Ministério Público Federal apure eventuais responsabilidades da agência reguladora.
1: Para os investigadores da Polícia Federal, a tripulação que estava a bordo do ATR-72 da Voo Epaz em 9 de agosto de 2024 tinha ciência de todas as falhas no sistema de degelo da aeronave que caiu em um condomínio de casas em Vinhedo, interior paulista. No relatório de 200 páginas, os especialistas elencaram uma sequência de erros que culminaram em um dos maiores desastres aéreos da história do Brasil.

0: O avião decolou às 14 horas e 58 minutos do aeroporto de Cascavel, no Paraná, com destino a Guarulhos, na Grande São Paulo. 16 minutos depois, apresentou o primeiro alerta de gelo. Pela conversa dos tripulantes, o piloto afirma que há uma falha no airframe, ou seja, um problema no sistema que ativa um dispositivo para retirar o acúmulo de gelo nas asas da aeronave. O piloto então fala: "Não está funcionando, né?" E o copiloto confirma: É quando o avião começa a perder sustentação e em pouco mais de um minuto cai.
1: Pai do céu, sai daí, pai!
0: O excesso de gelo nas asas dispara alertas sonoros que exigem uma série de procedimentos na cabine. Peritos afirmam que piloto e copiloto tinham segundos para agir, mas não realizaram as manobras necessárias para reverter a situação. Que um dia antes da tragédia que matou 62 pessoas, o mesmo avião, com a mesma tripulação, apresentou o mesmo problema. Danilo Santos Romano fala: "Olá, o gelo. O gelo foi embora agora, finalmente. Escutei um barulho aqui. Foi o gelo que voou." Humberto de Campos Alencar, o copiloto, completa: "Muito bom, comandante." O piloto, possivelmente depois de passar por dificuldades no ar, desabafa: "Chegamos vivos. Ufa, chegamos vivos."
2: Havia, por parte da chefia dos pilotos, da direção de operações, orientação para não reportar as falhas.
0: O documento da Polícia Federal concluiu, então, que 16 funcionários da Companhia Aérea Voo e Paz estão diretamente ligados à queda da aeronave. Todos serão indiciados pelo crime de atentado contra a segurança do transporte aéreo.
2: Era, de fato, uma cultura de omissão implementada. Essas pessoas, elas assumiam o risco de expor a aeronave a perigo.
3: A chegada de um ciclone deixa 11 estados em alerta e já provoca danos no Rio Grande do Sul, que esta tarde foi atingido por um tornado. Bairros de Porto Alegre estão sem energia elétrica. O Eduardo Carvalho traz mais informações. Boa noite, Eduardo.
4: Boa noite, Felipe, Thaís e a todos que nos acompanham no Jornal da Noite. A Defesa Civil do Rio Grande do Sul confirmou a ocorrência de um tornado no município de Pedro Osório. Segundo informações da prefeitura, um prédio foi derrubado com a força do vento. Diversas casas ficaram destelhadas, mas ainda não há um número oficial. E de acordo com a prefeitura, também não há registro de pessoas feridas. O tornado começou por volta das 6 horas da tarde e durou em torno de 20 minutos. Além do tornado, também houve registro de diversos temporais no Rio Grande do Sul, principalmente nessa região mais ao sul do estado. Em Pelotas, por exemplo, o vendaval derrubou o muro externo de um presídio. Há vários pontos de alagamento e aulas suspensas durante a noite de hoje e também para amanhã. O estado está em alerta por causa de ventos fortes com a passagem de um ciclone bomba e grande parte do Rio Grande do Sul tem ainda o risco de temporais nas próximas horas, incluindo a região metropolitana de Porto Alegre. Lembrando que na semana passada o estado já foi atingido por diversos temporais, inclusive por outro tornado na região noroeste. Atingiu a cidade, por exemplo, de Jiruá. Foram mais de 70 casas destruídas e pelo menos 8 pessoas que ficaram feridas.
5: E o alerta continua no sul e no sudeste do país. Olha só, dá uma olhada nessa movimentação. O ciclone bomba está entre o Uruguai e o oceano, mas também tem uma frente fria que avança agora sobre o sudeste. Entre o Paraná e Santa Catarina, há risco de temporais. Essa faixa em vermelho aqui no nosso mapa. Para o sudeste, a previsão é de pancadas de chuva no sul e também no leste de São Paulo. Aliás, já teve alerta severo emitido pela Defesa Civil de São Paulo para o Vale do Ribeira e também a Baixada Santista. No litoral sul, os ventos chegaram a 90 km por hora em Mongaguá. A previsão é de ventania de até 100 km por hora até sábado, ou seja, esse alerta continua na sexta, mas também vale para o começo do fim de semana. Por isso, um gabinete de crise foi montado pelo governo de São Paulo. Além da chuva, vou destacar agora também as temperaturas que despencam no Rio Grande do Sul, também parte de Santa Catarina. Tem previsão, atenção para os gaúchos, de geada nesse fim de semana. Vamos dar uma olhadinha aqui em algumas cidades. Bagé, Rio Grande do Sul, a variação entre 6 e 13 graus, com

0: pancadas isoladas. Em Pelotas, que aliás sofreu muito nas últimas horas, 9 e 17 com possibilidade de chuva também por lá. Agora a gente fala de Santa Catarina. São Joaquim, no Vale do Caminho da Neve, tem possibilidade de chuva um pouco mais forte, variação de 6 a 14. E Urupema, 7 graus de mínima e 14 de máxima. Tem preocupação ainda com os ventos fortes e ela continua essa preocupação. As jadas podem chegar a 90 km por hora no litoral gaúcho, também catarinense. Toda essa faixa que a gente observa, a possibilidade de alerta também no litoral de São Paulo e principalmente na região serrana do Rio de Janeiro. Nessas áreas, os ventos podem chegar a 100 km por hora. Na capital paulista, aí a chuva deve chegar à tarde. Essa é a possibilidade, até com moderada intensidade. Mas a máxima chega a 27 graus. O calor continua também no sábado e ao longo dos próximos dias a temperatura vai diminuindo. Seguimos agora para outras cidades. Curitiba, com máxima de 21 e pancadas de chuva. E o tempo forte agora em Belo Horizonte, sol entre nuvens. 31 graus, essa é a expectativa de sol forte por lá. Salvador, possibilidade de pancadas isoladas, máxima de 29, e Manaus, máxima de 33 graus. Agora a gente sai aqui do Brasil para trazer destaques internacionais. Em meio aos incêndios florestais e temperaturas extremas, a Europa enfrenta mais um desafio, a estiagem.
1: A seca histórica no Reno, um dos rios mais importantes da Europa, já está prejudicando a economia alemã. A via é fundamental para o transporte fluvial do país. Por ela passam mercadorias como grãos, minerais, minério, carvão e derivados do petróleo. Com a baixa nos níveis de água provocada pelas ondas de calor e pela falta de chuvas, as embarcações estão sendo obrigadas a reduzir drasticamente as suas cargas ou a recorrer a caminhões e trens, o que aumenta os custos do transporte. O governo alemão anunciou hoje medidas de emergência para combater possíveis interrupções nas cadeias de abastecimento. Na Alemanha, cerca de 80 municípios precisaram adotar restrições de água neste verão. Quase 12 mil pessoas já morreram este ano no país de causas associadas ao calor. Na Itália, o governo emitiu um alerta vermelho para as 27 principais cidades do país. O calor persistente e a seca também estão afetando os rios e lagos. Já as baixas no Rio Danúbio, o segundo mais extenso da Europa, estão impactando a geração de energia em países como Hungria e Romênia. Na Sérvia, um antigo navio alemão da Segunda Guerra Mundial ressurgiu do leito ressecado do Danúbio.
0: E o risco de desabastecimento levou a Prefeitura de Budapeste a apagar as luzes de cartões postais da cidade. Monumentos como o Parlamento e também o Castelo de Buda tiveram refletores desligados para economizar energia. Turistas que esperavam para ver a capital da Hungria iluminada tiveram que se contentar com poucos pontos turísticos, praticamente assim, às escuras. Outras cidades do país também têm adotado medidas semelhantes. Agora a gente fala da Agência da ONU para a Alimentação, que alertou o seguinte, que o mundo está à beira da disparada de preços de produtos agrícolas. Segundo a FAO, a guerra na Ucrânia, o conflito no Irã e o fenômeno climático El Niño criaram um ambiente propício para um novo ciclo de inflação dos alimentos. A ONU avalia que as condições extremas de calor e frio prejudicarão as lavouras. Com menos oferta e o aumento no custo do transporte, os preços devem subir até o fim do ano.
2: A Alemanha está em alerta depois da descoberta de um drone com explosivos em um aeroporto usado para o envio de ajuda militar à Ucrânia.
3: Cada vez mais frequentes e destrutivos, os drones passaram a redefinir conflitos, como entre Rússia e Ucrânia, e ultrapassaram as linhas de frente. A Alemanha investiga uma suspeita de tentativa de atentado com um drone carregado de explosivos, encontrado dentro da área de segurança do aeroporto de Leipzig, um dos principais centros de envio de ajuda militar para a Ucrânia. O artefato foi localizado próximo à pista ao lado de um avião de carga ucraniano. O incidente interrompeu as operações aéreas. O aeroporto alemão é considerado estratégico por ser um dos principais centros de transporte de cargas da Europa e uma importante rota logística para a OTAN, Aliança Militar do Atlântico Norte. O governo da Alemanha classificou o caso como uma nova dimensão de ameaça. A investigação tenta identificar a origem do drone, enquanto autoridades ucranianas e

0: políticos alemães apontam a Rússia como principal suspeita. Na Ucrânia, um ataque russo de grande escala com drones atingiu armazéns comerciais e um terminal logístico. Já na Rússia, explosões atingiram duas refinarias de petróleo. E num atentado à bomba, o executivo de uma fabricante russa de drones de guerra ficou gravemente ferido. O explosivo tinha sido colocado debaixo do carro em que ele viajava. O motorista morreu. A autoria do ataque não foi confirmada.
1: Casos de ataque hacker feitos por agentes de inteligência artificial estão deixando as empresas em alerta, Thaís.
2: Não poderia ser diferente, né? É possível que os programas saiam do controle e ponham em risco a própria segurança humana? A reportagem é do Felipe Killing.
3: Uma falha humana abriu a porta e a inteligência artificial fez o resto. A Meta confirmou que um de seus modelos invadiu o sistema de outra empresa durante um teste de segurança. O programa deveria funcionar num ambiente fechado, ou seja, sem acesso à internet. Mas um erro de configuração permitiu que o modelo trabalhasse online. A partir daí, o programa encontrou uma vulnerabilidade no sistema interno de outra empresa e o alterou por conta própria. O nome da companhia e a dimensão do ataque hacker não foram divulgados. O caso preocupa porque não é isolado. Em julho, as empresas OpenAI, dona do ChatGPT, e Anthropic, responsável pela plataforma Clouds, também relataram incidentes similares. Modelos configurados para testes internos que invadiram sistemas externos após erros de configuração. Aqui no Reino Unido, um teste de segurança do governo identificou 19 ações não autorizadas de agentes de inteligência artificial. Um desses agentes escreveu um código malicioso. Criou diversas identidades falsas para se passar por seres humanos. Pesquisou uma pessoa real e tentou convencê-la a aprovar esse código. Esses sistemas são diferentes dos programas que apenas respondem perguntas de humanos. Eles recebem uma missão e executam várias etapas sozinhos. O problema é que, em muitos casos, as barreiras morais que nós temos são ignoradas. Ou seja, para o agente de IA, vale tudo para executar o que foi programado. Até mesmo escolher um caminho que ninguém autorizou. Essa tecnologia tem um lado importante. Os mesmos sistemas podem encontrar falhas antes dos criminosos, proteger empresas, acelerar pesquisas e melhorar serviços. A União Europeia ampliou a fiscalização. Estados Unidos e Reino Unido discutem auditorias, testes independentes e mecanismos de interrupção. Em comum, a ideia é que nenhum sistema deve receber mais autonomia do que seus responsáveis conseguem supervisionar.
2: Nesta quinta, Donald Trump assinou dois decretos que restringem o acesso à cidadania americana por nascimento. Um deles tem como alvo o chamado turismo de nascimento, que acontece quando mulheres em fase avançada de gestação viajam aos Estados Unidos para que seus filhos nasçam no país e obtenham automaticamente a cidadania. O outro amplia restrições já aplicadas a filhos de embaixadores e agora passa a incluir famílias de outras missões diplomáticas estrangeiras.
1: Superintendentes da Polícia Federal saíram em defesa da independência das investigações feitas pela corporação. Vamos a Brasília novamente. Natália Pazzi tem mais informações.
4: Felipe, a nota divulgada reforça que a Polícia Federal atua com base na Constituição, na legalidade e na imparcialidade. E também trouxe apoio ao diretor-geral Andrei Rodrigues. Há cerca de 2 meses, o ministro André Mendonça, do Supremo, determinou que ele fosse informado imediatamente de todas as movimentações relativas aos inquéritos, por exemplo, da fraude do INSS e do Banco Master. De acordo com a PF, o ministro tem tido reuniões presenciais com delegados e cobrado esforços. Na avaliação de investigadores, isso se trata de interferência indevida. Uma conversa entre Mendonça e o ministro da Justiça está sendo articulada para apaziguar a situação. Recentemente, a PF também sofreu críticas do PT pela sucessão de inquéritos contra Lulinha, o filho mais velho do presidente Lula, investigado por tráfico de influência, e de Flávio Bolsonaro, que dispensou a escolta da corporação na campanha eleitoral por não confiar na atual gestão. É com vocês.
2: E a Polícia Federal tenta rastrear o dinheiro que o banqueiro Daniel Vorkar usou na compra de um mega iate avaliado em 2 bilhões de reais.
5: 10 cabines para 20 hóspedes. Heliponto, Beach Club, piscina.

0: pelo ex-jogador de hóquei e empresário canadense Patrick Dovigi. Ainda na construção, em 2024, a embarcação de mais de 100 metros de comprimento, avaliada em mais de 2 bilhões de reais, foi comprada por um brasileiro, o banqueiro Daniel Vorcaro. As negociações envolvendo o mega iate estão no centro de um processo movido por uma corretora em Londres. Ela cobra 102 milhões de reais, alegando ter intermediado as vendas. Assim que foi preso no ano passado, Vorcaro teria devolvido o mega iate para Patrick Dovigi, o dono original, que em seguida repassou o mega iate para outro empresário, Nick Storonsky, fundador da fintech Revolut. Uma corretora de Londres afirma que apresentou o vendedor ao comprador e que depois eles fecharam o negócio por fora para não pagar comissões. A Polícia Federal e os credores do Master tentam agora rastrear onde a fortuna envolvida na compra do mega iate por Vorcaro foi parar.
1: O Superior Tribunal de Justiça condenou hoje o ministro Marco Buzzi à perda do cargo por importunação e assédio sexual, Thaís.
2: É a primeira vez que esse tipo de punição é aplicada em vez da aposentadoria compulsória.
3: A sessão durou cerca de 5 horas e foi fechada para preservar as vítimas. Por unanimidade, os ministros decidiram pela perda do cargo de Marco Buzzi. 4 deles ainda defenderam que ele fosse aposentado compulsoriamente, o que garantiria o recebimento do salário mesmo demitido. Esse tipo de punição, antes a mais grave do judiciário, deixou de existir após decisão do Supremo e do Conselho Nacional de Justiça. Afastado desde fevereiro, Marco Buzzi foi condenado pelo STJ em processo administrativo por importunação e assédio sexual. Uma das vítimas, de 18 anos, relatou ter sido agarrada durante um banho de mar em uma casa de praia do ministro em Santa Catarina. Depois, uma ex-funcionária terceirizada do gabinete dele também o denunciou por assédio sexual. A decisão é histórica. É a primeira vez que o STJ condena um de seus próprios ministros. Também pode ser o primeiro caso em que um ministro é desligado do judiciário sem direito à aposentadoria do cargo. A medida ainda precisa de confirmação do Supremo, que poderá analisar eventuais benefícios previdenciários e direitos.
4: Do ponto de vista da letra fria da lei, ele não tem direito a mais nada, inclusive verbas indenizatórias. Mas eu acho melhor esperar, porque a justiça brasileira não se cansa de nos espantar.
3: A Advocacia Geral da União tem até 30 dias para encaminhar a decisão ao STF, onde a defesa ainda poderá recorrer.
5: Nós respeitamos a decisão dos eminentes ministros do tribunal, embora discordemos veementemente, e agora vamos avaliar, à luz da nova resolução, quais serão os próximos passos, recursos e ações.
3: Até que o STF dê a palavra final, Marco Buzzi continua recebendo salário proporcional ao tempo de contribuição à Previdência.
6: Eu queria só ressaltar não só a coragem das vítimas em denunciar os fatos que elas foram infelizmente acometidas, mas também a mensagem que a Corte hoje aqui do STJ, ela passa não para a justiça, mas para o Brasil, para a sociedade inteira.
3: A folha de pagamento de junho mostra que ele recebia mais de R$ 44 mil reais por mês. Marco Buzzi ainda responde a outros 2 processos, um administrativo no CNJ e outro criminal, em andamento no STF, com investigação da Polícia Federal. Se for condenado, as penas somadas podem passar dos 7 anos.
2: Os partidos preparam as estratégias para a propaganda na TV e o uso do fundo eleitoral de quase 5 bilhões de reais.
7: Chapas praticamente definidas, tempo de propaganda em rádio e TV e dinheiro do fundo eleitoral também. Se não houver mudanças até 15 de agosto, prazo limite para o registro das candidaturas, Lula terá vantagens. De propaganda serão 2 blocos diários de 12 minutos e meio cada a partir do dia 16. O candidato à reeleição conta com o apoio de 7 partidos e, por isso, deve ficar com mais de 5 minutos e meio por bloco, isolado, sem outras legendas coligadas. Flávio Bolsonaro terá 4 minutos e 20. Mesma situação de Ronaldo Caiado, do PSD, que ficará com 2 minutos e 2 segundos, e de Augusto Cury.

0: e do Avante, com 36 segundos. Os demais 9 candidatos não terão direito à propaganda eleitoral. Os partidos deles não atingiram a chamada cláusula de barreira, ou seja, a eleição de pelo menos 11 deputados federais em 9 estados, ou 2% dos votos válidos para a Câmara. Além do tempo na propaganda, as coligações fechadas asseguram mais ou menos dinheiro para as campanhas em todo o Brasil. O Tribunal Superior Eleitoral e o Congresso garantiram a distribuição de quase 5 bilhões de reais para os partidos neste ano. Foram reservados cerca de 1 bilhão e 200 milhões de reais para as legendas da chapa de Lula. Para as de Flávio Bolsonaro, 900 milhões. De Ronaldo Caiado, 420 milhões. De Augusto Cury, 72 milhões. Os candidatos do Novo, de Romeu Zema, 37 milhões, e do Missão, de Renan Santos, cerca de 3 milhões de reais. Lula sancionou nesta quinta projetos ligados à saúde e segurança pública, temas prioritários na campanha. O candidato à reeleição também está fechando a agenda de viagens das próximas semanas. Flávio Bolsonaro, o candidato do PL, participou de um podcast ao lado da ex-presidente da Caixa, Daniela Marques. Ele foi questionado sobre a escolha do vice da chapa. Após negativas de apoio de partidos do Centrão, o PL definiu uma chapa puro sangue, com o deputado Alfredo Gaspar, ex-relator da CPMI do INSS, sobre o roubo de aposentadorias e pensões.
1: É uma pessoa que também tem requisitos excepcionais. Eu acho que é um grande privilégio ter uma pessoa como ele nessa vice-presidência. Alguém que tem 24 anos de Ministério Público, foi Procurador-Geral de Justiça de Alagoas por 2 mandatos, foi secretário de Segurança, uma pessoa que está fazendo um trabalho brilhante como deputado federal, em especial destaque na CPMI do INSS.
0: Ronaldo Caiado anunciou hoje Roberto Azevedo, ex-diretor-geral da Organização Mundial do Comércio, como coordenador das propostas de diplomacia e comércio exterior do programa de governo dele. Em nota, o candidato afirmou que o objetivo é formular uma política externa voltada à ampliação das relações comerciais e ao fortalecimento da posição do Brasil no cenário internacional. Candidato do Novo, Romeu Zema, concedeu entrevistas. Renan Santos, do Missão, participou de gravações de campanha no Rio Grande do Norte.
2: Domingo é dia dos primeiros debates na tela da Band. No total, serão 14 confrontos entre os candidatos aos governos estaduais.
3: Faltando menos de 2 meses para a eleição, é hora de já ficar de olho em quem votar. Como já é tradição, a Band mais uma vez dá o pontapé inicial com os primeiros debates. Em São Paulo, o governador Tarcísio de Freitas e o ex-ministro Fernando Haddad vão ficar frente a frente mais uma vez. Os candidatos do Republicanos e do PT já se enfrentaram na última eleição para governador, em 2022. E assim como vai acontecer no confronto deste domingo, às 8 da noite, os candidatos tiveram liberdade de movimentação no palco, puderam administrar o próprio tempo e responderam a perguntas dos jornalistas sobre os desafios do cargo.
4: Nós vamos aumentar o efetivo policial por meio de concursos e vamos valorizar as polícias por meio do aumento de salário, por meio da assistência jurídica, por meio da melhoria dos programas de saúde, por meio dos planos de carreira.
5: Eu vou lançar logo em janeiro, com os prefeitos, um plano de alfabetização. Metade da matrícula do Fundamental 1 é estadual, metade é municipal. Vamos fazer um grande plano de alfabetização para recuperar o tempo perdido na pandemia.
3: No total, a Band vai promover 14 debates em todo o país, em 13 estados e no Distrito Federal. Já no domingo, dia 23 de agosto, é a vez dos candidatos à presidência se enfrentarem na tela da Band, também às 8 da noite.
6: A expectativa para os debates de domingo na Band, veja no comentário de Fernando Mitre.
7: Às vésperas da maratona eleitoral na Band, com debates em vários estados, na expectativa de alguns encontros que podem se tornar históricos, inclusive pelos efeitos possíveis na campanha presidencial, as atenções voltadas para São Paulo vão crescendo. Além de ser o maior colégio eleitoral, com seus 34 milhões de votos, e sua importância essencial para o resultado nacional, o confronto entre Tarcísio de Freitas e Fernando Haddad será uma espécie de segunda edição de um grande momento eleitoral. Na última eleição, os dois estiveram na Band no mesmo estúdio em que estarão domingo e fizeram aqui um dos melhores debates da nossa intensa série histórica. Eles voltam agora com a nova experiência de Tarcísio.

0: como governador de São Paulo, e com a de Haddad como ministro da Fazenda, o que reforça a expectativa de qualidade nesse encontro. Qualidade que é o que mais tem faltado nas campanhas de um modo geral. Thaís, Felipe.
1: Obrigado, Mitri. Em tempos de alto endividamento e preços instáveis, agricultores brasileiros lutam para reduzir custos e manter os lucros. Para isso, contam com novas tecnologias.
2: O Brasil é um dos maiores produtores de alimentos do mundo, com destaque para culturas como soja, milho, algodão e cana-de-açúcar. Lavouras que estão sujeitas ao ataque de pragas, doenças e plantas daninhas, que reduzem o potencial produtivo em até 40%, dependendo da cultura e da região. Em valores, as perdas ultrapassam os 60 bilhões de reais por ano.
3: A gente tem cada vez mais margens mais apertadas. Então você tem que hoje buscar o quê? Uma melhora, um melhor rendimento da máquina, porque a máquina tem um valor agregado muito alto. Então o que, é que a gente vê? A gente vê economia que você possa fazer em aplicação, é menos produto gastando, comprando.
2: Um sistema de pulverização inteligente é uma das novidades que compõe o pacote tecnológico dessa máquina recém-lançada no mercado. E funciona de uma maneira muito simples. Essas câmeras de alta resolução espalhadas ao longo de todo o equipamento identificam no solo exatamente onde estão as plantas daninhas. E é ali, exatamente nesses pontos, que acontece a pulverização. Na lavoura, o pulverizador utiliza inteligência artificial para analisar até 250 metros quadrados por segundo.
4: Você acaba tendo economias de produtos químicos, né? Então tu economiza em torno de 50, 60, podendo chegar até 90% de economia, dependendo o nível de infestação, né, que você tem de ervas daninhas na sua lavoura.
3: E eu vejo com muito bons olhos, e eu acho que todo produtor hoje busca isso, é uma rentabilidade maior e otimizar mais o tempo.
1: A seguir, crise no Oriente Médio faz o lucro da Petrobras dobrar no segundo trimestre.
5: São Paulo ganha exposição inédita do artista plástico espanhol Miró.
1: Milhares de torcedores do Colo-Colo do Chile lotam o estádio para receber Vozinha, goleiro sensação da última Copa.
5: E Vini Júnior renova contrato por mais 6 anos com o Real Madrid.
1: Inter e Vitória garantem as últimas vagas das quartas de final da Copa do Brasil. O Jornal da Noite volta em instantes.
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0: acompanha mais uma madrugada aqui na Band News FM. Eu, Stephanie Toso, sigo por aqui durante o intervalo do Jornal da Noite, na atualização dos principais destaques do noticiário, indo direto com os assuntos em Brasília. O Superior Tribunal de Justiça pune o ministro Marco Buzzi acusado de assédio e importunação sexual. Quem traz as atualizações é o repórter Leandro Aislan.
1: Por unanimidade, os ministros do Superior Tribunal de Justiça decidem pela perda do cargo do magistrado Marco Buzzi. É a primeira vez que o ministro é sancionado com a nova pena máxima para violações graves, como definiu a primeira turma do Supremo Tribunal Federal e o Conselho Nacional de Justiça. Ele foi acusado por duas mulheres, uma de 18 anos, que afirma ter sido vítima de importunação sexual durante um banho de mar em janeiro. A outra é uma ex-funcionária de gabinete que relatou episódios reiterados de assédio sexual e importunação cometidos enquanto trabalhava na equipe do magistrado. Buzzi, que sempre negou as acusações, assistiu ao julgamento presencialmente no pleno do STJ. Os advogados dele vão recorrer ao Supremo Tribunal Federal.
0: Um tornado causa destruição no estado do Rio Grande do Sul. Detalhes que chegam com Henrique Tanger.
2: A Defesa Civil do Rio Grande do Sul confirmou a ocorrência de um tornado em Pedro Osório, na região sul do estado. Segundo a prefeitura, um prédio foi derrubado pela força do vento e diversas casas ficaram destelhadas. O fenômeno durou cerca de 20 minutos e não houve registro de feridos. Em Porto Alegre, as rajadas chegaram a 120 km por hora. Em Pelotas, o vendaval derrubou parte do muro de um presídio, provocou alagamentos e levou à suspensão das aulas na rede municipal de ensino.
0: Agora 12h40, pelo horário de Brasília. Na sequência, vem aí o segundo bloco do Jornal da Noite na nossa programação. WhatsApp da Band News FM, aberto, hein, gente? Pode mandar o seu alô no 11 999 59 200. Já desejando um bom dia para o Divanir Leite, que está sintonizado por aqui, direto da cidade de Garça, em São Paulo. Bom dia também para o Rogério, de Ribeirão Preto, que falou assim que por lá agora, 19 graus em média.
3: Jornal da Noite volta falando de economia. A Petrobras divulgou o balanço do segundo trimestre do ano e o lucro líquido da estatal foi de quase 52 bilhões e meio de reais. Uma alta de cerca de 97%, 96,8%, comparando com o mesmo período do ano passado. A companhia também aprovou 17 bilhões de reais em dividendos e juros sobre capital próprio, valor que veio acima das expectativas do mercado. O desempenho foi impulsionado por recordes na produção de óleo no Brasil e pela disparada do petróleo com as tensões no Oriente Médio. O número de famílias brasileiras endividadas voltou a crescer em julho e bateu recorde.
4: O levantamento da Confederação Nacional do Comércio mostra que 82% das famílias brasileiras têm dívidas a pagar, um recorde. Apesar de ser um sinal de bom nível de acesso a crédito, o cenário preocupa, já que muitos têm comprometido parte da renda com empréstimos tomados só para garantir o pagamento de contas básicas.
5: O desempenho do comércio ele tem sido um desempenho fraco ao longo de 2026, o que mostra que essa demanda por crédito, o crédito continua crescendo acima da inflação, ela está ocorrendo fomentada por uma necessidade em tentar reequilibrar o orçamento. Se a gente olhar o endividamento isoladamente, esse percentual de 82% é muito alto até mesmo para os nossos padrões históricos.
4: Por outro lado, a taxa geral de inadimplentes, aqueles que não conseguem pagar as contas no prazo, ficou praticamente estável, 29%. O programa Desenrola do governo federal ajudou.
6: Tanto endividados quanto inadimplentes têm algo em comum, o cartão de crédito. Isso porque ele ainda é o principal responsável por comprometer o orçamento e também por fazer com que muitos não consigam quitar a fatura em dia e entrem no rotativo, pagando juros altíssimos.
4: E por falar em juros, mesmo com a última redução da taxa Selic, aprovada pelo Banco Central para 14% ao ano, eles continuam altos e estão entre os maiores do mundo.
5: A inadimplência ela vai começar a recuar, assumir uma tendência de recuo sustentável quando a gente tiver taxas de juros menores. E para isso ocorra, a gente precisa que o governo dê um exemplo também e acabe não gastando mais do que arrecada. Afinal de contas, o governo brasileiro, o Estado brasileiro, ele já arrecada bastante, né? A carga tributária é bastante elevada.
7: Hora de falar de futebol. O Real Madrid anunciou a renovação do contrato com Vini Júnior até 2032. O jogador deve receber

0: receber o equivalente a 120 milhões de reais por ano, valor que pode ser ainda maior por causa de bonificações. Vini Júnior é um dos jogadores mais importantes da história recente do Real. No anúncio, o clube lembrou os títulos conquistados com ele, incluindo duas Ligas dos Campeões, três Mundiais de Clubes e três Campeonatos Espanhóis. Em 2024, ele foi eleito o melhor jogador do mundo pela FIFA. Vini foi contratado pelo Real em julho de 2018 e completou 8 anos no clube.
1: E torcedores do Colo-Colo lotaram o estádio Monumental para recepcionar Vozinha, o goleiro da seleção de Cabo Verde, que foi sensação da Copa. Diante de 35 mil pessoas, Vozinha recebeu a camisa número 1. Desculpe, camisa de 1. Paraquedista. Agora que eu entendi. Ele teve uma autorização especial da Federação Chilena para usar o famoso apelido no uniforme em vez do sobrenome, como os demais jogadores. Eu não estava entendendo a história do paraquedista. Tinha o paraquedista mesmo?
2: Ele vai utilizar a camisa de número 29 e pode estrear, então, agora dia 16 de agosto, já na frente do Colo-Colo. Então, muito boa noite para você.
0: Boa noite, Thaís. Sabe tudo, boa já noite chegou arrebentando.
2: Boa noite para você também, Felipe. Muito bom, né? Ver o Vozinha, que foi uma grande estrela na Copa do Mundo. Seleção de Cabo Verde simplesmente foi a grande sensação do Mundial, realmente, esse ano. E aí o Vozinha, então, agora já no Chile, né? No Colo-Colo, foi recebida por uma multidão, todos ali fascinados com a estrela, jogando 40 anos, tá, gente? O Vozinha, o Josimar Dias, né, também, a gente sempre chama de Vozinha, né, o nome é Josivar, é Josimar Dias. Então é isso, muita festa pra ele, eu tenho certeza que ele será muito feliz lá no Chile, porque o carinho dos torcedores, isso já tá valendo.
0: Aí então, ele virou queridinho de todo mundo, né?
2: Virou queridinho. Simpatia. Vai bater agora, gente, 30 milhões de seguidores. 30 milhões. Inacreditável nas redes sociais, no Instagram.
1: E a Copa do Brasil, hein?
0: Tem gente feliz.
2: Tem gente feliz e naturalmente.
0: A gravata.
2: Tem gente muito triste. Ah, olha aí essa gravata. Pois é, gente. Então, o Corinthians, mesmo vencendo o jogo de hoje em casa, 2-1 placar, acabou não se classificando para as quartas da Copa do Brasil. Afinal de contas, o jogo de ida tinha sido 2-0. O Corinthians até tentou buscar ali um empate para fazer 2-0, ou seja, um placar similar ao jogo de ida, para que o jogo fosse, né, para as penalidades máximas. Mas aí, Bernabéu, que tem um faro de gol, né? Acabou fazendo dele e acabando com o sonho dos torcedores. 45 mil torcedores na Arena do Corinthians. O torcedor fez o seu papel, esteve lá, fez bonito, mas infelizmente agora, o atual campeão, que é o Corinthians, agora está fora, não avança para as quartas.
1: Agora, estava perdendo de 2-0, virou para 4-2, foi a vitória, hein?
2: Vou falar uma coisa, o Leão caiu no barradão, não tem para ninguém, é a grande sensação, gente, da Copa do Brasil, eliminou o Flamengo, eliminou agora o Furacão, que está super bem no Campeonato Brasileiro, tá ali em terceiro lugar, René fez 2 gols, Marinho, Eric, e não deixou o Furacão balançar a rede nenhuma vez, gente, 4-0.
0: Vamos dar uma olhadinha agora nos classificados?
2: Bora então. Então, esses são os times que avançaram para as quartas de final. Galo, Santos, Cruzeiro, Internacional do Felipe Feliz da Vida, o Grêmio, Vasco, ali da Thaís, o meu Palmeiras também. Então, todo mundo
0: feliz
2: estamos
0: aqui
2: nas quartas. Pode... E para finalizar aqui, o Leão Vitória, que passou pelo Furacão.
1: Pode dar Grenal, é terça-feira, 11 da manhã, o sorteio, mas pode também dar Inter e Vasco. Aí a gente vê como é que vai ficar.
2: Vários clássicos, é isso mesmo. Então, terça-feira, às 11 horas da manhã, na sede da CBF, teremos então o sorteio. Ai, salve-se quem puder. Eu chego daqui a pouquinho com o Esporte Total, mas amanhã já chega sextando, né? Fernandinho Fernandes, eu agradeço a companhia de vocês.
1: Vai deixar ele voltar numa sexta-feira.
2: Sextou pra ele.
0: Sextou pra você, ele tá chegando aí. Beijo, Mi.
2: Um beijo, gente. A gente se vê até daqui a pouco e muito obrigada, como sempre.
1: Valeu.
2: São os queridos.
0: Agora a gente vai falar que, cansados de aplicativos de namoro, solteiros de Nova York estão trocando a tela do celular por uma cabine de fotos analógica. É isso mesmo. Quase 4 mil pessoas já testaram a experiência que tentam unir.

0: Antes do clique, o participante responde a um questionário, paga 10 dólares e tira uma foto. Depois recebe a imagem de um par possível. A proposta é resgatar a surpresa dos encontros por acaso, no momento em que muitos jovens dizem estar cansados dos aplicativos.
1: Hoje em Nova York, logo, logo nas ruas do Brasil. A seguir, Leoa adota tigre recém-nascido em Parque da China.
0: E os detalhes da exposição inédita de Miró, que abre nessa sexta em São Paulo. Nós voltamos já já.
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6: Meia-noite 51, seguimos por aqui em mais um giro nos principais destaques do dia. Se estende a crise diplomática entre Brasil e Argentina. Quem traz mais detalhes é o Afonso Marangoni.
7: O governo Lula não vai enviar embaixador para a Argentina até que o governo Javier Milei apresente explicações satisfatórias às recentes agressões ao Brasil. A posição é do ministro das Relações Exteriores, Mauro Vieira, e foi detalhada durante uma entrevista a um grupo de comunicação argentino.
8: Nós pedimos explicações e dissemos que enquanto não houver explicações satisfatórias, nós vamos manter o nosso embaixador, Júlio Bitelli, no Brasil, e também a Embaixada Argentina será dirigida por um encarregado de negócio.
7: Nos últimos dias, em várias ocasiões, Milei xingou o presidente Lula de ladrão, ex-presidiário e corrupto. Ele também chamou o ministro do Supremo Tribunal Federal, Alexandre de Moraes, de lixo careca.
6: Nos outros destaques do dia, o Supremo Tribunal Federal marca uma nova audiência para discutir o empréstimo bilionário do Fundo Garantidor de Créditos para socorrer o Banco de Brasília. Detalhes que chegam com Gabriel Marques.
9: O ministro do Supremo Tribunal Federal, Luiz Fux, vai realizar no dia 13 de agosto uma nova audiência para discutir o empréstimo do Fundo Garantidor de Créditos para socorrer o Banco de Brasília. A decisão atende a um pedido do governo do Distrito Federal que aponta demora no cumprimento do acordo firmado em maio. Segundo a Procuradoria-Geral do Distrito Federal, não houve aprovação nem recusa, tampouco apresentação de cronograma ou condições para análise da operação. O valor previsto é de cerca de 6 bilhões e meio de reais que seriam pagos pelo GDF ao longo de 15 anos. Devem participar da nova audiência representantes do GDF, do BRB, da Advocacia Geral da União, do Ministério da Fazenda, do Banco Central, do próprio FGC e do Ministério Público Federal.
6: E no destaque do esporte, o Bahia e o Vasco se enfrentam nesse fim de semana. Quem traz as expectativas é a Verena Veloso.
10: Bahia e Vasco se enfrentam no domingo, às 16h, na Arena Fonte Nova, em Salvador, pelo Brasileirão. Para o duelo, o esquadrão terá desfalques importantes. O meio

0: E a Everton Ribeiro passou por cirurgia nesta quinta para aliviar dores na lombar e fica de fora da partida. O atacante Eric Pulga também não joga. Ele cumpre suspensão pelo terceiro cartão amarelo e deve dar lugar a Sanabria na ponta esquerda.
1: Estudos no galeão San José comprovam que o navio de guerra espanhol nunca foi violado. Após 6 meses de análises, pesquisadores examinaram o material encontrado em um dos canhões. A data coincide com o período do naufrágio. O navio afundou em 1708, perto da Colômbia, carregado com ouro, prata e esmeraldas. Um tesouro avaliado hoje em bilhões de dólares. A Colômbia reivindica soberania sobre os destroços em suas águas. Já a Espanha alega direitos por ser um navio de guerra do país.
2: E na China, o instinto materno de uma leoa encantou visitantes de um parque na província de Guangdong. Ela assumiu o papel de protetora durante o nascimento dos tigrinhos, após a mãe biológica dar à luz antes do previsto e deixar um dos filhotes para trás. A leoa não pensou duas vezes, recolheu um dos trigêmeos e até limpou o cordão umbilical. Os recém-nascidos agora recebem os cuidados de tratadores e em breve devem voltar ao convívio com os outros felinos.
1: A mãe natureza, né?
2: É.
1: Muito legal.
2: Tá o instinto materno. E antes de encerrar, uma dica cultural daquelas para quem mora ou pretende visitar São Paulo.
1: Uma exposição inédita abre nesta sexta-feira com 140 obras do artista plástico espanhol Juan Miró.
3: Poucos artistas transformaram a arte moderna. O catalão começou a desenhar com 7 anos e aprendeu a mergulhar no mundo dos sonhos. Desenvolveu um universo próprio, onde cores, formas e símbolos ganharam novos significados. Sua obra atravessou gerações e mudou para sempre a história da arte. Miró é mestre das formas e desse universo diferente que ele criou. 140 obras originais estão expostas aqui no Museu de Arte Brasileira da FAAP, em São Paulo. Pinturas, esculturas, gravuras, tapeçarias e fotografias históricas. Algumas nunca haviam saído da Espanha. Vieram de importantes instituições e coleções europeias, como a Fundação Miró de Barcelona, do Museu de Arte Contemporânea de Mallorca e de coleções particulares. Outras pertencem à família de Miró e todas aqui juntas pela primeira vez. Miró usou muito material não convencional em suas criações. Olha aí, ó, um registro de água para compor a escultura Garota Fugindo. Equipamento para juntar as folhas secas do chão faz parte da obra Personagem. Essas duas são de 1967.
4: Uma das marcas fundamentais do processo de produção do Miró, que é experimentar, ou experimental, e principalmente olhar para a realidade, mas não reproduzi-la e não representá-la, e sim, a partir dela, criar esse universo onírico, fabular.
3: Esse núcleo mostra as tapeçarias. Miró desenhou, deixou dito como queria e...
5: E aí, ele já tinha tido uma conversa prévia com o mestre tapeceiro Joseph Royal, que era um artesão fantástico, 50 anos mais novo do que o Miró, e que, após a morte dele, ele fez, não, eu já tinha conversado, eu já sei como fazer, e eu vou transformar isso no desejo do Miró, vou transformar em realidade. E fez essas tapeçarias maravilhosas aqui.
3: E essa parede é especial. São fotos do lado particular do artista, tiradas pelo amigo Joaquim Gomes. Com suas diferentes técnicas, ao longo da carreira, sem dúvida, ajudou a construir uma produção marcada pela liberdade criativa e pela constante experimentação.
5: Ele era um defensor da arte primitiva. Ele tinha uma ligação muito forte com isso.
2: Já anotei para levar a criançada.
1: Espetacular.
2: O Jornal da Noite termina aqui. 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
1: Você fica agora com Mirelle Moschella na apresentação do último Esporte Total dela. Uma excelente sexta-feira. Amanhã a gente recepciona o Fernandinho Fernandes aqui no Jornal da Noite.
2: Obrigada pela companhia. Tchau.

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1 hora, 1 minuto pelo horário de Brasília. Mais uma vez, bom dia para você que está acompanhando a Band News FM em mais uma madrugada. Sextou, hein, gente? 7 de agosto de 2026. Eu, Stephanie Toso, sigo por aqui até às 7 horas da manhã na atualização do noticiário, nos principais destaques do Brasil e do mundo por aqui, também de olho no nosso WhatsApp. Nas mensagens que vão chegando ali no 11 999 592 100. O Greco já tá por aqui em mais uma madrugada, o Cândido Maciel já mandando um alô, falou bom dia Stephanie, tô ligado aqui na Band News FM, me atualizando aí com as notícias do Brasil, vamos juntos, bom trabalho. Já tem aquele bom dia animado do João Carlos que tá por aqui também, mandando um bom dia e puxando mais um plantão. A Andresa de Manaus tá sintonizada também por aqui, o Luiz Otávio direto de São Paulo já mandando um alô também. Vamos que vamos, hein, gente? Madrugada que tá só começando, tem chão aí até às 7 horas da manhã. Hoje tem também, hein? Representação, reprodução e reprise do Tio Rei às 2 horas da manhã por aqui. Já tem gente perguntando. Annelise tá sintonizada também por aqui, falando assim, olha, hoje em São Paulo vai esfriar? Daqui a pouco eu tenho que sair pra trabalhar, não sei que roupa eu uso. Hoje ainda 27, tá, de máxima. Fica abafado ao longo do dia, friozinho aí mesmo, tá difícil. Ó, expectativa de vir um frio aí entre o domingo e a madrugada da segunda. Então, na próxima semana aí, as nossas mínimas e máximas já caem bem pelo deslocamento dessa frente fria de agora. Vamos nessa, gente, nesses próximos minutos, fazendo mais um giro pelo noticiário?

0: Superintendentes da Polícia Federal defendem a direção da corporação. Quem traz informações é o repórter Rafael Procópio.
1: Os 27 superintendentes regionais da Polícia Federal divulgaram uma nota conjunta nesta quinta-feira em apoio ao diretor-geral Andrei Rodrigues. No texto, eles defendem que a atuação da corporação é orientada pelo cumprimento da lei com base em provas e sem interferência de interesses pessoais. No documento, os chefes da PF também reafirmam o compromisso da instituição com a Constituição, a legalidade e o Estado Democrático de Direito. A nota é motivada pela tensão crescente entre a coordenação da PF, do diretor Andrei Rodrigues, e o gabinete do ministro André Mendonça, do STF, que é o principal nome em tudo que envolve as investigações.

0: alegações sobre um rombo nas aposentadorias e benefícios do INSS. A situação começou a se deteriorar quando Mendonça determinou que todos os arquivos e informações coletadas pela corporação, inclusive os materiais brutos, fossem enviados diretamente para o gabinete do ministro. Essa determinação foi enviada ao Ministério da Justiça, no entanto, nunca foi cumprida totalmente. A desconfiança entre os dois lados, seja da PF, seja do Supremo, é de interferência no curso das investigações. Por outro lado, o Poder Executivo tenta diminuir a tensão. O Ministério da Justiça, por meio da interlocução da Advocacia Geral da União, vem promovendo conversas entre as partes. Reuniões entre o ministro da Justiça, Wellington César Lima e Silva, e o ministro André Mendonça, do STF, podem acontecer nos próximos dias.
1: O pai e a madrasta de uma criança que morreu com sinais de agressão e tortura são presos no Tocantins. Direto de Manaus, informações com a repórter Lívia Maciel.
2: A Polícia Civil investiga as circunstâncias da morte de Gustavo Veloso Feitosa, de 3 anos, morto com sinais de agressão e tortura em Palmas, no Tocantins. Os principais suspeitos são o pai da criança, o advogado Igor Gustavo Veloso de Souza, de 33 anos, e a madrasta Kathleen Moreira, de 23 anos. Eles foram presos na madrugada desta quinta-feira. Em coletiva de imprensa, hoje pela manhã, o delegado responsável pela investigação do caso, Eduardo Menezes, disse que as lesões anais e intestinais encontradas no corpo da criança são tratadas até o momento como parte de um contexto de extrema violência e tortura. As investigações vão continuar para elucidar o caso.
1: No sul do país, um adolescente ataca 3 professoras com uma faca e um facão em uma escola do Rio Grande do Sul. Detalhes que chegam com Henrique Tanja.
3: 3 professoras ficaram feridas após um ataque em uma escola em Rosário do Sul, no oeste do Rio Grande do Sul, na manhã desta quinta-feira. Um adolescente de 15 anos entrou na instituição com uma faca e um facão, escondidos na mochila, e atacou as vítimas. Uma das professoras foi atingida por golpes de faca e foi encaminhada ao hospital e já passa bem. O aluno foi contido ainda dentro da escola e apreendido em flagrante. Outra professora ficou ferida por estilhaços de vidro durante a confusão e uma terceira foi atingida por um golpe de facão, mas não sofreu cortes. Um estudante também teve ferimentos leves ao fugir da escola.
1: Nos destaques do noticiário internacional, o número de mortos por ebola na República Democrática do Congo ultrapassa 1.400, com mais de 3 mil casos confirmados, isso desde o início do surto em abril. A epidemia é considerada a terceira pior da história causada pelo vírus. A taxa de letalidade está em quase 44%. Em apenas 10 dias, o número de infecções aumentou em mais de 1.000 casos, sugerindo um ritmo acelerado de contágio. A doença não tem vacina e nem tratamento específico aprovados. E tem destaque do Palmeiras, chegando agora na nossa programação com a Aline Fanelli.
4: O Palmeiras renova o contrato com o zagueiro Murilo até dezembro de 2029. O vínculo anterior era válido até o fim de 2027. O camisa 26 tem 29 anos e é o 5º zagueiro com mais títulos conquistados pelo Verdão, com 8 taças desde o início de 2022, quando ele chegou ao time. Com 234 jogos, Murilo é o 4º maior zagueiro artilheiro da história do Palmeiras, com 24 gols. Em 2022, ele balançou a rede 11 vezes e se tornou o zagueiro com mais gols pelo Alviverde em uma única temporada, ao lado de Gustavo Gomes e seguido por Júnior Baiano, que marcou 10 gols em 1999.
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6: Na sexta-feira, a frente fria avança pelo sul e sudeste do Brasil. O maior alerta passa a ser o vento, com rajadas que podem ultrapassar os 90 km por hora no Rio Grande do Sul e também em áreas do litoral de São Paulo e do Rio de Janeiro. A chuva continua sobre o sul e avança para parte do estado de São Paulo e também do centro-oeste, atingindo mais precisamente o estado do Mato Grosso do Sul, também com previsão para temporais e rajadas de vento que podem se intensificar. No fim de semana, o ciclone se afasta para o oceano, mas uma massa de ar polar avança sobre o sul do país. As temperaturas caem bastante, com chance de geada em áreas do Rio Grande do Sul. Ainda haverá risco de chuva no leste de São Paulo durante o sábado, enquanto no domingo terá tempo mais firme e grande parte das regiões do sul e do sudeste, com manhãs mais frias. Aline Araújo, da Climatempo.
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0: Amamentar é saúde, é afeto, é criação de vínculo. E é sobre isso que a gente fala agora no programa Seus Filhos de hoje. Mas na vida real, nem sempre é tão simples e fácil quanto parece. E a gente vai falar também sobre essas dificuldades no caminho, sobre a importância da conscientização, de uma rede de apoio e também, por que não, da doação do leite materno. Tudo isso no nosso programa a partir de agora. Eu, Thaís Dias, sigo na sua companhia e ela também, sempre comigo por aqui, Roseli Saião. Tudo bem, Roseli?
1: Tudo bem, Thaís.
0: E olha, hoje temos uma convidada especial para nos acompanhar ao longo desse programa, trazendo esclarecimentos. É uma das principais referências nesse assunto aqui no país, mas fora também. Quero apresentar aqui a nossa companheira de hoje também, médica, pediatra, pesquisadora, professora, Elza Regina Justo Giuliani. Ela que tem a especialização principalmente na saúde materno-infantil, com foco no aleitamento materno e bancos de leite humano. Nossa, que prazer, que honra ter você aqui com a gente, Elza.
2: Muito obrigada, eu que agradeço o convite.
0: Eu queria começar falando principalmente, Elza, da questão prática. A gente tem muitas dúvidas, né? Ah, mas até quando eu tenho que amamentar? O aleitamento materno exclusivo, ele é recomendado 6 meses, 4 meses, e quando eu volto a trabalhar? Fala um pouquinho pra gente sobre o que é, de fato, a recomendação para quem está amamentando.
2: Muito bem. A recomendação internacional atual é de aleitamento materno até 2 anos ou mais, sendo exclusivo, ou seja, só leite do peito, sem mais nada, nos primeiros 6 meses. Agora, é muito importante lembrar que eu falei que é 2 anos ou mais. Não existe uma data limite máxima para a duração da amamentação.
0: Agora, eu queria trazer, eu estava aqui dando uma olhada, 2 mães que falam das suas experiências com o aleitamento. Eu acho que se tem uma questão que gera realmente uma expectativa muito grande quando a gente descobre que vai ser mãe, é a amamentação, né? A gente fica esperando aquele momento de criação de vínculo. E a gente começa ouvindo um pouco da experiência da Fernanda Paiva e ela faz um desabafo sobre esse assunto.
3: Mesmo tendo me dedicado bastante ao estudo da amamentação antes do meu filho nascer, depois que ele nasceu, que eu fui para a prática, eu descobri que a dificuldade podia ser muito maior do que eu imaginava. Eu sofri com diversos episódios de mastites diferentes e segui amamentando apenas por saber a importância da amamentação, tanto para o bebê quanto para mim. As dificuldades foram imensas e muitas não dependiam só de mim, dependiam de vários outros fatores externos.
0: A gente tem a palavra também da Viviane Moura.
4: Então, durante a minha gestação, eu acreditava que amamentar era algo natural, era algo que acontecia, que fluía, mas no 4º dia do nascimento da minha neném, eu tive muitas lacerações, eu não conseguia fechar o sutiã, eu sentia muita dor, a ponto disso me causar angústia, ansiedade, pelo simples fato de imaginar que ela estava chegando perto da hora de mamar. Isso veio melhorar alguns dias posteriores, quando eu fiz uma consultoria de amamentação e ela me acalmou, me ensinou a pega correta. Ainda fiquei aí cerca de 1 mês sentindo algumas dores, mas consegui amamentar a minha bebê até 1 ano. Ela parou naturalmente, né? Não teve nenhuma transição compulsória. Foi um processo muito difícil, ainda senti dores por muito tempo, mas com a orientação correta, isso conseguiu ser mudado e se tornou, sim, prazeroso, um momento de conexão comigo, da minha filha comigo.
0: Eu vi esses 2 depoimentos, voltei lá, né, nos momentos iniciais da minha conexão com a minha filha mais velha, que foi muito difícil, assim, eu vivi muito essa realidade. E eu quero daqui a pouquinho falar sobre essas questões das dores, do pedido de ajuda, mas antes, Roseli, dessa ideia de expectativa versus realidade quando o assunto é amamentação. Para algumas mulheres é realmente muito fácil, é natural, é tranquilo e o vínculo é imediato, a amamentação é rápida, mas para outras é muito difícil, como a gente ouviu. E aí?
1: Quando a gente tem filhos, e a gente sempre idealiza, né? Ah, mas vai ser isso, vai ser assim, vai ser assado, vai ser perfeito. Isso chama-se

0: idealização. E é por isso que não existe, porque é uma ideia, né? Não passa disso. Então, o que a gente tem que fazer é assim, tomar banho de realidade diariamente. E quem faz a gente tomar banho de realidade é o nosso filho e nossa filha. Comigo, né, foi a experiência oposta à sua. A minha primeira filha, nossa, eu pensava assim, mas é isso que é amamentar? Ela veio com muita fome e sugava bonito, eu não sentia dor nenhuma, não aconteceu nada, né? E eu achava aquilo maravilhoso. Quando alguém me dizia que era difícil, eu ficava desconfiada, né? Eu falava assim, ah, mas por que que é difícil? Até que veio meu segundo filho. Aí eu tinha dores, tinha cortes. Naquela época, muito antes, tinha poucos recursos, né? Os médicos não ligavam muito para isso, não. Então, ele tem quase 50 anos já. Então, a criança não pegava, não tinha pega, e eu ficava pensando, mas o que que eu estou errando? Né? Não há erro, não há falha, né? A gente tem que insistir até onde a gente dá. Chegou num ponto que não dá, não vai ser bom para a criança, não vai ser bom para mim. Tem a possibilidade de pegar o leite sem ser a criança sugando. E tem também os bancos, né, de leite materno. Gente, a gente tem alguns limites. E a gente tem que aprender a reconhecer e aceitar.
1: Eu queria ouvir um pouco a doutora Elza, até porque quando a gente fala, né, de dificuldades para amamentação, por mais que a gente estude, na hora, né, que começa a dor e que começa aquela angústia, se eu não me engano, foi a Viviane, ela falou assim, eu tinha crise de ansiedade, porque eu sabia que estava chegando a hora da amamentação. Aí a gente fica perdido. Ai, não, porque coloca a compressa quente? Não, mas a compressa fria. Ai, mas procura a emergência? Não, mas vai no pediatra. A gente fica sem saber o que fazer. E aí eu queria de quem entende do assunto. O que fazer nessa hora?
2: Bom, a amamentação é uma experiência única, tá? Então, uma mãe com dois, três filhos, vai amamentar dois, três filhos, ela vai ter duas, três experiências diferentes. Tá? Ela pode, assim como a Roseli falou, ela pode ter problemas com alguns e com outros nada, porque depende de muitos fatores, fatores emocionais, fatores anatômicos, características da mulher naquele momento, o entorno todo, o apoio, a rede de apoio, o apoio profissional que essa pessoa tem, características da criança, até a personalidade da criança influencia. Então, são muitos fatores. Por isso, assim, cada dupla mãe-bebê em amamentação é única. Então, cada caso ele tem que ser visto de uma maneira individual. Com relação ao que a Viviane falou das dores, nós avançamos muito no conhecimento nas últimas décadas. Tá? Eu também tive filho 40 anos atrás e a gente não conhecia. Eu também amamentei com dor, toda com fissuras, né? A gente não conhecia, não tinha o conhecimento de que, dependendo de como a criança pega a mama, a gente pode evitar traumas mamilares. E tem outros problemas, às vezes língua presa. Então, enfim, hoje em dia o nosso conhecimento ampliou muito. Então, nós temos condições, hoje em dia, de prevenir muitas dificuldades. Tá? Então, eu acho que isso é uma coisa boa. E eu acho que outro aspecto que eu gostaria de comentar é que a Roseli falou, né? As pessoas idealizam, romantismo. Ah, amamentar é muito lindo, é um ato de amor maravilhoso, né? E nem sempre é assim. Nem sempre. A mulher pode ter dificuldades dos mais diferentes níveis, né? Como eu falei para vocês, é outra coisa que sim que é muito comum são aspectos emocionais, a depressão pós-parto. Então, tudo isso pode dificultar, mas eu acho que a boa notícia é que hoje em dia nós temos muito mais conhecimento, os profissionais estão muito mais bem preparados para apoiarem, as mulheres com principalmente aquelas com dificuldades e ajudá-las superar essas dificuldades.

0: dificuldades, né? Se esse for o desejo da mulher, né, de amamentar.
1: Importante a gente trazer isso e a gente vai falar desses aspectos, inclusive da saúde mental, que impactam a amamentação ainda no programa Seus Filhos hoje. Mas eu queria te ouvir, Roseli, porque tem sempre muito julgamento, né? Principalmente quando a gente fala de maternidade e com o aleitamento materno não é diferente. Tem o julgamento se você está amamentando em público, tem o julgamento se você consegue amamentar sem sentir dor, se você consegue amamentar o seu filho. Ah, mas você dá uma mamadeira e tem sempre um dedo apontado e muito pouco acolhimento. A gente precisa acolher mais, né? E julgar menos.
2: Exato. Há uma dificuldade entre as mulheres, né, de aceitação da diferença. É, todo mundo precisa ser igual à minha mãe, igual a mim, igual às mulheres que eu acho que são legais. É, quem não é desse jeito, é, pronto. É julgamento, julgamento, julgamento. A gente precisaria criar uma rede de apoio entre nós mulheres. Muitos problemas poderiam ser prevenidos se a gente tivesse essa rede de apoio feminina, né? Mas a gente ainda tropeça com algumas dificuldades. É muito importante que a gente pare de julgar. Olhe para a gente mesmo, primeiramente, né? Eu me lembro, quando eu acabei de falar, né, na primeira amamentação da primeira filha, que era tudo lindo e maravilhoso, e eu estranhava quando alguém reclamava. Mas aquele estranhamento ficava comigo, né? Mas certamente eu estranhava. Só com a minha segunda experiência é que eu passei a entender, a ter mais empatia, né, com as mulheres que não conseguiam, porque eu percebi que havia uma dificuldade real. Então, assim, vamos. Isso já faz mais de 50 anos. Muito conhecimento, muita coisa acumulada, né? E viva a ciência que produz esse conhecimento. Então, hoje, a gente precisa aproveitar isso e aproveitar as experiências anteriores para ter mais empatia e menos juiz, né? Não, gente, não precisa de juiz, não, porque a gente já é o nosso próprio juiz,
1: É
2: né?
1: verdade.
2: A mulher nasce filha, ela já nasce a culpa junto. Então, vamos com calma, vamos assim ser mais solidárias umas com as outras.
1: A nossa pausa é rápida no programa Seus Filhos. A gente volta já já para falar mais sobre o aleitamento materno, sobre essa criação de vínculos, sobre doação de leite materno também. Fica por aí, a gente volta em instantes.
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0: é um recurso do Ministério Público. Com isso, Rony Lessa teve a pena elevada de 78 anos e 9 meses para 81 anos e 10 meses de prisão, enquanto Elcio de Queiroz passou de 59 anos e 8 meses para 76 anos e 6 meses de prisão. Entre os fundamentos acolhidos pela Justiça estão a repercussão internacional do crime e a forma de execução dos homicídios, com diversos disparos efetuados em via pública em local de intensa circulação de pessoas.
1: A Polícia Federal indicia 16 pessoas pela queda do avião da Voipass, que matou 62 pessoas em Vinhedo, no interior de São Paulo. Atualizações com Cleberson Bravo.
2: A companhia aérea Voipass disse que sempre seguiu os protocolos de segurança exigidos pela ANAC, a Agência Nacional de Aviação Civil, depois que 16 pessoas foram indiciadas pela Polícia Federal nesta quinta-feira. A PF concluiu o inquérito que apura as responsabilidades depois da queda do ATR-72500 em Vinhedo, na região de Campinas, há 2 anos. A tragédia terminou com a morte de 58 passageiros e de 4 tripulantes do voo. O delegado André Ribeiro aponta que o acúmulo de gelo foi determinante para a queda.
3: Nos 2 últimos voos, o voo de ida e o de volta, havia previsão de gelo severo na rota. E o gelo severo, por si só, já impediu o despacho da aeronave. O ATR não é homologado sequer para voar em condições de gelo severo.
1: A Justiça de Minas mantém presa a diarista acusada de matar um casal de idosos em Belo Horizonte. Fala, Pedro Gelinek.
4: O pedido de revogação da prisão preventiva da diarista Paola Stephanie Neto Cirino, de 30 anos, acusada de matar um casal de idosos na região centro-sul de Belo Horizonte, é negado pelo Tribunal de Justiça de Minas Gerais. Segundo o órgão, a prisão foi mantida pela brutalidade do crime e pelo fato da suspeita já ter tentado fugir da justiça. A defesa alegou condições favoráveis, mas o juiz entendeu que a prisão é necessária para garantir a ordem pública. Paola é acusada de matar Cláudio Atala, de 75 anos, e Maria Clotilde Atala, de 76, no dia 29 de junho. De acordo com a investigação, ela teria colocado um sedativo na bebida das vítimas para facilitar um roubo e, durante a ação, matou os 2 idosos a facadas. A suspeita foi presa após tentar fugir para outro estado.
1: Nos outros destaques do noticiário, o presidente dos Estados Unidos, Donald Trump, faz mais uma tentativa de restringir a cidadania por nascimento, assinando 2 ordens voltadas àqueles que, segundo ele, entram no país sob o pretexto de turismo, quando, na verdade, pretendem parir uma criança em solo americano. Segundo Donald Trump, serão 2 ordens, uma limitando o número de pessoas elegíveis para a obtenção de cidadania americana depois de nascer nos Estados Unidos e outra que aumenta as restrições para visitantes que pretendem obter vistos para dar à luz no país. A ação faz parte de uma campanha mais ampla para limitar a imigração, que inclui a expulsão de milhões de imigrantes sem documentação e a retirada de proteções contra a deportação para cidadãos de vários países. Uma tentativa anterior de restringir a cidadania foi barrada pela Suprema Corte no fim de junho.

0: 1:28 pelo horário de Brasília. Bom, aqui nos nossos estúdios, Lucas Cardamone para atualizar. Copa do Brasil, né, Lucas? Bom dia para você.
1: Bom dia, Sté. E aí, tudo certo?
0: Tudo certo. Mais uma madrugada, né?
1: Vambora, vamos junto. Ontem foram disputadas as últimas partidas da Copa do Brasil e o Vitória surpreendeu de novo. Depois de eliminar o Flamengo na última fase, ontem o time baiano tinha a missão de vencer o Atlético Paranaense depois de perder o primeiro jogo por 2-0. Resultado final, não só se classificaram, mas venceram por 4-0, provavelmente a grande surpresa do torneio até aqui. E além disso, teve um outro jogo com um enredo muito parecido. O Corinthians, jogando em casa, precisava tirar uma vantagem de 2 gols. E aí o zagueiro Gustavo Henrique até chegou a abrir o placar, depois o Bernabé empatou, e o Pedro Raul marcou o último ali, talvez uma última esperança pro Timão, mas acabou não resultando em nada, realmente o Corinthians foi eliminado, agregado de 3-0 pro Colorado.
0: Que tristeza, hein? Bom, aí dito tudo isso, quais foram os times que foram classificados?
1: Vamos lá então, tivemos o Atlético Mineiro e o Cruzeiro em Minas, Grêmio Internacional no Sul, Palmeiras e Santos em São Paulo, o Vasco e também o Vitória foram os 8 classificados. Vale a pena ressaltar que cada classificado ganha R$3 milhões e o campeão acompanharia com a bagatela de R$78 milhões. É muita grana, vale muita coisa para todos os times que estão na briga aí.

0: E para passar a régua, já temos os confrontos definidos?
1: Ainda não, mas já foi confirmado que o sorteio vai ser realizado na próxima terça-feira, dia 11, às 11 horas da manhã, na sede da CBF, no Rio de Janeiro. E vale a pena ressaltar também que, pela primeira vez, a Copa do Brasil vai ter uma final em jogo único agora.
0: Beleza, boa, Lucas. Valeu, viu?
1: Um beijo para você.
0: Valeu.
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0: A amamentação é aquele momento, né, de criação de vínculo entre a mãe e o bebê, mas não é, por incrível que pareça, e diferente do que muita gente acha, uma tarefa solitária. Precisa, como a gente já falou aqui, de compreensão, de acolhimento, de uma rede de apoio, de suporte a essa mulher, a esse bebê. E é sobre isso que a gente fala hoje no programa Seus Filhos, é dedicado ao aleitamento materno. Vem com a gente sem julgamento e com muito acolhimento, com muita empatia, falar desse assunto. Eu, Thaís Dias, sigo por aqui. Roseli Sayão também, minha companheira, sempre aqui comigo para trazer os seus ensinamentos. E hoje estamos com uma referência nesse assunto também, para acalmar os corações mais angustiados, né, e acolher aqueles que vivem essa experiência com uma plenitude e uma tranquilidade maior. Conosco, ela que é pediatra, pesquisadora, professora, Elza Regina Justo Giuliani, referência internacional quando o assunto é saúde materno e infantil e principalmente quando o assunto é aleitamento materno. A gente falava muito de acolhimento, de sororidade, para que essa mulher possa ter essa tranquilidade da amamentação. Esse suporte, ele é muito importante, né, doutora Elza?
1: Sem dúvida nenhuma. E é interessante, assim, que isso, essa questão de como se relacionar com essa dupla mãe-bebê em amamentação, isso também sofreu muitos avanços ao longo do tempo. Então, hoje em dia, os profissionais, eles estão mais capacitados, porque eles são mais treinados nessa questão, né? Como as boas práticas, como a gente diz, de comunicação, as boas práticas para uma maior conexão, né, com aquela mulher. Então, o acolhimento, a empatia, o não julgamento, a aceitação do que aquela mulher está nos trazendo. Aceitação, nem sempre a gente precisa concordar, mas a gente precisa aceitar o que ela está trazendo. Então, assim, ó, eu sou professora da universidade e hoje em dia se está dando muita ênfase a esse tipo de ao acolhimento, à empatia, ao não julgamento. A gente trabalha muito essa questão, e que é fundamental.
0: E há uma fragilidade, né? Porque eu lembro de quando eu não conseguia, que eu sentia muita dor, eu fui buscar ajuda numa emergência, numa maternidade, e quando eu cheguei lá, a pessoa que me atendeu falou assim: ah, mas não dói tanto assim. Eu chorava com muita dor. Eu falei: mas você já sentiu isso? E aí ela, não. Aí eu lembro que eu não conseguia nem me defender, né? Você tá tão frágil, se culpando, porque aquilo para você não é natural, como todo mundo disse que seria, que esse acolhimento veio do meu marido, que falou assim: mas você já experimentou isso? Você sabe como é? Então não julga. E aí a conversa parou ali. Porque às vezes você sozinho não consegue pedir essa ajuda. E eu queria trazer exatamente nesse momento da nossa conversa a palavra de um pai. Conosco por aqui, o Rafael Heller Schmidt. E ele fala que faz o possível para ajudar a esposa, a Maria Luísa, e a filha recém-nascida, a Alice. Vamos dar uma olhada.
2: Pessoal, estou na maternidade com a mamãe, com o recém-nascido no colo. E eu queria falar um pouquinho sobre a importância da presença paterna para auxiliar a hora da amamentação. Principalmente com presença, com afeto, estando junto, ajudando a encaixar a pega na hora da amamentação com a nenê, levando água para a mamãe. Enfim, não é uma responsabilidade só da mãe esse momento. Então, é um momento do pai estar junto também.
0: É importante a gente trazer essa fala, né? Porque as pessoas falam: ah, amamentação é coisa da mãe e do bebê sozinho e não, ninguém interfere. De fato, né? Fisicamente é aquela troca. Mas esse suporte, né, trazer um ambiente tranquilo, às vezes a mãe está fragilizada,

0: Ela fala, não, calma, deixa vocês duas resolverem que o resto do mundo eu cuido lá fora. Isso é muito importante, né, Roseli?
1: Nossa, há uma dinâmica emocional familiar envolvida, né? Então, tem a mãe, tem o bebê, que fisicamente estão ligados nesse momento, né? Mas o clima da família, o clima emocional da família está presente. Então, não é apenas a presença do pai, adorei o depoimento dele, vem comprovar aquela ideia nossa, né, de que há mais pais participando efetivamente, né, da vida dos filhos, integralmente, a paternidade consciente, vamos dizer assim. Isso tem acontecido. O depoimento dele vem mostrar isso. Mas é importante lembrar isso, né? Que ele está ali não como um intruso. Porque eu já ouvi um médico dizer, né? Olha, amamentação no meu tempo, né? Amamentação é mãe e filho sem intruso. Então, assim, é importante, né, que a gente saiba que a presença do pai está ali. É, ele pode não estar fisicamente, mas no clima familiar e emocional ele está presente.
0: Você falou do clima emocional. Eu queria ouvir a doutora Elza sobre essa questão, né? A gente está falando de um momento do pós-parto que muitas vezes envolve questões de fragilidade emocional e de diagnósticos mesmo, né? Desde o baby blues até uma depressão pós-parto, uma situação que é mais séria, que pode envolver necessariamente ali uma medicação, né? E as mães ficam angustiadas, mas eu vou ter que parar de amamentar. E isso acaba impactando. É uma questão que precisa, muitas vezes, que alguém de fora fala assim, olha, você precisa pedir ajuda. Né? Você precisa de uma orientação médica e pedir ajuda não tem problema nenhum, né, doutora?
2: Não, mas com certeza, com certeza. O período pós-parto é um período muito sensível para a mulher e tem assim, mudanças hormonais e a situação também, o nascimento de um filho, né, é uma crise, enfim, né, e é muito, muito comum. O que a gente chama de blues, né? O blues pós-parto, que é uma situação que vai se resolver, né? Agora, quando ela é mais intensa, mais prolongada, afeta mais o dia a dia, né? Da dupla, da família, enfim, nós podemos estar diante de uma depressão pós-parto. Né? E, inclusive, uma depressão um pouco mais séria e que pode ser extremamente prejudicial, inclusive não só para a amamentação, mas para a relação daquela mãe bebê. Né? Então, sim, em muitas situações é necessário procurar ajuda e muitas vezes existem intervenções, né, que podem ser feitas e que vai prevenir problemas, como, por exemplo, um desmame, como, por exemplo, né, algum problema no vínculo mãe-bebê naquele momento que é tão importante. E com relação ao pai, né, eu gostaria, inclusive, de parabenizar o Rafael, que coisa boa. Bom, em primeiro lugar, eu gostaria de dizer assim, que a amamentação, aleitamento materno é responsabilidade de todos. Da mulher, do companheiro, do pai da criança, da família, dos colegas de trabalho, quando a mulher, enfim, trabalha fora, dos amigos e da sociedade, do governo, com certeza, e também da sociedade como um todo. E com relação ao pai e ao homem, né, a participação dele é fundamental. Bem como a Roseli disse bem, ele não pode ir lá amamentar porque, né, ele não tem os instrumentos para isso, né? Mas ele pode sim participar da amamentação. E quando às vezes as pessoas dizem, eu vou ajudar, eu digo, olha, é mais do que uma ajuda, gente. Vocês, como casal, como família, vocês têm que discutir e compartilhar, tá? Compartilhar, não é só ajuda, é compartilhamento, inclusive das tarefas domésticas. Que a mulher, a amamentação,

0: exige muito da mulher, né? Ela exige, principalmente bebês menorzinhos que mamam com mais frequência, então exige tempo, exige energia. Então, isso tudo tem que ser muito discutido, sabe? A rede, que rede que essa mulher tem, a rede de apoio, e discutir com o homem como que nós vamos compartilhar essa experiência.
1: Roseli, a doutora Elza falou sobre a importância da sociedade, né? E aí eu vou te provocar com um assunto que você sempre fala. As empresas, por exemplo. A gente tem uma licença maternidade que, como a gente já viu, não engloba todo o período da amamentação. As mulheres voltam ao trabalho e muitas não são adaptadas, não têm aquele espaço reservado, preservado para que ela possa tirar o leite ou que tenha, né, que leve o seu bebê para que possa fazer essa amamentação no local. Essas pequenas mudanças são muito significativas. A gente fala de uma pequena mudança na estrutura da empresa, mas com um impacto muito grande, né?
2: Muito. Precisamos de políticas públicas que façam com que as empresas tenham a obrigação, e não apenas obrigação de fazer a coisa moral, ética, né, de oferecer essa possibilidade de o bebê crescer de forma saudável, né? Quer dizer, a mãe volta do período de licença antes dos 6 meses, que a amamentação deveria ser exclusiva, e como faz, gente? Então é importante, né, que nesse momento a gente vive um período aí pré-eleitoral, muita, vamos defender a família. Como que se defende a família? Com políticas públicas e com empresas que lembrem-se, né, que há muitas mulheres, né, no seu quadro de funcionários que têm filhos e de vez em quando elas precisam se dedicar aos filhos. Isso não prejudica o trabalho, ao contrário do que muita gente diz,
1: Ao
2: né?
1: contrário, traz tranquilidade para que ela possa
2: Isso.
1: trabalhar com produtividade, com atenção naquele momento.
2: Exatamente.
1: A nossa pausa é rápida, a gente volta já já, não saia daí. Esse papo tá bom demais, está muito esclarecedor. Então participe. Nosso e-mail é seusfilhos@bandnewsfm.com.br.
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0: A polícia abre um inquérito para investigar um caso de injúria racial contra o atacante Vinícius Júnior. Detalhes que chegam com Daniel Nascimento.
1: Polícia Civil do Rio instaurou um inquérito para investigar um caso de injúria racial contra o atacante Vinícius Júnior no dia 16 de abril, após a partida do Real Madrid contra o Bayern de Munique, pelas quartas de final da Liga dos Campeões da Europa. O procedimento foi instaurado pela Delegacia de Crimes Raciais e Delitos de Intolerância, após denúncia encaminhada pelo Ministério Público de um comentário no Instagram de torcedores da equipe alemã. A postagem faz uma referência a um atrito entre Vinícius Júnior e o meia alemão Joshua Kimmich. Na postagem é possível ver um comentário com os dizeres, abre aspas, depois não quer ser chamado de macaco, fecha aspas. Procurada, a Polícia Civil informou que expediu um ofício para a Meta, para conseguir dados cadastrais do perfil responsável pela conta. A reportagem aguarda um posicionamento da Meta sobre o caso.
0: Uma operação contra o crime organizado cumpre 68 mandados judiciais no Ceará, Piauí e Goiás. Quem traz mais informações é a Melina Mello.
2: Uma operação contra o crime organizado cumpriu 68 mandados judiciais no Ceará, Piauí e Goiás. A ofensiva investiga organização criminosa, tráfico de drogas, lavagem de dinheiro e ocultação de patrimônio. Foram cumpridos 28 mandados de prisão, 26 de busca e apreensão e bloqueados mais de 18 milhões de reais em bens e valores. Durante a ação, um homem também foi preso por suspeita de envolvimento no assassinato de um policial civil em Granja em 2023.
0: O homem preso por se masturbar na academia de um condomínio da Bahia é transferido para o conjunto penal. Informações com a Verena Veloso.
3: O homem preso por importunação sexual, após ser flagrado se masturbando na academia de um condomínio em Feira de Santana, é transferido para o conjunto penal do município, que fica no centro-norte baiano. Pedro Henrique Salles, de 21 anos, segue à disposição da justiça. A transferência dele para a unidade prisional foi confirmada pela Secretaria de Administração Penitenciária e Ressocialização. Ele foi indiciado pela Polícia Civil, que concluiu o inquérito na última sexta-feira. O Ministério Público informou que o caso está sob sigilo e que ainda não ofereceu denúncia.
0: E tem destaque do Santos, chegando agora com Yuri Queiroga.
4: O Santos se reapresenta após a classificação para as quartas de final da Copa do Brasil e terá pelo menos 3 desfalques para enfrentar o Atlético Paranaense pelo Brasileirão. O zagueiro Lucas Veríssimo, que já desfalcou o time na vitória sobre o Remo na terça-feira, continua fora por causa de uma lesão muscular na panturrilha. O lateral direito Igor Vinícius segue com lombalgia e não deve jogar. O atacante Neymar tomou o terceiro cartão amarelo contra a Chapecoense há 2 semanas e está suspenso. Ainda há uma dúvida sobre a evolução do volante Gustavo em recuperação de uma lesão muscular. Santos e Atlético Paranaense jogam neste domingo às 18h30 da tarde na Vila Belmiro.

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0: Amamentação, aleitamento materno, são assuntos que estamos discutindo aqui no programa Seus Filhos, o acolhimento das mães, a participação da sociedade, tudo isso é o foco do programa Seus Filhos de hoje. Eu, Thaís Dias, estou por aqui, Roseli Saião também, e conosco uma referência internacional nesse assunto, no aleitamento materno, professora, pediatra, pesquisadora, Elza Regina Justo Giuliani. E eu queria já trazer para essa conversa aquela ideia, né, da amamentação. Doutora Elza, quando a senhora falou assim, tem o prazo, tem a adaptação e tem o momento. Muita gente fala, mas tem aquele momento em que o filho faz o peito de chupeta e tem que tirar, não tem jeito, fica ali, mas não sai mais nada, é só para ficar perto da mãe. Mas às vezes ficar perto da mãe faz toda a diferença para esse filho também. Como é que a gente sabe que chegou o momento que a criança não quer mais? É simplesmente esperar ela largar e não querer?
1: Eu não sei se tu está te referindo a uma mamada em si.
0: Não, ou a amamentação, de uma maneira geral. Depois de passar dos 6 meses de exclusividade, aquele ponto que a gente sabe, olha, meu bebê não quer mais continuar no aleitamento materno, acho que a introdução alimentar já tirou um pouco desse interesse. Como é que a gente sabe que é para continuar ou não? Porque a gente fala muito, né, dessa questão do desmame. Como é que eu sei o momento exato?
1: Pois é. Assim, deixa eu contextualizar, né? Na espécie humana, tá? Bom, a espécie, o humano é a única espécie cujo desmame não é instintivo, né? Para todas as espécies, os períodos são pré-determinados, e a humana não, ela faz a opção, né? Até porque ela tem substitutos, ela faz a opção de amamentar ou não. Mas assim, ó, e é uma pergunta que se faz. A amamentação na espécie humana, qual seria a expectativa da espécie, né? Então, tem muitas pesquisas, varia muito, mas assim, de uma maneira geral, se acredita que a amamentação na espécie humana teria uma duração entre 2 e 3 anos de idade. E é interessante que muitas crianças, quando a amamentação ela se dá assim, de uma forma tranquila, natural, é normal que a mulher, com o passar do tempo, ela também perde o interesse em amamentar, assim como a criança. Porque o universo da criança, com o tempo, ele vai se ampliando muito. A mama deixa de ser, né, a única coisa para a criança. Então, diversifica muito e ela também vai perdendo interesse. Isso ocorre, claro, a mãe também começa a dar sinais, né, que também já está perdendo interesse e tal. Em princípio, isso acontece, né, em média, não estou dizendo que isso não possa acontecer depois ou antes, entre 2 e 3 anos de idade, tá? Então, assim, é uma coisa natural, a criança começa a amamentar cada vez menos e aí, às vezes, a mãe, se não oferece o peito, a criança também não pede. E então é assim, né? Tem algumas situações que daí aí a gente tem que ver o que está acontecendo, que a criança passa a recusar a mama, não quer mais a mama, né? Às vezes, por exemplo, acontece isso numa gravidez. Às vezes, muitas vezes, nem a mulher sabe que está grávida, né? E a criança começa porque muda o sabor do leite. E às vezes a criança também percebe já alguma alteração na mãe, então muitas vezes acaba desmamando, recusando, né? Enfim, mas então, assim, cada caso é um caso. Eu acho naturalmente o que digamos assim que é o mais natural é a criança diminuir progressivamente o seu interesse, até que chega um ponto assim que a mãe também não oferece, a criança também não pede, e quando se viu, desmamou.
0: Vamos agora ouvir a Vanessa Mestre, que é mãe de 2 filhos, e ela fala um pouquinho da experiência dela com a amamentação.
2: Sou mãe da Helena, de 2 anos e 4 meses, do Thiago, que está com 4 meses e meio. Eu não sabia o que esperar da amamentação, então eu aprendi muito com uma consultora. As duas experiências

0: Essas 2 primeiras semanas foram as mais difíceis, onde o peito ainda está se habituando. Depois, tudo fluiu. Eu tive o privilégio de amamentar a Helena até ela completar 1 ano e 10 dias, quando ela mesma decidiu que ela não queria mais. E com o Thiago, eu sigo amamentando entre um atendimento online e outro. Isso é uma sorte da minha profissão. Eu acredito que o vínculo da amamentação, né, ali os olhos nos olhos, o carinho que a criança vai fazendo na gente, isso não tem preço, isso não tem igual. É muito bom, né? Mas pode ser duro com as dores e com as madrugadas solitárias. Mesmo assim, para quem tem o privilégio e a sorte de amamentar, aproveite esse momento e essa oportunidade de inundar o seu bebê de imunidade. Mas para quem não pode ou não consegue, tá tudo bem, acalma seu coração. Isso é necessário, peça ajuda. Tem outras diversas formas de maternar.
1: Acalma o coração, eu achei maravilhoso dela trazer, porque a gente se julga muito, né? O tempo todo. Então, se eu não conseguir amamentar, ou se eu precisei usar a fórmula por algum motivo, e eu vou perguntar já já sobre isso para a doutora Elza, a gente fica, eu sou menos mãe, né? Dá aquela sensação de que eu não fui mãe na minha plenitude porque eu não dei conta disso. Não é assim, né, Roseli? Vamos acalmar esses corações?
2: Mais uma culpa, né, para o meu cartão de débito. Não, gente, vamos com calma mesmo, porque, como eu disse anteriormente, todos nós temos nossos limites. E os nossos limites não são iguais, né? Inclusive, os nossos limites mudam, né, durante um tempo. Hoje a gente é de um jeito, mas daqui 2 meses eu sou totalmente diferente já. E, portanto, meus limites também mudaram junto com a minha transformação. Então, é preciso que a gente abdique, renuncie a essa ideia da mãe perfeita, que começa com a amamentação. Aliás, começa antes, né? Começa na gravidez, no parto, tudo idealizado. Não existe, gente, né? Isso é conto de fadas. Então, a gente pode brincar de contar histórias, mas fazer a nossa história tem que ser contando com a realidade. É isso que é necessário. E, de novo, eu vou repetir algo, né? Que eu falei, ela falou, sem julgamento, sem auto-julgamento, né?
1: E essa é uma questão, doutora Elza, eu ouço muito das mães de recém-nascidos assim, não, mas eu não posso dar fórmula de jeito nenhum. Aí as outras dizendo, não, mas eu dei fórmula imediatamente. Aí quem está ali no meio fica, meu Deus, mas é para dar, não é para dar fórmula. O meu médico disse que não, estritamente não. O outro disse que sim, porque eu não estou dando conta de fazer isso sozinha. Há aqueles que recorrem à doação do banco de leite materno. Eu tive essa experiência de doar e é muito fácil. Você tira esse excedente e você guarda e eles vão buscar em casa. Muitos desses bancos públicos vão na sua casa buscar, vão deixar esses materiais já esterilizados. Então é muito simples. É fundamental ter informação. O que que pode, como pode, doutora?
3: Tu estás te referindo à doação?
1: E essa questão da fórmula, pode ou não pode, depende da indicação do médico, a alternativa que seria a doação do leite materno, quando que isso é viável?
3: Não existe essa coisa de pode, não pode. Não existe já não pode. Cada caso, como eu já comentei aqui, é um caso único, né? É óbvio, assim, que sou ponto de vista. De saúde, o ideal é evitar o uso de fórmulas, principalmente no início da amamentação, porque isso realmente pode atrapalhar. Mas eu estou falando em evitar, gente, tá? É claro que tem muitas circunstâncias e que é necessário, vai fazer bem, está indicado o uso da fórmula. O que eu quero dizer, sim, é que cada caso é um caso, não existe essa questão de não pode, ou tem que ser assim, ou tem que ser assado, vai depender do momento. Então, é importante aí contar com um profissional, né, que vai conversar bastante, vai avaliar junto com a família, mas é muito importante, gente, a decisão final sempre é da mulher.
1: Eu lembro e eu tive uma mãe de leite. A minha mãe ficou muito doente, tomando uma medicação, não pôde amamentar, e uma amiga que tinha tido bebê há poucos meses acabava me amamentando também. Algumas pessoas não têm essa possibilidade, né? E recorrem aos bancos de leite materno. Queria que a senhora falasse da importância da doação e de conscientização mesmo de que há essa possibilidade.
3: Isso. Bom, é muito importante, sem dúvida nenhuma. nenhuma, né? Porque esse

0: Pan, esse leite doado salva muita gente, muita criança, né? O banco é importante assim que esse leite que ele é doado, infelizmente não se tem para todas as crianças, né? A demanda é muito maior, do que a oferta. Então esse leite ele é basicamente ofertado para aqueles recém-nascidos, a grande maioria prematurinhos e ou então bebês assim gravemente enfermos, tá? Infelizmente nós não temos uma mãe não conseguiu uma mãe de uma criança saudável com bom peso que nasceu bem, não pode amamentar por alguma razão, mas infelizmente ela não pode contar com os bancos de leite porque não há os bancos priorizam aquelas crianças que mais necessitam, que são as crianças prematuras e as crianças doentes, tá? A questão do doar, eu acho assim que existe muita desinformação, né? Muitas pessoas acham que é muito difícil, que imagina se elas vão ter leite. As pessoas precisam entender que a produção do leite das mulheres vai depender do quanto de leite que é consumido. Por isso é que as mulheres, mães de gêmeos, conseguem amamentar plenamente os dois bebês, se assim elas os desejarem. Elas têm capacidade biológica para isso. É a mesma coisa para doação. Se tu está acostumado de, além de suprir todo o leite que o seu filho precisa, ela tiver o hábito de tirar o leite, de extrair o seu leite diariamente, ela vai produzir leite para amamentar o seu bebê e também para doar, né? Então, como é que eu vou te dizer? Eu acho assim que é um ato de muita generosidade, né? Assim como a doação de sangue, né? Assim como a doação de sangue é. No Brasil não é proibido comercializar, então não envolve de jeito nenhum tipo de lucro para ninguém, é doação mesmo. Eu acho que falta muita informação para as mulheres, porque tem pessoas que às vezes tiram o excesso de leite, porque o excesso de leite vai causar desconforto, enfim.
1: Alimento para o corpo, mas para a alma também é importante reforçar, né? E olha, eu reforço aqui, coloca banco de leite, doação, porque você vai ter uma rede enorme, né? Principalmente a rede pública está muito acostumada a fazer essa conscientização. Há esses pontos de coleta na sua casa. A gente sabe que é uma dificuldade para algumas mães, né? De saírem de casa para irem entregar. Então, há essa entrega dos equipamentos já esterilizados, depois o recolhimento desse leite é muito bacana. Procura a informação, porque vale a pena realmente esse ato de, como disse, né, a doutora, de solidariedade. Quero agradecer a toda a equipe, né, que esteve conosco para colocar esse programa no ar, muito informativo, reforçando aqui, olha, a produção da Beatriz Alencar, a produção aqui do nosso estúdio, do Rafael Henrique, a edição do Pedro Salles e a sonorização do José Antônio de Araújo. É um tema que vale a pena você compartilhar. A gente está com uma das maiores referências no país e fora do país também. Por isso, fica aqui a nossa dica. Passa no nosso site, no nosso canal no YouTube ou também nos principais tocadores de áudio. Compartilhe à vontade, ouça quantas vezes quiser esse programa, porque vai ficar disponível para você. E se ficou com alguma dúvida, mande para o nosso e-mail seusfilhos@bandnewsfm.com.br. Quero agradecer a doutora Elza Regina Justo Giuliani. Muito obrigado pelos esclarecimentos e fica o convite para que a gente possa conversar em outras oportunidades.
0: Olha, eu que agradeço imensamente essa oportunidade, né, de falar aqui sobre um tema que é muito importante, né? Sem dúvida nenhuma, existe muita desinformação e também assim, né, tirar dúvidas, culpas, falar sobre isso, né, que eu acho que daí deixa tudo muito mais leve para todo mundo.
1: Eu adorei essa frase, tirar dúvidas e culpas. Isso que é o propósito do nosso programa aqui, Os Seus Filhos. E ela que sempre ajuda a tirar as culpas, tirar as dúvidas. Beijo para você, Roseli.
2: Outro beijo para você, muito carinho para quem nos acompanha.
1: E continue ligado, porque Os Seus Filhos você só ouve aqui na Band News FM.
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5: 2h08 pelo horário de Brasília. 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

0: Começa agora para todo o Brasil mais uma edição de O É da Coisa. E se a coisa parece confusa, atrapalhada, vem para cá que a gente desconfunde, desatrapalha. Milhões de pessoas acompanham o programa pelo Tile, pela Band News TV, pela LG Channels, TCL Channel, Samsung TV Plus, canal 2043 e, como dizemos sempre, na mais importante de todos os lugares, fonte de radiação de sabedorias ancestrais. Vole o Beni, onde mais?
1: Na caverna do Inhudo, sempre.
0: Na caverna do Inhudo, em dois córregos, é, obviamente, né? É, nós começamos aí, boa noite, Isa, boa noite, Vole Beni.
2: Boa noite.
0: Nós começamos aí com o Samba do Crioulo Doido, do Stanislau Ponte Preta, o jornalista Sérgio Porto, né? Uma brincadeira que ele fez em 1966, né? É, porque ele está ironizando aí, porque às vezes assim, a gente pega enredo de escola de samba, sabe como é, né, Vole Beni? Uma coisa leva a outra.
1: Invariavelmente.
0: Uma coisa leva a outra. Aí ele fala, olha, falaram que tem que ser tema histórico. Aí ele diz, o cara foi fazer, falou, ah, tá, eu aprendi muita coisa, fiz. Mas aí falaram, conjuntura. Ele falou, ih, conjuntura? Aí ele fez o samba doidão. Nada faz sentido. É uma homenagem que eu presto ao candidato Romeu Zema, do Novo, que concedeu, participou de uma sabatina na Globo News. Eu raramente, assim, chegaram coisas, eu vi alguns trechos. É encantador, Vale o Bem. É encantador, porque o autor aqui deste samba que acabamos de ouvir, perde, eu digo, não conseguiu ser tão doidão. Não conseguiu falar tanto.

0: muita porcaria junta ao mesmo tempo agora, né? Nós vamos ver isso ainda hoje, né? Que, assim, e depois aí muita gente fica perguntando, nossa, mas por que que não emplaca alguém de centro? Alguém... Primeiro que ele não é de centro, e segundo, que bem, ninguém entende nada, né? com justa razão, nós vamos ver. Né? Lembrando que Sérgio Porto é o autor dos Imortais, 3 edições do FEBEAPA, Festival de Besteiras, que é só no país. Vocês encontram ainda em sebo. Uma edição em 66, uma em 67 e outra em 68. Na de 66, o Hélio Bene tem, Isa, uma das coisas mais espetaculares que um agente do DOPS baixou no Teatro Municipal de São Paulo em 1965, onde estava sendo apresentada a peça Electra, representada a peça Electra, do Sófocles. Eles acharam que a peça era subversiva. Sim. E apareceram lá para aprender Sófocles.
1: Conseguiram?
0: Não conseguiram, porque o Sófocles, como ele era de 496 a.C., ficou difícil.
2: Um pouquinho complicado.
0: É, né? E as edições são impagáveis, né? E nós temos, né? Sérgio Porto era engraçadíssimo, né? O Stanislau Ponte Preta. Ó, tem muita coisa aqui, não, vamos, fica aí com a gente que vocês vão se divertir. Olha, deixa eu dizer uma coisa para vocês, esse negócio de que eu não falo com o Trump, eu falo com o Trump, eu falo, mas eu preciso, vai bem, é preciso que a gente fale, mas fale sobre duas pernas, né? Não sobre quatro apoios. Nem como uma vez o Tarcísio recomendou para mim, vai lá Lula, senta com ele, diz, não vou, não posso. Eu estou muito ocupado, não posso fazer isso. Tem que ser uma outra conversa. Vamos ouvir. E eu quero... esse programa gosta de livros. Ah, gosta de livros, de peça de teatro. Eu vou recomendar aqui um texto maravilhoso. Até comentei hoje de manhã. Né? Lembrei o texto. Né? Tenho aqui lindinho de tudo. Depois eu vou mandar para os meninos, se eles não acharem, mas é uma beleza. Mandar não meu exemplar, né? Eu posso até escanear e mandar. Mas vamos lá. O que é que o Lula falou? Vai.
1: O presidente Lula afirmou que pretende conversar com o presidente dos Estados Unidos, Donald Trump, para defender uma reunião entre eles em busca de uma saída negociada para a crise diplomática. Essa declaração foi dada ainda ontem na entrevista aos canais Meteoro Brasil e Os Três Elementos no YouTube. A gente trouxe um trecho dessa entrevista ontem. Lula falou sobre a possibilidade, após o governo americano revogar o visto da embaixadora do Brasil em Washington, Maria Luísa Viotti. Ao defender uma retomada do diálogo entre grandes potências mundiais, principalmente no âmbito do Conselho de Segurança da ONU, o presidente disse que já procurou os líderes da China e da Rússia e que pretende fazer o mesmo com Trump. Vamos acompanhar.
3: A semana passada eu liguei para o Xi Jinping para falar da necessidade do Conselho de Segurança se reunir. Ontem eu falei com o meu amigo Putin para ele se reunir. Vou falar com o Trump também. De que é preciso? São 5 pessoas, 5. Se reúnam, tomam café, uísque, vinho, qualquer coisa. Sabe? E se reúnam para decidir o que, que vai fazer com o mundo. Porque a guerra da Ucrânia, que era para acabar logo, já está há 5 anos. Os Estados Unidos matou o Khamenei, achando que tinha ganho a guerra. A guerra mal tinha começado. Agora, todos nós somos vítimas do cerco do petróleo no Estreito de Hormuz.
0: Bom, Vale Bene, o que, que eu vou falar? O que eu vou falar, Isa? Eu só não vou dar tantas alternativas. Toma uísque logo, de preferência single malt.
2: Sim.
0: Se pudesse ser um Glenfiddich de 19 anos,
2: é
0: que é daqueles que vocês vão me levar depois, quando eu tiver velhinho. Né? Você já sabe, né?
2: Sim.
0: Que eu tenho as filhas que vão cuidar de mim, porque é o destino das mulheres, serem cuidadoras, segundo o Flávio. Né? Mas eu também quero homens cuidadores.
2: Uhum.
0: Né? E vocês vão levar. Então, toma um isquinho.
1: Uma petincha.
0: É, conversa. Tá certo, presidente, tá certo, presidente. E aí, e a agenda? Além desta agenda que é, que eu vou chamar uma agenda global, porque o fim da guerra interessa a todo mundo, é claro que o Lula tem outras coisas a falar com o Trump. E é aqui que daqui a pouco eu vou sugerir livrinhos para vocês.

0: Mas vamos fazer o seguinte, daqui a pouquinho. Vamos, qual é a pauta? Pauta Lula-Trump. Tarifa, visto, guerra da Ucrânia. Vai lá.
1: Aliados do presidente Lula avaliam que é preciso usar a oportunidade de uma eventual nova conversa com o presidente Donald Trump para tentar baixar a fervura na relação com o governo dos Estados Unidos. Informação é do Globo. Ontem, durante o encontro com dirigentes da federação PSOL Rede no Palácio da Alvorada, Lula reforçou que vai tentar a agenda com Trump. Ainda não foi definida uma data. Ele também sinalizou que deve discutir temas como as tarifas que foram impostas aos produtos brasileiros, vistos cassados de autoridades brasileiras, inclusive o caso da embaixadora em Washington. Além disso, Lula demonstrou interesse em abordar negociações para o fim da guerra na Ucrânia e possíveis mudanças no Conselho de Segurança da ONU.
0: Exatamente, então nós vamos ter que conversar, como é, faz sentido tirar o. Nós já falamos, não faz menor sentido suspender o visto da embaixadora brasileira. E bom, eu sou jornalista, mas eu fiz letras também, fui professor durante muito tempo. Sempre que eu posso, eu uso as coisinhas que eu li, que eu leio, ainda. Um pouquinho obcecado, né, vale bem. Olha aqui, tem um dramaturgo português que inclusive foi perseguido pela Santa Inquisição, o Gil Vicente.
2: Momento cultural.
0: Gil Vicente. Se você estuda letras, literatura, tal, literatura portuguesa, fala-se que ele é uma expressão do humanismo português, e aí teria que ver o que é humanismo. Enfim, não vou entrar nesses detalhes, mas ele faz peças de teatro, dramas, sempre muito bons, engraçados, né? Tem um deles que tem um lema que é o seguinte: mais vale asno que me carregue que cavalo que me derrube. A farsa de Inês Pereira. E tem este Alto da Lusitânia, que é brilhante. É brilhante isso. Que eu vou recomendar. Por que eu vou recomendar? Porque começou uma onda, já tratei disso ontem aqui um pouco, trato mais. Você dizer que a pessoa errada está errada, fica parecendo que é falta de isenção. Né? Só que às vezes o errado está errado. Você dizer que o errado está errado não quer dizer que você comprou um lado da briga. Porque senão daqui a pouco. Quando um homem espancar uma mulher, vai ter gente perguntando: mas o que ela fez? Temos de ouvir. O que ela fez para ser espancada? Pelo homem? Ah, vamos lá. Lady Godwin citou nazismo, já perdeu. Não, o próprio Godwin falou que não é assim. Ele deu entrevista. É um advogado que disse: citou nazismo, já perdeu. Disse: não, calma. Puxa vida, os nazistas perseguiram os judeus, mas o que os judeus fizeram? E quem vai ouvir o lado deles, dos nazistas? Como, hein? No caso Estados Unidos, já vou falar do Gil Vicente. No caso Estados Unidos, Brasil, ou Brasil, Argentina. Eu andei lendo textos. Ah, todo mundo errado, que absurdo, agenda velha, todo mundo errado. O cara tem medo, a cara tem medo de, ao dizer que o Trump está errado, parecer que está defendendo o voto em Lula. Só que o Trump está errado. Faz tempo que ele está errado. Ele está errado desde a tá errado desde 9 de julho do ano passado. O Brasil não fez nada para ter essas punições. Nada, zero. Assim como não fez nada, o Brasil sofreu provocações da Argentina. Eu li um editorial hoje, o editorial todo fala que o Brasil não fez coisa nenhuma, está sendo punido, mas sugere que, puxa vida, também, né? Esse Lula o quê? Ah, digam o que vocês teriam feito de melhor. O Flávio, eu sei o que é. A proposta de 84 páginas, entrega tudo. Eu não estou inventando a proposta de 84 páginas. A proposta de 84 páginas é dele, é pública. Lamento por quem não leu e opina sem ter lido, que é um vício Olha!

0: O Flávio Dino diz assim: ó, quer saber? Eu acho que lá na Polícia Federal podem não fazer a coisa direito. Então, eu vou querer ser o relator. Eu vou querer cuidar de tudo. Manda tudo para mim em tempo real para eu indexar e cada mudança que quiserem fazer na equipe, eu que vou fazer, vou autorizar, não vou autorizar. Porque eu quero saber, a pessoa de que eu falava era o tal do Ricardo Almeida, que hoje é o Tribunal de Justiça, é um dos investigados, né? E que acabou comprando essa dívida, quando era advogado, antes de ir para o TJ. Então, tá assim: era advogado, compra a dívida, depois vai para o TJ. Parece que tem uma triangulação que está sendo investigada. Eu não sei se está. Se é isso mesmo, está sendo investigado. Agora, imagina: Flávio Dino falou assim: não, pode deixar que eu cuido disso. Deixa com o pai. Como tem falado André Mendonça. E pior do que falar é ficar vazando. Não estou dizendo ele, né? Porque é claro que o ministro não faria isso. Ficar vazando para a imprensa que há suspeitas e que não há independência na Polícia Federal. Quem que plantou isso na imprensa hoje? De onde vem? Eu duvido, se for uma conversa entre o Mendonça e o ministro, se for uma conversa entre Mendonça e o ministro, ô Pedro, depois você faz esse corte e junta lá. Se for uma conversa entre o Mendonça e o ministro, ou o ministro passou isso, ou foi o Mendonça. Quem foi? Foi o Wellington, ministro da Justiça? A quem é subordinado a Polícia Federal? Para um ministro que acha que não há segurança jurídica no Brasil, ele está dando uma grande contribuição para a insegurança, inclusive investigativa. Daí que a nota dos 27 superintendentes sejam bem-vinda. Isso é uma aberração. Isso é uma aberração. Por muito menos a imprensa pediu, foi na goela do Dias Toffoli. Quando eu trago esse caso aqui, é isso. Agora, cada juiz federal vai dizer assim: ah, a Polícia Federal é minha, quero meu pedaço da Polícia Federal. Desculpa, quem está na cadeia, porque, entre outras coisas, tentou instrumentalizar a Polícia Federal, é o ex-ministro da Justiça do senhor Jair Bolsonaro. Durigan, Durigan, aposentadoria e mínimo, não mudam no quarto mandato se o Lula tiver o quarto mandato. Vamos lá.
1: A equipe econômica do governo Lula não discute mexer na regra de aumento real do salário mínimo ou desvincular os benefícios previdenciários em um eventual quarto mandato, afirmou nessa quinta o ministro da Fazenda, Dario Durigan. Hoje, o salário mínimo cresce anualmente a uma taxa que soma a inflação do ano anterior com o crescimento do PIB de 2 anos antes. Esse último fator é limitado a 2,5%. Ao crescimento do mínimo estão indexados vários benefícios sociais pagos pelo Estado, como as aposentadorias do INSS e o benefício de prestação continuada. Em entrevista à Globo News, o ministro também rejeitou que o governo discuta medidas de controle de capital, restrição ou regulação de entrada e saída de dinheiro no país. Ele disse: "Nós não trabalhamos, não há hipótese de fazer controle de capital. Nós não estamos discutindo isso. Isso não é um tema de discussão para programa de governo ou mesmo dentro do governo."
0: Isso, ele disse também que, evidentemente, a dívida pública preocupa, mas que parte considerável dela é por causa da pornográfica taxa de juros, que eu acho inaceitável, absurda. Ah, não, é que precisa. Não acho que precise, acho que cede à pressão do mercado financeiro, né? Assim como essa pressão sobre salário mínimo, etc., né? A propósito, o Flávio foi a um podcast, disse que não entende nada de economia, vai delegar, mas entende o suficiente para saber: salário mínimo, qual vai ser a sua escolha? Aposentadoria, qual vai ser a sua escolha? Benefício de prestação continuada, qual vai ser a sua escolha? Pelo menos isso deve saber, né? Para não delegar de novo, porque você fala: ah, não entendo de economia, não sei se o juro deve ser alto ou não. Não dá para disputar a presidência da República fazendo cara de soninha toda pura que não sabe nada. Só sabe mandar prender criança de 14 anos. É isso? Pô. Ó, no dia que sobrar um tempinho, Gil Vicente, tá? É bom demais. No mais, até amanhã.

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0: superintendentes da Polícia Federal defendem a direção da corporação. Quem traz informações é o repórter Rafael Procópio.
1: Os 27 superintendentes regionais da Polícia Federal divulgaram uma nota conjunta nesta quinta-feira em apoio ao diretor-geral Andrei Rodrigues. No texto, eles defendem que a atuação da corporação é orientada pelo cumprimento da lei com base em provas e sem interferência de interesses pessoais. No documento, os chefes da PF também reafirmam o compromisso da instituição com a Constituição, a legalidade e o Estado Democrático de Direito. A nota é motivada pela tensão crescente entre a coordenação da PF, do diretor Andrei Rodrigues, e o gabinete do ministro André Mendonça, do STF, que é o principal nome em tudo que envolve as investigações sobre o rombo nas aposentadorias e benefícios do INSS. A situação começou a se deteriorar quando Mendonça determinou que todos os arquivos e informações coletadas pela corporação, inclusive os materiais brutos, fossem enviados diretamente para o gabinete do ministro. Essa determinação foi enviada ao Ministério da Justiça, no entanto, nunca foi cumprida totalmente. A desconfiança entre os dois lados, seja da PF, seja do Supremo, é de interferência no curso das investigações. Por outro lado, o Poder Executivo tenta diminuir a tensão. O Ministério da Justiça, por meio da interlocução da Advocacia Geral da União, vem promovendo conversas entre as partes. Reuniões entre o ministro da Justiça, Wellington César Lima e Silva, e o ministro André Mendonça, do STF, podem acontecer nos próximos dias.
0: O pai e a madrasta de uma criança que morreu com sinais de agressão e tortura são presos no Tocantins. Direto de Manaus, informações com a repórter Lívia Maciel.
2: A Polícia Civil investiga as circunstâncias da morte de Gustavo Veloso Feitosa, de 3 anos, morto com sinais de agressão e tortura em Palmas, no Tocantins. Os principais suspeitos são o pai da criança, o advogado Igor Gustavo Veloso de Souza, de 33 anos, e a madrasta Kathleen Moreira, de 23 anos. Eles foram presos na madrugada desta quinta-feira. Em coletiva de imprensa, hoje pela manhã, o delegado responsável pela investigação do caso, Eduardo Menezes, disse que as lesões anais e intestinais encontradas no corpo da criança são tratadas até o momento como parte de um contexto de extrema violência e tortura. As investigações vão continuar para elucidar o caso.
0: No sul do país, um adolescente ataca 3 professoras com uma faca e um facão em uma escola do Rio Grande do Sul. Detalhes que chegam com Henrique Tanja.
3: 3 professoras ficaram feridas após um ataque em uma escola em Rosário do Sul, no oeste do Rio Grande do Sul, na manhã desta quinta-feira. Um adolescente de 15 anos entrou na instituição com uma faca e um facão, escondidos na mochila, e atacou as vítimas. Uma das professoras foi atingida por golpes de faca e foi encaminhada ao hospital e já passa bem. O aluno foi contido ainda dentro da escola e apreendido em flagrante. Outra professora ficou ferida por estilhaços de vidro durante a confusão e uma terceira foi atingida por um golpe de facão, mas não sofreu cortes. Um estudante também teve ferimentos leves ao fugir da escola.
0: Nos destaques do noticiário internacional, o número de mortos por ebola na República Democrática do Congo ultrapassa 1.400, com mais de 3 mil casos confirmados, isso desde o início do surto em abril. A epidemia é considerada a terceira pior da história causada pelo vírus. A taxa de letalidade está em quase 44%. Em apenas 10 dias, o número de infecções aumentou em mais de 1.000 casos, sugerindo um ritmo acelerado de contágio. A doença não tem vacina e nem tratamento específico aprovados. E tem destaque do Palmeiras, chegando agora na nossa programação com a Aline Fanelli.
4: O Palmeiras renova o contrato com o zagueiro Murilo até dezembro de 2020.

29. O vínculo anterior era válido até o fim de 2027. O camisa 26 tem 29 anos e é o quinto zagueiro com mais títulos conquistados pelo Verdão, com 8 taças desde o início de 2022, quando ele chegou ao time. Com 234 jogos, Murilo é o quarto maior zagueiro artilheiro da história do Palmeiras, com 24 gols. Em 2022, ele balançou a rede 11 vezes e se tornou o zagueiro com mais gols pelo Alviverde em uma única temporada, ao lado de Gustavo Gomes e seguido por Júnior Baiano, que marcou 10 gols em 1999.

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1: Na sexta-feira, a frente fria avança pelo sul e sudeste do Brasil. O maior alerta passa a ser o vento, com rajadas que podem ultrapassar os 90 km por hora no Rio Grande do Sul e também em áreas do litoral de São Paulo e do Rio de Janeiro. A chuva continua sobre o sul e avança para parte do estado de São Paulo e também do centro-oeste, atingindo mais precisamente o estado do Mato Grosso do Sul, também com previsão para temporais e rajadas de vento que podem se intensificar. No fim de semana, o ciclone se afasta para o oceano, mas uma massa de ar polar avança sobre o sul do país. As temperaturas caem bastante, com chance de geada em áreas do Rio Grande do Sul. Ainda haverá risco de chuva no leste de São Paulo durante o sábado, enquanto no domingo terá tempo mais firme e grande parte das regiões do sul e do sudeste, com manhãs mais frias. Aline Araújo, da Clima Tempo.
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0: Amamentar é saúde, é afeto, é criação de vínculo. E é sobre isso que a gente fala agora no programa Seus Filhos de hoje. Mas na vida real, nem sempre é tão simples e fácil quanto parece. E a gente vai falar também sobre essas dificuldades no caminho, sobre a importância da conscientização, de uma rede de apoio e também, por que não, da doação do leite materno. Tudo isso no nosso programa a partir de agora. Eu, Thaís Dias, sigo na sua companhia e ela também, sempre comigo por aqui, Roseli Sayão. Tudo bem, Roseli?
1: Tudo bem, Thaís.
0: E olha, hoje temos uma convidada especial para nos acompanhar ao longo desse programa, trazendo esclarecimentos. É uma das principais referências nesse assunto aqui no país, mas fora também. Quero apresentar aqui a nossa companheira de hoje também, médica, pediatra, pesquisadora, professora, Elza Regina Justo Giuliani. Ela que tem a especialização principalmente na saúde materno-infantil, com foco no aleitamento materno e bancos de leite humano. Nossa, que prazer, que honra ter você aqui com a gente, Elza.
1: Muito obrigada, eu que agradeço o convite.
0: Eu queria começar falando principalmente, Elza, da questão prática. A gente tem muitas dúvidas, né? Ah, mas até quando eu tenho que amamentar? O aleitamento materno exclusivo, ele é recomendado 6 meses, 4 meses, e quando eu volto a trabalhar? Fala um pouquinho pra gente sobre o que é, de fato, a recomendação para quem está amamentando.
1: Muito bem. A recomendação internacional atual é de aleitamento materno até 2 anos ou mais, sendo exclusivo, ou seja, só leite do peito, sem mais nada, nos primeiros 6 meses. Agora, é muito importante lembrar que eu falei que é 2 anos ou mais. Não existe uma data limite máxima para a duração da amamentação.
0: Agora, eu queria trazer, eu estava aqui dando uma olhada, duas mães que falam das suas experiências com o aleitamento. Eu acho que se tem uma questão que gera realmente uma expectativa muito grande quando a gente descobre que vai ser mãe, é a amamentação, né? A gente fica esperando aquele momento de criação de vínculo. E a gente começa ouvindo um pouco da experiência da Fernanda Paiva e ela faz um desabafo sobre esse assunto.
2: Mesmo tendo me dedicado bastante ao estudo da amamentação antes do meu filho nascer, depois que ele nasceu, que eu fui para a prática, eu descobri que a dificuldade podia ser muito maior do que eu imaginava. Eu sofri com diversos episódios de mastites diferentes e segui amamentando apenas por saber a importância da amamentação, tanto para o bebê quanto para mim. As dificuldades foram imensas e muitas não dependiam só de mim, dependiam de vários outros fatores externos.
0: A gente tem a palavra também da Viviane Moura.
3: Então, durante a minha gestação, eu acreditava que amamentar era algo natural, era algo que acontecia, que fluía, mas no 4º dia do nascimento da minha neném, eu tive muitas lacerações, eu não conseguia fechar o sutiã, eu sentia muita dor, a ponto disso me causar angústia, ansiedade, pelo simples fato de imaginar que ela estava chegando perto da hora de mamar. Isso veio melhorar alguns dias posteriores, quando eu fiz uma consultoria de amamentação e ela me acalmou, me ensinou a pega correta. Ainda fiquei aí cerca de 1 mês sentindo algumas dores, mas consegui amamentar a minha bebê até 1 ano. Ela parou naturalmente, né? Não teve nenhuma transição compulsória. Foi um processo muito difícil, ainda senti dores por muito tempo, mas com a orientação correta, isso conseguiu ser mudado e se tornou, sim, prazeroso, um momento de conexão comigo, da minha filha comigo.
0: Eu vi esses dois depoimentos, voltei lá, né, nos momentos iniciais da minha conexão com a minha filha mais velha, que foi muito difícil, assim, eu vivi muito essa realidade. E eu quero daqui a pouquinho falar sobre essas questões das dores, do pedido de ajuda, mas antes, Roseli, dessa ideia de expectativa versus realidade quando o assunto é amamentação. Para algumas mulheres é realmente muito fácil, é natural, é tranquilo e o vínculo é imediato, a amamentação é rápida, mas para outras é muito difícil, como a gente ouviu. E aí?
1: Quando a gente tem filhos, e a gente sempre idealiza, né? Ah, mas vai ser isso, vai ser assim, vai ser assado, vai ser perfeito. Isso chama-se idealização. E é por isso que não existe, porque é uma ideia, né? Não passa disso. Então, o que a gente tem que fazer é, assim, tomar banho de realidade diariamente. E quem faz a gente tomar banho de realidade é o nosso filho e nossa filha. Comigo, né, foi a experiência oposta à sua.
4: A minha primeira filha, nossa, eu pensava assim, mas é isso que é amamentar? Ela veio com muita fome e sugava bonito. Eu não sentia dor nenhuma, não aconteceu nada, né? E eu achava aquilo maravilhoso. Quando alguém me dizia que era difícil, eu ficava desconfiada, né? Eu falava assim, ah, mas por que que é difícil? Até que veio meu segundo filho. Aí eu tinha dores, tinha cortes. Naquela época, muito antes, tinha poucos recursos, né? Os médicos não ligavam muito para isso, não. Então, ele tem quase 50 anos já. Então, a criança não pegava, não tinha pega. E eu ficava pensando, mas o que que eu estou errando? Né? Não há erro, não há falha, né? A gente tem que insistir até onde a gente dá. Chegou num ponto que não dá, não vai ser bom para a criança, não vai ser bom para mim. Tem a possibilidade de pegar o leite sem ser a criança sugando. E tem também os bancos, né, de leite materno. Gente, a gente tem alguns limites. E a gente tem que aprender a reconhecer e aceitar.
0: Eu queria ouvir um pouco a doutora Elza, até porque quando a gente fala, né, de dificuldades para amamentação, por mais que a gente estude, na hora, né, que começa a dor e que começa aquela angústia, se eu não me engano, foi a Viviane, ela falou assim, eu tinha crise de ansiedade, porque eu sabia que estava chegando a hora da amamentação. Aí a gente fica perdido. Ai, não, porque coloca a compressa quente. Não, mas a compressa fria. Ai, mas procura a emergência. Não, mas vai no pediatra. A gente fica sem saber o que fazer. E aí eu queria de quem entende do assunto. O que fazer nessa hora?
1: Bom, a amamentação é uma experiência única, tá? Então, uma mãe com dois, três filhos vai amamentar dois, três filhos, ela vai ter duas, três experiências diferentes. Tá? Ela pode, assim como a Roseli falou, ela pode ter problemas com alguns e com outros nada, porque depende de muitos fatores, fatores emocionais, fatores anatômicos, características da mulher naquele momento, o entorno todo, o apoio, a rede de apoio, o apoio profissional que essa pessoa tem, características da criança, até a personalidade da criança influencia. Então, são muitos fatores. Por isso, assim, cada dupla mãe-bebê em amamentação é única. Então, cada caso ele tem que ser visto de uma maneira

0: individual. Com relação ao que a Viviane falou das dores, nós avançamos muito no conhecimento nas últimas décadas. Tá? Eu também tive filho 40 anos atrás e a gente não conhecia. Eu também amamentei com dor, toda com fissuras, né? A gente não conhecia, não tinha o conhecimento de que dependendo de como a criança pega a mama, a gente pode evitar traumas mamilares. E tem outros problemas, às vezes língua presa. Então, enfim, hoje em dia o nosso conhecimento ampliou muito. Então, nós temos condições, hoje em dia, de prevenir muitas dificuldades. Tá? Então, eu acho que isso é uma coisa boa. E eu acho que outro aspecto que eu gostaria de comentar, é que a Roseli falou, né? As pessoas idealizam, romantismo. Ah, amamentar é muito lindo, é um ato de amor maravilhoso, né? E nem sempre é assim. Nem sempre. A mulher pode ter dificuldades dos mais diferentes níveis, né? Como eu falei para vocês, é outra coisa que sim que é muito comum são aspectos emocionais, a depressão pós-parto. Então, tudo isso pode dificultar, mas eu acho que a boa notícia é que hoje em dia nós temos muito mais conhecimento, os profissionais estão muito mais bem preparados para apoiarem, as mulheres, principalmente aquelas com dificuldades, e ajudá-las a superar essas dificuldades, né? Se esse for o desejo da mulher, né, de amamentar.
1: Importante a gente trazer isso e a gente vai falar desses aspectos, inclusive da saúde mental, que impactam a amamentação ainda no programa Seus Filhos hoje. Mas eu queria te ouvir, Roseli, porque tem sempre muito julgamento, né? Principalmente quando a gente fala de maternidade e com o aleitamento materno não é diferente. Tem o julgamento se você está amamentando em público, tem o julgamento se você consegue amamentar sem sentir dor, se você consegue amamentar o seu filho. Ah, mas você dá a mamadeira Tem sempre um dedo apontado e muito pouco acolhimento. A gente precisa acolher mais, né? E julgar menos.
2: Exato. Há uma dificuldade entre as mulheres, né, de aceitação da diferença. É, todo mundo precisa ser igual à minha mãe, igual a mim, igual às mulheres que eu acho que são legais. É, quem não é desse jeito, pronto. É julgamento, julgamento, julgamento. A gente precisaria criar uma rede de apoio entre nós mulheres. Muitos problemas poderiam ser prevenidos se a gente tivesse essa rede de apoio feminina, né? Mas a gente ainda tropeça com algumas dificuldades. É muito importante que a gente pare de julgar. Olhe para a gente mesmo, primeiramente, né? Eu me lembro, quando eu acabei de falar, né, na primeira amamentação da primeira filha, que era tudo lindo e maravilhoso, e eu estranhava quando alguém reclamava. Mas aquele estranhamento ficava comigo, né? Mas certamente eu estranhava. Só com a minha segunda experiência é que eu passei a entender, a ter mais empatia, né, com as mulheres que não conseguiam, porque eu percebi que havia uma dificuldade real. Então, assim, isso já faz mais de 50 anos. Muito conhecimento, muita coisa acumulada, né? E viva a ciência que produz esse conhecimento. Então, hoje a gente precisa aproveitar isso e aproveitar as experiências anteriores para ter mais empatia e menos juiz. Não, gente, não precisa de juiz, não, porque a gente já é o nosso próprio juiz,
1: É
2: né?
1: verdade.
2: A mulher nasce o filho, ela já nasce a culpa junto. Então, vamos com calma, vamos assim ser mais solidárias umas com as outras.
1: A nossa pausa é rápida no programa Seus Filhos. A gente volta já já para falar mais sobre o aleitamento materno, sobre essa criação de vínculos, sobre doação de leite materno também. Fica por aí, a gente volta em instantes.
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0: O nosso ouvinte Lucas Martelli, de Piracicaba, faz a seguinte pergunta. Manu, toda joaninha faz bem para as plantas? Lucas, na maior parte das vezes a gente pode dizer que sim. Se elas não fazem bem, elas não fazem mal. Mas as que fazem bem, fazem muito bem, Lucas. Sabe por quê? Porque muitas espécies de joaninhas se alimentam de pulgões e cochonilhas e outros insetos que atacam as plantas. Elas são vorazes. Elas comem um pulgão atrás do outro e uma única joaninha pode consumir milhares de pulgões ao longo de sua vida. Então, assim, elas realmente fazem esse controle. Tanto que tem algumas cidades, tanto aqui do Brasil, que vendem larvas de joaninha para fazer controle biológico dos pulgões. E a Prefeitura de Paris, uma vez, distribuiu para os habitantes da cidade larvas de joaninha para controlar pulgões e cochonilhas. Quando você olha, ela é um bicho fofinho para as crianças. Ela é irresistível. Mas quando você tem um certo entendimento, você olha e fala, além de fofinha, ela é muito importante, pelo menos para as plantas, muito importante para a gente. Participe também da nossa coluna enviando sua dúvida para elbicho@bandnewsfm.com.br ou então pelo meu Instagram, Manu Karsten.
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0: A Justiça do Rio determina o aumento das penas dos ex-policiais envolvidos nos assassinatos da vereadora Marielle Franco e do motorista Anderson Gomes. Quem traz mais informações é o Daniel Henrique.
1: A Justiça do Rio determina o aumento das penas impostas aos ex-policiais militares Rony Lessa e Elcio de Queiroz pelos assassinatos da vereadora Marielle Franco e do motorista Anderson Gomes, além da tentativa de homicídio da assessora Fernanda Chaves. A decisão atende a um recurso do Ministério Público. Com isso, Rony Lessa teve a pena elevada de 78 anos e 9 meses para 81 anos e 10 meses de prisão, enquanto Elcio de Queiroz passou de 59 anos e 8 meses para 76 anos e 6 meses de prisão. Entre os fundamentos acolhidos pela Justiça estão a repercussão internacional do crime e a forma de execução dos homicídios, com diversos disparos efetuados em via pública em local de intensa circulação de pessoas.
0: A Polícia Federal indicia 16 pessoas pela queda do avião da Voipass, que matou 62 pessoas em Vinhedo, no interior de São Paulo. Atualizações com Cleberson Bravo.
2: A companhia aérea Voepass disse que sempre seguiu os protocolos de segurança exigidos pela ANAC, a Agência Nacional de Aviação Civil, depois que 16 pessoas foram indiciadas pela Polícia Federal nesta quinta-feira. A PF concluiu o inquérito que apura as responsabilidades depois da queda do ATR-72500 em Vinhedo, na região de Campinas, há 2 anos. A tragédia terminou com a morte de 58 passageiros e de 4 tripulantes do voo. O delegado André Ribeiro aponta que o acúmulo de gelo foi determinante para a queda.
3: Nos 2 últimos voos, o voo de ida e o de volta, havia previsão de gelo severo na rota. E o gelo severo, por si só, já impediu o despacho da aeronave. O ATR não é homologado sequer para voar em condições de gelo severo.
0: A Justiça de Minas mantém presa a diarista acusada de matar um casal de idosos em Belo Horizonte. Fala Pedro Gilinec.
4: O pedido de revogação da prisão preventiva da diarista Paola Stephanie Neto Cirino, de 30 anos, acusada de matar um casal de idosos na região centro-sul de Belo Horizonte, é negado pelo Tribunal de Justiça de Minas Gerais. Segundo o órgão, a prisão foi mantida pela brutalidade do crime e pelo fato da suspeita já ter tentado fugir da justiça. A defesa alegou condições favoráveis, mas o juiz entendeu que a prisão é necessária para garantir a ordem pública. Paola é acusada de matar Cláudio Atala, de 75 anos, e Maria Clotilde Atala, de 76, no dia 29 de junho. De acordo com a investigação, ela teria colocado um sedativo na bebida das vítimas para facilitar um roubo e, durante a ação, matou os 2 idosos a facadas. A suspeita foi presa após tentar fugir para outro estado.
0: Nos outros destaques do noticiário, o presidente dos Estados Unidos, Donald Trump, faz mais uma tentativa de restringir a cidadania por nascimento, assinando 2 ordens voltadas àqueles que, segundo ele, entram no país sob o pretexto de turismo, quando, na verdade, pretendem parir uma criança em solo americano. Segundo Donald Trump, serão 2 ordens, uma limitando o número de pessoas elegíveis para a obtenção de cidadania americana depois de nascer nos Estados Unidos e outra que aumenta as restrições para visitantes que pretendem obter vistos para dar à luz no país. A ação faz parte de uma campanha mais ampla para limitar a imigração, que inclui a expulsão de milhões de imigrantes sem documentação e a retirada de proteções contra a deportação para cidadãos de vários países. Uma tentativa anterior de restringir a cidadania foi barrada pela Suprema Corte no fim de junho.

0: A amamentação é aquele momento, né, de criação de vínculo entre a mãe e o bebê, mas não é, por incrível que pareça, e diferente do que muita gente acha, uma tarefa solitária. Precisa, como a gente já falou aqui, de compreensão, de acolhimento, de uma rede de apoio, de suporte a essa mulher, a esse bebê. E é sobre isso que a gente fala hoje no programa Seus Filhos, é dedicado ao aleitamento materno. Vem com a gente sem julgamento e com muito acolhimento, com muita empatia, falar desse assunto. Eu, Thais Dias, sigo por aqui. Roseli Saião também, minha companheira, sempre aqui comigo para trazer os seus ensinamentos. E hoje estamos com uma referência nesse assunto também, para acalmar os corações mais angustiados, né, e acolher aqueles que vivem essa experiência com uma plenitude e uma tranquilidade maior. Conosco, ela que é pediatra, pesquisadora, professora, Elza Regina Justo Giuliani, referência internacional quando o assunto é saúde materno e infantil e principalmente quando o assunto é aleitamento materno. A gente falava muito de acolhimento, de sororidade, para que essa mulher possa ter essa tranquilidade da amamentação. Esse suporte, ele é muito importante, né, doutora Elza?
1: Sem dúvida nenhuma. E é interessante, assim, que isso, essa questão de como se relacionar com essa dupla mãe-bebê em amamentação, isso também sofreu muitos avanços ao longo do tempo. Então, hoje em dia, os profissionais, eles estão mais capacitados, porque eles são mais treinados nessa questão, né? Como as boas práticas, como a gente diz, de comunicação, as boas práticas para uma maior conexão, né, com aquela mulher. Então, o acolhimento, a empatia, o não julgamento, a aceitação do que aquela mulher está nos trazendo. Aceitação, nem sempre a gente precisa concordar, mas a gente precisa aceitar o que ela está trazendo. Então, assim, ó, eu sou professora da universidade, e hoje em dia está se dando muita ênfase a esse tipo de ao acolhimento, à empatia, ao não julgamento. A gente trabalha muito essa questão, e que é fundamental.
0: E há uma fragilidade, né? Porque eu lembro de quando eu não conseguia, que eu sentia muita dor, eu fui buscar ajuda numa emergência, numa maternidade, e quando eu cheguei lá, a pessoa que me atendeu falou assim: ah, mas não dói tanto assim. Eu chorava com muita dor. Eu falei: mas você já sentiu isso? E aí ela, não. Aí eu lembro que eu não conseguia nem me defender, né? Você tá tão frágil, se culpando, porque aquilo para você não é natural, como todo mundo disse que seria, que esse acolhimento veio do meu marido, que falou assim: mas você já experimentou isso? Você sabe como é? Então não julga. E aí a conversa parou ali. Porque às vezes você sozinho não consegue pedir essa ajuda. E eu queria trazer exatamente nesse momento da nossa conversa a palavra de um pai. Conosco por aqui, o Rafael Heller Schmidt. E ele fala que faz o possível para ajudar a esposa, a Maria Luísa, e a filha recém-nascida, a Alice. Vamos dar uma olhada.
2: Pessoal, estou na maternidade com a mamãe, com o recém-nascido no colo. E eu queria falar um pouquinho sobre a importância da presença paterna para auxiliar a hora da amamentação. Principalmente com presença, com afeto, estando junto, ajudando a encaixar a pega na hora da amamentação com a nenê, levando água para a mamãe. Enfim, não é uma responsabilidade só da mãe esse momento. Então, é um momento do pai estar junto também.
0: É importante a gente trazer essa fala, né? Porque as pessoas falam: ah, amamentação é coisa da mãe e do bebê, sozinho, e não, ninguém interfere. De fato, né? Fisicamente, é aquela troca. Mas esse suporte, né, trazer um ambiente tranquilo, às vezes a mãe está fragilizada, ela fala: não, calma, deixa vocês duas resolverem que o resto do mundo eu cuido lá fora. Isso é muito importante, né, Roseli?
3: Nossa, há uma dinâmica emocional familiar envolvida, né? Então tem a mãe, tem o bebê que fisicamente estão ligados nesse momento, né? Mas o clima da família, o clima emocional da família está presente. Então, não é apenas a presença do pai, adorei o depoimento dele, vem comprovar aquela ideia nossa, né, de que há mais pais participando efetivamente, né, da vida dos filhos, integralmente, a paternidade consciente, vamos dizer assim. É. Isso tem acontecido. O depoimento dele vem mostrar isso. Mas é importante lembrar isso, né? Que ele está ali não como um intruso. Porque eu já ouvi um médico dizer, né? Olha, amamentação no meu tempo, né? Amamentação é mãe e filho sem intruso. Então, assim, é importante, né, que a gente saiba que a presença do pai está ali. É, ele pode não estar fisicamente, mas no clima familiar e emocional ele está presente.
0: Você falou do clima emocional. Eu queria ouvir a doutora Elza sobre essa questão, né? A gente está falando de um momento do pós-parto que muitas vezes envolve questões de fragilidade emocional e de diagnósticos mesmo, né? Desde o baby blues até uma depressão pós-parto, uma situação que é mais séria, que pode envolver necessariamente ali uma medicação, né? E as mães ficam angustiadas, mas eu vou ter que parar de amamentar. E isso acaba impactando. É uma questão que precisa, muitas vezes, que alguém de fora fala assim, olha, você precisa pedir ajuda. Né? Você precisa de uma orientação médica e pedir ajuda não tem problema nenhum, né, doutora?
1: Não, mas com certeza, com certeza. O período pós-parto é um período muito sensível para a mulher e tem assim, mudanças hormonais e a situação também, o nascimento de um filho, né, é uma crise, enfim, né, e é muito, muito comum. O que a gente chama de blues, né? O blues pós-parto, que é uma situação que vai se resolver, né? Agora, quando ela é mais intensa, mais prolongada, afeta mais o dia a dia, né? Da dupla, da família, enfim, nós podemos estar diante de uma depressão pós-parto. Né? E, inclusive, uma depressão um pouco mais séria e que pode ser extremamente prejudicial, inclusive não só para a amamentação, mas para a relação daquela mãe bebê. Né? Então, sim, em muitas situações é necessário procurar ajuda e muitas vezes existem intervenções, né, que podem ser feitas e que vai prevenir problemas, como, por exemplo, um desmame, como, por exemplo, né, algum problema no vínculo mãe-bebê naquele momento que é tão importante. E com relação ao pai, né, eu gostaria, inclusive, de parabenizar o Rafael, que coisa boa. Bom, em primeiro lugar, eu gostaria de dizer assim, que a amamentação, aleitamento materno é responsabilidade de todos. Da mulher, do companheiro, do pai da criança, da família, dos colegas de trabalho, quando a mulher, enfim,

0: trabalha fora, dos amigos e da sociedade, do governo, com certeza, e também da sociedade como um todo. E com relação ao pai e ao homem, né, a participação dele é fundamental. Bem como a Roseli disse bem, ele não vai, ele não pode ir lá amamentar porque, né, ele não tem os instrumentos para isso, né? Mas ele pode sim participar da amamentação. E quando às vezes as pessoas dizem, eu vou ajudar, eu digo, olha, é mais do que uma ajuda, gente. Vocês, como casal, como família, vocês têm que discutir, discutir e compartilhar, tá? Compartilhar. Não é só ajuda, é
1: Isso.
0: compartilhamento, inclusive das tarefas domésticas. Porque a mulher, a amamentação, ela exige muito da mulher, né? Ela exige, principalmente bebês menorzinhos, que mamam com mais frequência, então, exige tempo, exige energia. Então, isso tudo tem que ser muito discutido, sabe? Com a rede, que rede que essa mulher tem, a rede de apoio, e discutir com o homem como que nós vamos compartilhar essa experiência.
1: Roseli, a doutora Elza falou sobre a importância da sociedade, né? E aí eu vou te provocar com um assunto que você sempre fala. As empresas, por exemplo, a gente tem uma licença maternidade que, como a gente já viu, não engloba todo o período da amamentação, as mulheres voltam ao trabalho e muitas não são adaptadas, não têm aquele espaço reservado, preservado para que ela possa tirar o leite, ou que tenha, né, que leve o seu bebê para que possa fazer essa amamentação no local. Essas pequenas mudanças são muito significativas. A gente fala de uma pequena mudança na estrutura da empresa, mas com um impacto muito grande, né?
2: Muito. Precisamos de políticas públicas que façam com que as empresas tenham a obrigação, e não apenas obrigação, de fazer a coisa moral, ética, né, de oferecer essa possibilidade de o bebê crescer de forma saudável, né? Quer dizer, a mãe volta do período de licença antes dos 6 meses, que a amamentação deveria ser exclusiva, e como faz, gente? Então é importante, né, que nesse momento a gente vive um período aí pré-eleitoral, muita, vamos defender a família. Como que se defende a família? Com políticas públicas e com empresas que lembrem-se, né, que há muitas mulheres, né, no seu quadro de funcionários que têm filhos e de vez em quando elas precisam se dedicar aos filhos. Isso não prejudica o trabalho, ao contrário do que muita gente diz,
1: Ao
2: né?
1: contrário, traz tranquilidade para que ela possa
2: Isso.
1: trabalhar com produtividade, com atenção naquele momento.
2: Exatamente.
1: A nossa pausa é rápida, a gente volta já já, não saia daí. Esse papo tá bom demais, está muito esclarecedor. Então participe. Nosso e-mail é seusfilhos@bandnewsfm.com.br.
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4: Os chineses têm tido avanços importantes no ramo da inteligência artificial. E para continuar avançando, é preciso melhorar os chips, Warrison.
5: Edu, uma das fases mais críticas da produção dos chips para computadores, dos processadores, é chamada de litografia. A litografia é quando é a impressão dos circuitos nas placas de silício. E esse é um processo super complexo, de altíssima precisão, precisa de máquinas que custam centenas de milhões de dólares, com segredos industriais envolvidos. O que que aconteceu nos últimos dias? Os chineses anunciaram que conseguiram reproduzir esse processo que é usado pela ASML. E isso é uma coisa importante, Edu, porque até então, um dos fatores que impedia os chineses de produzir chips tão avançados quanto os norte-americanos era justamente a dificuldade que eles têm de reproduzir esse processo de litografia de maneira tão eficiente quanto as máquinas da ASML conseguem fazer. É claro que não está claro ainda se eles conseguiram o grau de precisão que as máquinas da ASML conferem. De qualquer maneira, é um avanço super importante para que eles consigam a tal independência tecnológica que o presidente chinês Xi Jinping vem perseguindo e disse e que colocou como um dos seus objetivos. A independência tecnológica perseguida pelos chineses passa pela produção de chips, de processadores, que não dependam de empresas ocidentais, até porque eles estão sob embargo, né, dos norte-americanos, que proíbem a exportação de vários dos chips mais modernos de ponta para o mercado chinês.
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0: A polícia abre um inquérito para investigar um caso de injúria racial contra o atacante Vinícius Júnior. Detalhes que chegam com Daniel Nascimento.
1: Polícia Civil do Rio instaurou um inquérito para investigar um caso de injúria racial contra o atacante Vinícius Júnior no dia 16 de abril, após a partida do Real Madrid contra o Bayern de Munique, pelas quartas de final da Liga dos Campeões da Europa. O procedimento foi instaurado pela Delegacia de Crimes Raciais e Delitos de Intolerância, após denúncia encaminhada pelo Ministério Público de um comentário no Instagram de torcedores da equipe alemã. A postagem faz uma referência a um atrito entre Vinícius Júnior e o meia alemão Joshua Kimmich. Na postagem é possível ver um comentário com os dizeres, abre aspas, depois não quer ser chamado de macaco, fecha aspas. Procurada, a Polícia Civil informou que expediu um ofício para a Meta, para conseguir dados cadastrais do perfil responsável pela conta. A reportagem aguarda um posicionamento da Meta sobre o caso.
0: Uma operação contra o crime organizado cumpre 68 mandados judiciais no Ceará, Piauí e Goiás. Quem traz mais informações é a Melina Mello.
2: Uma operação contra o crime organizado cumpriu 68 mandados judiciais no Ceará, Piauí e Goiás. A ofensiva investiga organização criminosa, tráfico de drogas, lavagem de dinheiro e ocultação de patrimônio. Foram cumpridos 28 mandados de prisão, 26 de busca e apreensão e bloqueados mais de 18 milhões de reais em bens e valores. Durante a ação, um homem também foi preso por suspeita de envolvimento no assassinato de um policial civil em Granja em 2023.
0: O homem preso por se masturbar na academia de um condomínio da Bahia é transferido para o conjunto penal. Informações com a Verena Veloso.
3: O homem preso por importunação sexual, após ser flagrado se masturbando na academia de um condomínio em Feira de Santana, é transferido para o conjunto penal do município, que fica no centro-norte baiano. Pedro Henrique Salles, de 21 anos, segue à disposição da justiça. A transferência dele para a unidade prisional foi confirmada pela Secretaria de Administração Penitenciária e Ressocialização. Ele foi indiciado pela Polícia Civil, que concluiu o inquérito na última sexta-feira. O Ministério Público informou que o caso está sob sigilo e que ainda não ofereceu denúncia.
0: E tem destaque do Santos, chegando agora com Yuri Queiroga.
4: O Santos se reapresenta após a classificação para as quartas de final da Copa do Brasil e terá pelo menos 3 desfalques para enfrentar o Atlético Paranaense pelo Brasileirão. O zagueiro Lucas Veríssimo, que já desfalcou o time na vitória sobre o Remo na terça-feira, continua fora por causa de uma lesão muscular na panturrilha. O lateral direito Igor Vinícius segue com lombalgia e não deve jogar. O atacante Neymar tomou o terceiro cartão amarelo contra a Chapecoense há 2 semanas e está suspenso. Ainda há uma dúvida sobre a evolução do volante Gustavo Vinho em recuperação de uma lesão muscular. Santos e Atlético Paranaense jogam neste domingo às 18h30 da tarde na Vila Belmiro.

0: que estamos discutindo aqui no programa Seus Filhos, o acolhimento das mães, a participação da sociedade. Tudo isso é o foco do programa Seus Filhos de hoje. Eu, Thais Dias, estou por aqui, Roseli Saião também. E conosco uma referência internacional nesse assunto, no aleitamento materno, professora, pediatra, pesquisadora, Elza Regina Justo Giuliani. E eu queria já trazer para essa conversa aquela ideia, né, da amamentação. Doutora Elza, quando a senhora falou assim, ah, tem o prazo, tem a adaptação e tem o momento. Muita gente fala, ah, mas tem aquele momento em que o filho faz o peito de chupeta e tem que tirar, não tem jeito, fica ali, mas não sai mais nada, é só para ficar perto da mãe. Mas às vezes ficar perto da mãe faz toda a diferença para esse filho também. Como é que a gente sabe que chegou o momento que a criança não quer mais? É simplesmente esperar ela largar e não querer?
1: Eu não sei se tu está te referindo a uma mamada em si.
0: Não, ou a amamentação, de uma maneira geral. Depois de passar dos 6 meses de exclusividade, aquele ponto que a gente sabe, olha, meu bebê não quer mais continuar no aleitamento materno, acho que a introdução alimentar já tirou um pouco desse interesse. Como é que a gente sabe que é para continuar ou não? Porque a gente fala muito, né, dessa questão do desmame. Como é que eu sei o momento exato?
1: Pois é. Deixa eu contextualizar, né? Na espécie humana, tá? Bom, a espécie, o humano é a única espécie cujo desmame não é instintivo, né? Para todas as espécies, os períodos são pré-determinados, e a humana não, ela faz a opção, né? Até porque ela tem substitutos, ela faz a opção de amamentar ou não. Mas é uma pergunta que se faz. A amamentação na espécie humana, qual seria a expectativa da espécie? Né? Então, tem muitas pesquisas, varia muito. Mas, assim, de uma maneira geral, se acredita que a amamentação na espécie humana teria uma duração entre 2 e 3 anos de idade. E é interessante que muitas crianças, quando a amamentação ela se dá assim, de uma forma tranquila, natural, é normal que a mulher, com o passar do tempo, ela também perde o interesse em amamentar, assim como a criança. Porque o universo da criança, com o tempo, ele vai se ampliando muito. A mama deixa de ser, né, a única coisa para a criança. Então, diversifica muito e ela também vai perdendo o interesse. E isso ocorre, claro, a mãe também começa a dar sinais, né, que também já está perdendo o interesse e tal. Em princípio, isso acontece, né, em média, não estou dizendo que isso não possa acontecer depois ou antes, entre 2 e 3 anos de idade, tá? Então, assim, é uma coisa natural, a criança começa a amamentar cada vez menos e aí, às vezes, a mãe, se não oferece o peito, a criança também não pede. E então é assim, né? Tem algumas situações que daí aí a gente tem que ver o que está acontecendo, que a criança passa a recusar a mama, não quer mais a mama, né? Às vezes, por exemplo, acontece isso numa gravidez. Muitas vezes nem a mulher sabe que está grávida, né? E a criança começa porque muda o sabor do leite. E às vezes a criança também percebe já alguma alteração na mãe, então muitas vezes acaba desmamando, recusando, né? Enfim, mas. Então, assim, cada caso é um caso. Eu acho naturalmente, o que digamos assim, que é o mais natural, é a criança diminuir progressivamente o seu interesse, até que chega um ponto assim. Que a mãe também não oferece, a criança também não pede, e quando se viu, desmamou.
0: Vamos agora ouvir a Vanessa Mestre, que é mãe de 2 filhos, e ela fala um pouquinho da experiência dela com a amamentação.
2: Sou mãe da Helena, de 2 anos e 4 meses, do Thiago, que está com 4 meses e meio. Eu não sabia o que esperar da amamentação, então eu aprendi muito com uma consultora. As duas experiências, as duas primeiras semanas, foram as mais difíceis, onde o peito ainda está se habituando. Depois, tudo fluiu. Eu tive o privilégio de amamentar a Helena até ela completar 1 ano e 10 dias, quando ela mesma decidiu que ela não queria mais.

0: consegui amamentar ou se eu precisei usar a fórmula por algum motivo. E eu vou perguntar já já sobre isso para a doutora Elza. A gente fica, eu sou menos mãe, né? Dá aquela sensação de que eu não fui mãe na minha plenitude porque eu não dei conta disso. Não é assim, né, Roselia? Vamos acalmar esses corações?
1: Mais uma culpa, né, para o meu cartão de débito. Não, gente, vamos com calma mesmo, porque, como eu disse anteriormente, todos nós temos nossos limites. E os nossos limites não são iguais, né? Inclusive, os nossos limites mudam, né, durante um tempo. Hoje a gente é de um jeito, mas daqui 2 meses eu sou totalmente diferente já. E, portanto, meus limites também mudaram junto com a minha transformação. Então, é preciso que a gente abdique, renuncie a essa ideia da mãe perfeita, que começa com a amamentação. Aliás, começa antes, né? Começa na gravidez, no parto, tudo idealizado. Não existe, gente, né? Isso é conto de fadas. Então, a gente pode brincar de contar histórias, mas fazer a nossa história tem que ser contando com a realidade. É isso que é necessário. E, de novo, eu vou repetir algo, né? Que eu falei, ela falou, sem julgamento, sem auto-julgamento, né?
0: E essa é uma questão, doutora Elza, eu ouço muito das mães de recém-nascidos assim, não, mas eu não posso dar fórmula de jeito nenhum. Aí as outras dizendo, não, mas eu dei fórmula imediatamente. Aí quem está ali no meio fica, meu Deus, mas é para dar ou não é para dar fórmula? O meu médico disse que não, estritamente não. O outro disse que sim, porque eu não estou dando conta de fazer isso sozinha. Há aqueles que recorrem à doação do banco de leite materno. Eu tive essa experiência de doar e é muito fácil. Você tira esse excedente e você guarda e eles vão buscar em casa. Muitos desses bancos públicos vão na sua casa buscar, vão deixar esses materiais já esterilizados. Então, é muito simples. É fundamental ter informação. O que, que pode, como pode, doutora?
2: Tu estás se referindo à doação?
0: E essa questão da fórmula, pode ou não pode, depende da indicação do médico, a alternativa que seria a doação do leite materno, quando que isso é viável?
2: Não existe essa coisa de pode ou não pode. Não existe já não pode. Cada caso, como eu já comentei aqui, é um caso único, né? É óbvio, assim, que só o ponto de vista de saúde, o ideal é evitar o uso de fórmulas, principalmente no início da amamentação, porque isso realmente pode atrapalhar. Mas eu estou falando em evitar, gente, tá? É claro que tem muitas circunstâncias e que é necessário, vai fazer bem, está indicado o uso da fórmula. O que eu quero dizer, sim, é que cada caso é um caso, não existe essa questão de não pode, ou tem que ser assim, ou tem que ser assado, vai depender do momento. Então, é importante aí contar com um profissional, né, que vai conversar bastante, vai avaliar junto com a família, mas é muito importante, gente, a decisão final sempre é da mulher.
0: Eu lembro e eu tive uma mãe de leite. A minha mãe ficou muito doente, tomando uma medicação, não pôde amamentar. E uma amiga que tinha tido bebê há poucos meses, acabava me amamentando também. Algumas pessoas não têm essa possibilidade, né? E recorrem aos bancos de leite materno. Queria que a senhora falasse da importância da doação e de conscientização mesmo de que há essa possibilidade.
2: Isso. É muito importante, sem dúvida nenhuma. Né? Porque esse leite doado salva muita gente, muita criança. Né? O banco, é importante assim, que esse leite que ele é doado, infelizmente, não se tem para todas as crianças. Né? A demanda é muito maior do que a oferta. Então, esse leite ele é basicamente ofertado para aqueles recém-nascidos, a grande maioria prematurinhos ou então bebês assim, gravemente enfermos. Tá? Infelizmente, nós não temos. Ah, uma mãe não conseguiu, uma mãe de uma criança saudável, com bom peso, que nasceu bem, não pode amamentar por alguma razão, mas infelizmente ela não pode contar com os bancos de leite, porque não há, os bancos priorizam aquelas crianças, que mais necessitam, que são as crianças.

0: prematuras e as crianças doentes, tá? A questão do doar, eu acho assim que existe muita desinformação, né? Muitas pessoas acham que é muito difícil, que imagina se elas vão ter leite. As pessoas precisam entender que a produção do leite das mulheres vai depender do quanto de leite que é consumido. Por isso é que as mulheres, mães de gêmeos, conseguem amamentar plenamente os dois bebês, se assim elas os desejarem. Elas têm capacidade biológica para isso. É a mesma coisa para doação. Se tu tá acostumado de, além de suprir todo o leite que o seu filho precisa, ela tiver o hábito de tirar o leite, de extrair o seu leite diariamente, ela vai produzir leite para amamentar o seu bebê e também para doar, né? Então, como é que eu vou te dizer? Eu acho assim que é um ato de muita generosidade, né? Assim como a doação de sangue, né? Assim como a doação de sangue é. No Brasil não é proibido comercializar, então não envolve de jeito nenhum tipo de lucro para ninguém. É doação mesmo. Eu acho que falta muita informação para as mulheres, porque tem pessoas que às vezes tiram o excesso de leite, porque o excesso de leite vai causar desconforto, enfim.
1: Alimento para o corpo, mas para a alma também é importante reforçar, né? E olha, eu reforço aqui, coloca banco de leite, doação, porque você vai ter uma rede enorme, né? Principalmente a rede pública está muito acostumada a fazer essa conscientização. Há esses pontos de coleta na sua casa, a gente sabe que é uma dificuldade para algumas mães, né? De saírem de casa para irem entregar. Então, há essa entrega dos equipamentos já esterilizados, depois o recolhimento desse leite é muito bacana. Procura a informação, porque vale a pena realmente esse ato de, como disse, né, a doutora, de solidariedade. Quero agradecer a toda a equipe, né, que esteve conosco para colocar esse programa no ar, muito informativo, reforçando aqui, olha, a produção da Beatriz Alencar, a produção aqui do nosso estúdio, do Rafael Henrique, a edição do Pedro Salles e a sonorização do José Antônio de Araújo. É um tema que vale a pena você compartilhar. A gente está com uma das maiores referências no país e fora do país também. Por isso, fica aqui a nossa dica. Passa no nosso site, no nosso canal no YouTube ou também nos principais tocadores de áudio. Compartilhe à vontade, ouça quantas vezes quiser esse programa, porque vai ficar disponível para você. E se ficou com alguma dúvida, mande para o nosso e-mail, seusfilhos@bandnewsfm.com.br. Quero agradecer a doutora Elza Regina Justo Juliane. Muito obrigado pelos esclarecimentos e fica o convite para que a gente possa conversar em outras oportunidades.
0: Olha, eu que agradeço imensamente essa oportunidade, né, de falar aqui sobre um tema que é muito importante, né? Sem dúvida nenhuma, existe muita desinformação e também assim, né, tirar dúvidas, culpas, falar sobre isso, né, que eu acho que daí deixa tudo muito mais leve para todo mundo.
1: Eu adorei essa frase, tirar dúvidas e culpas. Isso que é o propósito do nosso programa aqui, Os Seus Filhos. E ela que sempre ajuda a tirar as culpas, tirar as dúvidas. Um beijo para você, Roseli.
2: Outro beijo para você, muito carinho para quem nos acompanha.
1: E continue ligado, porque Os Seus Filhos você só ouve aqui na Band News FM.
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4: Elevando a milésima potência hoje, o seu purê de mandioquinha. Mandioquinha é maravilhoso, né? Vocês sabem que os chefes que vêm de fora ficam encantados. Eu não sei, não vou falar bobagem aqui, exatamente a origem da mandioquinha, mas o que eu sei é que não tem muito por aí pelo mundo, não. Eu sei que tem no Brasil e a gente tem no país inteiro. Eu sei que a batata baroa, né? Ou a nossa boa e velha mandioquinha é muito chique. E pra gente tirar ela da bobeira, porque a gente acaba usando mandioquinha pra fazer aquele... Ai, a sopinha pro doente, né? Uma coisa meio assim. Vamos fazer chique. Eu Eu comi uma vez, há muito tempo atrás, no restaurante do Claude Troagot. Ele falava ravioli de baroa com pinole. Olha que chique, gente. E aí, eu fiz aqui esses dias e foi bem legal e bem gostoso. Não precisa ser pinole, pode ser castanha de caju, tá? Mas é o seguinte, se você tiver habilidade, você vai fazer um pouquinho de massa de macarrão ou você vai comprar uma massa de lasanha, que é aquela grande. Vai cozinhar um pedaço de lasanha daqueles, vai dar um raviolão. Cozinha, passa pela água fria e deixa reservadinho ali. Aí, você vai fazer um purê de mandioquinha. Bota pra cozinhar, quando ele estiver bem cozidinho, amassa. Um pouquinho de manteiga e sal, às vezes não precisa nem de leite. A mandioquinha é super molinha, né? Bota ali um pouquinho de manteiga, sal e bastante pimenta do reino. E aí fez esse purê. Aí, numa frigideira, você vai aquecer um pouquinho de manteiga. Coloca o macarrão cortado já ao meio, como se fossem dois quadrados. Dá uma fritadinha assim na manteiga, só pra dar uma aquecida. Aí você monta direto no prato. Põe um pedaço de macarrão, uma boa colherada ou duas do purê de mandioquinha. Cobre com outro pedaço de massa. E aí, na frigideira ali, você vai tostar um pouquinho de manteiga com pinole ou castanha de caju picadinha. Joga por cima e mesa. Chiquésimo. E eu vou contar um segredo pra vocês. Conta pra ninguém, mas esses dias eu ganhei umas lagostas da minha amiga, a Renata, da Pescados Gabriela. Vou até deixar aí pra quem gosta, né, de frutos do mar aqui em São Paulo. Ela é ótima. Ela me mandou umas lagostas. Eu fiz esse purê de mandioquinha com castanha e manteiga com as lagostas salteadinhas. Ficou demais.
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14: Quatro horas 41 minutos pelo horário de Brasília, seguindo com os outros destaques por aqui nesse finalzinho de madrugada dessa sexta, 7 de agosto de 2026. O Grupo Bandeirantes de Comunicação promove no domingo os primeiros debates com os candidatos a governador nas eleições deste ano. Os encontros serão realizados na tela da Band em 3 estados e no Distrito Federal. Sobre os preparativos e o pontapé inicial das campanhas, o âncora do Jornal da Band e do Band

0: News no meio do dia, Eduardo Einegui conversou com o diretor nacional de jornalismo da Band, o Fernando Mitre. E você acompanha esse bate-papo e as expectativas a partir de agora.
1: Para continuar a falar sobre os debates, você sabe que, Ferretti, na Constituinte, Ulisses Guimarães era o senhor diretas, né? Ele, antes da Constituinte, ele era o senhor diretas, né? Tentando fazer com que o Brasil tivesse diretas, não teve. Teve colégio eleitoral, Tancredo Neves foi eleito, ele presidiu a Assembleia Nacional Constituinte, mas ele era o senhor diretas. Então a gente vai conversar com o senhor debate. Senhor debate. Fernando Mitre, isso não tem nada a ver com a idade, não. Ele vai falar, ah, você está querendo me chamar de mais velho. Não. Estou querendo dizer o seguinte, debate é sinônimo de Fernando Mitre. Há muito tempo, ele trouxe o debate na televisão para o Brasil. Essa é a verdade. A gente tem na história debates famosos do tempo em que ele era jovem e ele trouxe os debates para a TV brasileira. Eu me refiro ao debate Nixon-Kennedy, né? Um debate extraordinário e tal, mas a gente tem debates extraordinários na nossa história. Fernando Mitre, nosso guru, diretor nacional de jornalismo do Grupo Bandeirantes, autor de um livro exatamente sobre o tema debates, e a cada eleição o Mitre se envolve com a organização, e quando as pessoas veem aquela musiquinha, nós temos uma musiquinha aí, podemos colocar nossa vinheta a qualquer momento do debate, fica parecendo que aquilo é da natureza, né, Mitre? É como uma peça da Broadway, fica parecendo que aquilo acontece, mas não é, né? É resultado de um esforço assombroso, né, Mitre?
2: Eu acho que aquilo se consolidou como o hino da democracia na mídia, né? É o hino da democracia, é o som da democracia, né? Desde 89. Aliás, eu sou pioneiro no debate presidencial. A Band já tinha feito alguns debates, um estadual muito interessante, com o Jânio Quadros e o Montoro, e um municipal também antes e tal. Eu fiz o primeiro, eu e a minha equipe fizemos o primeiro presidencial, que de fato foi um momento extraordinário, né? Eu não sei que idade a Larissa tinha.
1: Eu acho que a Larissa não tinha.
2: Não tinha idade nenhuma ainda. Mas aquilo foi espetacular, porque depois de todo aquele período de ditadura, né, exílios, prisões, tudo aquilo passou, né, e veio a democracia, e veio o primeiro debate. Então, o estúdio da Band, naquele momento, ele provocou em muitos de nós, em mim, eu não tenho dúvida nenhuma, profunda emoção, talvez a maior emoção profissional da minha vida. Porque eu olhava ali e via, depois de todos aqueles anos de ditadura, colegas que tinham sido presos, outros que tinham sido exilados, políticos que tinham voltado e tal, e olhava assim um candidato da UDR, que era o Caiado, um candidato do Partido Comunista, que era o Roberto Freire, um social-democrata, que era o Mário Covas, um novo trabalhista, que era o Lula, ninguém sabia direito até onde ele iria, um getulista, né, na linha do Getúlio, querendo mudar também o trabalhismo, o Brizola, um vice-presidente de um militar,
1: Aureliano,
2: vice do Figueiredo. Quer dizer, era um espetáculo aquilo ali. O Afif Domingos, um liberal que agora está em moda, né?
1: Ele era diferente na época.
2: Tinha tudo ali, mas tudo. E o doutor Ulisses, né? Senhor diretas, que teve a grande desilusão da vida dele, né? Com tudo aquilo.
1: Um desempenho pífio.
2: Desempenho pífio, tendo o PMDB, que na época ele estava no Brasil inteiro.
1: Exatamente.
2: Tinha tempo de
1: no
2: televisão
1: auge.
2: A dar com pau. Ele ficava falando na televisão, não acontecia nada, né? Então você tem muitas lições para tirar desse debate.
1: Agora, tira uma dúvida para mim. As regras daquele debate pareciam muito mais flexíveis do que elas se tornaram. A Justiça Eleitoral, de alguma forma, com o apoio dos partidos, e não com o nosso apoio, porque se dependesse da gente, a gente faria regras mais flexíveis, mas você conseguiu dar uma flexibilizada no último debate para cá. Mas se a gente pegar o que era aquele debate, a edição de imagem, você mostrava o oponente, a reação do outro e tal. E depois ficou tudo tão engessado e agora deu uma mudadinha, né? Conta pra gente, dá essa historiada.
2: É uma história longa, assim, complexa, com alguns avanços, alguns recuos, mas na média tem uma evolução aí importante, né? Para você ter uma ideia, aquele debate de 89, ele ficou na memória de todos nós por alguns momentos especiais. Aqueles momentos, todos eles, aconteceram porque as regras permitiam. Ou melhor, não havia regras.
1: É isso.
2: Por exemplo, tem um confronto do Brizola com o Maluf que

0: espetáculo. Aquilo ali, se tivesse uma regra mais rígida, jamais teria
1: acontecido.
0: Porque o que houve ali? Tinha um candidato falando quando começou a briga no outro canto. Aí as câmeras foram para lá.
1: Isso.
0: Hoje não tem isso, entendeu?
1: E o mediador hoje já entraria por alguma... Por a regra, o advogado, direito de resposta.
0: Teria.
1: Você não teve direito... Você não ouviu falar em direito de resposta?
0: Não tinha direito de resposta, mas tudo ali.
1: Tudo ali na hora. Não era como é hoje, né?
0: Não, era como se fosse assim, o parlamento, sabe?
1: É isso.
0: Me permite uma parte? Tinha até a parte.
1: Sem não mais. Lhe dou a parte, lembra? Tinha coisa assim, não lhe dou a parte.
0: A briga do começou assim, não lhe dou a parte.
1: É muito bom. Mas aí você disse que a gente teve um recuo e aí uma flexibilizada.
0: Teve um recuo bravo, porque os assessores começaram a entender melhor as coisas e as reuniões dos anos seguintes...
1: Querendo controlar tudo.
0: Tudo, queria controlar tudo. E veio uma regra, uma lei que está aí até hoje, que dá... aos candidatos, por maioria de 2/3, aprovar ou não as regras. Então, aí ficou negociação. Mas nós fomos evoluindo, andamos para trás, fizemos alguns debates muito ruins, numa certa época. Teve um debate municipal péssimo, que eu que fiz, eu errei ali. O Duda Mendonça ameaçou não vir com a candidata dele se eu não fizesse uma determinada mudança nas regras. Eu, para atendê-lo, fiz, ficou ruim, mas depois foi melhorando. E na última eleição, nós tivemos o que eu entendo como assim, a síntese do melhor que foi feito nesses quase 40 anos. E é mais ou menos o que nós vamos ver domingo, aqui em São Paulo, porque tem o debate entre os dois. É o Haddad e o Tarcísio. E com uma vantagem. Os dois já fizeram
1: esse mesmo
0: um debate espetacular. É o debate dele.
1: Melhor, né, Mitri? Foi o melhor dos debates.
0: Tem um capítulo no meu livro,
1: sim,
0: Debate na Veia, que é exatamente sobre esse debate. Agora, imagina o seguinte: nós tivemos o melhor debate há 4 anos. O que houve nesses 4 anos? Os dois candidatos que estarão aqui domingo tiveram, uma experiência espetacular governando São Paulo, o outro, uma experiência espetacular sendo ministro da Fazenda. Então, eles estão muito mais, com muito mais história.
1: E nos cascos, né?
0: É, claro. Então, vai ser um espetáculo isso aqui.
1: E quando o Tarcísio foi candidato da outra vez, por mais que ele se julgasse merecedor da vitória, era uma tentativa. Claro. Ele era um cara de fora, etc. E tal. Agora não, né? Agora ele é o incumbente. Eles não vão me tirar dessa cadeira. É, e o Haddad, quando disputou da outra vez, como você bem lembrou, agora... uma possível vitória, que é difícil, mas uma possível vitória dele, pode mudar o jogo do processo eleitoral e da carreira profissional dele. Então, é complexo, né?
0: Tem muita coisa. E a carreira profissional também do Tarcísio.
1: Do Tarcísio, já imaginou se ele derrota o Tarcísio? É um negócio complicado.
0: Esse debate é muito importante, além do efeito que ele terá na eleição presidencial.
1: Presidencial.
0: É muito... É fundamental.
1: Mas ele está fazendo também outros debates, né? Esse é o debate de São Paulo.
0: Tem 15 outros debates, né? Debate do Rio, né? O Eduardo Paes, o Garotinho. O Garotinho que estará no debate do Rio, ele esteve aqui no primeiro turno.
1: Inesquecível.
0: Inesquecível. Era um debate. Garotinho, Serra, Lula
1: E ele aprontou com o Lula.
0: E Ciro.
1: Ciro que é outro, não, outro
0: ele
1: ótimo.
0: Com todo mundo. Mas ele, o Garotinho, foi o grande destaque do debate.
1: Distribuidor de pegadinhas.
0: Sucesso. Ganhou voto? Não, perdeu. Nenhum.
1: Aliás...
0: Essa é outra questão.
1: Isso importante. É importante. Lembra, tem um episódio que eu acho importante você lembrar para quem não acompanhou, que às vezes o que parece ser um sucesso, porque não é uma luta, é parte de um jogo. Isso. Numa luta você ganha os pontos, pega o cinturão, vai embora, pega o seu prêmio e tchau. O prêmio que é a voto em urna não está necessariamente na vitória do debate.
0: Eu acho que você foi no ponto certo, no ponto crucial, que é exatamente isso. Nós tivemos exemplos, por exemplo, o Roriz com Cristóvão Buarque.
1: Brasília, Distrito Federal. Brasília.
0: O Cristóvão Buarque massacrou o Roriz, acabou com o Roriz e perdeu o voto.
1: Por isso mesmo, exatamente porque fez isso.
0: Porque é o que o Oineg está dizendo, não se trata de uma briga, de uma luta de boxe, é outra coisa, é um confronto de ideias. E nesse confronto de ideias entram estilos, entram histórias pessoais, né? O modo de se confrontar com o adversário. E o telespectador quer ver ali... Claro, quer ver um candidato forte, tal, que enfrenta, etc. Isso é. Mas ele quer ver também o comportamento de alguém que vai governar. E esse é o ponto. Isso também não é uma coisa assim absoluta. Depende do ambiente daquela campanha eleitoral. Dependendo do ambiente, o pau pode quebrar e de repente, é isso. Entende? Mas, de um modo geral, existe um perigo muito grande na análise do debate. Eu cansei de ver, né, na mídia, no dia seguinte, assim, debate morno, não sei o quê, como se fosse uma coisa à toa. Às vezes, o debate foi fundamental. O debate mudou uma porção de coisa, definiu caminhos para a eleição, definiu os primeiros sinais do segundo turno, e o título está lá, debate morno, não sei o quê.
1: E temos agora a edição ao vivo, né,
0: Miki? Ah, essa
1: porque,
0: é outra questão.
1: É, você tem o corte do debate enquanto o debate está acontecendo, e isso produz uma camada de debates em paralelo, que nem sempre é o teor exato da ideia, mas acaba circulando um novo debate.
0: Claro. Mas aí tem outras questões muito mais pesadas. Por exemplo, quando eu fiz os primeiros debates, eu conversava, tenho conversado muito sobre isso com o Rodolfo. O Rodolfo, que hoje é o nosso comandante. O Rodolfo está no meu lugar, ele que comanda tudo e está fazendo um brilhante trabalho. E eu estou com ele junto, levando a minha experiência, né, claro. Em 89, que foi o primeiro debate, um ponto crucial era esse que o Oneg está dizendo. Você, o que, que você vai pôr do debate no Jornal da Band? O que, que você vai editar para pôr no Jornal da Band? Aquilo parava a reunião. Às vezes, comprometia até o compromisso para ir ao debate. Tão importante que era. Hoje, os primeiros 15 minutos do debate já estão editados, fragmentados. Cada telespectador é um editor. Entendeu? Então, não tem mais isso. Mudou tudo. E a reprodução do debate hoje, ela é outra coisa. É uma pedra no lago que não para mais. O debate, ele não se esgota no Boa Noite. Pelo contrário, está começando uma nova fase do debate, que vai continuar na mídia, aí, continuar nas redes sociais e tal. Então, o debate ele ganhou outra coisa, ele ganhou uma natureza diferente. E o número de pessoas, de eleitores que acompanham o debate também quintuplicou. No último debate nosso, aquele debate que vocês apresentaram, nós tivemos mais de 50 milhões de telespectador.
1: Impressionante.
0: É outra coisa.
1: Agora, Mitri, você sempre fala, quando a gente conversa nos bastidores, da sua expectativa de ter um confronto de ideias e não só um confronto de nada, né? Um confronto de agressões e tal.
0: Esse é o desafio e o desejo.
1: O desejo. Toda eleição, quando a gente termina, a gente faz uma avaliação, no caso do debate do Tarcísio com o Fernando Haddad, está nessa categoria, mas a maior parte dos debates, o que a gente vê é uma tentativa dos candidatos de escapar de um compromisso. Isso não é um defeito do debate? Será que tem a ver com o desafio da agenda que eles têm que implantar, que eles não podem ou não querem falar com muita clareza? Imagina o Fernando Collor, em 89, dizendo, vou confiscar os ativos, ou então o Fernando Henrique explicando como seria o Plano Real, embora o Plano Real ele tenha feito antes de virar presidente. Mas eu digo, será que é porque a agenda é complicada? Como é que vão falar em ajuste fiscal, os contornos do ajuste fiscal? É isso? Ou você entende que é despreparo? Qual é a sua explicação para isso?
0: As duas coisas. Em alguns casos é o despreparo, que é óbvio, né? Em alguns candidatos você bate o olho nele e você vê que é uma lástima, né? E tem também o interesse eleitoral que faz o candidato fugir de certos temas. Eu, às vezes, eu via nos debates nossos uma representação mais autêntica do interesse popular, do interesse público, no comportamento dos jornalistas do que propriamente nos candidatos, porque cabe ao jornalista levantar a questão. Isso é aquele bloco do qual não abrimos mão.
1: E tem uma história que eu queria para você encerrar. Antes, claro, vou querer que você faça um convite para a gente estar presente aqui, mas tem uma história que eu gosto muito, eu contei aqui outra vez, mas contado pelo autor é muito melhor. O jornalista fazendo a pergunta que interessa, muitas vezes escuta uma resposta que não faz sentido algum, porque a gente só é responsável pelo que a gente pergunta. A gente não pode chegar para o entrevistado e falar, o senhor respondeu errado. Não existe errado, não é prova de matemática. O Fernando Mitri estava entrevistando Leonel Brizola e perguntou ao Leonel Brizola sobre o programa de governo, uma coisa, não vou dizer óbvia, obrigatória. Como um jornalista não vai pedir para um candidato guias do programa de governo? Mitri, como é que foi esse episódio, que era extraordinário?
0: O Brizola, entre outras coisas, ele era muito...

0: Engraçado. O Brizola, ele tinha respostas incríveis, né? Ele começou falando do meu olhinho. Estou vendo o seu olhinho ali querendo me pegar.
1: Ele emendou dizendo alguma coisa do tipo, mas enquanto não chega, eu vou falar com você, eleitor. E acabou, né? Quer dizer, quando o cara tem o jeito, né? É. E às vezes sai do personagem. Aconteceu em 2006, né? O episódio do Alckmin com o Lula, hoje uma chapa só, mas que ele saiu do personagem, né?
0: Ali foi um equívoco, que eu não sei se foi do próprio candidato, porque às vezes o candidato ele despreza a assessoria e ele vai em frente. Eu vi o Covas fazendo isso e deu certo para o Covas. Ele deixou a assessoria perplexa e saiu e falou, deixa que eu resolvo aqui com o Maluf. E resolveu mesmo. Né? E eu não sei se o Alckmin fez isso ou se foi assessorado para fazer isso. E esse foi... É exatamente o problema, porque o Alckmin surgiu no estúdio naquele dia com uma agressividade que
1: não é dele.
0: Não tem nada a ver com ele, mas uma coisa incrível. E no intervalo, o Lula me chamou, lá no intervalo, e falou assim: ó, esse debate não vai acabar se continuar desse jeito. Esse cara me chamou de mentiroso aqui o primeiro bloco inteiro. Eu não vou admitir isso, esse debate não vai acabar.
1: Mitre, então deixa uma mensagem e um convite para as pessoas.
0: Eu convido a todos para não perderem a Band no domingo e no outro também, no dia 23. Acho que os debates nunca foram tão importantes como agora. Nós estamos com uma carência de conteúdos aí nessa campanha, que é uma coisa brutal. Eu acho até que a polarização, ela de certo modo, é muito responsável pela redução do nível de conteúdo das campanhas eleitorais. Fica muita coisa que é mera agressão, e o que interessa mesmo, que é o confronto de ideias, solução para os problemas do país, isso fica em segundo plano. Os debates da Band têm essa coisa, e essa tradição. São debates que conseguem um nível de utilidade muito grande. E eu acho que vai ser maior ainda nesse domingo.
1: Fernando Mitre, diretor nacional de jornalismo do Grupo Bandeirantes. Obrigado, Mitre.
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5 e 1, bom dia, bem-vinda, bem-vindo, começando mais um Expresso São Paulo por aqui, na Band News FM, hoje 7 de agosto, ufa, sexta-feira, ela chegou, e chegou com muita notícia, prestação de serviço sempre por aqui, você que acompanha a gente pelos 96,9, mas também, né, no seu canal, na sua TV Smart, no YouTube, a gente tá por aqui em

0: para você acompanhar toda a programação da Rádio Band News FM, com esse abraço também dos nossos ouvintes, todos que já estão mandando mensagens por aqui, já estou recebendo várias, já vou falar alguns dos ouvintes que escrevem para a gente pelo 999-592-100. Esse também é o contato aqui direto que você tem com a nossa redação para prestar serviço, para falar o que está acontecendo aí pelo seu pedaço. Essa semana nos comunicamos muito, né, sobre transporte público, e agora também estamos de olho no céu, porque vem essa ventania, ventos que podem chegar a 70 km por hora, coisas que nos deixam em estado de alerta. Não estou sozinha, Luana Pereira está na madrugada no pescoção, essa viradinha aqui de sexta para sábado, e Arthur Clover está aqui comigo no estúdio. Bom dia, Arthur.
1: Bom dia, Carol. De olho aqui nas mensagens já dos nossos ouvintes e também de olho na possibilidade dessa ventania aqui em São Paulo. Eu notei um vento um pouquinho mais intenso, assim, agora chegando aqui ao Grupo Bandeirantes.
0: Eu notei mais ontem à tarde do que hoje, na verdade.
1: É, ontem à tarde eu fiquei estudando...
0: Sabe aquele vento que passa mais gelado na orelha?
1: Fiquei estudando matemática com meu filho, que tem prova hoje.
0: Pronto.
1: Então a gente ficou estudando unidades de medidas de comprimento.
0: É uma grande revisão,
1: de tempo e de massa, né? E aí, como você faz a conversão de metro para centímetro, decâmetro. Todas essas coisas. Aí a gente faz uma revisão e vai lembrando das coisas, assim, ou não, né?
0: Tem coisas que eu não aprendi. Eu pulei, então, sei lá,
1: vezes,
0: e aí.
1: Às vezes a gente se encontra com isso aqui, eu acho que eu não cheguei a aprender, então. O ensino vai mudando, né?
0: Vai.
1: Muito legal, essa parte é muito legal. Então a gente passou
0: de contas.
1: Algumas horinhas lá entretido no estudo, tentando ajudar e tudo mais.
0: Isso aí. Vamos aqui registrar alguns ouvintes. O Fábio Personal tá por aqui falando: já que o Corinthians ganhou, mas não levou, vai dar São Paulo na Batalha Cultural. Aê, Fábio!
1: Gostei da relação.
0: Foi ótima. Tio Careca também está por aqui. Bom dia para as crianças. Fernando da Vila Formosa também conosco. Bom dia, Carol. Bom dia, Arthur. É a Dulce que escreve para a gente. O José e a Valdirene também estão conosco. A Silmara do Jardim Ângela. Aqui o nosso ouvinte Roberto de Itaquá, linha 12, Safira, normal, hein? Sentido Brás, mas acho que os intervalos não estão como antes da greve, estão mais longos. Observa e conta pra gente aqui esse percurso e também os nossos ouvintes que também utilizam a linha 12. Sextou! Bom dia, minhas companhias adoradas. É a Júlia escrevendo pra gente. E tem mensagem também de ouvinte não trazendo boas notícias lá da Zona Sul da Grande São Paulo.
2: Bom dia, bom dia. Só pra informar, sextou.
0: É isso aí.
2: Concretizando aqui, em um minuto tudo pode mudar. Bom, vamos lá. Entrada do Rodoanel pela BR. Está tudo parado. Ok, a entrada do Rodoanel, sentido, você vem pela BR, de Juquitiba, São Lourenço, para entrar no Rodoanel. Está tudo parado. Bom dia, sextou, trio de ferro.
0: Valeu, Edu. Obrigada pela mensagem. Para quem acompanha aqui a nossa live, também tem imagens, né, que ele conseguiu registrar ali do carro. É muito trânsito mesmo. Rodoanel já parado, mas também a Regis, né? Antes do que o normal ali, entre Itapecerica da Serra e Embu das Artes, nessa aproximação com o Rodoanel, no sentido de São Paulo, trânsito bastante intenso.
1: E é a ocorrência que chama atenção. A gente chega aqui, já dá uma olhada no mapa, aqui no monitoramento para ver... observar se tem algo diferente, e chama atenção realmente esse congestionamento na Regis. Tem acidente ali no Rodoanel mesmo, né? Na altura ali do entroncamento, isso, né? E aí o trânsito até o tráfego lento até Itapecerica, desde Itapecerica até o Rodoanel, passando por Embu, é um
0: pedaço,
1: um baita,
0: né?
1: Congestionamento. Então, só
0: a
1: que a gente 5 não
0: e
1: tem
0: 5 da manhã.
1: Não tem detalhes, né, Carol, desse,
0: ainda
1: desse
0: não,
1: acidente.
0: Ainda não. A gente está tentando entender. Se você estiver passando por ali também informações, pode mandar para cá. Vamos girar a informação por aqui? Falando também sobre a Polícia Federal, que indicia o presidente da Voipes e outras 15 pessoas pela queda do avião da companhia no interior de São Paulo em 2024. Esse destaque quem traz para a gente é o Cleverson Bravo.
3: A companhia aérea Voepass disse que sempre seguiu os protocolos de segurança exigidos pela ANAC, a Agência Nacional de Aviação Civil, depois que 16 pessoas foram indiciadas pela Polícia Federal nesta quinta-feira. A PF concluiu o inquérito que apura as responsabilidades depois da queda do ATR 72500 em 20.

0: Vinhedo, na região de Campinas, há 2 anos. A tragédia terminou com a morte de 58 passageiros e de 4 tripulantes do voo. O delegado André Ribeiro aponta que o acúmulo de gelo foi determinante para a queda.
1: Nos 2 últimos voos, o voo de ida e o de volta, havia previsão de gelo severo na rota. E o gelo severo, por si só, já impediu o despacho da aeronave. O ATR não é homologado sequer para voar em condições de gelo severo.
2: O Rio Grande do Sul sofre as consequências, né? Com a passagem de um ciclone bomba, imagens impressionantes de tornado de Porto Alegre, fala Henrique Tanger.
3: A Defesa Civil do Rio Grande do Sul confirmou a ocorrência de um tornado em Pedro Osório, na região sul do estado. Segundo a prefeitura, um prédio foi derrubado pela força do vento e diversas casas ficaram destelhadas. O fenômeno durou cerca de 20 minutos e não houve registro de feridos. Em Porto Alegre, as rajadas chegaram a 120 km por hora. Em Pelotas, o vendaval derrubou parte do muro de um presídio, provocou alagamentos e levou à suspensão das aulas na rede municipal de ensino.
4: É, aqui em São Paulo, o João Holanda, nosso ouvinte, fala que no Jaraguá não tem vento. Não sentiu vento agora de manhã, mas a gente está esperando, né, essa frente fria e esse choque, né, de temperaturas que podem provocar esses ventos mais fortes nas próximas horas. Um estudante de 14 anos mata os avós, sai de casa e abre fogo dentro de uma escola na Tailândia, matando pelo menos 5 professores. O caso aconteceu hoje de manhã, pelo horário local, em Bangkok, a capital do país asiático. Segundo o ministro do interior, o adolescente também atirou em si mesmo e morreu a caminho do hospital. Pelo menos outras 15 pessoas ficaram feridas e ainda não há informação sobre a motivação desse ataque.
2: Tenente-coronel da PM acusado de matar a esposa pode ir a júri popular. Detalhes com Humberto Ferretti.
5: A justiça marca para o próximo dia 28 o interrogatório do tenente-coronel da Polícia Militar, Geraldo Leite Rosa Neto, acusado de matar a esposa, a também PM Gisele Alves Santana. O depoimento estava marcado para o começo de julho, mas foi adiado após a defesa pedir novas informações à perícia. O interrogatório é a última etapa antes da decisão sobre se o tenente-coronel será levado a júri popular. Caso a justiça decida que sim, a defesa ainda poderá recorrer. Gisele Alves Santana morreu com um tiro na cabeça no apartamento em que morava com o marido, em São Paulo, no dia 18 de fevereiro.
4: Vitória e Internacional são os últimos classificados para as quartas de final da Copa do Brasil. Conta mais, Yuri Queiroga.
6: O Vitória e o Internacional fecham a lista dos times nas quartas de final da Copa do Brasil, se juntando a Palmeiras, Atlético Mineiro, Cruzeiro, Grêmio, Vasco e Santos. Nesta quinta, o Leão da Barra conseguiu a remontada diante do Atlético Paranaense após perder por 2-0 na ida e goleou por 4-0 em Salvador. O Internacional perdeu por 2-1 para o Corinthians na capital paulista, mas se classificou por ter vencido o primeiro jogo por 2-0 em Porto Alegre. Dos 8 times que seguem na competição, apenas o Vitória ainda não foi campeão. Já chegou a final de 2010, mas perdeu para o Santos. O sorteio dos confrontos das quartas de final será realizado na próxima terça, às 11 da manhã, na sede da CBF, no Rio de Janeiro. A partir da próxima fase, será utilizado um impedimento semiautomático, já implementado nos jogos do Campeonato Brasileiro.
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4: Às 5h10, nossos ouvintes estão participando aqui, falando sobre o vento.
8: Bom dia, meu trio de ferro.
4: Bom dia.
8: Acho que a ventania já chegou, viu? Tô indo trabalhar agora, aqui na Vila Medeiros, na Zona Norte. E se eu fosse um pouquinho mais leve, ia me levar embora.
4: Ô, louco. Então, Zona Norte, ó, tem vento, segundo o Rodolfo. Também na Vila Alpina. O nosso ouvinte Adilson diz que lá São Paulo a chuva atrapalha. Ah, tá, tô falando do jogo de ontem, tá certo. E o Jurandir também fala que aqui não tem vento na Zona Leste, mas a temperatura tá bem quente. A gente vai entender um pouco mais, né, como é que esse ciclone tá se movimentando no sul do país e a reverberação que chega aqui até São Paulo. Agora com a atualização da Stephanie Toso.
9: Hoje, o deslocamento da frente fria do sul para o sudeste, a presença do ciclone bomba em alto mar aumentam a condição para ventos intensos em São Paulo. Agora de manhã, a chuva pode acontecer de forma bem localizada em cidades do interior. Ao longo do dia, a condição para temporais se espalha por mais áreas do estado de São Paulo, deixando em alerta toda a região do Vale do Ribeira, Iguape, o litoral sul,

0: áreas do oeste e extremo leste do estado de São Paulo. Na capital paulista, o sol até aparece com variação de nebulosidade. Esquenta rápido e o ar ainda fica muito abafado. Já a expectativa é que a máxima chegue até 27 graus. Mas no decorrer da manhã, a condição para vento aumenta em toda a cidade e à tarde, a chuva ganha força. Para a cidade de São Paulo, são esperadas rajadas de vento que podem se aproximar dos 90 km por hora, com toda a atenção voltada para o risco de queda de árvores e galhos, além de impactos na distribuição de energia elétrica. Apenas no extremo norte paulista, que a chuva acontece de forma bem pontual e mais isolada, e os ventos podem chegar até 70 km por hora. Durante o fim de semana, a condição de chuva ainda continua, especialmente no sábado, e os ventos ainda continuam, principalmente no litoral, com rajadas próximas a 80 km por hora. No domingo, com o deslocamento do sistema para alto mar, a condição de ventania e de chuva diminui.
1: Fala, minha gente, aqui é o Luiz Begali, âncora da Band News FM. Está dada a largada para um período que é super especial para a gente, que é o dos debates. E o primeiro, ou os primeiros, acontecem neste domingo, são os debates entre os candidatos aos governos estaduais, a partir das 8 horas da noite, horário de Brasília. Mas aqui na Band News FM a gente entra mais cedo, ali pelas 6 horas da tarde, acabou a transmissão do futebol, começa a transmissão do debate, recebendo os convidados, recebendo os candidatos, sabendo o que tem a dizer os assessores, os especialistas e todos os protagonistas desse momento tão importante para o Brasil.
2: É isso, né? E a nossa transmissão, que vai começar a partir das 6 horas da manhã, domingão, dia de debate, fica o convite para você acompanhar por aqui também a transmissão, né? Na Band News FM.
3: O Supremo deve confirmar a decisão do Superior Tribunal de Justiça, que condenou o ministro Marco Buzzi à perda do cargo. Por unanimidade, os integrantes da corte consideraram o magistrado culpado por importunação e assédio sexual, e aplicaram pela primeira vez a punição em vez de aposentadoria compulsória, né, que chegou a ser defendida por 4 deles. Antes considerada a sentença mais grave para membros do judiciário, se tivesse sido mantida, garantiria o recebimento do salário ao ministro mesmo demitido. A aposentadoria compulsória deixou de existir após decisões do STF e do Conselho Nacional de Justiça. Afastado desde fevereiro, Marco Buzzi foi condenado em processo administrativo após 2 denúncias formalizadas contra ele. Depois, uma das vítimas, de 18 anos, relatou ter sido agarrada durante um banho de mar em uma casa de praia do ministro em Santa Catarina. Depois, uma ex-funcionária terceirizada do gabinete dele também o denunciou por assédio sexual. A decisão desta quinta-feira também é histórica, porque é a primeira vez que o Superior Tribunal de Justiça condena um dos próprios ministros. De acordo com o jurista Melilo do Nascimento, agora caberá ao Supremo analisar eventuais direitos previdenciários e benefícios de Buzzi.
4: Do ponto de vista da letra fria da lei, ele não tem direito a mais nada, inclusive verbas indenizatórias, mas eu acho melhor esperar, porque a justiça brasileira não se cansa de nos espantar.
3: A Advocacia-Geral da União tem até 30 dias para encaminhar a decisão ao STF e aí a advogada de Marco Buzzi, Maíra Fernandes, pretende recorrer.
5: Nós respeitamos a decisão dos eminentes ministros do tribunal, embora discordemos veementemente, e agora vamos avaliar, à luz da nova resolução, quais serão os próximos passos, recursos e ações.
3: Até que o Supremo dê a palavra final sobre esse caso, Marco Buzzi seguirá recebendo salário proporcional ao tempo de contribuição à Previdência. Advogado de uma das vítimas, Daniel Bialski, enalteceu a decisão tomada pelos ministros do STJ.
6: Eu queria só ressaltar não só a coragem das vítimas em denunciar os fatos que elas foram, infelizmente, acometidas, mas também a mensagem que a corte hoje aqui do STJ, ela passa não para a justiça, mas para o Brasil, para a sociedade inteira.
3: A folha de pagamento de junho mostra que Marco Buzzi recebia mais de R$44 mil por mês. O ministro ainda responde a outros 2 processos, um administrativo no BNJ e outro criminal em andamento no Supremo, com investigação da Polícia Federal. Se for condenado, as penas somadas podem passar dos 7 anos.
2: E esse caso é emblemático porque também é a primeira vez que um ministro é sancionado com essa nova pena máxima, né, para violações graves, como definiu a primeira turma do Supremo Tribunal Federal e do Conselho Nacional de Justiça faz pouquíssimo tempo. Então, antes, né, a sanção mais dura.

0: para esses magistrados era a aposentadoria compulsória, que mantinha o recebimento do salário e, no final das contas, o ônus recaía sobre todos nós, né, que pagamos os salários dos magistrados. Então, é uma decisão bastante emblemática, né, que vem após essa decisão também do CNJ. Fala mais sobre os ventos, né? Tem bastante gente mandando mensagem aqui, todo mundo acordando, entendendo, né, como é que tá o tempo aí na sua quebrada. A concessionária Enel aciona um plano de contingência por causa da previsão desses fortes ventos de hoje até sábado. A empresa participa de um gabinete de crise do governo em conjunto com a Defesa Civil, Corpo de Bombeiros, CET e outros órgãos para monitorar a situação e coordenar ações de resposta. A previsão da passagem de um ciclone-bomba vem do sul do país, pode causar ventos de até 100 km por hora nos próximos dias. As áreas mais afetadas serão a região metropolitana da capital, todo o litoral paulista e o Vale do Paraíba. No interior, os ventos podem chegar a 60 km por hora. O capitão Maxwell Souza, porta-voz da Defesa Civil Estadual, alerta como vai ficar a situação nos próximos dias.
1: São Paulo vai ter uma influência de uma mudança de tempo significativa nos próximos dias, em razão de um ciclone-bomba que está se formando no sul do país. Ele vai funcionar como uma espécie de motor que vai empurrar ventos para dentro de São Paulo. Faz bastante calor e é exatamente isso que vai provocar uma instabilidade mais forte. O calor, quando a frente fria chegar aqui, que vier ao encontro com essa massa de ar quente, nós vamos começar a ter bastante problema, bastante transtorno em São Paulo, porque as linhas de instabilidade ficam mais intensas.
0: A Defesa Civil afirma também que vai atualizar a situação através das redes sociais de hora em hora. As informações serão compartilhadas principalmente no Instagram, que é da Defesa Civil, que é Defesa Civil SP, né, o perfil. O capitão Maxwell Souza ainda destaca a importância do gabinete de crise durante esse período crítico.
1: A presença das concessionárias no gabinete tem um dos objetivos é esse, a gente conseguir dialogar de imediato sabendo quem é o ponto focal. A pessoa está aqui, o tomador de decisão está aqui, olhando no nosso olho. Então isso, para nós, é uma garantia de uma cobrança, de uma efetividade maior. E é claro, se acontecer, a gente vai ficar em cima ali, cobrando e entendendo o que está acontecendo. É poda de árvore que precisa? Vou mandar o bombeiro, vou mandar a defesa civil lá. O que está dificultando para que as coisas caminhem de forma mais rápida? É esse o papel aqui do gabinete de crise do governo do Estado de São Paulo.
0: Esse gabinete de crise deve permanecer, então, ativo até sábado, pois no fim de semana o ciclone deve perder força. A Enel afirma que está reforçando as equipes operacionais e os canais de atendimento ao cliente. A concessionária orienta os consumidores a priorizarem o registro de ocorrências de falta de energia pelos canais digitais. Entre eles estão o aplicativo da empresa, o site e o número do WhatsApp, que é o DDD 21 99601 9608. A empresa atende 24 municípios aqui da Grande São Paulo, incluindo a capital. Eu vou repetir o número do WhatsApp para você gravar aí. 21 é o DDD 99601 9608. Tem mais mensagem, ó, chegando aqui do Itamar, dizendo que na Vila Mariana ventando bem pouco, porém com temperatura mais quente que o normal. Tá 19, 20 graus aqui, segundo o CGE. Realmente é uma temperatura um pouquinho mais elevada, né? Eu acho que é justamente por conta dessa aproximação. Parece que a gente começa um tempo um pouco mais abafado antes da virada do tempo, né? E os nossos ouvintes aqui também estão falando, né, da região da Faria Lima, com a Butantã. Ah, tá falando aqui de trânsito. No semáforo ali tem um amarelo piscando. Se puder avisar a CT, avisado aqui. Esse é o recado do ouvinte Eugênio, que está passando ali pela região. 5h20.
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0: 5h21.
1: O Grupo Bandeirantes define as regras para os debates deste ano com o objetivo de oferecer mais flexibilidade aos candidatos e ampliar a utilidade para o eleitor. O formato prioriza o embate direto de ideias, a liberdade de debate e a gestão do tempo por parte dos participantes. Para garantir o equilíbrio, a fluidez das discussões, as transmissões no estúdio serão divididas em etapas com tempos específicos de fala. No início do confronto, todos os candidatos respondem a questões temáticas. Cada participante dispõe de 2 minutos

0: para a resposta, seguindo a ordem definida em sorteio prévio. Nas rodadas de perguntas feitas por jornalistas ou nos confrontos diretos, os questionamentos têm duração de um minutinho. O candidato que responde ganha 4 minutos para administrar livremente, entre resposta e a tréplica. A Band News FM transmite no domingo agora os debates estaduais a partir das 8 da noite, com o Esquenta começando às 6. Então a cobertura dos debates começando às 6 e indo até às 8 da noite, quando o debate efetivamente começa nas capitais, né? Onde a Band News FM forma a sua rede. Em São Paulo, o encontro vai reunir Tarcísio de Freitas, do Republicanos, e Fernando Haddad, do PT. A mediação será do jornalista Rodolfo Schneider.
1: Os superintendentes da Polícia Federal defendem o diretor-geral Andrei Rodrigues em meio à tensão com o STF. De Brasília, Rafael Procópio.
2: Os 27 superintendentes regionais da Polícia Federal divulgaram uma nota conjunta nesta quinta-feira em apoio ao diretor-geral Andrei Rodrigues. No texto, eles defendem que a atuação da corporação é orientada pelo cumprimento da lei com base em provas e sem interferência de interesses pessoais. No documento, os chefes da PF também reafirmam o compromisso da instituição com a Constituição, a legalidade e o Estado Democrático de Direito. A nota é motivada pela tensão crescente entre a coordenação da PF, do diretor Andrei Rodrigues, e o gabinete do ministro André Mendonça, do STF, que é o principal nome em tudo que envolve as investigações sobre o rombo nas aposentadorias e benefícios do INSS. A situação começou a se deteriorar quando Mendonça determinou que todos os arquivos e informações coletadas pela corporação, inclusive os materiais brutos, fossem enviados diretamente para o gabinete do ministro. Essa determinação foi enviada ao Ministério da Justiça, no entanto, nunca foi cumprida totalmente. A desconfiança entre os dois lados, seja da PF, seja do Supremo, é de interferência no curso das investigações. Por outro lado, o Poder Executivo tenta diminuir a tensão. O Ministério da Justiça, por meio da interlocução da Advocacia Geral da União, vem promovendo conversas entre as partes. Reuniões entre o ministro da Justiça, Wellington César Lima e Silva, e o ministro André Mendonça, do STF, podem acontecer nos próximos dias.
0: Um casal é preso suspeito de torturar e matar um menino de 3 anos em Palmas. Fala Lívia Maciel.
3: A Polícia Civil investiga as circunstâncias da morte de Gustavo Veloso Feitosa, de 3 anos, morto com sinais de agressão e tortura em Palmas, no Tocantins. Os principais suspeitos são o pai da criança, o advogado Igor Gustavo Veloso de Souza, de 33 anos, e a madrasta Kathleen Moreira, de 23 anos. Eles foram presos na madrugada desta quinta-feira. O delegado responsável pela investigação do caso, Eduardo Menezes, disse que as lesões anais e intestinais encontradas no corpo da criança são tratadas até o momento como parte de um contexto de extrema violência e tortura. As investigações vão continuar para elucidar o caso.
1: Donald Trump anunciou uma nova tarifa para proteger a indústria de chips e energia solar dos Estados Unidos. Stephanie Toso.
4: O presidente dos Estados Unidos, Donald Trump, anuncia novas tarifas para proteger a indústria americana de semicondutores e energia solar da concorrência chinesa. A medida estabelece uma alíquota de 15% sobre produtos feitos de polissilício, matéria-prima usada na fabricação de chips e painéis solares, além de preços mínimos para a importação desses insumos. As novas regras entram em vigor em dezembro e também prevêem incentivos para empresas que ampliarem a produção da matéria-prima nos Estados Unidos. Segundo a Casa Branca, o objetivo é fortalecer a segurança nacional e reduzir a dependência de fornecedores estrangeiros.
0: No esporte, o ex-atacante Diego Forlán será o técnico do Uruguai depois da queda precoce na última Copa do Mundo. Detalhes com a Aline Fanelli.
5: A Associação Uruguaia de Futebol confirma que o ex-atacante Diego Forlán será o novo técnico da seleção principal e da equipe sub-20. O time nacional foi eliminado na fase de grupos da Copa de 2026 e prepara uma reformulação. Forlán ficará no cargo pelo menos até março de 2027, até que a entidade passe pela eleição presidencial e reavalie o trabalho. Bola de ouro na Copa do Mundo de 2010, Forlán fez parte da geração que levou o Uruguai ao quarto lugar naquele torneio da África do Sul. O ex-atacante vai comandar a seleção nos amistosos de setembro, outubro e março do ano que vem.
1: O Ministério da Saúde dá novas diretrizes para a imunização do sarampo aqui na cidade de São Paulo e afirma que agora é necessário um intervalo de 1 mês da aplicação de outra vacina com vírus atenuado. Com isso, se tornou, ou se você tomou uma dose contra rotavírus, febre amarela ou dengue, ela precisa esperar para se proteger, porque ela é uma vacina, ou essas são as,

0: aos pais que têm crianças de 6 meses e fala em operação de guerra.
1: Então, o que a gente tem percebido é que, infelizmente, e aqui é uma realidade que nós vivemos, eu sempre falo, a gente conversa muito entre os técnicos da Secretaria de Saúde, todos os dias são dias de risco do vírus do sarampo entrar no município de São Paulo. Com o fluxo migratório que existe numa cidade grande como São Paulo, todos os dias temos o risco. Só que agora temos um cenário de estar acontecendo alguns casos devido a esses fluxos migratórios e nós temos que reforçar aquele mais vulnerável, que é o bebê de 6 meses a 12 meses, especialmente. Mas no intervalo de 1 mês, está apto, habilitado, quem tomou a vacina de sarampo, de fazer essa dose de chamamento durante o mês de intensificação para o sarampo.
0: A recomendação da vacinação indiscriminada ocorre, portanto, para o período de 3 de agosto a 1º de setembro nos 3 municípios paulistas. Em 2025, o Brasil registrou 38 casos importados ou relacionados à importação, cuja transmissão local foi interrompida pelas ações de vigilância ou bloqueio vacinal. A vacina contra o sarampo é disponibilizada de forma gratuita pelo SUS e pode ser encontrada em todas as UBSs e AMAs aqui da capital paulista. E não só, né? São Bernardo também e Guarulhos também, que é onde teve casos registrados ultimamente.
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0: E aí, hein, Arthur?
3: Olha, tem duas mensagens aqui do nosso WhatsApp, Carol, sobre a rodovia Presidente Dutra, né? Os ouvintes mandando mensagens, tem o César e também tem outro ouvinte, final de telefone de 728, que é o Rodolfo.
0: Vamos lá.
4: Bom dia, Band News.
0: Bom dia.
4: Aqui é o César de Santo André, só informando que a rodovia Presidente Dutra, na saída da Salim Farah Maluf, tá com um caminhão parado na pista do meio e um carro de atravessado. Eu acho que ele bateu no carro e o carro atravessou na frente do caminhão. Não parece um acidente sério. Acho que eles se encostaram ali, o carro acabou virando na frente, mas vai começar a fazer trânsito ali já começou a parar um pouquinho, ele tá bem no meio da pista, na Avenida Presidente Dutra, na saída da Salim Farah Maluf. Um grande abraço, em um segundo tudo pode mudar.
0: Tá aí o nosso ouvinte César, falando da Dutra.
3: Muito bem, e ó, só ressaltando também que a Regis Bittencourt tá bem congestionada agora, se você ligou o rádio, a gente já vinha informando desde o início aqui do Expresso São Paulo, tem um acidente ali na altura do Rodoanel, provocando muita lentidão. O nosso ouvinte mandou um vídeo para quem nos acompanha com a imagem também. Observa a fila ali de caminhões. São muitos caminhões parados, né? Os caminhões desligados, aguardando. Então, muito provavelmente, a via deve estar bloqueada. O mapa mostra aqui que esse acidente é um pouquinho depois do Rodoanel, mas quase que na altura, ali no entroncamento, né? Onde nós temos vários viadutos ali e tudo mais. E essa lentidão começa em Itapecerica da Serra. É um longo congestionamento na Regis.
0: Hora de viajar, hein?
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0: Alô, Rio de Janeiro. Alô. Bom dia, Mário, Zé, tudo bem aí?
5: Bom dia.
6: Bom dia. Bom dia, pessoal.
5: Tudo bem, com um certo susto, né, apreensão por conta dessa ventania prevista para hoje. Já desde ontem a cidade voltou ao estágio 2, de uma escala de 5. Prevenção por conta do vendaval, que por enquanto um vento moderado, de acordo com os ouvintes nas ruas, uma temperatura muito quente, 27 graus, abafado aqui em Botafogo, na Zona Sul. Já chegaram 2 alertas severos da Defesa Civil, um deles falando da suspensão das aulas na rede pública, às 5h10, e o inicial falando da possibilidade de chuva e vento, né? A diferença é que também tem previsão de chuva a partir de hoje por aqui, nesse momento, sem chuva e também sem aquele vento forte. Como é que tá aí em São Paulo?
0: Por aqui a gente tem também essa previsão de ventos que podem chegar a 70 km por hora. Alguns ouvintes estão fazendo, colocando o dedinho para cima para ver, né, se o vento estava forte ou não. Mas, por enquanto, só a Zona Norte tem um pouquinho mais de ventania, mas todo mundo apreensivo, né? A temperatura agora na marca dos 19 graus. A máxima prevista para hoje está aqui em torno de 25, não vai subir muito a temperatura, mas a gente está no aguardo da repercussão desse ciclone lá no sul do país chegar por aqui também, mudar o tempo, e também tem previsão de chuva à tarde, né? Então estamos todos atentos também.
5: Então, bom, por enquanto dá pra gente tocar a programação normal, né?
0: Dá.
3: Sim. E se, de toda sexta-feira. E se por acaso começar a ventar por aqui, eu mando um aviso no grupo novamente, dizendo, ó, daqui a pouquinho chega aí.
5: Por favor.
3: Vou deixar.
0: Bom, hoje, assim como os nossos ouvintes sempre lembram, é dia de
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0: E com a volta, hein? Com com a volta.

0: Ele, com a volta da posição titular aqui, do nosso magistrado mor, né, o juiz de toda sexta-feira. Depois de uma pausinha, né, alguns dias aí, duas semaninhas, voltou novo. Olha ele aqui, ó.
1: Revigorado. Tava lesionado.
0: Novinho, ó, tava no departamento médico.
2: Departamento médico, foi liberado pelo departamento
1: liberado
2: médico?
1: Liberado pelo departamento médico.
2: Você já tá com ritmo de jogo? Você...
1: Não, não tô, mas eu tô tentando retomar.
0: Chinelinho, chinelinho.
3: Tem que ser aos poucos, tem que ser aos poucos. Não vem batendo a porta, não. Vem devagarzinho.
1: É isso aí. É, eu tô... É. Mas tô bem, tô bem.
3: Bom retorno.
1: Obrigado.
0: Tá bom. Que bom. Bom, já que Rio de Janeiro ganhou semana passada, né? Matheus Jung fez aqui às vezes, tal, de Pablo Fernandes. A gente abre o microfone pra você aí, gente. Manda ver.
3: Então vamos começar logo com um galã. Tão bonito quanto
4: não chega
3: o Pablo.
4: Aos pés dele, né, do Pablo, mas também um galã.
3: Mas a gente vai falar de teatro com a peça Um Dia Muito Especial. Especial é ter você aqui conosco, Reinaldo Giannettini, mandou um recadinho.
2: Achei que era o Pablo.
5: Alô, vocês estão ligados na Band News FM. Aqui é o Reinaldo Giannettini e eu tô passando para dizer que a nossa peça Um Dia Muito Especial tá de volta ao Rio. Dessa vez no Teatro da Ilha, na Ilha do Governador, nos dias 8 e 9 de agosto. É uma tocante história de vidas opostas que se encontram por acaso e passam a discutir sobre vida, sobre dores, sobre amor. É em cima de um filme italiano estrelado por Marcello Mastroianni e Sofia Loren. Não percam, a gente espera vocês.
3: Valeu, legal. Sábado, legal. Às 8 horas da noite, domingo às 19 horas, 7 da noite, no Teatro da Ilha. Ingressos a partir de R$70. Obrigado aí pela ilustre participação, Reinaldo Giannettini. Agora sobe som, vai. É clima de discoteca, vai,
4: Zezinho. Rapaz, é show com comemoração, porque são 30 anos da banda Celebrare e eles fizeram um convite também para os nossos ouvintes, né?
3: Claro. Bom dia. Sejam bem-vindos.
6: Olá, galera da Band News, do programa Batalha Cultural. Eu sou Silvia de Galhardo.
7: Eu sou Marco Manella.
6: Nós somos vocalistas da banda
7: Celebrare. E estamos aqui agora para convidar vocês, hoje à noite, para o Quali Stage, no Shopping Via Parque, Barra da Tijuca, dando prosseguimento à nossa turnê de 30 anos de carreira.
6: 30 anos, que coisa linda. Então é hoje, gente, sexta-feira, dia 7 de agosto. A gente está esperando vocês para a gente se divertir, para a gente curtir, para a gente brincar muito, tá? Porque a gente se diverte muito, eu tenho certeza que você vai se divertir demais. Vem com a gente, vem.
7: Vem hoje.
3: Pô, que legal, hein? Que bacana. E para fechar essa trinca com convites e vídeos, né, legais para você que está aqui acompanhando, e é um prestígio muito grande tê-los aqui também, o Jazz Proibidão, uma galera que vai hoje lá na quadra da São Clemente, que simpatia fazendo um convite.
8: Olá, galera da Band News!
9: Aqui é o Trio Vocal Soul de Brasileira e a gente tá passando aqui pra fazer um convite pra vocês.
8: Hoje, sexta-feira, vai rolar o Jazz Proibidão na quadra da São Clemente e a Soul de Brasileiro tem a honra de participar.
10: Josiel Conrad junta um timaço de artistas pra fazer o Jazz Mais Proibido do Rio na quadra da São Clemente às 20h30. Não perca!
8: Eu já falei, aí tem coisa, aí tem coisa, eu já falei!
0: Que demais.
3: Que legal. Bom. Simpatia, que muito legal. Bom. Obrigado aí pela presença de vocês. Zezinho, vamos lá agora para cantores e shows um pouco mais tradicionais, mas que também vão hoje arrebentar.
4: Vambora, hoje.
3: Qual é a Simone que você vai trazer?
4: Essa é a do Natal?
3: Vai, é.
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4: Simone, hoje, 9 horas da noite, no Vivo Rio, no Aterro do Flamengo. Ingressos a partir de R$80. Turnê, que mulher é essa?
3: Maravilhosa, né? Que canta aquela, então é Natal, né? Marcelo Falcão também tá por aí?
4: Também, ó.
3: Vai. Bateu um papo com o Rodolfo Schneider, né? Esses dias aqui no Jornal Local. Fundição Progresso na Lapa. Amanhã, 10 da noite, ingressos a partir de R$112. É ouvinte nosso, mandar um abraço pro Marcelo Falcão. Mas também tem pagode sertanejo?
4: É, um pagonejo, né? Com o Alexandre Pires. Amanhã, 11 horas da noite, Espaço Hall na Barra da Tijuca, ingressos a partir de R$40.
3: Legal, hein? E tem um festival pra gente fechar a conta aqui, chamado Doce Maravilha, no fim de semana, Jockey Club na Gávea. Hoje tem o quê, Zezinho? Eu tô passando mal, tô com saudade.
4: Hoje tem Raimundos convidando Charlie Brown Jr., Thiago Castanho e Marcão Brito. A partir das 5 horas da
3: 5
4: tarde.
3: Horas. Ingressos R$515, é um passaporte um pouco mais caro, são vários shows. Inclusive no sábado tem um encontro sensacional

0: Paulinho da Viola e Maria Bethânia? Que dupla, hein?
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0: Porque ela é uma fera ferida, né? E no domingo, Zezinho, quem fecha aqui, esse festival, hein?
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3: Domingo tem Caetano Veloso convidando o Emicida a partir das 2 horas da tarde. Além deles, os Paralamas do Sucesso, Fala Mansa e Sandra Sá. Olha só, hein, cara?
0: Que timaço,
3: hein? Combo, hein?
0: E aí, São Paulo, tem páreo pra disputar com o Rio de Janeiro hoje?
4: Tá bom, hein? Tá boa coisa aí no Rio de Janeiro.
0: Tá forte.
4: Então tá bom, vamos começar aqui com ele, ó.
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4: Tem showzão.
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4: Nando Reis vai levar pra estrada essa nova turnê pra Você Guardei o Amor, colocando esse primeiro plano da sua faceta mais romântica, né? Um show que reúne várias músicas do repertório com essa pegada aí mais romântica do ex-Titã. Vai dizer que o Nando Reis passou por aqui.
5: Alô, alô, ouvintes, galera da Band News FM, aqui quem fala o senhor Nando Reis, e vim aqui convidá-los e convidá-las ao show, a estreia do meu show, meu nova turnê Pra Você Guardar o Amor, que será sábado, agora, dia 8 de agosto, no Espaço Unimed. Então, estão todos convidados e eu aguardo vocês lá.
4: Fofo, obrigada, Nando.
6: Adoro, legal. Adoro.
4: Vai estar com ingressos a partir de R$120 aqui no Espaço Unimed.
7: No Vibra São Paulo. Você gosta do Almir Sater?
6: Gosto.
7: Almir Sater e o Gabriel Sater, na véspera desse Dia dos Pais, um show especial, claro, né? O violeiro, o músico, se apresenta com o primogênito dele. Turnê Pai e Filho. No setlist tem músicas como Voa Vagalume, Tocando em Frente, Brisa de Outono, enfim, os sucessos do Almir Sater, show no Vibra São Paulo, sabadão agora, 9:30 da noite, ingressos a partir de R$120.
4: Legal pro Dia dos Pais.
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4: E tem Anitta, hein? 2 shows aqui em São Paulo com a Equilibrium Tour nesse final de semana, sabadão e domingo, aqui no Parque Vila Lobos. Turnê acompanha o disco duplo da cantora, que lança, né, esse álbum esse ano, focado na música brasileira. Tem participações também de Maria Bethânia e ao seu Valença. Show a partir do meio-dia, ingressos a partir de R$370.
7: Chega à capital paulista a exposição Miró, mestre das formas, no Museu da FAAP, e chamamos o organizador dessa exposição, Carol, ouvintes, o Paulo Bonfá, para convidar você para essa exposição.
8: Salve, salve, tirem as crianças da sala, vocês que acordam cedo comigo, estão aqui na Batalha Cultural, hoje é o dia. Logo mais, às 9 da manhã, no Museu da FAAP, em São Paulo, começa a exposição internacional Miró, Mestre das Formas. Está imperdível, de terça a domingo, das 9 às 8 da noite, ingressos a partir de R$25, informações no site mmf26.com.br. Espero vocês lá!
7: Muito bem, Miró, mestre das formas, chegando à capital paulista e ressaltando aqui para vocês que a Band News FM é a rádio oficial da exposição.
4: É isso aí. Ainda nos palcos agora, tem reestreia da comédia Manhê, que aborda com humor, afeto e ironia os perrengues, os caos e os desafios da maternidade moderna, real. E a atriz Vanessa Morgado também passou por aqui.
9: Oi, galera do Batalha Cultural da Band News. Estou aqui, meu nome é Vanessa Morgado, para convidar você para assistir Manhê, o meu solo de humor, que fala sobre caos, fraldas e amor incondicional. É para rir muito, para se emocionar também. A gente vai ficar agosto todo no Teatro Alfredo Mesquita. Sexta, sábado e domingo a preços populares. Corre, vou esperar você.
4: Valeu, Van. Bom, Teatro Alfredo Mesquita fica em Santana, sexta, sábado e domingo. Ingressos a partir de R$15, preços populares.
7: E tem mais espetáculo. E se, hein, Pablo? E se?
6: Já depende.
7: É, depende. E se tem temporada gratuita em São Paulo, trazendo cenas de situações em que os personagens lidam com enfrentamento, fuga de algumas das questões que não quer lidar, enfim. Então, esse é o espetáculo E Se, em cartaz até o dia 30 de agosto, todos os fins de semana, de sexta a domingo, no Instituto Brasileiro de Teatro. Fica lá na Brigadeiro Luiz Antônio, número 277.
4: Tem vídeo?
6: Olá, pessoal da Band News FM da Batalha Cultural. Nós somos a Companhia Tectônica e a gente está aqui para te fazer um convite para assistir a peça E Se?
10: Um espetáculo que fala sobre a ansiedade na contemporaneidade.
11: De 24 de julho a 30 de agosto. Sextas e sábados às 20 horas e domingo às 19 horas.
12: Aqui no Instituto Brasileiro de Teatro, na Bela Vista.
13: Os ingressos gratuitos podem ser retirados com uma hora de antecedência.
12: Vem!
4: Valeu, gente!
14: Muito bom! Adoro o nome de companhia de teatro, né? Companhia
4: ótimos,
14: Tectônica.
4: Né? São ótimos. Bom, e pra fechar, sabe aquele... Você gosta de meme de gatinho?
14: Ah, a Carla aqueles faz a gente ouvir fofos. Pra cara. Sei, sei.
4: Os memes tem engraçado e tem os fofos também, uhum, né? Sei. Então, tem bastante. São Paulo vai receber um evento que dá pra assistir tudo isso em tela grande, nesse sábado, no Dia Internacional do Gato. Vai ser no Centro Cultural São Paulo, a partir das 11 horas, uma programação que inclui show, exposição e também tem convite aqui para o pessoal da Batalha.
15: Olá, turma da Batalha Cultural e ouvintes da Band News FM, aqui é o Marco Costa.
16: E eu sou a Carla Civilli. Nós estamos aqui para convidar vocês para a segunda edição do Gato Fest, o Golden Gato Fest, que acontece no dia 8 de agosto, Dia Internacional do Gato, no Centro Cultural São Paulo, a partir das 11 horas.
15: A programação está muito bacana, temos o ExpoCast, vários expositores, temos palestras, vamos ter música e a estrela principal da noite, o Cat Video Fest, uma coletânea imperdível de vídeos virais e fofos de gatinho.
4: E aí a gente chamou um reforço para fazer um convite aqui.
7: Vamos lá.
4: Fala aí.
17: Ah, é?
18: Oi, eu sou o Lupinho e venho convidar todos para participarem do Gato Fest. Vem, que vai ser muito especial. Eu, miau, miau, da Batalha Cultural.
4: Aê, esse é o Lupinho, bom, ó, fazendo velho. Convite aqui.
17: Isso é muito então bom. Deixa eu também trazer um reforço que acabou de me ligar.
4: Vai.
17: Rodolfo Schneider também tá aqui, que bateu um papo esses dias com Marcelo Falcão. Tá no aeroporto para fazer a conexão Rio-São Paulo. Tá todo mundo preocupado se vai ter vento, se não vai, seu deslocamento. Então, Rodolfo, participa aqui da Batalha Cultural, também nosso reforço. Fala da cultura, desse showzaço com o Falcão, que vai ser amanhã. E das condições do vento, dessa manhã tensa aqui pelo Rio de Janeiro. Você que tá indo para São Paulo, voltando para São Paulo, né? Bom dia.
19: Fala, Marinho, meus queridos, bom dia para todos vocês, ouvintes da Band News FM. Eu tô vocês ficam de um lado na Batalha Cultural do Rio, outro de São Paulo, eu vou fazer a conexão entre vocês, entendeu? Vou pegar um voo e vou conectar o Rio e São Paulo hoje, saindo no caso de Santos Dumont, para Congonhas daqui a alguns minutos. Só antes, sobre a Batalha Cultural, é uma Batalha Cultural maravilhosa, o São Paulo... belas dicas, mas eu vou ter que ficar com o nosso querido Marcelo Falcão, que é nosso parceiro da Band News FM há anos. Ele vai se apresentar agora na Fundição Progresso, na turnê dele Legado, e ele depois vai se apresentar em setembro, então vou fazer uma conexão também na Batalha Cultural. Em setembro ele vai estar em São Paulo e vai fazer, acho que no Espaço Unimed, vai fazer um showzaço também em São Paulo. Mas falando que também agora de manhã interessa, que é essa expectativa de vento e tudo mais, cheio de alerta, né? Você vê, pelo menos agora estão se mexendo, porque lá atrás não avisaram nada. Aí agora a Defesa Civil resolveu mandar 10 alertas, acordou todo mundo no Rio de Janeiro, um alerta, o cara respira, recebe outro, tá tudo certo, é melhor precaver, é melhor reforçar do que não mandar nada. Mas aqui no Santos Dumont, que tem também previsão de impacto caso esse vento chegue, da outra vez chegou a fechar, agora os voos estão normais, todos os voos saindo, nenhum atraso, nenhum cancelamento, e a operação tá normal, inclusive para os voos para São Paulo, tanto Guarulhos quanto Congonhas também.
17: Valeu, Rodolfo Schneider, participação ilustre aqui nesse jornal. Lembrando que aqui no Notícias da Manhã, né, Rodolfo? Tem tempo que a gente fez esse jornal aqui, botou no ar pela primeira vez nesse horário, né? Era até um pouquinho mais tarde, era 5h40, depois a gente veio para 5 horas, né?
19: É, porque as pessoas cada vez acordam mais cedo, né? Sempre foi uma honra participar, fazia com o Mário Dias Ferreira. E a gente, na época, fazia essa conexão já também no Notícias da Manhã. Nosso Megali também participava com a gente. Era uma festa mesmo, era uma festa, que nem vocês fazem todos os dias aí.
17: Valeu, não perde o embarque não, hein? Boa viagem, um abraço.
4: Valeu.
19: Valeu, galera, um beijo pra vocês, bom dia. Bom dia.
4: Mas você viu que o Schneider, ele colocou um pé em cada canoa, né? Ele falou que vai ter show no Rio de Janeiro, claro. Vai ter show em São Paulo também, enfim, deixou aqui o negócio pro negócio Pablo decidir.
17: Vamos o ver. Jurado é ele, né?
4: O jurado é ele. Então...
14: Ah, se o chefe falou, também vou nessa.
4: O quê?
14: Eu vou ficar com o pé de cada lado também. Eu não vou ficar arrumando briga, ainda mais com o chefe, não.
4: Ah, não.
14: Ah, não. Eu gostei. Ah, não. Eu gostei de tudo. Eu tô sendo muito sincero, eu gostei de tudo.
4: Ah, não.
14: Não, eu gostei de tudo. Eu gostei do gatinho. Eu gostei do Nando Reis. Eu gostei do Janequine. Eu gostei das atrações. Eu gostei da Anitta com a Maria Bethânia. Eu gostei do Caetano no Rio. Eu gostei do Raimundo. Eu gostei de tudo. Então, assim. O chefe entrou, velho, um pezinho de cada lado, tô dentro dessa também.
4: Ele deu a prerrogativa pra você
14: seguir. Ah, exatamente. Então tá hoje eu não vou me complicar, não. Tem debate.
4: Isso é a volta de Pablo Fernandes. Essa é a volta.
17: Não, mas hoje eu entendo. Hoje não acho que é cima do muro, não. Hoje foi muito bom, equilibrado. Né?
14: Eu gostei de verdade. Eu gostei das atrações, eu gostei dos vídeos. Eu achei muito criativo, diferente. Achei,
4: foi plural, assim, né?
14: Foi muito legal. Acho que seria muito injusto se eu escolhesse um lado só hoje. E lembrando, tem debate no próximo domingo. Rodolfo Schneider aqui estará em São Paulo.
4: Prestação de serviço.
14: Estará em São Paulo mediando o debate. Debate no Rio também, né, Mário? Quando? Quem media no Rio?
17: Adriano Araújo, né?
14: Exato.
17: Vem pra cá. Legal, bacana, né? Um reforço de peso. Toda a nossa equipe também aqui na rádio, com o Cristiano Pinho, com o Carlos Andreas, o esquenta da Band News FM, né? Como já é tradição no Grupo Bandeirantes de Comunicação, sendo sempre primeira fazendo os debates, né? Então, vai ser um debate sensacional por aqui também.
4: Muito bem.
14: Então, vamos nessa.
4: Valeu, gente. Valeu. Obrigada, viu?
7: Só ressaltar uma coisa que eu gostei, pessoal. São três tons de verde aqui.
4: Uhum.
7: E o Zé de branco, né? É verde e branco, uma combinação.
20: É verdade, isso aqui era um azul clarinho, mas ficou branco mesmo com o
4: tempo. Então, ainda faz isso.
7: Mentira que essa camiseta era azul. Não, não pode ser.
20: Era azul.
14: Bom, mas... então, tá bom, pelo menos hoje o Zé colocou a música certa da Simone. Vamos nessa.
20: Pois é.
4: Um beijo, gente.
20: Valeu,
4: tchau, tchau.
17: Beijo, valeu.
20: Beijo, pessoal. Boa semana.
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22: Os chineses têm tido avanços importantes no ramo da inteligência artificial. E para continuar avançando, é preciso melhorar os chips, Warrison.
23: Edu, uma das fases mais críticas da produção dos chips para computadores, dos processadores, é chamada de litografia. A litografia é quando é a impressão dos circuitos nas placas de silício. E esse é um processo super complexo, de altíssima precisão, precisa de máquinas que custam centenas de milhões de dólares, com segredos industriais envolvidos. O que aconteceu nos últimos dias? Os chineses anunciaram que conseguiram reproduzir esse processo, que é usado pela ASML. E isso é uma coisa importante, Edu, porque... até então, um dos fatores que impedia os chineses de produzir chips tão avançados quanto os norte-americanos era justamente a dificuldade que eles têm de reproduzir esse processo de litografia de maneira tão eficiente quanto as máquinas da ASML conseguem fazer. É claro que não está claro ainda se eles conseguiram o grau de precisão que as máquinas da ASML conferem. De qualquer maneira, é um avanço super importante para que eles consigam a tal independência tecnológica que o presidente chinês Xi Jinping vem perseguindo e disse e que colocou como um dos seus objetivos. A independência tecnológica perseguida pelos chineses passa pela produção de chips, de processadores, que não dependam de empresas ocidentais, até porque eles estão sob embargo, né, dos norte-americanos, que proíbem a exportação de vários dos chips mais modernos de ponta para o mercado chinês.
22: A evolução dos chineses no mercado da tecnologia e principalmente dos chips é tema aqui da coluna de tecnologia, que você encontra também nos principais agregadores de áudio. É só procurar por Tecnologia Band News FM.
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4: Cinco e 54 virou agora, a gente segue falando de informação por aqui, muito de olho na eleição, como manda a tradição, o Grupo Bandeirantes dá o pontapé inicial na corrida eleitoral com a realização do primeiro debate. A Band News FM transmite neste domingo o encontro entre os candidatos ao governo de São Paulo. Tarcísio de Freitas, do Republicanos, e Fernando Haddad, do PT, tratam de ideias e propostas a partir das 8 da noite, hein? A nossa cobertura começa às duas horas mais cedo, às 6, com o comando de Luiz Megali, Sheila Magalhães e Carla Bigato. A mediação será do jornalista Rodolfo Schneider, que a gente teve a participação aqui mais cedo na Batalha Cultural. No dia 23 de agosto, também um domingo, o Grupo Bandeirantes vai começar e vai fazer o primeiro debate com os candidatos à presidência da República. O encontro será transmitido por um conjunto de emissoras, que inclui as TVs Cultura, Gazeta e Jovem Pan, além da veiculação mundial pelo YouTube.
7: 2 anos e meio após a única fuga da história do sistema penitenciário federal, a justiça condena os 6 envolvidos no episódio. A sentença atinge a dupla de detentos que escapou da penitenciária federal de Mossoró, no Rio Grande do Norte, e 4 criminosos que atuaram no auxílio logístico. Em 2024, Davidson Cabral e Rogério da Silva Mendonça conseguiram deixar a unidade de segurança máxima, se aproveitando de falhas estruturais. A fuga deu início a uma mega operação de buscas que durou 50 dias e percorreu diferentes estados.
4: A polícia investiga um atropelamento que causou a morte de um homem na zona norte de São Paulo. Informações com a Luana Pereira.
3: Um eletricista de 58 anos morre após ser atropelado por um carro enquanto atravessava a faixa de pedestres no bairro do Imirim, na zona norte de São Paulo. A vítima não resistiu aos ferimentos e morreu no local. O caso aconteceu na madrugada do último sábado e a Secretaria de Segurança Pública afirma que o homem, de 20 anos, permaneceu no local, acionou o SAMU e prestou auxílio até a chegada das equipes de emergência e da Polícia Militar. Ele não apresentava sinais de embriaguez, mas não chegou a fazer o teste do bafômetro. A Polícia Civil abriu inquérito para investigar as circunstâncias do atropelamento e, neste momento, aguarda os laudos da perícia.
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7: Descobrir que vai ser pai e se entender como pai são coisas completamente diferentes. E às vezes essa virada de chave não vem em um único momento específico. Hoje você acompanha a história de um influenciador que, com a experiência da paternidade, compartilha a vida de pai nas redes sociais. Mais uma reportagem especial da Júlia Nogueira.
5: Tem gente que no primeiro choro ou no primeiro toque a ficha cai e o mundo se transforma.
6: E rapaz, eu sou pai mesmo.
5: Mas para algumas pessoas, o mundo vai mudando de cor aos poucos.
6: Quando eu peguei ela a primeira vez nos braços, eu fiquei completamente em choque. A chave vai virando conforme você vai vivendo as coisas.
5: Esse é o Eduardo Zanqueta, ou melhor, o Zanque, pai da Olivia de 2 anos, ou Tutu para os mais íntimos.
6: Olivia?
8: Bicoto.
6: Ah, você só abre se tiver bicoto.
5: Ele descobriu que seria pai de surpresa depois de 3 meses de namoro com a Nicole Carriconde. O Zanke já produzia vídeos para as redes sociais com os huskies siberianos Gudan e Blunt. Com a chegada da Olivia e a sensação de se descobrir pai aos poucos, ele começou a compartilhar essa experiência de um jeito que viralizou.
8: Fazendo unboxing da minha filha. Review de 2 meses da minha filha. 3 meses da minha filha. 4 meses da minha filha.
5: Foram nas primeiras vezes da Olivia que o mundo paterno foi fazendo mais sentido.
6: Relatar isso, né, do nosso ponto de vista, né, sou conhecido, grande parte da internet me conhece por relatar as primeiras vezes como pai, as primeiras vezes da Olivia, os primeiros mês-versários. Então, foi uma coisa que me mudou tanto, que são essas simbologias de tudo que acontece pela primeira vez na vida de um bebê, que eu até tive que relatar isso como forma de conteúdo. A gente fez um vídeo que era para ser mais um vídeo comum, né, alguma ideia que deu na nossa cabeça, e simplesmente o review explodiu.
5: Hoje a Olivia tem 2 anos e com 24 reviews depois, ficou difícil continuar resumindo as descobertas da Tutu nos vídeos mensais.
6: Mas a partir dos 2 anos, a gente está entregando para o mundo uma criança. E você está entregando para o mundo uma criança com personalidade, que vai ter suas próprias opiniões, que está construindo a sua privacidade. E é isso que o momento pede. O momento pede realmente o encerramento dessa série, porque essa série simplesmente ficou pequena.
5: No último mês, o Zanke e a Nicole ficaram pela primeira vez uma semana longe da Olivia em uma viagem e ele foi recebido assim.
6: Vindo de uma criança tão pequena, isso ao mesmo tempo que é um alívio, né? Você se sente abraçado, mas te dá um aperto no coração de ter que se separar fisicamente.
9: E é muito aquela coisa também, né? De criar o filho pro mundo também, né?
6: Ai, mas não pode ser o mundo aqui do quintal?
5: O quintal da casa da família Z é até grande, mas a Olivia já tem personalidade de quem quer descobrir um mundo inteiro.
6: Há pouco tempo atrás ela mal conseguia comer sozinha, e hoje ela quer saber o porquê que a porta fecha pra dentro e não pra fora.
5: E em contraste com as milhares de mudanças de um bebê em tão pouco tempo, a Olivia mostra uma vida com um sentido diferente pro Zanke.
6: A Olivia me ensina a ter uma vida mais branda e tentar desacelerar um pouco, porque eu sou uma pessoa muito acelerada, tô sempre pensando no futuro, sempre ansioso, e toda vez que a gente se depara com a Olivia aqui, só de olhar pro rosto dela, ela já pede pra gente desacelerar.
10: Eu te amo, meu amor.
4: Que demais. E amanhã tem o último capítulo, né, dessa série sobre, de repente, pai, né, da paternidade aqui na Band News FM.
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11: O Vitória goleou o Atlético Paranaense por 4-0 anteroite no Barradão pelo jogo de volta das oitavas de final da Copa do Brasil e garantiu vaga nas quartas de final da competição. Os gols do Vitória foram marcados por René 2 vezes, Eric e Marinho. O Vitória teve a premiação de R$4 milhões por avançar para as quartas de final. Vale lembrar que no jogo de ida, o Furacão venceu o Vitória por 2-0 na Arena da Baixada. Corinthians venceu o Internacional por 2-1 ontem à noite na Neoquímica Arena, pelo jogo de volta das oitavas de final da Copa do Brasil. Mas o Internacional avançou para as quartas de final da competição por ter vencido o Timão no jogo de ida por 2-0 no Beira-Rio. Gustavo Henrique e Pedro Raul marcaram para o Corinthians e Bernabé marcou para o Internacional. O público foi de um pouco mais de 45 mil torcedores. O Corinthians jogou melhor, teve mais posse de bola, finalizou mais vezes, mas o Internacional resistiu. Dito tudo isso, eu diria, eu quero é mais.
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2: Seis e três, mais uma vez, bom dia, bem-vinda, bem-vindo. Começando aqui a segunda hora do Expresso São Paulo, vamos até às 7 horas da manhã. Eu, Carolina Ercolim e Arthur Covri, nessa parceria aqui da semana. A gente tá de olho em toda a movimentação da cidade. Tivemos agora há pouco a Batalha Cultural, né? Vocês sabem, estavam esperando aqui sobre isso. Algumas manifestações, né? Porque o Rio de Janeiro ganhou mais uma vez. Ganhou preferência do seu coração, Pablo Fernandes. Os nossos ouvintes estão de acordo. Ó, eu vou colocar aqui o nosso ouvinte veríssimo para não... Ele está resumindo o sentimento de tantos outros que mandaram aqui mensagem para a gente.
3: Toda a nossa equipe também aqui na rádio.
4: Bom dia, bom dia. É o veríssimo do Grajaú. Ô, Pablo, aí não. Ô, Mário. Mário, foi medo? Foi medo? Atrapalhando o café do chefinho na sala VIP? Apelou mesmo, Mário? Apelão. Imagina jogar Street Fighter com você. Vai fora.
2: Ai, ai, Veríssimo, obrigada pela mensagem.
5: E a gente encaminhou a mensagem do Veríssimo pro
2: encaminhamos,
5: pro Mário,
2: encaminhamos.
5: Né?
2: Pablo colocou, ele colocou aqui empate, falou que as atrações estavam muito legais dos dois lados, mas estavam mesmo, né? Uhum. Mas enfim, não decidiu. Aí os meus ouvintes ficam aqui.
5: Aquele
2: meio
5: Pix lá esquece, tá?
2: café, né?
5: O café que eu fiz lá esquece, tá bom?
2: Esquece, né? Mas é isso, toda sexta-feira a gente tem aqui por volta das 5h30 da manhã Batalha Cultural e agora os ouvintes ficam mandando mensagens aqui, né? Porque todo mundo tá torcendo aqui pra São Paulo ganhar. Agora são 6h04.
5: Bom, a gente segue aqui atualizando as informações, que é um fim de semana importante aqui para as eleições 2026. O Grupo Bandeirantes abre nesse domingo aqui, né? Os debates, a temporada de debates eleitorais de 2026 serão no total 14 encontros com os candidatos aos governos dos estados e também no Distrito Federal. Em São Paulo, os detalhes já foram ajustados com as campanhas de Tarcísio de Freitas do Republicanos e Fernando Haddad do PT. A data, a menos de 2 meses das eleições, marca a entrada das campanhas na etapa decisiva da corrida eleitoral. A cobertura da Band News FM vai começar às 6 horas, em 6 da noite. O nosso esquenta, a nossa cobertura pré-debate, comando de Luiz Megali, Sheila Magalhães, Carla Bigato, nossa reportagem também, ouvindo a chegada dos candidatos, dos convidados, enfim, e na retaguarda aqui, todo mundo a postos para trazer a melhor informação para você que nos acompanha. Debate propriamente dito, no domingo, vai ao ar a partir das 8 da noite, transmissão na tela da Band, também aqui na Band News FM, transmissão simultânea e a medição do chefe Rodolfo Schneider.
2: É isso aí,
5: que está
2: participou,
5: vindo para São Paulo.
2: Está participando, inclusive, da Batalha Cultural e entrou lá falando do aeroporto, né? Como é que estava a situação.
5: E só para, se você ligou o rádio agora, né? A expectativa de uma ventania.
2: Exato.
5: E os aeroportos, ok, por enquanto.
2: Por enquanto está tudo certo. O Instituto Nacional de Meteorologia mantém esse alerta laranja de grande perigo para o vendaval de hoje no sul e no sudeste, especialmente no sul. Ontem, um tornado foi registrado no estado do Rio Grande do Sul em decorrência desse atual ciclone e da frente fria. Hoje, os ventos aumentam no sudeste, com risco de ventos acima de 100 km por hora em São Paulo e na parte sul do Rio de Janeiro. Mais detalhes com a Stephanie Toso.
6: O risco de ventos fortes continua entre essa sexta e até pelo menos o domingo sobre parte do centro-sul do país. A presença do ciclone no mar e o deslocamento da frente fria aumenta as condições para temporais e rajadas acima de 90 km por hora no sudeste. Hoje a situação é de perigo para todo o litoral do Paraná, extremo sul e leste de São Paulo, além do sul do Rio de Janeiro. Os meteorologistas alertam para a queda de estruturas, galhos e árvores, além de impactos na distribuição de energia elétrica. O INMET mantém um aviso de perigo para os estados do Rio Grande do Sul, Santa Catarina, Mato Grosso do Sul, Paraná, São Paulo, Minas Gerais e Rio de Janeiro.
5: O Superior Tribunal de Justiça decide punir o ministro Marco Buzzi com a perda de cargo após denúncias de assédio e importunação sexual. Vamos a Brasília. Fala, Leandro Aislan.
7: Por unanimidade, os ministros do Superior Tribunal de Justiça decidem pela perda do cargo do magistrado Marco Buzzi. É a primeira vez que o ministro é sancionado com a nova pena máxima para violações graves, como definiu a primeira turma do Supremo Tribunal Federal.

0: e o Conselho Nacional de Justiça. Ele foi acusado por duas mulheres, uma de 18 anos, que afirma ter sido vítima de importunação sexual durante um banho de mar em janeiro. A outra é uma ex-funcionária de gabinete que relatou episódios reiterados de assédio sexual e importunação cometidos enquanto trabalhava na equipe do magistrado. Buzzi, que sempre negou as acusações, assistiu ao julgamento presencialmente no pleno do STJ. Os advogados dele vão recorrer ao Supremo Tribunal Federal.
1: A diferença entre morar em uma cidade ou outra da Grande São Paulo pode representar 16 anos de vida. É isso que mostra o primeiro mapa da desigualdade da região metropolitana lançado ontem. Em São Caetano do Sul, no ABC, a idade média a morrer é de 76 anos. Em Francisco Morato, ao norte da capital, ela é de 60 anos, a menor da Grande São Paulo. A distância é apontada como um dos retratos mais dramáticos das desigualdades metropolitanas, segundo o Instituto Cidades Sustentáveis e da Rede Nossa São Paulo, responsáveis pela pesquisa. Cidades mais pobres, violentas, com menor escolaridade e oferta de saneamento básico, ocupam a lanterna do ranking, como Pirapora do Bom Jesus, Juquitiba e Embu. No topo, São Caetano e Santo André são as únicas em que o indicador da idade média ao morrer supera os 70 anos. São Paulo aparece na terceira posição, com 69.
2: Após sondagem do Arsenal, Vini Júnior renova com o Real Madrid. Detalhes com a Aline Fanelli.
3: O Real Madrid comunica a renovação de contrato com o atacante Vinícius Júnior até 30 de junho de 2032. O vínculo anterior seria até o fim da próxima temporada e o Arsenal já havia demonstrado interesse em apresentar uma proposta para o jogador. As conversas se estenderam porque Vini queria um bônus pela renovação, entendendo a importância que ele tem no elenco. Apesar de o Real não divulgar, o salário anual deve ficar na casa de 22 milhões de euros, cerca de 130 milhões de reais, o segundo maior do clube. Vinícius chegou ao time espanhol em julho de 2018, com 18 anos. Ele disputou 375 partidas, com 128 gols e 14 títulos conquistados.
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1: São 6h10, a Aline Araújo já foi acionada aqui para colocar um panorama para as próximas horas, especialmente, né, Aline? Tem muitos ouvintes perguntando, e o vento? Vai chegar? Já chegou? Tá chegando? Qual a intensidade? Conta pra gente. Bom dia mais uma vez.
5: Acompanham. O vento já está chegando, já tivemos registro de 70 km por hora na região...
1: Desculpa, pode continuar, por favor.
5: Na região de Ribeirão Preto. Estão me escutando?
1: Sim, sim, pode continuar, desculpa. É que eu não tinha aberto o seu canal a tempo, então eu perdi o seu bom dia. Então agora aproveita, fala o bom dia de novo, por favor, Aline.
5: Ai, com certeza. Muito bom dia para todos que nos acompanham e bom dia para vocês. Hoje, como eu estava informando, já tivemos registro de 70 km por hora de uma rajada de vento em Ribeirão Preto e esse vento já está, de fato, se aproximando aqui da região. Tivemos um pequeno atraso nessas condições. Era para ter um vento um pouco mais intenso ontem. Ainda bem, ele demorou um pouco mais para chegar, mas o alerta para hoje segue mantido para ventos entre 70 a 90 km por hora em quase todo o estado de São Paulo e também na capital. E as temperaturas hoje, elas ainda sobem um pouco, com máxima prevista de 27 graus. E a nebulosidade já começa a aumentar ainda no período da manhã.
2: Aline, tem ouvinte aqui perguntando, e o litoral? Tem alguma informação se esses ventos vão chegar de forma intensa no litoral? Porque recentemente a gente teve aquela ventania e não parava de chegar a imagem aqui do Guarujá, Santos, enfim, de cadeira voando, guarda-sol voando, pessoal correndo, pessoal que estava curtindo uma praia ali, correndo e tudo mais. Tem uma expectativa para o litoral também? E como é que vai ficar o clima nesse fim de semana nessas áreas, no litoral sul, litoral norte, enfim?
5: Com certeza. Para o litoral, as rajadas de vento devem ser um pouco mais intensas. Lembrando que esse ciclone extratropical, ele atua especialmente no oceano. Então, as condições do litoral, elas ficam um pouco mais intensas. Esses ventos podem ultrapassar os 90, 95 km por hora. E lá, vamos ter o mar muito agitado. As ondas podem chegar até 2,5 metros de altura, principalmente na Baixada Santista. E a previsão é que ocorra ressaca nesse fim de semana. Então, quem pretende descer para o litoral...

0: geral, não vamos ter condições muito boas para banhistas e outras para embarcações também, para atividades relacionadas ao mar. Além do vento, teremos esse mar muito agitado. Então, as condições para hoje e para esse fim de semana não ficam muito legais, não só no, na região leste do estado de São Paulo, mas também no litoral.
1: Então tá, então resumindo, a gente tá com uma temperatura agora na marca dos 19 graus, é a média, né?
0: Exato, a gente está em torno do alguns locais aqui de São Paulo marcando 17,5, outros 18, se aproximando dos 19. Então a gente já tem esse maior aquecimento agora no período da manhã e, consequentemente, teremos o aumento de nebulosidade.
1: Tá, e aí é mais para a parte da tarde que deve chegar. Se chegar essa chuva e esses ventos mais fortes que agora você mencionou, estão na região de Ribeirão Preto.
0: Exatamente.
1: Então tá bom. Aline, obrigada mais uma vez. Bom trabalho.
0: Obrigada a vocês. Até semana que vem.
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2: Tem mensagem chegando aqui no nosso WhatsApp, o 999-592-100. Fala.
3: Bom dia, pessoal da Band News FM.
2: Bom dia.
3: Um acidente aí que o pessoal relatou, passei por ele aí também. É um motoqueiro, tá?
4: Tem Dutra, um
3: caminhão também aí que tá envolvido. Esse caminhão tá parado na Avenida Interlagos, ali um pouco pra frente do cruzamento. É, tá o SAMU lá, tem uma viatura da polícia também dando apoio. E acabou de chegar lá uma viatura da própria CET. Passei bem no momento lá do atendimento lá também do pessoal do SAMU. É uma parte que é bem escura ali desse cruzamento. E realmente tem uma tendência aí a piorar o trânsito. Bom dia a vocês aí, Matheus FM, em um segundo, tudo pode mudar. Pessoal, bom dia. Tá falando, é o Marcelo. Tô aqui na Reis Bittencourt. Tô vindo de São Paulo aqui, vou até ali da divisa do Embu que Itapecerica. Passei agora aqui pelo acesso do Rodoanel. Tem uma carreta quebrada bem na alça de acesso aí para quem. Os caminhões que vêm sentido São Paulo e acesso Rodoanel. Já tem já um caminhão da concessionária lá tentando fazer a retirada, mas tá tudo travado. Tudo. Os caminhões estão literalmente parados aqui. Eu já tô chegando aqui próximo de Itapecerica e nada anda.

0: Bom dia para vocês aí, Band News, FM, em um segundo tudo pode mudar.
1: Valeu, Marcelo, que vale essa última mensagem, né? A outra era de outro dia. Mas falando desse problema que a gente está apontando desde o comecinho do Expresso, a Regis Bittencourt completamente congestionada. E vai é um acidente que tem ali perto do Rodoanel. E aí, no comecinho do Expresso, a gente estava com trânsito especialmente em Embu, mas agora está se esparramando ali para Itapecerica da Serra já. Então, trânsito bastante pesado para o motorista que está tentando acessar a capital paulista ou a região metropolitana, mas com trânsito muito difícil agora na aproximação pela Regis Bittencourt.
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0: Bom, Domingão, além do debate nas capitais, o debate dos candidatos aos governos dos estados, na tela da Band, também aqui na Band News FM, na sua região, também é Dia dos Pais, né? Quem será que eu vou ganhar, hein? Dos Pais, hein? Bom, enfim, quase metade dos consumidores brasileiros ainda não decidiu o presente, viu, Carol?
1: Difícil decidir.
0: Pero não útil, né?
1: Ah, enfim. Você quer dar uma coisa original, às vezes.
0: Eu sou péssimo em dar presente, cara.
1: Aí você vai lá e cai sempre, sei lá, num perfume, uma camiseta, uma meia, né? Uma coisa, um chinelo.
0: Bom, quem traz os detalhes é o João Marcos Moura.
2: O Dia dos Pais está próximo, mas muitos ainda não compraram o presente. Cerca de 9 milhões e 300 mil consumidores devem deixar para a última hora, segundo um levantamento da CNDL, a Confederação Nacional de Dirigentes Lojistas, com o SPC, o Serviço de Proteção ao Crédito. Entretanto, 39% das compras foram concentradas em julho e 31% na primeira semana de agosto. Outros 11% já haviam comprado o presente até a realização do levantamento, enquanto 10% ainda não tinham decidido quando fariam a compra.
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0: 6h21, chegou a hora do pancadão. A Band News FM transmite neste domingo os debates com os candidatos aos governos de Amazonas, Bahia, Distrito Federal, Goiás, Paraná, Paraíba, Rio de Janeiro, Rio Grande do Sul e São Paulo. A cobertura começa às 18h, o debate propriamente dito vai ao ar a partir das 18h.
1: Em São Paulo, o encontro vai reunir Tarcísio de Freitas do Republicanos e Fernando Haddad do PT. O primeiro debate entre os candidatos à presidência está marcado para o dia 23 de agosto, também um domingo.
0: Quem chega à capital paulista pela rodovia Ayrton Senna encontra lentidão a partir da Hélio Smith até a chegada à marginal, porque tem acidente ali na confluência com a marginal do Tietê, perto da ponte da Vila Guilherme e também da ponte Cruzeiro do Sul. Motorista que chega pela Dutra também encontra lentidão.
1: A Polícia Federal indiciou o presidente da Voo e Paz e outras 15 pessoas pela queda do avião da companhia no interior de São Paulo em 2024. O inquérito concluiu que a tragédia resultou em uma sucessão de falhas ocultas e de uma cultura interna que desestimulava o registro de problemas mecânicos.
0: Os superintendentes da Polícia Federal defendem o diretor-geral

0: Andrei Rodrigues em meio à tensão com o STF. Todos os 27 chefes regionais da PF assinaram uma nota em que rechaçaram o que chamaram de ataques que teriam como objetivo enfraquecer o órgão.
1: Bom, a gente segue acompanhando também a situação das estradas. O nosso ouvinte trouxe o detalhe da Regis Bittencourt. Há uma carreta quebrada na alça de acesso da Regis para o Rodoanel, segundo ele, funcionários da concessionária no local, mas o trânsito e o tráfego travado desde um pouquinho antes de Tapecerica da Serra até o Rodoanel, passando por Embu das Artes.
0: O risco dos ventos fortes segue entre sexta e até pelo menos o domingo, sobre parte do centro-sul do país. A presença do ciclone no mar e o deslocamento da frente fria aumenta as condições para temporais e rajadas acima de 90 km por hora no sul.
1: Nos aeroportos, situação normal. Aeroporto de Congonhas, com todos os voos previstos dentro do horário. Aeroporto Santos Dumont, na ponte aérea, apesar dessa expectativa de ventania, por enquanto funcionando normalmente.
0: Um estudante de 14 anos mata os avós, sai de casa e abre fogo dentro de uma escola na Tailândia, matando pelo menos 5 professores. Segundo o ministro do interior, o adolescente também atirou em si mesmo e morreu a caminho do hospital.
1: A gente segue acompanhando também a situação nas principais linhas do metrô, da CPTM. Tivemos uma semana com ocorrências, né, em função daquela paralisação nos últimos dias, que foi encerrada. Neste instante, operação normal em todas as linhas no transporte sob trilhos.
0: O primeiro mapa da desigualdade da região metropolitana mostra que a diferença da expectativa de vida pode chegar a 16 anos na Grande São Paulo. Em São Caetano do Sul, a idade média ao morrer é de 76 anos, enquanto em Francisco Morato, ao norte da capital, ela é de 60 anos.
1: O Ministério da Saúde dá novas diretrizes da imunização do sarampo na cidade de São Paulo e afirma que agora é necessário um intervalo de um mês da aplicação de outra vacina com o vírus atenuado. Com isso, se a pessoa tomou uma dose contra rotavírus, febre amarela ou dengue, ela precisa esperar para se proteger.
0: O presidente eleito da Colômbia, Abelardo de la Espriella, toma posse nesta sexta-feira e marca o retorno da direita ao poder no país. A cerimônia será realizada em Cali, pela primeira vez em décadas, fora da capital Bogotá, em meio a um ambiente de tensão política.
1: No futebol, Vitória e Internacional fecham a lista dos times que estão nas quartas de final da Copa do Brasil. Se unem a Palmeiras, Atlético Mineiro, Cruzeiro, Grêmio, Vasco e Santos. Ontem o time baiano conseguiu a virada diante do Atlético Paranaense. Perdeu o jogo de ida por 2-0, mas ontem goleou 4-0 em Salvador. O Internacional perdeu por 2-1 para o Corinthians na capital paulista, mas se classificou por ter vencido o primeiro jogo por 2-0 em Porto Alegre.
0: A 15ª rodada do Campeonato Brasileiro Feminino começa hoje com um clássico. Botafogo e Fluminense se enfrentam a partir das 9h30 da noite no Engenhão, no Rio de Janeiro.
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0: 6h28, bom, como você sabe, a gente está se preparando, né, para o debate deste domingo aqui no Grupo Bandeirantes. Band News vai transmitir também por aqui esse debate com os candidatos ao governo de São Paulo. A gente traz um reforço aqui para falar sobre esses bastidores, né, de tudo que está sendo preparado para esse grande dia aqui da democracia também brasileira. Tudo bem, Luiz Felipe Nunes? Bom dia.
1: Muito bom dia, Carol. Arthur, bom dia para você que nos acompanha na Band News FM. Já se preparando para no domingo, 6 horas da tarde, acompanhar nossa transmissão pré-debate. Você pode acompanhar em todos os meios disponíveis da Band News FM. Não dá nem para listar mais, né? Tanta TV, tanto YouTube, tanto dial, mas você pode nos acompanhar onde você está acompanhando agora. No domingo estaremos já com a transmissão a partir das 6 horas da tarde, o debate às 8 horas da noite, com as regras que já ficaram clássicas desde o último debate para o governo estadual em 2022. Os candidatos poderão controlar o próprio tempo de fala e também a andança pelo estúdio, né? Essa é uma das regras que depois todas as outras emissoras copiaram, porque deu muito certo depois dos primeiros debates na Band em 2022. Os candidatos ficam livres pelo estúdio, inclusive essa é uma das preocupações entre as campanhas. Me lembro bastante em 2022 que existia de cada um dos lados uma pessoa específica para ficar falando se o candidato tinha que ir para frente, tinha que ir para trás, porque a depender da localização que ele ficava no vídeo para quem estava assistindo pela TV, era também uma informação relevante para o debate. Alguns candidatos chegaram a se encostar naquela situação em 2022 e agora também já com as campanhas definindo essas informações. Aqui no estado de São Paulo teremos uma reedição daquele debate de segundo turno em 2022. Fernando Haddad pelo Partido dos Trabalhadores e Tarcísio de Freitas pelo Republicanos vão se encontrar às 8 da noite aqui na sede do Grupo Bandeirantes no domingo. Um dos 14 debates que vão acontecer, 13 para o governo do estado e um no Distrito Federal, o governo distrital. Conversando com as campanhas, Fernando Haddad terá agendas hoje, um compromisso na Faria Lima, Centro Financeiro de São Paulo, com empresários principalmente do setor da saúde, e amanhã irá fazer uma apresentação do plano de governo para a segurança pública. Tarcísio de Freitas já, a partir de hoje, foca no estudo para o debate. Não terá grandes compromissos públicos até o domingo, está estudando, se preparando para todos os temas que devem ser abordados neste debate na Band, primeiro debate entre os candidatos ao governo do estado. E entre as campanhas existirá um tema presente que é a paternidade, digamos assim, dos grandes projetos. Porque Fernando Haddad foi ministro da Fazenda do governo federal, Tarcísio de Freitas, governador do estado de São Paulo. Então, grandes projetos, por exemplo, de infraestrutura, uma das maiores bandeiras de Tarcísio de Freitas, serão contestados por Fernando Haddad por causa da existência dos investimentos federais. Então, por exemplo, o túnel Santos-Guarujá será um tema presente, de acordo com a nossa apuração, porque Tarcísio de Freitas citará como uma das grandes realizações o leilão do túnel Santos-Guarujá. Fernando Haddad deve responder que a maior parte do investimento vem do governo federal, do PAC, Programa de Aceleração do Crescimento. Inclusive, os dois estiveram juntos numa das poucas agendas em conjunto em que ambos discursaram nesses últimos 4 anos, no dia do leilão. Os dois discursaram, falaram com a imprensa e esse deve ser um tema presente, além de outras também concessões que foram realizadas. Free flow, concessões, principalmente das linhas de trens e metrô, devem também ser temas presentes. Tarcísio de Freitas apresentando como grandes realizações, fizeram com que o caixa do governo do estado de São Paulo ficasse mais saudável, e Fernando Haddad tentando apresentar como problemáticas do estado de São Paulo. Esses devem ser os temas principais, além da segurança pública que afeta você, cidadão do estado de São Paulo, todos os dias. Essas as maiores expectativas para esse debate de domingo.
0: É importante também porque talvez seja a apresentação também de um detalhamento do plano de governo deles, né, para o grande público. Porque é isso, a gente tenha visto algumas entrevistas, esse detalhamento do quais são as propostas pragmáticas, justamente pelas perguntas direcionadas e temáticas, você obriga o candidato a explicar o que ele pensa do futuro. Não, às vezes, né, uma fala de efeito, alguma coisa mais generalista. Então, quando você tem ali, de fato, as propostas sendo colocadas na mesa, é uma oportunidade das pessoas entenderem qual candidato

0: faz mais sentido, né? Então, é um espaço muito importante e privilegiado aqui para você também se municiar de informações para um debate que vai ser longo, né? Essas campanhas vão sendo distribuídas, né? Esse material que vai começar com mais força a partir do dia 16, mas de uma certa forma é um aperitivo para você entender mais ou menos para que rumo você pode escolher ali a partir das eleições e desse debate no domingo aqui na Bandeirantes. Com o acompanhamento da Band News, da Bandeirantes, tá todo mundo, né? Luiz Felipe vai estar por ali com certeza. Obrigada!
1: Obrigado, gente. Forte abraço.
0: Até mais.
1: Até.
2: A gente volta a falar sobre essa expectativa, né? Tivemos muita ventania, estragos, até tornado no Rio Grande do Sul, né? Nas últimas horas, em função do impacto do chamado ciclone bomba, né? E os ventos podendo chegar aqui no estado de São Paulo, segundo o alerta da Defesa Civil, até superar os 70 km por hora. E há esse risco, né? Podendo aumentar hoje o risco de rajadas acima até dos 100 km, não é isso, Guilherme Oliveira? Bom dia.
3: É isso mesmo, Covri. Bom dia para você, para Carol, para quem nos acompanha aqui na Band News FM. Ontem, os ventos quase chegaram a 100 km por hora no litoral paulista. Em Mongaguá, 90 km por hora. Já em Itanhaém, 97 km por hora no fim da noite de ontem. Havia uma expectativa daquelas rajadas chegarem por volta das 2 horas, 3 horas da tarde de ontem. Isso não aconteceu. Essas rajadas chegaram um pouco mais tarde. Mas ontem mesmo a Defesa Civil já acionou o Cell Broadcast, o sistema sonoro pelo celular com a mensagem de texto para algumas regiões do interior do estado, além de todo o litoral sul, Vale do Ribeira, também aqui pertinho da capital e da região metropolitana. Hoje, como você disse, a expectativa é de que essas rajadas aumentem, fiquem mais fortes, próximas de 100 km por hora, tanto na capital, região metropolitana, litoral e interior do estado. Então, para quem está nos acompanhando, risco muito alto são as regiões de Marília, Bauru, Itapeva, Registro, Sorocaba, Campinas, Santos, Vale do Paraíba e Litoral Norte, além da região metropolitana. E outras regiões com risco alto, ou seja, um pouco menor, Araçatuba, Araraquara, Barretos, Franca, Presidente Prudente, Ribeirão Preto e São José do Rio Preto. A gente lembra que o gabinete de crise ele segue vigente até amanhã para monitorar a situação do território paulista. Felizmente, até agora, não houve ocorrências, pessoal.
0: Boa, e é isso, né? Os ouvintes estavam chamando a atenção mais cedo, Guilherme, que o vento deu uma atrasada, né? Todo mundo acordou aqui e falou, e o vento? O que aconteceu, né? Queria se informar de manhãzinha, mas é isso. Aqui na capital paulista, pelo menos, aquela rajada que a gente estava esperando já ontem à tarde, enfim, vai ficar possivelmente para as próximas horas mesmo, né?
3: Exatamente. Na semana passada, o vendaval chegou antes do previsto. Essa semana, ele chegou depois do previsto. Então, é uma média ali que a Defesa Civil, que as autoridades fazem, mas há essa possibilidade mesmo de antecipar ou então de atrasar.
0: Boa. Obrigada, Guilherme. Bom trabalho aí.
3: Abraço.
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6: Oi, Band News. Bom dia, Carol. Bom dia, Arthur. Aqui é a Laís Pantaleão falando. Acabamos de passar por um acidente que acaba de acontecer na estrada de Tapsirica, exatamente em frente ao Mercado Sonda, ali na região do Parque Fernanda, Jardim das Rosas, um pouquinho perto do Riviera. Então, daqui a pouco vai travar mesmo, travar tudo. Um carro e um ônibus, eles cruzaram um contra o outro e daqui a pouco tá tudo parado.
0: Obrigada, nossa ouvinte. Deixa eu ver o nome dela aqui. É a Laís, informando então sobre a Zona Sul. Estrada de Tapsirica já com trânsito bastante carregado.
2: E é uma manhã com muitos acidentes aqui na capital paulista, região metropolitana. Tem mais um aqui de vários ouvintes que passaram em frente à rodoviária do Tietê, informando que na pista central, tem gente dizendo na pista central, tem gente dizendo na pista local. Enfim, a mensagem aqui é do Lincoln, dizendo que na pista local tem um acidente com um caminhão e um carro, uns 200 metros antes da Ponte Cruzeiro do Sul, logo na entrada ali para a rodoviária do Tietê, tem já polícia por ali, e isso no sentido Castelo Branco, tá? Então, pertinho ali da rodoviária tem acidente prejudicado.

0: indicando o trânsito na marginal do Tietê. Ouvintes mais cedo falavam de acidente também na saída pela Dutra, logo depois da Salim Farah Maluf. Mas, pelo que eu posso observar, a pior situação é para quem chega agora pela Dutra na cidade. E quem chega pela Ayrton Senna tem acidente na marginal do Tietê, na altura ali do Parque Novo Mundo. Pouquinho antes da chegada para a Dutra. Então a Ayrton Senna também e o início da marginal do Tietê sentido Castelo Branco está bem congestionado. Outro acidente, se você ligou o rádio agora, esse é o mais preocupante. Uma carreta que quebrou, segundo o ouvinte, ali na alça de acesso da Regis Bittencourt para o Rodoanel, sentido São Paulo. E o congestionamento vai passando de Itapecerica da Serra. Então tem uns 10 quilômetros aqui de lentidão na chegada a São Paulo pela rodovia Presidente Dutra. Desde antes de Itapecerica, a gente só vê o tráfego aumentando, né, Carol, aqui no mapa.
1: Sim.
0: Então, enfim, não chega ainda a Juquitiba, essa região, mas assim, é bastante preocupante os caminhões parados. Até que haja uma resolução dessa situação na Regis, na vinda aqui para São Paulo.
1: Olha, os nossos ouvintes que estão nos ouvindo de Rio Grande do Sul e do Paraná estão falando, ó, em Gravataí, aqui pertinho de Porto Alegre, tá ouvindo o Expresso todo dia, mesmo de lá, falando que o vento foi forte, que arrancou aqueles painéis de LED embutidos no gesso. Foi de assustar o negócio, sobraram só 3. Então, ali o vento fez esse abalo na estrutura aqui da casa do nosso ouvinte. E também em Curitiba, nosso ouvinte falou que acordou às 2 horas da manhã com muito, muito vento. Então, para quem está no sul do país, né, esse vento que a gente está falando que não chegou aqui em São Paulo, claro, já está passando com muito mais força. E também os ouvintes do interior, né, começam a notar esse vento lá em região de Sorocaba, Ribeirão, lá que a Aline Araújo trouxe para a gente o detalhe também.
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1: Nos outros destaques, o ministro Jorge Messias diz que a Advocacia-Geral da União vai pedir a responsabilização do Discord e a retirada da plataforma do ar no Brasil. O anúncio foi feito ontem na cerimônia de sanção do projeto de lei que cria medidas de enfrentamento e repressão à violência sexual contra crianças e adolescentes. Messias cobrou que o Ministério da Justiça envie informações sobre o caso de uma adolescente que foi induzida a se automutilar ao vivo na plataforma. Ela acabou tirando a própria vida nesta semana no Mato Grosso do Sul.
0: Abelardo de la Espriella toma posse hoje na Colômbia em meio a tensões políticas. Mais informações com Stephanie Toso.
2: O presidente eleito da Colômbia, Abelardo de la Espriella, toma posse nesta sexta-feira e marca o retorno da direita ao poder no país após vencer uma disputa apertada e prometer uma guinada na política colombiana. A cerimônia será realizada em Cali, pela primeira vez em décadas fora de Bogotá, em meio a um ambiente de tensão política. Gustavo Petro questionou o resultado das eleições e classificou o sucessor como ilegítimo, além de chegar a alertar para o risco de uma guerra civil. Espriella assume prometendo endurecer o combate ao crime organizado, reduzir o tamanho do Estado, ampliar a exploração de petróleo e romper relações diplomáticas com Cuba e Nicarágua.
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1: O São Paulo tem apresentação de um zagueiro hoje, hein? Os detalhes com a Aline Fanelli.
4: O São Paulo vai apresentar hoje o zagueiro Domingos Duarte, de 31 anos, que assinou com o clube até julho de 2028. Ele estava livre no mercado e teve a contratação confirmada após a queda do transfer ban na FIFA. O lateral esquerdo Iago também foi anunciado nesta quinta-feira, chegando por empréstimo do Bahia até o fim do ano. O tricolor voltará a campo amanhã contra o Grêmio no Rio Grande do Sul. No treino de ontem, a novidade foi o meia atacante Lucas Moura em campo. Depois da cirurgia na perna direita, o atleta avançou na reabilitação e treinou no gramado com a fisioterapia, dando sequência ao processo de retorno à corrida.
0: Classificado nas Copas, o Santos volta a prestar atenção ao Campeonato Brasileiro, não é isso, Yuri Queiroga?
5: O Santos se reapresenta após a classificação para as quartas de final da Copa do Brasil e terá pelo menos 3 desfalques para enfrentar o Atlético Paranaense pelo Brasileirão. O zagueiro Lucas Veríssimo, que já desfalcou o time na vitória sobre o Remo na terça-feira, continua fora por causa de uma lesão muscular na panturrilha. O lateral direito Igor Vinícius segue com lombalgia e não deve jogar. O atacante Neymar tomou o 3º cartão amarelo contra a Chapecoense 2 semanas e está suspenso. Ainda há uma dúvida sobre a evolução do volante Gustavinho em recuperação de uma lesão muscular. Santos e Atlético Paranaense jogam neste domingo às 6:30 da tarde na Vila Belmiro.
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2: Sextou, hein, Robson Ramos? Bom dia pra você.
3: Bom dia, Carolina Ercolim. Pra você, pro ouvinte da Band News FM, pro Arthur Covre também na manhã da sexta-feira. Nosso destaque inicial do trânsito é da condição do corredor norte-sul para quem vai no sentido do aeroporto de Congonhas. Enfrentando a condição boa na saída ali pela região da Praça Campo de Bagatelle, mas já com lentidão entre a Ponte das Bandeiras e a Avenida do Estado e a partir da FATEC até a passagem ali pelo túnel Tom Jobim. A sequência do caminho de trânsito intenso, mas fluindo bem. Para quem vai para Santana agora, condição boa. 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
2: 6h49.
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6: Minhas meus caros, como vocês sabem, ontem veio à luz uma carta, um manifesto, assinado por 27 superintendentes da Polícia Federal, defendendo a autonomia da instituição, né, e a sua isenção na condução das apurações. Por que isso? Há um movimento especulativo muito forte contra o diretor-geral da Polícia Federal. Alguns dias veio à luz a informação de que estaria havendo uma apuração contra o delegado-geral da Polícia Federal, conduzida por André Mendonça. Mas apuração feita por quem? O sinônimo de apuração, em linguagem jurídica policial, é investigação. Mas quem pode investigá-lo? A Polícia Federal ou o Ministério Público Federal? Como nenhum dos dois está fazendo isso, bom, então é uma investigação clandestina. Ah, por quê? Ah, bom, se espalha por aí sem apontar nenhuma evidência de que o Andrei Rodrigues poderia estar protegendo o Lulinha. Protegendo em quê? Há 3 inquéritos abertos contra o rapaz. Hã? E aquele original do INSS não deu em nada. Mas resolveram abrir 3 outros. E em que o Andrei Rodrigues está trabalhando? Em absolutamente nada. Hã? Ah, mas o Mendonça falou agora, no que respeita à investigação do INSS, eu quero tudo em tempo real, antes mesmo de qualquer filtro da Polícia Federal, e tudo indexado, para botar lá um procura, acha? Bom, mas o nome disso é quebra da cadeia de custódia de prova. Que coisa é essa? E também, se houver remanejamento de alguma agenda da Polícia Federal, eu quero ser comunicado previamente, autorizar o vetar. Como é que é? Ele virou o chefe da Polícia Federal? Ele está fazendo agora o controle externo da Polícia Federal, que é uma atividade do Ministério Público Federal? Bom, ontem houve uma reunião com o ministro Wellington Lima Silva. A Polícia Federal formalmente é subordinada ao Ministério da Justiça. E também o Jorge Messias, advogado-geral da União, estava presente. Né? Que foi acionado pelo Andrei e disse, olha, essas coisas que estão fazendo, invasão de competência da Polícia Federal. Não, o Jorge Messias, amigo do André, não fez nada, tá ali, né? Mesmo o Wellington procurou botar panos quentes, e aí vazou para a imprensa, demonstrando que a assessoria do André Mendonça, a assessoria da imprensa dele, realmente é competente, que ele pediu ao ministro que seja preservada a independência da Polícia Federal. E o ministro teria concordado. Ora, veja se não, que ele vai falar? Não, independência da Polícia Federal ali não, demonstrando que a assessoria, então, com a devida vênia, não sei quem é, não estou tratando de nomes, mas a prática da assessoria de imprensa do Ministério da Justiça é muito ruim. Porque, atenção, a autonomia da Polícia Federal é maculada quando um ministro do Supremo decide se comportar como chefe de polícia. Ou decide se comportar como se tivesse controle externo da polícia. Ou decide quebrar a cadeia de custódia de prova. É aí que a independência é maculada. Fora isso, não é o ministro que garante a independência da polícia.

0: Polícia Federal? É a Constituição. E há alguma evidência de que não seja independente? Não. Quando eu vejo vazamentos de inquéritos selecionados, eu nem creio que seja a Polícia Federal a vazar, não é mesmo? Bom, a conclusão é a seguinte: o ministro da Justiça e o advogado-geral da União foram engolidos pela assessoria do André Mendonça. Né? Resta saber agora como fica a autonomia de verdade da Polícia Federal, que eu espero que continue sob a condução de André Rodrigues. É isso aí.
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4: E a radial, hein, Robson?
5: Condição agora da Radial Leste, já ruim no caminho para o centro, com lentidão da Praça de Vinolândia até o metrô Guilhermina Esperança. Também tem trânsito lento entre a Estação Vila Matilde no metrô e a Avenida de Canduva. Ali na passagem pelo metrô Carrão já tem trânsito lento. E lá na frente, entre o viaduto Guadalajara e a Rua Almirante Brasil, tem trânsito lento também. Para quem vai no sentido do bairro, a condição pela Radial Leste é de trânsito bom agora. 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
4: A Polícia Federal indicia o dono e 15 funcionários da Voipes, né, por responsabilidade na queda de um avião da companhia há 2 anos no interior de São Paulo, uma decisão que a gente estava já esperando, né, e foi consolidada agora. Essa tragédia, você deve lembrar, foi em Vinhedo, ocorreu quando o ATR-72 cumpria a rota Cascavel-Guarulhos. Todas as 62 pessoas que estavam a bordo morreram. O inquérito da PF confirmou que houve falha no sistema de degelo da aeronave, problema que já tinha ocorrido outras vezes, sem que nenhuma manutenção fosse feita. Segundo o delegado André Ribeiro, as investigações constataram a negligência da Voipes sobre os recursos e os cuidados com a frota.
6: A companhia aérea dava prioridade para a continuidade das operações dela e do que a segurança.
4: E aí, com base nas provas, nos depoimentos e na perícia, 16 pessoas foram indiciadas pelo crime de atentado contra a segurança do transporte aéreo. Se forem a julgamento e condenados, as penas podem variar de 4 a 12 anos de prisão. Os indiciados são os pilotos que morreram no acidente, mecânicos, chefes de manutenção e o presidente da Voipes, o José Luiz Felício Filho. O delegado André Ribeiro afirma ainda que em nenhum momento a direção atuou para modificar a forma de operação da empresa.
6: Também não houve, da parte do diretor-presidente, nenhuma atuação para modificar todo esse cenário de exposição a perigo que as aeronaves, por diversas vezes, aconteceram e que culminou nessa tragédia no voo das 283.
4: E além do problema no sistema de degelo, o avião da Voipes que caiu também estava com os para-brisas com defeito. Então, de acordo com a Polícia Federal, a aeronave não poderia voar, mas os funcionários eram orientados a não relatar esses problemas. Por medo de perder o emprego, muitos acabavam seguindo essas recomendações. A investigação também apontou a Agência Nacional de Aviação Civil, ciente das irregularidades. Uma vistoria em aviões da Voipes teria sido realizada pela ANAC 11 meses antes da queda. Diante dos fatos, a PF sugere que o Ministério Público Federal apure eventuais responsabilidades do órgão regulador também.

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1: Então, para fechar, a gente vai dar um giro aqui rapidinho sobre o trânsito na capital paulista e Grande São Paulo, Arthur Cobre. Mas o destaque continua sendo mesmo a Regis Bittencourt, né? Com trânsito péssimo.
2: Exatamente. O ouvinte nos informava que a causa é uma carreta quebrada na alça de acesso da Regis para o Rodoanel. E isso vai provocando toda essa lentidão que a gente trazia informação no início, chegando ali Itapecerica, agora passa bem de Itapecerica da Serra, viu? Então, esse congestionamento vai aumentando, os ouvintes mandando fotos aqui dos caminhões parados. Então, evite a Regis no sentido de São Paulo.
1: E também tem problema na Raposo.
3: Aqui, aqui é o professor Samuel. Acidente aqui na Raposo Tavares. De frente a onde era o antigo posto da Polícia Rodoviária Federal, antes do Carrefour da Raposo, para quem vai sentido São Paulo. Pelo jeito, já movimenta já um certo trânsito para quem está chegando a São Paulo. Pode News, em 20 minutos tudo pode mudar.
1: Valeu, Samuel. Obrigada a todos os ouvintes.
3: Motoqueiro que... e carro. A polícia já se encontra no local.
1: Ah, tá. Motoqueiro e carro. Tá bom. Obrigada, viu, Samuel. É isso. Prestação de serviço aqui dos nossos ouvintes. Agradecemos todos. Agradecemos também a parceria de Arthur Cobre nesta semana conosco.
2: É isso. Mais uma vez, um prazer.
1: Valeu, gente. Bom fim de semana. Vem aí em Jornal Band News.
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7: 7 horas em ponto, um ótimo dia a você, meu querido ouvinte da Band News FM. Eu sou Luiz Megali. Vamos juntos até as 9h25 da manhã com muita informação e prestação de serviços nesta sexta-feira, 7 de agosto de 2026, inverno brasileiro. O time de colunistas da Band News, hoje de minuto. Felipe Killing, da Europa. Rodrigo Orengo, de Brasília, Carlos Andreasa, com comentário político, Mauro Betting, com o futebol.
8: Então são de muitos minutos.
7: Bom dia. Meu Deus, já começou? Juliana Rosa volta na semana que vem, hoje fica fora, excepcionalmente. Nosso Eduardo Barão está em férias, assim como Mônica Bergamo. Mas no estúdio temos sempre a melhor e mais independente análise, porque onde está Sheila Magalhães? Bom dia, Sheila.
8: Bom dia, Megali. Bom dia para Carla. Bom dia aos nossos ouvintes. Sejam todos muito bem-vindos, todas muito bem-vindas. Vamos juntos até as 9h20, alguma coisa, contando com a sua companhia, com a sua audiência, com a sua paciência, mas principalmente com a sua participação no nosso WhatsApp, 11-999-592-100, é a nossa central de ouvintes, Ricardo Boechat. 11-999-592-100. Eu estou diante de uma foto e que eu estou encaminhando agora para a live, porque é uma mensagem muito linda e muito carinhosa. Bom dia, Rivotril. Deixo um beijo para minha filha, Letícia Cordeiro, que debutou no último mês. O aniversário dela foi no último dia 30. A Lelê é ouvinte assídua da Band News desde bebê.
7: Aê, Lelê!
8: Ah, quando criança, adorava a chamada do José Simão, feita pelo Boechat, e mandou um beijo a todos. Olha que carinha mais linda do mundo! Não é, gente? Da Lelê?
7: A gente estava conversando ontem sobre como seria legal se o Simão estivesse aqui entre nós ainda. A festa que ele não estaria fazendo com alguns candidatos à presidência.
8: Como sempre,
7: desses,
8: né?
7: Escândalos.
8: Ai, que delícia.
7: Mas a aposentadoria chegou para todo mundo. Chega para todo mundo em algum momento. Ô, Sheila, tô mandando um beijo aqui. Sabe para quem? Pro Eli. Mandaram um beijo pro Eli.
8: É?
7: É.
8: Tá.
7: Quem é o Eli? É o eliminado Corinthians. Cala, bigato. Bom dia pra
8: a
7: você.
8: A gente ganhou. Ganhamos em casa, é o que importa.
9: Bom giorno, Megali. Bom giorno pra Sheila. Foi boa do Eli, gostei.
7: É do ouvinte.
9: Bom dia aos nossos ouvintes ligados aqui nessa sexta-feira.
7: Quero pegar o nome aqui de quem mandou a... Mas já perdi, chegou muita mensagem.

0: Mas ele sabe quem é, ele sabe. Todo mundo apresentado.
1: Calma, calma, calma, calma. Para. A gente tem que lembrar os nossos ouvintes.
2: Ah, é verdade.
1: Hoje é o último dia.
0: Ah, é?
1: Os piores pais do mundo na Band News FM. Tem o nosso colega aqui de redação, Gustavo, encaminhou a dele. Eu vou ler pra vocês fora do ar. Depois, tá. Não, tá, eu bom. Acho que vale. Acho que vai ser a do Gustavo hoje, então, que eu selecionei.
2: Tá bom.
1: Então a minha eu já tenho.
2: Eu ainda não selecionei.
1: Vocês ainda não têm, né?
2: É, não, ainda não.
0: Não,
1: então
0: ainda
1: mande
0: não.
1: Sua mensagem.
0: Mas
1: aqui
0: eu
1: com
0: queria...
1: a história de piores pais.
0: Não sei se vocês topam e se o Pablo topa. É, foi tão emocionante a história ontem, né? Do pai que ensinou a viver e ensinou a morrer.
1: Uhum.
0: E muitos ouvintes pediram pra gente reprisar a ótima história de uns 3 anos atrás do Cocada. Porque muitos ouvintes não conhecem. E eu tenho essa história gravada, se vocês quiserem. Se não quiserem, também danem-se. a gente vai discutir aqui no caminho, tá bom? Todo mundo apresentado, escalado, só falta ele, meu galo.

0: Toca a bateria.
1: Pelo menos 11 estados estão sob alerta para ventos fortes entre hoje e domingo. O aviso do INMET atinge regiões do Rio Grande do Sul, Santa Catarina, Paraná, Rio de Janeiro, São Paulo, Espírito Santo, Minas Gerais, Goiás, Mato Grosso, Mato Grosso do Sul e Bahia. As rajadas em alguns estados podem passar dos 100 km por hora. Ontem, no Rio Grande do Sul, um tornado foi confirmado na cidade de Pedro Osório e em Porto Alegre. Os ventos chegaram a atingir 120 km por hora e há danos em várias regiões do Rio Grande do Sul como um todo. A gente tem informação chegando de Porto Alegre agora com o Gilberto Echauri. Tem energia elétrica? Quais são os danos registrados neste momento durante essa madrugada aí no Rio Grande do Sul, especificamente em Porto Alegre? Echauri, bom dia para você.
2: Bom dia, Carla. Bom dia a todos aqui na Band News FM. Pois é, tivemos esses danos muito significativos aqui no Rio Grande do Sul por conta da passagem desse temporal, esse ciclone bomba, também esse tornado registrado mais uma vez no interior do estado, e tivemos, infelizmente, a confirmação de uma morte. Um motociclista, um homem de 33 anos, que morreu após a queda de uma árvore na RS-124 em Montenegro, aqui na região metropolitana. Ele pilotava uma motocicleta pela rodovia quando uma árvore caiu sobre a pista e atingiu em cheio ao condutor. Ele acabou não resistindo aos ferimentos, morreu inclusive no local. Aqui em Porto Alegre não chove mais na manhã de hoje. Na verdade, ontem à noite a chuva já tinha parado, ainda era registrado algum acumulado, mas uma chuva bem fraca em determinados momentos. O que segue hoje é o vento, ainda bastante intenso. Claro que não tanto quanto foi ontem à noite, com esses 120 km por hora de rajadas aqui na capital. Como vocês estão vendo aí nas imagens, na nossa live no YouTube, são muitas árvores, muitos galhos caídos, queda de postes, destelhamentos que atingiram não só aqui a capital, mas também grande parte do Rio Grande do Sul, desabamentos de parte de estrutura, inclusive em Pedro Osório, no interior onde houve esse tornado. O fenômeno durou cerca de 20 minutos, provocou o desabamento de um prédio, mas felizmente não houve registro de feridos. E aí, segundo a Defesa Civil, esse fenômeno esteve associado a uma supercélula. As aulas na rede municipal no município foram canceladas, não somente em Pedro Osório, mas também em várias cidades. Em Pelotas, o muro da área externa de uma das laterais do presídio regional desabou. A segurança do local foi reforçada, não houve fuga de detentos. A prefeitura afirmou que também cancelou as aulas de forma preventiva nesta sexta-feira. Ao todo, foram dezenas de cidades aqui no Rio Grande do Sul que registraram queda de granizo. Durante a madrugada, pelo menos 3 alertas seguiram vigentes e ainda seguem vigentes, emitidos pelo Instituto Nacional de Meteorologia: um para declínio de temperatura, um para tempestade e outro para vendaval. Como você disse, essas rajadas, conforme a Climatempo, chegaram a 120 km por hora em Porto Alegre. Porto Alegre, que foi a cidade que teve o registro da maior intensidade dos ventos. Na região metropolitana, moradores de 20 cidades receberam nos seus celulares um alerta vermelho da Defesa Civil diretamente pela tecnologia Cell Broadcast. Isso foi por volta das 8 horas e 15 minutos da noite de ontem. Os serviços da Transurb, que é o metrô aqui na região metropolitana de Porto Alegre, chegaram a ser suspensos ontem à noite também por volta das 8h30, por conta da queda de uma árvore sobre a estrutura, sobre os trilhos, no município de Sapucaia do Sul. Todas as estações foram fechadas, mas esse serviço já voltou a operar hoje de manhã, por volta das 4h30 da madrugada. O risco de ventos fortes segue entre esta sexta-feira e até pelo menos o domingo, sobre parte do centro-sul do país. São milhares de pessoas que seguem sem energia elétrica em todas as regiões do estado. E aqui em Porto Alegre, pelo menos 45 bairros podem ter falta d'água ou pelo menos redução no fornecimento, no abastecimento de água, por conta também da falta de luz em algumas estações de bombeamento de água tratada. Essa é a situação aqui do sul do Brasil, mais especificamente do Rio Grande do Sul, nesse momento, pessoal.
1: Chegou mensagem aqui de Porto Alegre mesmo, Echauri, nosso ouvinte, dizendo que recebeu pela primeira vez um alerta severo aqui por parte da Defesa Civil do Rio Grande do Sul. Alerta vermelho para tempestade com vento acima de 90 km por hora. Busque abrigo longe de árvores, placas e postes de energia. Nosso ouvinte que diz que, na verdade, a Gravataí, aí do lado de Porto Alegre, né? Escreveu também dizendo que ficou sem energia das 9 horas, até agora há pouco, até por volta de 6 e pouquinho da manhã, mas agora a energia foi restabelecida, né? O Gilberto Echauri trouxe a informação de suspensão de aulas no Rio Grande do Sul, né, em Porto Alegre principalmente, de forma preventiva. Echauri, obrigada, viu? Bom trabalho para você por aí, a gente volta a conversar aqui ao longo do dia.
2: Bom trabalho, até mais.
0: Bom, as preocupações ainda... Desculpa, Carla,
1: não,
0: você ia
1: dizer que também no Rio de Janeiro houve suspensão de aulas. Exatamente. Por causa desse alerta, e a gente conversava fora do ar, de que no Rio a condição, né, há muita atenção voltada para lá, porque a temperatura está super elevada, uhum, e vai se elevar ainda mais ao longo da tarde, e é aquela condição chamada de pré-frontal, porque vem a frente fria chegando. E num dia de inverno, em que a temperatura máxima prevista é de 37 graus, essa é a previsão de hoje, você pode imaginar o tamanho do negócio, né? Uhum. A velocidade dos ventos, vai ser um evento bem severo também no Rio de Janeiro.
0: Ontem mesmo a cidade já entrou no chamado estágio 2, o Rio de Janeiro tem essa divisão por estágios, de alerta inclusive para a população, de ações preventivas e como prevenção inclusive, como disse a Carla, as aulas também no Rio de Janeiro da rede pública estão suspensas. O Mário Dias Ferreira está com a gente ao vivo, nos atualiza da situação de momento e também das previsões. Mário, bom dia para você.
3: Bom dia, Sheila, Carla, Megali e a todos. Só para ter uma noção, antes das 4 horas da madrugada, termômetros já marcavam 27 graus aqui em Botafogo, na Zona Sul. Temperatura que continua nesse patamar. Uma chuva fina em alguns pontos. Chegou a abrir um sol em outros locais. Até arco-íris foi observado agora há pouco na ponte Rio-Niterói, mas alguns ouvintes já notaram um vento mais forte aqui na Lagoa Rodrigo de Freitas, rajadas moderadas. Na madrugada também, na estação Vidigal, também aqui na Zona Sul, 65 km por hora. A previsão para hoje é de ventos acima de 90 km por hora. No intervalo de poucos minutos, entre 5 e 10 da manhã, foram 3 alertas severos da Defesa Civil que chegaram para os moradores aqui da capital fluminense por celular, falando dos ventos fortes, chuva e suspensão das aulas na rede pública. Medida preventiva também foi adotada por prefeituras de outras cidades, como Niterói, região metropolitana, Petrópolis na Serra, Nova Iguaçu, Baixada, Angra dos Reis na área litorânea, também aqui do Rio de Janeiro. A UERJ, Universidade do Estado, também anunciou a suspensão das atividades. Esse é o panorama de momento, não há um vento tão forte, apesar de algumas rajadas moderadas. Aeroportos funcionam normalmente, tanto Santos Dumont quanto o Galeão. Essa previsão de ventania dura até domingo. Todas as equipes estão de prontidão, por isso que o Rio entrou ontem às 8 horas da noite, voltou ao estágio 2 de uma escala de 5, mantendo todas as equipes de prontidão. Já era possível observar mais garis nas ruas nessa madrugada e muitas folhas secas espalhadas pelo asfalto.
1: Fiquei assustadíssima com essa... A gente fica, né, chocado.
0: Claro.
1: 27
0: lógico.
1: Graus de temperatura, 4 horas da manhã, uhum, em pleno inverno.
0: E vai subir mais, né?
1: É.
0: Vai subir mais. Mário, tendo qualquer novidade, vocês voltam aqui com a gente, combinado?
3: Combinado, até já.
0: Até.
4: Bom, em São Paulo, um gabinete de crise da Defesa Civil está monitorando a situação no estado. Havia expectativa de que houvesse ventania ontem já, na capital, isso não aconteceu, mas em cidades do litoral os ventos se aproximaram dos 100 km por hora. O Stephanie Tuoso, da última vez em que ventou,

0: O vento chegou um pouquinho mais cedo do que a gente imaginava. Dessa
1: Olha.
0: vez parece que veio um pouquinho mais tarde. O nosso alerta da Defesa Civil pode tocar aqui a qualquer instante?
1: Pode tocar a qualquer instante. Bom dia para você, Megali, para
0: Dá para saber
1: todos.
0: onde o vento tá agora?
1: Olha, agora tá bem mais próximo ali da região oeste do estado de São Paulo. Então, só
0: Tá.
1: para a gente ter um panorama, já ventou 70 km por hora em Presidente Prudente. E aí a gente tem as maiores rajadas começando a acontecer nessa divisa de São Paulo com Paraná, porque é justamente onde a frente fria tá. Então, a frente fria agora ela tá se deslocando, junto com ela tá se deslocando também esse ciclone. Só que nas próximas horas, isso pode se intensificar ainda mais. Só para quem está acompanhando a gente com imagens. Tem uma imagem aí, né, do nosso radar, do nosso satélite, pega grande parte do centro-sul do Brasil, e aí dá para ver certinho. Essa linha que está se formando entre Paraná, Mato Grosso do Sul e São Paulo, já é a nossa frente fria. E esse buraco que está ali no Rio Grande do Sul, branco, quase nada, bem enroladinho, quase que com uma espiral, é o ciclone. Então, aquele negoção todo ali
0: Peraí.
1: embaixo, ó, já é
0: Que
1: ele.
0: buraco? Cadê? Isso
1: Ó, o
0: aqui?
1: vácuo.
0: Isso?
1: Para cima, aponta. Isso.
0: Isso é o ciclone?
1: Mais um tiquinho para cá? Tudo isso é o ciclone. E aí, toda essa parte verde, azul escura que está em volta é a linha de instabilidade do ciclone
0: Ah, isso
1: que
0: é o
1: está
0: ciclone.
1: acontecendo. Isso é o ciclone.
0: Ah,
1: Esse
0: entendi. Ele fica
1: enroladinho, ó.
0: preso entre
1: Ele
0: duas
1: fica
0: frentes
1: preso.
0: frias. E
1: Isso.
0: aí o vento não tem para onde ir.
1: Não tem para onde ir, fica circulando ali, ó, bem na costa do Rio Grande do Sul.
0: Explicando, Carla. Tem duas faixas. Uma
1: É.
0: faixa vertical, de frente fria, que meio que vai circundando certinho ali. A Santa Catarina, aí passa pelo Paraná e agora
1: Isso.
0: vai se aproximando ali, se aproximando não, entrando já por São Paulo, pela parte de baixo de São Paulo, né? São Paulo tem uma cavadinha ali no mapa, é por ali que tá entrando, como se tivesse encaixado. E aí embaixo, aí tem um espacinho e
1: Isso.
0: embaixo um bicho enorme que é aquele que a Stephanie trouxe ontem, né? Que tá no, em alto mar.
1: Isso, que agora já dá para ver ele formado, ó, 100% formado.
0: Certo, 100% formado. E aí,
1: Isso.
0: entre esses dois fenômenos, tem o ciclone, porque o vento não tem para onde ir. E aí ele
1: Ele fica
0: fica
1: preso.
0: como se estivesse dentro de um liquidificador funcionando. Girando,
1: Isso.
0: girando, girando, girando. Expliquei bem?
1: Explicou bem. Eu ia falar isso agora.
0: E é isso que
1: Inclusive,
0: tá fazendo, tá
1: é.
0: causando esses estragos.
1: E isso, e fora que todo esse contraste de temperatura. A gente teve, né, o Rio de Janeiro falando dos termômetros por agora, né, extremamente abafado, mas não foge muito do que está aqui em São Paulo, não. Estamos com 19 graus em média na capital paulista. Então, pensa que essa frente fria está trazendo uma massa de ar frio, está mudando esse contraste de temperatura. Então, nas próximas horas, para nós, isso pode ficar ainda pior, porque ainda não aconteceu aquele choque térmico. Então, o problema é quando essas nuvens mais carregadas começarem a se formar. Já começou a chover aqui no interior de São Paulo, então já tem chuva bem próxima ali da região de Avaré e de Ourinhos, que é onde a situação nessa manhã fica um pouco mais complicada. E aí, para nós, aqui da cidade, já vai começar a ventar até o final da manhã, e o nosso período da tarde é o pior, porque aqui para a capital paulista, tanto o litoral, é onde a situação se complica mais. Então, para hoje, cidade de São Paulo com ventos que podem chegar a 90
0: Pois é,
1: quilômetros
0: uma
1: por
0: boa
1: hora.
0: ideia pegar a estrada umas 5, 6 da tarde para ir ou para o litoral ou para o interior. Hoje é sexta, né?
1: Não, não é uma boa ideia. E eu sei que vai ter muita gente que vai pensar que é uma boa ideia, porque domingo é dia dos pais.
0: Isso.
1: E aí muita gente vai começar a viajar. Não é uma boa ideia. É, gente, inclusive, ó, já dando aquele spoiler legal, temperatura vai cair muito no domingo.
0: Tá.
1: Até daria para curtir um pouco o litoral no sábado, mas o domingo é pior, porque daí ainda fica mais nublado e tudo mais, e aí a temperatura despenca para 15 graus de mínima, 21 de máxima, então não vai dar para aproveitar bem.
0: Muito bem, tá dito então. É uma dúvida que até a gente tem lá em casa, se pega a estrada hoje ou amanhã. Então,
1: É,
0: será
1: hoje é
0: amanhã.
1: mais complicado, amanhã é
0: Será
1: melhor.
0: amanhã, embora seja uma
1: Boa.
0: viagem curtinha. Valeu, Stan.
1: Valeu, gente.
2: 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Na Band News FM, o diretor de jornalismo da Band, Fernando Mitre, fez um alerta sobre as análises depois dos debates.
3: Mas, de um modo geral, existe um perigo muito grande na análise do debate. Eu cansei de ver, né, na mídia no dia seguinte, assim, debate morno, não sei o quê, como se fosse uma coisa à toa. Às vezes o debate foi fundamental, O debate mudou uma porção de coisa, definiu caminhos para a eleição, definiu os primeiros sinais do segundo turno e o título está lá, debate morno, não sei o quê.
2: Bom, eu citei aqui alguns dos estados e você, ouvinte da Band News FM, percebeu que Minas Gerais não aparece entre esses estados, né? Por que será? O cenário está absolutamente indefinido ainda, caótico, emotivo, né?
0: Emotivo.
2: A gente viu Cleitinho, né? O candidato que foi, a volta dos que não foram, enfim, Cleitinho gravando aqueles vídeos, né? Um na sequência do outro. Então a gente não sabe
0: direito. Houve traições, né? Houve isolamentos de último minuto, houve, troca de casaca, né?
2: Ai, candidato... que susto! Achei que você ia falar outra coisa.
0: Troca de casais?
2: Aham. Uhum.
0: Dizem que houve,
2: também,
0: mas aí não foi
2: saber.
0: Em Minas. É, houve viradas de casaca, houve candidaturas ao Senado que duraram um dia e candidaturas ao governo que não existiram e parecia que existiriam e depois não existiriam e parecia que existiriam, mas não existiram mesmo.
2: Uhum. Bem, pra entender toda essa
0: romance
2: novela...
0: romance de Garcia Marques.
2: Isso, ou Dona Beja, né?
0: Macondo,
2: também que tava na tela da Band. É? Dona Beja.
0: Dona Beja.
2: Né? É. Direto de Araxá.
0: É um Dona Beja, beija.
2: A gente precisa de uma voz fundamentada para explicar exatamente o que está rolando, né, no cenário político em Minas Gerais, nessa disputa aí pelo governo do estado. Então, por isso, né, Sheila, a gente vai ter, daqui a pouquinho, por volta das 8h05 da manhã, um colega nosso, componente importante aqui da Band, trazendo essas explicações.
4: Precisamos, né?
2: É.
4: Precisamos para entender exatamente o cenário. Então, em instantes, a gente vai conversar com o Murilo, que é diretor da Band em Belo Horizonte. E aí, que horas vai ser, ô Pablito?
0: 8h00.
4: Às 8h.
0: Horário da Mônica.
4: Então tá bom. Então às 8h a gente conversa com ele para que a gente
2: Rocha,
4: tenha...
2: Murilo Rocha, diretor de jornalismo da Band Minas.
4: Boa.
2: Ele é colunista também, né, de política, aqui na Band. E ele vai falar, vai explicar essas articulações todas, vai trazer um panorama, então, do que acontece em Minas Gerais e o porquê de não haver a realização do debate nesse fim de semana, né, no estado. Como você já sabe, o Esquenta dos Debates aqui na Band News FM começa mais cedo, começa às 6h da tarde, os debates começam às 8h. O Esquenta começa às 6h. E aí, no domingo, dia 23, é o outro domingo, não no... tem esse domingo, agora é dia 9, o outro, tem o próximo domingo, no outro dia 23... será a vez do encontro entre os candidatos à presidência da República e aí no mesmo horário, às 8h da noite.
4: Bem, ontem os candidatos ao Palácio do Planalto quase não tiveram compromissos públicos. Muitos começaram a montar as estratégias para o horário eleitoral obrigatório que começa no dia 16, não é 28? Eu tava achando que era 28, Afonso Marangoni.
2: 28.
4: Dia 28, não é isso não? Bom dia para você.
5: Bom dia, Sheila, Carla, Megali, todo mundo que nos acompanha. Dia 16 mesmo, um dia após o prazo já de máximo, né, para as candidaturas, já começa a propaganda, então. Vou até confirmar aqui, porque vocês ficaram na dúvida, mas é até onde está aqui nos registros do TSE, no dia 16 já começa. Tem muita gente que não gosta,
0: 16,
5: né?
0: Mas 16 não começa o período ali, e agora eu fiquei na dúvida, Marangoni, porque 16 é domingo, e geralmente a propaganda eleitoral começa na segunda. Pera aí que eu vou no site do TSE, você vai falando
5: eu
0: aí. A gente...
5: vou.
0: Então, pessoal,
2: fala qualquer coisa aí.
0: Informação suspensa, tá? Não saia contando, não abre o vidro do carro e pessoal, dia 16! Que a gente ainda não sabe.
5: Até porque tem muita gente que não gosta dessa data, né? Não gosta da propaganda, então o pessoal é interessado até saber, muitos não gostam nem de assistir.
2: De uma forma ou de outra, a gente já tem aqui o nosso esquema pronto, né? Porque começa a propaganda... eleitoral no rádio e na televisão.
5: Uhum.
2: Então, assim, na Band News FM, a nossa transmissão, ela é feita também no YouTube, ela é feita também nas TVs conectadas, né?
5: Isso.
2: Samsung, LG, TCL. Tenho. Então, a gente vai ter... Calma, um segundo.
0: Tá.
2: A gente vai ter a nossa transmissão, o noticiário, correndo normalmente nessas transmissões. A gente faz aquela pausinha pro rádio e aí a gente retoma tudo às 7h25 da manhã.
5: Isso,
2: são 25
5: feito.
2: Minutos, né?
5: Uhum.
2: Então, das 7h às 7h25 no rádio, tem a transmissão obrigatória do horário eleitoral. Mas, nessas TVs conectadas e no YouTube, a gente tem o nosso noticiário correndo normalmente. Então, não vai acordar mais tarde, não, viu?
4: E a mesma coisa acontece no meio-dia, meio-dia e 25. Exato. Tem noticiário também, começando ao meio-dia. E quando der meio-dia e 25, a gente volta a reunir todo o pessoal que estiver acompanhando no rádio, retomando algumas das principais notícias e também retomando ali um trecho do comentário do Eduardo Oineg de Todos os Dias.
0: Isso. Então, amigos, é isso, tá? Temos. Isso aí.

0: que vocês descreveram começa no dia 28, tá? Mas agora, no dia 16, nós teremos as inserções, o começo das inserções. Ah. A gente vai pro intervalo comercial, aí vai ter uma propaganda da Italac, aí depois uma do candidato Marangoni. Marangoni é coisa nossa, ele é povão e vai ganhar a eleição.
1: E ele e é aí, também o Maranguinha, depois, vamos, podemos incluir.
0: E aí depois uma da Coca-Cola, entendeu?
2: Uh-huh, tá. Aquelas inserções. Aí eles vão começar a aparecer.
0: Putz, elas são bem chatas, né? Porque elas ocupam uh-huh. muito espaço. Essas são...
2: Sheila Magalhães. Sheila
0: está no ar todas as manhãs. E não informam muita coisa, né? Vamos combinar? Não informam muita coisa. A propaganda eleitoral é mais legal. Aquela de 25 minutos, que aí sim o cara consegue botar uma proposta no ar, fazer uma coisa um pouquinho mais trabalhada. Essa só no dia 28. As inserções começam no domingo, dia 16. Pronto. Agora tá claríssimo.
3: É isso, Megalho. Eu até entrei também no TSE. 16 de agosto, início da propaganda eleitoral geral nas ruas e na internet. E aí no dia 28 de agosto a 1º de outubro, período de exibição do horário eleitoral gratuito no rádio e na televisão, correspondente ao primeiro turno. Então fica esclarecido, aquela coisa, nenhum tá certo, nem outro tá errado, tem para os dois gostos aqui, as duas datas têm, né, marcos importantes nessa questão da propaganda já dos candidatos. Aí eu queria trazer algumas informações, uns números interessantes. Serão dois blocos diários de 12 minutos e meio cada, a partir, então, agora a gente viu, do dia 28. O presidente Lula conta com o apoio de 7 partidos e, por isso, vai ficar, então, com maior tempo, né? Deve ser 5 minutos e meio por bloco, aproximadamente. Aí, isolado, sem outras legendas coligadas, Flávio Bolsonaro, do PL, terá 4 minutos e 20. Então, 5 e meio de Lula, 4 e 20 de Flávio. Ronaldo Caiado, do PSD, vai ficar com 2 minutos e 2 segundos. Augusto Cury, do Avante, 36 segundos. Como não atingiram as cláusulas de barreira, os partidos, os demais 9 candidatos, não vão ter direito à propaganda eleitoral. Na última votação, essas siglas não conseguiram eleger pelo menos 11 deputados federais em 9 estados ou tiveram 2% dos votos válidos na Câmara. Esse é o critério, né, para acessar esses benefícios. Além do tempo de rádio e televisão, as coligações fechadas asseguram mais ou menos dinheiro, né, para as campanhas em todo o país. O Tribunal Superior Eleitoral e o Congresso garantiram a distribuição de quase 5 bilhões de reais para os partidos neste ano. Foram reservados cerca de 1 bilhão e 200 milhões de reais para as legendas da chapa de Lula, para a campanha de Flávio Bolsonaro, 900 milhões, Ronaldo Caiado, 420 milhões, e Augusto Cury, 72 milhões. Romeu Zema, do Novo, terá 37 milhões e Renan Santos, do Missão, cerca de 3 milhões de reais. Falando um pouco sobre a agenda dos candidatos, Lula sancionou ontem projetos ligados à saúde e à segurança pública. São temas prioritários na campanha. O candidato à reeleição também está fechando a agenda de viagens das próximas semanas. Flávio Bolsonaro participou de um podcast ao lado da ex-presidente da Caixa, Daniela Marques. E o senador foi questionado, né, sobre a escolha do vice na chapa. Após negativas de vários partidos do Centrão, o PL definiu que era melhor uma composição pro sangue, né? E aí foi então escolhido o nome do deputado Alfredo Gaspar. Flávio Bolsonaro procurou enaltecer o trabalho do ex-relator da CPMI do INSS sobre o roubo de aposentadorias e pensões. Nós temos um trechinho, nós vamos acompanhar agora.
4: Uma pessoa que também tem requisitos excepcionais. Eu acho que é um grande privilégio ter uma pessoa como ele nessa vice-presidência. Alguém que tem 24 anos de Ministério Público, foi Procurador-Geral de Justiça de Alagoas por 2 mandatos, foi Secretário de Segurança. Uma pessoa que está fazendo um trabalho brilhante como deputado federal, em especial destaque na CPMI do INSS.
3: Pois é, Ronaldo Caiado anunciou Roberto Azevedo como coordenador das propostas de diplomacia e comércio exterior. O candidato afirmou que o ex-diretor da Organização Mundial do Comércio vai formular uma política externa voltada à ampliação das relações comerciais e também ao fortalecimento da posição do Brasil no cenário internacional. Ontem, o candidato do Novo, Romeu Zema, concedeu entrevistas. A Globo News, ele criticou o presidente dos Estados Unidos, Donald Trump. Vamos acompanhar esse trecho?
5: Nós não vamos ser capachos dos Estados Unidos, nem de ninguém. Não.
6: Desculpa, então o senhor iria retaliar?
5: Certamente. Naquilo que tiver o nosso alcance, eu vou falar. Não, peraí, vocês têm tanta facilidade aqui, Não.

0: Obrigação PGN, PQP, FDP, nada a ver, CPC, gerir sintomas, o médico deverá ser consultado. 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
1: Por favor, não me demite, eu adoro. Esse jingle de campanha é eterno, né? Já tá eternizado, é eterno, né? Tá. Toda eleição a gente vai usar.
2: A gente vai fazer um Sheila lá, briga, mas esse é o histórico,
1: esse,
2: né?
1: Esse aí, Ivan Brandão e Luiz Megalli, né? De autoria de vocês dois.
2: Foi a história, era a seguinte...
1: E o Santinho? Lá vocês o
2: Santinho,
1: fizeram?
2: Vote Sheila Boca Aberta.
1: Nossa, Sheila Boca Aberta. Olha a minha cara da Santinha.
2: Por que Boca Aberta?
3: Porque na tinha um ouvinte que chamava ela de Boca Aberta. Ele me chamava de Boca Torta. E o Megalha era o quê? Acho que era Boca Aberta e Boca Torta.
2: Boca Aberta e Boca Torta, é verdade.
3: Na época do Correio Deselegante.
1: Isso.
2: Verdade. Tinha um... Maragoni, você não estava aqui nessa época. Tinha uma eleição, Troféu Mulher Imprensa.
1: Isso.
2: E o Troféu Mulher Imprensa, eles vão divulgando lá as parciais, né? Você sabe quem tá ganhando, quem não tá ganhando. E aí, por algum motivo, naquela época, colocaram a Carla como melhor âncora e a Sheila como melhor repórter. Tudo bem, ninguém, a gente não deixa de ser repórter, dá pra ganhar dois prêmios. A Carla disparou na frente, né? Ninguém mais pegava, não tinha como. E aí, no quesito

0: da CBN que tava na frente. Faltando um dia, e a vantagem dela era considerável. Verdade. Era assim, 15 pontos.
1: É.
0: E a gente discutindo no ar, como é que a gente vai fazer pra reverter essa situação? Um jingle! Aí eu compus aqui, levei pro Ivan Brandão, falei, Ivan, vamos cantar? E aí a gente cantou desse jeito horrível.
2: Imagina, ficou ótimo.
0: E aí soltamos no ar, a gente colocou umas 10 vezes no ar, botamos nas redes sociais e Marangoni, a Sheila ganhou.
1: Foi o jingle da virada.
2: Ela virou.
0: Ela ganhou. É. Ela tirou 15 pontos em um dia.
1: É isso.
0: Com esse jingle.
1: Alô, políticos que estão na segunda posição.
0: Imagina a raiva da repórter que ficou em segundo lugar. Então, vamos tocar de novo?
2: Ela usou a máquina, né?
1: Usei.
2: A Sheila usou a máquina, né? Nessa campanha milionária. Isso aqui envolveu muita grana, viu?
0: Tá vendo?
2: Isso aqui é fundo partidário, fundo eleitoral, mas, tudo isso.
0: Desculpa.
2: Todo tipo de fundo a gente tá falando.
0: É o seu imposto financiando a democracia. Vai.
2: De novo?

0: Ela precisa do seu voto pra se consagrar. Melhor repórter, ela vai ganhar.
1: Obrigação PGN, PQP, FDP, nada a ver, se persistirem os sintomas, o médico deverá ser consultado. 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
2: Amo! Amo a coligação também.
3: Ai, ai, nada como ganhar uma eleição. Isso é melhor que muita coisa. É. Valeu, o Marangoni volta?
4: Não, ele continua.
3: Continua, porque a gente vai falar do caso Master.
4: Uhum.
3: Né? O relator dos casos Master e das fraudes no INSS, no STF, vamos falar dos dois, né? O André Mendonça se reúne a portas fechadas com o ministro da Justiça, Wellington Lima e Silva. O encontro foi ontem à tarde, em meio ao clima de tensão gerado pela nota divulgada pelos 27 superintendentes da PF em defesa do diretor-geral Andrei Rodrigues. André Mendonça teria manifestado preocupação com a independência da PF na condução de inquéritos que podem influenciar a campanha eleitoral, entre eles os que envolvem Lulinha e Daniel Vorcaro. E aí, Marangoni, o que há por trás dessa nova crise, hein?
5: É uma crise grande, né, Migali, que não vem de hoje, mas está se tornando cada vez mais pública. E aí há, então, um tensionamento em que até o advogado-geral da União, Jorge Messias, atuou para fazer, então, esse encontro, né, entre o ministro Wellington Silva e também o ministro André Mendonça, porque justamente o Jorge Messias tem contato e interlocução com os dois. E lembrando, né, a Polícia Federal é subordinada ao Ministério da Justiça e Segurança Pública, daí então a importância desse encontro. Olha, tem alguns pontos de atrito principais. Por exemplo, o ministro André Mendonça entende que por parte da Polícia Federal estaria tendo vazamentos, né, de informações, por exemplo, no caso do senador Jacques Wagner, e aí a Polícia Federal chegou a recorrer à Advocacia Geral da União, porque o André Mendonça vetou a possibilidade dos investigadores relatarem casos importantes de investigações para os superiores hierárquicos. E quem, na verdade, é superior hierárquico é o próprio Andrei Rodrigues, né? Daí essa nota dos 27 superintendentes saindo em defesa do diretor-geral, dizendo que ele conta, né, com a confiança de todos os delegados espalhados pelo país. Então, nesse entendimento de que ele pode sim ter acesso por ser diretor-geral da Polícia Federal. Sabe uma outra coisa que causou um grande mal-estar? A decisão do André Mendonça de que não é possível trocar os delegados e quem está liderando investigações sem antes o Supremo Tribunal ser avisado. Isso especificamente no caso do INSS. O que se conta é que um dia um advogado de uma das partes chegou para conversar com o André Mendonça e falou, porque os investigadores mudaram e o André Mendonça não sabia, não gostou nada disso, então adotou essa medida aí pedindo para que se avise antes qualquer troca na condução destas investigações. É claro que isso gera um grande mal-estar na autonomia da Polícia Federal, e o que ficou combinado ali é o que não poderia ser diferente, que a PF tem autonomia para fazer essas investigações, mas o ministro André Mendonça reclama então de que algumas investigações vão mais lentas, outras vão mais aceleradas, e que isso acaba então respingando também neste cenário eleitoral. Uma divergência que agora, então, está mais clara e mais pública, né?
3: Muito bem. Marangoni, bom trabalho, até.
5: Até.
4: E ontem a Polícia Federal indiciou mais 6 pessoas envolvidas nos descontos ilegais em aposentadorias e pensões. Aquele grande roubo, né? Na lista...

0: são o ex-presidente do INSS, Alessandro Stefanuto, além de outras 5 pessoas. Quem conta tudo pra gente é a Milena Dias.
1: A Polícia Federal indicia 6 pessoas em um novo inquérito que apura as fraudes contra aposentados e pensionistas. Entre elas está o ex-presidente do INSS, Alessandro Stefanuto. Essa parte da investigação atinge diretamente a Confederação Nacional dos Transportes na Agricultura, a CONTAG, a maior das entidades investigadas pelos descontos ilegais. Segundo a Polícia Federal, dos mais de 4 bilhões de reais desviados do INSS, de 2019 a 2024, quase a metade está ligada à CONTAG. Entre os indiciados estão também o ex-procurador-geral Virgílio Antônio Ribeiro de Oliveira Filho e o ex-diretor de benefícios do INSS, André Paulo Félix Fidelis. Todos podem responder por inserção de dados falsos em sistema de informações e organização criminosa.
2: No caso Master, a Polícia Federal e credores do banco tentam rastrear o dinheiro usado por Daniel Vorcaro para comprar um dos mega iates mais caros do mundo, avaliado em 2 bilhões de reais. Além da questão financeira no Brasil, a embarcação está no centro de uma disputa na Justiça de Londres. Denominado Nixie, o mega iate tem 102 metros de comprimento e infraestrutura de altíssimo luxo. São 10 cabines para 20 hóspedes. Tem heliponto, tem beach club, piscina de vidro com bordo infinito, academia com spa, câmara de crioterapia, tem elevador central, tem cinema, enfim. Não é impressionante?
3: 102 metros é um campo de futebol.
2: É.
3: De um gol ao outro.
2: Uhum. É isso o tamanho.
3: Para que o ouvinte tenha noção do que a gente está falando aqui.
2: A manutenção anual desse mega iate exige 34 tripulantes e custa pelo menos 200 milhões de reais. A embarcação
0: 34 tripulantes?
2: Isso.
0: Trabalhando.
2: Exatamente.
0: No lugar.
2: Isso aí.
0: Trabalhando para manutenção.
3: Ah, temos imagens do bichão aí.
0: Rapaz. Olha.
2: A gente mostrou o heliponto. Lounge é o que não falta, né?
3: É que me lembra. Um iate desses foi personagem daquela série Succession, né?
0: Foi.
3: Até maior que esse.
0: É.
3: Até mais impressionante que esse aí. Mas aí a gente conheceu meio intimamente essa maravilha flutuante aí.
0: Então, mas o mote era justamente esse, né? Luxo, riqueza, poder e influência, né? A gente soube...
3: É a demonstração
0: por
3: máxima.
0: Por onde circulam esses iates aí, em meio a quais interesses esses iates costumam funcionar.
3: Porque águas navegam esses iates.
2: Exatamente. Essa embarcação, originalmente, foi encomendada pelo empresário canadense e jogador de hóquei Patrick Dovigi. Vocês sabem?
3: Você deu umas 4 alternativas aí, né?
2: 2.
3: Patrick, Dovigi e Dovigi.
2: Mas posso colocar mais 6.
3: Monte o seu.
2: Patrick.
3: Não conheço o jogador.
2: Em 2024, ainda durante a fase de construção, Daniel Vorcaro o adquiriu. No entanto, depois de ser preso, o brasileiro teria devolvido esse mega iate ao Patrick, que posteriormente a repassou para Nick Storonsky, esse aqui fundador da fintech Revolut. A revenda motivou um processo na Inglaterra movido por uma corretora de embarcações que cobra 102 milhões de reais em comissões não pagas. A empresa alega ter intermediado os contatos e acusa os envolvidos de fechar o negócio diretamente para burlar a taxa de serviço. Com as negociações internacionais e essa troca de propriedade do Nixie, as autoridades brasileiras focam no destino do montante bilionário desembolsado por Daniel Vorcaro. O objetivo é identificar em quais contas o dinheiro foi movimentado e se os valores podem ser reavidos para o ressarcimento das dívidas todas.
3: A gente entende, né? Por que que o Vorcaro tratava com tanta ligeireza valores como 64 milhões de reais, 5 apartamentos de luxo? Cara, para alguém que se permite gastar 2 bilhões disso, né? 2 bilhões de reais num iate, que não é exatamente um item de primeira necessidade, não é a sua casa?
2: Não.
3: Né? Você, 64 milhões é troco de bala. 100 e tantos milhões, não sei quantos apartamentos de luxo na zona sul de São Paulo, é o equivalente a gente a comprar o quê, Carla? Um tênis. Né? Falar, nossa, tive um gasto extra hoje, o que, que você comprou? Eu comprei um, sei lá.
0: Me mimei.
3: Hoje eu me dei um presente, comprei uma blusinha. Né? Hoje eu comprei 5 apartamentos de luxo. E aí, em troca, as portas de Brasília eram abertas para que ele pudesse produzir, aí sim, dinheiro grosso, para poder ostentar esse tipo de item aí.
0: Tipo um investimento, né, para ele.
3: Exatamente.
0: Cara, a comissão que é cobrada, que é

0: negociada aí, enfim, é de 102 milhões de reais. A comissão,
1: Isso.
0: tá? Que motivou, né, toda essa discussão lá na Inglaterra.
2: A Band não se cala.
0: Ainda cabe recurso ao STF e a decisão que puniu o ministro do Superior Tribunal de Justiça, Marco Buzzi, por importunação e assédio sexual. Ontem, por unanimidade, o STJ condenou o ministro à perda do cargo pela primeira vez desde o novo entendimento do Conselho Nacional de Justiça. Antes, a sentença mais grave para integrantes do judiciário era a aposentadoria compulsória, o que garantia o pagamento de salário mesmo sem exercer a função.
1: O que é escandaloso, né?
0: Foi escandaloso, absolutamente. Então, pela primeira vez, um integrante do STJ perde o cargo depois de denúncias tão graves. Uma das vítimas é uma jovem de 18 anos, que diz ter sido agarrada por ele durante um banho de mar em Santa Catarina, em que ela viajava com a família que era muito amiga de Marco Buzzi, e ela era tratada por ele como uma espécie de sobrinha mesmo, uma afilhada. Ela tinha 18 anos e ele já um senhor de idade. Gabriel Marques está aqui trazendo informações para a gente, falando direto de Brasília, vai contar mais a respeito dessa decisão, até então inédita, né? O Gabriel, bom dia para você.
3: Inédita, Carla, muito bom dia para você, Sheila, Megalha, todos que nos acompanham. Agora vai ser o Supremo Tribunal Federal que deve confirmar essa decisão do Superior Tribunal de Justiça, que condenou o ministro Marco Buzzi à perda do cargo. Por unanimidade, os integrantes da corte consideraram o magistrado culpado por importunação e assédio sexual e aplicaram, como você disse, pela primeira vez essa penalidade, né, que é a perda da aposentadoria compulsória, que chegou a ser defendida, inclusive, por 4 ministros, ou seja, mesmo afastado, mesmo sendo impedido de exercer as funções, anteriormente, esse juiz ele poderia ficar com um salário integral. E antes de considerada a sentença mais grave para membros, antes ela era considerada a sentença mais grave para membros do judiciário, se tivesse sido mantida, garantia o recebimento do salário integral do ministro. A aposentadoria compulsória deixou de existir após decisões do STF e também do Conselho Nacional de Justiça. Afastado desde fevereiro, Marco Buzzi foi condenado em primeiro num processo administrativo após 2 denúncias formalizadas contra ele. Uma das vítimas, uma de 18 anos, relatou ter sido agarrada durante um banho de mar em uma casa de praia do próprio ministro lá em Santa Catarina. Depois, uma ex-funcionária terceirizada que trabalhou com ele no gabinete dele também o denunciou por assédio sexual. A decisão desta quinta-feira agora é histórica porque é a primeira vez que o Superior Tribunal de Justiça condena um dos próprios ministros. De acordo com o jurista Melito do Nascimento, agora vai caber ao Supremo analisar eventuais direitos previdenciários e benefícios de Buzzi. Vamos ouvir.
4: Do ponto de vista da letra fria da lei, ele não tem direito a mais nada, inclusive verbas indenizatórias. Mas eu acho melhor esperar, porque a justiça brasileira não se cansa de nos espantar.
3: A Advocacia Geral da União tem 30 dias agora para encaminhar essa decisão ao STF, onde a advogada de Marco Buzzi, Maíra Fernandes, pretende recorrer.
5: Nós respeitamos a decisão dos eminentes ministros do tribunal, embora discordemos veementemente, e agora vamos avaliar à luz da nova resolução. Quais serão os próximos passos, recursos e ações.
3: E como é que fica a situação dele neste momento? Até que o Supremo dê a palavra final para o caso, Marco Buzzi vai seguir recebendo o salário proporcional ao tempo de contribuição à Previdência. O advogado de uma das vítimas, Daniel Bialaski, enalteceu a decisão tomada pelos ministros do STJ.
6: Eu queria só ressaltar não só a coragem das vítimas em denunciar os fatos que elas foram, infelizmente, acometidas, mas também a mensagem que a corte hoje aqui do STJ, ela passa não para a justiça, mas para o Brasil, para a sociedade inteira.
3: A folha de pagamento de junho mostra que Marco Buzzi recebia mais de R$44 mil por mês. O ministro ainda responde a outros dois processos, um administrativo no BNJ e outro criminal

0: em andamento no Supremo com investigação da Polícia Federal. Se for condenado, as penas somadas podem passar dos 7 anos de prisão.
1: Bom, a defesa...
0: Eu volto com vocês.
1: Me surpreendeu muito, Gabriel, ver duas jovens mulheres ali advogando para Marco Buzzi, não porque sejam jovens mulheres, porque uma coisa não tem relação com a outra. Todo mundo tem direito à defesa, seja de mulheres, seja de homens. Mas é porque a defesa do Buzzi tentou convencer a... o juiz de que Buzzi não poderia ter importunado sexualmente essa jovem porque ele teria disfunção erétil. E, inclusive, apresentaram um documento, um laudo de disfunção erétil. Portanto, regra de três, ele não teria como assediar essa garota. Por isso me impressionou o fato de serem duas jovens e supostamente esclarecidas mulheres, boas advogadas, porque qualquer estudante de psicologia que mergulha um pouquinho mais nessa questão do abuso, do estupro, sabe que abuso tem muito pouco a ver com sexo. Aliás, não tem a ver com sexo. O abuso, a importunação sexual, o estupro é sempre uma demonstração de poder. Tem muito mais a ver com um cachorro fazendo xixi no poste para demarcar território do que com duas pessoas fazendo sexo. Não é a realização de um desejo sexual. É a realização de uma demonstração de poder sobre a outra parte. Eu faço isso porque eu posso. Ah, Megali, você é psicólogo agora? Não, eu não sou. Mas eu já tomei uma chamada de um amigo que é. Então, boas fontes fazem toda a diferença. Quando eu fiz essa relação entre abuso sexual e sexo, e ele me escreveu e falou, você acabou de falar uma grande bobagem. Tá? Estupro não tem nada a ver com o desejo de fazer sexo. É outro desejo. É outra coisa completamente diferente de demonstração de poder. Então, o fato, o Marco Buzzi não precisava nem ter pênis no meio das pernas. O fato de ele ter uma disfunção erétil não tem relação alguma com a possibilidade ou impossibilidade de você atacar e agredir sexualmente uma mulher. Obrigado, Rafael. Gabriel. Rafael é o nome desse meu amigo psicólogo. Beijo, Rafa. Um abraço, Gabriel.
2: A Polícia Federal quer que o Ministério Público apure eventuais responsabilidades da Agência Nacional de Aviação Civil no acidente com o avião da Voipass. Ontem, a Polícia Federal indiciou o dono e 15 funcionários da companhia aérea por negligência na queda do ATR-72-500, que deixou 62 mortos em agosto de 2024. Todos vão responder pelo crime de atentado contra a segurança do transporte aéreo e podem pegar até 12 anos de prisão. A gente vai até Curitiba. O Felipe Dutra tem mais sobre esse assunto com a gente. Fala aí, Felipe.
3: Oi, Sheila, bom dia a você, Carla, Megali. Entre os indiciados estão funcionários e ex-funcionários da companhia aérea, apontados como responsáveis ou como pessoas que, por negligência, contribuíram para o acidente. A lista é formada por engenheiros aeronáuticos, mecânicos, pilotos, diretor de operações da empresa, diretor de segurança operacional, diretor técnico, diretor de manutenção e o diretor-presidente da Voipass, José Luiz Felício Filho. A queda da aeronave modelo ATR-72-500 em Vinhedo, no interior de São Paulo, matou 62 pessoas. O acidente aconteceu em 9 de agosto de 2024. De acordo com o resultado da investigação criminal apresentado nesta quinta-feira, a queda foi provocada pela perda do controle de voo. A apuração conduzida com base nos dados do relatório técnico do CENIPA aponta que o acidente foi resultado do acúmulo de gelo pela inoperância do sistema pneumático de degelo, tomada a falha na execução dos procedimentos necessários nessas condições. Segundo o delegado André Ribeiro, as investigações constataram a negligência da Voipass sobre os cuidados com a frota.
4: A companhia aérea dava prioridade para a continuidade das operações dela e do que a segurança.
3: Há, inclusive, provas que demonstraram que os pilotos eram pressionados a não registrar problemas nos livros técnicos. O intuito dessa ocultação de dados, segundo as investigações, era evitar que as aeronaves da empresa fossem retiradas de operação. Por meio de nota, a Voipass afirmou que sempre seguiu os protocolos de segurança exigidos pela ANAC, destacou que a tripulação era experiente e treinada para enfrentar condições de formação de gelo e disse que...

0: colaborou integralmente com as investigações. A companhia informou ainda que vai aguardar os próximos desdobramentos do caso e, se necessário, exercerá o direito de defesa, além de reiterar solidariedade às famílias das vítimas.
1: Valeu, Felipe. Está sancionada a lei que endurece as penas para violência sexual contra crianças e adolescentes no ambiente digital, inclusive com o uso de inteligência artificial. A decisão foi tomada ontem, no mesmo dia em que o advogado-geral da União prometeu ir à justiça para tentar tirar o Discord do ar. Alvo de diversas denúncias, a plataforma tem sido usada para transmitir ao vivo casos de abuso, tortura e automutilação, e teria levado uma menina de 13 anos a tirar a própria vida. Mais informações com Carolina Ercolim. Diga, Carol.
2: É isso. A Advocacia-Geral da União, então, agora vai entrar na Justiça para pedir a responsabilização do Discord e a suspensão da plataforma aqui no Brasil. O anúncio foi feito nesta quinta pelo advogado-geral da União, Jorge Messias, durante uma sanção do projeto de lei que cria medidas de enfrentamento à repressão à violência sexual contra crianças e adolescentes. Depois que a ação for protocolada, caberá ao Judiciário decidir se responsabiliza a empresa e se determina a suspensão. Suspensão do serviço no Brasil. O movimento vem a partir da manifestação da primeira-dama, Janja Lula da Silva, que pediu a derrubada imediata do Discord ao ministro Wellington Lima, da Justiça, e a AGU durante a sanção dessa lei de proteção à criança e adolescente, inclusive prevendo a inteligência artificial. Tem a ver com esse caso dessa jovem de 13 anos, que teria sido induzida por outros adolescentes à automutilação e ao suicídio, cenas que foram transmitidas pela plataforma. É um caso que aconteceu no Mato Grosso. A polícia, inclusive, realizou nesta semana uma operação contra jovens suspeitos de terem participado do aliciamento dessa adolescente. A gente vai ouvir aqui um trechinho da fala da primeira-dama.
3: Acho que a gente precisa retirar imediatamente. É um apelo que eu faço, o Discord do ar. A gente precisa bloquear o Discord no Brasil de qualquer forma. A gente precisa encontrar instrumentos para isso acontecer, ministro. Eu não posso aceitar ver uma menina de 13 anos se mutilar ao vivo na internet, no Discord, e morrer e se enforcar. Não consigo admitir um país desse. Então a gente precisa encontrar os instrumentos legais. Eu faço um apelo aqui para que a gente consiga. Esse não é um caso isolado, são muitos e muitos casos, e a gente precisa atuar junto ao judiciário para tirar essa rede horrorosa do ar.
2: Segundo Jorge Messias, o Discord não tem compromisso com a legislação brasileira e nem adota mecanismos suficientes para proteger as crianças.
4: Eu vou solicitar ao ministro da Justiça que imediatamente encaminhe formalmente todas essas informações à Advocacia-Geral da União, para que nós possamos manejar uma ação civil pública contra a plataforma, pedindo a imediata responsabilização e a retirada de sua utilização pela sociedade brasileira, já que ela não tem compromisso com a legislação brasileira e não protege crianças e adolescentes.
2: Para quem não sabe, o Discord é uma plataforma bastante usada em todo o mundo. Começou com uma questão ali de troca de informações sobre games, né, online, e ele abriu uma grande lacuna, porque ela não é fiscalizada da maneira que poderia, e quando é, não responde também às autoridades quando questionada, porque abre chats, né? Você pode trocar vídeo, pode trocar texto ali, e tem sido usado então para estimular esses crimes contra menores, com chantagem, com fotos íntimas, indução à automutilação, incitação ao suicídio. Então, eu conversei agora há pouco com alguns especialistas, promotores que acompanham isso, e eles disseram o seguinte: dificultar o acesso às plataformas é sempre necessário, mas isso não vai impedir que os jovens continuem procurando meios de interagir online, porque há outras plataformas, a Discord é a mais conhecida, mas há outras, então esse caminho vai continuar sendo feito pelos adolescentes. E nesse ambiente também há um crescimento de grupos e núcleos extremistas com adolescentes e jovens adictos de dopamina, que têm agido cada vez de forma mais cruel dentro da plataforma e fora dela também. Há um mecanismo que eles chamam de triângulo maldito, que é famílias disfuncionais, famílias desconectadas, juntando com excesso de telas e juntando com esse comportamento bastante agressivo, que gera bullying, cyberbullying. E então, esse trio, né, de combinação, essa combinação, né, de pilares, faz com que ali seja um espelho da realidade desses adolescentes, onde eles trocam ideias e se sentem mais à vontade

0: e, claro, ganham instruções, né, para aplicar essa crueldade que seja ali com essa adolescente de 13 anos e tantos outros casos que têm crescido cada vez mais no país.
1: Uhum. Carol, a gente vai ter que retomar esse assunto um pouco mais adiante, porque tem tanta coisa para falar sobre ele, né? Então, obrigada por hora, mas a gente retoma isso ao longo da manhã. Valeu. Não vou falar sobre isso.
2: Não?
1: Não.
3: Sheila.
1: Eu ganhei em casa, é o que importa.
2: Tá.
3: Ah, você tá que nem o...
2: Por isso você tá de vermelho hoje? Teve um ouvinte que perguntou.
3: De novo. Rogério Ceni mandou essa depois que a gente foi eliminado de uma Libertadores. Não, mas a gente ganhou no segundo tempo.
2: Tá.
3: Mas vamos lá.
2: Vitória Internacional são os últimos classificados para as quartas de final da Copa do Brasil, Yuri Queiroga.
4: O Vitória e o Internacional fecham a lista dos times nas quartas de final da Copa do Brasil, se juntando a Palmeiras, Atlético Mineiro, Cruzeiro, Grêmio, Vasco e Santos. Nesta quinta, o Leão da Barra conseguiu a remontada diante do Atlético Paranaense após perder por 2-0 na ida e goleou por 4-0 em Salvador. O Internacional perdeu por 2-1 para o Corinthians na capital paulista, mas se classificou por ter vencido o primeiro jogo por 2-0 em Porto Alegre. Dos 8 times que seguem na competição, apenas o Vitória ainda não foi campeão. Já chegou à final de 2010, mas perdeu para o Santos. O sorteio dos confrontos das quartas de final será realizado na próxima terça, às 11 da manhã, na sede da CBF, no Rio de Janeiro. A partir da próxima fase, será utilizado um impedimento semiautomático, já implementado nos jogos do Campeonato Brasileiro.
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3: Alô, Mauro!
6: Bom dia, Band News FM. Bom dia, Jair Ventura. Bom dia, torcedor rubro-negro. Bom dia, Vitória. Que resultado contra o Atlético Paranaense. Mais um furo meu de palpite. Imaginava que o Furacão, a melhor notícia da temporada, no Campeonato Brasileiro, pela excelente campanha que faz e também fazendo a Copa do Brasil, chegaria à próxima fase da competição. Não foi. Vitória meteu 4-0 para cima do Atlético, que passa de fase. Assim como o Internacional, que veio a Neoquímica Arena, aguentou a pressão corintiana, tomou um gol, buscou um empate, um golaço do Carboneiro, levou o segundo gol corintiano do Pedro Raul, mas o Inter volta a Porto Alegre, classificado depois de muito tempo a mais uma fase do Copa do Brasil, tentando o bicampeonato da equipe colorada. Vitória tenta seu primeiro título e é mais um grande que fica, é o Corinthians, que não tem jogado grande. Até melhorou um pouquinho daquilo que não vinha jogando, mas tem muitas questões Fernando Diniz para responder, para resolver. Diferentemente do Internacional, que desde maio não vencia, quando venceu o próprio Corinthians na semana passada no Beira-Rio, começou a achar um jeito de jogar, uma escalação, e vai muito bem, obrigado, ou melhor do que encomenda. Está longe do ideal, está longe da posição natural para uma equipe campeã do mundo, bicampeã da América, tricampeã do Brasil, e que se é fato que não ganha desde 79, desde aquele grande time do Falcão, do Mário Sérgio, dirigido pelo Hernan Andrade, o único campeão brasileiro invicto lá em 79, o Inter começa a se encontrar, começa a errar menos, acertar mais a defesa, acertar mais a meta e poder sonhar com 2026 melhor.
7: Bom dia!
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1: Pontualmente 8 horas da manhã, pelo horário de Brasília, tem informação do trânsito, chegando com o Robson Ramos. Diga, Robson, bom dia.
2: Bom dia, Carla Bigato. Para você, para o ouvinte da Band News FM mais uma vez, para Sheila Magalhães, para o Luiz Megari também, na manhã da sexta-feira, destaque negativo para Regis Bittencourt. Primeiro que tem chuva no trecho. Segundo que a lentidão é gigantesca, começando ainda na altura do quilômetro 297 em Itapecerica da Serra e vem até o 279 em Embu das Artes. Você não tem ocorrência, é só o volume de tráfego muito alto, com muitos caminhões chegando à capital paulista. Depois dali, o motorista vai se aproximando e depois entra para valer no trecho da Avenida Taboão da Serra. Por ali, trânsito intenso sem paradas até a chegada ao Largo do Taboão. E para Curitiba, a condição de trânsito é boa agora pela Regis Bittencourt. 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
3: Aline Araújo, da Climatempo. Hoje, mais do que qualquer outro dia, é tão importante te ouvir, viu, Aline? Porque a gente está preocupado aqui com a ventania, vento muito forte, que já começou ontem no litoral de São Paulo, se a gente olhar para o estado de São Paulo, mas que preocupa no Rio de Janeiro, no Rio Grande do Sul. Traz para a gente um panorama, por favor, Aline. Bom dia.
4: Muito bom dia para vocês, bom dia a todos que nos acompanham. Exatamente, esse ciclone extratropical já chegou, trazendo bastante ventania. Ontem tivemos, inclusive, imagens de um tornado na região do Rio Grande do Sul e os ventos ultrapassaram 120 quilômetros em várias cidades, inclusive em Porto Alegre, e esses ventos já avançam aqui para o estado de São Paulo. Hoje, pela manhã, já tivemos uma rajada de vento rápida, mas um pouco mais intensa na região de Ribeirão Preto. Chegamos em torno de 70 a 72 km por hora e durante o dia inteiro teremos essa condição de ventos mais fortes. Basicamente em todo o estado os ventos devem variar entre 50 a 70 km, mas na região leste e também na região do litoral esses ventos são um pouco mais fortes. A previsão é que eles se aproximem dos 90 km por hora no litoral mais intensos, inclusive no horário das chuvas, que estão previstas para o período do fim de tarde, que podem vir acompanhadas de raios em forma de temporais. Então, toda a área, principalmente em vermelho do mapa, segue com esse alerta de chuvas mais intensas, de moderada a forte intensidade, com rajadas de vento e também com queda de raios já no período da tarde de hoje.
3: A gente estava observando ali os mapas e um pouco mais cedo a gente já mostrava aqui para os nossos ouvintes, né, como assusta o avanço desses ventos. A gente já teve no Rio Grande do Sul ventos de 125 km por hora. E quando a gente olha o máximo em São Paulo, Aline, o que, que tem de previsão para hoje em relação aos ventos, tá? Velocidade dos ventos.
4: Para hoje, esses ventos devem variar entre 70 até se aproximar dos 80, 85 km por hora de forma mais pontual. Mas a intenção é que a gente tenha mesmo essa previsão, é que ocorra mesmo essa ventania durante o período da tarde. E aí, pontualmente, esses ventos vão se intensificar. Então, atenção aí, principalmente para os transtornos relacionados à queda de árvores. Já é algo muito comum aqui na cidade de São Paulo. Quem vive aqui e pega algumas avenidas principais da cidade sabem que isso costuma trazer bastante transtorno por aqui, principalmente nessas avenidas principais que costuma afetar o trânsito. Então, bastante atenção com essa ventania no período da tarde.
5: Gente, são quatro os níveis ali, né, de alerta. Bom, não é nível de alerta, porque um deles é alerta. Exato. Né? Quatro níveis de perigo. Então, também, um deles também é perigo. Bom, é o observação, cor bege, atenção, cor amarela, alerta, cor vermelha, e perigo é o roxo. E tá roxo todo o litoral de São Paulo e parte do litoral do Rio de Janeiro, do litoral sul, aquela parte mais bonita lá do Rio de Janeiro, tá tudo roxo, inclusive parte também do litoral do Paraná.

0: Viajar para o litoral neste fim de semana é uma temeridade, né? Serra do Mar
1: É, não tá
0: e
1: legal.
0: não tá legal, né, Aline?
1: Tem outra condição que também preocupa bastante, que é o tamanho das ondas. Para o fim de semana, a previsão é que essas ondas atinjam até 2,5 metros e pode vir até uma possível ressaca. Então, para o fim de semana, não realmente não está recomendado, tanto para banho quanto para embarcação, a região do litoral de São Paulo e também do Rio de Janeiro. Do Rio de Janeiro deve ter uma intensificação desse tamanho de ondas, inclusive amanhã. Então, bastante atenção também na região do litoral.
0: Tá bom, vamos levar a sério os alertas,
2: É
0: gente.
2: isso aí.
0: Obrigado, Aline.
2: Aline volta às 10 para as 10. Beijo, até lá.
1: Até mais tarde, gente.
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2: Agora 8 horas 9 minutos, pelo horário de Brasília. Capital paulista agora com 23 graus de temperatura. Aí eu achei que era conta. Só no dia 20, o que é 28, né?
3: É 16.
2: Já começa essas inserções
3: do TSE.
2: Era só dia 16.
3: A nossa ideia era fazer nossa, cara de paisagem, mas não deu.
2: Ai, é bom demais.
3: Capital Paulista com temperatura.
2: Temperatura agora de 23 graus, máxima de dezembro, né? Ai, mas é isso aí.
3: Agora vai ser assim.
2: É, dia 16 começa, tá? Começam essas inserções políticas. E hoje, só reforçando, tem sim previsão de ventania para São Paulo. Você que estaciona na rua, sabe aquela árvore que tá com uma carinha de não muito confiável? Melhor não estacionar embaixo dela, não, nem perto. 8 e 10.
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6: Está começando agora o Minuto da Cibersegurança. E na minha companhia, fundador e CEO da Eletron, João Brazio. João, como as empresas que correm esse risco da cibersegurança, devem gerenciar a sua cadeia de fornecedores para evitar que o risco venha através de terceiros?
7: Realizando testes da mesma forma que faz dentro da sua própria infraestrutura. Elas têm que entender que esse fornecedor é basicamente uma casa que você está trazendo para dentro do seu condomínio. Seu condomínio pode ser super seguro, mas se o novo morador não tem bons hábitos, traz qualquer um para dentro, mexe no muro, então isso pode comprometer a tua própria segurança. Então tem que ser feitos testes e requisitado auditorias nesses fornecedores também.
6: Realmente uma informação bastante importante pelo histórico de ataques que se percebe. Ataques de cibersegurança, tema do Minuto apresentado com João Brazio.
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2: Hoje não temos Mônica Bergamo, porque a Mônica Bergamo está em férias. Ela está mesmo em férias? Vai se perguntar o ouvinte.
3: Saberemos na volta.
4: É um estado de espírito, né? Férias, na verdade.
3: Verdade.
4: Eu acho que Mônica jamais está em férias.
3: Nunca.
4: Ela está sempre trabalhando. Até enquanto dorme, ela trabalha.
2: Sabe por quê? Porque houve muitas vezes que a Mônica viajou para fazer matéria especial. E aí a gente fala aqui que ela está em férias, para não ter que ficar dando muita explicação. Quando ela volta, e aí o ouvinte fica sabendo.
4: É.
2: Porque tem...
4: Aí tem bomba.
2: Posso falar de conteúdo.
4: Ciclone bomba.
2: Então a gente não pode falar, mas talvez seja isso. Talvez não. Mas enquanto a Mônica está em férias, a gente vai falar sobre o grande evento deste fim de semana, que são os debates, Carla.
4: Uhum, nesse domingo, né, começa a temporada de debates eleitorais, reunindo os candidatos aos governos dos estados, também no Distrito Federal. Claro que tem cobertura completa aqui da Band News FM, transmissão simultânea na tela da Band e na Band News. Das capitais que compõem a rede Band News FM, só não haverá debate neste domingo em Fortaleza e Belo Horizonte. Nas demais cidades, o embate vai ser entre os candidatos. Isso vai ter início às 8 horas da noite. O nosso Esquenta começa às 2 horas, aliás, começa 2 horas antes, às 6 horas da tarde. E você acompanha agora informações de cada um desses debates com a nossa reportagem espalhada pelo país, espalhada por todos os estados. A gente começa por São Paulo, falando com Larissa Biscaia. Bom dia, Larissa.
5: Oi, Carla. Bom dia para você, para todo mundo. Aqui em São Paulo, o debate vai ser entre o atual governador do estado, Tarcísio de Freitas, do Republicanos, e o ex-prefeito de São Paulo, Fernando Haddad, do PT. Esse nosso debate agora de 2026 é uma reedição, na verdade, do debate de 2022, quando os dois disputaram o governo do estado, acabou ali com a vitória do Tarcísio de Freitas. O debate vai ter toda uma programação especial, toda uma estrutura, vai ser dividido em 3 blocos aqui em São Paulo. A mediação vai ser feita pelo Rodolfo Schneider.
3: Estaremos por aqui, hein?
5: Estaremos aqui.
3: Né? Todos
5: muito
3: nós.
5: Muito animada para essa cobertura.
3: Ah, então, reportagem, você vai estar nas reportagens,
5: primeira
3: né, Lari?
5: Primeira vez cobrindo um debate.
3: Boa, muito bem. E Rivotril completo a partir das 6 horas também, acompanhando chegada dos convidados, dos candidatos também. Vamos agora ao Rio de Janeiro. João Boeri tem os detalhes.
6: Aqui no Rio de Janeiro, o primeiro debate a governador vai ser realizado na Casa Firjan,

0: Antigo Palácio Histórico, construído em 1906. O combinado com os partidos é de que os candidatos cheguem com uma hora e meia de antecedência antes do início previsto para o debate. Confirmados, então, Eduardo Paes, do PSD, Antony Garotinho, do Republicanos, Douglas Ruas, do PL, William Siri, do PSOL e André Marinho, do Partido Novo. A mediação será da jornalista e âncora da Band News FM, Adriana Araújo.
1: Os detalhes do debate no Distrito Federal, quem vai trazer para a gente é o Rafael Procópio.
2: Em Brasília, o debate vai ser bem diferente do tradicional. Não será feito aqui na área central da capital federal, e sim no maior colégio eleitoral, na região mais populosa, que é a Ceilândia, com quase 300 mil habitantes. A Band aqui de Brasília vai receber os 6 principais candidatos ao governo do Distrito Federal. Celina Leão, do PP, Ricardo Capelli, do PSB, Leandro Graz, do PT, Paula Belmonte, do PSDB, Kiko Caputo, do Partido Novo, e José Roberto Arruda, do PSD.
1: Agora vamos ao Paraná. De Curitiba, fala Lorena Pelanda.
3: Os candidatos ao governo do Paraná, Sandro Alex, do PSD, Sérgio Moro, do PL e Requião Filho, do PDT, estão confirmados para o primeiro debate das eleições deste ano. A participação dos candidatos segue os critérios de representatividade previstos pela legislação eleitoral. Foram convidados os partidos que possuem pelo menos 5 representantes no Congresso Nacional, entre deputados, federais e senadores. A jornalista Alessandra Consoli vai conduzir o debate, que terá 3 blocos, com 5 rodadas de perguntas e respostas, além das considerações finais.
1: Agora os detalhes do debate no Rio Grande do Sul. Fala aí, Gilberto Echauri.
4: Aqui em Porto Alegre, o debate deste domingo vai contar com 4 candidatos para o governo do Rio Grande do Sul. Juliana Brizola, do PDT, Gabriel Souza, do MDB, Marcelo Maranata, do PSDB e Luciano Zucco, do PL. Eles estarão frente a frente apresentando as suas propostas para os 4 anos à frente do Executivo do Rio Grande do Sul. A mediação do debate será do jornalista Osiris Marins.
1: Vamos à Bahia agora, onde a Paloma Moraes está e traz as informações.
5: Aqui em Salvador, participam ACM Neto, do União Brasil, Jerônimo Rodrigues, do PT, e Ronaldo Mansur, do PSOL, conforme os critérios estabelecidos pela legislação eleitoral. A Band Bahia manterá o formato que marcou a última edição, permitindo que os candidatos circulem pelo estúdio. O debate será mediado pela jornalista Carolina Rosa. Também será instalada a sala digital Band, desenvolvida em parceria com o Google, em que os participantes responderão perguntas baseadas nos assuntos mais comentados na internet. Um telão também será instalado do lado de fora da Band Bahia, para que o público acompanhe tudo.
1: Agora o debate na Paraíba, de João Pessoa. Fala aí, Cacá Barbosa.
6: Aqui na Paraíba, 3 candidatos participam do debate deste domingo. Lucas Ribeiro, governador e candidato à reeleição pelo Progressistas, Efraim Filho, senador e candidato pelo PL, e também Cícero Lucena, ex-prefeito de João Pessoa e candidato pelo MDB. O debate terá mediação do jornalista Luiz Torres e terá 4 blocos, com confrontos diretos entre os candidatos, além das considerações finais, sendo o primeiro debate em TV aberta na Paraíba e que deve movimentar todos os bastidores políticos neste domingo.
1: As informações sobre o debate entre os candidatos ao governo de Goiás, Ronilma Pinheiro.
7: Aqui em Goiás vão participar do debate o ex-deputado estadual Luiz César Bueno, candidato pelo PT, o ex-governador Marconi Perillo, do PSDB, e o senador Wilder Moraes, do PL. O governador Daniel Vilela, do MDB, que concorre à reeleição, não confirmou a presença. A mediação será realizada pelo jornalista Joel Datena.
1: E no Amazonas, a informação sobre o debate chega com Rafael Campos.
8: Aqui no Amazonas, participam do debate Davi Almeida, do Avante, Isael Munduruku, da Rede, Omar Aziz, do PSD, Maria do Carmo Cefair, do PL, e Roberto Cidade, do União Brasil. A mediação é do jornalista e apresentador Neto Cavalcante, da TV Band Amazonas.
1: E agora vamos ao que está acontecendo em Minas Gerais. As articulações para a disputa pelo governo de Minas continuam com muitas incertezas, alianças improváveis, dificuldades na formação das chapas, às vésperas do início oficial da campanha. Impressionante, não é? Choro.
9: Momentos dramáticos.
1: Exatamente.
9: Choro, ranger de dentes.
1: E um cenário de fragmentação política, sem um grupo capaz de se consolidar como favorito. Está difícil consolidar qualquer campanha, na verdade. Por isso a gente aciona agora o diretor de jornalismo da Band Minas, colunista político, Murilo Rocha, que está com a gente aqui ao vivo. Murilo, bom dia para você, seja bem-vindo. Mas que rolo, menino!
10: Pois é, cheio.

0: lá, eleição aqui em Minas Gerais completamente enrolada, como você disse, e indefinida, né? A gente tem cinco candidatos competitivos, mas o favorito até então das pesquisas, que era o senador Cleitinho, não teve o nome lançado ainda, mas pode ter. Eleição aqui pode ter um candidato definido no tapetão ainda, porque o Republicanos não indicou o Cleitinho na data final das convenções, mas deixou em aberto a ata, podendo indicar até o dia 15 ainda de agosto. Isso deixa o cenário completamente em aberto, porque o Cleitinho liderava aí com 30 pontos percentuais, mas todo mundo acompanhou o teatro que o Cleitinho protagonizou, né? Chorou, disse que ia ser candidato, depois chorou de novo, disse que não ia ser candidato, aí no final falou que ia ser candidato, que o Espírito Santo falou para ele que ele tinha que ser candidato, mas aí o partido não aceitou mais. Então estamos nessa confusão. Temos outros cinco candidatos, inclusive os candidatos do presidente Lula e do presidenciável Flávio Bolsonaro, mas não são candidatos favoritos até então. Temos cinco candidatos competitivos, mas a eleição completamente em aberto. Podemos ainda ter um sexto candidato, que seria justamente o Cleitinho, mas ainda depende do Republicanos, em nível nacional, aceitar essa candidatura do Cleitinho.
1: Posso citar quais são os cinco? Só
2: Deve.
1: para ser o Alexandre Calil do PDT, Patrus Ananias do PT, Matheus Simões do PSD, Gabriel Azevedo do MDB e Flávio Roscoe. É assim que a gente fala o sobrenome dele?
0: Roscoe.
1: Roscoe.
2: Roscoe.
1: Flávio Roscoe
2: Isso.
1: do PL.
2: É incrível, uma situação em que ninguém aí passa dos 15 pontos nas pesquisas. Todo mundo está ali na casa dos 12, 13, 10, um pouquinho menos.
1: Calil chega nos 15, mas não
2: É, o
1: passa. Ele,
2: Calil
1: 15.
2: bate nos 15 e não
1: Isso.
2: passa. Para alguém que tem uma carreira longa, prefeito de BH, né, é pouco. Quem estava nadando de braçada lá na frente, a gente não sabe se é candidato ou não, o Cleitinho. Não sabe nem se ele tem condições, cara, psicológicas.
0: Psicológicas mesmo,
2: Claro,
0: sim.
2: cara, ele derreteu naquela entrevista ali, deu demonstração clara de que não tá legal com ele mesmo. Agora, o quanto isso tem a ver, Murilo, com o bate-bate político, com, enfim, com essas questões aí que eles entendem muito mais que a gente, o quanto isso tem a ver com a questão fiscal de Minas Gerais? Porque Minas Gerais é um estado hoje, é uma bomba fiscal.
0: Sem dúvida,
2: É um
0: Megali.
2: problema, né? É um estado que não tem dinheiro em caixa e tem a pior situação fiscal do país.
0: Sem dúvida, Megali. Inclusive, o senador Rodrigo Pacheco, vocês se recordam, era o preferido do Lula para ser aqui o candidato em Minas Gerais. Mas dizem que uma das preocupações do Pacheco e o que o levou a desistir dessa candidatura é justamente o abacaxi, que hoje é o estado de Minas Gerais, né? Com uma dívida com a União aí superior a 200 bilhões de reais, sem dinheiro para reajuste de funcionalismo. Então, esse é um fator decisivo aí, inclusive que desestimulou alguns candidatos. O Pacheco, por exemplo, como eu disse, era o preferido do Lula, disse não. Depois, a Marília Campos, prefeita de Contagem, que também era um outro desejo do PT, também falou que não queria ser candidata. Acabou sobrando para o ex-ministro Patrus Ananias, ministro de Combate à Fome. Ele é o atual candidato do PT hoje, mas foi a terceira opção do PT. E no caso do PL, do Flávio Bolsonaro, o nome do Flávio Roscoe, que é ex-presidente da FIENG, também só foi batido martelo na última quarta-feira, porque eles queriam inicialmente o Cleitinho, depois tentaram um plano B, não conseguiram também, e aí o candidato vai ser esse ex-presidente da FIENG, Federação das Indústrias do Estado aqui de Minas Gerais, que é o Flávio Roscoe. Mas essa questão fiscal, como você bem lembrou, ela é decisiva aí para alguns candidatos realmente não se arriscarem nessa campanha aqui em Minas Gerais. E é curioso isso, todos os candidatos estão ali em torno de, com menos de 15% de intenção de voto, caso o Cleitinho não seja candidato. Então, todos estão nessa faixa. É uma eleição que todo mundo aí está sentindo a possibilidade de ganhar nesse momento, mas muita indefinição ainda. A gente vai ter uma semana, pelo menos, ainda de expectativa sobre essa possível candidatura do Republicanos.
1: Tá. Até que dia deve ser feita essa definição, Murilo, de se
0: Pois
1: Cleitinho vai ou
0: é.
1: não vai?
0: A Justiça Eleitoral no Brasil, ela tem uma data, mas é uma data meio mandrake, que é essa data de 5 de agosto, que é a data das convenções. Porque, na verdade, os partidos ainda podem até o dia 15 registrar na Justiça Eleitoral essa candidatura. Então, em tese, sem ser o sábado da manhã, até o outro sábado ainda, o Republicanos poderia tomar essa decisão. Porque eles deixaram em aberto lá na ata partidária, só falaram que ia ter candidato, mas não indicaram o nome. Então, eles teriam até o dia 15 para indicar esse nome.
1: Então a gente ainda não pode dizer que esse bonde já passou, ou no caso de Minas, esse trem.
3: Trem.
1: Que ele perdeu esse bonde,
0: ele tá passando,
1: perdeu
0: e tá bem agarrado, viu?
1: É, mas tá agarrado, trem, mas não sabe, perdeu esse trem.
2: Trem é tudo menos trem, tá?
1: Isso é o então esse bonde é. É o ainda não passou.
2: É o casal na plataforma, o marido

0: fala, amor, mulher, pega os trem que a coisa chegou. Isso. Valeu, Murilo.
1: Valeu, gente.
2: Valeu,
1: um abraço,
2: até mais.
0: Tô bem. Tem break ou a gente pode ir direto? Pode?
2: Pode.
0: Porque aqui já passamos pelos debates, mas agora é hora de homenagear aquele que nos cria com poucas ideias. Não tem debate, tem eu mando e você obedece. Porque agora é hora do...
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0: Infelizmente... Ah, não, achei. Graças a Deus, achei que eu tivesse perdido as minhas histórias. Era 1987... Quem escreve aqui é o Robson. Eu tinha 15 anos, pesava uns 55 quilos, magrelo e pequenininho, uma tripa seca. Meu pai trabalhava na zona sul de São Paulo e nós morávamos em Pirituba, zona norte. Hoje parece tranquilo, aplicativo, metrô integrado, ônibus mais rápidos, mas nos anos 80 era uma jornada, uma expedição. Para chegar ao trabalho dele era caminhada, trem, ônibus, muita paciência. Eu estava de férias, dormindo o sono dos justos, quando às 4 da manhã escuto aquela voz: Robson, levanta, hoje você vai trabalhar comigo. Abriu um olho só, pai, tô de férias, levanta. Tenho uma tarefa pra você. Tarefa. Essa palavra me encheu de esperança. Pensei, vai ser legal. Vou almoçar no restaurante, passear no Ibirapuera, talvez pegar pagar uma continha no banco, que pra criança é legal. É. Depois eu vou brincar no parque. Maravilha. Mal sabia eu. Saímos de casa, 20 minutos andando até a estação de Pirapirituba, subindo e descendo ladeira, trem lotado, dois ônibus, mais caminhada. Depois de quase 3 horas de viagem, chegamos. Eu já sonhando com um pão na chapa e um chocolate quente, quando meu pai colocou um dinheirinho na minha mão. Aí meu sorriso foi de orelha a orelha. Porra, um trocado legal. Dá pra comprar uma pipa e um tubão de linha de 10. Foi aí que ele apontou pro chão. Tá vendo essa bigorna?
2: Uma bigorna.
0: Uma bigorna.
2: Um pedaço de ferro.
0: Igual ao dos desenhos animados.
2: Uma bigorna.
0: Leva pra casa. Como é que é, pai? Usa a grana pra condução e cuidado, tá? Agora vai que eu tenho que trabalhar, eu tô no trabalho. E ele me deixou ali sozinho, encarando uma bigorna que parecia ter sido esquecida por um ferreiro medieval. Dizem que ela pesava uns 50 quilos. Mentira. Na primeira esquina já pesava 80 e na estação uns 120 quilos. Quando cheguei em Pirituba, tinha certeza que aquela desgraçada tinha o peso de um caminhão carregado de concreto. Foram 6 horas pra voltar pra casa. Eu parava de 5 em 5 minutos, abraçava a bigorna, sentava na bigorna. Acho que em determinado momento ela fazia parte da família. Cheguei em casa arrebentado, passei uma semana andando igual um idoso de 98 anos, dor nas pernas, nos braços, nas costas, músculos que eu nem sabia que eu tinha. E sabe o pior da história? É. Meu pai nunca usou aquela bigorna.
2: Ah, não! Arrumar o que fazer nas férias,
0: ela,
2: né?
0: Ela ficou lá anos e anos ocupando espaço e servindo apenas para me lembrar que naquele dia fui contratado de graça como transportador oficial de objetos impossíveis.
2: Uma nova habilidade.
0: Longa,
2: pode
0: mais
2: colocar
0: boa,
2: no...
0: né?
2: É,
0: boa,
2: longa, mais boa. Pablo falou que só dava tempo dessa.
0: Ah, vamos fazer mais uma extra? No local, Pablito. No local, pode
2: daqui
0: ser?
2: Daqui a pouco a gente faz.
0: No horário
2: Poxa,
0: local.
2: Eu tô com a do Gustavo. Prometi a do Gustavo.
0: Vamos fazer uma extra.
2: É verdade, a gente faz a do prometeu, Gustavo. Né?
0: Pra quem é de São Paulo, vai ter uma extra, então, no Bandido São Paulo. Pra quem não é, você pode acompanhar pelo YouTube.
2: Isso aí.
0: Tá bom? Pra gente não deixar nosso ouvinte com sede.
2: Claro.
3: Empresas que lideram o mercado têm algo em comum. Decisões inteligentes e tecnologia no centro da gestão. Quem fala sobre isso é Guga Kirten.
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1: Hora de conversar com Felipe Killing. A gente ontem estava botando medo aqui no nosso ouvinte, né, com aqueles papos sobre a inteligência artificial, ainda que sem querer, vai nos matar a todos.
2: É.
1: Afinal de contas, imagina, inteligência artificial, transforme o planeta Terra num mundo melhor. Aí a inteligência artificial fala, o melhor jeito de fazer isso é acabar com o ser humano.
2: Uhum.
1: Ou fazer que nem aquele... Não, mas faça isso protegendo o ser humano. Aí vai fazer que nem aquele filme Eu, Robô, com o Will Smith. Vai trancar os seres humanos em casa, onde ficaremos bem protegidos e não poderemos fazer mal a nós mesmos, enquanto o mundo se recupera do mal que já fizemos a ele.
2: Uhum. Inteligência artificial transforma essa forma decadente
1: em honra.
2: O Killing tá aqui já.
1: A gente deu uma enroladinha aqui porque o Killing tava plugando, mas agora ele plugou. Agora a gente vai falar de uma parte bacana da inteligência artificial, né? Como é que ela pode nos ajudar, Killing? Bom dia, antes de nos matar a todos. Bom dia para você.
3: Tudo bom, Megali? Bom dia a você, Sheila, Carla, a todos que nos acompanham. Tem uma parte muito boa da inteligência artificial, né? A gente tá vivendo um momento muito interessante com essa tecnologia, mas cientistas da Universidade de Stanford, com a ajuda da inteligência artificial, criaram um vírus em laboratório, um vírus que não existia. Eles usam inteligência artificial a ler materiais genéticos, né? Então, a inteligência artificial é o DNA de milhões de vírus, e aí os cientistas pegaram cerca de 300 com mais potencial, sintetizaram esses vírus e 16 apresentaram uma resposta interessante. Eles conseguiram se multiplicar dentro de uma célula, porque o vírus sozinho não se multiplica, ele precisa encontrar uma célula para se multiplicar. O que isso significa? Que essa tecnologia pode ajudar na medicina. Então, se você está, de repente, enfrentando uma doença em que o antibiótico não consegue mais matar a bactéria, eles podem usar esses vírus que atacam apenas a bactéria e não os seres humanos, para desenvolver um antibiótico, ou uma forma, né, de atacar a bactéria. Só que essa mesma tecnologia também pode ser utilizada para biologia sintética, né? Você criar vírus que podem ser ruins, atacar seres humanos. Então você tem mais uma vez o debate dessa tecnologia das coisas boas e ruins. E até agora não tem nenhuma regulação. Então é algo muito importante que vai ajudar na medicina, a inteligência artificial com a ajuda dos cientistas. Não é que a inteligência artificial do nada criou um vírus. Ela ajudou no sequenciamento, né, genético, e aí os cientistas analisaram e falaram, olha, isso aqui a gente pode transformar em laboratório, e o resultado foi animador. Mas é claro que existe a preocupação de pessoas maliciosas. Imagina essa tecnologia cai na mão de alguém que quer desenvolver um vírus que possa atacar seres humanos.
1: Muito bem. O incômodo é isso, né? A gente não sabe para onde está indo, né? Nunca houve uma revolução tecnológica que nos causou tanta incerteza. Claro, sempre há alguma incerteza, mas a internet gerava muito mais otimismo do que teremos em nossas mãos todo o conhecimento do planeta. No final, isso aqui serviu para ficar xingando um outro de fascista comunista e para ver foto de gato tocando piano. Mas a gente era otimista, né, Killing? Deu tudo errado no caminho. Agora a gente tem mil incertezas, né? Ninguém sabe se a gente tá indo pro caminho certo. Killing, bom fim de semana para você, até segunda.
3: Valeu, bom final de semana e até segunda.
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2: Domingo é aquele dia em que muitas famílias se reúnem para comemorar com pais, padrastos, avós, filhos e também para celebrar a memória de alguns que já não estão mais presentes. 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
2: É isso aí. Hoje nós falamos por aqui sobre como aproveitar o Dia dos Pais, presentear quem você ama. Renata, muito obrigada. Aproveite muito esse fim de semana. Um beijo. A gente volta a se falar na segunda-feira.
3: A gente volta a se falar na segunda-feira. 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
2: Perfeito. Um beijo para você, Renata. Até mais.
3: Beijo. Tchau, tchau.
2: 8h37.
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2: Robson Ramos vai trazer informação da Anchieta, é isso?
0: Carla, tô de olho aqui na chegada pela Anchieta São Paulo, com aquela lentidão de quase todo dia, hoje bem menor, né? Sexta-feira cedinho assim, ela pega menos. E aí o motorista enfrenta a lentidão no trecho já do quilômetro 10, no acesso à Rua Vergueiro. Porém, segue lento o trecho urbano, até a altura da Rua Riga. Dali para frente, a condição melhora até o terminal do Sacomã. Ali tem lentidão no acesso à Rua das Juntas Provisórias, que vai mal até a Rua do Grito. Agora, na saída para ABC, tem lentidão no trecho urbano da Anchieta até a altura da Rua Fausto. Só depois dali é que a condição melhora. 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
4: Muitas mensagens de ouvintes falando da virada no tempo e do vento que chegou para valer na capital paulista, escureceu muito. Samuel de Guarulhos, nosso ouvinte, dizendo aqui no Tatuapé tá bem nublado, diz que estava em Guarulhos, estava sol, chegou lá, fechou completamente o tempo. Ventos fortes também na região da Praça da Árvore, é o que disse o nosso ouvinte Zeca. E aí já viu, né? Vento forte, Praça da Árvore, árvores, a gente já está preparado para hoje, porque a ventania chegou, a gente viu aqui, né, Carla, no pátio do Grupo Bandeirantes de Comunicação, que é o que a gente está mostrando na nossa live nesse momento, as árvores balançando bastante, e é isso, escureceu bem, já, né? Chegou a virada no tempo, aquela que preocupava tanto.
2: Esse vento aí é resultado de uma influência, aliás, da influência de uma frente fria, ligada ao ciclone bomba que se formou no sul do país. Cidades do litoral de São Paulo decidiram, inclusive, suspender as aulas diante da previsão de fortes ventos a partir de hoje. Escolas estarão fechadas em municípios como Ubatuba, Caraguatatuba, São Sebastião e Bertioga. A gente tem mais informações sobre essa virada no tempo no estado de São Paulo com a Júlia Nogueira.

0: Fala, Júlia.
1: É, o gabinete de crise do governo do estado já formado em conjunto com a Defesa Civil, Corpo de Bombeiros CT, além da Enel e outros órgãos para monitorar justamente a situação desses ventos e coordenar ações de resposta. Em todo o estado, a gente tem possibilidade então para ocorrer rajadas de vento com velocidade de até 95 km por hora. No litoral, como vocês falaram, a situação acaba sendo um pouquinho pior, porque é de perigo, né? O alerta, com previsão de rajadas com velocidade superior aos 100 km por hora. A Defesa Civil passa algumas orientações aqui para que a população tome alguns cuidados antes e durante a ventania. A primeira delas, claro, é ficar atento aos alertas que chegam pela Defesa Civil, recolher ou fixar vasos, móveis e outros objetos soltos aí em quintais e sacadas, evitar permanecer debaixo de árvores durante as rajadas, manter distância de fios elétricos rompidos, reduzir a velocidade ao dirigir e redobrar a atenção nas estradas. Além disso, procurar abrigo em construções de alvenaria e permanecer longe de janelas e coberturas metálicas. A gente lembra que também ontem a Enel chegou a enviar um alerta aí falando que ativou um plano de contingência por causa da previsão desses fortes ventos que chegam aí, estão chegando hoje até amanhã.
2: Muitas, muitas mensagens de ouvintes chegando sem parar dos quatro cantos da cidade, de municípios vizinhos também. Rodrigo mandou para cá: Vila Mascote virou noite. É, aqui na Alameda Franca, diz a Zaide, perto da Paulista, o tempo virou e a luz já piscou por lá. Gente, chovendo na região do Jabaquara, Zona Sul, em Guarulhos já escureceu tudo. O que
3: O
2: mais?
3: Ricardo está falando que na 23 de maio é uma chuva de folhas. As árvores estão balançando e as folhas estão se desprendendo.
2: Quem mais escreve para cá falando é a Laura, dizendo: aqui no Ipiranga, chuva, vento forte, foi tudo de repente. Obrigada também a sua participação. Escureceu tudo em Guarulhos. Que mais?
3: A Esther
2: Muita,
3: foi quem
2: muita
3: mandou, inclusive,
2: gente.
3: uma imagem, né, bem assustadora do céu, assim, aquele cinza chumbo
2: Isso.
3: já em Guarulhos.
2: Maurício de Cotia, Marginal do Pinheiro, chovendo já também. Então é chuva e ventania que chegou em São Paulo. Na Rádio Leste indo para o centro, diz a Juliana, trânsito parado e virada no tempo, céu bem escuro.
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11: Avenida dos Bandeirantes, lenta no sentido Marginal Pinheiros, entre o viaduto Jabaquara e a Avenida Miruna. Lentidão também entre o viaduto dos Bandeirantes e a Praça Cananduba. Para quem vai para Imigrantes,

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1: Tem um incêndio rolando agora na região do Jardim América, Ibirapuera. Ali na região da Avenida Brasil, próximo à Rua Colômbia. A gente está tentando descobrir de onde vem. Um ouvinte mandou imagens aqui, desse fogo que está bem atrás da concessionária da Nissan. E tem muito ouvinte mandando também fotografia, vídeo.
2: Bastante
1: É
2: fumaça, hein?
1: bastante fumaça.
2: Densa, bem escura.
1: Mas a gente ainda não conseguiu descobrir a origem do fogo. Acabou de começar. Começou a chover mensagem aqui. Com imagens, né, dessa cortina de fumaça, mas a gente ainda não conseguiu descobrir o que é que está queimando.
3: E eu tô vendo que tem gente distante dessa região mandando foto para cá, perguntando o que que é essa fumaça no
2: Tô
3: horizonte.
2: descendo a Augusta e vendo uma fumaça
3: É
2: muito
3: isso,
2: intensa.
3: é
2: Mandou aqui
3: grande.
2: final de telefone 9927.
1: Estamos atrás da informação. Gente, obrigado, viu?
2: 8h45.
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1: Hora de conversar com o Rodrigo Orengo, já temos o rascunho do que será a eleição presidencial, no sentido de coligações, palanques municipais. E nunca tivemos tão poucas coligações presidenciais. Bom, uma das grandes campanhas está indo solo, né? O PL sozinho está carregando Flávio Bolsonaro ou o contrário. Ô, Orengo, traduzindo para o nosso ouvinte, o que significa isso? Bom dia para você.
2: Mudança de poder, viu, Megari? Bom dia a você, bom dia a todos. Do Palácio Planalto para o Congresso Nacional. Os partidos hoje estão preocupados com a bancada, com o Congresso, com a formação de bancadas na Câmara dos Deputados. Isso tem uma explicação. É emenda parlamentar, é fundo partidário, tempo de rádio e televisão, cláusula de barreira. Então, para os partidos, é muito mais jogo hoje você ter uma bancada lá significativa na Câmara e ter mais poder, até de barganha depois, independente de quem ganhar a eleição, do que indicar um vice. O vice não tem orçamento, né? O parlamentar hoje, ele chega no Congresso Nacional já com um orçamento muito significativo, ele chega com um orçamento de cidade, podendo ter emendas impositivas, que não precisam da caneta do presidente da República. Então os partidos querem é isso. Só uma comparação rápida, Megali, olha só. Lá em 2015, aí, o quantitativo de emenda parlamentar girava em torno de 4 bilhões de reais. Agora, chega a 50 bilhões de reais. Lá nas últimas eleições, tínhamos diversos candidatos coligados, desde 89, era uma tradição. Hoje, só tem um candidato à presidência com coligações, é o presidente Lula. Os outros não têm. Flávio Bolsonaro tentou uma coligação com republicanos, com o PP, com o Podemos, mas os partidos preferiram uma independência, até para liberar bancadas regionais, que, por exemplo, no Nordeste apoiam Lula, no Centro-Oeste, no Sudeste, apoiam Flávio. E aí o que a gente vê é que esses partidos, eles vão eleger parlamentares e depois

0: vão ficar livres para fazer composições com quem ganhar a eleição, né? Até se esses partidos tiverem lá muito peso significativo. Então, esse é o jogo, mudou bastante e principalmente por causa das emendas parlamentares. A gente está vendo uma migração de poder do executivo para o poder legislativo.
1: Tudo bem, Orengo. Bom fim de semana para você. Até segunda.
0: Bom fim de semana, bom debate. Até
1: Bom
0: mais.
1: debate, nós. Bom debate.
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1: Tá chovendo chuva.
6: Tá. Tá chovendo muito folha. Lugares, também, né? Tá chovendo folha, disse o nosso ouvinte lá na 23 de maio, porque as árvores estão sacudindo muito. Né? Ó, Vila Carrão tá chovendo neste momento. Chovendo muito, hein?
1: Pompeia, Perdizes.
7: ABC.
1: Alphaville.
6: Eu votei no Enéas em duas oportunidades. Chegou
7: aqui, chegou
6: desculpa.
7: Agora.
6: Sol no Capão Redondo, disse o Wagner.
7: Não é possível.
1: Não.
7: Parece
1: não,
7: que não.
1: Deve ser, deve ser que nem aquela vez que a Sheila leu, tá chovendo na Lapa, era uma cidade do Paraná. Capão Redondo, Mato Grosso do Sul.
6: Sabe? Será? Só pode ser. Porque, olha, é Sol, mensagem não. Sobre chuva em quase toda a cidade de São Paulo. São Mateus, agora na Zona Leste também, diz nosso ouvinte, com chuva. Quem mandou essa mensagem pra cá foi a Fernanda Mendes. Mandou pra onde? Pro 999-592-100, número do WhatsApp da Band News. Mas dá uma olhadinha, gente. Ali na câmera posicionada na marginal do Rio Pinheiros, Zona Oeste, região do Jaguaré.
1: Pode ter lá, pode ter sol.
6: Tá só com cara de, assim, fim do mundo, né? Porque tá aquele mormaço por trás de nuvens muito, muito densas, então tá uma cor que não dá pra definir direito qual é. Sei lá, parece fim do mundo mesmo. Tá a tensão no ar na Zona Oeste de São Paulo. Ô, Robson Ramos, você vai trazer informação de onde agora, nesse momento? Ah, a rodovia Ayrton Senna, né?
8: Ricardo, eu vou destacar agora a condição da rodovia Ayrton Senna. Hoje, muito melhor do que nos outros dias dessa semana. O motorista faz toda a ligação ali da região de Mogi das Cruzes com a capital paulista, sem enfrentar congestionamento agora. Tem só um trecho carregado ali na passagem por Guarulhos, entre o quilômetro 15 e o 14. Depois dali vem muito bem até a Marginal Tietê. Quem vai no sentido do Vale do Paraíba vai com boas condições. E se vale o registro, Carla, estou aqui na zona sul da cidade e o vento faz barulho lá fora. A gente sente, sabe quando o vento bate na proteção, na janela, essas coisas todas? Uhum. Já dá para ouvir o barulho, é bom ficar ligado porque a frente fria está mesmo chegando à capital e daquele jeito que foi prometido. Tem um pouco mais de vento do que o normal já por aqui. 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
4: Na Avenida Interlagos, no caminho para o centro, o trânsito é lento ali no final da descida da Praça Jurubatuba, da Ponte Jurubatuba, melhor dizendo, até a chegada ao cruzamento com a Avenida das Nações Unidas. Depois melhora, aí tem lentidão na passagem pela João Peixoto Viegas e da Iervante Sajiquian até a Praça Ministro Pedro Chaves. Por bairro, a condição pela Avenida Interlagos é boa. 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
5: Vocês ouviram, né? Vocês estarão aqui no domingo, a partir das 6 horas da tarde. Isso aí, todos nós.
7: Mas aí é dever cívico, né, gente? Aí é uma claro. Coisa que eu... Acho que é o único dia do em muitos anos que eu trabalho com prazer no domingo.
5: Uhum. Mesários. Porque a gente fica numa mesa ali, né?
8: Ah, é. Seremos mesários.
5: Mesários.
7: É, sabe que a minha mulher foi mesária durante umas 3 eleições e gostou muito.
5: Deve ser interessante. Você conversa com as pessoas. Gostou. É, sim.
7: Ela ficou chateada quando não foi convocada pra última. Porque saiu de lá com um sentimento de eu colaborei, sabe?
5: Sim.
7: É incrível, isso existe ainda.
5: É.
7: Espírito cívico. Lá em casa. Se, quem quiser tem um pouquinho lá.
5: 8h59.
7: Sobrou um pouquinho lá.

0: Nossa, a informação aqui do incêndio, sobre o qual a gente falava agora há pouquinho, é um incêndio num prédio na Avenida Brasil, número 1594, Jardim Paulista. Tem 4 viaturas dos bombeiros, tem muito fogo, fumaça, mas isso é tudo que os bombeiros enviaram até agora.
1: Prédio deve ser um casarão, né?
0: Não, deve ser. É edificação, né?
1: É edificação, então, né? Prédio ali não tem.
0: É, exatamente. Na Avenida Brasil, 1594. É isso aí.
2: 9 horas.
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3: Nove horas, um minuto. Pelo horário de Brasília, o tempo começa a virar em São Paulo. No noticiário local, a gente já vem trazendo aqui as percepções dos nossos ouvintes que estão escrevendo aqui para a nossa redação e falando sobre chuva forte já em parte da cidade, também uma ventania forte chegando à capital paulista. Pois no Rio Grande do Sul, tivemos ventos de até 125 km por hora que provocaram muitos estragos em todo o estado. E de Porto Alegre, quem traz a informação atualizada para a gente é Gilberto Echauri. Continua o tempo muito fechado e chovendo por aí ou já abriu um pouquinho, Echauri?
4: Não, Carla, já abriu um pouquinho, como vocês podem ver até aqui atrás de mim. O sol timidamente vai tentando aparecer, mas ainda assim a sexta-feira é de nebulosidade e muitos ventos aqui na capital gaúcha e em todo o estado do Rio Grande do Sul. Esses eventos climáticos extremos de ontem provocaram uma morte. Foi de um homem que estava conduzindo uma motocicleta na RS-124 em Montenegro, aqui na região metropolitana. Ele foi atingido por uma árvore que caiu sobre a rodovia, bem no momento em que ele estava passando, ele acabou não resistindo a esses ferimentos. Saiu recentemente também o balanço atualizado de pontos sem luz aqui no Rio Grande do Sul, e neste momento são cerca de 335 mil residências sem energia elétrica em todo o estado. 143 mil na área da CE Equatorial, 191 mil residências na área da RGE, que informou também que as áreas mais afetadas e desabastecidas nesse momento são as regiões do Vale dos Sinos, região metropolitana, Vale do Taquari e também Vale do Rio Pardo. Foi muito mais vento do que chuva, os acumulados não foram tão intensos assim, mas sim as rajadas de vento bem elevadas, como em General Câmara, município aqui na região do Rio Grande do Sul, que registrou rajadas de vento de 125 km por hora. Em Porto Alegre, as rajadas chegaram a 120 km por hora e geraram também muitos transtornos, como queda de árvores, destelhamentos e pessoas que acabaram ficando, como eu disse, sem energia elétrica e também sem água na manhã de hoje, porque algumas estações de bombeamento ficaram sem energia elétrica, o que provocou também o desabastecimento de água para cerca de 45 bairros aqui da capital gaúcha. Tivemos também os serviços da Trensurg, o metrô aqui da região metropolitana de Porto Alegre, suspensos na noite de ontem, mas hoje pela manhã ele já voltou a circular da sua forma plena. E como você disse, esse mau tempo, essa instabilidade agora avança em direção à região sudeste do país, mas ainda assim há alertas válidos para queda nas temperaturas, já está um pouco mais frio, agora faz 13 graus aqui na capital, e também há alertas para vendaval aqui no Rio Grande do Sul ainda ao longo desta sexta-feira.
3: Pois é, a gente com atenção voltada para o sul do país, para o sudeste também,

como eu disse, em São Paulo, o tempo já começou a virar. No Rio de Janeiro também há agora atenção, inclusive suspensão de aulas, né, em parte da rede pública. Obrigada, viu, Echauri? Agora 9:04 pelo horário de Brasília, em um minutinho, tem Método.

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3: Eu sou o Sérgio Weib e está começando agora o Minuto do Empreendedor, apresentado pelo BTG Pactual Empresas, que tem entre os seus propósitos ajudar as empresas a alcançar o sucesso. Valdemir Bertolo, CEO da Serasa Experian. Na tua opinião, como jovens empreendedores, empresários devem agir para que eles consigam atingir o sucesso?
4: Bom, primeiramente tem que estudar bastante, né, e se dedicar nisso. Procurar áreas onde você realmente consegue um diferencial e focar naquilo que você realmente é bom, não necessariamente é aquilo que você é bom, é aquilo que você gosta. Procure trabalhar primeiro naquilo que você é bom.
3: Tá aí, dicas essas praticadas por Valdemir que permitiram assumir aqui a cadeira da Serasa Experian como CEO. E este é o Minuto do Empreendedor, apresentado pelo BTG Pactual Empresas.
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5: Hora de conversar com Carlos Andreasa. Estamos chegando ao fim de semana dos debates entre os candidatos aos governos estaduais e um dos mais interessantes de serem acompanhados, na minha opinião, é o do Rio de Janeiro. Houvesse um debate em Minas, seria o meu escolhido. Mas não havendo, o do Rio de Janeiro ganha muita importância por motivos todos muito particulares, né, Andreasa? Bom dia para você.
6: Fala, Megali. Carla, Sheila, bom dia, meus amores. Eu acho que mesmo que houvesse em Minas, interessantíssimo de Minas seria, mas mesmo que houvesse, eu acho do Rio mais interessante pela carga toda que há, a questão de nacionalização do debate, ao mesmo tempo os problemas regionais graves de segurança pública aqui, havidos, que tocam especialmente o grupo político e também fazem pressão sobre a eleição nacional, o tema de segurança pública. O mais importante nas pesquisas, segundo quase todos os levantamentos, segurança pública o mais importante, e no Rio de Janeiro, uma espécie de projeto piloto avançado do drama que se nacionaliza aqui na disputa de facções, disputa por território entre facções, enfim. Serão 5 candidatos participando do debate aqui no Rio. Mais cedo o João Boeri entrou com vocês para falar sobre isso. Eduardo Paes, ex-prefeito do Rio de Janeiro, tentando mais uma vez, pela terceira vez, ser governador. Já teve 2 derrotas dramáticas no passado, duras, a governador. Nunca teve tanta chance de ganhar a eleição, nem se descarta a hipótese de que vença no primeiro turno. Não se pode descartar essa hipótese. Eduardo Paes fez tudo certinho até aqui na campanha dele, conseguiu chegar ao interior do estado, onde havia uma rejeição a ele, ainda há uma rejeição a ele, ele conseguiu penetrar, fez boas alianças, compondo bem com a Baixada, e será certamente a vidraça, a principal vidraça nesse debate, porque é aquele principal candidato, aquele que se coloca melhor nas pesquisas e, bem, será certamente confrontado por ser, isso é algo que os seus adversários explorarão, sobretudo Douglas Ruas, o candidato da direita, as relações de Eduardo Paes com Lula. O principal desafiante de Eduardo Paes era Douglas Ruas, presidente da Assembleia, deveria ser o governador do estado pela linha sucessória, mas há, em opinião, uma intervenção do Supremo no Rio de Janeiro, de modo que temos um desembargador governador intervindo num estado miseravelmente tomado pelo crime organizado, e aí isso afastando o grupo político de Douglas Ruas. Douglas Ruas é aquele que tem mais arestas e mais elementos de que se defender, porque ele é do grupo bolsonarista que controla o Rio de Janeiro, que controlou o Rio de Janeiro durante muito tempo, aliado de Cláudio Castro, o governador que está inelegível, condenado pelo TSE por abuso de poder econômico, político e econômico em eleição, candidato de Flávio Bolsonaro, mas Flávio Bolsonaro mesmo não quer muito contato, tem evitado o Rio de Janeiro de todas as maneiras em função dessa questão gravíssima da segurança pública aqui. O Estado, que é o grupo de Douglas Ruas, em vez de conseguir retomar o território, o Estado sendo flagrado em sucessivas operações policiais como recebendo dentro da sua máquina. Veja o caso da Lerje, Rodrigo Bacelar, a Lerje que agora é presidida por Douglas Ruas, o Estado que recebe, que abriga o crime organizado, em vez de retirar o crime organizado dos espaços que ele toma,

0: crime organizado se imiscuindo e entrando no espaço público. Douglas Jus, e a grande novidade desse debate, que é um grande debatedor, é o ex-governador Garotinho. É um fato novo na eleição, ele conseguiu as condições políticas na Justiça Eleitoral para disputar, já foi governador do estado, tem um recall, rapidamente apareceu nas pesquisas competindo com Douglas Jus, tem essa disputa entre eles também, Megali, entre Douglas Jus e Garotinho, para ver quem é o principal, quem toma a frente na disputa contra Eduardo Paes. Garotinho certamente se comportando nos últimos meses, vocês têm visto como ele aparece em todas as lives, participando de todo o debate público, como uma espécie de franco atirador. As pessoas não se lembram muito também de como foi o governo Garotinho, então é uma vidraça de memória remota, e ele tem sido um grande, um franco atacante nesse projeto. Além disso, temos o William Siri, do PSOL, na disputa, um candidato claramente de esquerda, né? Porque é difícil de designar Eduardo Paes como candidato de esquerda, não é, embora seja o candidato do PT aqui no Rio de Janeiro, e André Marinho, que é um fato novo, André Marinho, comunicador, que foi ligado aos Bolsonaro no passado, está ligado novamente aos Bolsonaro, embora não seja o candidato dos Bolsonaro, candidato do Partido Novo, André Marinho. Também é interessante ver como ele vai se comportar nesse debate, né? Como ele, que é um bom orador, como ele se comportará no debate diante dos adversários. Enfim, um debate ao qual prestar atenção, porque muitas questões nacionais aparecerão nesse debate, não obstante os tantos problemas locais gravíssimos do Rio de Janeiro, Megali.
1: Ficaremos de olho e, bom, só dá para acompanhar um debate de cada vez, mas na segunda-feira teremos um resumo de todos eles e, obviamente, tudo vai para as redes sociais. Vai ser uma grande noite de domingo. Andreasa, e na vitrolinha?
0: Fla-Flu, Arlindo Cruz e Franco, na voz de Perfeito. Alcione. Eu adoro esse samba. Um beijo, amor.
1: Um beijo. Até.

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0: Excepcionalmente hoje não teremos a participação da Juliana Rosa ao vivo, mas você não fica sem o destaque da economia, não, porque o lucro da Petrobras cresceu 98%, atingiu 52 bilhões de reais no segundo trimestre deste ano. O resultado foi impulsionado pelo aumento da produção, das exportações de petróleo, pela alta no preço do barril. E a gente tem mais detalhes chegando agora do Rio de Janeiro com a Luana Bernardes.
1: A Petrobras apresenta lucro líquido de 52,4 bilhões de reais no segundo trimestre de 2026. Segundo a estatal, o número é 97% maior do que o registrado no mesmo período do ano passado. O resultado foi marcado por recordes na produção própria de óleo no Brasil, que atingiu 2,7 milhões de barris por dia, 15% superior ao verificado no segundo semestre de 2025. A dívida bruta da companhia encerrou o trimestre em 70,8 bilhões de dólares, abaixo do limite de 75 bilhões de dólares previsto no plano de negócios 2026-2030.
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0: Robson Ramos já vem com fofoquinha. Mas antes, tem informação do trânsito na Marginal, né, Robson?
1: Carla, calma que o dito cujo vem já. Primeiro vamos falar do trânsito com destaque agora para a condição da Marginal Pinheiros para Interlagos. É lenta agora no sentido da Zona Sul, entre o Cebolão e a passagem pela Avenida Alexandre Mackenzie. Depois tem lentidão pela Ponte do Jaguaré, que se estende até a região do Jockey Club. Para quem vai no sentido da rodovia Castelo Branco, tem lentidão da Ponte Transamérica até a Estação Granja Julieta, depois da Ponte Morumbi até a Ponte Cidade Jardim, depois Caminho Livre que vai até o Cebolão. 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

0: Robson Ramos insiste em chamar de fofochão.
1: Carla Bigato, tá na hora da gente jogar a conversa fora com a vida dos outros por aqui. Você sabe que é a segunda vez que ela vai aparecer por aqui seguida e não é muito comum, né?
0: Então.
1: Semana passada você não estava e ela também protagonizou esse quadro.
2: Maísa.
1: Estamos falando de Maísa Silva, Maizinha. Ah. Ela que cresceu. Cresceu até para dar opinião na internet. A Maísa foi assunto essa semana, porque ela fez uma postagem junto com a amiga dela, Júlia Rabelo, atriz também, e resolveu falar sobre homens com quem ela não namoraria. Isso virou uma discussão muito boa na internet. O povo vai falar a verdade.
2: Né?
1: É boa mesmo, viu?
2: Uhum.
1: E ela falou homens com quem ela namoraria, começando com o seguinte. Homens que optam por não trabalhar. Ela diz assim, você pode estar desempregado, faz parte da vida, pode dar um problema e tal. Agora, você não trabalhar porque não quer, por opção, ou porque é preguiçoso, não, isso não. Outro tipo de homem que ela não namoraria, aquele que fica chamando as ex de loucas.
0: Isso é perigoso.
1: Uhum. Você não sabe a minha ex, é doida.
2: É. Perigoso, é.
1: Ela diz que também não namoraria um homem muito ciumento, principalmente em relação ao trabalho, até porque no caso dela, que é atriz, como é que fica a questão do ciúme?
2: Beijo técnico.
1: Não é? Uhum. E ela diz também o seguinte, não namoraria com um cara que mora muito longe de mim, que não tem previsão de me ver.
2: Morar perto é bom.
1: É, porque minha vida já é pouco flexível, se eu não conseguir ver o cara também.
2: Uhum.
1: Será que é por isso que o Memphis Depay resolveu voltar pro Brasil? Então,
2: acho
1: na Holanda
2: sim.
1: É muito longe?
2: Sim, é longe.
0: É.
1: E outros comentários muitos. Maísa? E muita gente foi pra lá pra opinar, pra dar palpite. Teve gente que achou ela radical demais. Teve gente que entendeu e concordou com ela também. Levanta até a discussão aí. Vocês pensam exatamente o quê? Enquanto vocês pensam, eu falo do trânsito e destaco a condição da Rodovia dos Bandeirantes na chegada a São Paulo, com lentidão ali do 16 até o 13, no acesso à Marginal Tietê. Para o interior, o motorista sai ali pela Bandeirantes e vai fazendo o caminho tranquilo agora. 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
0: Gente, mas então é oficial já?
2: Não,
0: eu perdi
2: oficial.
0: Essa parte? Ainda não.
2: Não é oficial.
0: Tá, mas...
2: Dizem.
0: Mas eles foram vistos juntos.
2: Inclusive nas férias, né? Acho que foi em Ibiza, se não me engano.
3: Claro que foi em Ibiza.
2: E estavam lá.
0: Da hora, né?
2: Em outros episódios também. Teve um torneio de pôquer também em São Paulo. E aí quando foi ver, quem que tava na foto junto com ele... Maísa.
0: Maífes? Então, é como a gente chipa
1: Maífes?
0: O... Maífes?
2: Eu chipo.
0: Ah, eu também.
2: Tá.
0: O Megalha, o que é isso?
2: Não posso opinar.
0: não sei o que é chipar.
3: Não tenho condição de
0: opinar. Tá bom.
3: Não, eu sei o que é chipar, mas não consigo dizer que sim ou que não.
0: Tá bom. O Luiz Alberto, ele diz, eu achei que fofocóptero vinha de fofura, porque o Robson Ramos é um fofo. Isso ele é mesmo.
2: É.
0: Agora 9h24.

0: tempo para mais nada. Bom fim de semana, gente. Domingo tem debate a partir das 6 horas da tarde aqui na Band News FM. Até.
1: Beijo, tchau.
2: Estaremos aqui.
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3: Horas 26 minutos, bom dia para você ligado a partir de agora no Band News São Paulo de hoje. Vamos que vamos? Até as 11 horas da manhã. Eu, você, o vento, ventania hoje. Luiz Megali, Carla Bigato, bom dia, bom giorno.
4: Ventania, bom giorno,
3: tudo
4: gente.
3: Tudo certo?
5: Vamos. Tudo certo. A gente continua discutindo o fofocóptero depois que termina, tá?
3: Sim, claro.
4: Gente,
5: acho que as pessoas
4: ficam
5: no
4: lá
5: carro
4: conversando,
5: também.
4: Elas ficam conversando.
5: Falando,
4: sobre
5: é.
4: Se é legal,
5: sim,
4: se não é.
5: Junto.
4: Mas não é muito nova, não é. Aí faz a conta da idade.
5: Tá falando
4: adequada,
5: que assim,
4: mas
5: ambiente...
4: jogador de futebol tem uma vida muito desregrada.
5: É, esse
4: mas
5: ambiente
4: ao mesmo tempo
5: do
4: também
5: futebol
4: não tem.
5: É o que a gente quer pra ela, então. Pra vida dela.
4: Então, a gente quer coisa boa pra Maísa.
5: Se preocupa com a Maísa, então.
4: É. Mas não é, sim. Todo mundo, todo brasileiro tem um carinho pela Maísa, né? Porque
5: acho que
4: era
5: sim.
4: Uma criança fofa demais. Fofa demais. E depois virou uma adolescente também, super cabeça boa.
5: Uhum.
3: Inteligente, com opinião.
4: Ela foi.
3: Personalidade.
4: Quando. Se tem uma coisa que a gente fica preocupado quando vê, é Astro Mirim, né?
3: Uhum. Será, pra desandar
4: quem será
3: é um
4: o
3: dois,
4: próximo
3: né?
4: Macaulay Culkin, né, cara? Com todo respeito, mas o Macaulay Culkin tem vários problemas, né, psiquiátricos e psicológicos, né, do fato de ter crescido naquele ambiente, de ter sido amigo do Michael Jackson. Não tô nem entrando aqui na questão do Michael Jackson, mas de ter
5: não,
4: tido
5: próprio
4: uma infância
5: Michael Jackson.
4: Muito diferente. O
5: próprio
4: Michael Jackson,
5: é. O pai dele, o jeito como levou a carreira dele, esticou até o fim.
4: É, exato. Né? É que o Michael Jackson tinha
5: tudo
4: um pai muito ambicioso, né? Que foi lá e sugou toda a infância do filho, né? Tentando tirar o máximo de grana possível. Aí tem a questão da...
5: Larissa Manoela.
4: Larissa Manoela.
5: Você ia falar dela mesmo?
4: Ia.
5: Olha!
4: Ia porque as duas fizeram um carrossel.
5: É.
4: A Larissa Manoela era a
5: Maria Joaquina.
4: Maria Joaquina e a Maísa era... A Laura.
5: A Carmen.
4: A Carmen, isso. Personagem mais descolado, lá mais inteligente. Mas pra ela as coisas fluíram, né? Deram certo, ela conseguiu se tornar uma figura muito querida, também adulta.
5: Uhum. Eu acho que tem um pouco do Silvio Santos aí, né? Porque ele gostava muito dela e ele tentou direcionar a carreira dela. Tentou, sim, acho que proteger de alguma forma, orientar os pais, né? Pra que ela não se perdesse. Acho que a gratidão dela é eterna, né? Pela chance também com o Raul Gil, enfim. Mas tem tudo a ver com isso, com a orientação dos pais também. Porque às vezes os pais querem o melhor pros filhos, mas pensando nas próprias vidas, né? E não na vida da... Gente, olha pra onde foi essa conversa.
4: Tá ventando lá fora, tem um incêndio.
5: É isso.
4: E a gente tá
5: tem
4: falando da Maísa.
5: Agora,
4: do
5: mundo. Posso mandar um beijo só antes? Então, já que a gente tá falando de namoro, namoraria não namoraria? 13 meses de namoro, eu tô completando hoje.
3: Vocês contam 13
5: beijo,
3: meses?
5: Antônio, 13 meses. Beijo, Antônio.
4: É gente fina, cara.
3: Ele é.
4: Segura esse cara, ele é legal. Eu já falei, não seja você mesmo.
5: Eu tô tentando.
4: É muito importante.
5: São
4: tá?
5: 13 meses já enganando. Adorando.
3: Ai, vamos nessa,
4: Antônio.
3: Gente?
4: Vamos.
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0: responde ganha 4 minutos para administrar livremente entre a resposta e a tréplica. Neste bloco aqui, com perguntas feitas pelos jornalistas, teremos quem? Representando a Band News FM?
1: Quem?
0: Luiz Megalho.
1: Aê!
2: Exatamente.
0: Hoje já tem reunião para as discussões de todas as temáticas.
2: Estou mandando fazer o meu jingle.
0: É.
2: As perguntas inteligentes com Luiz Megalho.
0: Vamos abrir aqui uma rodada para ver se as pessoas têm sugestões de perguntas para Luiz Megalho? Vai ser. Que surge uma bem boa.
2: Eu já tenho muitas, viu, na cabeça.
0: Ah, não, mas vai que surge uma que complemente, de repente, sua pergunta.
1: Pode saber se tem... Se tá indo na direção do que o ouvinte quer saber.
2: E... Eu quero. Mas lembrem-se, não é pra encurralar nenhum candidato.
0: É programático, em geral.
2: Programático, é propositivo. A minha pergunta vai ser pra que um dos candidatos, se tiver mais de uma, pra que os candidatos respondam e pra que o outro possa replicar. Isso. E depois ouvir a tréplica sem que haja um quebra-pau.
0: Uhum.
2: Tá? Não é que eu seja contra quebra-pau, não. Eu acho que até o quebra-pau pode ser... Pode ter a sua função em debates, mas eu não quero que saia da minha pergunta.
0: Uhum.
2: Tá?
0: Você sai da pergunta. Às vezes acontece.
2: Você sai da pergunta do Pedro Campos, legal. Porque aí o Mitri vai falar, pô, Pedro, não era pra ser assim, né? Enfim, virou baixaria e tal. Mas da minha, não. Tá bom?
1: Tirem as cadeiras da sala.
0: Tem ouvinte querendo isso, é claro, né?
2: Eu não quero arrumar confusão.
1: Tem as cadeiras da sala.
2: Eu não. O debate é do patrão. Entendeu?
0: Ai, ótimo. Tarcísio de Freitas, do Republicanos, e Fernando Haddad, do PT, vão estar frente a frente. Então, o debate é nesse domingo, a partir das 8 horas da noite, com transmissão da Band News FM. Por aqui, a cobertura começa antes. Já a partir das 6 horas, estaremos por aqui, eu, Carla e Megalho, conduzindo aqui os trabalhos, já movimentando nossa reportagem, acompanhando a chegada dos candidatos e dos convidados. Você também pode acompanhar pelo rádio, pelo YouTube, pelas redes sociais, pelas TVs conectadas, é claro, Samsung TV Plus, TCL Channel e LG Channels. Mediação vai ser do Rodolfo Schneider, que, aliás, o Rodolfo vem daqui a pouquinho aqui conversar conosco no Band News São Paulo para falar mais sobre esse debate, as regras, organização dos blocos e a expectativa também aqui do grupo em relação a esse encontro. Aí, no dia 23 de agosto, também um domingo, o Grupo Bandeirantes vai fazer o primeiro debate com candidatos à presidência da República, um encontro que vai ser transmitido com um conjunto de emissoras, que inclui TV Cultura, Gazeta, Jovem Pan, além da veiculação mundial pelo YouTube.
1: O Instituto Nacional de Meteorologia mantém um alerta laranja de grande perigo para vendaval hoje, no sul e no sudeste do país. Ontem, um tornado foi registrado no Rio Grande do Sul em decorrência da passagem do atual ciclone e também um encontro com a frente fria. Hoje, os ventos aumentam no sudeste, com risco de ventos acima de 100 km por hora em São Paulo e parte do sul do Rio de Janeiro. Mais detalhes chegando com a Stephanie Toso.
3: O risco de ventos fortes continua entre essa sexta e até pelo menos o domingo sobre parte do centro-sul do país. A presença do ciclone no mar e o deslocamento da frente fria aumenta as condições para temporais e rajadas acima de 90 km por hora no sudeste. Hoje a situação é de perigo para todo o litoral do Paraná, extremo sul e leste de São Paulo, além do sul do Rio de Janeiro. Os meteorologistas alertam para a queda de estruturas, galhos e árvores, além de impactos na distribuição de energia elétrica. O INMET mantém um aviso de perigo para os estados do Rio Grande do Sul, Santa Catarina, Mato Grosso do Sul, Paraná, São Paulo, Minas Gerais e Rio de Janeiro.
2: A travessia de balsa entre Ilhabela e São Sebastião está paralisada em razão dos fortes ventos. A operação foi interrompida agora há pouco antes das 8 da manhã, como medida de segurança diante das condições de navegação. Não há previsão para normalização do serviço. Segundo a Secretaria de Meio Ambiente, Infraestrutura e Logística, os ventos tiveram rajadas que ultrapassaram os 70 km por hora. Daqui a pouquinho a gente vai perguntar para a Aline se o que tivemos aqui em São Paulo foi um aperitivo ou se foi o prato principal, porque se foi, estamos no lucro, certo?
0: Uhum.
2: Ventou bastante,
0: sim,
2: né? Assustou, as folhas voaram.
0: Por volta das 8h30, né?
2: As árvores balançaram. É possível que alguma tenha caído por aí, embora a gente não tenha notícia de nenhuma por enquanto. Mas não foi grande coisa, nem tocou aqui o meu alerta.
0: O meu também não. Não tocou alerta. E pelas mensagens dos ouvintes, ali por volta de 8h30, de fato, ventou forte.
2: Uhum.
0: Mas choveu em alguns lugares, inclusive, a gente falou aqui.

0: mas parou de chover. O sol até voltou a aparecer em algumas regiões aqui de São Paulo, mas em boa parte continua nublado, mas aquela ventania veio, passou.
1: É.
0: Significa que estamos livres? Não, porque tem previsão de ventania hoje à tarde, tá, gente?
1: Isso aí.
0: Então é isso. É, por falar aqui na nossa cidade, assunto também dessa manhã, os bombeiros combatem um incêndio que atinge nesse momento o imóvel comercial na Avenida Brasil, na zona oeste da capital. Quatro viaturas estão por lá desde as 8h45 da manhã, fica pertinho da esquina com a Rua Colômbia. Os nossos ouvintes flagraram ali uma grande coluna de fumaça preta na região. Podia ser vista, pelo menos, desde a Avenida Paulista. Não tem informação de vítimas? A gente fez uma busca aqui pela numeração, porque é Avenida Brasil 1594, segundo os bombeiros. E ali, pelo que a gente pesquisou, funciona um salão de beleza.
1: Isso.
0: Salão de cabeleireiro. Mas é claro que a gente, em instantes, vai atualizar outras informações aqui sobre o trabalho dos bombeiros por lá.
2: As polícias civil e militar investigam a ação da PM que levou à morte dois homens suspeitos durante uma tentativa de roubo no Parque Erasmo Assunção, em Santo André. Por volta das 3 horas da tarde de ontem, a dupla abordou um homem, roubou a moto dele na Avenida das Nações, perto da esquina com a Rua Jorge Beretta. Logo em seguida, policiais militares que realizavam um patrulhamento na região flagraram a ação, deram ordem de parada aos suspeitos. Segundo a versão oficial, a dupla tentou fugir com a moto da vítima e, durante a abordagem, o garupa levou a mão à cintura, momento em que os PMs atiraram.
1: Uma confusão entre o entregador e o dono de uma pizzaria termina com a... Ih, fazia um tempinho que isso não acontecia, né? E dessa vez aconteceram, inclusive, tiros para o alto, além de agressão na Zona Leste de São Paulo. Temos os detalhes com Larissa Biscaia. Diga, Larissa.
3: E que confusão, hein? A Polícia Civil analisa as imagens para identificar quem eram essas pessoas envolvidas na briga que terminou com os tiros para o alto em frente a essa pizzaria em São Miguel Paulista, Zona Leste. Caso aconteceu na Avenida Oliveira Freire, quando o motoboy reclamou da espera de mais de uma hora para a pizza do cliente ficar pronta. Pizzaiolo teria dito a ele que o faria esperar por até 2 horas quando o dono do restaurante se envolveu na briga e jogou a motocicleta do entregador no chão. Outros motoboys que estavam ali esperando os pedidos saíram em defesa do entregador e um homem, para defender a pizzaria, sacou um revólver e deu um tiro para o alto. Na sequência, os outros motoboys que estavam por lá perceberam que essa arma só tinha uma bala. Então o motoboy pegou um capacete e jogou na cabeça desse homem que estava armado, que caiu no chão. Na sequência, todos os entregadores invadiram a pizzaria, começou um quebra-quebra, a PM foi acionada, até agora pelo menos ninguém foi identificado e nem preso.
1: Baixaria, meu Deus.
0: Não é?
1: Obrigado, Lá. É como se aperta o gatilho com facilidade, né?
2: Não, é muita arma rolando por aí.
1: É muita arma e muito dedo nervoso circulando por aí.
0: A Polícia Federal indicia o presidente da Voepass e outras 15 pessoas pela queda do avião da companhia no interior do estado em 2024. Os detalhes chegam com Cleverson Bravo.
4: A companhia aérea Voepass disse que sempre seguiu os protocolos de segurança exigidos pela ANAC, a Agência Nacional de Aviação Civil, depois que 16 pessoas foram indiciadas pela Polícia Federal nesta quinta-feira. A PF concluiu o inquérito que apura as responsabilidades depois da queda do ATR 72500 em Vinhedo, na região de Campinas, há 2 anos. A tragédia terminou com a morte de 58 passageiros e de 4 tripulantes do voo. O delegado André Ribeiro aponta que o acúmulo de gelo foi determinante para a queda.
5: Nos 2 últimos voos, o voo de ida e o de volta, havia previsão de gelo severo na rota. E o gelo severo, por si só, já impediu o despacho da aeronave. O ATR não é homologado sequer para voar em condições de gelo severo.
2: O ministro Jorge Messias anuncia que a Advocacia Geral da União vai pedir a responsabilização do Discord e a retirada da plataforma do ar no Brasil. O anúncio foi feito ontem na cerimônia de sanção do projeto de lei que cria medidas de enfrentamento e repressão à violência sexual contra crianças e adolescentes. Messias cobrou que o Ministério da Justiça envie informações sobre o caso de uma adolescente que foi induzida a se automutilar ao vivo na plataforma. A moradora do Rio Grande do Sul acabou tirando a própria vida. Carolina Ercolim tem mais informações.
6: É isso, é um anúncio que foi feito então nesta quinta-feira pelo advogado-geral da União, Jorge Messias, durante a sanção de um projeto de lei que cria medidas de enfrentamento à repressão à violência sexual contra crianças e adolescentes. Né, uma sanção que aumenta penas para crimes sexuais, inclusive criminaliza o uso de inteligência artificial para simular a participação de menores de 18 anos em conteúdos sexuais. É uma legislação, inclusive, que endurece a punição para os crimes já previstos no Estatuto da Criança e do Adolescente e do ECA Digital. Então foi nesse contexto que a gente teve essa discussão. Depois da ação protocolada, vai caber ao judiciário decidir se responsabiliza a empresa e se determina a suspensão do serviço no Brasil. O movimento vem a partir de uma manifestação também da primeira-dama, Janja da Silva, que pediu a derrubada imediata do Discord ao ministro Wellington Lima e Silva, da Justiça, e à AGU, justamente nesse contexto de uma jovem de 13 anos que teria sido induzida por outros adolescentes à automutilação e ao suicídio, com cenas transmitidas por essa plataforma Discord. Caso aconteça em Mato Grosso do Sul, a polícia realizou na terça-feira uma operação contra o grupo de jovens suspeitos de terem participado do aliciamento dessa adolescente. A gente tem a manifestação da primeira-dama falando sobre o assunto.
7: Acho que a gente precisa retirar imediatamente, é um apelo que eu faço, o Discord do ar. A gente precisa bloquear o Discord no Brasil de qualquer forma. A gente precisa encontrar instrumentos para isso acontecer, ministro. Eu não posso aceitar ver uma menina de 13 anos ser mutilada ao vivo na internet, no Discord, e morrer e se enforcar. Não consigo admitir um país desse. Então a gente precisa encontrar os instrumentos legais. Eu faço um apelo aqui para que a gente consiga. Esse não é um caso isolado, são muitos e muitos casos. E a gente precisa atuar junto ao judiciário para tirar essa rede horrorosa do ar.
6: Então, você que não está familiarizado, né, com essa plataforma, o Discord, é uma das, né, que tem essa possibilidade de comunicação digital que permite que os usuários conversem entre si, mandem mensagens de texto, de voz, façam transmissões em vídeo. É uma rede bastante popular entre adolescentes. Começou sendo usada especialmente para troca de informações, para transmissão de lives de games, de jogos, mas tem sido usada também para estimular crimes contra menores, como chantagem, né? Com fotos, muitos se aproximam, às vezes como um grupo de afinidades, de amizade, de interesses. Há também aproximação, né, que simulam namoros ali para conseguir, às vezes, fotos de nude ou fotos que exponham essa pessoa, e essas fotos são usadas também como chantagem ou a própria transmissão, né? Então, você obriga a pessoa, se você não fizer isso, como, por exemplo, uma automutilação, eu vou expor essa foto para os seus pais ou para as suas famílias.
1: Meu Deus.
6: É nesse nível. Então, o que a gente tem observado com alguns especialistas a partir dessa movimentação é que sim, endurece o ECA digital, mas ela é uma das formas possíveis de tantas outras que são necessárias para proteger esses jovens. É uma restrição a uma plataforma que é muito popular, mas não é a única. E aí, como acontece já com o ECA digital, a gente falou aqui sobre, por exemplo, autenticação de visual, né, das pessoas para entrar em plataformas, aí você consegue um outro aplicativo que deixa você conseguir craquear aquilo para entrar, para fazer o login. Então é um debate bastante amplo, assim, que a sociedade está levando aqui, a gente no programa também. Quais formas a gente pode ajudar esses adolescentes a serem protegidos? Como é que as famílias fazem isso e como é que o governo ou as plataformas também podem, com essas restrições, ajudar nesse sentido?
0: E aí, estão chegando algumas mensagens, Carol, do Valdecir, é um exemplo. Usamos o Discord aqui na firma.
6: Uhum.
0: E ele fala, o problema não é a plataforma, são os usuários. Então, é disso que se trata, né? A gente está falando aqui, a plataforma, não sendo o Discord, será outra.
2: Porque, inclusive, a qualidade da transferência dos dados e da informação é um negócio impressionante. É. Né? O Discord, eu ouço dizer, não cai. Uma transmissão do Discord dificilmente tem instabilidade.
0: Uhum,
2: né? É de uma tecnologia super avançada para manter ali um tráfego de dados pesado e com uma qualidade, com uma estabilidade que são impressionantes.
0: Até,
2: né?
0: Por então, isso muitas empresas usam, exatamente por essa qualidade. Agora, um outro ponto é a maneira como o Discord lida com tudo isso, né? Porque mesmo quando há algum pedido por parte da justiça alguma necessidade de conversa, de estabelecer algum diálogo, de tentar estabelecer algum parâmetro, punições, que o Discord trabalhe junto, que fiscalize, que verifique, nada acontece. Nada acontece, né, Carol?
6: Então
0: tem uma coisa
6: lento.
0: Da responsabilização das plataformas também, né? Que é uma discussão ampla, né? Quando a gente fala das Big Techs e de tudo que circula em todas essas plataformas, inclusive, como nesses casos, conteúdos criminosos, né?
6: Exatamente. A grande questão é justamente essa morosidade quando tem aqui o núcleo, inclusive, de violência aqui do estado de São Paulo, faz monitoramento dessas redes sociais, consegue, por exemplo, assistir como espectador uma live dessa, né? Em que está expondo essa adolescente, essa criança, por exemplo, esses desafios. Eles conseguem falar, eu quero que você tire isso do ar. A plataforma demora muito tempo e isso está acontecendo naquele momento.
8: É.
6: Às vezes, já conversei com a doutora Lisandré, ela fala, olha, eu consegui por outros meios o telefone dos pais dessa vítima, possível, potencial vítima, uhum. E a gente consegue fazer o contato, vai até o quarto, abre a porta e depois a gente liga em 10 minutos, mas interrompe o que está acontecendo ali. E aí os pais desesperados vão lá, não tinha ideia que estava acontecendo aquilo de madrugada e consegue impedir, por exemplo,
8: algo maior. Você já pensou uma situação dessa, né? Para os nossos ouvintes que estão agora acompanhando aqui, você tem filho adolescente, pré-adolescente, de repente você nem imagina, né, que ele está tendo contato com isso com 10, 11 anos de idade, 12 anos que seja, uhum. Recebe uma ligação, toca o telefone, você olha, é a polícia, né, dizendo... Você sabe o que está acontecendo no quarto do seu filho agora? Que é um trote, não, imagina, se
6: exato.
8: Liga, né? Que isso.
6: Exato.
8: Vai lá agora que eu vou voltar a te ligar daqui a pouco. Pai entra, a mãe entra no quarto e flagra esse tipo de situação.
0: É.
8: Imagina aí a criança, o pré-adolescente que você conhece, se automutilando, uhum. Se machucando na frente de uma câmera. É, então, a Carol tá até...
6: É.
8: Esse assunto te toca...
6: Não, porque
8: né,
6: algumas conversas fora do ar, a gente tem acesso a algumas coisas bem mais cruéis também. Aí acabei lembrando de um caso que a doutora contou. Mas são momentos assim, porque imagina o pai, é isso. O pai, a mãe, ele quem atende o telefone, acha que no meio da madrugada, o que vai acontecer? Meu filho tá seguro, tá dentro de casa. Mas não. E essa é o grande desafio, os pais e as famílias. E quando a gente traz esses assuntos, é justamente nesse intuito, né? Não de assustar, mas de dar munição e argumentos para que essa supervisão seja feita com cuidado. É um grande desafio para as famílias. Muitos jovens dão um passo a moleque nos pais, né? Em relação à habilidade de mexer com essas plataformas, a se instruir, a futucar ali a internet, encontrar esses caminhos, esses meandros. E fica esse desafio para os pais se instruírem cada vez mais. Então, acho que o intuito aqui é a gente dar esse caminho. Olha, existem formas, as leis estão se adaptando de uma maneira muito mais lenta, mas estão se adaptando a essa nova realidade. Mas os pais têm que estar muito em cima, supervisão, né, dando exemplo. Também pais que ficam ali sempre hiperconectados, dão um exemplo para os filhos também que isso é uma possibilidade. Então é isso, uma supervisão cuidadosa, atenciosa, de que lugares o seu filho está frequentando, não só na vida externa. Né?
0: É, exatamente. Até porque o que a gente tem falado tanto dos cuidados no mundo digital é que ele... É um espelho do que acontece na rua, do que acontece fora. Então, você não largaria, como diz a Roseli Saião muitas vezes, você não largaria o seu filho sozinho no meio da Praça da República, da Praça da Sé. Claro que ela pode ter acesso ali, naquele ambiente, a um Centro Cultural Banco do Brasil, mas ela também pode ter acesso a um traficante que a ofereça droga, por exemplo. Né? Ela pode ter acesso a uma arma, ela pode ter... Então, veja, o ambiente digital, ele oferece... Todo tipo de possibilidades. Coisas boas, coisas ruins, como plataforma, assim como o mundo exterior. Agora, assim como no mundo exterior, onde tem lei, onde há responsabilização de crimes cometidos, precisa haver no digital também. E aí eu me refiro mais uma vez também às plataformas que são coniventes muitas vezes do que com aquilo que acontece dentro delas, com crimes cometidos lá dentro. Tem muitos ouvintes falando aqui exatamente nessa direção. Pô, o Discord faz algo para coibir esse tipo de crime? O Discord não tem sido conivente com o que tem acontecido lá? Eles têm desconhecimento completo, sendo que a própria polícia tem dados, tem material farto a respeito desses crimes que acontecem lá? De fato, é um questionamento super importante sobre a responsabilização das plataformas. E nesse caso, a gente está falando especificamente do Discord. Obrigada, viu, Carol? Valeu.
8: Um estudante de 14 anos mata os avós, sai de casa e abre fogo dentro de uma escola na Tailândia, matando pelo menos 5 professores. Foi na manhã de hoje, pelo horário local, em Bangkok, capital do país asiático. Segundo o ministro do interior,

0: O adolescente também atirou contra si mesmo, morreu a caminho do hospital. Pelo menos 30 pessoas ficaram feridas e ainda não há informações sobre a motivação desses ataques.
1: O ministro Marco Buzzi deve recorrer ao STF contra a decisão da perda de cargo após denúncias de assédio e importunação sexual. Informações de Brasília com Leandro Aslan.
2: Por unanimidade, os ministros do Superior Tribunal de Justiça decidem pela perda do cargo do magistrado Marco Buzzi. É a primeira vez que um ministro é sancionado com a nova pena máxima para violações graves, como definiu a primeira turma do Supremo Tribunal Federal e o Conselho Nacional de Justiça. Ele foi acusado por duas mulheres, uma de 18 anos, que afirma ter sido vítima de importunação sexual durante um banho de mar em janeiro. A outra é uma ex-funcionária de gabinete que relatou episódios reiterados de assédio sexual e importunação cometidos enquanto trabalhava na equipe do magistrado. Buzzi, que sempre negou as acusações, assistiu ao julgamento presencialmente no pleno do STJ. Os advogados dele vão recorrer ao Supremo Tribunal Federal.
3: Tenente-coronel da Polícia Militar acusado de matar a esposa pode ir a júri popular. Fala aí, Humberto Ferretti.
4: A justiça marca para o próximo dia 28 o interrogatório do tenente-coronel da Polícia Militar, Geraldo Leite Rosa Neto, acusado de matar a esposa, a também PM Gisele Alves Santana. O depoimento estava marcado para o começo de julho, mas foi adiado após a defesa pedir novas informações à perícia. O interrogatório é a última etapa antes da decisão sobre se o tenente-coronel será levado a júri popular. Caso a justiça decida que sim, a defesa ainda poderá recorrer. Gisele Alves Santana morreu com um tiro na cabeça no apartamento em que morava com o marido, em São Paulo, no dia 18 de fevereiro.
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3: E ele de olho no trânsito. Fala, Robson Ramos.
7: Oi, Sheila. De volta aqui no Band News São Paulo. A gente vai falar mais do trânsito. Eu vou destacar a Marginal Tietê, que começou a sexta-feira razoável, depois deu uma piorada boa. Agora ela está no meio termo ali. Tem lentidão no sentido Castelo Branco, no trecho inicial, entre a ponte Aricanduva e a região lá da ponte da Vila Guilherme. Tem obras ali pela pista lateral e acaba distribuindo a lentidão para pista central e pista expressa também. Aí dá uma melhorada, passa carregado ali no terminal Tietê e aí vai bem até a ponte da Casa Verde. Ali, atenção, tem uma ocorrência na pista expressa, um pouco antes da ponte do Limão, tá deixando reflexo lá na ponte da Casa Verde. Melhora de novo, aí tem outro bloco de lentidão, da ponte Júlio de Mesquita Neto até a ponte do Piqueri pela expressa e depois na chegada ao Cebolão. Para Ayrton Senna, lentidão na saída do Cebolão, porque tem uma ocorrência ali embaixo da Ponte dos Remédios, e lentidão na altura da Rodovia dos Bandeirantes até a Ponte da Freguesia do Ó. 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
3: E o nosso ouvinte Ricardo Bendinelli, avisando de acidente na Radial Leste, bem perto ali do metrô Arthur Alvim, sentido centro. Três carros envolvidos, ele diz, engavetamento. E começou a ficar bem ruim o trânsito por lá, diz que acabou de acontecer o acidente. Obrigada, viu, Ricardo?
0: Tchau! O Corinthians...
1: Aê!
0: Está fora.
1: Não, eu estava comemorando a vitória.
0: Ah, tá. Da Copa do Brasil. Tu
1: vence.
0: Cara da cheia.
1: Abraço ao Corinthians, um vencedor.
0: O Corinthians venceu.
3: Venceu mesmo.
0: Venceu.
3: Venceu.
0: Venceu,
3: um,
0: né? Mas
1: um abraço ao Corinthians.
0: Informação, a famosa informação tirada de contexto, a pós-verdade. É, fala aí, Yuri Queiroga.
8: O Vitória e o Internacional fecham a lista dos times nas quartas de final da Copa do Brasil, se juntando a Palmeiras, Atlético Mineiro, Cruzeiro, Grêmio, Vasco e Santos. Nesta quinta, o Leão da Barra conseguiu a remontada diante do Atlético Paranaense após perder por 2-0 na ida e goleou por 4-0 em Salvador. O Internacional perdeu por 2-1 para o Corinthians na capital paulista, mas se classificou por ter vencido o primeiro jogo por 2-0 em Porto Alegre. Dos 8 times que seguem na competição, apenas o Vitória ainda não foi campeão. Já chegou a final de 2010, mas perdeu para o Santos. O sorteio dos confrontos das quartas de final será realizado na próxima terça, às 11 da manhã, na sede da CBF, no Rio de Janeiro. A partir da próxima fase, será utilizado um impedimento semiautomático, já implementado nos jogos do Campeonato Brasileiro.
0: Já o São Paulo apresenta um zagueiro nessa sexta-feira, Aline Fanelli. Quem, hein?
9: O São Paulo vai apresentar hoje o zagueiro Domingos Duarte, de 31 anos, que assinou com o clube até julho de 2028. Ele está

0: estava livre no mercado e teve a contratação confirmada após a queda do transfer ban na FIFA. O lateral esquerdo Iago também foi anunciado nesta quinta-feira, chegando por empréstimo do Bahia até o fim do ano. O tricolor voltará a campo amanhã contra o Grêmio no Rio Grande do Sul. No treino de ontem, a novidade foi o meia-atacante Lucas Moura em campo. Depois da cirurgia na perna direita, o atleta avançou na reabilitação e treinou no gramado com a fisioterapia, dando sequência ao processo de retorno à corrida.
1: A 15ª rodada do Campeonato Brasileiro Feminino começa hoje com um clássico. Botafogo e Fluminense se enfrentam a partir das 9h30 da noite no Engenhão, no Rio de Janeiro, trio de ferro do futebol paulista. Composto por Corinthians, São Paulo e Palmeiras, já está classificado para as quartas de final da competição, e a Ferroviária, que está em quarto, está quase lá. O Santos está em 11º, lutando por uma das 8 vagas.
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3: Aline Araújo, você avisou e o tempo virou. Agora em São Paulo, nada de sol, teve chuva já em boa parte da capital paulista, vento forte. Neste exato momento, no pátio do Grupo Bandeirantes, não tá ventando não, mas tá bem fechado. Nossa,
4: termômetro
3: o tempo.
4: De vento, né? Porque tem árvore pra burro aqui.
3: É, tem bastante árvore. Ali a gente tá vendo que elas estão paradinhas, assim, mexendo bem pouquinho, mas não tão enlouquecidas, ensandecidas, como estavam há pouco, né?
4: Há pouco estava.
3: Bom, ô Aline, conta pra gente o que é que tá acontecendo nesse momento. É a frente fria que tá se deslocando? É o tal do ciclone que passou pelo Rio Grande do Sul, provocando ventos muito fortes mesmo? Conta tudo pra gente. Bom dia pra você mais uma vez.
5: Muito bom dia para vocês, bom dia a todos que nos acompanham. É exatamente isso, a frente fria chegou de fato no estado de São Paulo e na capital, e os ventos são formados pelo ciclone extratropical que atuou no Rio Grande do Sul com maior intensidade já durante esta madrugada e chegou a São Paulo também. Aqui onde eu tô também já teve chuva, já parou, já choveu de novo e continua esse tempo fechado. Durante o período da tarde as temperaturas ainda se elevam um pouco, teremos máxima em torno dos 26, 27 graus aqui na capital paulista e tem previsão de mais chuva, até mesmo temporais, com rajadas de vento ficando ainda intensas durante o período da tarde, como eu já havia noticiado nos últimos dias. Hoje é quando a gente deve ter essas rajadas de vento mais intensas, variando entre 70 a 90 quilômetros aqui na capital. Na maioria do estado, esses ventos variam entre 50 a 70, aqui na capital podem se aproximar dos 90 quilômetros por hora, e a situação é um pouco mais delicada na região do litoral. No litoral teremos rajadas de vento mais intensas, podendo chegar próximos dos 100 quilômetros por hora, e também temos uma condição de mar ficando cada vez mais agitado. Esse ciclone, ele se formou no oceano, então por isso a gente tem essa condição de mar mais agitado, que não deve ficar só hoje, como também durante todo o fim de semana. Tem previsão de temporais na tarde de hoje, com atenção para chuva de fraca a moderada intensidade, principalmente nas áreas em vermelho do mapa, que é a divisa com o estado do Paraná, e justamente o litoral, onde essa chuva vem com maior intensidade, justamente no horário que esses ventos ficam mais intensos e o mar pode ficar muito agitado, até mesmo podemos ter alerta de ressaca durante o fim de semana. Então, para quem quer ir para o litoral durante o fim de semana, não vai ficar tão legal. Mas aí, como já mostra esse

0: também da umidade relativa. A gente veio de dias seguidos de umidade muito baixa, sem a presença de chuvas, valores, índices entre 30 até um pouco abaixo disso em algumas cidades aqui do estado, e hoje já não temos mais esse alerta de forma expressiva aqui nas regiões do estado de São Paulo. Também tivemos uma pequena melhora na região central do Brasil. A gente estava com índices em torno de 12 a 20% na região ali de Goiás, Palmas. Agora esses índices deram uma leve subida, ainda continuam com valores preocupantes abaixo dos 30, mas já sobe um pouquinho, trazendo um pouquinho, bem levemente, uma melhora nessa condição de tempo e também da qualidade do ar. Mas lembrando, a gente ainda segue com alerta em toda a região central para índices de incêndio.
1: Pois é, a gente consegue respirar melhor, ao mesmo tempo tem de prender a respiração por medo dessas árvores, né, Aline? Eu falava um pouco mais cedo aqui, para quem costuma estacionar o carro na rua. Nunca sabe o que pode acontecer, né? Primeiro com relação à segurança, se o
0: Exato.
1: carro vai estar lá ou não vai estar, quando voltar, e agora por causa das árvores, né? A gente tem essa ventania muito forte hoje. E aí, no fim de semana, você falou sobre a condição no litoral. Como é que fica a condição na capital paulista nesse fim de semana, Aline? A gente deve ter variação de temperatura, que eu vi que na semana que vem, aí sim, né? Aí a temperatura cai um pouquinho.
0: Sim. Teremos sim. Agora a gente está com a atuação de uma frente fria e a previsão é que chegue outra no fim de semana. Vamos ter esse sistema avançando aí do Paraná. Vai trazer mais chuvas entre sábado e domingo, principalmente no domingo. E aí, junto com essa segunda passagem da frente fria, teremos a queda nas temperaturas, porque ela vem acompanhada de uma massa de ar frio de origem polar que derruba as temperaturas já nesta madrugada no sul, trazendo inclusive alerta para geadas na região do Rio Grande do Sul e também nas serras catarinense e do Paraná. E esse frio avança também para São Paulo. Uma condição bem importante que a Defesa Civil alertou a gente já e que provavelmente vai passar para as redes sociais é que tem uma pequena chance de ocorrer queda de granizo, principalmente na região da Baixada Santista, durante hoje e no fim de semana, por causa dessa passagem seguida de frentes frias. Lembrando que a formação desse granizo, ela vem por causa do calor que estava muito intenso, a passagem desse sistema que vem derrubando as temperaturas, então pode formar aí granizo localizado, tem uma pequena condição também no litoral, e aí a condição continua para o fim de semana com a passagem dessa segunda frente fria.
1: Bom, para quem não sabe, tem um grupo de pessoas que essas pessoas são muito organizadas. Elas montam os looks da semana no fim de semana, no domingo, já deixam tudo preparado para a semana. E aí, Aline, o que é que a gente pode falar para essas pessoas que têm o hábito de montar o armário ali durante a semana? Como é que vai ficar? Na segunda-feira a gente vai ter a temperatura um pouquinho mais baixa, na terça também. O que é que tem que separar? E aí é calçado fechado por causa da chuva? Ajuda aí o pessoal a se planejar, por favor.
0: Sim, a partir de domingo a gente tem a condição de aumento de chuvas. Os volumes não serão altos, mas a gente vai ter aí chuva um pouco mais frequente na capital. E aí ingressamos com esse ar mais gelado. Então a próxima semana inicia sim com temperaturas mais baixas. Então o look deve ser ali com um pouco mais de frio. Sim, calçados fechados por causa da chuva. Então para a próxima semana já pode separar de novo o look de frio que a gente não estava tendo nessas últimas semanas. Pode tirar ele do armário e já preparar para segunda-feira, que a massa de ar frio vai derrubar as temperaturas consideravelmente, principalmente no período da manhã. As mínimas vão voltar a ficar mais baixas, as manhãs voltam a ficar mais geladas, e aí durante o dia a gente tem um pequeno aquecimento, mas as temperaturas não devem ultrapassar os 22, 23 graus durante o início da próxima semana.
1: Então, máxima de 22, 23, viu, Sheila Magalhães?
2: Só, muito obrigada pela dica.
1: Aline, obrigada pelas informações. Um beijo para você. Bom fim de semana.
0: Para vocês também, até segunda.
2: Até segunda-feira. E olha, já vou emendar aqui os alertas todos feitos pela Defesa Civil Estadual, porque a empresa participa, ou melhor, a Defesa Civil coordena o trabalho de gabinete de crise do governo. Junto com o Corpo de Bombeiros, tem a CET, a própria Enel participa desse grupo também, e a Enel decidiu acionar um plano de contingência por causa dessa previsão de ventos fortes de hoje até sábado.

0: A empresa faz parte desse grupo que monitora a situação, coordena ações de resposta. Previsão da passagem de um ciclone bomba, esse que vem do sul do país, causando ventos de até 100 km por hora nesses próximos dias, como dizia a Aline agora há pouquinho. O capitão Maxwell Souza, porta-voz da Defesa Civil Estadual, alerta como vai ficar a situação nesses próximos dias também. É legal que a gente fique de olho naquilo que diz também a Defesa Civil aqui do estado de São Paulo.
1: São Paulo vai ter uma influência de uma mudança de tempo significativa nos próximos dias, em razão de um ciclone bomba que está se formando no sul do país. Ele vai funcionar como uma espécie de motor que vai empurrar ventos para dentro de São Paulo. Faz bastante calor e é exatamente isso que vai provocar uma instabilidade mais forte. O calor, quando a frente fria chegar aqui, que vier ao encontro com essa massa de ar quente, nós vamos começar a ter bastante problema, bastante transtorno em São Paulo, porque as linhas de instabilidade ficam mais intensas.
0: Capitão Maxwell Souza ainda destaca a importância desse gabinete de crise durante o período mais crítico. Diz também que a situação vai sendo atualizada o tempo todo nas redes sociais, da Defesa Civil, enfim, compartilhando essas informações no @DefesaCivilSP.
1: A presença das concessionárias no gabinete tem um dos objetivos é esse, a gente conseguir dialogar de imediato, sabendo quem é o ponto focal. A pessoa está aqui, o tomador de decisão está aqui, olhando no nosso olho. Então isso, para nós, é uma garantia de uma cobrança, de uma efetividade maior. E é claro, se acontecer, a gente vai ficar em cima ali, cobrando e entendendo o que está acontecendo. É poda de árvore que precisa? Vão mandar o bombeiro, vão mandar a defesa civil. O que está dificultando para que as coisas caminhem de forma mais rápida? É esse o papel aqui do gabinete de crise do governo do estado de São Paulo.
0: Bom, no caso da Enel, já anota os números da empresa, porque a gente sabe como funciona. Já deixa aí no seu... Eu tenho, no meu WhatsApp já está salvo para entrar em contato. A concessionária está dizendo que reforçou equipes operacionais, canais de atendimento ao cliente e tal, e está orientando os consumidores a priorizarem o registro de ocorrências de falta de energia pelos canais digitais, tá bom? Então já salva aí no seu WhatsApp para você ter certinho. DDD21 da Enel. Nem é o que eu tenho aqui, não. Mas, enfim, 99601-9608. 99601-9608. Depois eu vou conferir o que eu tenho aqui.
2: Mas que 21 não, né?
0: Pois é. Enfim.
2: Enel, telefone, cliente, né?
0: Isso.
2: São Paulo.
0: Você olhou esse? Ah, então, curioso, porque eu tenho outro WhatsApp aqui. Mas valeu, Thiago. Obrigada.
2: Para clientes aqui, central de relacionamento, 0800-7272-120.
0: Mas aí não é o WhatsApp, a gente está falando do WhatsApp.
2: O WhatsApp, o não, meu também está como 21.
3: É isso mesmo.
0: Então, boa. 21-99601-9608, para você já salvar no seu... O que foi, Rodolfo Schneider?
3: Esse é da, esse anotou, seu é da assessoria direta.
2: Tá? É o telefone da Enel. Para quando você ficar em luz, sem isso. Luz aqui em São Paulo, você liga lá para o Rio de Janeiro.
0: Exato.
4: Ah, é?
0: É.
4: É um WhatsApp do Rio?
0: Pois é.
2: Aí como você tá sem... Não é WhatsApp, né? Não é telefone. Porque como você tá sem luz, tá sem bateria, você tem que ir no orelhão. Aí tem que fazer um DDD até o Rio de Janeiro pra saber como...
4: Só porque eu entrei no estúdio carioca, vocês estão pegando no pé do 21 do Rio de Janeiro.
0: A gente mudou.
2: Então a gente tá achando que não funciona.
4: Não, pelo amor de Deus. Agora vai entregar o resultado. Agora vai entregar o resultado. Vai resolver essa bagaça aí da Enel.
2: O número paulista aí, Enel. Pelo amor de Deus. Assim a gente não vai conseguir atendimento.
0: Mas agora eu entendi a diferença, viu, Thiago? Desculpa, Thiago. Porque o Thiago trouxe a informação correta. Eu falei, não é o WhatsApp que eu tenho. Mas é porque é um WhatsApp diferente quando você registra a falta de... Quer pedir outro boleto.
3: Entendi.
0: Outro boleto, outro número.
4: É uma questão meio administrativa, não é da falta de luz
0: essa
4: direta?
0: Essa aqui é do cliente ali que precisa registrar ocorrência nessa situação de emergência.
2: Peraí. Então, o do Rio é o telefone de emergência caso falte luz hoje.
0: Isso, 21-99601-9608.
2: Tá bom.
4: Agora, pode até ser em Marte. O importante é o cara mandar e funcionar, né?
0: Cara. Funcionando, tá ótimo.
2: Se for na Índia, não tem problema, cara. Se funcionar... Rodolfo tá aqui? Podemos?
0: Tá já.
2: Porque ele é o âncora do debate entre os candidatos ao governo paulista nesse domingo, 8 horas da noite. Transmissão da Band News FM. A nossa cobertura começa antes, às 6 horas da tarde. O Rodolfo não é um novato nessa situação. Já mediu alguns debates aqui em São Paulo, Rodolfo. E eu me lembro que os últimos da campanha paulista foram debates super fidalgais, cara. Eles deram um mínimo de trabalho para o Rodolfo, porque tanto o Tarcísio quanto o Haddad foram muito educados. Aliás, tudo aconteceu de maneira muito suave na eleição. Ninguém contestou o resultado. O Haddad concedeu a derrota, parabenizou o Tarcísio.

0: Tarcísio, aí começou o governo, enfim, pela primeira vez, né, São Paulo governado por um partido que não era o PSDB, e tudo aconteceu de maneira muito civilizada.
1: Verdade.
0: Naquela época. E essa é a nossa expectativa para esse debate também, né?
1: Eu acho que sim, Megali. Bom dia para você, Carla, Sheila, os ouvintes. Bom dia. Acho que sim. Até mesmo nas reuniões, sabia? Queria até também aproveitar que as campanhas, né? A Sheila participou também de reuniões. As campanhas, no caso de São Paulo, também. Todas, mas no caso de São Paulo, as campanhas de Tarcísio, de Haddad, num clima de cordialidade, de respeito. Você pode não gostar das ideias do Haddad, você pode não gostar das ideias do Tarcísio, você pode, aliás, eles têm propostas de governo bem diferentes, então eu acho que nesse aspecto fica bem cristalino para quem quer o quê em termos de desenvolvimento do Estado. Eu acho que isso vai ficar claro no debate de domingo também, mas a verdade é que, assim, eles dão, desculpa fazer isso aqui, dar essa, abrir essa exceção, mas eu senti, eles deram uma aula de civilidade, né, do que tem que ser em termos de respeito ao espaço do outro, de colocação de ideias, mesmo na divergência. Então eu espero muito, nós esperamos muito, assim, o Mitre brinca, né, o Fernando Mitre, que colocou isso no livro dele, que o debate de todos que ele organizou, das dezenas que ele realizou, que esse debate entre o Haddad e o Tarcísio foi em termos disso mesmo, de postura, de colocação de ideias, deles se expondo, os dois, e andando pelo palco, tendo boa liberdade e sabendo explorar isso no palco, de que foi o melhor que ele pôde realizar nesse aspecto, e com a menor participação possível de quem está mediando, que tem que ser dessa maneira. O espaço é deles, fala menos, não interferir. Se eles respeitarem um outro espaço, menos ainda, deixa eles tocarem lá e controlarem o tempo, que é o que a gente vai ter de controle de tempo nos blocos de perguntas entre eles. Megali vai estar lá fazendo pergunta conosco também no bloco de jornalistas pela nossa Band News FM. Então eu acho que vai ser de novo um debate, espero, de alto nível, no Rio de, em São Paulo, lembrando que aqui a gente tem de novo um segundo turno em primeiro, né? No sentido de enfrentamento de apenas dois. A gente não tem um terceiro, quarto candidato, né?
0: E a gente veio naquela época de um debate muito confuso, que foi o do Márcio França com o João Dória, cujo primeiro bloco, não lembro, não era você mediando, era?
1: Não.
0: Se não me engano, era o Ineg. Será que era o Ineg ou era o Boixá? Eu não me lembro, mas era... Não, o Boixá não, porque o Boixá fazia o debate nacional. Mas enfim, foi um debate super confuso, super agressivo. Só faltou um dos candidatos puxar uma arma.
1: Eu lembro disso, eu lembro. Que foi a eleição que o Dória venceu, né?
0: A eleição depois, que o Dória venceu. E o Márcio França dizendo, larga esse Bolsonaro, Dória. Lembra disso?
2: Nossa,
0: meu
2: gente.
0: Meu Deus, mas era uma baixaria, cara. É que você provavelmente estava no Rio de Janeiro.
1: Tava acompanhando
0: o debate lá da,
1: de lá,
0: da eleição fluminense. O Rodolfo, e agora, de novo, eles terão o palco para si. Né? Eles poderão se movimentar, poderão fazer o jogo de câmeras, né? Entender como falar para o telespectador e como falar para o adversário. E há um elemento cênico nisso tudo que acaba enriquecendo muitas vezes essa ideia de confronto. No debate presidencial, por exemplo, Lula e Bolsonaro se tocaram.
1: Mão no ombro. Aí o Lula até tira assim meio ombro e tal.
0: Exato. O que você espera desse elemento em particular nesse debate?
1: Olha, foi surpreendente da outra vez, Carla, que logo na primeira, porque a gente não diz para eles façam, né? Você deixa à disposição para, se o candidato sentir à vontade, ele sai do púlpito, mas até porque eles levam coisas para poder voltar no púlpito, consultar papéis. Enfim, isso pode, programa de governo. Mas eles ficam à vontade. Logo na primeira pergunta, eles já saíram andando, os dois. Aí um foi, o outro foi atrás. E eles ficaram assim até o final, até as considerações finais. Eles circularam bastante. E eu acho, gente, em São Paulo, a gente vai ter um debate entre dois candidatos que nos últimos 4 anos passaram por uma sabatina diária, seja em entrevistas, seja pela labuta deles mesmo, que é coisa de, tipo, presidente de nação em termos de responsabilidade. O Tarcísio comandou um estado de 44 milhões de habitantes, a maior economia do Brasil, uma das maiores do mundo, se você colocar. O Haddad foi ministro da Fazenda, que é uma cadeira elétrica, durante 4 anos. Eu volto a dizer que eu não estou discutindo a ideia, o projeto, eu estou discutindo o que eles fizeram. O que eu estou querendo dizer com isso? Eles estão muito mais, eu digo, em termos de comunicação, em termos de oratória, em termos de repertório, etc., eles estão muito mais evoluídos do que 4 anos atrás. Então, eu acho que a gente tende a ter, em termos de exibição deles, né, de participação deles, uma evolução, até diria, significativa nesse enfrentamento ali.
3: Como é que está a configuração do debate, bloco a bloco, Rodolfo? Quer dizer, o primeiro bloco, eles se enfrentam diretamente ou eles respondem perguntas definidas.
1: Uma pergunta definida que a gente vai fazer, que é sempre, enfim, uma questão programada.

0: dramática. Depois disso já vem o primeiro enfrentamento entre eles e cada um tem um banco de tempo de 20 minutos. Então se ele quiser falar um minuto, deixar o outro falar, eles vão controlando para ele falar sobre um tema, puxar perguntas, responder para o outro e eles vão ali controlando esse tempo e tendo a liberdade para controlar. Ah, eu quero falar mais nesse momento sobre educação, sobre segurança. Ele pode ficar 5 minutos naquele tema e, consequentemente, se expor um pouco mais nesse assunto. Aí depois a gente tem um bloco de perguntas de jornalistas, são 4 jornalistas do grupo, fazem perguntas, como eu já citei o Megalha aqui pela Band News FM. Depois volta para um último bloco em que a gente tem, de novo, um enfrentamento com um banco de tempo de 20 minutos e as considerações finais. Acho que a gente deve ter algo como 2 horas de debate, mais ou menos, contando tudo, com os intervalos também comerciais, e a Band News FM desde cedo na cobertura, no pré, nos intervalos, trazendo tudo que está acontecendo aqui, né?
1: Bom, o Rodolfo, ele está aqui como âncora do debate em São Paulo, entre os candidatos que disputam o governo do estado de São Paulo, mas é o nosso diretor-geral de conteúdo do Grupo Bandeirantes, né? Rodolfo está envolvido em todos os debates dos outros estados também que serão realizados nas outras capitais. Acho que aqui em São Paulo menos, por causa dessa característica que você trouxe dos dois candidatos, de terem formações bem técnicas, né? São dois políticos que se envolvem menos em polêmicas, porque durante os debates o que a gente ouve é queixa de desinformação de gente que está assistindo, de jornalista que está assistindo, dizendo, opa, isso aí que ele trouxe não é exatamente assim. Vai haver algum tipo de trabalho nesse sentido durante os debates? Como eu disse, em São Paulo, imagino que menos, né? Porque são candidatos que se atêm às informações oficiais, eles têm acesso a isso, governador, ex-ministro. Mas nos outros estados, tem algum tipo de barricada jornalística, digamos assim, para evitar que essa enxurrada de fake news entre?
0: A gente tem parcerias, né, com agências de checagem, que elas vão publicar, elas vão fazer isso, como a gente mesmo já vem fazendo aqui na Band News FM. Nosso Pablo Fernandes participa diretamente dessa iniciativa. E a gente também, logo na sequência, a gente emenda com o Canal Livre, que vai não só analisar e abordar isso, como também mostrar como foram os debates por todo o Brasil. A gente vai realizar o debate em 12 estados e também no Distrito Federal. Depois, mais à frente, alguns estados vão realizar ainda, porque houve problemas em alguns estados aí com relação ao registro de chapa e tal, então alguns ainda vão realizar depois. Mas, no caso, por exemplo, acho que o do Rio de Janeiro vai pegar fogo lá com os participantes, o debate do Rio de Janeiro. Então, a gente vai ter esse espaço depois para fazer isso. Ao longo do debate, eu digo, na transmissão que a gente vai fazer, a gente muito provavelmente não vai fazer isso, até pela questão do tempo, pela dinâmica que a gente tem. Mas a gente deve usar redes sociais para fazer um pouco esse trabalho. O que eu acho interessante, até para falar, a gente vai fazer uma reportagem hoje sobre isso, Sheila. O Google, a gente está conversando com os executivos do Google, com o Eduardo Brandini. O Google está lançando, eu acho que vale vocês três, por exemplo, fazerem isso. Eles estão lançando uma plataforma dentro do Google que você cadastra o seu rosto, sua voz, o seu rosto, e eu acho que isso vai ser aberto depois às pessoas. E depois que você fizer esse cadastro oficial, se qualquer deepfake, qualquer vídeo, qualquer informação, qualquer publicação mentirosa for feita com a Carla Bigato, gera um alerta na hora para você, diante do teu rosto real, de você como real cadastrado dentro do sistema, e automaticamente eles vão passar a retirar aquilo dali. Você acabou citando ao longo da sua pergunta essa questão das fake news. Essa é uma iniciativa interessante, até mesmo para que a gente teste, faça com os nossos próprios âncoras. Se o cara pega lá o Megali, o rosto do Megali, e agora em reta final de campanha cria uma notícia dele falando de alguma coisa que possa beneficiar um candidato, você na hora pode ter esse alerta vindo, caindo com essa fake news e gerando um alerta para as pessoas. Eu acho que é um movimento que precisa acontecer das plataformas, porque realmente com o advento da inteligência artificial de uma maneira, inclusive, muitas vezes perfeita, absolutamente perfeita, se não houver esse movimento que venha deles com a própria tecnologia para barrar, vejo que já aconteceu em eleições anteriores, inclusive na Argentina, vai ser uma explosão. Então acho que essa preocupação ela precisa existir mesmo.
2: Ô, Rodolfo, rapidinho, só ainda falando de tecnologia e da nossa presença digital, temos um acordo com o YouTube para a transmissão dos nossos debates, então é legal lembrar as pessoas que nós temos uma transmissão lá no YouTube também. e falar um pouco da nossa presença digital contando com a Sala Google também, mais uma vez, em mais uma eleição, né?
0: É verdade, a gente vai estar direto da Sala Google, monitorando o que as pessoas estão conversando, estão falando, entrando com as informações dessa temperatura do que o eleitor, não só em São Paulo, como em todo o Brasil, vai estar interagindo, né, e conversando conosco. E ao longo dos intervalos, no pré, no pós, a gente vai trazendo essas informações.

0: informações também para quem estiver nos acompanhando aqui na Band News FM.
1: Rodolfo, isso não vai acontecer nesse debate, eu sei. Mas se você se dá de cara com uma... Sai uma fake news escandalosa da boca de um dos candidatos. Um deles acusa o outro de ter cometido um assassinato, sei lá. Você interfere? Ou você espera a equipe do Switch analisar a declaração, direito de resposta, etc.?
0: Não, num debate desse, como o de São Paulo, eu acho que você tem, entre aspas, uma situação mais fácil, porque o candidato acusado ele terá a palavra na sequência para dizer que é mentira, para acusar, para dizer, então, a prova comprova o que você está falando. Ele mesmo terá a condição de ele se defender, ao invés de eu ou qualquer outra pessoa ter que pegar a palavra para defender o outro candidato. O que pode acontecer em debate, por exemplo, com 4, 5 candidatos, e isso já aconteceu em debates anteriores, é um candidato na malandragem, sabendo que o outro não vai ter a palavra depois, ele vira e fala, olha, a candidata lá, Carla Bigato, uma vez fez isso, e ela não tem a palavra, ela pede resposta e a gente concede, porque... É inacreditável. E outra, lá atrás não existia, mas depois de muito tempo, com aprendizagem, com o próprio Fernando Mitre à frente disso, a gente começou a criar uma regra que candidato não pode. Ele pode levar coisas para consultar, mas ele não pode, por exemplo, pegar um papel e falar assim, ó, tá aqui, ó, você lá em 73 foi acusado de um assassinato, tipo o exemplo que você deu. Porque você não tem como checar na hora se aquilo é verdade, não tem. Então, todas as assessorias assinam de que você não pode ficar apresentando documentos surpresinha na hora, com a possibilidade de ser uma mentira e de ninguém conseguir checar. E aquilo tem um impacto gigante numa audiência que está assistindo naquele momento, né?
1: Claro. Bom, aquele debate do França com o Dória foi mediado pelo Panunzio, tá me lembrando aqui o ouvinte, e o outro lembrou que Datena e Pablo Marçal também se tocaram, o que não é verdade.
0: É, não. E não foi no da Band. Não
1: se tocaram.
0: Foi a cadeira.
1: Foi no debate da cultura e houve um intermediário, né? Isso. Entre eles, que foi a cadeira.
2: Tem ouvinte perguntando.
1: Essa regra eles respeitaram. Aliás, não se tocaram.
2: A pergunta que mais chegou pra você, Rodolfo Schneider, podemos?
0: Pode, claro.
2: Se vai ter cadeira ou não.
0: Olha, vai, mas o Megali tá escalado pra intervir caso alguma coisa aconteça.
1: Eu tô levando uma
0: grandão pra me proteger, inclusive.
1: Tô levando uma poltrona.
0: Bem pesada e fincada no chão.
1: Bem pesada.
0: Pra finalizar, só porque... E não tem nada a ver com a eleição, deixando um beijo pra vocês e convidando. Porque se vocês acertarem, eu vou dar pra vocês um lanche aqui na Band.
1: Que isso?
0: Quanto que você acha... Sheila, que custa um pão de queijo. Pão de queijo normal, tá? Né? Aquele pequenininho. Pão de queijo normal.
3: Aqui na Band ou no aeroporto?
0: Onde? No aeroporto de Santos Dumont.
2: No aeroporto?
0: É.
2: Um
0: pão de queijo.
1: Não, ela falou um real, já era.
0: É, perdeu.
2: Quem falou um real?
1: Não! Você falou um.
2: R$12.
0: Tá. Quanto você acha que custa o Megali um cappuccino? Cappuccino não é gigante, não. Tá? 180ml.
1: Cappuccino no Santos Dumont.
0: No Santos Dumont, cappuccino.
1: R$18,50.
0: Você, Carla?
3: R$23. Cappuccino.
0: Tá, então, como vocês acabaram chutando
1: alto
0: isso...
1: Alto pra caramba, porque eu sei que
0: eu sei. Então, é óbvio. E a gente sabe como é que é em aeroporto. Então, chutando, porque vocês só chutaram um item, quanto que dá um total de um... Se vocês cravarem quanto deu, quem cravar, eu dou um lanche agora, na sequência do programa, quanto deu um pão de queijo...
1: R$32.
0: R$32. Você, Sheila?
2: É que eu chutei baixo o pão de queijo, né, gente?
3: Você chutou quanto? Cheio.
2: Agora já foi, né?
3: Quanto você chutou? 18?
2: Eu chutei 12.
3: 12?
2: 12 é o preço daqui.
3: Quase.
2: É.
0: Que também é alto, hã?
2: É. 38.
3: R$45.
0: A Carla bateu na trave. R$47,50.
2: Ah, cara, não dá, né? Não
0: dá aqui, eu tô com a nota.
2: Não dá.
0: Deixa eu só ver antes. Olha, fala aí, responde já você, Megali. Quanto que eu paguei no cappuccino? Eu juro que eu paguei só pelo jornalismo. Eu falei, não, eu vou pagar porque eu preciso levar essa nota fiscal.
1: Cara, que louco. Tava bom, pelo menos?
2: Dane-se.
0: 6 horas da manhã,
2: hora,
0: meu irmão.
2: Né, meu? Qualquer coisa, né?
1: R$31,50 o cappuccino.
0: R$31,50.
1: O preço de um PF. R$31,50.
2: Ah, então
0: o
2: pão de queijo tá...
0: E o pão de queijo? R$16 o pão de queijo.
1: O pão de queijo tá de graça.
2: Perto do cappuccino?
1: Essa relação aqui.
0: Eu cheguei sonado, aí eu falei, olha, por favor, um pão de queijo e tal, não sei o que lá, um cappuccino. Caraca. E a moça, claro, senhor, moça super educada e tal. Ela falou, sim, senhor, R$47,50. Eu falei, não, mas é um só. É um pão de queijo e um cappuccino. Eu não pedi um combo, ela... Não, isso, eu falei, mas esse cappuccino aqui é tipo aquele filé de ouro que tinha na Copa lá, é com...
3: Alguém fazendo assim,
0: jogando um ourinho em cima. Ela, não, isso, você ficou toda sem graça. Eu falei, cara, mas fecha aí, me dá que eu quero levar essa nota fiscal, porque pelo menos vai ser pauta pros ouvintes. Cara, é inacreditável.
2: É.
0: R$47,50 no cappuccino.
2: É escandaloso, né?
0: Não, é impedido. impeditivo isso, cara. Não pode. Tem que ter um teto de preço nesse negócio.
1: Eu sou ouvinte aqui.
0: Você vai ver quantos ouvintes vão escrever no WhatsApp.
2: Tem um monte.
0: Em Congonhas, em rodoviária. Você vai ver o que que é, cara.
1: O nosso ouvinte aqui tá dizendo que acabou de pagar R$18 num pacote de uma lata de cappuccino e R$15 num pacote de pão de queijo congelado no supermercado ao lado da casa dele. Então falta isso, um supermercado no aeroporto. E agora abriu um mercadinho em Congonhas.
2: Em Congonhas, é verdade.
1: Eu tô curioso pra saber se os preços são de aeroporto ou se são de mercadinho.
3: Eu que levei a Sheila lá.
2: Eu não conhecia.
3: Não são abusivos.
1: Não são abusivos?
2: Agora
1: não.
2: Só falta o micro-ondas pra gente esquentar o ponto.
1: O micro-ondas e a cafeteira.
2: Isso. Só falta o resto.
0: Eu levantei. Na próxima que ela falar isso, eu vou levantar os braços.
1: Assalto. Isso aí é bota no corporativo, hein?
0: Não.
1: Senão o desfalque não. Vai ser grande.
0: Isso aí é pra já que não, porque, não, porque eu fiz questão de pagar.
1: Valeu. Um beijo,
2: valeu. Agora são 10 horas 25 minutos. Ah, só lembrando, né, gente? Estaremos nós três aqui já a partir das 6 horas, tá? O debate começa às 8 horas da noite, com transmissão da Band News FM, mas o nosso esquenta já começa a partir das 6 horas.
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10: Vou falar da condição da Avenida Rebouças para o centro da cidade. Lenta agora desde o túnel Fernando Vieira de Mello até Joaquim Antunes e lentidão ali da Avenida Brasil até Oscar Freire. Depois dali dá para ir bem até o acesso à Paulista, até a Consolação também. Para quem vai para o bairro, lentidão a partir da Capote Valente até o cruzamento com Henrique Schaumann e depois da Joaquim Antunes a lentidão se estende até a altura da Pedroso de Moraes. 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
1: Olha, a cavalaria está chegando, hein? O nome da cavalaria é Mercadinho. Porque em Guarulhos também tem um, segundo o Leandro Gomes, bem escondidinho. Uma loja do... Ah, vou falar o nome aqui, Carrefour Express.
3: É o mesmo. De Congonhas, é.
1: E lá dá para tomar um cafezinho com pão de queijo gastando R$16. De graça, não tá. Mas... é um preço praticável.
2: Uhum.
1: A loja é meio escondida, pouca gente sabe disso. Fica no terminal 2, lado oeste. Então não é no novo terminal, é no terminal antigo, no lado oeste. O de Congonhas eu conheci nessa semana, fica ali no subsolo, né? No nível da garagem.
3: Isso, no nível da garagem. Onde tem, onde passam os carros por aplicativo, né? Não, só que é um pouquinho do outro lado. Não.
1: É, o aplicativo é lá em cima. Não, não é lá em cima.
3: É
1: o aplicativo é lá embaixo.
3: No nível dos carros por aplicativo, isso. Só que ele não é do lado ali, ele é um pouquinho mais à direita.
1: Vai mais,
3: né?
1: À direita, isso.
3: Segue um pouquinho mais pra frente.
1: Segue pra frente, é. Vai na direção dos carros.
3: É no desembarque.
1: Vai na direção dos carros, é isso aí. Boa.
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0: de lasanha, que é aquela grande. Vai cozinhar um pedaço de lasanha daqueles, vai dar um aviolão. Cozinha, passa pela água fria e deixa reservadinho ali. Aí você vai fazer um purê de mandioquinha. Bota pra cozinhar, quando ele estiver bem cozidinho, amassa. Um pouquinho de manteiga e sal, às vezes não precisa nem de leite. A mandioquinha é super molinha, né? Bota ali um pouquinho de manteiga, sal e bastante pimenta do reino. E aí fez esse purê. Aí, numa frigideira, você vai aquecer um pouquinho de manteiga. Coloca o macarrão cortado já ao meio, como se fossem dois quadrados. Dá uma fritadinha assim na manteiga, só pra dar uma aquecida. Aí você monta direto no prato. Põe um pedaço de macarrão, uma boa colherada ou duas do purê de mandioquinha, cobre com outro pedaço de massa. E aí, na frigideira ali, você vai tostar um pouquinho de manteiga com pinole ou castanha de caju picadinha. Joga por cima e mesa. Chiquésimo. E eu vou contar um segredo pra vocês. Conta pra ninguém, mas esses dias eu ganhei umas lagostas da minha amiga, a Renata, da Pescados Gabriela. Vou até deixar aí pra quem gosta, né, de frutos do mar aqui em São Paulo. Ela é ótima. Ela me mandou umas lagostas e eu fiz esse purê de mandioquinha com castanha e manteiga com as lagostas salteadinhas. Ficou demais. E se você quiser, você pode falar comigo pelo e-mail hojepode@bandnewsfm.com.br ou pelas redes sociais no @carolecrema. Pode pedir receita, dica, fala comigo, eu vou adorar.
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4: De repente, pai. Descobrir que vai ser pai e se entender como pai são coisas bem diferentes. Descobrir que vai ser pai e se entender como pai são coisas são coisas diferentes. Às vezes, essa virada de chave não vem em um único momento, em um momento específico.
5: Esse sou eu.
4: É. Você descobriu quando você segurou a Alice no colo?
5: Não. Descobri com o tempo, com o passar, com o surgimento do carinho, do amor, do afeto. Eu não tive essa reação mágica de, na hora que eu peguei no colo, eu percebi que você era a coisa mais... Não, eu não percebi, não.
4: Não?
5: Demorei um pouquinho
4: a mulher
5: mais.
4: Ela vai sentindo no corpo, né? Ela vai se tornando mãe, assim, durante todos os meses. E quando a criança nasce, ela já é mãe, faz algum tempo.
5: O pai vai se tornando pai.
4: É outro rolê, exatamente. Mas, enfim, hoje você vai acompanhar a história de um influenciador que, com a experiência da paternidade, compartilha a vida de ser pai nas redes sociais. Fala, Juliana Nogueira.
6: Tem gente que no primeiro choro ou no primeiro toque, a ficha cai e o mundo se transforma.
7: E, rapaz... Eu sou pai mesmo.
6: Mas para algumas pessoas, o mundo vai mudando de cor aos poucos.
7: Quando eu peguei ela a primeira vez nos braços, eu fiquei completamente em choque. A chave vai virando conforme você vai vivendo as coisas.
6: Esse é o Eduardo Zanqueta, ou melhor, o Zanque, pai da Olivia de 2 anos, ou Tutu para os mais íntimos.
8: Olivia?
9: Bicoto.
8: Ah, você só abre se tiver bicoto.
6: Ele descobriu que seria pai de surpresa depois de 3 meses de namoro com a Nicole Carriconde. O Zanque já produzia vídeos para as redes sociais com os huskies siberianos Gudan e Blunt. Com a chegada da Olivia e a sensação de se descobrir pai aos poucos, ele começou a compartilhar essa experiência de um jeito que viralizou.
10: Fazendo unboxing da minha filha. Review de 2 meses da minha filha. 3 meses da minha filha. 4 meses da minha filha.
6: Foram nas primeiras vezes da Olivia que o mundo paterno foi fazendo mais sentido.
7: relatar isso, né, do nosso

0: ponto de vista, né? Sou conhecido, grande parte da internet me conhece por relatar as primeiras vezes como pai, as primeiras vezes da Olivia, os primeiros meses aniversários. Então, foi uma coisa que me mudou tanto, que são essas simbologias de tudo que acontece pela primeira vez na vida de um bebê, que eu até tive que relatar isso como forma de conteúdo. E a gente fez um vídeo que era para ser mais um vídeo comum, né, alguma ideia que deu na nossa cabeça, e simplesmente o review explodiu.
1: Hoje a Olivia tem 2 anos e com 24 reviews depois, ficou difícil continuar resumindo as descobertas da Tutu nos vídeos mensais.
0: Mas a partir dos 2 anos, a gente está entregando para o mundo uma criança. E você está entregando para o mundo uma criança com personalidade, que vai ter suas próprias opiniões, que está construindo a sua privacidade. E é isso que o momento pede. O momento pede realmente o encerramento dessa série, porque essa série simplesmente ficou pequena.
1: No último mês, o Zank e a Nicole ficaram pela primeira vez uma semana longe da Olivia em uma viagem, e ele foi recebido assim.
0: Vindo de uma criança tão pequena, isso ao mesmo tempo que é um alívio, né? Você se sente abraçado, mas te dá um aperto no coração de ter que se separar fisicamente.
2: E é muito aquela coisa também, né? De criar o filho pro mundo também, né?
0: Ai, mas não pode ser o mundo aqui do quintal?
1: O quintal da casa da família Z é até grande, mas a Olivia já tem personalidade de quem quer descobrir um mundo inteiro.
0: Há pouco tempo atrás ela mal conseguia comer sozinha, e hoje ela quer saber o porquê que a porta fecha pra dentro e não pra fora.
1: E em contraste com as milhares de mudanças de um bebê em tão pouco tempo, a Olivia mostra uma vida com um sentido diferente pro Zank.
0: A Olivia me ensina a ter uma vida mais branda e tentar desacelerar um pouco, porque eu sou uma pessoa muito acelerada, tô sempre pensando no futuro, sempre ansioso, e toda vez que a gente se depara com a Olivia aqui, só de olhar pro rosto dela, ela já pede pra gente desacelerar.
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6: O nosso ouvinte Lucas Martelli, de Piracicaba, faz a seguinte pergunta. Manu, toda joaninha faz bem para as plantas? Lucas, na maior parte das vezes a gente pode dizer que sim. Se elas não fazem bem, elas não fazem mal. Mas as que fazem bem, fazem muito bem, Lucas. Sabe por quê? Porque muitas espécies de joaninhas se alimentam de pulgões e cochonilhas e outros insetos que atacam as plantas. Elas são vorazes. Elas comem um pulgão atrás do outro e uma única joaninha pode consumir milhares de pulgões ao longo de sua vida. Então, assim, elas realmente fazem esse controle. Tanto que tem algumas cidades, tanto aqui do Brasil, que vendem larvas de joaninha para fazer controle biológico dos pulgões. E a Prefeitura de Paris, uma vez, distribuiu para os habitantes da cidade larvas de joaninha para controlar pulgões e cochonilhas. Quando você olha, ela é um bicho fofinho para as crianças. Ela é irresistível. Mas quando você tem um certo entendimento, você olha e fala, além de fofinha, ela é muito importante, pelo menos para as plantas, muito importante para a gente. Participe também da nossa coluna enviando sua dúvida para elbicho@bandnewsfm.com.br ou então pelo meu Instagram, Manu Carsten. 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
4: Robson Ramos com a gente para falar mais do trânsito. Já falou da cidade, vamos falar de estradas agora, Robson?
5: Raposo Tavares com trânsito lento para São Paulo na passagem ali pelo Rodoanel. Ali fica entre o quilômetro 20 e o 19. E dali para frente, trânsito bom até a chegada aqui à região do quilômetro 13. Do 13 ao 12 tem lentidão e do 11 ao 10 também no acesso à rua Sapetuba. Para o interior, tem uma ocorrência ali na Granja Viana, um pouco antes do acesso a São Camilo, provocando trânsito lento do 19 ao 21. Depois dali a condição melhora bem. 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
5: 9 de julho com trânsito lento para o centro, desde a saída ali do túnel Max Pfeffer até a chegada ao cruzamento com a São Gabriel. Tá ruim esse pedaço aí, viu? Tem lentidão também na altura da Avenida Brasil. Essa condição ruim vai até a altura da José Maria Lisboa e depois melhora. No Bexiga, para quem tá indo no sentido do bairro, tudo travado por ali na passagem pela região da Praça 14 Bis e do viaduto Plínio de Queiroz. Depois dali, lentidão na altura do cruzamento com a Avenida Brasil, da Rua Turquia até o túnel Max Pfeffer também. E atenção para a Avenida Brasil ruim, viu? Trânsito lento ali da Doutor Davi Campista até o cruzamento com a Avenida 9 de Julho, para quem vai no sentido oeste, sentido ali da Avenida Rebouças. E do outro lado também vai mal entre a Rua Colômbia e a passagem pela Rua Maestro Chiaffarelli. Teve um incêndio registrado ali na Avenida Brasil, presença de corpo de bombeiros, enfim, para auxiliar lá na debelagem desse fogo, altura do 1594, logo depois da Rua Colômbia. E aí o motorista fica aí com um trânsito bem ruim pela frente. Fique atento se precisar passar por lá. 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
11: O nosso André Coutinho traz dicas de experiências que estão chegando a São Paulo. Diga lá, Coutinho.
12: Olá, muito bom dia. Uma ótima manhã de sexta-feira para todo mundo que está ligado, sintonizada na programação da Band News FM. Muitas coisas vão acontecer, estão chegando neste mês de agosto. Então, sugiro que você pesquise, porque vai ter alguma coisa que vai te agradar. Eu vou dar algumas dicas a partir de agora, começando com o Gato Fest 2026. É a segunda edição desse festival que é dedicado aos tutores. Eu ia dizer que é dedicado aos gatinhos, mas é mais dedicado aos tutores de gatos. Acontece em São Paulo, para todos os apaixonados pelos felinos. Exibição de vídeos, palestras e feirinha também no Centro Cultural São Paulo. Entrada totalmente gratuita, então vá lá. Acontece neste sábado, tá? Neste sábado, 8 de agosto, Gato Fest 2026. Também acontece nesse final de semana, a partir deste final de semana, uma exposição muito bacana que se chama, deixa eu pegar aqui rapidamente, em homenagem aos impressionistas. Impressionismo como Monet, Renoir, Degas. E é uma exposição de realidade virtual que acontece em São Paulo a partir deste final de semana, quintas às segundas, das 10 horas da manhã até as 9h20 da manhã, na Avenida Paulista, número 1230, ali no Shopping Cidade de São Paulo. Então, é um espaço gigantesco de 1.300 metros quadrados e você vai não só saber um pouco mais da história dos impressionistas, mas também entrar no mundo deles. Você vai viajar mais de 150 anos para Paris e imagina escutar conversas do Cézanne com o Renoir, do Van Gogh. Então, é uma exposição que fez muito sucesso em todo o mundo e está chegando para São Paulo com essas exibições. Você encontra mais informações no site oficial, repetindo, de quinta, sexta, sábado, domingo e também em sessões especiais às segundas-feiras. Você vai voltar com essa exposição impressionista para Paris de 1874. E, finalmente, terceira e última dica deste final de semana é um festival gratuito que começa a acontecer em São Paulo. São Paulo, Cada Olhar, Uma História, o Festival do Patrimônio, que junta três frentes: a Jornada do Patrimônio, o Patrimônio à Mesa e também a Semana de Valorização do Patrimônio. Começa amanhã, neste sábado, dia 8 de agosto, vai até o dia 16 de agosto. Procure no site da Prefeitura de São Paulo o Festival do Patrimônio. São três dicas, mas, como eu disse, agosto recheado de exposições, de espetáculos, de shows e de novidades chegando à cidade de São Paulo, região metropolitana e também ao estado de São Paulo. Para quem está nos acompanhando com imagens, eu continuo em gravação. Estou no meio da Amazônia, no meio da floresta, da selva amazônica. Eu estou numa que eles chamam de experiência de selva no Juma Amazon Lodge, que é um hotel muito especial. Para quem está nos acompanhando com imagens, eu estou indo ali fazer mais uma expedição. Vou contar muito em breve no Party Band News. Tchau, ótimo final de semana para todos.
11: Máximo, legal, hein? Aquela espreguiçadeira ali do lado do Coutinho, em plena floresta amazônica, aquela poltrona super confortável.
4: Nossa, expedição,
11: o Coutinho está num lugar maneiraço. Vale a pena, viu? Conferir com imagens o Partiu.
4: Boa. Gente, estão chegando algumas mensagens dos nossos ouvintes.
11: Central não traga de problemas sexta-feira às 10 horas.
4: Cara, depende da região, porque assim, os ouvintes falando, tem incêndio na região da Paulista. Estou na região da Liberdade, dá para ver uma fumaça ali, perto da Brigadeiro Luiz Antônio. Essa foi a primeira mensagem que chegou do nosso ouvinte Gilberto. Mas aí, logo depois, olha, estava perto do metrô Paraíso, muita fumaça na Bernardino de Campos, diz a Juliana.
13: Leandro também mandou, ele diz, olha, fogo na Paulista, agora já está diminuindo. Ele mandou uma imagem com também bastante fumaça no céu.
4: Olha, chegou um outro vídeo falando aqui, um prédio em chamas, tá? Na Brigadeiro Luiz
11: e tem
4: Antônio.
11: Imagem, tem imagem, no terraço desse prédio, me parece ser no último andar, ou talvez o ângulo esteja me enganando, mas é no alto, bem no topo de um prédio. Deixa eu ver quando a imagem se afastar um pouquinho mais, um prédio que parece ser um pouco mais antigo. Mas também um prédio comercial, não sei se é o próprio hospital, tá?
4: É, porque tô falando que é ao lado do Hospital Samaritano, né?
11: Isso. Não dá pra ver, mas de fato tem uma cortina de fumaça bastante espessa, escura. Essa fumaça vem do topo desse prédio. Tô aqui na José Maria Lisboa, escreve a Carlinha, tá? É uma fumaça bem escura.
4: Nossa, gente.
11: ao lado do hospital, né, informa aqui o próprio Leandro, do lado do hospital mesmo. E de São Caetano dá pra ver um pouquinho de fumaça.
4: O
11: paulista é muito alta, né? A altura do número 1887, espigão, né? Né? Segundo a participação aqui do Robson. Agora muita gente tá mandando mensagem.
4: Muitas, muitas
11: com informações
4: mensagens
11: a respeito desse incêndio, tá? Região da Paulista, gente.
4: Nossa produção aqui vai fazer contato com os bombeiros para que a gente veja exatamente o que está acontecendo. É, em instantes a gente atualiza aqui mais uma vez o que está rolando nessa região, esse incêndio.
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16: 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As informações completas estão no site www.mmf26.com.br. Por lá você compra ingressos ou também nas bilheterias da FAAP. Os preços começam em R$ 25,00. E essa é uma experiência imperdível para conhecer a criatividade e inovação de um gênio da arte.
13: Tem aqui informação de um acidente na Sumaré. A Cíntia foi quem escreveu pra gente, mandou inclusive imagem, um acidente grave. Um caminhão desgovernado atingiu ônibus e carro, e nesse carro aí tava a amiga dela, a Estela, que é muito amiga da Cíntia. Ela falou, ainda bem ninguém se machucou, ela foi prestar apoio pra a Estela, que teve o carro atingido por esse caminhão. Então há problemas na Sumaré agora por causa desse acidente.
4: Thiago Muniz no estúdio com mais do incêndio que é observado pelos nossos ouvintes, Thiago.
17: Os bombeiros confirmam acionamento para a rua 13 de maio, altura do número 1602. Como os nossos ouvintes filmaram e como é possível observar, é de fato um incêndio no edifício, na parte de cima. Pelo que a gente consegue, a princípio, entender, não seria dentro da área de um apartamento. Seria no último pavimento desse prédio.
4: Uma área aberta,
17: né? No último pavimento desse edifício, não sendo num apartamento efetivamente. 6 viaturas encaminhadas, os bombeiros ainda. A sala de imprensa dos bombeiros ainda não tem a confirmação que essas equipes chegaram. Esse endereço, a referência, é perto do Hospital Samaritano, mas não é. É um pouco depois, tem a esquina ali da rua Carlos Sampaio, e aí um pouco mais adiante estaria esse edifício, repetindo a referência ali, altura do número 1602.
4: Obrigada, Thiago. Agora 10h54.
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11: Vou falar de um assunto bem triste, né, Berna? A eliminação do Corinthians, até porque o corintiano foi alimentado ontem com um tiragosto de esperança. O primeiro gol, a impressão que dá é que o segundo sairia a qualquer momento, mas para tornar a tristeza ainda mais devastadora, faltou um golzinho só. Então, estamos todos chateadíssimos e o Corinthians está fora da Copa do Brasil, que era o grande, bom, não é o grande título, né, do ano, porque tem Libertadores na parada, mas o Corinthians é especialista em Copa do Brasil, Berninha. Bom dia para você.
19: Bom dia, Megali, Carla, Sheila, que nos acompanha na Band News FM. Cara, quando Pedro Raul foi escalado, né? Teve a confirmação da escalação dele, uma hora ali, pouco antes do jogo, antes de

0: bola rolar, eu pensei assim: o Corinthians vai cruzar bola pra caramba sobre a área do Internacional. E não deu outra, foi um Corinthians completamente sem imaginação. E pese o fato de os dois gols corintianos terem saído em cruzamentos, né, sobre a área, o primeiro deles do Gustavo Henrique, o segundo a cabeçada do próprio Pedro Raul, foram 55 cruzamentos, bolas levantadas sobre a área do Internacional, cara. É pouca ideia de jogo,
1: Oh,
0: né? É meio
1: pera,
0: que
1: ô,
0: na base do
1: Bernardo.
0: vamos que vamos.
1: Mas desculpa,
0: Oi?
1: Bernardo. Já tá difícil fazer gol. Você ainda quer criatividade? Está querendo muito. Me desculpe.
0: Pô, mas os times do Fernando Diniz, em tese, primam por isso, né, Sheila? Por criatividade, por localização de jogadores no mesmo setor do campo e as inversões de jogo, né? E o Corinthians não conseguiu fazer isso ontem contra o time do Internacional, que é muito ruim, né? O Paulo Pezzolano armou uma forma de jogo ali que o Internacional fica só se defendendo. Foi assim contra o Flamengo na quarta-feira da semana passada. No fim de semana, contra o próprio Corinthians jogando em pleno Beira-Rio. E ontem, é um time que dá a bola ao adversário e vamos que vamos. Se vira aí para fazer gol, né? Com a atuação de três zagueiros. Então, como fica fechadinho lá, cabe ao adversário ter criatividade, a palavra utilizada por você, para chegar ao gol adversário, que não seja na base do cruzamento. E assim foi. Pouquíssimas ideias de jogo do time do técnico Fernando Diniz, repito, eliminado por um time horroroso que é o time no Internacional. O Corinthians, na minha opinião, paga um micaço nas oitavas de final da Copa do Brasil.
2: É, não, a Copa do Mundo não caiu bem pro Corinthians, né? O time piorou muito na volta. Até jogou
1: Foi.
2: bem, né? Nos dois primeiros jogos, depois sumiu. Berinha, bom fim de semana, até.
0: Valeu, pessoal. Bom final de semana. Beijo pra vocês aí.
1: Beijo,
2: Gente, nós
1: beijo.
2: nos despedimos aqui de uma companheira muito querida, a nossa Júlia
1: Oh.
2: Nogueira. Tá arrumando as malas, deixando a Band News FM.
1: Ah,
2: Demonstrou um
1: Ju.
2: trabalho de excelência.
1: Sempre.
2: Grande profissionalismo, fora o fato de ser uma pessoa muito divertida, muito
1: Muito
2: agradável no
1: ótima.
2: convívio.
1: É.
2: Infelizmente, nós não demonstramos para ela a mesma excelência. Ela disse aqui não dá.
1: Chega,
3: Não, foi
1: para mim já
3: difícil.
1: deu.
2: Para mim
1: Eu
2: deu.
1: não aguento vocês
2: Não
1: três.
2: aguento. Mas você vai, Júlia, para lugar nenhum.
1: Não, apenas
3: Qualquer
1: longe de
3: lugar
1: vocês.
3: menos
2: Para
3: aqui.
2: qualquer
1: Qualquer
2: lugar que
1: lugar que
2: esteja
1: seja
2: bem longe de
1: longe.
2: vocês, né, Ju?
3: É
2: entra aqui, dá um,
3: isso. Que
2: manda
3: absurdo a
2: uma
3: gente
2: beijoca
3: falar
2: pro nosso
3: isso.
2: ouvinte, Ju. A
3: Não,
2: gente vai fazer
3: gente,
2: muita
3: eu vou
2: falta,
3: sentir
2: viu?
3: muita saudade. Eu tô, tipo assim, com o coração muito apertado, dá vontade de chorar já. Sou muito, muito grata a vocês três, de verdade. Sei que o jornal tá acabando já. Mas, gente, nossa, que coisa incrível que eu vivi aqui. E vocês três são muita parte disso, os ouvintes. Muito, muito obrigada por tudo mesmo.
2: Parabéns,
1: Ah,
2: Ju.
1: sua
2: Foi
1: linda. Obrigada,
2: ótimo
1: viu?
2: vê-la, de verdade.
1: Obrigada.
2: Aê!
1: Oh.
4: Como é querida pela redação toda,
2: É
4: né?
2: isso,
4: Mas todo
2: assim
4: mundo sentiu muita sua
2: nos
4: falta, Ju.
2: despedimos, né? Despedidas
1: Oh.
2: são tristes.
1: Gente, vamos nessa, porque domingo tem mais, hein?
2: Mas
4: Estaremos
2: tem aquelas
4: aqui.
2: que são bonitas, né? Como a do ovo com a gema dentro do bolo.
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1: FM. 11 horas, 1 minuto, muito bom dia para você que tá aqui na audiência da Band News FM nesta sexta-feira. Hoje é dia 7 de agosto de 2026. Vamos juntos até o meio-dia, no horário de Brasília, na atualização dos principais destaques de hoje. Eu sou o Renan Suquevicius, Eduardo Barão tá curtindo dias de descanso, e enquanto isso, Carolina Ercolim nos faz companhia. Bom dia, Carol.
2: Muito bom dia, Renan. Bom dia a todos. Bem-vindos a essa ufa. Sexta-feira chegou.
1: Demorou, mas chegou. Vamos nessa, falando dos ventos fortes que estão atingindo já o sul do país, tornado no Rio Grande do Sul. Alerta, atenção em outros estados da região sul, Santa Catarina, no Paraná e também no sudeste do Brasil. Pessoas que estão no Rio de Janeiro já de olho nessa frente fria que está avançando, efeitos de um ciclone, a gente vai falar disso por aqui, também da expectativa para os primeiros debates entre candidatos a governos de estados e também do Distrito Federal, vão ser realizados pela Band, afiliadas em todo o país, em 15 estados e também no Distrito Federal, a gente vai falar muito disso por aqui e conta, claro, sempre com a sua audiência pelo 11 999 592 100. Vamos então movimentar a nossa reportagem falando dessa, justamente da previsão de vento forte gerando preocupação no Rio de Janeiro. Guilherme Faria está chegando por aqui contando os detalhes para a gente.
3: O governo do estado do Rio ativa o gabinete de crise para monitorar as condições meteorológicas em todo o território fluminense nesta sexta-feira, devido à previsão de rajadas de vento muito fortes provocadas pela passagem de uma frente fria. O grupo de trabalho foi mobilizado às 6 da manhã com atuação integrada da Defesa Civil Estadual e do Corpo de Bombeiros. As rajadas de vento podem superar os 90 km por hora. Por conta do evento climático, a Secretaria de Estado de Educação e prefeituras de diferentes cidades fluminenses suspenderam as aulas nesta sexta-feira, entre elas a capital. O funcionamento de parques públicos também vai ser interrompido a partir do meio-dia.
2: E do Rio de Janeiro, a gente vem aqui para São Paulo, né? Pegando todo o sudeste do país. Aqui, a Defesa Civil também monta um gabinete de crise por conta dos possíveis efeitos desse ciclone bomba ao longo do dia. A velocidade dos ventos pode passar de 100 km por hora. As regiões com alerta vermelho, portanto, de maior risco de transtorno são as de Marília, Bauru, Itapeva, Registro e Sorocaba, além de Campinas, Santos, Vale do Paraíba, Litoral Norte e da Grande São Paulo. Outras regiões estão em alerta laranja, o que significa que há preocupação, mas que o risco é menor. E casos de Araçatuba, Araraquara, Barretos, Franca, Presidente Prudente, Ribeirão Preto e São José do Rio Preto.
1: E a população gaúcha contabiliza os estragos depois da passagem de um tornado pelo estado. E também com esses temporais, resultado desse ciclone bomba avançando da divisa ali com o Uruguai, nós vamos até Porto Alegre agora com as informações do Gilberto Echauri.
4: Cerca de 100 municípios gaúchos reportaram algum tipo de dano à Defesa Civil Estadual por conta dos temporais registrados nesta quinta-feira. Ainda há 335 mil residências sem luz em todo o estado. Um homem morreu quando foi atingido por uma árvore enquanto pilotava uma moto na RS-124 em Montenegro, na Grande Porto Alegre. Em Pedro Osório, no sul do estado, houve um tornado que destelhou diversas residências e provocou o desabamento de um prédio, mas não houve registro de feridos. As aulas foram canceladas no município e também em Pelotas, onde o muro da área externa de uma das laterais do presídio regional desabou. Também não houve feridos nem fuga de detentos. As rajadas de vento chegaram a 125 km por hora em General Câmara e 120 km por hora em Porto Alegre, onde diversos estragos seguem sendo contabilizados hoje também por conta da queda de árvores. Neste momento não chove mais no Rio Grande do Sul, mas segue válido o alerta para vendaval ao longo de toda a sexta-feira.
2: E claro que a gente vai seguir acompanhando, né, a nossa programação, essa movimentação toda aí no céu desses ventos que estão subindo aqui em direção a São Paulo, Rio de Janeiro, Espírito Santo, mas com menos força do que lá no Rio Grande do Sul. Agora a gente fala sobre outros tempos meio desarranjados ali em Brasília. Tem crise entre a Polícia Federal e o STF. Afonso Marangoni está acompanhando o clima por ali. Fala, Marangoni, bom dia.
5: Pois é, exatamente, Carol. Mais especificamente, né, entre o ministro André Mendonça e a cúpula ali da Polícia Federal. Inclusive, Renan, bom dia.

0: para você também.
1: Bom
0: Teve um
1: dia.
0: encontro ontem entre o advogado-geral da União, Jorge Messias, que intermediou, na verdade, né, uma conversa entre André Mendonça, ministro do Supremo, e o Wellington César Lima e Silva, que é ministro da Justiça e Segurança Pública. Lembrando, né, que o Ministério da Justiça, ele comanda, né, a Polícia Federal, pelo menos administrativamente. A PF está sob o guarda-chuva do Ministério da Justiça, por isso então que esse encontro foi ainda mais importante. Olha, os policiais federais que comandam as superintendências por todo o país divulgaram uma nota expressando confiança no trabalho que vem sendo conduzido pela PF, registrando a importância da autonomia, né, da polícia para fazer investigações, e também saindo em defesa do trabalho de Andrei Rodrigues. E Andrei Rodrigues está no centro desta indisposição toda, porque ele já tem avaliações, né, de que ele estaria tendo acesso a informações de inquéritos e que essas informações acabaram uma ou outra vazando. Então existiria um desconforto, né, entre Mendonça e justamente o Andrei Rodrigues. Teve uma decisão do ministro André Mendonça que foi considerada uma interferência, né, nos trabalhos da PF, e foi pedir para que a PF avise com antecedência se tiver alguma mudança nos investigadores sobre o caso do INSS. Mas a PF entende que é uma questão estritamente interna da corporação entender se um delegado ou outro deve ser remanejado. O Mendonça não gostou nada disso, por isso então fez esse pedido. Sabe o que também o Mendonça determinou? Que informações de inquéritos não podem ser repassadas para os superiores hierárquicos dentro da PF, aí atingindo diretamente o Andrei Rodrigues. Mas os delegados entendem que não, que o diretor da corporação ou superiores hierárquicos precisam e podem ter acesso a alguma informação que sejam mais sensíveis e necessárias. Então, quer dizer, são vários pontos ali de atritos e de discordâncias. Tem também, por exemplo, a questão de inquéritos sobre o Lulinha, filho do presidente Lula, que acabaram desmembrados e saindo um deles da relatoria do André Mendonça. Isso também gerou um desconforto, ou seja, eu estou contando aqui uma série de episódios, né, em que a relação de André Mendonça e da Polícia Federal não anda das melhores. E isso tem se tornado cada vez mais público, a ponto agora desta nota, né, das superintendências da corporação em defesa, então, de Andrei Rodrigues. A gente vai acompanhar para ver os desdobramentos disso, porque o André Mendonça, nós sabemos, é relator de casos importantes do Supremo Tribunal Federal, e aí o que ele tem se queixado é que alguns casos avançam mais rápido por parte da Polícia Federal e outros não avançam na velocidade que o ministro entende que seria ideal. Vamos ver como é que vai ser isso. O fato é que um precisa do outro, né? A PF precisa das autorizações do Mendonça para seguir as diligências. Mendonça também precisa dessas conclusões todas para encaminhar esses inquéritos. Ele relata temas muito sensíveis e importantes, como o do Banco Master, do INSS e também, né, envolvendo aí o filho do presidente Lula. Então, é uma situação que gera este mal-estar, esse desentendimento. Aí tem vários bombeiros entrando em cena para tentar, então, diminuir um pouco essa situação enfim, conflito realmente que existe. E esses nomes têm o destaque aí do Jorge Messias, que é o advogado-geral da União, que participou desse encontro entre o Wellington César Lima e Silva e também Andrei Rodrigues. Enfim, uma situação imbricada. Acho que tentei esclarecer aqui dentro do possível, que não é apenas um ponto, mas vários pontos que PF e André Mendonça têm entrado aí em rota de colisão.
2: Afonso Marangoni, fazendo um excelente resumo aí pra gente direto de Brasília. Obrigado, Marangoni, bom trabalho pra você por aí. A gente continua na Capital Federal, agora falando de outro assunto. O governo vai pedir a suspensão de uma plataforma de envio de mensagens pela internet. Destaque chegando nesse momento com Rafael Procópio.
3: A Advocacia-Geral da União deve entrar na justiça contra a plataforma Discord, pedindo a suspensão do serviço no Brasil e a devida responsabilização. Nesta quinta-feira, o advogado-geral da União, Jorge Messias, fez o anúncio da intenção do Poder Executivo nesta ofensiva contra a plataforma. A ideia é reunir diferentes informações sobre a atuação da plataforma que embasem o pedido que será apresentado à justiça. O Discord, um aplicativo que permite o envio de mensagens em textos e áudios, além de lives de forma individual ou em grupo, está no centro de diversas investigações criminais envolvendo riscos a crianças, adolescentes e animais dos mais diversos tipos. A primeira-dama Janja da Silva chegou a falar durante essa semana que a plataforma deveria ser derrubada imediatamente.

0: no Brasil, após o caso de uma criança de 13 anos que se mutilou em uma transmissão na plataforma por influência de outros.
1: Olha, e tem operações em andamento no Nordeste contra a exploração sexual de crianças e adolescentes. O destaque é de Moisés Mororó.
2: A Polícia Federal realiza nesta sexta-feira 5 operações simultâneas no Ceará para combater crimes de armazenamento, aquisição e compartilhamento de material de abuso sexual infanto-juvenil pela internet. As ações ocorreram em Fortaleza, Orós, Beberibe e Nova Russas, com o cumprimento de 5 mandados de busca e apreensão. Em Fortaleza, até o momento, um investigado foi preso em flagrante após policiais encontrarem material ilícito armazenado em seus equipamentos eletrônicos.
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4: A gente continua falando de casos de violência contra a mulher, dessa vez de servidores da rede pública de saúde acusados de estupro por colegas de trabalho. A gente continua no Nordeste do país, mas agora falando com o Cacá Barbosa.
5: Duas técnicas de enfermagem denunciam casos de estupro em 2 hospitais da rede estadual de saúde no Recife. Segundo a defesa das vítimas, as ocorrências teriam sido praticadas por 2 servidores, também técnicos de enfermagem, em áreas de repouso destinadas aos funcionários. Um dos casos aconteceu no Hospital da Restauração e o outro no Hospital Getúlio Vargas. No caso do Hospital da Restauração, a denúncia é de 2024 e o servidor investigado foi condenado em segunda instância em julho deste ano pelo crime de estupro. Já no Hospital Getúlio Vargas, a ocorrência teria acontecido em março deste ano. A vítima estava em uma área de repouso quando teria sido surpreendida pelo servidor. Segundo a defesa, outras 4 mulheres procuraram o advogado relatando situações semelhantes, mas ainda não formalizaram as denúncias. A Secretaria Estadual de Saúde informou que os 2 servidores foram afastados preventivamente e que processos administrativos disciplinares foram instaurados.
1: E tem novidade sobre o FIES lá da Bahia, informa a Janaína Moradilo.
6: Começam hoje as convocações da lista de espera do FIES. Chamadas seguem até 24 de setembro e são destinadas aos candidatos não selecionados na primeira etapa. Ao todo, foram oferecidas mais de 75 mil vagas em instituições privadas de ensino superior de todo o país. Metade delas foi destinada ao FIES Social, voltado para estudantes inscritos no Cadastro Único e com renda familiar de até meio salário mínimo por pessoa. Em todo o país, o FIES registrou mais de 127 mil candidatos inscritos no processo seletivo do segundo semestre. Na Bahia, foram 14.500 inscritos.
4: Setor privado poderá explorar petróleo em novas áreas do norte do país, destaque de Jordânia Gama.
7: A Agência Nacional do Petróleo, Gás Natural e Biocombustíveis, ANP, abre licitação para exploração de petróleo e gás na bacia do Tacutu, em Roraima. A medida permite que empresas interessadas disputem o direito de realizar pesquisas e perfurações na região, sob fiscalização da agência. As manifestações de interesse podem ser apresentadas até 31 de agosto. A abertura das propostas está prevista para 7 de outubro. A bacia do Tacutu integra o 6º ciclo da oferta permanente de concessão, modelo que disponibiliza áreas conforme a demanda do mercado. O edital também inclui outras 8 bacias em diferentes regiões do país, entre elas as bacias de Campos e Santos.
1: A Espanha pode proibir a entrada de italianos no país. A suspensão do acordo de livre circulação entre os dois seria uma represália à decisão do governo italiano, que nos últimos dias adotou uma série de medidas de controle nas fronteiras. A Itália teme uma entrada em massa de marroquinos no país, após milhares de imigrantes ingressarem na cidade de Ceuta, um território espanhol que fica lá no norte da África. A Espanha diz que medidas são injustas, contrárias aos interesses da União Europeia e discriminatórias, e deu prazo até domingo para que os italianos retirem as restrições.
4: Ouça só essa história. Um prefeito é preso na Grécia, suspeito de ser o responsável por um incêndio florestal que devastou mais de 11 mil hectares na semana passada. A investigação indica que o fogo começou com uma faísca em cabos elétricos administrados por uma empresa privada numa cidade que fica a 85 quilômetros da capital, Atenas. Moradores usaram as redes sociais para dizer que os cabos estavam ligados a um parque eólico instalado na região há uma década e que muitos já tinham recorrido à justiça contra essa obra.
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0: A tarde desta sexta-feira será marcada por contraste entre as diferentes regiões do país. No sul, o destaque passa a ser a chegada da massa de ar polar, que provoca queda rápida nas temperaturas, principalmente no estado do Rio Grande do Sul. A chuva diminui também no estado, mas ainda continua sobre Santa Catarina e Paraná, onde ainda há risco de temporais isolados, com raios, chuvas fortes e os ventos continuam intensos na região. No sudeste, a frente fria avança sobre São Paulo, favorecendo pancadas de chuvas, principalmente no sul e no leste paulista. Além da chuva, o vento continua ganhando força em áreas do estado, enquanto no Rio de Janeiro permanece com calor, mas sob influência de ventos intensos que podem se aproximar dos 90 km por hora. No restante do país, o destaque continua sendo tempo seco, entre 20% e 30%. Nessas áreas, a recomendação é reforçar a hidratação, evitar exercícios físicos das horas mais quentes do dia e redobrar a atenção com queimadas. Aline Araújo, da Climatempo.
1: De olho no tempo aqui em São Paulo, temos já observado chuva, tá? Uma chuvinha aqui na região do Morumbi. Nossa, chuva, tempo fechado agora na Marginal do Rio Pinheiro.
2: Tava garoando aqui fora, é. Eu dei uma passadinha ali e começou a garoar aqui na Zona Sul também.
1: Olha que loucura, muitas nuvens, loucura, né? Como se a gente estivesse falando a semana inteira aqui a chover, mas assim, mudou mesmo, né?
2: É que tava se confirmou. Sol, né? Foi rápido.
1: É, teve sol, enfim, um solzinho até tentando aparecer, mas já havia muitas nuvens, nuvens escuras, acinzentadas no céu da capital hoje cedo. E agora nuvens baixas, tempo fechado, está chovendo na capital paulista, mas sem informação de estado de atenção na cidade nesse momento. Só uma chuva leve, 22 graus e a temperatura agora na capital paulista. Conta pra gente como é que tá o tempo aí na sua região, manda mensagem para nós no 11 999 592 100.
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1: Tem mensagem aqui pra gente de um incêndio nesse momento na Brigadeiro Luiz Antônio, cheio de bombeiros, disse aqui o nosso ouvinte. E chegou mais cedo a ocorrência aqui pra nós desse incêndio no apartamento na rua 13 de maio, número 1642, na Bela Vista. 6 viaturas dos bombeiros empenhadas para fazer o controle das chamas. É a fumaça no último andar. Muito fogo e muita fumaça, aguardando por informações. Quem nos acompanha por imagens consegue observar. É no último andar, no terraço ali desse prédio. É, fumaça bastante escura e chamas altas por ali. E tá chamando atenção, né, Carol? A quantidade de incêndios que a gente tá vendo na cidade em apartamentos nos últimos dias. Esse é o terceiro ou quarto, né?
2: Sim.
1: Coisa instigante.
2: Tempo que tava bastante seco, mas desde ontem mais úmido, né? Então, ainda a gente teve um outro incêndio também em apartamento, na Avenida Brasil, no Jardim Paulista, mais cedo ainda hoje. Então, são algumas... A gente não sabe exatamente o motivo, né? O bombeiro ainda vai trazer informações. Mas são incêndios realmente corriqueiros, ainda que o tempo tenha virado e o vento esteja chegando aqui mais úmido também.
1: Que coisa, vamos ficar de olho aí, né? Dentro de casa, o que a gente pode fazer, enfim, para evitar esse tipo de situação. É, nosso ouvinte, Iuzete, mandando mensagem aqui para nós. É, ela está na região de Perdizes, né, Iuzete? Ela vive nesse deslocamento entre Diadema e Perdizes, casa-trabalho. E ela viu ali da janela a fumaça saindo lá da região central, dessa região da Brigadeiro. Uma fumaça bastante alta, que está podendo ser vista em diferentes regiões do centro de São Paulo. A gente fez um chamado aqui para os nossos ouvintes para nos contarem a respeito do tempo. A Emília disse que está chovendo no bairro do Socorro, mas chuva leve por lá agora. Roseli Fernandes fala que começou a engrossar um pouco mais ali na CUPC, ainda na zona sul de São Paulo. Chovendo na Vila Olímpia, diz o nosso ouvinte, e o Jeff fala também de chuva leve nesse momento na região da Paulista. Em Guarulhos também está chovendo, no garoando, diz aqui o nosso ouvinte Jair, ele que é motorista de aplicativo circulando pelo centro de Guarulhos.
2: Lá na região do Parque Ibirapuera, tô vendo o trânsito bem complicado, tem acidente, viu, na Rubem Berta, para você que está indo em direção à Zona Central, pela 23, está causando lentidão já a partir do aeroporto de Congonhas. Enfim, trânsito bastante pesado ali, no sentido contrário também. Quem está vindo da região central da 23 também encontra lentidão na aproximação desse acidente, tá? É na região lá do Ibirapuera. E a Avenida Ibirapuera também está com trânsito ruim, porque...

0: também tem acidente para o motorista que está indo em direção à Rubem Berta nesse momento.
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0: Bom, a Secretaria Estadual da Saúde confirma mais um caso, né? Mais casos de sarampo. O número agora subiu para 23 em menos de uma semana. Até 4 dias atrás, na segunda, o total somava 16. Mas em 4 dias, 7 novos casos foram registrados. Os 7 são todos na capital paulista. Desses 23, 2 são importados. Os demais estão relacionados à importação, embora ainda não tenha sido identificada a fonte dessa informação, segundo a Secretaria de Saúde. Até o momento, são 14 pacientes que não possuem um histórico de vacinação ou estavam com esquema vacinal incompleto. Lembrando que desde segunda-feira a gente tem campanha de vacinação com foco especialmente no sarampo e poliomielite na capital paulista e também em São Bernardo do Campo e em Guarulhos.
4: Ontem a gente conversou com o representante da Secretaria de Saúde aqui na Band News FM. Ela disse que pessoas que vivem que moram em outras cidades, mas que circulam aqui pela capital, seja por trabalho ou estudo, podem tomar a vacina na cidade de São Paulo. E questionamos também essa representante da secretaria com relação ao desabastecimento. No começo da semana, algumas pessoas aqui da nossa audiência falavam de postos sem vacina. Segundo a secretaria, foi feita ali a entrega de novas doses e os postos estão, em teoria, abastecidos. Então vamos procurar aproveitar o fim de semana. As AMAs e UBS integradas estão abertas no sábado. Podem ser buscadas aí para que a gente se vacine e se proteja contra o sarampo. Agora, 11 horas e 24 minutos.
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3: 11h26 no horário de Brasília, vamos fazer contato com a nossa reportagem agora em Minas Gerais, tem novidade no caso daquela mulher acusada de matar um casal de idosos em Belo Horizonte. Paulo Xavier está chegando por aqui com as informações, pois não, Paulo?
4: Bom dia a todos. A justiça nega o pedido de revogação da prisão preventiva da diarista Paola Stephanie Neto Cirino, de 30 anos, acusada de matar um casal de idosos no bairro São Pedro, aqui na região centro-sul de Belo Horizonte. Segundo o órgão, a prisão foi mantida pela brutalidade do crime e pelo fato da suspeita já ter tentado fugir da justiça. A defesa alegou condições favoráveis para a revogação, mas o juiz entendeu que a prisão é necessária para garantir a ordem pública. Paola é acusada de matar Cláudio Atala, de 75 anos, e Maria Clotilde Atala, de 76, no dia 29 de junho. De acordo com a investigação, ela teria colocado um sedativo na bebida das vítimas para facilitar o roubo de bens do imóvel e, durante a ação, matou os dois idosos a facadas, a várias facadas. A suspeita foi presa após tentar fugir para outro estado. Ela segue presa, preventivamente, em um presídio aqui na região metropolitana de Belo Horizonte e aguarda julgamento. Voltamos com vocês.
3: Obrigado, Paulo.

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1: E a Lei Maria da Penha, que é o principal combate, né, o instrumento de combate à violência doméstica e familiar contra a mulher no Brasil, completa 20 anos hoje. Quem traz detalhes para a gente, também um panorama, né, dessa efetividade da lei, da aplicação dela, é a Gabriela Morgado. Bom dia, Gabriela.
2: Bom dia, pessoal. Bom dia para todo mundo que acompanha a gente. 20 anos da Lei Maria da Penha, a gente já pode ver as consequências positivas nos números de registros de violência contra a mulher. São números ainda muito altos em todo o Brasil, mas a gente vem conversando com vários especialistas ao longo dessa semana que dizem que esses registros também têm aumentado porque as mulheres têm tido mais coragem para denunciar, têm se sentido mais acolhidas justamente por causa das medidas de proteção, ações de proteção que vêm sendo criadas muito por causa da Lei Maria da Penha. A gente lembra aqui, né, que antes de 2006, muitas vezes os agressores de mulheres eles apenas pagavam uma cesta básica para as vítimas. E depois da criação da Lei Maria da Penha, essa violência contra a mulher foi tipificada, foram criados juizados especiais, foi dividida entre violência física, violência sexual, violência moral, psicológica, e a pena, claro, para esses agressores aumentou. Então, só no ano passado, a gente teve em todo o Brasil mais de 200 mil mulheres que sofreram agressões físicas e mais de 1.500 vítimas de feminicídio. São números muito altos, mas, como eu falei, tem mulheres que se sentem mais encorajadas a poder fazer as denúncias. Aqui no Rio de Janeiro, foram 160 mil mulheres e meninas vítimas de algum tipo de violência contra a mulher e mais de 20 mil sofreram a violência pela internet, que também é algo que vem preocupando muito as autoridades, principalmente com aquele movimento Red Pill de inferiorização das mulheres que vem aumentando na internet. Então, várias ações também vêm sendo criadas para poder encontrar esses homens e combater esse movimento. Aqui no Rio de Janeiro, a gente está acompanhando hoje especificamente duas medidas que estão sendo criadas para a proteção dessas mulheres. Uma foi determinada na última terça-feira, que é a criação de salas lilás em todas as delegacias e unidades do Instituto Médico Legal aqui do Estado. Então, as mulheres, quando chegarem nas delegacias, elas têm ali um espaço especializado com profissionais treinados para acolher essa mulher. E, além disso, há 7 meses, funciona também a DEAN digital, ou seja, uma delegacia para atendimento da mulher que funciona pela internet. Para ela não precisar ir fisicamente até um local fazer uma denúncia, ela pode fazer pela internet, inclusive dizer ali o melhor horário, né, que os policiais podem ligar para ela ou se é melhor mandar uma mensagem para que o agressor não veja que ela está recebendo uma ligação. Lembrando que essas denúncias, elas são importantes justamente para as autoridades saberem a melhor forma de combater esse crime.

0: fazer com que esses números sejam, de alguma forma, menores, ainda que no último balanço que a gente tem aqui do Fórum de Segurança Pública, houve um crescimento de pelo menos 4% do número de feminicídios, né, de um ano para outro. Mas é uma reflexão importante, é uma lei bastante importante, que traz um pouco mais de segurança para as mulheres e instrumentos jurídicos para avançar, né, com a denúncia e o acompanhamento até a possibilidade da prisão do agressor, se for o caso.
1: Agora 11 horas e 32 minutos.

0: 11:32, sobe para 23 o total de casos de sarampo no estado de São Paulo. No começo da semana eram 16. Os 7 novos registros são todos de pacientes da capital paulista. Ao todo, 14 pessoas que tiveram sarampo até agora não possuíam histórico de vacinação ou estavam com esquema vacinal incompleto.
1: A Polícia Militar diz que analisa as imagens gravadas por passageiros que mostram um PM retirando um motorista de dentro de um ônibus na zona norte de São Paulo. A Secretaria de Segurança Pública diz que não compactua com desvios de conduta e que vai adotar medidas cabíveis caso sejam constatadas irregularidades. A pasta afirma que a Polícia Civil vai pedir as imagens das câmeras corporais para auxiliar no esclarecimento dos fatos. Segundo a versão do motorista e do cobrador, esse motorista estava trafegando pelo corredor, tinha uma viatura mais à frente e o motorista pediu passagem, já que a viatura estava trafegando, andando numa velocidade baixa, como é de costume. E, aparentemente, os agentes ali dentro da viatura não gostaram do pedido do motorista, entraram no ônibus e retiraram com truculência esse motorista de dentro do coletivo que ele dirigia.
0: A polícia investiga as circunstâncias da morte de um advogado em Mogi Mirim, no interior de São Paulo. O corpo de Lucas Silva Lopes, de 30 anos, foi encontrado com sinais de agressão em uma estrada de terra. Uma das hipóteses é a de crime de ódio. A polícia, porém, diz que não pode divulgar detalhes para não prejudicar as investigações.
1: O metrô de São Paulo vai ter operação de 24 horas, na madrugada de sábado para domingo. Essa medida vale para as estações das linhas 1 azul, 2 verde, 3 vermelho e 15 prata. É mais uma fase do período de testes feito pelo metrô para avaliar a possibilidade de ampliar o horário de operação.
0: O São Paulo encerra hoje a preparação para o jogo de amanhã fora de casa contra o Grêmio pelo Campeonato Brasileiro às 16h no horário de Brasília. E daqui a pouco, no CT da Barra Funda, o clube vai se apresentar e vai apresentar o zagueiro português Domingos Duarte.
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1: A gente estava falando agora há pouco de um incêndio na Avenida Brigadeiro Luiz Antônio e chegou uma atualização aqui por parte da CT com relação a esse incêndio. Um incêndio num prédio na Brigadeiro Luiz Antônio, na altura do número 1827, e a CET está fazendo a sinalização ali, o corpo de bombeiros está por lá e agora a CET também, e o trânsito muito ruim. Esse trecho é um pouco antes da Alameda Ribeirão Preto, e muito ruim o trânsito na subida para a Avenida Paulista, é a 3 quadras da Avenida Paulista, muito ruim o trânsito na subida e também na descida, desde antes, no trecho ali dos Jardins, da Rua José Maria Lisboa, do trecho da Rua Tutóia, né, para quem está indo no sentido do centro. Já está moroso o caminho na subida da Brigadeiro, passagem pela Avenida Paulista vai mal e a descida também lá para o centro, muito por causa dessa sinalização feita para esse incêndio. Não tem informação de pessoas feridas, é no topo de um prédio, no alto de um prédio, na altura aí da Rua Doutor Fausto Ferraz. E então, se você puder evitar esse trecho, né, da Brigadeiro Luiz Antônio, vai fazer melhor negócio agora do que enfrentar esse trecho de lentidão.
2: 11h38, cidade mais rica do país, São Paulo, registrou o nível de aprendizado nos anos iniciais e finais do ensino fundamental menor do que a média das escolas municipais do país, segundo os resultados do IDEB. Em resposta aos dados do principal indicador nacional de qualidade da educação, o prefeito Ricardo Nunes defendeu a ampliação do modelo de gestão compartilhada de escolas com organizações da sociedade civil para elevar esses indicadores. Segundo ele, a gestão tem como meta alcançar a nota 6 para os anos iniciais e 5 nos anos finais.
3: É preciso mudar algumas questões do contexto de uma rede muito grande, que tem 1.080.000 alunos, mais de 4 mil equipamentos de educação, e fazer como, por exemplo, a gente fez no liceu, que é um sistema de conveniamento com a entidade. Aqueles alunos do liceu tiveram a média maior do que a média das demais escolas da Prefeitura de São Paulo, tanto é que nós estamos com o edital para fazer essa contratualização com outras entidades sem fins lucrativos.
2: Então, a cidade registrou essa nota de 5,8 nos anos iniciais do ensino fundamental, abaixo da média nacional de 6,1, e ficou na 18ª posição entre as capitais brasileiras. A defesa da gestão compartilhada ocorre em meio a uma contestação judicial do projeto, né? O prefeito citou aí o Colégio Liceu. Na semana passada, o Ministério Público e a Defensoria Pública ingressaram com uma ação pedindo a anulação da concorrência. O argumento é que esse modelo viola os princípios constitucionais da educação pública e permite a terceirização das atividades atípicas ou típicas do Estado.
1: E vale lembrar que até poucas semanas atrás, os professores de São Paulo, da rede municipal, estavam em greve, fazendo mobilizações, duraram vários dias aí, fazendo várias queixas com relação à qualidade do trabalho, problemas com salários, atualização, reajuste e a condição mesmo do trabalho. E um resultado dessas condições, más condições apontadas pela categoria, talvez se reflita justamente nesses dados do IDEB. Agora, 11h39.
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0: em alta de 0,06, valendo R$ 5,88, e aqui no Brasil o Bolsa operando em baixa de 1,01%, aos 173.769 pontos.
1: A cidade de Nova York deve receber quase 700 mil visitantes brasileiros até o fim do ano. Puxado pela Copa, o número representa uma alta de 2,2% em relação ao ano passado. Em entrevista à Band News FM, a presidente do New York City Tourism, que é a Julie Cocker, destaca que os brasileiros estão entre as cinco nacionalidades que mais visitam a cidade americana.
2: It's an important market to us. We know when Brazilians come.
3: É um mercado muito importante para nós. Quando os brasileiros vêm, eles aproveitam a cidade, seja uma visita ao Empire State ou uma caminhada no Central Park, ou se eles exploram tudo que nós temos para oferecer.
2: Where they can explore everything that we have to offer.
1: A Julie Cocker avaliou que, durante a Copa do Mundo, da mesma forma que a cidade inspirou os brasileiros que lotaram a Times Square, os nova-iorquinos também saíram inspirados pela paixão pelo futebol.
2: We had 8 matches over 37 days.
3: Nós tivemos 8 partidas em 37 dias, com mais de 1 milhão de visitantes na região. A Copa inspirou os americanos, que se apaixonaram pelo futebol de novo, mas também mostrou para os visitantes como Nova York pode ser receptiva.
2: An authentic New York City is.
1: Em 2025, 684 mil brasileiros visitaram a cidade americana.
0: Bom, a gente fala de um outro assunto bastante importante, bastante relevante, com relação àquele voo da Voipass que caiu há 2 anos. A Polícia Federal indiciou o dono da empresa e outros 15 funcionários por responsabilidade na queda desse avião. Isso aconteceu no interior do estado de São Paulo, né, em Vinhedo. Esse avião, o ATR-72, fazia a rota Cascavel, no interior do Paraná, até Guarulhos, Aeroporto Internacional de São Paulo. As 62 pessoas que estavam a bordo morreram. O inquérito da Polícia Federal confirmou que houve uma falha no sistema de degelo da aeronave, problema que já tinha ocorrido outras vezes sem que nenhuma manutenção fosse feita de maneira efetiva. O inquérito confirmou essa falha. Segundo o delegado André Ribeiro, as investigações constataram a negligência da empresa, da Voipass, sobre os cuidados que deveria haver com a frota.
4: A companhia aérea dava prioridade para a continuidade das operações dela e do que a segurança.
0: Com base nas provas, nos depoimentos e na perícia, 16 pessoas foram indiciadas pelo crime de atentado contra a segurança do transporte aéreo. Se forem a julgamento e condenados, as penas podem variar de 4 a 12 anos de prisão. Os indiciados são os pilotos que morreram no acidente, mecânicos, chefes de manutenção e o presidente da Voipass, José Luiz Felício Filho. O delegado André Ribeiro afirma que em nenhum momento a direção atuou para modificar a forma de operação da empresa.
4: Também não houve, da parte do diretor-presidente, nenhuma atuação para modificar todo esse cenário de exposição a perigo que as aeronaves, por diversas vezes, aconteceram e que culminou nessa tragédia no voo das 283.
0: Além do problema no sistema de degelo, o avião da Voipass caiu também porque estava com os para-brisas com defeito. De acordo com a Polícia Federal, a aeronave não poderia voar, mas os funcionários eram orientados a não relatar os problemas. Por medo de perder o emprego, muitos deles acabavam seguindo as recomendações dos chefes. A investigação também apontou a Agência Nacional de Aviação Civil, que estava ciente das irregularidades. Uma vistoria em aviões da Voipass teria sido realizada pela ANAC 11 meses antes da queda. Diante de todos esses fatos, a PF sugere que o Ministério Público Federal apure eventuais responsabilidades também da ANAC.
1: 11h45, o Supremo deve confirmar a decisão do Superior Tribunal de Justiça que condenou o ministro Marco Buzzi à perda do cargo. Por unanimidade, os integrantes da corte consideraram o magistrado culpado por importunação e assédio sexual e aplicaram pela primeira vez a punição em vez da aposentadoria compulsória, né, que chegou a ser defendida por 4 deles. Antes, considerada a sentença mais grave para membros do judiciário, se tivesse sido mantida, garantiria o recebimento do salário ao ministro, mesmo demitido. A aposentadoria compulsória deixou de existir após decisões do STF e do Conselho Nacional de Justiça, decisão que faz aqui pouquíssimos dias. Afastado desde fevereiro, Marco Buzzi foi condenado em processo administrativo após duas denúncias formalizadas contra ele.

0: ele. Uma das vítimas, de 18 anos, relatou ter sido agarrada durante um banho de mar em uma casa de praia do ministro em Santa Catarina. Depois, uma ex-funcionária terceirizada do gabinete dele também o denunciou por assédio sexual. A decisão desta quinta-feira também é histórica porque é a primeira vez que o Superior Tribunal de Justiça condena um dos próprios ministros. De acordo com o jurista Melilo do Nascimento, agora caberá ao Supremo analisar eventuais direitos previdenciários e benefícios de Buzzi.
1: Do ponto de vista da letra fria da lei, ele não tem direito a mais nada, inclusive verbas indenizatórias, mas eu acho melhor esperar porque a justiça brasileira não se cansa de nos espantar.
0: Infelizmente, é isso mesmo. A Advocacia-Geral da União tem até 30 dias para encaminhar a decisão ao STF, onde a advogada de Marco Buzzi, Maíra Fernandes, pretende recorrer.
2: Nós respeitamos a decisão dos eminentes ministros do tribunal, embora discordemos veementemente, e agora vamos avaliar, à luz da nova resolução, quais serão os próximos passos, recursos e ações.
0: Até que o Supremo dê, então, essa palavra final para o caso, Marco Buzzi seguirá recebendo salário proporcional ao tempo de contribuição à Previdência. Advogado de uma das vítimas, Daniel Bialski, enalteceu a decisão tomada pelos ministros do STJ.
3: Eu queria só ressaltar não só a coragem das vítimas em denunciar os fatos que elas foram, infelizmente, acometidas, mas também a mensagem que a corte hoje aqui do STJ, ela passa não para a justiça, mas para o Brasil, para a sociedade inteira.
0: A folha de pagamento de junho mostra que Buzzi recebia mais de R$44 mil por mês. O ministro ainda responde a outros dois processos, um administrativo no BNJ e outro criminal em andamento no Supremo com investigação da Polícia Federal. E aí, se condenado, as penas somadas podem passar dos 7 anos.
4: A gente fala agora do cenário internacional, a tensão entre Brasil e Argentina. O ministro das Relações Exteriores, Mauro Vieira, falou sobre a decisão de rebaixar a relação diplomática com o país. Afonso Marangoni de volta explicando para a gente.
5: O governo Lula não vai enviar embaixador para a Argentina até que o governo Javier Milei apresente explicações satisfatórias às recentes agressões ao Brasil. A posição é do ministro das Relações Exteriores, Mauro Vieira, e foi detalhada durante uma entrevista a um grupo de comunicação argentino.
6: Nós pedimos explicações e dissemos que enquanto não houver explicações satisfatórias, nós vamos manter o nosso embaixador Júlio Bitelli no Brasil e também a embaixada argentina será dirigida por um encarregado de negócios.
5: Na terça-feira, o Itamaraty comunicou a decisão de rebaixar as relações diplomáticas entre os dois países ao nível de encarregado de negócios. Mauro Vieira disse que a situação vai ser mantida até que cessem as condições que provocaram a decisão.
6: As condições foram os reiterados insultos e agressões ao Brasil, às instituições do governo brasileiro, ao executivo brasileiro, ao chefe do executivo e também ao judiciário. Foram 4 manifestações consecutivas no espaço de uma semana em que o presidente da Argentina, de uma forma muito grosseira, muito direta e muito agressiva, criticou de uma forma inaudita, uma forma que nunca tinha se visto, o Brasil, as instituições, na pessoa do presidente da República, do presidente Lula.
5: A chancelaria argentina disse lamentar a decisão do Brasil de continuar se isolando do restante da região por questões puramente ideológicas. Na entrevista, Mauro Vieira afirmou que a questão ideológica é secundária.
6: A educação e o respeito é fundamental. Sem isso não pode haver diálogo. E a questão ideológica é totalmente secundária.
5: Nos últimos dias, em várias ocasiões, Milei xingou o presidente Lula de ladrão, ex-presidiário e corrupto. Ele também chamou o ministro do Supremo Tribunal Federal, Alexandre de Moraes, de lixo careca.
0: Ainda na área internacional, nessa sexta, a Casa Branca postou uma postagem do Homem-Aranha com a frase: criminosos estrangeiros serão pegos e deportados. Para quem acompanha a nossa transmissão, a gente vai colocar aqui a imagem, né, que está publicada pelo perfil do White House, né, da Casa Branca, perfil oficial. traz, por exemplo,

0: discípulo a mão do herói retratada, soltando uma teia e capturando vários imigrantes ilegais, que depois de mobilizados teriam sido entregues a um agente do ICE. Nessa imagem ainda está escrito: criminosos estrangeiros serão pegos e deportados. Na legenda, o governo americano ainda reproduziu a assinatura, né, do aracnídeo ali, adaptada com o objetivo proposto, que é seu amigo da vizinhança, agentes do ICE. Né? Essa é a legenda. Tem muitos comentários essa publicação e vem nesse contexto aí, né, de um endurecimento da lei migratória. A Marvel ainda não se pronunciou sobre esse assunto. Não é a primeira vez que a Casa Branca usa a figura de um super-herói para propagar a política, né, do presidente americano contra imigrantes. O ano passado, a conta oficial da Casa Branca no X postou um meme de Trump como Superman.
1: 11h52 no horário de Brasília.

0: Bom, a gente continua acompanhando por aqui a previsão de ventos fortes, de chuva, mudança no tempo, isso até o sábado. A concessionária Enel acionou um plano de contingência por causa da previsão dessa mudança no tempo, dessa virada que já chegou, né? Tá chovendo em algumas regiões. A empresa participa desse gabinete de crise do governo, em conjunto com a Defesa Civil, Corpo de Bombeiros, CET e outros órgãos estão monitorando a situação. A previsão é da passagem de um ciclone, vem pelo sul do país e pode causar ventos de até 100 km por hora. As áreas mais afetadas serão a região metropolitana da capital, todo o litoral paulista e também o Vale do Paraíba. No interior, os ventos podem chegar a 60 km por hora. Capitão Maxwell Souza, porta-voz da Defesa Civil, alerta como vai ficar a situação, como deve ficar a situação nos próximos dias. Vamos ouvir.
1: São Paulo vai ter uma influência de uma mudança de tempo significativa nos próximos dias, em razão de um ciclone bomba que está se formando no sul do país. Ele vai funcionar como uma espécie de motor que vai empurrar ventos para dentro de São Paulo. Faz bastante calor e é exatamente isso que vai provocar uma instabilidade mais forte. O calor, quando a frente fria chegar aqui, que vier ao encontro com essa massa de ar quente, nós vamos começar a ter bastante problema, bastante transtorno em São Paulo, porque as linhas de instabilidade ficam mais intensas.
0: A Defesa Civil afirma também que vai atualizar a situação através das redes sociais de hora em hora. As informações serão compartilhadas principalmente no Instagram, que é o @defesacivilsp, tudo junto, @defesacivilsp. Capitão Maxwell Souza ainda destaca a importância do gabinete de crise durante um período crítico.
1: A presença das concessionárias no gabinete tem um dos objetivos é esse, a gente conseguir dialogar de imediato sabendo quem é o ponto focal. A pessoa está aqui, o tomador de decisão está aqui, olhando no nosso olho. Então isso, para nós, é uma garantia de uma cobrança, de uma efetividade maior. E é claro, se acontecer, a gente vai ficar em cima ali, cobrando e entendendo o que está acontecendo. É poda de árvore que precisa? Vão mandar o bombeiro, vão mandar a defesa civil lá. O que está dificultando para que as coisas caminhem de forma mais rápida? É esse o papel aqui do gabinete de crise do governo do Estado de São Paulo.
0: Esse gabinete deve ficar ativo até o sábado, depois da passagem desse ciclone. A Enel afirma que está reforçando equipes operacionais e também canais de atendimento. Tem possibilidade do WhatsApp, DDD21, é isso mesmo, 21, tá? 996019608. DDD21, 996019608. A empresa atende 24 municípios na região metropolitana da cidade, incluindo a capital.
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0: Oi, Jaime Sampaio.
3: Oi, Renan. Oi, Carol. Oi. A gente fala agora da Marginal do Rio Pinheiros, que na direção da Castelo Branco está lenta desde a Ponte Estaiada até a aproximação com o Parque Vila Lobos. Tem uma ocorrência por ali com bloqueio de faixa, mas isso não é o único motivo do trânsito ruim. Tem excesso de veículos e você encontra dificuldade por conta dessa movimentação. Na direção de Interlagos, tem lentidão da Ponte Estaiada até o Parque Burle Marx. 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
2: Carro quebrado em cima do viaduto Alberto Badra, sentido São Mateus, tudo travado aqui, informa o ouvinte Wesley. Realmente está bem difícil ali o caminho do motorista que está na região da Aricanduva.
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0: 11:57.
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0: Ó, que vibezinha de sexta-feira. Para encerrar o Band News Station, a gente tá ouvindo a música Still, da Karol G, com o Bruno Mars, Bruninho. Karol G lançou hoje o álbum Não Me Arrependo de Sentir Tanto. Você gostou, Carolina?
2: Muito.
0: São 14 músicas com Bruno Mars, parcerias com Drake. Karol G define esse novo trabalho como uma experiência mais íntima, a fim de aproximar os fãs dela. Aproximar os fãs da Carolina, que é o nome de registro dela, né? Karol G, ela assina, mas é a Carolina. Agora que ela fala da Carolina. Ouviu, Carolina?
2: Karol I.
0: Karol I. Essa mensagem, vamos ler rapidinho a mensagem do ouvinte que chegou, cara, do Paulo Eduardo. Rapidão.
2: Aqui, o nosso ouvinte falou assim: bom dia, ouço vocês há 2 anos e os vejo no YouTube. E agora, com muito mais nitidez, operei a visão.
0: Ah, muito bom.
2: Tô vendo cada vez melhor. Obrigada, olha, pela audiência. Tomara que não tenha se decepcionado.
0: Pois é, o que tá vendo agora, né? Beijo, gente. Bom fim de semana.
2: Valeu.
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0: A meio-dia e um nesta sexta-feira, dia 7 de agosto de 2026. Vamos juntos até às 14h. Eu, Humberto Ferretti, comigo no estúdio, ela, minha parceira de todo dia, Larissa Biscaia. Fala, Larissa!
1: Fala, Ferretti. Boa tarde pra você, pra todo mundo que tá ligado junto com a gente. Tá começando mais um Band News no meio do dia. E junto com a gente, tá ele, Eduardo Aineg. Boa tarde!
2: Salve, meio-dia e 2 minutos, começando o Band News no meio do dia e 2 minutos em ponto. Eu sou Eduardo Aineg, fico por aqui até as 14h comigo no estúdio. Invertidos de posição.
1: Uhum.
2: Algo aconteceu, falamos já disso. As vozes que você já está acostumado a ouvir. Vamos começar por ela. Larissa Biscaia, que nos dá uma vez mais.
1: Oi, oi, boa tarde.
2: E Humberto Ferretti, que nos diz de novo.
0: Bora, meu povo, boa tarde.
2: Boa tarde para você também, ouvinte querida, telespectador querido, telespectadora querida, você que faz a Band News ser aquilo que ela é. Mais admirada do Brasil e partiu a bolota extra de energia que emana da turbina adicional da usina hidrelétrica de Itaipu para disparar o maior sistema de captação de som del mundo. Captaria vaia se houvesse, mas não as lalaiau que são aplausos que partem de todos os terraços, todas as lajes, todas as varandas gourmet. E que também são captados através dos vídeos à prova de som, através do concreto armado. Você que está agora na cortina comendo... Não, preparando o seu almoço ainda, né? De repente já tá comendo o seu almoço com uma saudável, muitas cores no prato, proteína animal e ou vegetal. Cuidado, não vai deixar queimar comida nem no fogão, nem no micro-ondas, nem no forno a lenha, nem no forno de pizza, nem na churrasqueira, nem no, sei lá o que eu esqueci, e nem na air fryer. E você que tá levando os filhos pra escola, buscando os da escola, indo para o trabalho, aumenta o som. Não tem que arrumar o foco, porque na televisão não tem esse negócio de arrumar o foco. Antigamente, você que tá aí acompanhando a gente... Na Band News TV, sabe que você deve, talvez você não lembre, depende da sua idade, se foi igual a minha, tinha hora que você ia sintonizar o canal. Primeiro que já era ridículo, porque a gente tinha que apertar, não é apertar botão, tinha um seletor. Aí a gente girava. Só que às vezes o seletor tava meio ruinzinho. Então você ia colocar no canal 13, que era a Bandeirantes, você botava no 13. Só que aí fica meio no 12 ponto, alguma, não, e fica meio ruinzinho e tal. Aí tinha um ajustezinho por trás do seletor principal para corrigir erros na horizontal e na vertical. Larissa Biscaia, depois você vê o que é isso. É impressionante. Aí às vezes pegava bem um determinado canal e não pegava outro. Aí o pai tinha que subir no telhado, mexer na antena e falou: tá bom, para de mexer que já tá bom. Isso não tem. Então você está vendo a gente no foco. Se tiver algum problema, o problema é nosso do lado de cá, não do lado de lá, do lado de onde você está. Mas antigamente tinha isso. Rádio também tinha isso. Mas televisão tendo isso é uma coisa inacreditável. Bom, hoje aconteceu, aliás, aconteceu ontem, e hoje eu quero discutir o desdobramento de um episódio da maior importância para a sociedade. A desembargadora Maria do Carmo Cardoso, que é presidente do Tribunal Regional Federal da Primeira Região, tomou uma decisão impedindo que o MEC possa sancionar as faculdades de medicina que tiraram nota ruim no Enamed, e que algumas delas ficariam proibidas de receber novos alunos no próximo vestibular, no próximo ciclo. Outras teriam que reduzir o número de alunos e consequências variadas. É dizer, não pode isso. Não vai fazer. Tô fora, decidiu a desembargadora. Não é do nada, óbvio, ela não é lunática, mas é uma decisão que cria uma mega de uma confusão. Uma mega de uma confusão. Se a gente voltar no tempo, lá no século XVIII, no governo Fernando Henrique Cardoso, se criou o provão. Se criou o provão. Era uma prova para medir a qualidade dos cursos universitários no Brasil. Aí, quando entra o governo Lula, a discussão muda. E muda até para melhor. Porque estavam medindo a qualidade dos cursos universitários no Brasil pelo desempenho dos alunos nas provas. E a discussão foi, mas peraí, faculdade não é só o desempenho dos alunos, tem laboratório, tem biblioteca, tem professor, qualidade do professor. Aí criou-se um outro conceito. E esse outro conceito, foi aprovada uma lei e começaram a praticar uma prova chamada ENADE. E essa prova não era todo ano, para todos os cursos, mas teve todos os anos e a faculdade de medicina, as faculdades de medicina participaram de todos os anos em que elas foram chamadas, foram 7. Depois, o tempo avançou e o governo falou, mas medicina não é igual ao direito, medicina não é igual à administração, medicina não é igual ao curso de jornalismo, definitivamente nesse caso não é mesmo. E aí, vamos fazer uma prova que é uma variação do ENADE para a medicina. Aí veio o tal do ENAMED, que é uma prova específica para o curso de medicina. Não é uma outra coisa completamente diferente. Não, em vez de ENADE, ENAMED. Tinha uma lei, essa lei criou o Sistema Nacional de Avaliação do Curso Superior. Depois veio uma portaria e vieram regras, etc. Bom, e aí começaram a fazer as avaliações. Fizeram a prova do ENAMED. E aí descobriram uma coisa complicada, que faculdades de medicina, várias delas, tiraram notas pavorosas. Algumas ruins, outras médias, outras boas, mas as que tiraram uma nota 1, ou seja, menos de 30% dos alunos, menos de 30% dos alunos que concluíram a faculdade quando não atingiam a proficiência mínima, eles definiram o seguinte, olha, não dá para ter novos alunos nessa faculdade, não. Aí baixaram uma portaria com essa decisão. Quando ficava entre 30% e 40%, vai ter que reduzir as vagas para 50%. Baixaram uma portaria definindo isso. E assim foi. Bom, lembrando, e é importante que a gente chame atenção para isso, que explodiu o número de faculdades no Brasil de medicina. Virou uma mega de uma indústria. Não é uma indústria da medicina de qualidade, é uma indústria. Então, quando foi criada a lei que resolveu fazer o ENADE, isso foi em 2004, a gente tinha 126 faculdades de medicina no Brasil. Só que agora a gente tem 500 faculdades de medicina no Brasil. E vocês acham que a qualidade acompanhou a quantidade? Você pode achar que sim, você pode achar que não. O curso, a prova e o trabalho do ENAMED mostra que não. Que não. Que a quantidade subiu, a qualidade não subiu. Então, um grupo de faculdades não tem qualidade. E aí, o que aconteceu? Baixadas as portarias com as sanções, a gente podia imaginar o seguinte, não, as faculdades vão agora começar a fazer os ajustes, vão investir em professor, vão rever o currículo, vão melhorar o que precisa ser melhorado. E aí, o que eles fizeram? Eu não estou dizendo que eles não tenham tentado fazer isso, nem estejam tentando fazer isso. Entraram na justiça para dizer o seguinte, olha, essa sanção aí não está certa. Por quê? E aí vem a coisa do... A gente está discutindo faculdade de medicina, mas parece coisa de faculdade de direito, né? Vem a coisa de advogado. Eles não estão dizendo que a faculdade não é boa. Eles não estão dizendo que a faculdade, aliás, não é ruim. Eles não estão questionando os critérios, o que é um absurdo. Eles estão dizendo o seguinte, as sanções foram estabelecidas depois da prova. A lei, a portaria, a nota até o edital, não dizia que se uma faculdade tiver alunos com menos de 30%, menos de 30% dos alunos com um grau de proficiência, você não vai poder ter vestibular no ano seguinte. Isso não foi dito. O que é uma marotagem? Porque se você olhar o edital, se você olhar a documentação toda, está dizendo que esse trabalho não é um trabalho só para matar uma curiosidade da sociedade. Ah, eu estudo numa faculdade nota 5. Ai, meu filho, coisa malinha, estudou em toda a faculdade nota 5. Não é isso. Lá está dizendo que podem ser baixadas as medidas

administrativas, que pode haver sanção. Está dito. Com toda a clareza. Consequências jurídicas para as escolas. E aí saiu uma nota técnica definindo como é que seriam as notas. E aí vem os advogados e dizem, não, mas veja, entendeu? A nota técnica saiu depois da prova. E como a nota técnica saiu depois da prova, a gente não sabia que se 30% dos alunos não tivessem, pelo menos 30% dos alunos não tivessem tido um bom desempenho, a gente perderia o direito de fazer vestibular. Ou seja, as faculdades acharam que podiam ter aluno com desempenho ruim, podiam ser uma faculdade vagabunda, podiam ter um desempenho péssimo, que tudo bem, podiam continuar recebendo dinheiro, vendendo curso. E aí a pergunta é o seguinte, quem é que vai assumir o risco? Quem é que vai pagar essa conta? É a sociedade. Porque a desembargadora Maria do Carmo Cardoso entendeu que o risco para a faculdade é muito grande, afinal, ela ia perder, antes de a decisão ser tomada para valer, porque cabe recurso do MEC, né? Porque o MEC ganhou em primeira instância, a desembargadora agora deu uma decisão liminar, então o assunto vai ser decidido no Tribunal Regional Federal, e vai ter que depois se escalar, até que vai ter o trânsito em julgado, até lá, entende a desembargadora, acertadamente, diga-se de passagem, que isso vai ter consequência para as faculdades, óbvio, e vai ter mesmo. Não pode fazer vestibular, provavelmente quebra, né? Deve ter faculdade que quebra. Então, já que a gente não pode permitir que a faculdade quebre, nós vamos permitir que a faculdade que pode quebrar vai poder continuar a formar médico ruim. Porque o que aconteceu foi que eles formaram médicos ruins. Eu não vou aqui falar o nome das faculdades para não estigmatizar, principalmente porque elas podem fazer mudanças e podem se tornar faculdades boas. Mas as faculdades, e você pode pesquisar quais foram as que tiveram nota 1, as faculdades, elas não atendem os requisitos básicos para funcionar, básicos. E elas podem, na opinião da desembargadora Maria do Carmo Cardoso, funcionar, porque isso é um risco muito grande para a solidez delas, para a saúde financeira, para a instituição. Mas e a sociedade? Quer dizer, enquanto os advogados discutem metodologia, e a sociedade? Quer dizer que quem vai assumir o risco é o paciente que vai ser tratado por esse médico formado por uma faculdade que não tem condições de dar curso de medicina? Claro, nós não podemos achar que as faculdades elas simplesmente abriram as portas e começaram a dar curso de medicina ou curso do que quer que seja. O MEC autorizou. Então essas faculdades foram autorizadas pelo MEC. O critério para autorização do MEC é altamente discutível. E imaginar que ao final do sexto ano você faz uma prova e então avalia se o aluno tem ou não condições, aquele que está se formando tem ou não condições de ser médico, é um absurdo. Tanto é que há uma mudança nisso, né? Você vai ter que fazer provas durante o curso. Mas a medicina, ela é diferente do resto. É diferente da sociologia, é diferente do jornalismo, é diferente da administração, é diferente da economia. Claro que um engenheiro pode derrubar uma ponte. Então, a engenharia é muito séria. É muito sério. Agora, um sociólogo pode fazer uma leitura ruim, um jornalista pode fazer um trabalho mal feito. É diferente. Agora, o médico vai lá e pode matar uma pessoa. E não é matar só porque ele vai fazer uma cirurgia equivocada. Pode matar com uma prescrição médica equivocada. A coisa mais básica que existe é um médico numa unidade básica de saúde recebendo uma pessoa com febre ou recebendo uma pessoa que está reclamando de uma dor abdominal ou recebendo uma pessoa que está reclamando de diarreia. São as coisas mais simples. Ou alguém que teve um pico de pressão.
está com dor de

cabeça, está com dor nas costas. São as coisas mais básicas que levam as pessoas à unidade básica de saúde ou ao hospital. Aí chega lá e recebe atendimento conforme o hospital, nos hospitais mais sofisticados, hospitais melhores. Eles não vão colocar os alunos formados nessas faculdades sem treinamento, sem nada. Não vão colocar, simplesmente não vão. Então, esse risco... Mas uma parte da sociedade corre sim esse risco, porque está faltando médico. Não tem médico para valer. Você vai na região norte, você vai em alguns lugares mais distantes, falta médico. Você vai em outros lugares, tem 10 médicos por camelô. Então tem médico para caramba. Aparelhos de ressonância magnética, né? Médicos que trabalham com estética. É impressionante o que tem em algumas regiões de grandes cidades. Você tem algumas cidades que tem uma densidade de médico que é 15, 20, 30 vezes maior do que em outras cidades, onde você não tem nenhum médico, ou tem uma taxa baixíssima. Quando você pega o total de médicos no Brasil por habitantes, você vai ver que o número de médicos no Brasil por habitantes é muito parecido e se aproxima rapidamente das maiores concentrações, padrão Estados Unidos, Japão e tal, e se aproximando. Mas não dá para crescer só o número de médicos sem crescer a qualidade. Uma coisa é você fazer um ovo frito ruim, né, um bife mal feito. Agora você não pode fazer essa medicina mal feita. Não cabe isso. Não estamos falando de sofisticação, nós estamos falando de cuidado com as pessoas. Seja qualquer especialidade médica, um sanitarista, qualquer um, não importa. Não precisa ser de alta intervenção, não precisa, não. Nós estamos falando de um cirurgião de neuro... Como é que chama? De cérebro. Cirurgião, ou então nós estamos falando de alguma coisa muito complexa. Não, pode ser coisa mais simples. Endocrinologia, por exemplo, que é um negócio complexo. Mas, e aí, o MEC... foi muito generoso, Fernando Haddad contribuiu muito para isso, as administrações do PT contribuíram muito para isso. Vamos botar médico para tudo que é lugar. Aí criou o programa Mais Médico, espalha médico, vamos botar médico. De novo, quem ficou mais exposto? Qual foi a parcela da população que ficou mais exposta? Justamente a parcela mais pobre da população ficou mais exposta aos médicos menos qualificados. Mas é um desafio. Você tem que mandar médico para vários lugares, acabam indo os menos qualificados, é um desafio. Eu sei que é um desafio, é um problema, é uma discussão interminável. Mas isso não autoriza que a gente tenha máquinas de fabricação de carniceiros, máquina de fabricação de médicos de segunda classe. Não pode ter médico de segunda classe. Não dá para ter médico de segunda classe. Não dá para a gente falar, não, mas o mercado vai fazer a purificação, o mercado vai saber... triar, o mercado vai saber escolher. Não é assim. Não é assim. Você tem que ter um trabalho para garantir a qualidade de quem vai dar atendimento. Razão pela qual muita gente apoia a iniciativa de você ter uma OAB para os médicos, um teste basicão. Porque o Conselho Regional de Medicina de São Paulo fez já levantamentos para ver o que sabem e o que não sabem os médicos recém-formados, e é uma coisa escandalosa. Não saber reconhecer diabetes, não saber reconhecer pneumonia, não saber auscultar um coração. É um desastre, é um desastre. E aí, a desembargadora Maria do Carmo Cardoso concentra a discussão dela no direito das faculdades, tadinhas, que, puxa vida, vão perder a sua solidez financeira, porque afinal, se o Estado puder aplicar a sanção, e veja, não é uma sanção definitiva, não. A decisão do Estado é suspender, no caso das piores faculdades, suspender o direito de matrícula até que a faculdade mude e prove que mudou. Ah, mas isso é muito cruel. Cruel são esses picaretas abrirem faculdade de medicina do jeito que estão abrindo. Isso que é crueldade. Tem faculdade de medicina com um hospital a 300, 400 quilômetros de distância

faculdade. Como é que faz um negócio desse? Explica para mim. É um hospital escola. Mas não dá para ter um hospital escola a 300 quilômetros da faculdade. Então, a fábrica de exploração da sociedade é brutal. Com um detalhe. Quando um jovem quer entrar numa faculdade, ele pode não entrar porque não tem vaga, e ele pode não entrar porque a faculdade é muito longe, ele não tem dinheiro, etc. Agora, na medicina, você tem faculdades que você entra sem fazer vestibular. Então, não falta vaga. Claro, 500 faculdades, não existe isso nos Estados Unidos, não existe isso em lugar nenhum do mundo. O Brasil tem a maior concentração de faculdades de medicina do planeta Terra. Tá certo, quando o Brasil tem alguma coisa que ninguém tem, não tá certo, nem para o mal, quando é criminalidade, nem para a solução, quando é esse tanto de faculdade de medicina. Aí o camarada faz essa faculdade, se ele pode fazer, o pai acha que funciona, a mãe... Como é que o pai e a mãe têm referência para dizer, olha, essa faculdade não é boa, hein? Como é que vai saber? No cheiro? Eu olho e falo, essa faculdade não é boa. Mas eu não tenho um indicador, é meio... Tem um pouco de preconceito nesse troço. Você fala, essa faculdade aí, nessa cidade aí, sei lá, hein? Tudo bem, mas eu não sei. Admito o preconceito. Para isso, o MEC fez algo objetivo. Fez um teste. Não tem preconceito. É conceito. Tem um bom conceito, vai. Não tem, fica. E as faculdades que não tiveram um bom conceito também foram, porque a desembargadora deixa. E eu não estou dizendo que a desembargadora tomou uma medida infundada. Mas ela fundamentou a decisão dela em argumentos diferentes do juiz que não aceitou o argumento das faculdades, das entidades que entraram em nome das faculdades. Primeira instância, o MEC levou. E o juiz que tomou uma decisão, ele só... Não está na mesma instância da desembargadora. Vale a decisão da desembargadora. Mas o que ele diz é, não há motivo para não permitir que o MEC faça o que fez, que são essas sanções. Elas não são definitivas. Todo o acervo documental, a lei, as portarias, o decreto, tudo deixa bem claro que haveria sanções. E elas poderiam ser fortes. Então, esse argumento das faculdades é fajuto. A desembargadora falou, não é. Porque a única documentação que deixa bem claro que desempenho produziria o impedimento para matrícula, essa documentação foi depois da prova. Aí fica essa discussão. Foi depois da prova, foi antes da prova, né? E aí a sociedade vai voltar a ter faculdades que não tem condições, segundo o MEC, de funcionar. Segundo o MEC, segundo profissionais do mercado, que não são o MEC, outras faculdades não deveriam funcionar também. Nós já entrevistamos aqui profissionais que questionam brutalmente esse excesso. É difícil formar médico. E é difícil ter professor que dê aula para médico. É caro, é complicado... Tem que ter pesquisa, tem que ter qualidade. Não dá para a gente transformar o Brasil numa fábrica de médicos. Isso não existe. Só na cabeça dos lunáticos. Isso é possível. E dos populistas, né? E dos populistas. Nós vamos fazer um monte de médicos, vamos ter médicos. Quem que vai dar aula para os médicos? Os populistas? Não tem nem como. O máximo que o populista pode ser é hipocondríaco, mas ele não tem como dar remédios, né? Não tem como. E fica esse negócio. No meu governo, fizemos a maior quantidade de médicos e não sei o que e tal. Claro, é só uma canetada. Mas quem dá essa canetada não vai se tratar nem ser atendido por médicos que saem dessas faculdades, né? Não vai. Não vai para a UBS onde esses caras vão trabalhar. Vai para o hospital dos bacanas. Vai para o hospital do plano de saúde caro. E eu não estou dizendo... Não vou entrar nessa hipocrisia de dizer que o presidente da República, para que a saúde brasileira tenha qualidade, tem que ser tratado só no hospital público. Eu sou contra isso. Se a gente votou no presidente da República, eu quero ele vivo.

0: e bem tratado para cumprir a missão dele. Se tem um plano, seja lá o que for, que leva ele para o melhor hospital, vai para o melhor hospital. Se não tem, vai para o outro. Mas, ah, não, ele é obrigado. Eu acho isso meio hipócrita, populista igual às medidas do presidente que se orgulha de dizer que tem a maior quantidade de médicos. Mas é fato. Nem ele, nem a senhora mulher dele, nem os filhos dele se tratam com os médicos que eles estão autorizando que cuidem da sociedade brasileira nessas faculdades de quinta categoria. Que o MEC diz que não tem condições de funcionar, mas a doutora desembargadora está de olho na saúde financeira, na solidez financeira das faculdades. Quer dizer, quem é que assume o risco? Por que que esse risco ficou para a sociedade? Por que que não fica para a faculdade que montou o curso porque quis e não tem qualidade para manter o curso? A sociedade é que tem que pagar essa conta. Isso é inadmissível. Mas é a decisão da desembargadora. Então agora o MEC vai recorrer e nós vamos acompanhar e atualizar você aqui. Não sei se você concorda com o que eu acabei de dizer, se você discorda, mas essa é a opinião que eu tenho sobre o assunto.
1: Agora, 12:28, o ministro Flávio Dino do Supremo manda a Polícia Federal investigar indícios de crimes em emendas parlamentares que são transferidas diretamente a estados e municípios, as chamadas emendas PIX. A decisão foi tomada após um relatório do Tribunal de Contas da União apontar graves irregularidades e prejuízos aos cofres públicos. Flávio Dino disse que, apesar de as medidas já terem sido adotadas para aumentar a transparência dessas transferências, ainda há um estado de inconstitucionalidade.
2: O depoimento do senador Jax Wagner é adiado depois de um pedido feito pela defesa dele. Fala Rafael Procópio.
3: Não há ainda uma nova data para o depoimento do senador Jax Wagner à Polícia Federal. O parlamentar seria ouvido nesta sexta-feira, mas a oitiva foi adiada. Em nota, a defesa de Jax Wagner afirma que pediu com antecedência a remarcação do depoimento por não ter acesso total aos documentos que embasaram a denúncia por problemas técnicos. É dito também que todos esses problemas foram devidamente registrados. No fim da nota, a defesa do senador disse que quer prestar os esclarecimentos, mas só o fará quando tiver acesso integral aos autos. Jax Wagner é investigado por supostamente ter atuado no Senado em favor dos interesses de Daniel Vorcaro, ex-dono do Banco Master.
0: Só uma coisinha antes da gente mudar e seguir em frente. Jax Wagner tem uma bucha na mão. Tem um problemão para resolver. Ele é acusado de atitudes e decisões escabrosas. Não podemos minimizar. Aumento patrimonial. Ele deu uma entrevista para a Band News TV e disse o seguinte: eu não tenho CNPJ, eu só tenho CPF. Logo, não é um prestador de serviços. Você não tem o CNPJ, não é um prestador de serviços. Como é que ele juntou patrimônio para comprar dois apartamentos no mesmo prédio, cada um avaliado em 9 milhões de reais? Como é que ele juntou 18 milhões. Depois, tem um terreno dele que valorizou uma barbaridade. Comprou por, sei lá, 20, 30, 50 mil reais, vale 13 milhões. Como é que ele conseguiu isso? Né? Depois ele pediu um apartamento para o sócio do Daniel Vorcaro. Gugu, Augusto Lima, Gutinho, amigo dele. Pediu um apartamento. 3 pila, como diz lá na terra da Larissa. Vocês falam ainda isso?
2: Sim.
0: Fala, né? 3 pila, 3 milhões de reais. 2.800, 2.900, nesse caso não vai fazer muita diferença. 100 mil já seria um problema. Aí ele foi lá e pediu um apartamento. Compra pra mim um apartamento, que eu quero apartamento. Que é isso? Ele não fala assim porque ele é baiano, né? Eu fiz sotaque não sei do que, parece o Nelson da Capitinga. Mas como assim compra um apartamento para mim? Ah, eu quero dar para minha filha. Eu também quero dar um apartamento para minha filha. Eu tenho que comprar se eu quiser dar um apartamento para minha filha. No meu caso, eu tenho que dar 3 apartamentos, porque tem 3 filhos. Mas escuta, o apartamento, relógios, voos, caronas em helicóptero. É assim,

0: dinheiro. Isso, e com quem? Com um picareta. Com um sócio de um picareta. E aí? É um problemão. Aí ele diz, ah, eu só vou depor. Não, não é assim que fala ele. Quando eu tiver acesso aos autos. Olha que papinho vagabundo. Ele não tem o que explicar.
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2: O Rio Grande do Sul tem uma morte na passagem de um ciclone extratropical pelo oceano. Fala Vicente Medeiros.
3: A Defesa Civil do Rio Grande do Sul afirma que 118 municípios informaram danos provocados pela passagem de um ciclone extratropical. Uma pessoa morreu em Montenegro e outras 5 ficaram feridas. Uma em Novo Hamburgo, 3 em Dom Feliciano e uma em Osório. A previsão é que a chuva volte a atingir o estado nos dias 12 e 13, mas sem expectativa de novos episódios severos. Conforme as concessionárias de energia, mais de 400 mil imóveis tiveram fornecimento interrompido e as equipes seguem trabalhando para normalizar o fornecimento.
1: Ainda há expectativa de temporais no Paraná. Fala Fred Fendanese.
4: O Paraná tem alerta laranja, com previsão para tempestades severas neste fim de semana. Além das chuvas, devem ser registradas fortes rajadas de vento, descargas elétricas e granizo, o que pode provocar queda de galhos e árvores, alagamentos, destelhamentos e outros danos. Os acumulados de chuva podem variar de 50 a 100 milímetros ao longo do dia, acompanhados de rajadas de vento entre 60 e 100 km por hora. O alerta laranja no Paraná começa hoje e vale até amanhã.
2: E aqui no Sudeste, a gente segue em alerta para ventos de mais de 100 km por hora como reflexo da passagem desse ciclone extratropical pelo oceano. Áreas mais afetadas, litoral paulista, região leste do estado de São Paulo e também o sul do Rio de Janeiro. Alerta para tempestades também no centro-oeste do país, fala Weigler Soares.
5: Diversas regiões de Goiás têm alerta para vendaval, com previsão de rajadas de vento entre 40 e 60 km por hora. O aviso amarelo foi emitido pelo Instituto Nacional de Meteorologia e segue válido até amanhã. Ao todo, 54 municípios devem ser atingidos, principalmente nas regiões sul, sudeste e sudoeste do estado. De acordo com a coordenadora do IMET em Goiás, Elizabeth Alves Ferreira, o fenômeno acontece devido à chegada de uma frente fria ao país, que provoca instabilidade ao encontrar o ar quente e seco. O alerta também é válido para áreas de Mato Grosso, Mato Grosso do Sul, São Paulo, Rio de Janeiro e Espírito Santo.
1: E tem destaque do tênis chegando com o Bruno Camarão. Fala, Camarão!
6: João Fonseca volta à quadra nesta sexta-feira, não antes das 8 horas da noite de Brasília, para enfrentar o norueguês Casper Ruud. Grande desafio, terceira rodada do Masters 1000 de Montreal, vale vaga nas oitavas de final do torneio canadense. Lembrando que o confronto marca o reencontro entre esses dois depois da vitória do João lá em Roland Garros. Fase de oitavas de final, 3-7-1, grande atuação do brasileiro. Agora o embate vai ser numa quadra rápida. O João superou na fase anterior o grego Stefanos Tsitsipas em sets diretos.
7: E é um grande jogador.
6: Grande jogador, já foi número 3 do mundo. Então, assim, tá confiante o brasileiro. E o Rude é o atual número 14 do mundo. Então, esse jogo, não antes das 8 horas da noite.
7: Uma barbaridade.
6: Vai ser um grandíssimo jogo, altíssimo nível, como geralmente é, né? Top 100 da ATP, só tem cara bom, né?
7: E como? Você sabe que eu ouvi uma vez, eu tava vendo uma reportagem uma vez, numa dessas revistas de tênis, e dizia o seguinte, que num dia bom, qualquer jogador entre os 100 consegue ter uma vitória surpreendente, mas tem que ser o dia bom, né? Aquele dia dele, que o Guga conseguiu, né? Aquela coisa daquela vitória, aquelas vitórias incríveis. Agora, no mais das vezes, a consistência do top 10 é fogo, né?
6: Isso.
7: Porque é aquilo, todos têm uma bola forte, só que eles têm todas as bolas fortes, não erram nunca. É uma
6: capacidade mental incrível,
7: mental, que é o que, né, faz que toda é uma diferença. Que é, né, onde você vê que o João tem alguma deficiência técnica, mas ele ainda tem um desafio psicológico, né? Certo. Que é complexo.
6: Vamos torcer. Valeu, gente.

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0: Agora, meio-dia e 39, a gente falou agora há pouco no Giro de Manchete sobre essa expectativa pelo ciclone bomba passando, principalmente pelo sul do país, trazendo também impacto no sudeste e no centro-oeste. Olhando agora para São Paulo especificamente, tá? Regiões em alerta vermelho por parte da Defesa Civil, portanto as regiões que mais preocupam. Marília, Bauru, Itapeva, Registro, Sorocaba, Campinas, Santos, Vale do Paraíba, Litoral Norte e região metropolitana de São Paulo. Regiões em alerta laranja, risco alto, porém um pouquinho menor que naquelas regiões em alerta vermelho. Araçatuba, Araraquara, Barretos, Franca, Presidente Prudente, Ribeirão Preto, São José do Rio Preto, praticamente todo o estado em alerta. O que muda é que nas regiões mais próximas do Paraná e do mar, e esses ventos vêm do sul e vêm do mar, nessas regiões o alerta preocupa um pouquinho mais.
1: Em destaque do noticiário policial, são analisadas as imagens para tentar identificar quem eram as pessoas envolvidas em uma briga que terminou com tiros para o alto em frente a uma pizzaria, caso que aconteceu em São Miguel Paulista, Zona Leste. Foi na Avenida Oliveira Freire, um motoboy chegou na pizzaria e reclamou ali da espera de mais de uma hora para a pizza do cliente ficar pronta. O pizzaiolo respondeu meio atravessado, falou que ia fazer ele esperar até 2 horas. O dono do restaurante entrou na briga e jogou a motocicleta do entregador no chão.
2: Cara.
1: Não, só piora. Outros motoboys estavam por ali, esperando pizza e tudo mais. Saíram em defesa do entregador e um homem para defender a pizzaria. A dúvida é se esse homem trabalhava na pizzaria ou não, ou se era um cliente, sacou um revólver e deu um tiro pro alto. Os entregadores perceberam que aquela arma tinha uma bala só. Então o motoboy pegou um capacete e agrediu o homem armado, que por sua vez caiu no chão. Os entregadores invadiram a pizzaria, PM foi acionado, até agora ninguém foi nem identificado e nem preso.
3: Que coisa inacreditável.
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3: A Copa do Brasil já tem os 8 times classificados para as quartas de final. Se classificaram Cruzeiro, Santos, Atlético Mineiro, Vasco, Grêmio, Inter, Vitória e Palmeiras. A CBF anunciou que o sorteio das quartas de final da Copa do Brasil será na próxima terça-feira, às 11 da manhã, na sede da entidade. Os confrontos de ida e volta devem ocorrer nos dias 26 de agosto e 3 de setembro, definindo os 4 semifinalistas. Cada equipe que avançou para as quartas de final vai receber 4 milhões de reais e quem avançar para as semifinais vai receber 9 milhões. E o campeão da Copa do Brasil pode embolsar até 96 milhões. Dos 8 times classificados para as quartas de finais da Copa do Brasil, além do Palmeiras, líder do Brasileirão, apenas o Cruzeiro, na 7ª colocação, e o Atlético Mineiro, em 10º lugar, aparecem na primeira metade da tabela do Campeonato Brasileiro. Grêmio, Internacional, Santos, Vitória e Vasco brigam contra a zona do rebaixamento. Dito tudo isso, eu diria, eu quero é mais.
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6: Agora, meio-dia e 45, é sexta-feira, hein, gente? Dia de home office para muita gente, de trânsito eventualmente mais tranquilo durante o dia, mas é um dia no qual, à noite, muita gente pega o carro, sai de casa para passear, para viajar. Previsão de chuva. Quero saber como é que tá a situação agora. Fala aí, Jaime Sampaio.
7: Boa tarde, pessoal. Tem informações agora sobre um incêndio em andamento na Avenida Brigadeiro Luiz Antônio, na altura da rua Dr. Fausto Ferraz. Isso faz com que a pista sentido centro seja bloqueada e as faixas sentido bairro funcionando em mão dupla, com operação reversível. Quem segue na direção do bairro já encontra dificuldades a partir da aproximação com a Rua Pedroso. A Rua dos Ingleses e depois a Alameda Joaquim Eugênio de Lima vale como opção. 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

0: Bom, economia com a Juliana Rosa, mas hoje, antes de passar a informação de que a gente não fica sem notícia de economia, porque Juliana Rosa está num compromisso, queria lembrar o seguinte, Larissa Biscaia. Ontem ela estava aqui.
1: Estava aqui.
0: Anteontem ela também. Teve aqui. Um dia que ela não pôde vir, ela gravou.
1: Sim.
0: Mas hoje aconteceu alguma coisa aqui no estúdio que foi uma inversão de posições.
1: É.
0: Larissa Biscaia, que comandava até ontem, vai voltar a comandar também, mas é que agora está fazendo um rodízio. A mesa de som do estúdio passou para o Humberto Ferretti a responsabilidade. E será que foi uma forma de protesto da Juliana Rosa?
1: Ah, eu acredito.
0: Pode ter sido?
1: Eu acredito que pode ter sido uma manifestação.
0: Então,
1: a carinha do Ferretti agora, ele olha para a gente, bate os dedos na mesa. Tá tenso, Ferretti?
0: A gente
1: tá
0: ficou
1: tudo
0: sem
1: bem?
0: A Juliana Rosa, mas eu não sei se porque você está na mesa. É. Mas é sem informação de economia, a gente não fica, né?
2: Não, a gente não fica. Aliás, eu vou dar uma outra informação daqui a pouquinho relacionada ao que foi dito agora, mas antes vamos com a informação de economia,
0: boa,
2: que é mais
0: importante.
2: A
0: boa.
2: Outra informação, na verdade, vem na segunda hora, tá? No comecinho da segunda hora.
1: Lá por 1h07, quando você virar?
0: Nossa, o nível tá subindo aqui, a temperatura também.
2: Dito tudo isso, ofensas à parte, gente... O PIB do agronegócio recua 2% no primeiro trimestre de 2026. A queda no produto interno bruto do setor é puxada pela redução nos preços dos produtos, que superou os ganhos de produção. Os dados consolidados dos meses de janeiro, fevereiro e março foram divulgados pela Escola Superior de Agricultura Luiz de Queiroz, da USP, em parceria com a Confederação da Agricultura e Pecuária do Brasil. A retração no início deste ano mantém o movimento de desaceleração que é verificado desde o fim de 2025. No quarto trimestre do ano passado, o indicador já tinha apresentado queda, interrompendo uma sequência de 3 trimestres consecutivos de expansão. Apesar da queda de ritmo no encerramento de 2025, o agronegócio registrou o crescimento superior a 12% no acumulado do ano passado.

0: E tá chegando, a Band começa nesse fim de semana a nossa temporada de debates eleitorais. A gente começa com os debates ao governo do estado, reunindo os candidatos aos governos dos estados, no caso, e também no Distrito Federal. Claro que com a nossa cobertura completa na tela da Band e pelo rádio aqui na Band News FM, rádio, YouTube, Fast TV, aplicativo como você preferir. O embate entre os candidatos, anota aí, 8 horas da noite. Só que o nosso Esquenta começa 2 horas antes, a partir das 6 horas da tarde. E a gente passa agora por todos os estados para entender como é que vai funcionar a dinâmica. Começando aqui por São Paulo, qual vai ser a situação? A gente tem ali o encontro entre Tarcísio de Freitas, atual governador do Republicanos, e Fernando Haddad, do PT, que já foi prefeito da capital paulista, que disputou o governo do estado nas últimas eleições e perdeu por Tarcísio. Esse nosso debate, agora de 2026, é quase como uma reedição do debate de 2022, quando os dois se encontraram, discutiram, conseguiram debater os temas ali. Nosso debate vai ter a mediação do nosso coordenador de conteúdo do Grupo Bandeirantes, do Rodolfo Schneider. E vamos ver como é que fica o debate em outras capitais. Bora pro Rio de Janeiro? Fala aí, João Boeri.
1: Aqui no Rio de Janeiro, o primeiro debate a governador vai ser realizado na Casa Firjan, um antigo palácio histórico construído em 1906. O combinado com os partidos é de que os candidatos cheguem com 1 hora e meia de antecedência antes do início previsto para o debate. Confirmados então Eduardo Paes, do PSD, Antony Garotinho, do Republicanos, Douglas Ruas, do PL, William Siri, do PSOL e André Marinho, do Partido Novo. A mediação será da jornalista e âncora da Band News FM, Adriana Araújo.
2: Os detalhes do debate no Distrito Federal. Fala, Rafael Procópio.
3: Em Brasília, o debate vai ser bem diferente do tradicional. Não será feito aqui na área central da capital federal, e sim no maior colégio.

0: eleitoral na região mais populosa, que é a Ceilândia, com quase 300 mil habitantes. A Band aqui de Brasília vai receber os seis principais candidatos ao governo do Distrito Federal: Celina Leão, do PP, Ricardo Capelli, do PSB, Leandro Graz, do PT, Paula Belmonte, do PSDB, Kiko Caputo, do Partido Novo, e José Roberto Arruda, do PSD.
1: E no Paraná, fala aí, Lorena Pelanda.
2: Os candidatos ao governo do Paraná, Sandro Alex, do PSB, Sérgio Moro, do PL, e Requião Filho, do PDT, estão confirmados para o primeiro debate das eleições deste ano. A participação dos candidatos segue os critérios de representatividade previstos pela legislação eleitoral. Foram convidados os partidos que possuem pelo menos 5 representantes no Congresso Nacional, entre deputados, federais e senadores. A jornalista Alessandra Consoli vai conduzir o debate, que terá 3 blocos, com 5 rodadas de perguntas e respostas, além das considerações finais.
3: Tem informação sobre o debate também no Rio Grande do Sul. Gilberto Echauri.
4: Aqui em Porto Alegre, o debate deste domingo vai contar com 4 candidatos para o governo do Rio Grande do Sul: Juliana Brizola, do PDT, Gabriel Souza, do MDB, Marcelo Maranata, do PSDB, e Luciano Zucco, do PL. Eles estarão frente a frente apresentando as suas propostas para os 4 anos à frente do Executivo do Rio Grande do Sul. A mediação do debate será do jornalista Osíris Marins.
1: E da Bahia, fala Paloma Moraes.
5: Aqui em Salvador participam ACM Neto, do União Brasil, Jerônimo Rodrigues, do PT, e Ronaldo Mansur, do PSOL, conforme os critérios estabelecidos pela legislação eleitoral. A Band Bahia manterá o formato que marcou a última edição, permitindo que os candidatos circulem pelo estúdio. O debate será mediado pela jornalista Carolina Rosa. Também será instalada a sala digital Band, desenvolvida em parceria com o Google, em que os participantes responderão perguntas baseadas nos assuntos mais comentados na internet. Um telão também será instalado do lado de fora da Band Bahia, para que o público acompanhe tudo.
3: Agora o debate na Paraíba, direto de João Pessoa. Fala, Cacá Barbosa.
6: Aqui na Paraíba, 3 candidatos participam do debate deste domingo: Lucas Ribeiro, governador e candidato à reeleição pelo Progressistas; Efraim Filho, senador e candidato pelo PL; e também Cícero Lucena, ex-prefeito de João Pessoa e candidato pelo MDB. O debate terá mediação do jornalista Luiz Torres e terá 4 blocos, com confrontos diretos entre os candidatos, além das considerações finais, sendo o primeiro debate em TV aberta na Paraíba e que deve movimentar todos os bastidores políticos neste domingo.
1: E as informações sobre o debate entre os candidatos ao governo de Goiás, Ronilma Pinheiro.
7: Aqui em Goiás vão participar do debate o ex-deputado estadual Luiz César Bueno, candidato pelo PT, o ex-governador Marconi Perillo, do PSDB, e o senador Wilder Moraes, do PL. O governador Daniel Vilela, do MDB, que concorre à reeleição, não confirmou a presença. A mediação será realizada pelo jornalista Joel Datena.
3: E tem debate também no Amazonas. Conta mais, Rafael Campos.
8: Aqui no Amazonas participam do debate Davi Almeida, do Avante, Israel Munduruku, da Rede, Omar Aziz, do PSD, Maria do Carmo Cefair, do PL, e Roberto Cidade, do União Brasil. A mediação é do jornalista e apresentador Neto Cavalcante, da TV Band Amazonas.

0: Agora, meio-dia e...
1: Opa, agora sim. Se eu não abrir meu microfone...
2: É que você é tão acostumado a sentar desse lado aqui que você abriu o microfone desse lado
1: que
2: ao invés do seu.
1: Coisa maravilhosa. Faz todo sentido. Gente, seguinte, agora meio-dia e 56, vamos reforçar aqui a chamada para que as pessoas tomem a vacina contra o sarampo, porque agora há pouco a Secretaria Estadual da Saúde confirmou um aumento no número de casos de 16 para 27 no estado de São Paulo. Na segunda-feira, 23, falei 23, errado, né? É porque isso. Aumentaram 7 casos, confundi os números. Eram 16 na segunda-feira, foram confirmados mais 7 de lá para cá, agora são 23 esses 7 novos casos na capital. Portanto, gente, arrumou um tempinho? Se não arrumou, dá um jeito de arrumar, horário de almoço, sai um pouquinho mais cedo do trabalho, os postos de saúde funcionam das 7 da manhã às 7 da noite, dá para passar antes de trabalhar, depois do serviço. Tomem a vacina contra o sarampo, porque o cenário preocupa.
3: Você tomou?
2: Então, era isso que eu ia contar. O Ferret tomou ontem de manhã, antes de vir ao trabalho. Eu saí

0: ontem da Band, perto das 5 da tarde, e fui numa UBS aqui perto, UBS Jardim Colombo. Cheguei lá, a fila para tomar vacina pro sarampo tava de mais de uma hora. Vou voltar hoje para tentar tomar de novo, mas é um bom sinal, quer dizer que o pessoal tá indo Sim. atrás da vacinação. Recomendação, gente, da Secretaria de Saúde, mesmo que você já tenha tomado a vacina pro sarampo, quando era mais novo, quando era pequeno, a recomendação é sim tomar ela mais uma vez, porque o vírus está circulando e proteção, vamos combinar, que nunca é demais.
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4: Agora, 1 da tarde, eu falei agora há pouco que sexta-feira é um dia que durante o dia o trânsito costuma ser um pouquinho mais tranquilo por conta do home office. Obviamente que se eu der um zoom no mapa aqui da cidade de São Paulo, eu verei muitos pontos de congestionamento, mas no geral, de fato, tem menos trânsito, ou pelo menos menos trânsito parado, lento, do que em outros dias da semana. Agora, por exemplo, se você estiver na marginal do Rio Tietê em qualquer um dos dois sentidos, você provavelmente está passando perrengue. Então, se der para evitar, evite. A situação é pior, gente, no sentido do Cebolão. Normalmente costuma ser o contrário nesse horário. Marginal mais carregada no sentido Zona Leste. Ela está carregada no sentido Zona Leste. O congestionamento vai da Ponte da Freguesia do Ó até mais ou menos a região do Canindé, só que do outro lado, no sentido Cebolão, o congestionamento é ainda maior, praticamente desde a chegada a São Paulo pela Via Dutra. Tem uma pequena melhora na região do Anhembi, mas depois trava tudo de novo e vai assim pelo menos até a saída de São Paulo pela Rodovia dos Bandeirantes. E ó, a gente vai falar mais do trânsito na sequência, mas tem gente falando sobre a vacina do sarampo. A ouvinte não se identificou. Deixa eu ver, a Alessandra?
5: É a Alice, será? Final de telefone 0702?
4: Não, chegou a da Alessandra. Vamos registrar a Alice também, mas a Alessandra falou que foi numa UBS e que pararam de dar a senha da vacina às 6 da noite. Normalmente a pessoa vai confiando.
5: A UBS fecha às 7 também, né?
4: É, mas a pessoa vai confiando muitas vezes que, olha, se eu chegar até 6h59, eu sou atendido, né? Como era em banco antigamente, quando as pessoas iam para banco. Você chegava antes das 4, você era atendido. O banco fechava com você lá dentro e você ficava. Ela não mandou qual a UBS. Manda pra gente aqui, de fato, é uma questão. Eu confesso que eu não sei se isso é possível, se é certo, se tá na diretriz das UBSs. É bom até a gente checar. Mas manda a UBS aqui pra gente registrar também, o Alessandra. A
5: Alice me deu uma dica. Tem outro posto nessa região, perto da UBS Jardim Colombo. É uma travessa da Francisco Morato, perto ali de uma loja de coisas de escritório e um hospital.

0: normalmente é um pouco mais rápido. Vou ver, hein, Alice, vou pesquisar, valeu.
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3: Falei da Marginal do Rio Tietê. Marginal do Rio Pinheiros relativamente tranquila em todo o trecho, em todo o trajeto para quem vai no sentido da Zona Sul. Tem um pouquinho de congestionamento depois da Raia Olímpica da USP. Já do outro lado, sentido Cebolão, tudo travado a partir da Ponte Estaiada e vai assim até o Parque Vila Lobos.
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0: Uma hora mais quatro minutos, bora?
1: É. Assim? A seco? Sem uma explicação? Sem nada?
0: Ah, eu fiquei devendo, né?
1: Você tá devendo quatro minutos. Você tá devendo, precisamente.
2: Quatro minutos que a gente não vai recuperar.
1: É, não vai recuperar.
0: Não, mas
1: o tempo não volta.
0: O tempo não volta. Não, mas
2: para.
0: É verdade. Eu falei, quando a gente informou aqui que a Juliana Rosa não participaria hoje, excepcionalmente, ela volta na segunda-feira, eu comentei, olha, eu tenho um negócio pra falar sobre isso e vou falar daqui a pouco. Era exatamente o que eu ia dizer. Podem auditar, podem auditar. Podem puxar lá no YouTube, porque dá pra voltar a gravação. A princípio, a gente tocaria a vinheta da Juliana Rosa e diria, olha, a Juliana Rosa não vem hoje, etc. Mas a gente ainda assim tem notícias sobre economia.
1: Que foi o que a gente fez.
0: Mais ou menos.
1: É, teve
0: Eduardo Oineg colocou uma vírgula e disse, olha...
2: Falando que a culpa é do Oineg, então?
0: Pode auditar.
1: O que eu falei? Culpa.
0: O Oineg falou que, olha, a Juliana Rosa até veio aqui essa semana e, de repente, no dia que o Ferretti volta pra mesa... Ela não aparece no programa nem à distância.
1: Será
0: que e eu é olhando uma... pro relógio tava cronometradinho. Entendi. Eu falei, a gente vai para um bloco de noticiário local ao meio-dia e 53, vai voltar meio-dia e 58, tem um minuto de break, 22 segundos de vinheta, vai dar tudo certo. De repente o Oineg esticou a conversa. Culpa é uma palavra forte. A gente atribui a responsabilidade por algo que, convenhamos, vai ser corrigido. Vai caber tudo. Tem
1: vai,
0: que caber
1: entendi,
0: na segunda
1: vai,
0: hora.
1: Vai, entendi. Caber. Mas o fato é, objetivamente, você como gestor... Lembra? A gente teve um governador que dizia, eu sou gestor. Toda hora tem alguém que fala, eu sou gestor. Né? Parece que é um atributo, né? Eu sou gestor. Mas, assim, a nível... Teu a nível também. A nível de gestor... É, tá, não foi muito bem hoje. Hoje, porque você poderia ter dito, olha...
0: Muito tempo
2: isso
0: fora
2: que
0: da
2: o Ferret também, né? Me censurou. Eu queria registrar umas participações mais cedo e ele não deixou. Ele
1: pra
2: falou, agora não dá
1: hora.
2: Tempo,
0: exatamente,
2: porque eu quero virar
0: porque
2: na
0: tava
2: hora.
0: Tudo cronometrado. Aí descronometraram
1: tipo
0: tudo.
1: Tipo o Zayn Bolt, você foi ali com a meta.
0: É, mas a Larissa, isso eu vou contar também. E o Oineg, se eu estiver mentindo, ele me desmente.
1: Fala.
0: Quando tem colunista no ar, na primeira hora, principalmente a Juliana Rosa, a Larissa dá o que a gente chama no jornalismo de deadline, né? O prazo máximo.
1: Mais pra dead, né?
0: Mais ou menos isso.
1: Nos casos é mais pra dead.
2: Ué, não
0: ela
2: é minha
0: fala
2: função?
0: Assim, ela tem que sair do ar de todo jeito até meio-dia e 52. Eu sou mais flexível.
2: Eu não.
0: Eu, se o papo tá bom, eu deixo
2: eu
0: colar.
2: Cuido do relógio.
1: Eu tô achando que mais pra murder line, né? Não é dead. Eu acho que é assim.
2: Gente,
1: é
2: vocês
1: mais...
2: não sabem o que é ter que virar pra Eduardo Oineg e dizer assim, Oineg, eu preciso que você encerre.

0: Por favor. Sil,
1: deu.
0: É desesperador, é desesperador.
2: Vocês não sabem o que é virar pra mim. Ela pega, faz assim com a mãozinha,
1: cortando o pescoço.
2: Cortando o pescoço e eu paro de falar na hora porque eu fico com medo. Ela diz que é desesperador.
0: Se você ficar com medo de mim, eu tô com uma moral, hein? Eu vou dizer assim: olha.
2: 1h07, começando, seja lá o que for, a segundo ato do Band News no meio do dia. Eu, Larissa Biscaia, Humberto Ferretti. A pontualidade não se fez presente hoje. Mas as notícias estão aí, né?
1: Com certeza, Oeneg. Estamos aqui para isso. Tem novo capítulo na crise entre a Polícia Federal e o ministro André Mendonça do Supremo. Quem conta mais, direto de Brasília, é o Afonso Marangoni.
3: O ministro do Supremo Tribunal Federal, André Mendonça, se reúne com o ministro da Justiça, Wellington César Lima e Silva. O encontro, que aconteceu nesta quinta-feira, tratou do estranhamento entre a Polícia Federal, vinculada à Justiça, e o gabinete do ministro do Supremo. Também ontem, os 27 superintendentes regionais da PF divulgaram nota em defesa do diretor-geral da corporação, Andrei Rodrigues. O documento foi divulgado em um cenário de tensão institucional por conta de divergências na condução de inquéritos criminais. Além da suspeita de vazamento de informações, o ministro reclamou com o chefe da Justiça de ações que estariam prejudicando investigações da PF. A troca de investigadores e o fatiamento e a redistribuição de investigações de Lulinha no STF criaram um ambiente de desconfiança em torno da gestão de Andrei Rodrigues.
0: Mais cedo a gente falou sobre os vendavais e previsão de muito vento em todo o país. No Rio de Janeiro, o fim do expediente, no caso, foi antecipado por causa disso. Fala, Guilherme Faria.
4: Recomendação da Prefeitura do Rio de Janeiro e também do Governo do Estado para que as pessoas voltem para casa mais cedo, se possível. Recomendação foi feita agora há pouco, depois da confirmação da previsão meteorológica de ventos fortes que podem chegar a 90 km por hora nessa sexta-feira. Na Costa Verde, já houve registro de ventos de 74 km por hora no fim da manhã. Também por conta dessa previsão e da intensificação dos ventos para as próximas horas, pessoal, a Prefeitura do Rio de Janeiro acaba de anunciar que o município entrou no estágio 3, isso em uma escala de 5 níveis, o que indica que podem haver ocorrências de alto impacto na cidade, justamente por conta da intensificação dos ventos. Também, devido à antecipação da volta para casa, os principais modais de transporte na região metropolitana, trem, metrô, VLT e BRT, também anteciparam o horário de pico, isso para facilitar o retorno da população para casa, devido à previsão de ventos fortes nas próximas horas.
1: Valeu, Guilherme. Olhando para São Paulo, a travessia da balsa que liga as cidades de Ilhabela e São Sebastião, no litoral norte do estado, é retomada, mas ainda tem longas filas. A espera agora chega a pelo menos 1h30. Mais cedo, por volta de 8 da manhã, o serviço parou por 2 horas por causa da ventania. Em Santos, no litoral sul paulista, os ventos passaram de 100 km por hora, mas até agora não há informações sobre vítimas. Por precaução, cidades do litoral como Ubatuba, São Sebastião, Bertioga e Caraguatatuba suspenderam as aulas no dia de hoje.
0: De volta ao Rio de Janeiro, mas agora nas páginas policiais, tem nova operação contra o Comando Vermelho. Fala, Daniel Nascimento.
5: A Polícia Militar realiza operações simultâneas contra o Comando Vermelho em 80 comunidades do estado do Rio. As ações ocorrem na capital, na Baixada, na região metropolitana e no interior do estado. Na zona sudoeste, houve tiroteio durante ações policiais, com um homem morto e outro ferido. Um adolescente foi apreendido. No total, os policiais apreenderam drogas, fuzis, celulares e máquinas de cartão. Durante a madrugada, 3 ônibus foram usados como barricadas por criminosos. Um coletivo foi atravessado na estrada de Curicica e outros 2 na Avenida Ayrton Senna, próximo à Passarela da Gardenia Azul. Os PMs também atuam na Vila Kennedy, na Zona Oeste, e no Complexo do Chapadão, na Zona Norte.
1: A Polícia Federal indicia 16 pessoas pela queda do avião da Voipaz em Vinhedo, no interior de São Paulo. Entre os indiciados está o dono da companhia, José Luiz Felício Filho, e mais 15 funcionários ou ex-funcionários da empresa. Quem tem os detalhes é o Juliano Couto.
6: A Voipaz se pronunciou após o indiciamento de 16 pessoas pela Polícia Federal no caso do acidente aéreo que matou 62 pessoas em Vinhedo, no interior de São Paulo, em 2024. Em nota, a companhia afirma que sempre cumpriu os protocolos de segurança exigidos pela ANAC e destacou que a tripulação era experiente e treinada para lidar com condições de formação de gelo. A empresa também afirmou que colaborou integralmente com as investigações e que vai aguardar os próximos desdobramentos do caso.

0: caso. A Voipaz disse ainda que, se necessário, exercerá seu direito de defesa e reiterou solidariedade às famílias das vítimas. A Polícia Federal indiciou funcionários e ex-funcionários da companhia, incluindo profissionais apontados como responsáveis ou que, por negligência, teriam contribuído para o acidente.
1: E tá chegando. 13 estados e Distrito Federal vão ter no próximo domingo o primeiro debate entre os candidatos aos governos estaduais. Uma das cidades é o Rio de Janeiro, claro, com transmissão na tela da Band e aqui no rádio pela Band News FM. Mais detalhes agora com o João Boeri.
2: O primeiro debate para o governo do Rio será realizado na noite de domingo com transmissão simultânea da Band News FM com a TV Band a partir das 8 horas da noite. A apresentação será da jornalista e âncora do Grupo Bandeirantes de Comunicação Adriana Araújo. Os candidatos André Marinho, do Novo, Antony Garotinho, do Republicanos, Douglas Ruas, do PL, Eduardo Paes, do PSD e William Siri, do PSOL, estão confirmados. As regras definidas para 2026 oferecem flexibilidade aos candidatos e priorizam o embate direto de ideias e a gestão do tempo por parte dos postulantes ao governo do Rio.
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5: Estão definidos os classificados na Copa do Brasil. O Bruno Camarão está aguardando ansiosamente o sorteio.
6: Muito.
5: Apesar de que ele não vai torcer para ninguém, né?
6: Quem disse que não?
5: É.
6: Olha, viu que arbitrário, Larissa? Eu não sabia que a gente não podia torcer para ninguém numa fase do torneio eliminatório mais importante do país, né? Então eu sou obrigado a ficar escanteado aqui.
5: Eu sei que você é fã de alguns times, por exemplo, o Ceará.
6: Sim.
5: Não vou citar todos aqui porque eu não lembro.
6: Afanado em 94 na decisão da Copa do Brasil contra o Grêmio naquele ano em questão, né?
5: Eu não era nem nascido.
1: Lá vem.
5: Pois é. Mas eu acho que nenhum dos 94 eu não era nem nascido.
1: É, Ti. Essa rádio é conhecida pela sua
6: Credibilidade. Já fazia barba e estagiava já em alguma redação aí, pô.
1: Essa rádio é conhecida pela credibilidade.
5: Era pequenininho, era pequenininho. Agora, até onde eu sei, os times dos quais você é fã e adepto não estão, né?
6: Não estão.
5: Não sobrou nenhum.
6: Tem um time que pode ser campeão pela primeira vez na história. É o Vitória.
5: Aí você vai torcer pra
6: ele. Que ontem já tinha sido escanteado pelo nosso Humberto Ferretti. Não. Por quê? Porque nesse confronto de oitavas de final, tinha perdido do Atlético Paranaense por 2-0 no Paraná. E o que aconteceu no jogo de volta ontem em Salvador? 4-0 pro Vitória. Devolveu com juros e correção monetária, já na esteira aqui do boletim de economia. Grande vitória do time do Jair Ventura, que já tinha eliminado o Flamengo nessa Copa do Brasil e deixou para trás agora o Atlético Paranaense. Então, assim, uma campanha impressionante do Vitória, que ontem, juntamente com o Inter, acabou carimbando a vaga à classificação. Dois os últimos classificados a essa fase de quartas de final. O Inter perdeu do Corinthians 2-1 em Itaquera, mas como tinha vencido por 2-0 jogando no Beira-Rio, carimbou a classificação também à próxima etapa do torneio Mata-Mata Nacional. Vitória, Inter, Vasco, Grêmio, Atlético Mineiro, Santos, Cruzeiro e Palmeiras. Estes são os remanescentes para as quartas de final. E o confronto de quartas de final? Sorteio. Sorteio, terça-feira, 11 horas da manhã, na sede da CBF, não tem restrição nenhuma. Logística, espacial, técnica, qualquer time pode enfrentar qualquer adversário. Então vai ser aquele ambiente sempre emocionante. Quem sabe aqui, né, durante o meio do dia, a gente vai trazer essa atualização do sorteio e estes confrontos definidos lá na sede da CBF. Vai ter também impedimento semiautomático nessa fase, que é essa nova tecnologia aplicada pela CBF já no Campeonato Brasileiro, mas ainda não nessa fase anterior da Copa do Brasil. Então, data base 26 de agosto, reservado ali para as partidas de ida. Então, 26, 27, 25 de agosto, a partir dessa semana de agosto, a última semana de agosto, jogos da volta no dia 3 de setembro, os confrontos sendo definidos na terça-feira, a Copa do Brasil chegando ao fim, o atual campeão deu adeus, para tristeza de muita gente, Ferretti.
5: Verdade,
6: não deu Corinthians.
5: Né? Aconteceu. É o seguinte, camarão, dito isso, podemos ter clássicos, me corrija se eu estiver errado. Em Minas, Cruzeiro passou e o Galo também,
6: podemos,
5: é isso?
6: Podemos, isso.
5: São Paulo, aliás, seria um clássico surpreendente, né? Santos e Palmeiras.

0: grande clássico da saudade, já diria o Milton Neves, né?
1: Com todo respeito ao Santos, é entre os grandes do estado que vive o pior momento e passou ao contrário do Corinthians e do São Paulo.
0: Olha que essa disputa é grande, hein? Entre Santos, Palmeiras e Corinthians. É, Santos, São Paulo e Corinthians. Quem vive o pior momento, né?
1: Tem Mas enfim, tem essa. Se a gente olhar a classificação do brasileiro, o Santos está um pouquinho atrás.
0: Pois é, isso é verdade.
1: E não, tem Grenal também.
0: Tem Grenal.
1: Pode ter Grenal.
2: Já pensou?
0: Já pensou?
2: Seria um bom momento, hein?
0: Pois
2: é. Se a gente vencer, claro. Se perder não é tão bom.
0: Pois é, né? Quem sabe uma final Grenal, né? Da Copa do Brasil. Que emocionante, né?
2: É, não sei, né? Tem muito torcedor cardíaco. Não sei se é uma boa ideia a gente chegar nesse nível, não. Que o pessoal passa mal.
0: Enfim, Campeonato Brasileiro volta no fim de semana. A Copa do Brasil ficou pra trás, mas ela volta em algum momento. Tá bom?
1: Valeu, Camarão.
2: Tá bom, Camarão.
0: Valeu, gente.
2: Deixa eu aproveitar para registrar algumas participações, porque no começo do Band News, no meio do dia, Eduardo Oineg falava sobre sintonizar o canal da TV e ter que subir no telhado para arrumar a antena. Isso despertou memórias afetivas em vários ouvintes que mandaram mensagem para cá. Ivone, gente, é verdade, meu pai ficava no telhado e ficava ou eu ou minha mãe embaixo gritando, tá bom, pode parar. Teve também um ouvinte que não assinou a mensagem, final de telefone 7233. Sobre o Oineg, o que o Oineg disse na abertura, eu colocava aquela esponjinha de aço, sabe aquela? Daquela marca?
3: Sim.
2: Na ponta da antena da TV. O Marcelo disse que desbloqueou uma lembrança para ele também. O Vanner também mandou mensagem pra cá, que foram boas lembranças. E a Iris também colocava aquela esponjinha de aço.
3: Lembrando que você tinha duas formas de captar o sinal. Você tinha a antena externa e a antena interna. A antena externa era essa espinha de peixe gigante que você via do lado de fora, feita de alumínio, e que todo mundo girava. Assim. E tinha a antena interna. A antena interna era a versão mais vagabunda, porque não tinha tanta potência. Então era uma basezinha com um peso e duas antenas. Parecia de um ET, assim, saindo uma para cada lado. E você mexia na televisão. E às vezes você tocava nela, o sinal ficava bom. Você dizia, já fica aí. Só que você tava com a mão na antena.
2: E daí você ficava com a mão ali, se esticando.
3: É, para ver o que dava. E às vezes você resolvia um canal, chamava canal, e você não resolvia o outro. Então tinha que mexer no... Pegou a mão. Não, mas agora... Agora é a hora da novela. Agora é a hora do jornal. É uma coisa muito doida. Agora, memória afetiva. Mas saudade só do momento
2: saudade
3: vivido.
2: Saudade não. É mais
3: do momento vivido.
2: A coisa nostálgica. E...
3: É, porque traz a memória toda.
2: Diga, Ferretti.
1: Não, tem mensagem. A Tereza falando de um negócio que eu me lembro que não tinha na minha casa, mas tinha na casa da minha avó. Eu não vou saber explicar o motivo. Uma tela esverdeada, que era colocada na frente da TV, porque era preto e branco, e a tela dava uma, entre aspas, coloridinha.
3: É, feicaça.
1: É,
3: é fake.
1: Colorido não ficava.
3: Não, não ficava. Colorizado. Colorizado.
1: E o Anderson mandou, isso eu vivi, que pra quem jogava videogame, eu tinha videocassete, tinha um aparelhinho que você virava uma chavinha. Ah, quero jogar videogame e virava a chavinha pra direita, o pininho. Aí,
3: isso pra mim já é contemporâneo. Já é uma coisa... já é sofisticado demais. Você, de fato, tinha essa chavinha.
1: Em casa tinha.
3: Olá,
1: eu jogava videogame e tinha que fazer isso.
3: Exato.
1: Aí esquecia de desvirar, não sabia porque que a televisão ou o videogame não estava funcionando. Era a chavinha lá atrás.
3: Nessa época, só existia um aparelho de televisão na casa das pessoas. Verdade. Só um. Não tinha esse negócio de você poder... Não tinha as outras telas. Hoje em dia, ninguém quer saber. Não precisa ter tantos aparelhos de televisão, mas naquele tempo só tinha um aparelho de televisão. Ele era de tubo, tinha um tubo atrás. E se você desligasse, a imagem sumia, ficava um pontinho no meio da tela. E se para ligar de novo, precisava esquentar. Você falava, espera só um minutinho que a televisão está esquentando. Esquentando. Aí ela esquentava, a imagem se formava. E não tinha 24 horas de programação.
1: Não, ficava...
3: Cerrava.
1: Preto e branco, como é que chama
3: chuvisco.
1: Aquilo?
3: Chuvisco.
1: É um chuvisco, né? É verdade. Chuvisco.
2: Olha só como as coisas evoluem, porque hoje tem a tal da Fast TV, onde a gente tá passando agora.
1: É isso.
3: Agora, e se você quiser ver depois, você vê.
2: Você volta.
3: Você volta e tal. E não tinha negócio de volta. Não tinha volta. Era o horário, era aquele.
1: E 24 horas por dia, que é uma coisa que as pessoas que dormem à noite talvez não se atentem. A Band News FM tem programação
3: 24 horas
1: por dia. Vai estar aqui a Stephanie Toso, às 2, às 3 da manhã.
2: De madrugada por aqui também.
1: Já esteve a Larissa Biscaia durante um tempo, que foi da madrugada.
2: Durante longos 11 meses.
1: E é o seguinte, Natal, Ano Novo, se você estiver sozinho na virada do dia 31
3: de dezembro,
1: vai ligar aqui e vai dar Feliz Ano Novo para quem estiver aqui.
2: Passei a madrugada de 24 para 25 aqui no ar.

0: isso.
1: E a gente despertou, tem muita gente escrevendo, muita gente mandando mensagem com memórias nostálgicas. Só queria registrar mais uma participação. É Fast TV, YouTube e tudo mais, a gente nunca sabe onde a gente tá passando, né? Estamos passando agora na sala dos professores da Universidade Federal do Paraná. Os professores mandaram um abraço pra gente, a gente mandou um abraço pra eles também. Estamos por aqui, boa, em muitos lugares, valeu, ao mesmo, gente, tempo.

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1: Agora, 1h23, fala do trânsito, Jaime Sampaio.
2: Atualizando agora para o ouvinte Band News, a informação sobre o incêndio na Brigadeiro Luiz Antônio. Não tem mais bloqueio de faixas agora, a operação já voltou ao normal, mas o ouvinte ainda encontra dificuldade na região. Tem lentidão nos dois sentidos, em todo o trecho entre a rua Dr. Fausto Ferraz e a Monsenhor Passalacqua. Quem segue na direção do bairro ainda encontra dificuldades novamente na aproximação da Praça Armando Salles de Oliveira até a chegada à Avenida Santo Amaro. 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
3: Tem destaque do transporte sobre trilhos, gente. Informe que chega da TIC Trens, linha 7 Rubi. Por causa de manutenção, os trens estão passando em via única entre as estações Botujuru e Campo Limpo Paulista, velocidade reduzida e mais tempo de parada entre Francisco Morato e Jundiaí.
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1: Agora 1h26, como manda a tradição, o Grupo Bandeirantes dá o pontapé inicial na corrida eleitoral com a realização do primeiro debate. A Band News FM transmite domingo o encontro entre os candidatos ao governo de São Paulo. Tarcísio de Freitas, do Republicanos, e Fernando Haddad, do PT, tratam de ideias e propostas a partir de 8 da noite. A cobertura aqui na Band News FM começa 2 horas mais cedo, às 6, com o comando de Luiz Megali, Sheila Magalhães e Carla Bigato. A mediação será do diretor de conteúdo do Grupo Bandeirantes, Rodolfo Schneider. Ele destaca que em 2022 o encontro entre os mesmos candidatos foi um dos mais elogiados em relação à postura e o debate entre eles.
11: Deram uma aula de civilidade, né, do que tem que ser em termos de respeito ao espaço do outro, de colocação de ideias, mesmo na divergência. Então eu espero muito, nós esperamos muito, assim, o Mitre brinca, né, o Fernando Mitre, que o debate de todos que ele organizou, das dezenas que ele realizou, que esse debate entre o Haddad e o Tarcísio foi em termos disso mesmo, de postura, de colocação de ideias, dele se expondo, os dois, o melhor que ele pôde realizar nesse aspecto. E com

0: a menor participação possível de quem está mediando. Que tem que ser dessa maneira.
1: O debate vai ser dividido em três blocos. No primeiro, os dois respondem a uma pergunta definida pela organização e depois usam 20 minutos cada um para um enfrentamento livre ali no palco. No segundo bloco, eles respondem a quatro perguntas de jornalistas do Grupo Bandeirantes, entre eles Luiz Megalli, do jornal Band News. No terceiro e último bloco, Tarcísio e Haddad terão mais 20 minutos cada para mais um enfrentamento, além das considerações finais. Depois de 4 anos, com Haddad no Ministério da Fazenda e Tarcísio no Palácio dos Bandeirantes, Rodolfo Schneider prevê uma evolução do debate entre os candidatos.
0: Eles estão muito mais, eu digo, em termos de comunicação, em termos de oratória, em termos de repertório, etc. Eles estão muito mais evoluídos do que 4 anos atrás. Então, eu acho que a gente tende a ter, em termos de exibição deles, né, de participação deles, uma evolução, até diria, significativa nesse enfrentamento ali.
2: As falas dos candidatos serão monitoradas por agências de checagem de notícias com compartilhamento das apurações nas redes sociais do grupo. Em caso de segundo turno, a Band também já confirmou a realização dos primeiros debates entre os finalistas.
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4: Quem segue agora pela 9 de julho em direção ao centro encontra dificuldades a partir da Rua Bandeira Paulista até a Alameda Franca. Na direção da Marginal do Rio Pinheiros, tem lentidão no trecho entre a Alameda Lorena até a passagem pela Avenida São Gabriel. Avenida Europa, Rua Augusta e Rua Colômbia funcionam melhor. Nas duas direções você encontra o caminho com mais fluidez. 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
6: Os chineses têm tido avanços importantes no ramo da inteligência artificial. E para continuar avançando, é preciso melhorar os chips, Warrison.
7: Edu, uma das fases mais críticas da produção dos chips para computadores, dos processadores, é chamada de litografia. A litografia é quando é a impressão dos circuitos nas placas de silício. E esse é um processo super complexo, de altíssima precisão, precisa de máquinas que custam centenas de milhões de dólares, com segredos industriais envolvidos. O que aconteceu nos últimos dias? Os chineses anunciaram que conseguiram reproduzir esse processo que é usado pela ASML. E isso é uma coisa importante, Edu, porque até então, um dos fatores que impedia os chineses de produzir chips tão avançados quanto os norte-americanos era justamente a dificuldade que eles têm de reproduzir esse processo de litografia de maneira tão eficiente quanto as máquinas da ASML conseguem fazer. É claro que não está claro ainda se eles conseguiram o grau de precisão que as máquinas da ASML conferem. De qualquer maneira, é um avanço super importante para que eles consigam a tal independência tecnológica que o presidente chinês Xi Jinping vem perseguindo e disse e que colocou como um dos seus objetivos. A independência tecnológica perseguida pelos chineses passa pela produção de chips, de processadores que não dependam de empresas ocidentais, até porque eles estão sob embargo, né, dos norte-americanos, que proíbem a exportação de vários dos chips mais modernos de ponta para o mercado chinês.
6: A evolução dos chineses no mercado da tecnologia e principalmente dos chips é tema aqui da coluna de tecnologia, que você encontra também nos principais agregadores de áudio. É só procurar por Tecnologia Band News FM.
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2: Agora 1h34, domingo é dia dos primeiros debates aqui na tela da Band com transmissão simultânea na Band News FM. No total serão 14 confrontos entre os candidatos aos governos estaduais. Faltando menos de 2 meses para a eleição, é hora de já ficar de olho em quem votar. E como é a tradição, a Band mais uma vez dá o pontapé inicial com os primeiros debates. Em São Paulo, o governador Tarcísio de Freitas e o ex-ministro Fernando Haddad vão ficar frente a frente mais uma vez. Os candidatos do Republicanos e do PT já se enfrentaram na última eleição para governador em 2022. E assim como vai acontecer no confronto deste domingo, às 8 da noite, os candidatos tiveram liberdade de movimentação no palco, puderam administrar o próprio tempo e responderam perguntas dos jornalistas sobre os desafios do cargo.
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2: No total, a Band vai promover 14 debates em todo o país, em 3 estados e no Distrito Federal. 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
5: Tá chegando o Dia dos Pais, isso você já sabe, a gente segue com essa série de reportagens especiais aqui na Band News FM. E descobrir que vai ser pai e se entender como pai são coisas completamente diferentes. Às vezes essa virada não vem em um momento específico. Hoje você acompanha a história de um influenciador que, com a experiência da paternidade, compartilha a vida de pai nas redes sociais. Fala, Júlia Nogueira.
6: Tem gente que no primeiro choro ou no primeiro toque a ficha cai e o mundo se transforma.
7: E rapaz, eu sou pai mesmo.
6: Mas para algumas pessoas o mundo vai mudando de cor aos poucos.
7: Quando eu peguei ela a primeira vez nos braços, eu fiquei completamente em choque. A chave vai virando conforme você vai vivendo as coisas.
6: Esse é o Eduardo Zanqueta, ou melhor, o Zanque, pai da Olivia de 2 anos, ou Tutu para os mais íntimos.
8: Olivia!
9: Bicoto!
8: Ah, você só abre se tiver bicoto?
9: É.
6: Ele descobriu que seria pai de surpresa, depois de 3 meses de namoro com a Nicole Carriconde. O Zanque já produzia vídeos para as redes sociais com os huskies siberianos Gudan e Blunt. Com a chegada da Olivia e a sensação de se descobrir pai aos poucos, ele começou a compartilhar essa experiência de um jeito que viralizou.
10: Fazendo unboxing da minha filha. Review de 2 meses da minha filha. 3 meses da minha filha. 4 meses da minha filha.
6: Foram nas primeiras vezes da Olivia que o mundo paterno foi fazendo mais sentido.
7: Relatar isso, né, do nosso ponto de vista, né, sou conhecido, grande parte da internet me conhece por relatar as primeiras vezes como pai, as primeiras vezes da Olivia, os primeiros meses aniversários. Então, foi uma coisa que me mudou tanto, que são essas simbologias de tudo que acontece pela primeira vez na vida de um bebê.

0: que eu até tive que relatar isso como forma de conteúdo. A gente fez um vídeo que era para ser mais um vídeo comum, né, alguma ideia que deu na nossa cabeça, e simplesmente o review explodiu.
1: Hoje a Olivia tem 2 anos e com 24 reviews depois, ficou difícil continuar resumindo as descobertas da Tutu nos vídeos mensais.
0: Mas a partir dos 2 anos, a gente está entregando para o mundo uma criança. E você está entregando para o mundo uma criança com personalidade, que vai ter as suas próprias opiniões, que está construindo a sua privacidade. E é isso que o momento pede. O momento pede realmente o encerramento dessa série, porque essa série simplesmente ficou pequena.
1: No último mês, o Zank e a Nicole ficaram pela primeira vez uma semana longe da Olivia em uma viagem e ele foi recebido assim.
0: Vindo de uma criança tão pequena, isso ao mesmo tempo que é um alívio, né? Você se sente abraçado, mas te dá um aperto no coração de ter que se separar fisicamente.
2: E é muito aquela coisa também, né? De criar o filho pro mundo também, né?
0: Ai, mas não pode ser o mundo aqui do quintal?
1: O quintal da casa da família Z é até grande, mas a Olivia já tem personalidade de quem quer descobrir um mundo inteiro.
0: Há pouco tempo atrás ela mal conseguia comer sozinha, e hoje ela quer saber o porquê que a porta fecha pra dentro e não pra fora.
1: E em contraste com as milhares de mudanças de um bebê em tão pouco tempo, a Olivia mostra uma vida com um sentido diferente pro Zank.
0: A Olivia me ensina a ter uma vida mais branda e tentar desacelerar um pouco, porque eu sou uma pessoa muito acelerada, tô sempre pensando no futuro, sempre ansioso, e toda vez que a gente se depara com a Olivia aqui, só de olhar pro rosto dela, ela já pede pra gente desacelerar.
3: Eu te amo, meu amor.
4: Que fofura que tá esse especial da Júlia Nogueira. Ontem a gente acompanhou o episódio sobre o Eduardo Oneg e os 3 filhos
5: dele. E muito feliz e emocionada, adorei.
4: Foi muito bonito. Tá tudo nas nossas redes sociais, inclusive. O Zank, eu já sigo ele faz bastante tempo, é muito engraçado que ele faz uma review da filha dele. Então ele foi mês a mês. Deixa eu mostrar o que tem de novo nesse mês. Olha, agora já tem cabelo, aqui já tem dente. É muito, muito legal, porque sempre que chega Dia dos Pais, a gente fala tantas vezes de pais ausentes, coisas assim. Muito legal trazer bons exemplos aqui na programação
5: bacana,
4: também.
5: Bem bacana.

0: Agora, 1h41, a exposição Miró, Mestre das Formas, abre hoje no Museu da FAAP, em São Paulo. A mostra conta com mais de 140 obras originais do artista espanhol Joan Miró e teve auxílio do neto, com o mesmo nome, para a montagem na capital paulista. É uma exposição que reúne pinturas, esculturas, gravuras e 8 tapeçarias monumentais vindas de fundações da Espanha. Coleções particulares também na Europa e do acervo de parentes do artista. O empreendedor cultural e um dos organizadores do evento, Paulo Bonfá, destaca um trabalho da coleção familiar que estará na mostra.
1: Algo que pouca gente sabia que Miró fazia em conjunto com outros artesãos era transformar as suas cores, as suas formas orgânicas, o seu mundo dos sonhos de um surrealismo próprio, né? Ele era um artista com uma característica individual muito facilmente reconhecível e as 8 tapeçarias da coleção da família estão colocadas nas paredes do museu e são gigantes. São tapeçarias que juntas pesam algumas toneladas. Então é algo muito surpreendente. Eu que já sabia o que eu ia ver, quando entrei e vi a montagem pronta, me emocionei.
2: A exposição destaca as 5 décadas da produção do artista catalão e apresenta obras que ajudam a entender a evolução da linguagem visual que foi desenvolvida ao longo da carreira dele. O Paulo Bonfá detalha elementos utilizados por Miró e ainda como o trabalho dele dialogava com o meio ambiente.
1: Ele era um ecologista, então ele compunha a partir de itens que buscava na praia, no cais do porto, uma corda náutica, uma ossada dentro de um pasto de fazenda, uma coleção de conchas, e com isso ele ia fazendo subversões. Dentro da FAAP hoje a gente tem esculturas que vão do bronze fundido até a montagem de elementos que as pessoas pensam que, puxa, isso aqui talvez eu também pudesse ter encontrado pela rua, numa oficina, e feito disso.

0: uma obra de arte.
1: O Museu da FAAP funciona de terça-feira a domingo, das 9 horas da manhã às 8 horas da noite. Os ingressos, a partir de R$ 25,00. Exposição segue em cartaz até o dia 12 de outubro no local. Vai ter audiodescrição para pessoas com deficiência visual e um áudio guia gratuito disponível para quem visitar a mostra. Band News FM é a emissora oficial dessa exposição.
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8: Agora 1h45 tem mais informação do trânsito com Jaime Sampaio.
9: Corredor Norte-Sul tem lentidão na direção de Santana, desde a jornalista Roberto Marinho até a Avenida dos Bandeirantes. Depois você volta a reduzir velocidade na passagem pelo Parque Ibirapuera e mais à frente da ligação Leste-Oeste até a Avenida do Estado. Sentido Interlagos, tem lentidão no trecho entre o Parque Ibirapuera até o aeroporto de Congonhas. 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
4: Eu sou o Sérgio Weib e está começando agora o Minuto do Empreendedor, apresentado pelo BTG Pactual Empresas, que tem entre os seus propósitos ajudar as empresas a alcançar o sucesso. Valdemir Bertolo, CEO da Serasa Experian. Na tua opinião, como jovens empreendedores, empresários devem agir para que eles consigam atingir o sucesso?
5: Bom, primeiramente tem que estudar bastante, né, e se dedicar nisso. Procurar áreas onde você realmente consegue um diferencial e focar naquilo que você realmente é bom, não necessariamente é aquilo que você é bom, é aquilo que você gosta. Procure trabalhar primeiro naquilo que você é bom.
4: Tá aí, dicas essas praticadas por Valdemir que permitiram assumir aqui a cadeira da Serasa Experian como CEO. E este é o Minuto do Empreendedor, apresentado pelo BTG Pactual Empresas.

0: Agora, 1h48, a empresa JBS, uma das maiores de alimentos do mundo, anunciou uma parceria com o braço de investimentos do Fundo Soberano da Indonésia. O governo do país asiático deve investir US$ 2,5 bilhões na companhia brasileira. A operação será destinada a aquisições e investimentos na Indonésia, na Austrália, na Nova Zelândia e em outros mercados do Sudeste Asiático.
1: A Advocacia Geral da União vai pedir à Justiça que tire do ar aquela plataforma Discord aqui no Brasil. A empresa, até agora pelo menos, não se manifestou sobre o assunto. Detalhes com Afonso Marangoni.
2: A Advocacia Geral da União planeja pedir na Justiça que o Discord seja retirado do ar no Brasil. A AGU também quer a responsabilização da plataforma em casos como o da jovem Lívia, que morreu em transmissão ao vivo na rede. Em evento no Palácio do Planalto, com a presença do presidente Lula, o ministro Jorge Messias detalhou o que deve ser feito.
3: Eu vou solicitar ao ministro da Justiça que imediatamente encaminhe formalmente todas essas informações à Advocacia Geral da União, para que nós possamos manejar uma ação civil pública contra a plataforma, pedindo a imediata responsabilização e a retirada de sua utilização pela sociedade brasileira, já que ela não tem compromisso com a legislação brasileira e não protege crianças e adolescentes.
0: Incêndio em uma fábrica de eletrodomésticos em Minas Gerais. A manchete ao vivo com a Gabriela Oliveira.
4: A Defesa Civil de BH realiza agora à tarde uma vistoria para avaliar possíveis danos estruturais no galpão de uma fábrica de eletrodomésticos atingido por incêndio de grandes proporções nesta madrugada no bairro Olhos d'Água, região oeste aqui de BH. Segundo os bombeiros, o chamado foi registrado por volta de meia-noite e mobilizou 11 viaturas e 21 militares. O local possuía grande quantidade de materiais inflamáveis, como plástico e papelão, além de armazenamento de óleo diesel. Algumas casas e outros imóveis próximos à fábrica foram esvaziados por segurança. Até o momento, não há registro de feridos. A causa do incêndio ainda é desconhecida.
1: E o Ministério da Saúde distribui 1,5 milhão de vacinas aos estados para reforçar a campanha nacional de multivacinação. Mobilização segue até o dia 1º de setembro, busca atualizar a caderneta de crianças e adolescentes. Você consegue se vacinar gratuitamente contra o sarampo, pneumonia, meningite e outras doenças.
0: O destaque do FIES chega de Salvador com a Janaína Moradillo.
5: Segue até o dia 24 de setembro as convocações da lista de espera do FIES. As chamadas são destinadas aos candidatos não selecionados na primeira etapa. Ao todo, foram oferecidas mais de 75 mil vagas em instituições privadas de ensino superior em todo o país. Metade delas foi destinada ao FIES Social, voltado para estudantes inscritos no Cadastro Único e com renda familiar de até meio salário mínimo por pessoa. Em todo o país, o FIES registrou mais de 127 mil candidatos inscritos no processo seletivo do segundo semestre. Na Bahia, foram 14.500 inscrições.
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1: E esse vendaval todo, será que vem, será que não vem? Ao longo de toda a manhã, os ouvintes mandando em várias regiões da cidade, aqui virou noite, parece que vai chover, a gente ficou na expectativa e a chuva mesmo não veio, pelo menos até agora. No Band News, no começo do Band News, no meio do dia, eu até brincava com o Eneg, com o Ferretti, falei, gente, passamos a manhã inteira falando de chuva, olhei pro pátio da Band e tá o maior sol. Expectativa que a gente tem para as próximas horas. Céu segue nublado, chuvas

0: fracas e sensação de calor em toda a cidade. Informação que é do CGE. Agora a gente tem 21, 22 graus nos termômetros, máxima não passa dos 24. Vento mais intenso e possibilidade de chuva, principalmente para o litoral. Nas próximas horas dessa tarde, o tempo permanece, de qualquer forma, instável. Atenção para os ventos fortes. Em algumas regiões, podem chegar aos 70 km por hora. As chuvas mais fortes devem chegar entre a noite de hoje e o dia de amanhã e o sábado, no caso, que é o dia de amanhã, que deve ser marcado pelas chuvas aqui em São Paulo e o tempo fechado.
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8: Avenida Santo Amaro lenta na direção do bairro, desde o desembargador Valinha até a professor Vaia de Abreu, devido às obras que acontecem por ali, próximo a Hélio Pellegrino. Na direção do centro, você reduz a velocidade desde a jornalista Roberto Marinho até a doutor Jesuíno Maciel e mais adiante, entre a Avenida Pavão e a Avenida Hélio Pellegrino, volta a perder tempo. 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
9: Agora 1h56, destaque rápido que chega enviado pelo ouvinte, cadê o nome dele? O Vinícius Leitão. Problemas na linha 7 do transporte sobre trilhos, problemas no sentido Jundiaí, tivemos que descer todos do trem na estação Caieiras, estamos em outro trem, porém já estamos parados há 20 minutos. Ele mandou fotos pra gente aqui de bastante gente nas plataformas, está dizendo que o maquinista informa que a linha tem problemas operacionais neste momento. A gente vai atrás para tentar esclarecer o que está acontecendo. Lembrando, linha 7 no sentido Jundiaí.
10: E o Band News no meio do dia fica por aqui. A gente volta na segunda-feira. Esse final de semana tem debate. E nas praças todas, debate para governador. Acompanha a programação, porque vai ter coisa para ver. Vai ser bem interessante.

0: mesmo, estreando a Band, sempre mantendo a sua tradição dos debates. Larissa Biscaia vai embora, vai trabalhar no final de semana.
1: Estarei aqui no domingo.
0: No domingo, trabalhando. Sigam na, no arroba Larissa Biscaia, _. E Humberto Ferretti, também de plantão, Humberto?
2: Não, Ferretti? Nesse fim de semana, não. Mas já sei que estou de plantão no fim de semana do debate presidencial.
0: Sigam o arroba Humberto Ferretti, Humberto.Ferretti, Humberto sem H, com talento. Sigam que está cheio de novidade por lá. E me sigam no arroba Euineg, volta às 7 horas e 20 minutos, Jornal da Band, transmissão simultânea aqui na Band News FM. Valeu, gente. Tchau.
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2: 2 horas em ponto.
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0: Boa tarde, meus amores. Tem método no ar. Pedindo licença máxima ao meu maior ídolo. Persegui muito ele. Almir Guineto. Não sei quem escolheu, mas pegou na veia. Esse samba não é do Almir Guineto, tá? Esse samba é do Grande Sereno, a gravação original é do Fundo de Quintal. Esse samba é do Sereno, do Moisés Santiago e do Julinho, se eu não me engano. Sereno do Cacique e do Salgueiro, Cacique de Ramos, o Grande Sereno, firme e forte entre nós. Facho de esperança. Tem método, acredite, o tem método, meus amores. Ele é duro, ele é bravo, ele briga, ele às vezes não tem método, mas ele sempre tem esperança. Como vai você, Ivan Brandão?
1: E eu vou bem, agora melhor ainda, né? Ouvindo quem foi o camarão que escolheu essa música aí?
2: Augusto, nosso coordenador. Augusto Vale.
0: Que isso.
2: Sabe muita coisa. Sambista de primeira, né?
0: Sabe muita coisa. Eu quero saber se ele teve alguma consultoria ou se foi do seu próprio acervo essa indicação. Ele só não tirou 10? Ele tirou 10, porque é o Amigo Neto. O Amigo Neto é, cantando em qualquer condição é 10. Mas versão ao vivo, né? Essa praga difundida por Ivan Brandão no rádio brasileiro.
2: É. Foi a Bia Teodósio quem fez a consultoria. Tá bom?
0: Sabe muita coisa.

0: Boa. Sabe demais. Facho de Esperança. Depois, vamos procurar, se a gente, vamos ver se a gente acha pra fechar o programa, Camarão. Uhum. Vou procurar a versão do Fundo de Quintal.
1: Vamos.
0: Eu só tenho dúvida se não é ao vivo também a versão do Fundo de Quintal, a versão original. Mas eu vou pesquisar, tá bom?
1: Boa.
0: Na voz do grande Serena. O Miguel Neto, Deus o tem em bom lugar. Vamos em frente.
2: Duas horas e três minutos. Vamos começar falando de eleições por aqui, né? Domingão, primeiro dia de debates na tela da Band, transmissão simultânea, claro, aqui na Band News FM, tradição não se compra na esquina. No total, 14 confrontos entre os candidatos aos governos estaduais, faltando menos de 2 meses para a eleição. É hora, claro, já de ficar de olho em quem você vai votar. Band News FM, a Band especialmente, mais uma vez dando pontapé inicial com os primeiros debates em São Paulo. O governador Tarcísio de Freitas e o ex-ministro Fernando Haddad vão ficar frente a frente mais uma vez, assim como há 4 anos. Os candidatos do Republicanos e do PT se enfrentaram na última eleição para governador lá em 2022. Diretor-geral aqui do Grupo Bandeirantes de Comunicação, conteúdo, Rodolfo Schneider, vai ser o mediador. Ele destaca que esse confronto entre os dois deve ser melhor do que aquele que aconteceu há 4 anos. Em participação no Jornal Band News, ele explicou como vai ser a dinâmica desse debate.
3: Pergunta definida que a gente vai fazer, que é sempre, enfim, uma questão programática. Depois disso já vem o primeiro enfrentamento entre eles e cada um tem um banco de tempo de 20 minutos. Então se ele quiser falar 1 minuto, deixar o outro falar, eles vão controlando para ele falar sobre um tema, puxar perguntas, responder para o outro e eles vão ali controlando esse tempo e tendo a liberdade para controlar. Ah, eu quero falar mais nesse momento sobre educação, sobre segurança. Ele pode ficar 5 minutos naquele tema e, consequentemente, se expor um pouco mais nesse assunto. Aí depois a gente tem um bloco de perguntas de jornalistas, são 4 jornalistas do grupo, fazem perguntas, depois volta para um último bloco em que a gente tem, de novo, um enfrentamento com um banco de tempo de 20 minutos e as considerações finais. Acho que a gente deve ter algo como 2 horas de debate, mais ou menos, contando tudo, com os intervalos também comerciais, e a Band News FM, desde cedo, na cobertura, no pré, nos intervalos, trazendo tudo que está acontecendo aqui, né?
0: Eu acho que vai ser melhor do que o de 4 anos atrás, o debate de 2022. Também, Camarão e Ivan Brandão, por um aspecto de briga. Briga que eu digo, não agressiva, não violência, né, pelo amor de Deus, mas briga discursiva. Um debate mais quente, mais duro. As circunstâncias são diferentes. Dessa vez você tem um incumbente, dessa vez você tem Tarcísio de Freitas sentado na cadeira. Ele tem um legado, na hipótese de que haja algumas, ele certamente acha que tem, ele tem um legado a defender. E o seu desafiante, que concorrera com ele há 4 anos, agora tem a vidraça de Tarcísio sobre a qual avançar. Os 4 anos de realizações ou de faltas, falhas de Tarcísio para explorar. Então, por essa razão, e também por uma outra adicional que eu acrescento, o fato de as pesquisas darem uma vantagem muito grande a Tarcísio de Freitas. Chance de vencer a eleição no primeiro turno. Haddad não tem muito tempo, ele tende a aproveitar o horário nobre do debate, imagino, 8 horas da noite, domingo, audiência alta, é uma chance que ele tem de avançar sobre o eleitorado que está com Tarcísio de Freitas. Ele precisa tirar votos de Tarcísio de Freitas para levar essa eleição para o segundo turno. Por essa razão, eu espero um debate quente. É um debate que o debate pode ser quente e de alto nível ao mesmo tempo. Ele pode ser propositivo e duro ao mesmo tempo. Então, eu imagino que o debate desse ano vai ser mais duro, mais pegado, com mais embates, com mais acusações, com mais questões do que o de 4 anos atrás. Eu vou falar sobre o debate do Rio de Janeiro, mas vou deixar para depois, que eu já falei muito, Ivan Brandão. E o debate do Distrito Federal?
4: Debate do Distrito Federal, isso aí que o Rodolfo falou, é bem parecido, né? Começando com a pergunta programática, depois o embate direto, que a gente estava comentando aqui ontem, inclusive, que é muito legal, né? Porque os candidatos, eu particularmente achava bem chato mesmo, né? Aquele modelo em que o tema agora é transporte. Eu não quero discutir transporte, eu quero discutir economia, eu quero... O tempo é deles e a pauta também, né? Isso é muito importante. Aqui no Distrito Federal a gente vai ter 6 candidatos nesse debate do próximo domingo. A atual governadora Celina Leão confirmou presença. José Roberto Arruda é o outro pré-candidato, né? A gente está

0: como pré-candidato só também por... É, porque até o dia 15 você pode registrar sua chapa, mas a gente tem o José Roberto Arruda, a Paula Belmonte, Kiko Caputo, Ricardo Capelli e também Leandro Graz, que é do PT, foi quem disputou com Ibanez Rocha a última eleição. E assim como você está falando, né, dessa vez é uma situação em que Celina é a situação, mas também não era, né? Ela assumiu o governo. Porque o Ibanez deixou o cargo, porque se iria se candidatar ao Senado, acabou desistindo. Enfim, o grande lance é o que a gente citou aqui já naquela conversa com o Rodolfo, né? Que o debate aqui no Distrito Federal sai do centro do poder, sai aqui do plano piloto de Brasília, vai para Ceilândia, maior cidade do Distrito Federal, maior colégio eleitoral, maior população, e onde estão, onde está boa parte dos problemas que a população do Distrito Federal vive, né? E a gente traz também o telespectador da Band, o ouvinte da Band News FM, para dentro do debate com perguntas. Então a gente abre mão das perguntas dos jornalistas, essa vai ser a diferença, para colocar o telespectador, o cidadão do Distrito Federal, para fazer perguntas aos candidatos.
1: O Ivan, uma questão que é da ordem da minha ignorância, uma das minhas ignorâncias, para além das, que é um troço muito interessante, a gestão do tempo, né? Acho isso fantástico. Isso é desafiador até para debatedor experiente, que se acostumou a debater, mas com o tempo. Isso forja também o raciocínio, certo? Para o prolixo, que é o meu caso, a inexistência do tempo limitado, um minuto, dois minutos, isso é desesperador. Então, é um desafio até para quem é acostumado a falar e debater. Agora, outra pergunta, e essa aqui é a pergunta da ignorância, é: os candidatos são livres para circular? Eles têm a chance de andar pelo palco? Tem essa questão cênica também ou é púlpito nesse caso?
0: Não, aqui em Brasília vai ser púlpito. Até porque a gente vai fazer num teatro, né? O teatro do Sesc de Ceilândia, não tem esse... Não é um estúdio, né, de TV que dê para fazer isso. E são muitos candidatos também. Aí ia ficar todo mundo andando. E eu que sou o coordenador do negócio, e aí eu não quero ninguém andando e bagunça. Brincadeira. Mas vai ser no púlpito, que não vai
1: tá
0: mudar.
1: Tá bem defendido.
0: Todos eles. Tá bem, né? Todos tá bem eles defendido. No tá bem palco defendido. Ali.
1: Você falou que são seis candidatos aí. Aqui no Rio serão cinco. Aqui no Rio serão cinco candidatos. Debate que eu espero que será quentíssimo, com alguns fatores novos. Debate também não vai acontecer aqui na Band, na sede da Band em Botafogo. Acontecerá em Botafogo também, na Firjan. Também estamos levando o debate para fora aqui do nosso prédio. E estarão presentes no debate Eduardo Paes. São cinco candidatos, eu disse. Eduardo Paes, ex-prefeito do Rio por quatro vezes. Que tentará pela terceira vez ser governador do Rio. Nunca teve tanta chance, tem uma vantagem confortável e certamente será a principal vidraça. Embora nunca tenha governado o Rio, será vidraça no sentido de que é o adversário a ser batido, o favorito na disputa. Presente também Douglas Ruas, candidato do PL, bolsonarista, com a dura missão de defender o legado do PL no Rio de Janeiro, que é esse legado que tem aí. O governador no Rio, em função disso, é um desembargador. Sustentado pelo Supremo Tribunal Federal. Douglas Ruas foi secretário de Cláudio Castro, o governador condenado pelo TSE, inelegível. É do grupo bolsonarista. Você veja que Flávio Bolsonaro vem ao Rio e não chega perto dessa rapaziada. É um problema essa candidatura aqui. O PL muito enfraquecido no Rio, em grande medida mesmo, em função dos seus próprios erros. Douglas Ruas a ser a principal vidraça, porque vai ter... Ele é presidente da Alerj, ainda, além de tudo. Compunha no grupo de Rodrigo Bacelar, que está preso, acusado de ter envolvimento com o Comando Vermelho, investigado por isso. Então, o Douglas Ruas, uma candidatura muito frágil e muito exposta, certamente vai ser explorada. Vai ser explorado isso no debate. Explorado isso no debate, eu diria, sobretudo pelo franco atirador Antony Garotinho, que é a grande novidade. Candidatura confirmada recentemente, radialista, está numa fase de não recusa microfone, live todo dia e acusações e promessas de revelações de operações policiais atirando para todos os lados. Tenho a impressão que será, até porque um orador muito experiente, ex-governador, tem um recall que o coloca praticamente empatado nas pesquisas com Douglas Ruas, é o desafiante a bater Douglas Ruas para desafiar Eduardo Paes. Muita expectativa sobre o Garotinho nesse debate, nessa sua fase.

0: Franco atirador, as pessoas têm o recall dele como governador, é um nome famoso no Rio de Janeiro, inclusive em função da sua atividade de comunicador, mas as pessoas não se lembram muito bem de como foi o seu governo, né? Talvez os seus adversários no debate tratem de lembrar dos problemas do governo Garotinho. Sempre haverá, eu diria que certamente há. Além desses três, André Marinho, do Partido Novo, é comunicador também, jovem, já falei que é do Partido Novo, né? Vamos ver como ele vai se comportar nesse debate. Primeiro debate, André Marinho é experiente em debate, participava do programa Pânico, é humorista, imita as pessoas, pode ser que no debate, isso é uma coisa que atrai para o debate. Pode ser que ele imite os seus adversários, né? Imite os concorrentes. Vamos ver como André Marinho vai se comportar do Partido Novo nesse debate. E, finalmente, o único representante da esquerda no Rio de Janeiro. Não vai dizer que o Eduardo Paes, porque é apoiado, aliás, isso certamente vai ser explorado por Douglas Ruas, né? Há uma rejeição grande a Lula no Rio, embora diminuindo. Douglas Ruas certamente explorará o fato de Eduardo Paes ser o candidato de Lula no Rio de Janeiro, mas ninguém pode dizer, pelo amor de Deus, que Eduardo Paes seja um candidato de esquerda, né? O único candidato de esquerda no debate, William Siri, do PSOL. Recado dado.
1: O Andreasa, Ivan,
0: oi.
1: Tem um outro recado, só na esteira, né? Dia 23 de agosto, também a gente vai ter um domingo, a vez dos candidatos à presidência se enfrentando na tela da Band, também às 8 da noite, assim como o início dessa disputa pelos governos de estado. A presidência também passa pela Band, 23 de agosto, domingo, candidatos à presidência se enfrentando na tela da Band, 8 horas da noite, já anotem aí nas respectivas agendas, ok?
2: Ô Camarão.
1: Pois não.
2: O Vinte gosta de bastidor, né? Vocês estão falando aí do debate, olha o que eu tenho aqui na mão, ó.
1: Um bastidor?
2: Esse aqui é só pra galera que vai trabalhar aqui no debate da Band, ó.
1: O Ivan tá mostrando as credenciais dele, hoje, né?
2: As credenciais, essa da equipe da Band,
0: pensei,
2: né?
0: Que... Tendo os candidatos, tudo. É. Pensei que era dinheiro, pô.
2: É. Podia ser, né? Eu ia estar aqui só.
0: Hein?
1: Distribuindo.
0: Eu não quero credencial, irmão. Eu não quero credencial, não, irmão.
2: Andreasa, se você chegar no debate e não tiver de crachá, eu não deixo você entrar. Infelizmente.
0: Se eu chegar no debate. Deixa
2: poder.
0: Eu te dizer uma coisa. Se eu, teu irmão, amigo fraterno, se eu chegar no debate da Band aí em Brasília, sem crachá, você vai me barrar, Ivan Brandão?
1: Quanta burocracia.
2: O máximo que eu posso fazer é te conduzir até a sala de imprensa. É, lá tem um buffet. Isso aí eu te,
0: tá bom.
2: Eu te fortaleço.
0: Pode eu não, ser? Eu acho importante a sua resposta, porque senão você abre um precedente, né? E esse programa aqui, ele é basicamente dedicado a evitar a abertura de precedentes. Se você diz para mim que é só eu chegar, e você com tantos amigos que você tem, a rapaziada vai chegar lá no debate e, obviamente, atrás do buffet. Que ninguém, a rapaziada não quer, você falou do buffet, a rapaziada se anima, certo? Vamos em frente. Uhum. Vamos avançando aqui, vamos avançando. Em meio à crise entre o ministro André Mendonça e a direção da Polícia Federal, e particularmente o diretor-geral da Polícia Federal, Andrei Rodrigues, o magistrado foi recebido pelo ministro da Justiça e Segurança Pública. Ordem do Lula, né? Quer dizer, não ordem de Lula para que André Mendonça fosse ter com o ministro da Justiça. Ordem de Lula, obviamente, para que o ministro da Justiça agisse e tentasse estabelecer aí, negociar um cessar-fogo. Porque a coisa está ficando muito quente, é uma crise muito rápida. E, obviamente, uma crise que deriva do fato das investigações tratarem do filho do presidente. Esse é o marco fundamental. Essa crise entre Polícia Federal e Supremo, e particularmente entre André Mendonça e Andrei Rodrigues e a cúpula da Polícia Federal, deriva disso. Uma controvérsia sobre como avança ou não avança as investigações sobre o filho do presidente. Por isso essa crise se estabeleceu. E aí com a difusão de desconfianças de parte a parte. Isso está muito, muito claramente posto. E Lula, isso não é exatamente uma informação. Tem informação também, mas é uma análise que eu estou fazendo aqui. Lula, observando isso, deve ter pensado, cara, não ganho nada, absolutamente nada, com a prosperidade de uma hipótese segundo a qual o meu governo interferiria na Polícia Federal para que não fosse investigado o meu filho. Eu não posso deixar essa hipótese prosperar, porque a corda esticando e André Mendonça, da sua parte, comunicando isso à sociedade por meio dos seus atos, atos centralizadores, atos que levantavam dúvidas sobre a atividade da Polícia Federal. O ministro da Justiça, Afonso Marangoni, foi a campo para tentar segurar essa onda ou adiar adiar

0: os desdobramentos dessa crise, que de toda maneira me parece que terá novos capítulos. Fala, Afonso Marangoni, como vai você?
1: Boa tarde, Andreas, Ivan, Camarão, todo mundo que nos acompanha. Pois é, e é importante a gente explicar por que o ministro da Justiça e Segurança Pública, né? Porque a Polícia Federal está sob o guarda-chuva justamente deste ministério. Então, por isso, Wellington César Lima e Silva foi chamado aí para tentar distensionar um pouco a relação de animosidade entre André Mendonça e a Polícia Federal. Quem também participou deste encontro foi o ministro da Advocacia Geral da União, Jorge Messias. Mendonça e Messias são evangélicos, têm uma proximidade, até por ocasião aqui da sabatina, né, da tentativa de aprovação do nome de Messias, o Mendonça também fez gestões tentando ajudar o colega, o que a gente sabe acabou não dando certo, né? Então esse encontro ele foi importante para tentar abrir ali uma interlocução, um diálogo, e acontece no mesmo dia em que os 27 superintendentes da Polícia Federal pelo país divulgaram uma nota em apoio ao diretor-geral Andrei Rodrigues. O que acontece com esse mal-estar, aí você citou marcos importantes, né, Andreasa? É na condução de investigações delicadas e que estão nas mãos do ministro André Mendonça, seja a CPA do caso Master, né, a investigação do caso Master, seja também a outra do INSS. E aí o que o ministro André Mendonça tem se queixado é da velocidade de apuração de algumas demandas e esta questão do fatiamento de investigações sobre Lulinha. Isso gerou um mal-estar realmente generalizado. Por quê? Porque com a decisão da PF de fazer pedidos separados, não ficou tudo nas mãos de André Mendonça, né? Uma parte dessa investigação, pelo menos, está sendo conduzida pelo ministro Flávio Dino. E tem mais, o André Mendonça, ele pediu para que qualquer mudança nos investigadores do caso do INSS precisa ser comunicado antes ao Supremo Tribunal Federal, a ele. E isso também é considerado pelos delegados uma intervenção que afeta, né, a autonomia da Polícia Federal. Tem mais também, Andreasa, o ministro André Mendonça determinou que os delegados que conduzem esses inquéritos não podem passar informações sensíveis a superiores hierárquicos dele. Isso foi até motivo da própria Polícia Federal entrar na Advocacia Geral da União em relação a isso. Então eu fiz aqui um panorama para dizer que a situação é de um mal-estar por vários motivos e cada vez isso tem ficado realmente mais público. O que ficou desta reunião é que, claro, que o ministro Wellington César Lima Silva disse que a Polícia Federal tem autonomia investigativa, cada delegado tem, que isso vai continuar sendo assegurado, e o ministro André Mendonça se queixou aí da velocidade de algumas apurações e também dizendo que temas estão esbarrando na questão eleitoral, o que parece também que algo inevitável vai acabar acontecendo por um lado e para o outro, né?
0: É isso, Marangoni, miseravelmente. Mas as investigações precisam acontecer, as investigações precisam avançar, se há matéria para isso. A gente precisa acreditar nas instituições, na República, sem endeusar agentes públicos. A gente precisa ter aprendido alguma coisa com a Lava Jato. Sem endeusar. Eu aprendi. Sabia separar as coisas. Não há santos aqui. São pessoas com vieses, com preferências, com padrinhos. São. Agora, o que chama atenção é a difusão pública de desconfianças de parte a parte. As de André Mendonça estão postas aí. Ele está dizendo que a Polícia Federal catimba para investigar Lulinha, para que as investigações sobre Lulinha prosperem. Ele está dizendo que a Polícia Federal tentou contorná-lo, fatiando informações coletadas na operação sem desconto, para a geração daqueles três outros inquéritos, que tem a mesma base probatória, que tem os mesmos personagens. Não é óbvio que não houvesse prevenção para André Mendonça. É algo a se debater. A Polícia Federal, por sua vez, tentou contornar, fatiando as investigações. Duas com André Mendonça, como disse Marangoni, mas uma com Flávio Dino. É exatamente aquela que está com Flávio Dino, que trata, nosso próximo tema aqui, do chefe de gabinete do Lula, do ex-chefe de gabinete, Marcola, tráfico de influência. É o cara que gere a porta de acesso ao presidente da República, com ligações com lobistas. Um negócio que precisa ser investigado no Brasil. E essas desconfianças todas são nocivas para o ambiente da República. Quer ver uma desconfiança?

0: Se essa aí não é só de André Mendonça, é minha também. Porque André Mendonça também é, o Marangoni falou, reportagem completa. O André Mendonça também é relator do caso Master no Supremo. Uma desconfiança forjada pelo próprio Andrei Rodrigues ao sentar à mesa de Daniel Vorcaro, paga por Daniel Vorcaro, o famoso George Club, o clube de uísque do Vorcaro em Londres. Sentou-se à mesa, inclusive, com Alexandre de Moraes e Dias Toffoli e Paulo Gonet. Estavam lá à mesa. Qual o grau de comprometimento disso? Aquilo custeado a milhões de dólares por Daniel Vorcaro. Degustação fabulosa. Milhões de dólares, não, milhões de reais. Muitos mil dólares. Aquele caso do George Club em Londres. E aí a gente volta para o Brasil para ouvir, por exemplo, a Polícia Federal dizendo, e aí as desconfianças da Polícia Federal para com André Mendonça, que ele extrapolaria os limites da sua função, que ele botaria em risco a custódia das provas. São questões importantes. Há uma questão de controle externo da Polícia Federal mesmo, se André Mendonça não estaria extrapolando a sua função. E aí, em função disso, desse conjunto, também André Mendonça tratado na reação da Polícia Federal como alguém que tentaria se comportar como delegado. Vejam, a questão da custódia de provas, já que citamos o caso Master, vocês se lembram de uma reação a essa altura, dessa monta da Polícia Federal, 27 superintendentes se manifestando corporativamente, quando Dias Toffoli, como ministro do Supremo, relator do caso Master, tomou providências centralizadoras sobre as provas do caso Master, das primeiras operações da Compliance Zero? E afinal nós saberíamos depois, centralizando, fazendo gestões para que policiais federais tivessem acesso restrito ao conjunto de provas, e depois nós saberíamos que esse mesmo Dias Toffoli que tomou essas providências fora sócio de Vorcaro e Zetel no Hotel Tayayá. Você se lembra da Polícia Federal fazendo manifestações dessa forma relativamente a Dias Toffoli, dessa forma como faz André Mendonça? Vocês viram já que André Mendonça não pode se comportar como delegado, ele não é delegado, ele não é investigador, ele é ministro da Corte Constitucional. Mas vocês viram manifestação parecida de apreensão, de preocupação, quando Alexandre de Moraes se transformou num delegadão do Brasil, nos inquéritos sob sua gestão? Então as coisas não podem ter dois pesos e duas medidas. As questões que servem a André Mendonça, as questões, as dúvidas sobre André Mendonça, precisam existir também em relação aos demais, senão a gente fica nesse jogo de oportunismo no Brasil e dessas desconfianças mútuas no ano eleitoral. Vamos em frente. Obrigado, Marangoni.
1: A Polícia Federal vai intimar o ex-chefe de gabinete do presidente Lula, Marco Aurélio Santana Ribeiro, para prestar depoimento. Ele está envolvido em duas investigações que tramitam no Supremo Tribunal Federal envolvendo a lobista Roberta Luxinger e o filho mais velho do presidente, Fábio Luiz Lula da Silva, Lulinha. Como esses inquéritos estão ainda em fase inicial, a oitiva não tem data para ocorrer. Marcola, como é conhecido o ex-chefe de gabinete de Lula, apareceu na troca de mensagens de Roberta, que foram interceptadas pela Polícia Federal. O ex-chefe de gabinete recebeu repasses da lobista e teve despesas pessoais pagas por ela. Empréstimo, né, ele disse. Investigadores da PF apuram agora se houve algum ato de ofício por parte do Marcola, em contrapartida a esse dinheiro que foi recebido.
0: E se é empréstimo, se foi empréstimo, isso seria facilmente resolvido, né? Mostra que você devolveu o dinheiro, disse que quitou. Ó, recebi, ela me emprestou. Ah, mas não foi da forma convencional, ela não me deu o dinheiro, ela não transferiu para minha conta o dinheiro, ela pagou umas contas para mim, me deu uma parte em espécie, está valendo. As pessoas podem, e não necessariamente ter um contrato de mútuo registrando isso, mas tem lá a operação, imagino, até para se garantir, ó, devolvi o dinheiro, está aqui a operação, foi isso, foi feito. Ajudaria, né, a lastrear, a dar lastro para a explicação de Marcola, mas tem uma outra questão muito incômoda aqui, que também é seletivamente explorada no Brasil, que é o vazamento de informações sigilosas. Há, nesse caso do Marcola, uma desconfiança, e o ministro Flávio Dino tem de mandar investigar isso, uma desconfiança sobre informação de dado sigiloso. Porque isso está dado, circulou a informação, e isso teria alimentado a reação de Marcola e talvez condicionado soluções mesmo de fachada. Não sei, mas estou autorizado a especular. Se Marcola, Palácio do Planalto, alguém do governo teve acesso, e parece que teve, a informação de que fora quebrado o celular de Roberta Luxinger e que nesse celular encontrado foi referência, diálogos, trocas, como a remessa desses boletos para Marcola, essa relação dele com a lobista, tomando dinheiro com a lobista, se isso vazou E em função disso,

0: providências foram tomadas, muda tudo. Porque dessa forma se criaria ou se poderia criar a fachada do empréstimo para o que não foi empréstimo. Uma movimentação de dinheiro, pagamento de boletos do sujeito, a informação vaza, você sabe do vazamento, você toma providências. Isso é uma coisa muito grave, se circulou dentro do Palácio do Planalto uma informação sigilosa da Polícia Federal. Vazado por quem? Para quem? Mais um elemento de desconfiança de André Mendonça. Aí a informação circula e de repente você esquenta uma solução dizendo que, olha aí, o que eu vou fazer? Paga o empréstimo, devolve o dinheiro. E aí você, eu não estou dizendo que tenha acontecido isso, mas é uma hipótese legítima diante do marco temporal dessas coisas. A informação vaza e aí a providência é tomada. A primeira coisa que você faz, devolve o dinheiro, quita o empréstimo. Essa conta pode ser limpíssima, mas esse ritmo aqui faz não cheirar bem. Lembrando que Marcola era chefe de gabinete de Lula e também nesse ínterim, no momento em que teria havido esse vazamento, em função disso, ele deixa de ser chefe de gabinete de Lula. Ele é tirado do Planalto. Olha como se pode ter tomado providências com base em acesso à informação privilegiada, a partir da quebra de sigilo da lobista. Lobista que, obviamente, tinha interesse em agradar o chefe de gabinete do presidente da República. Claro que sim. Não terá sido somente ela, Roberta Luxinger. Também Guido Mantega. Lembro aqui, vou falar todo dia. Me parece importante, foi a partir de, ou através de, ou por meio de Marcola, que Vorcaro, via Guido Mantega, lobista, chegou a Lula, no Palácio do Planalto, fora da agenda.
1: O depoimento do senador Jax Wagner, do PT, à Polícia Federal, sobre o caso Master, foi adiado depois do pedido da defesa, que alega falta de acesso à íntegra do conteúdo da investigação. O depoimento estava previsto inicialmente para hoje. Esse adiamento marca a segunda oitiva remarcada nesta semana no inquérito que investiga a relação entre Jax Wagner e Augusto Lima, o ex-sócio de Daniel Vorcaro, controlador do Banco Master. No início da semana, o depoimento de Lima também foi adiado. Em nota, a defesa afirmou que o pedido de adiamento foi feito, abre aspas, com antecedência proporcional e atribuiu a solicitação a problemas técnicos que, segundo informado, impediram o acesso aos autos do inquérito. 2:30. Agora, programação local.
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1: Sobrevoando as principais vias da capital paulista, Jaime Sampaio traz as informações do trânsito. Diga lá, Jaime, boa tarde.
3: Avenida Ibirapuera lenta na direção do bairro, desde a saída do corredor norte-sul até Pedro de Toledo. Depois você volta a encontrar dificuldades só na passagem pela República do Líbano e vai assim até a aproximação com a estação Eucaliptos do metrô. Na direção do centro, tem lentidão também na aproximação da Pedro de Toledo. 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
7: O suspense finalmente chegou ao fim. A exposição internacional Miró, Mestre das Formas, abriu as portas hoje no Museu da FAAP em São Paulo. São mais de 140 obras originais de um dos maiores artistas do século XX, o espanhol Joan Miró. Você terá a oportunidade de conhecer objetos jamais exibidos no Hemisfério Sul e curtir todos os detalhes até às 8 horas da noite. As informações completas estão...

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2: 11999-592-100, WhatsApp Band News FM. Você que estiver circulando por alguma via e encontrar problema, compartilhe a mensagem conosco. E, obviamente, esse cenário que a gente torce para que mude rapidamente. A Karina, da capital paulista, diz que está vivendo um trânsito intenso no Parque Dom Pedro, por conta das inacabáveis obras da Avenida do Estado, sentido bairro Ipiranga. Obrigado pela mensagem, Karina. Você não é a única que tem mandado mensagem nos últimos dias relatando problemas na Avenida do Estado por conta disso. Jaime Sampaio sobrevoa agora uma outra região. Diga lá, Jaime.
3: Tem ocorrência na Avenida João Dias, próximo à Avenida Giovanni Gronk, e o ouvinte que segue por ali encontra dificuldades a partir da passagem pela Ponte João Dias. Isso também trava a saída da Marginal do Pinheiros pela Rua Itapaiuna, e quem segue por ali encontra apenas uma faixa disponível para o tráfego no momento. Na direção do centro, não tem dificuldades. Essa ocorrência é no sentido do bairro. 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
2: 2h35.
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0: Está começando agora a coluna Giro Business. O tema da semana, o setor de shopping center. E na minha companhia, o CEO da Allos, Rafael Salles. Rafael, muito bom tê-lo no Giro Business, pela expressão da Allos, pela sua expressão dentro do setor de shopping center. Rafael, vamos falar um pouquinho de real estate, de mercado imobiliário. O mercado imobiliário comercial vem vivendo uma ascensão, um destaque importante em todo o Brasil. E o shopping center é, de fato, um grande centro comercial com uma capacidade e uma competência muito grande. Nesse sentido, Rafael, como o setor de shopping center vem explorando, ganhando valor em cima desta oportunidade, tornando, sim, o seu ativo imobiliário cada vez melhor, seja em expansão ou em desenvolvimento?
1: Sérgio, a gente está hoje na Allos, falando especificamente da Allos, a gente tem 7 milhões de metros quadrados de potencial de construção ao redor dos nossos 50 shoppings no Brasil. Então, esse é, sem dúvida, um grande driver de geração de valor e de construção de fortaleza, de fortalecimento do nosso posicionamento competitivo. A gente já lançou, desde 2022, 70 torres comerciais, residenciais, hospitais, e isso faz com que haja um adensamento das regiões onde nós estamos e atraia um público mais frequente e uma qualificação também do nosso consumidor. A gente acaba tendo um benefício múltiplo de trazer mais vendas e também mais fluxo. Além disso, a gente vende esses imóveis e gera um resultado para a companhia que tem sido muito bom, muito positivo e muito bem recebido pelo mercado.
0: Essa é uma tendência para todos os shoppings do Brasil e também mundial?
1: A gente tem uma diferença em relação ao mundo. O Brasil, os shoppings são localizados nos centros das cidades, né? São onde a gente vai muito rápido. Então, a gente lançar prédios nessas regiões é normalmente muito bem sucedido e algo que tem dado muito certo.
0: Rafael Salles, muito bom tê-lo aqui no Giro Business e juntos podemos apresentar os bastidores do setor de shopping center, levando a você, consumidor, informações importantes e curiosas. Na companhia do CEO da Allos, Rafael Salles, durante toda a semana aqui no Giro Business.
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8: Estamos de volta, meus amores. Tem método na Band News FM. Eu, Carlos Andreasa, no Rio de Janeiro. Bruno Camarão, no Distrito Federal. E Ivan Brandão, em Brasília. Ivan Brandão está entre nós? Temos Ivan Brandão?
9: Momentaneamente não, Andreasa.
8: Não temos Ivan Brandão, então posso lamento ir? Muito, Carlos André. Carlos Andreasa será. Não, Bruno Camarão. Bruno Camarão não. Será designado Bruno Camarão para fazer as honras.
9: É, você vai ser guardado para aquele momento, sabe? Pontual. Eu sou o substituto imediato do Brandão, então, para falar do ciclone bomba. O que é um ciclone bomba? Ele passa nesta semana pelo sudeste do país, tem previsão de provocar rajadas de ventos de até 110 km por hora. Estados mais afetados, a gente falou isso desde ontem. São Paulo e Rio de Janeiro, Instituto Nacional de Meteorologia alerta para o risco de quedas de árvores, danos em edificações, destelhamentos e também interrupções no fornecimento de energia. Já já a gente vai trazer mais detalhes sobre esse ciclone bomba, meu caro Andreasa.
8: No Rio de Janeiro foi decretado ponto facultativo em meio às preocupações com o tempo. Isso foi deflagrado no meio do dia, não foi de manhã cedo, não. De manhã cedo recebia, por volta das 5 horas da manhã, um alerta. Aliás, como ontem também recebemos um alerta de perigo severo, de ventos, de adversidade, de vendaval. E hoje mais tarde, mais ou menos nesse período em que seria decretado ponto facultativo, ali por volta de 1 hora da tarde, um segundo aviso, ainda mais brusco, né, da Defesa Civil. Eu sou totalmente a favor desses alertas, tá? Mesmo que depois a coisa não se concretize, Bruno Camarão, eu sou a favor de, com base nos dados disponíveis, a gente precisa evoluir muito na capacidade de captação desses dados, de antecipação, de prevenção, mas eu sou a favor porque aí você gera um alarme a partir do que as pessoas vão, com livre-arbítrio, tomar suas decisões, fazer suas escolhas sobre sair, sobre circular ou não na cidade. O problema é a gente ficar desinformado em função de falhas do poder público. Tem mais informações sobre a situação do Rio de Janeiro? O grande Luiz Eduardo de Castro. Onde você está, Luiz? Boa tarde.
10: Muito boa tarde, Andreasa. Muito boa tarde, pessoal. Boa tarde aos nossos ouvintes também. Estou aqui na Central do Brasil, movimentação muito intensa, principalmente considerando o horário, né? Esse fluxo de pessoas por aqui normalmente é mais sentido no horário de pico, ou seja, no início da manhã ou no final da tarde, mas que tem sido assim, pelo menos hoje, por conta justamente desse ponto facultativo decretado pelo governo estadual, mas que é aderido, como acontece em situações extremas como a de hoje, por empresas privadas, por outras entidades públicas, e então muitos funcionários, né, muitos trabalhadores aqui do centro do Rio acabam voltando para casa um pouco mais cedo hoje. A gente lembra que a capital fluminense entrou em estágio 3 a 1 da tarde desta sexta-feira por conta dessa previsão de vento forte. O terceiro nível, numa escala de 5, indica que ocorrências já afetam a rotina de parte da população. E a gente já tem, inclusive, registro de rajadas que passaram de 66 km por hora lá no Galeão, na estação meteorológica do Galeão. E a previsão é de ventos até 90 km por hora nas próximas horas.

0: E a gente também traz a previsão do tempo do Alerta Rio, ligado também à Prefeitura, ao Poder Municipal, que prevê um céu parcialmente nublado a nublado e ventos fortes a muito fortes aqui para a cidade do Rio. A recomendação de deslocamentos necessários e permanecer longe de árvores, postes, placas, marquises e outras estruturas com risco de queda. Só para dar atualização agora dos transportes, o Metrô Rio antecipou o horário de pico, a operação, né, do horário de pico para uma hora da tarde e ampliou a oferta dos vagões. A 3RJ é responsável pelos trens urbanos aqui da região metropolitana, também reforçou a operação de retorno das pessoas para casa, colocou equipes de prontidão e poderá ampliar o horário de funcionamento, se necessário, da circulação dos trens. Rio Ônibus e BRT também reforçaram a frota nas ruas a partir ali do meio-dia, da 1 hora da tarde também, no momento em que é decretado, então, esse ponto facultativo. E, por fim, o VLT também antecipou o horário de pico e reforçou as equipes operacionais. A gente está monitorando a situação, não só aqui na Central do Brasil, mas também aqui no entorno, no centro do Rio. E qualquer atualização aqui, não só da mobilidade, mas também da situação dos eventos, a gente traz durante a programação, pessoal.
1: Providências preventivas, Luiz, sendo tomadas dessa vez ao contrário do que aconteceu na semana passada. Então, a gente não sabe o que vai acontecer, a gente está acompanhando, mas em termos preventivos estamos numa posição melhor do que estávamos na semana passada. Eu te pergunto só mais uma coisa, Luiz. Associada a essa perspectiva de ventos, há possibilidade de chuva?
0: Olha, Andreas, a possibilidade de chuva, nada assim que cause um alarde, segundo as previsões da prefeitura. A principal preocupação no momento realmente são esses ventos. A gente lembra, claro, que há cerca de 2 semanas a cidade do Rio e a região metropolitana, a Costa Verde também, viveram momentos muito difíceis com uma rajada de vento forte que na época não foi prevista pelo poder municipal. Agora, então, as autoridades alertando, horas antes, pelo menos, do ponto que é previsto para ser o mais intenso desses ventos, e já adiantando aqui a operação do Poder Público, das agências reguladoras aqui do transporte, para auxiliar na volta para casa da população o mais cedo possível.
1: E eu que fui tão crítico, nós que fomos tão críticos da forma como se comportou o poder público na semana passada, agora reconhecemos que a comunicação está correta. Obrigado, Luiz. Um abraço, bom trabalho.
0: Obrigado, pessoal.
2: No sul do país, uma pessoa morre também por causa de um temporal. Henrique Tanger vai trazer os detalhes para a gente a partir de agora. Seja bem-vindo, Henrique.
3: Boa tarde, Camarão, Andreasa, a todos que nos acompanham aqui na Band News. Exatamente, esse mesmo ciclone passou por aqui ainda na tarde de ontem, no começo da noite também. Tempestades que deixaram por aqui um morto e 5 feridos. Essa pessoa que morreu aconteceu em Montenegro, aqui na região metropolitana de Porto Alegre.
2: Tá oscilando um pouquinho o sinal do Henrique Tanger. Já já então ele volta completando mais informações aqui pra gente sobre a situação climática. No Paraná, ainda
1: Ô,
2: no sul,
1: Camarão.
2: né, temos também atualização, Andreasa.
1: É isso que eu ia falar. Vamos ficar no sul e a gente volta com o Henrique quando ele puder. Temos a Bárbara Rames trazendo informações sobre o avanço da frente frio. A frente fria tem preocupações naquele estado. Vamos ouvir a Bárbara.
4: Uma boa tarde para você, todos que nos acompanham. O Frente Fria que avança aqui pelo estado durante a madrugada dessa sexta-feira. A gente já teve registro de temporais, também rajadas fortes de vento no interior do Paraná, felizmente sem registro de estragos. Esse avanço da Frente Fria, ele está associado à passagem de um ciclone extratropical entre a região sul aqui do Brasil e também o Uruguai. Essa Frente Fria que entrou pelo oeste e sudoeste do estado e vem avançando para as demais regiões. Por isso, a gente tem risco ainda de novas tempestades, também rajadas intensas de ventos nas próximas horas. Segundo o CIMEPAR, por exemplo, as rajadas, elas podem passar dos 80 quilômetros por hora, principalmente quando a gente fala daqueles locais com tempestades. Para o fim de semana, é um risco que ainda permanece. Previsões indicam os temporais acompanhados de fortes rajadas de vento, raios e também granizo, com risco aí para alagamentos, quedas de árvore e outros danos. No oeste do Paraná, por exemplo, no fim de semana, a gente tem previsão de até 100 milímetros de chuva em apenas um dia e ventos que podem chegar aos 100 quilômetros por hora. A situação está ligada então a esse ciclone extratropical na região. Autoridades aqui do Paraná que estão de olho, felizmente até o momento sem o registro de estrago, mas já preparadas para esses riscos existentes no fim de semana. A gente, claro, segue acompanhando toda essa movimentação. Eu volto com vocês.
1: Obrigado, Bárbara Rames, que fala conosco desde Curitiba. Obrigado.
2: 2h48.

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1: Situação nada boa da rodovia Regis Bittencourt. Informações do trânsito, Jaime Sampaio.
2: Caminho para São Paulo extremamente complicado pela rodovia Regis Bittencourt, que tem lentidão ainda antes de Itapecerica da Serra, no quilômetro 295. Você que segue por ali encontra tráfego congestionado até o 280 na região de Embu das Artes. Quem vai na direção de Curitiba encontra dificuldades da passagem pelo Rodonel até o 280 também. 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
1: E chega a 23 o número de pessoas infectadas pelo sarampo no estado de São Paulo. Do total, 2 casos são importados e os demais estão relacionados à importação, embora ainda não tenha sido identificada a fonte de infecção. Até agora, o vírus atingiu moradores da capital, de São Bernardo do Campo e também de Guarulhos. Por causa disso, essas 3 cidades estão com a vacinação contra o sarampo recomendada à população que tem de 6 meses a 59 anos de idade. Ou seja, a gente reafirma esse compromisso e essa orientação oficial dos órgãos de saúde pública de São Paulo: vá se vacinar contra o sarampo. População entre 6 meses a 59 anos de idade. Lembrando que chegou a 23 o número de pessoas infectadas pelo sarampo no estado de São Paulo.
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1: 2h53.
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1: O nosso ouvinte Lucas Martelli, de Piracicaba, faz a seguinte pergunta. Manu, toda joaninha faz bem para as plantas? Lucas, na maior parte das vezes a gente pode dizer que sim. Se elas não fazem bem, elas não fazem mal. Mas as que fazem muito bem, Lucas. Sabe por quê? Porque muitas espécies de joaninhas se alimentam de pulgões e cochonilhas e outros insetos que atacam as plantas. Elas são vorazes. Elas comem um pulgão atrás do outro e uma única joaninha pode consumir milhares de pulgões ao longo de sua vida. Então, assim, elas realmente fazem esse controle. Tanto que tem algumas cidades, tanto aqui do Brasil, que vendem larvas de joaninha para fazer controle biológico dos pulgões. E a Prefeitura de Paris, uma vez, distribuiu para os habitantes da cidade larvas de joaninha para controlar pulgões e cochonilhas. Quando você olha, ela é um bicho fofinho. Para as crianças, ela é irresistível. Mas quando você tem um certo entendimento, você olha e fala, além de fofinha, ela é muito importante, pelo menos para as plantas, muito importante para a gente. Participe também da nossa coluna enviando sua dúvida para elbicho@bandnewsfm.com.br ou então pelo meu Instagram, Manu Cárcia.
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6: Marcelo do... Ele gabaritou. Ele disse ontem aqui nesse programa, honra ao mérito, que gritaria caçapa, seguramente. Disse mais, que o Corinthians venceria, porém classificado seria o Internacional. Não se gabarita mais que isso. Como vai você, meu amigo?
7: Tudo jóia, Andreasa. Boa tarde, Camarão, Ivan, três carecas e um cabeludo aqui.

0: negócio tá. Nós somos ampla maioria hoje, não tem método, né? Mas olha só, o Corinthians não passou, não ia passar, né? O que aconteceu no primeiro jogo foi o suficiente para a gente ver. E foi uma coisa muito séria para o Corinthians o que aconteceu ontem, né? A gente falava isso no pós-jogo, eu, o Camarão, que tá aí também, estava na transmissão ontem. Financeiramente, em termos de ambição do Corinthians para o ano do Corinthians praticamente terminou. Porque eu acho muito difícil o Corinthians ganhar a Libertadores. Vai ter uma parada difícil na Libertadores contra o Rosário, não sei nem se passa. E no Brasileiro não vai chegar a lugar nenhum. E aí, agora, o assunto, a cortina de fumaça do momento, chama-se Memphis Depay, que sorrateiramente, oportunistamente, não sei nem se existe esse termo, né? Mas esteve ontem na Arena do Corinthians para capitalizar os louros da derrota, se é que isso é possível. Porque agora existe uma pressão maior para que ele assuma, seja contratado definitivamente pelo Corinthians. Está tudo na mesa de Osmar Stable, o presidente. Para quem não está muito por dentro da situação, os conselheiros, a política do Corinthians não quer a renovação e uma parte boa da torcida quer. E eu disse ontem no pós-jogo, vou repetir aqui, não tem método. O Memphis não é solução. O Memphis é um problema. E ele é um problema por vários aspectos. Primeiro, o financeiro. O Corinthians deve para ele 40 paus, 40 milhões de reais. É mais ou menos o valor de mercado dele, tá? 6 milhões e meio de euros é o que ele vale, grosso modo. Faz um ano extremamente discreto. Tô olhando os números dele aqui, ó. 14 jogos na temporada pelo Corinthians. Um gol e uma assistência. Por mais que ele tenha aberto mão de uma série de coisas, de premiação, de dinheiro por meta, de escanteio, de gol, assistência, título, escambau, toalhas com flores, essas coisas de artista que ele tem, mesmo assim ele vai sair muito caro para o Corinthians, porque o Corinthians tem que pagar o que ele deve. E mais o salário que ele vai ganhar, que deve ser mais ou menos o teto do time normalmente, mais ou menos uns 2 milhões de reais por mês. Olha só como não é esse o problema do Corinthians. E aí está todo mundo discutindo isso e esquecem o real problema que o Corinthians tem. Vou pegar aqui emprestado uma informação que veio do Rodrigo Vessone hoje mais cedo no G4, o programa de debates do Band Esportes. René, atacante do Vitória da Bahia, estava na Portuguesa no Campeonato Paulista. E o Corinthians demonstrou interesse a ter o seu vínculo. O Vitória falou: beleza, 750 mil reais, você me paga aqui, você foi o jogador, uma cláusula de venda, tal, é seu. O Corinthians disse: não, eu sou o Corinthians. Você é a Portuguesa. Ou você me dá ele de graça para eu fazer a vitrine e você vendê-lo, ou não. O Vitória foi lá e pagou 750 mil reais para trazê-lo. Números do René. Centroavante do Vitória. 25 jogos, 12 gols e uma assistência. E ontem o Corinthians teve que jogar com Pedro Raul, que fez um gol. Poderia ter feito três se não fosse tão incompetente. Mas é ele que está lá. Então, enquanto os corintianos de dentro e de fora daquela tragédia que é o Parque São Jorge discutem se o Memphis é bom ou não, essa grana que o Corinthians vai tirar, sei lá eu de onde para pagá-lo. Poderia resolver vários problemas do time. Trazer mais um meia, reservas para os laterais, trazer zagueiro, trazer centroavante, trazer ponta. E o corintiano está discutindo aqui, Memphis Depay. Então, continuem, porque a polarização em qualquer estágio da atividade humana, ela é burra por excelência. Na política, na economia e no futebol. E no futebol, no Corinthians, essa polarização, quero Memphis, não quero Memphis, vai simplesmente esconder a incompetência de uma diretoria que tem tudo para ser reeleita no final do ano. Parabéns aos envolvidos.
1: Recado tá dado. Ótima reflexão. E vamos, os adversários dirão o quê? Os adversários do Corinthians dirão o quê? Contrate!
0: Eu queria mais, acho pouco.
1: Assine! Valeu, Marcelo Duan. Um beijo, meu irmão.
0: É duro, meus amigos. Bom fim de semana para vocês, até segunda.
2: 3 horas e 3 minutos.
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0: Hoje mais cedo aqui em São Paulo, o Corpo de Bombeiros acabou sendo acionado por volta ali das 10h40, um pouquinho antes das 11 horas da manhã, para atender uma ocorrência de incêndio em um prédio comercial na Avenida Brigadeiro Luiz Antônio, sentido centro, na Bela Vista. A gente acompanhou toda essa movimentação na região central. O primeiro-tenente Lobo tinha registrado, ele que foi o responsável pelo atendimento, que o fogo começou no terraço de um edifício localizado no 22º andar. Os trabalhadores que realizavam um serviço ali com material de obra acabaram provocando uma faísca e isso atingiu um acúmulo de entulho. Portanto, o incêndio começou. Ainda de acordo com a corporação, todas as pessoas que estavam no local ficaram em segurança, não houve registro de vítimas. O fogo depois foi extinto e as equipes do Corpo de Bombeiros foram desmobilizadas. Mas tivemos hoje, de fato, um grande susto aqui em São Paulo. Essa névoa preta de uma fumaça bastante densa acabou sendo registrada por vários e vários ouvintes aqui da Band News FM, que sempre mandam mensagem para cá. Pelo 11-999-592-100. 11-999-592-100. Ó, manda um abraço pro Hermano Silvio. Hermano Silvio, ele falou que tá parado na Regis Bittencourt, no trajeto de São Lourenço até o Rodoanel. Segundo ele, o trânsito de fato está muito, muito pesado naquela região. Já já a gente atualiza mais detalhes também do trânsito na cidade de São Paulo.
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0: 3 e 8.
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0: Estamos de volta, meus amores. Tem método na Band News FM. Eu tava falando aqui há... três minutos sozinho e sem que vocês ouvissem, por culpa absolutamente minha, certo? Eu tenho um botãozinho aqui, faço rádio ao vivo há 10 anos, diariamente. Tem um botãozinho aqui na minha frente que eu tenho que apertar e não estava apertado. E eu falando, e olhando para Fernanda, e olhando para Bruno Camarão. Claro, da natureza humana, atribuindo a responsabilidade aos colegas, e a culpa era toda minha. Estamos de volta. Tem método na Band News FM e vamos ao que interessa, que é com o Ivan Brandão, certo? O que interessa.
1: É certo. É porque eu fico sempre na divisão de hora aqui, eu sempre fico esperando você fazer as honras, que você deve ter feito durante 4 minutos, efusivamente... Mas sim, no Brasil não ouviu. Só quem tava dentro não. Do estúdio aí no Rio de Janeiro. Vambora.
0: Só Fernanda
1: Flávio Dino
0: e a Giovanna Guitarra.
1: Ministro Flávio Dino do Supremo Tribunal Federal determina que a Polícia Federal analise a existência de indícios de crimes na execução das chamadas emendas PIX. A decisão se fundamentou num relatório técnico do Tribunal de Contas da União que foi enviado ao Supremo no dia 31 de julho. E esse relatório aponta graves irregularidades e danos ao erário. Nessa decisão, Flávio Dino destacou que, apesar de medidas anteriores para aumentar a transparência, os dados atuais revelam que existe uma persistência de um estado de inconstitucionalidade. Ele determinou ainda que o diretor-geral da PF, Andrei Rodrigues, priorize a análise desses casos onde o TCU já identificou prejuízos aos cofres públicos. A decisão cita que o Plano Especial de Auditoria do TCU fiscalizou 100 transferências especiais destinadas a 74 entes federados, isso entre 2020 e 2024, totalizando quase R$200 milhões em recursos fiscalizados.
0: O que é a persistência de um estado de inconstitucionalidade? É a persistência do desrespeito a sucessivas decisões do Supremo Tribunal Federal. Eu sempre digo aqui, vou repetir, não existe meia constitucionalidade, portanto não existe meia inconstitucionalidade. Uma coisa é inconstitucional porque fere princípio constitucional, viola princípio constitucional, não é consistente com o que diz a Constituição. O ministro Flávio Dino não é um teórico do orçamento secreto, ele não é um. Ele pode ser também, se ele quiser, mas ele não é, togadamente falando, ele não é um pensador formulador sobre o orçamento secreto. Ele é aquele que tem a caneta para exercer o controle de constitucionalidade. Se ele está há anos, ele é herdeiro desses processos, a relatora original. Da matéria orçamento secreto, emendas parlamentares, emendas PIX, todos esses subprodutos de uma perversão da lógica de emendamento parlamentar, do orçamento. A relatora original era Rosa Weber. E já naquele caso, havia da parte do parlamento, diante de decisões dela, e ainda era o orçamento secreto, emenda do relator. Já naquela ocasião, o parlamento, os donos do parlamento, os alcolumbres da vida, os Lira, os Ciro Nogueiras da vida, encontrando meios de contornar a decisão da ministra do Supremo Tribunal Federal. É esse estado permanente de inconstitucionalidade há anos. Agora, Flávio Dino já é relator há muito

0: tempo desse troço, desde que ele é ministro do Supremo. E de decisão em decisão, sofisticando a sua. São brilhantes os textos. Escreve bem, ao contrário de Alexandre de Moraes. São brilhantes os textos, a definição, a conceituação. Tá tudo certo. Mas. E eu faço essa pergunta aqui quase todo dia. Por que que, diante disso, dessa persistência de um estado de inconstitucionalidade, que é a persistência da violação à Constituição Federal, que é, portanto, a persistência em driblar aquilo que determina o Supremo Tribunal Federal. O cara faz, ele diz uma coisa, isso daqui tem de ser feito assim, assado, e tenta trazer a coisa para dentro da Constituição, e aí os caras vão e contornam. Então está dado que emenda de comissão, emenda PIX, as superfícies para o exercício da lógica do orçamento secreto, não tem solução, não tem salvação. Eles já estão na terceira formulação de camada. Nós chegamos à terceirização externa de emenda parlamentar. Tem gente que não tem mandato com cota de emenda parlamentar. E o ministro Flávio Dino, por que diabos não declara a inconstitucionalidade do troço? Dado esse insistente, persistente estado de inconstitucionalidade, desafiando determinações dele mesmo. E a coisa continua. E ao não fazer isso, a não declarar a inconstitucionalidade, o ministro Flávio Dino dá vazão ao pensamento maledicente de que não faz isso, não declara a inconstitucionalidade, que é o seu papel, não faz isso para exercer poder. Mantendo o mecanismo aberto, mantém a espada sobre o pescoço dos parlamentares, a ameaça permanente. Também uma forma de gerir a torneira, se constituindo, nesse caso, não em aquele que exerce o controle de constitucionalidade, mas naquele que gere os tempos, certo? Aquele que é o tesoureiro de emenda parlamentar, gerindo as torneiras. Então, de repente, vem uma pauta de interesse do governo Lula. E ele é o senador Togado, eu já falei aqui, é líder da bancada do governo Lula no Supremo, existe isso. Aí vem uma pauta de interesse do governo no parlamento, negociação difícil, de repente abre a torneirinha da emenda parlamentar e os pagamentos acontecem, coincidentemente. Depois fecha de novo e fica gerindo assim e gerindo o poder. Está errado isso. Se está conceituado, se está claro esse estado de inconstitucionalidade, por que que o ministro Flávio Dino, repito, está transformando essas investigações num instrumento xandônico? Está xandonicamente mantendo infinito esse troço e fazendo as suas gestões políticas quando estão dadas as condições para declaração de inconstitucionalidade. Estou falando isso aqui todo dia porque está muito óbvio. Avançando, e falando ainda do Supremo Tribunal Federal, turma, porque o STF decide que réus... Isso aqui é um revés, é uma pequena derrota de Alexandre de Moraes. O STF decidindo que réus do 8 de janeiro podem reduzir tempo de pena com medidas cautelares. A decisão foi tomada no plenário virtual. Por 6-4, o Supremo afirma que os condenados pela invasão às sedes dos três poderes em Brasília, em janeiro de 23, podem descontar das penas o tempo em que foram submetidos a medidas cautelares diferentes da prisão. O recurso foi feito para um caso específico, então para o caso de um réu, mas deve ter o efeito servindo para os demais, desbordando para os demais, deve ser estendido a outros réus. Cristiano Zanin, André Mendonça, Edson Fachin, Carmen Lúcia, Luiz Fux e Gilmar Mendes decidiram em favor da ré. Importante aqui chamar atenção para os votos de Cristiano Zanin, Gilmar Mendes e Carmen Lúcia, que normalmente votam com Alexandre de Moraes. No caso, Cristiano Zanin e Carmen Lúcia, membros da turma em que os réus foram condenados, os réus do 8 de janeiro, divergindo de Alexandre de Moraes aqui, vencido. Alexandre de Moraes, relator no processo, Dias Toffoli, Flávio Dino, também da turma, continua fechado com Alexandre de Moraes, pelo menos nesse caso, e Nunes Marques, esses os vencidos, Bruno Camarão.
1: Muito bem. Na esteira de um encontro considerado positivo, depois de meses sem se falar, o presidente Lula e o presidente do Senado, Davi Alcolumbre, eles articulam uma nova conversa para o início da próxima semana. A ideia é que o encontro ocorra na próxima segunda-feira, mas o martelo ainda não foi batido, porque depende da agenda de Alcolumbre, que vai passar o fim de semana no Amapá. Interlocutores dos dois afirmam que o primeiro encontro foi importante para retomar a

0: boa relação, mas que nenhum assunto específico foi discutido. A ideia agora é colocar na mesa as pautas prioritárias para o governo. Aliados de Lula ouvidos pela Folha dizem que o presidente está mais disposto e quer resolver as pendências o mais breve possível.
1: Vai ser na casa de quem, camarão? Vai ser na casa de quem? Não temos essa resposta. Vai ser na casa de algum ministro do Supremo? A primeira foi na casa de Xandão. Quem é que vai oferecer a residência? Zanin estava também. Zanin vai oferecer. Flávio Dino, de repente.
2: Eu moro longe. Sobradinho
1: é
2: longe.
1: Você já está tirando o seu fora. Está certíssimo. Enfim, talvez não seja na casa de ninguém. O que eu acho ideal, hein? Que tal uma reunião?
2: Podia ser um FaceTime, né? Já por que, que esses caras não...
1: Isso. Pode ser um FaceTime. Mas em termos oficiais, se é para ser uma reunião presencial... Não, eles querem presencial, Ivan. Porque tem muitas coisas para discutir também. Certo? Tem a Amprev, Polícia Federal na Amprev lá. Não. Isso não. Isso não é pauta republicana. Deixa isso de fora. Esse é o maledicente que apareceu aqui. Que tal esse encontro acontecer num ambiente oficial? Uma sugestão para o presidente Lula e para o senador Davi Alcolumbre. Que tal um encontro no Palácio Planalto? Que tal um encontro no Senado? Que seja na residência oficial da presença do Senado? Que tal na residência oficial da presença do Senado? Que não é a casa de Davi Alcolumbre, é a casa em que vive o presidente do Senado enquanto na presença do Senado. Que tal o Palácio da Alvorada, onde vive o presidente da República enquanto presidente da República? Não precisa ser escondido, reunião secreta. O senador Alcolumbre, como é que foi o encontro ontem com Lula na casa de Xandão? Segredo. E achando maneiro. Tá achando maneiro, ele curtiu essa resposta. É segredo.
0: Vambora. 3:20.
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0: Jaime Sampaio.
7: Atualizando para o 20 Band News, a situação da rodovia Regis Bittencourt ainda muito complicada na direção de São Paulo. Você enfrenta pelo menos 16 quilômetros de lentidão a partir do 295 até o 279 na direção da capital paulista. Não tem ocorrência, segundo a concessionária, só o excesso de veículos. Quem segue na direção de Curitiba reduz velocidade do 279 até o 280. 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
2: O ouvinte que segue agora pela rodovia Raposo Tavares em direção a São Paulo encontra dificuldades na região de Cotia, do 28 até o quilômetro 24. Quem segue na direção do interior reduz velocidade na aproximação com o Rodonel, à altura do quilômetro 19, e vai assim até o 23, na aproximação com a Avenida São Camilo. 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
3: 3h24.
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3: Três horas 26 minutos. Os três principais bancos privados do Brasil veem uma piora no crédito e sinalizam um aperto nos empréstimos diante da alta de calotes. Itaú, Bradesco e Santander afirmam que agora a prioridade é focar em linhas de crédito de menor risco. Segundo especialistas, juros elevados e renda comprometida aumentam o temor de calote. Só no segundo trimestre, os três bancos aumentaram em 12,4% as reservas para lidar com a inadimplência.
8: Ministros do STF sinalizaram ontem apoio à súmula proposta pelo decano Gilmar Mendes para evitar a aprovação de pautas-bomba pelo Congresso Nacional. Magistrado sugeriu em junho que o Supremo baixe uma regra para definir que toda proposta legislativa que criar despesas ou gerar renúncia de receitas, mas sem apontar medidas de compensação, seja automaticamente declarada inconstitucional. Desde então, foi aberto um edital para que interessados no tema apresentem propostas de aprimoramento à redação da súmula, o que deve ocorrer até o fim de agosto. As pautas-bomba foram assunto na sessão de ontem no STF, quando o plenário invalidou trechos de duas leis de Curitiba, que reestruturaram as carreiras de professores e de profissionais de educação na capital paranaense, sem previsão de fonte de receitas.
9: Só uma nota rápida aqui, Bruno Camarão, pois rapidinho, não. Só para dizer o seguinte, para não falarem que é um elogio, tá? O ministro Gilmar Mendes está certo na proposta dessa súmula. Isso é uma obrigação do legislador, e o não cumprimento, não observação disso, gera uma inconstitucionalidade, porque existe o princípio constitucional da eficiência no gasto do dinheiro público, na administração pública. O parlamentar tem que ter consciência sobre a alocação dos recursos que faz e aquilo que cria, porque depois saem gerando despesas e a percepção de responsabilidade não recai, inclusive sanções mesmo, não recaem os limites, não recaem sobre o parlamento, recai sobre o executivo. Então é uma boa medida essa que, sim, propõe uma legislação que gerará novos gastos, faça junto, apresente junto de onde virá o dinheiro, qual é a fonte de receita para lastrear essa nova despesa. Então é uma proposta corretíssima e óbvia e necessária.
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3: Sextou, vamos respirar na tranquilidade, arrumar um negocinho legal para assistir. Flávia Guerra está conosco, não temam, que nem tudo é notícia pesada. Flávia, boa tarde para você. A gente falou recentemente aqui. Boa tarde. A gente falou recentemente aqui sobre Homem-Aranha, sobre Odisseia, sobre recordes serem quebrados nas bilheterias. E a gente teve um recorde de bilheteria recentemente, né, com os dois filmes. Inclusive passando o Vingadores, né? Mas a gente tá falando de um fim de semana em específico. Aí eu gosto de fazer umas comparações, assim, de pegar uns números, né? 430 milhões de reais arrecadou o mercado cinematográfico em apenas um fim de semana, mas acho que muito impulsionado por essas duas películas. E eu sei que você deve estar radiante, porque se as pessoas estão voltando a frequentar as salas de cinema, significa uma Flávia Guerra em paz, com o perdão do trocadilho, né, Flávia?
10: É isso aí, eu tô em paz, mas tem uma pulga atrás da orelha, que a gente já fala dela aí. Mas sim, a gente fica muito feliz. Eu acho que é interessante observar esses números, e no Brasil a estreia do Homem-Aranha bateu a de Vingadores, né? Mais de 6 milhões de espectadores, mais de 109, 110 milhões de reais no primeiro, imagina até agora, juntando com a Odisseia. Isso é muito bom, maravilhoso para o circuito exibidor, porque lembra, gente, lá na pandemia, há muita notícia catastrófica, né? Ai, o cinema nunca mais vai voltar, a gente vai ficar tudo em casa vendo streaming, etc. Pelo contrário, várias matérias e várias análises aí recentes têm mostrado que o streaming não diminuiu, né? Mas em comparação com o cinema, está muito equilibrado. Ou até o cinema, né, que tinha dado aquela baixada, deu essa crescida que a gente está muito feliz. O que é interessante a gente observar, não só no Brasil, como no mundo todo, é que são o que a gente chama de filmes-evento. O que, que é isso? É um filme que é, né, um evento. Ele extrapola, né? Odisseia rende 300 mil pautas para além da trama em si, né? É o figurino, é como o Christopher Nolan filmou, é a trilha sonora, é o elenco, se a gente concorda ou não concorda, a adaptação, que foi boa ou não foi. Então, assim, é um filme que se torna um evento. Homem-Aranha também é um evento e é um filme muito prioritariamente para o público jovem. Lindo jovem ir ao cinema também. Mas vamos ver se a gente consegue manter a média quando a gente sai do circuito de filmes-eventos, né? Essa semana, por exemplo, a gente só tem estreias pequenas, que a gente diz. Por quê? Porque quando esses dois filmes dominam tanto assim o circuito, nenhum outro filme médio ou grande vai entrar, né? Então é mais uma análise mesmo do cenário, como você trouxe, Ivan. Como é que esse cenário vai ficar depois? Ou a gente vai sempre depender de filmes-evento para levar um grande público assim? Eu acho que cada vez mais a gente tem dois extremos. Ou um blockbusters desse nível, ou aquele filme pequeno, numa sala pequena, até as salas de rua têm ido bem, porque elas viram cineclubes, lugares de encontro, espaços, né, trocas, como o Cine Sesc, por exemplo, aqui em São Paulo, Belas Artes, o espaço Petrobras de cinema, Reserva Cultural. Então, só para citar as de São Paulo, né, mas todas as nossas capitais têm e não capitais também. Então, eu fico olhando assim, como é que vai ficar o circuito dos filmes médio e pequenos.
3: Aqui em Brasília tem um apelo gigantesco, né? A gente tem o Cine Brasília, que você deve conhecer muito bem, e que está passando por uma fase horrível por causa de dinheiro, arrocho fiscal e tal. Então, assim, as pessoas estão tentando salvar, por exemplo, o Festival de Brasília, né? Do cinema brasileiro. Falamos disso aqui na nossa programação. Vai muito no que você falou aí, né? Da gente também olhar para esse outro cinema, que não é outro, né? É o nosso cinema. Aliás, eu não sei se tem a ver com essa história dos filmes-evento, mas... Quando você... Esses dias eu tenho tentado, viu, o Flávio? Tenho ganhado uns ingressos aí, sabe? E eu tenho tentado ir mais ao cinema. Mas é muito difícil achar os filmes fora desse... Como é que você chama? De filmes-evento? Em horários, né? É aquele horário ali e pronto. Se você não puder ir, você não vai assistir aquele filme, né? Tem muito disso também. Que eles acabam infestando as salas com esse tipo de película. E aí a gente... Ou se adequa, né? Ou simplesmente não assiste.
10: É uma questão de mercado mesmo. Acho interessante a gente debater isso que você disse. Vira e mexe, tem gente reclamando. No meu

0: Como é que a gente cria, né, essa cultura cinéfila nos jovens também, para além do Homem-Aranha, que a gente ama, adoro, né? Adoro o Christopher Nolan, mas é isso. Como é que a gente vai ver outros filmes que a gente indica aqui, né? Então, fica aqui essa nossa, a nossa questão. Eu sempre brinco que a gente, o cinema brasileiro precisa do plano Meu Marketing Minha Vida, entendeu? Que é se fazer saber. Muitas vezes as pessoas descobrem o filme quando ele entrou no streaming, porque ela não ficou sabendo nem que passou pelo cinema, né? E a gente está aqui para
1: Verdade.
0: isso.
1: Exato. E a gente vai falar de estreia de filme brasileiro. E você que tá com raiva aí do cinema da sua rua, você manda mensagem pro Severiano Ribeiro. Não manda pra Flávia. Não, brincadeira. Manda pra ela que ela gosta de saber. E ela traz os assuntos aqui pra gente. Tem filme brasileiro estreando, então, Flávia. Vamos fazer a nossa parte.
0: Vou falar nisso, né? Hoje é dia do documentário, sabia? O Dia Nacional do Documentário Brasileiro. Sou suspeita para falar, mas o documentário é um gênero que o brasileiro ama. No streaming, por exemplo, faz um sucesso louco, né? Principalmente o gênero do true crime, que não só o brasileiro, mas o ser humano ama um bom true crime, né? Agora, hoje eu vou indicar, vou cruzar as nossos temas, porque essa é uma dica rápida. 100 Anos de Solidão, a segunda temporada, estreou na Netflix e é maravilhoso. Inspirado, né, numa das maiores obras da literatura, não só latina como mundial, do Gabo, né, o Gabriel García Márquez. E aí tem um outro grande escritor nosso, que é o Inácio de Loyola Brandão, que ele ganhou um filme lindo que se chama Não Sei Viver Sem Palavras. E aí não é uma cinebiografia, né, como a gente diz, só laudatória, ai, como ele era maravilhoso e tal. Não, é muito pelo viés dele. Porque é o filho dele, o André Brandão, que é um grande fotógrafo também, que eu adoro, que dirige. Então tem esse cuidado de trazer a figura desse cara do interior de São Paulo, que teve que, né, subverter, sair de lá, vir para São Paulo, né, enfrentar aí um período de ditadura militar, dessa liberdade de escrever, como é que ele lidava com isso, ou a não liberdade, né, a censura, as grandes obras dele. Então, assim, é um livro lindo, né? É um filme lindo, olha, eu estou chamando de livro, mas é um filme muito lindo que traz esse cara maravilhoso. E eu sei que daqui a pouco tem filme inspirado na obra dele, de ficção, vindo aí. Já já a gente conta isso. Então é isso. Os streamings, se você perceber, para pensar, o cinema também, né? Mas os streamings estão adaptando muitas obras da literatura, né? O Feliz Ano Velho, do Marcelo Rubens Paiva, vai ganhar uma nova versão na Netflix. Foi anunciado na Flip. Então a literatura está sempre junto com o cinema. Então aqui ela está junto mesmo. Assistam, Não Sei Viver Sem Palavras, do Inácio de Loyola Brandão. Tá em várias cidades aí do Brasil e vai ter uma pré-estreia lá na cidade dele, em Araraquara. Queria estar lá para ver isso.
1: E
2: Não
1: leiam, né?
2: sabemos viver.
1: Vejam o filme e leiam Inácio de Loyola Brandão, um grande autor. Tem obras muito importantes, um grande romancista. Além de tudo, escreve diariamente, né, diariamente ou frequentemente na imprensa brasileira, excepcional cronista também. E uma grande figura, tá? Uma vez viajei com ele a trabalho, fiz uma longa travessia com ele de carro, fomos conversando longamente, uma passagem memorável. Grande figura. Ótima dica, Flávia.
0: Que privilégio, que coisa linda. Aquelas memórias que jornalistas levam para a vida, né? É isso que.
1: Um beijo,
2: Bom
1: querida. Bom
2: demais.
1: fim de semana.
2: Beijo.
3: 3h37.
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3: Informações do trânsito, Jaime Sampaio.
5: Marginal do Rio Pinheiros é caminho difícil na direção de Interlagos, desde a passagem pela Raia Olímpica da USP até a Ponte Ari Torres. Ali tem ocorrência com bloqueio de faixa. Depois você encontra caminho melhor, mas a partir do Parque Burle Marx até a Ponte Transamérica, volta a encontrar dificuldade e muito congestionamento. 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
4: h 40, mais informações do trânsito, Jaime Sampaio.
5: Na direção da Castelo Branco, a Marginal Pinheiros também está complicada, desde a Ponte Ari Torres até o Parque Vila Lobos. Não tem nenhuma ocorrência, só o excesso de veículos. Vale a pena as alternativas Berrini e Funchal, funcionando muito bem, Faria Lima com alguns pontos de parada, mas ainda assim valendo a pena, Pedroso de Moraes e Fonseca Rodrigues livres. 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
4: 3 horas 41 minutos, atenção rede.
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8: Elevando a milésima potência hoje, o seu purê de mandioquinha. Mandioquinha é maravilhoso, né? Vocês sabem que os chefes que vêm de fora ficam encantados. Eu não sei, não vou falar bobagem aqui, exatamente a origem da mandioquinha, mas o que eu sei é que não tem muito por aí pelo mundo, não. Eu sei que tem no Brasil e a gente tem no país inteiro. Eu sei que a batata baroa, né? Ou a nossa boa e velha mandioquinha é muito chique. E pra gente tirar ela da bobeira, porque a gente acaba usando mandioquinha pra fazer aquele... Ai, a sopinha pro doente, né? Uma coisa meio assim. Vamos fazer chique. Eu comi uma vez, há muito tempo atrás, no restaurante do Claude Troagot. Ele falava ravioli de baroa com pinole. Olha que chique, gente. E aí, eu fiz aqui esses dias e foi bem legal e bem gostoso. Não precisa ser pinole, pode ser castanha de caju, tá? Mas é o seguinte, se você tiver habilidade, você vai fazer um pouquinho de massa de macarrão ou você vai comprar uma massa de lasanha, que é aquela grande. Vai cozinhar um pedaço de lasanha daqueles, vai dar um raviolão. Cozinha, passa pela água fria e deixa reservadinho ali. Aí, você vai fazer um purê de mandioquinha. Bota pra cozinhar, quando ele estiver bem cozidinho, a massa, um pouquinho de manteiga e sal, às vezes não precisa nem de leite. A mandioquinha é super molinha, né? Bota ali um pouquinho de manteiga, sal e bastante pimenta do reino, e aí fez esse purê. Aí, numa frigideira, você vai aquecer um pouquinho de manteiga, coloca o macarrão cortado já ao meio, como se fossem dois quadrados, dá uma fritadinha assim na manteiga, só pra dar uma aquecida, aí você monta direto no prato. Põe um pedaço de macarrão, uma boa colherada ou duas do purê de mandioquinha, cobre com outro pedaço de massa, e aí, na frigideira ali, você vai tostar um pouquinho de manteiga com pinole ou castanha de caju picadinha. Joga por cima e mesa. Chiquésimo. E eu vou contar um segredo pra vocês. Conta pra ninguém, mas esses dias eu ganhei umas lagostas da minha amiga, a Renata, da Pescados Gabriela. Vou até deixar aí pra quem gosta, né, de frutos do mar aqui em São Paulo. Ela é ótima. Ela me mandou umas lagostas. Eu fiz esse purê de mandioquinha com castanha e manteiga com as lagostas salteadinhas. Ficou demais. E se você quiser, você pode falar comigo pelo e-mail hojepode@bandnewsfm.com.br ou pelas redes sociais no @carolecrema. Pode pedir receita, dica, fala comigo, eu vou adorar.
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0: Londres, London. Ele, Felipe Killing, faz um bonito dia lá. Parece aqui, pelo que eu vejo nas imagens, em Londres, Felipe Killing. No entanto, com a informação sobre seca e, como consequência, racionamento de energia na Europa. E aí, Killing, o que, que você nos conta? Boa tarde.
1: Tudo bom, Andreasa? Boa tarde a você, Ivan, Camarão e a todos que nos acompanham. Eu vim nesse parque justamente para ilustrar o que está se passando aqui no Reino Unido e também na Europa continental. Quem está nos acompanhando pelo rádio, eu vou descrever. Eu vim num parque e a grama está totalmente seca, porque tem chovido muito pouco por aqui. Para ter uma ideia, a Inglaterra teve o julho mais seco em 190 anos. E 190 anos porque justamente foi quando as medições começaram. Em algumas regiões, choveu menos de 1% da média mensal em comparação a outros anos. Então, realmente, o tempo muito seco por aqui. E aí, se você pegar outros países da Europa continental, como a Itália, por exemplo, 27 principais cidades estão em alerta vermelho, que é o mais alto da escala. Isso significa risco de saúde para toda a população, incluindo pessoas saudáveis, não apenas, né, quem tem doença pré-existente ou pessoas mais velhas. Em Roma, o Coliseu instalou aqueles ventiladores que borrifam água. Tanto o Coliseu como o Panteão também estenderam a hora de visitação para as pessoas poderem ir mais para o fim do dia, para fugir das altas temperaturas. E isso, claro, tem um impacto muito grande não só no turismo, mas também na agricultura e nos rios. O rio Danúbio, que corta ou faz fronteira com cerca de 10 países, está com nível baixíssimo. O rio Reno, que é o mais importante da Alemanha, está com nível mais baixo já registrado. Isso tem atrapalhado, inclusive, o transporte fluvial de cargas importantes. A Alemanha tem muitos trens, estradas, mas eles não conseguem absorver toda a perda

0: que se tem por conta do impacto do transporte no Rio Reno. E aí, em Budapeste, as autoridades estão precisando fazer racionamento de energia. Elas estão desligando as autoridades as luzes de elementos históricos durante a noite. A Áustria, que é um país frio, bateu recorde de temperatura essa semana, mais de 41 graus. A Eslováquia também bateu recorde, mais de 42 graus. E não há previsão de chuva aqui no Reino Unido nos próximos dias. Há uma preocupação muito grande na agricultura. Já se fala na escassez de alguns produtos. Muitas colheitas estão sendo antecipadas. E muitos fazendeiros que fazem um estoque de alimentos para o inverno já estão precisando utilizar esses alimentos para alimentar o rebanho agora por conta das altas temperaturas e da baixa quantidade de chuva. E toda a infraestrutura da Europa foi pensada por um clima que já não é mais a realidade atual. Poucas casas por aqui têm ar-condicionado. Reino Unido, cerca de 5%. Na França tem um pouquinho mais, só que a Europa está começando a debater, né? É uma escolha difícil porque tem a questão climática, tem a questão de estética, tem a questão também de que alguns lugares não permitem. Precisa avançar nisso, porque a população precisa também encontrar formas de aliviar esse calor. O inverno ainda mata mais do que o verão por aqui, mas isso, segundo cientistas, vai acabar mudando no médio e longo prazo. O verão vai matar mais do que o inverno. Imagina só as casas por aqui com paredes grossas, sem ar-condicionado, sem muita ventilação, nesse calor danado. É a nova realidade, uma realidade em que os verões serão mais quentes e mais secos.
1: Killing, você sabe que, não sei se quem nos está vendo, né, quem nos acompanha com imagens terá a mesma percepção, mas eu te olhando aqui na tela, se você me dissesse que nesse gramado aí atrás de você, no parque, há uma fina camada de gelo, eu acreditaria pela imagem. Não, não, para que você tenha uma noção da secura do ambiente, assim, claro, estou falando aqui do monitor, da imagem. Tal o esbranquiçamento, né? A secura dessa grama. Não, não, você diz, não, estou no inverno. Essas são imagens do inverno em Londres e tem uma camadinha de gelo sobre a grama. Eu acreditaria, tal a secura dessa grama. Valeu, Felipe Killing. Um abraço. Bom trabalho, bom fim de semana.
0: De fato, está bem seco. Para você ter uma ideia, esse parque aqui na região é apelidado de green, né? O verde. Não está verde, está esbranquiçado, está totalmente seco. Mas é isso, valeu. Bom final de semana para vocês.
1: Desculpa, Killing, qual é esse parque? Só para saber, esse parque é onde é, mais ou menos em Londres, assim, só por curiosidade mesmo. É um gramadão,
0: Cara,
1: né?
0: fica ao norte de Londres, eu não sei o nome, mas é no meu bairro aqui, né? Então as crianças vêm brincar aqui e
1: Sim.
0: as crianças apelidaram de green. Let's play on the green. E você pode ver que não tá
1: Perfeito.
0: verde, né? Porque isso aqui normalmente é muito verde, tá totalmente esbranquiçado, seco.
1: Valeu, Felipe Killing.
2: Let's
1: Beijo,
2: play
1: irmão. Bom trabalho.
2: on the dry.
0: Valeu, até mais.
3: Valeu, Killing. 3h52.
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3: Informações do trânsito às marginais. Falando da Tietê, Jaime Sampaio.
5: Marginal do Rio Tietê é caminho difícil para quem segue na direção da Ayrton Senna, desde o Cebolão até a ponte Comunidade Húngara e depois da ponte da Freguesia do Ó até o acesso à rodovia Presidente Dutra. A pista expressa vai pior, a pista local e a central têm a condição menos pior. Mas vale a pena utilizar o caminho alternativo da Emmanuel Marchetti, Marquês de São Vicente e Nova Perutini Gianotti. 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
1: A Copa do Brasil já tem os 8 times classificados para as quartas de final. Se classificaram Cruzeiro, Santos, Atlético Mineiro, Vasco, Grêmio, Inter, Vitória e Palmeiras. A CBF anunciou que o sorteio das quartas de final da Copa do Brasil será na próxima terça-feira, às 11 da manhã, na sede da entidade. Os confrontos de ida e volta devem ocorrer nos dias 26 de agosto e 3 de setembro, definindo os 4 semifinalistas. Cada equipe que avançou para as quartas de final vai receber R$4 milhões. E quem avançar para as semifinais vai receber R$9 milhões. E o campeão da Copa do Brasil pode embolsar até R$96 milhões. Dos 8 times classificados para as quartas de finais da Copa do Brasil, além do Palmeiras, líder do Brasileirão, apenas o Cruzeiro, na 7ª colocação, e o Atlético Mineiro, em 10º lugar, aparecem na primeira metade da tabela do Campeonato Brasileiro. Grêmio, Internacional, Santos, Vitória e Vasco brigam contra a zona do rebaixamento. Dito tudo isso, eu diria, eu quero é mais.
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5: 3h57.
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0: meu Deus do céu, fechando tem método de hoje com faixa de esperança agora na voz do seu criador, o grande Sereno, Sereno do Cacique, Sereno do Salgueiro, grande Sereno, já o Sereno, fundador do Cacique de Ramos, fundador do Fundo de Quintal, um dos criadores do Tantan, como nós o conhecemos, adaptado ao samba, o Tantan, Ivan Brandão, tocador de Tantan. Deve essa história a Sereno e Neossi. Meu Deus do céu, faixa de esperança dele, Sereno, com o Julinho e o Moisés Santiago. Santiago, fechando o Tem Método dessa semana. Coisa linda. Beijo, Bruno Camarão.
1: Valeu, Andreazão. Beijo a você, o Ivan Brandão também.
2: Tô emocionado, emocionado. Sextou, cara. Eu vou pra casa.
1: Valeu, gente.

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2: No horário de Brasília, 4 horas em ponto.
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4: Boa tarde para você, pode chegar que você já está entre nós. Vamos juntos pelas próximas 2 horas, tem muita informação. Na primeira hora, falando com o Brasil inteirinho aqui pela rádio, pelo seu dial, mas se você está pela TV, pela live no YouTube, você já sabe, pode seguir juntinho com a gente até às 6 da tarde, que a gente segue 2 horas aqui no Entre Nós, pela live, por imagens. Vamos juntos, Renan Suquevicius, fechando a sua semana de volta das férias.
2: Vamos nessa.
4: Fechando Fines... nada, né?
2: É, começando, né? Começando os trabalhos, tem muito trabalho pela frente. Domingo tem debate por aqui, em alguns estados, também no Distrito Federal, a gente está de olho nisso, daqui a pouco a gente vai falar mais esse assunto, fazer um giro com as nossas equipes Brasil afora para medir essa temperatura, saber da expectativa para esse primeiro encontro dos candidatos. Muito boa tarde para você que está na nossa audiência. Vamos juntos até às 5 nessa hora nacional, no horário de Brasília, na atualização das notícias, com a sua participação pelo nosso WhatsApp. 11 999 592 100.
4: É isso, participe com a gente, o WhatsApp é aberto sempre para o nosso ouvinte, para o nosso telespectador também. Mande para cá sua informação, sua opinião, a gente vai ficar de olho aqui, vai compartilhando sempre que possível. Aqui na Band, gente, aqui o clima está mais friozinho em São Paulo hoje, né? Deu uma refrescada, mas dentro da Band está fervendo, porque o clima é muito efervescente mesmo, né? Assim, a gente está com a equipe inteira se preparando para esse final de semana, que é um final de semana muito especial na Band, que é o final de semana de debates, como o Renan falou. Então a gente sente essa vibração no ar, né, Renan?
2: É.
4: De todo mundo, cada um na sua área, todo mundo preparando a cobertura especialíssima, e é longa essa cobertura, porque o debate começa às 8 da noite, quando os candidatos de fato vão se enfrentar. Vão começar ali os confrontos, mas muito antes, a Rádio Band News FM, por exemplo, vai estar falando de debate muito durante todo o final de semana e muito antes das 8 da noite, né, Renan?
2: Nossa Esquenta começa às 6 horas da tarde no horário de Brasília, com o trio de todas as manhãs. E a gente vai ter um estúdio montado na porta do estúdio do debate. Eu acabei de fazer um vídeo, vai subir em breve aí pelas redes sociais, mostrando até os bastidores. Eu fiz o caminho aqui da nossa redação até a porta do estúdio, onde estão sendo feitos os últimos preparativos, a equipe está montando o cenário, enfim, está bem interessante. Para justamente mostrar o que a Adriana estava descrevendo aí dessa expectativa, desse calor aqui pelos corredores nesse evento que é importantíssimo nesse ano de 2026.
4: É isso, eu estou indo para o Rio de Janeiro amanhã, vou mediar o debate no Rio de Janeiro, que promete ser um debate quente também. A equipe da Band Rio de Janeiro também a todo vapor lá para fazer um grande debate. Então, ao longo aqui do Entre Nós, a gente vai trazer mais informações sobre esses debates também.
2: Vamos tirar outros destaques importantes dessa sexta-feira, dia 7 de agosto de 2026.
4: Colocamos os óculos juntos.
2: Bom, falando no Rio de Janeiro, ventos fortes já atingem a capital fluminense nessa tarde. A cidade está em estágio 3 de atenção, em uma escala que vai até 5 por causa dessa ventania. As aulas foram suspensas em mais de 10 cidades, incluindo o Rio, e também na rede estadual de ensino.
4: É, daqui a pouquinho a gente vai trazer também informações sobre a situação no Rio Grande do Sul, em que um tornado provocou bastante destruição, uma pessoa morreu, agora a frente fria avança aqui para o Sudeste, então o alerta principal do final de semana é para Santa Catarina, Paraná, leste de São Paulo, então há perigo de temporais muito fortes ainda, ventania forte também no final de semana. Daqui a pouquinho a gente vai trazer todas as informações. Agora vamos falar de saúde, sobe para 23, o número de casos de sarampo no estado de São Paulo desde o início do ano. Segundo a Secretaria de Estado da Saúde de São Paulo, 7 novos registros da doença são todos na capital paulista.
2: O ministro Flávio Dino, do STF, manda a Polícia Federal investigar indícios de crimes em emendas parlamentares que

0: são transferidas diretamente a estados e municípios, as chamadas emendas PIX. A decisão foi tomada depois de um relatório do Tribunal de Contas da União apontar graves irregularidades e prejuízos aos cofres públicos.
1: O governo espanhol ameaça impor represálias aos viajantes vindos da Itália caso o país não suspenda até este domingo os controles de fronteira impostos à Espanha. A decisão, tomada após a entrada em massa de migrantes em Ceuta na semana passada, suspendeu a livre circulação entre os dois países prevista a todos os integrantes da União Europeia.
0: O tenista João Fonseca volta à quadra hoje no Canadá. O brasileiro enfrenta o norueguês Casper Ruud a partir das 8 da noite pela terceira rodada do Masters 1000 de Montreal.
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1: Agora são 4 horas e 5 minutos e a gente já vai seguir aqui o Entre Nós, trazendo as informações dos estragos provocados pelos temporais. Um tornado atingiu várias cidades, dezenas e dezenas de cidades no Rio Grande do Sul, provocou bastante destruição. Como eu disse, uma pessoa morreu, então situação bastante complicada para os gaúchos. Quem está chegando com as atualizações para a gente é o Henrique Tanger. Boa tarde, Henrique.
3: Muito boa tarde a todos que nos acompanham aqui na Band News. Exatamente, as tempestades passaram aqui pelo Rio Grande do Sul e causaram uma morte, deixaram 5 pessoas feridas durante esses temporais que atingiram o estado principalmente no final da tarde e durante a noite de ontem. Essa vítima fatal foi um homem de 33 anos que morreu em Montenegro, na região metropolitana aqui de Porto Alegre, depois que uma árvore caiu sobre ele na RS-124. Inclusive, houve um tornado aqui na região sul do estado, em Pedro Osório. Esse fenômeno, que chamou bastante atenção, durou cerca de 20 minutos, começou perto das 5 horas da tarde e deixou um rastro de destruição no interior do município, inclusive destruindo um prédio, mas felizmente ninguém ficou ferido. Pouco tempo depois, essas instabilidades chegaram aqui à capital, Porto Alegre. Por aqui foram registrados ventos de até 120 km por hora, que começaram poucos minutos depois de um alerta Cell Broadcast da Defesa Civil. Aquele que dispara de forma simultânea em todos os celulares de uma determinada região, um alerta vermelho por aqui. E também no sul aqui do estado, o muro do presídio regional de Pelotas caiu por causa da força dos ventos. Segundo o boletim mais atualizado da Defesa Civil aqui do estado, mais de 100 cidades já reportaram danos à Defesa Civil e 1.800 pessoas estão desalojadas neste momento em função desses fenômenos climáticos que atingiram o estado na tarde e na noite de ontem. Volto com vocês.
0: Valeu, Henrique. Obrigado pela sua informação. A gente vai agora para o Rio de Janeiro. Por lá também tem vento forte, aulas foram suspensas. Agora há pouco as pessoas estavam recebendo avisos aí da Defesa Civil, da intensidade desses ventos. O Luiz Eduardo de Castro está chegando por aqui com as informações detalhadas para a gente, direto do Centro de Operações da Prefeitura do Rio de Janeiro. Né, Luiz Eduardo, boa tarde.
4: É isso, Renan. Muito boa tarde a você, Adriana, e a todos os nossos ouvintes. A gente tem informações aqui do COR, Centro de Operações e Resiliência do Poder Municipal da capital fluminense, cidade que entrou em estágio 3 de atenção a 1h da tarde desta sexta-feira por conta dessa previsão de ventos fortes. E esse terceiro nível, em uma escala de 5, ele indica que ocorrências já afetam a rotina de parte da população e a previsão é de rajada de até 90 km por hora nas próximas horas. Até o momento, a rajada mais forte registrada foi lá no aeroporto do Galeão, zona norte da cidade do Rio, de 66 km por hora. Aqui no COR também já foram registradas 7 ocorrências de queda de árvore, todas finalizadas, e uma ocorrência de queda de galho em via pública, lá em Quintino Bocaiúva, também na Zona Norte. A gente também tem informações do governo do estado que decretou então ponto facultativo a partir de 1h da tarde de hoje e suspendeu as aulas da rede estadual de ensino, uma medida aí que tinha o objetivo de reduzir a circulação das pessoas durante o período que deve ser o de maior intensidade dessa ventania, e isso também acarretou aí na alteração da circulação dos transportes aqui na capital fluminense e na região metropolitana. A Trens-RJ, por exemplo, que administra os trens urbanos aqui da região metropolitana do Rio, reforçou a operação, praticamente adiantando o que seria feito no horário de pico, que já é feito normalmente ali no início da manhã e no fim da tarde para atender a demanda da população, então adiantando algumas horas para atender então essa saída do trabalho mais cedo, que foi decretada pelo governo estadual, mas que várias outras instituições públicas aderiram e outras empresas também fazendo então essa movimentação aumentar, principalmente ali no centro da cidade. Esse movimento foi acompanhado, por exemplo, pela Rio Ônibus, pelo BRT, que administra aqui as linhas de circulação dos coletivos na cidade do Rio e nas cidades do entorno, e também no Velho

0: ter ali nos veículos leves do centro da cidade, que anteciparam também esse funcionamento do horário de pico. E a gente reforça aqui as recomendações do poder público, que são de evitar deslocamentos necessários e que a população não se abrigue sob árvores, marquises, placas, andaimes ou qualquer estrutura que possa ser alterada ou, enfim, cair por conta desses fortes ventos. Também de não praticar esporte ao ar livre, principalmente próximo ao mar. E que, caso estejam em casa, as pessoas devem manter portas e janelas fechadas, retirar objetos de locais altos e evitar o uso de velas em caso de falta de energia. Em caso de queda de árvores também, a Prefeitura recomenda que seja mantida a distância de cabos elétricos, pois pode haver o risco de choque elétrico caso esses cabos interfiram com a rede ali da eletricidade na região. Pessoal, volto com vocês.
1: É isso, Luiz. E tem que ter alerta de ressaca também, né? Então o mar vai estar agitado. Vale aí o alerta para o final de semana. Do sul até o sudeste, o mar vai estar agitado. Tem risco de ressaca, então vale o alerta para os moradores aí que estão planejando ir para a praia e ficar atento com a possibilidade dessa, né, de subir muito rápido a maré e dessas ressacas. Obrigada, viu, Luiz? Vamos seguir falando da chuva agora aqui em São Paulo, gente. A travessia da balsa que liga as cidades de Ilhabela e São Sebastião, no litoral norte do estado, foi retomada. Mais cedo, por volta das 8 da manhã, o serviço parou por 2 horas por causa da ventania. A espera agora para fazer a travessia chega a 30 minutos para conseguir acessar a balsa, isso de cada lado da travessia. Em Santos, no litoral sul paulista, os ventos passaram de 100 km por hora, mas não há informação de vítimas até o momento, felizmente. Por precaução, cidades do litoral como Ubatuba, São Sebastião, Bertioga, Caraguatatuba suspenderam também as aulas hoje, temendo aí, sabendo que viriam essas rajadas de vento muito fortes. Vamos dar uma olhadinha como é que está a capital paulista agora? Como é que está a imagem ao vivo da nossa cidade? Tá aqui já aparecendo no telão. É, nubladão, né, Renan?
2: É, tem algum sol aparecendo ali nos prédios ainda. O sol tá conseguindo passar pelas nuvens, mas bem mais fechado o tempo do que nos últimos dias. Nas próximas horas, essas áreas de instabilidade devem ganhar um pouco mais de força, associadas a essa frente fria, e os ventos podem chegar aos 60 km por hora aqui na capital paulista. Até amanhã, sábado, o tempo continua ainda muito mexido. No domingo, a gente deve ver uma diminuição dos ventos, com o sol voltando a aparecer com um pouco mais de força. No entanto, as temperaturas continuam altas. Para amanhã, máxima de 28 e para o domingo, máxima de 27. E essa é uma receita que não combina tanto, né? Temperatura alta com a umidade dá justamente o resultado desses ventos fortes.
1: É, hoje cedo eu achei que ventou muito forte. Acordei bem cedinho, então senti vento bem forte aqui na capital. Depois, acho que passou, assim. Fiquei esperando que se acentuaria, mas aí não. Foi só uma ventania mais forte de manhã. Fiquei até preocupada porque na janela da minha cozinha eu vejo uma equipe trabalhando naquelas cadeirinhas que tem uma fachada de um prédio sendo reformada. E eles de manhã cedinho conversavam. Ih, será que vai dar? Será que... Falei, pelo amor de Deus! Porque é horrível, né? Você fica numa agonia só de olhar a pessoa ali ventando e aquela cadeirinha. Daí eles esperaram um pouco na sequência.
2: A câmera tá balançando um pouquinho, ó.
1: É.
2: Dá pra ver.
1: Mas lá eles esperaram um pouco, daí viram que passou, que dava pra seguir trabalhando.
2: Agora 4 horas e 2 minutos, vamos seguir por aqui gerando outros assuntos importantes. Vamos pra Brasília agora, porque o Senado dos americanos aprovou o indicado de Donald Trump pra embaixada no Brasil. Caian Messina tá chegando por aqui com essas informações atualizadas pra gente. Boa tarde, Caian.
3: Oi, Renan, boa tarde a você, boa tarde a Adriana e a todos. Exatamente, né? A gente fala ao vivo aqui do Palácio do Planalto que hoje estava com atenção voltada para o Senado dos Estados Unidos, que aprovou por uma margem realmente baixíssima de votos o indicado pelo governo dos Estados Unidos para a Embaixada do Brasil aqui em Brasília, Daniel Pérez. A dúvida que fica agora é se realmente haverá alguma movimentação por parte do governo brasileiro para o chamado agremã, né, que é a concessão da autorização dada pelo governo brasileiro para que todo e qualquer embaixador estrangeiro possa, então, representar o seu país aqui no Brasil. Essa concessão, oficialmente, ela não havia sido dada ainda, apesar dos protestos dos Estados Unidos, justamente por falta desta autorização oficial dada agora pelo Senado norte-americano. Os Estados Unidos haviam pedido que Daniel Pérez pudesse ser o embaixador do Brasil, dos Estados Unidos aqui no Brasil há cerca de 2 meses, mas o governo brasileiro, que estava realmente e ainda está, né, nessa situação complicada aí, diplomaticamente com os Estados Unidos, não tocou o processo adiante porque argumentava justamente que faltava então esse último passo dado pelas autoridades americanas. Eu conversei com algumas pessoas, algumas fontes aqui no Palácio do Planalto,

0: E a avaliação é de que essa autorização que foi dada pelos Estados Unidos pode facilitar uma eventual conversa futura entre os presidentes Lula e Donald Trump, porque era o último passo oficial, né? Então, seria uma tentativa ali, né, de colocar este assunto em pauta. Olha, né, Casa Branca, já houve realmente esta autorização dada pelos Estados Unidos, o que que a gente pode fazer, quais são os próximos passos. Então, uma tentativa de provocar esta conversa entre Lula e Donald Trump, que ainda não tem data marcada. A gente lembra que a escalada dessa tensão diplomática culminou com a retirada do visto que havia sido dado para a embaixadora dos Estados Unidos, do Brasil nos Estados Unidos, Maria Luísa Viotti, o que ainda irrita as autoridades brasileiras até agora.
1: O Caian, esse assunto, né, dessa relação Brasil-Estados Unidos conturbada nesse momento, certamente é tema, já é, né, tema da campanha eleitoral, da corrida ao Palácio do Planalto. Quero te pedir para ficar com para a gente tratar um pouquinho mais, falar de campanha eleitoral, mas antes, só trazer mais uma informação aqui dos Estados Unidos. O governo americano cobra uma proposta satisfatória do Brasil para não punir o país na exportação de açúcar. Os americanos cortaram um terço da cota brasileira de 60 mil toneladas do produto e disseram que ela só será reposta com uma oferta comercial. Caso isso não aconteça, os Estados Unidos estão ameaçando redistribuir essa parcela aí da cota de exportação de açúcar que foi cortada para outros países. A declaração foi feita pelo subsecretário de Agricultura dos Estados Unidos durante um simpósio da Aliança Americana do Açúcar na última segunda-feira. As falas de Stephen Vedden foram registradas em um comunicado urgente enviado à Brasília pela adida do Ministério da Agricultura na Embaixada Brasileira em Washington, Ana Lúcia Viana. O documento foi obtido pela reportagem do jornal Folha de São Paulo. Os Estados Unidos abrem anualmente uma cota de importação de 1 milhão de toneladas de açúcar bruto de cana, com base em compromissos assumidos junto à Organização Mundial do Comércio. O que entra no país desse montante paga uma tarifa reduzida, enquanto o que fica de fora é afetado por uma barreira de aproximadamente 340 dólares por tonelada. E agora é justamente essa cota que o Brasil tem para exportar açúcar para os Estados Unidos, é que uma parte dela foi cortada e os Estados Unidos dizem que para repor, para voltar à regra que funcionava até agora, espera uma proposta comercial do Brasil. É mais um elemento aí para essa relação, como eu disse, conturbada entre Brasil e Estados Unidos, que precisa ser discutido não só do ponto de vista da diplomacia entre os dois presidentes, entre as duas equipes diplomáticas, mas vai ser muito discutido na campanha eleitoral. E aí, voltando ao Caian Messina, que está aqui de olho todos os dias na agenda de todos os candidatos, né, Caian? Vendo que cada um vai declarar, seja de mais polêmico, seja o que vai trazer de novo de proposta ou de solução para o país, e você faz esse resumo todo dia para a gente no Jornal da Band. Eu vou te pedir para trazer também agora os principais destaques desse dia dos candidatos hoje.
0: Com certeza. E lembrando, né, que o presidente Lula, candidato do PT à reeleição, está neste momento em São Paulo, no estado de São Paulo, mais precisamente em São José dos Campos, para uma visita ao Instituto Nacional de Pesquisas Espaciais, e isso é realmente emblemático. É a oitava vez que Lula segue para o maior colégio eleitoral do país nos últimos 30 dias. Trata-se de uma tentativa, né, claro, de tentar votos no maior colégio eleitoral do Brasil, eu repito, mas também de tentar ali facilitar o palanque, porque ele precisa realmente ter um palanque sólido no estado. E aí Lula tem ido principalmente porque a vantagem, né, há uma vantagem ali aferida pelas pesquisas de Flávio Bolsonaro em São Paulo. Então Lula tem seguido muito para a capital paulista e para todo o interior e também Baixada Santista. Hoje não é diferente, logo mais Lula então participa dessa visita ao INPE. O candidato do PL, Flávio Bolsonaro, também está em São Paulo, hoje em reuniões fechadas, de olho principalmente nessa questão aí dos palanques. Segundo a campanha, 22 dos 27 palanques nos estados e no Distrito Federal já estão fechados, o que, de acordo com a campanha, acaba realmente facilitando o deslocamento de Flávio por todo o país. Ele também ontem, né, em uma live na internet, frisou que quem vota nele também deve votar nos parlamentares.

0: alinhados com a direita, claro, de olho em uma eventual maioria no Congresso Nacional. Os outros todos candidatos, Adriana, estão espalhados pelo Brasil, Caiado concedendo entrevista, Renan Santos de olho em um evento do Missão amanhã e Romeu Zema está em Minas Gerais.
1: Tá certo, Caian. Bom trabalho para você. Obrigada por esse resumão, viu?
2: Valeu, Caian.
1: Até mais
0: Até
1: tarde no
0: mais.
1: Jornal da Band. Tchau, tchau.
2: Valeu. Olha, a Band começa nesse fim de semana, né? Debates entre os candidatos ao governo de estados e também do Distrito Federal. Claro que vai ter cobertura completa aqui da Band News FM. A gente estava falando isso no começo. O embate entre os candidatos vai ter início às 8 horas da noite. Nossa esquenta começa 2 horas antes aqui na Band News FM, às 6 da tarde. Agora você acompanha a informação de diferentes debates Brasil afora. A gente começa por São Paulo, as informações com a Larissa Biscaia.
3: Aqui em São Paulo, o debate vai ser entre o atual governador Tarcísio de Freitas, do Republicanos, e Fernando Haddad, do PT. Haddad já foi prefeito da capital paulista e, nos últimos anos, foi o ministro da Fazenda do presidente Lula. Esse debate agora de 2026 é uma reedição do debate de 2022, quando os dois se enfrentaram na época na disputa pelo governo do estado e Tarcísio de Freitas acabou vencendo as eleições. A mediação vai ser feita pelo diretor de conteúdo da Band, Rodolfo Schneider.
1: E de São Paulo, a gente já vai até o Rio de Janeiro com as informações do debate por lá, João Boeri.
4: Aqui no Rio de Janeiro, o primeiro debate a governador vai ser realizado na Casa Firjan, um antigo palácio histórico construído em 1906. O combinado com os partidos é de que os candidatos cheguem com 1 hora e meia de antecedência antes do início previsto para o debate. Confirmados então Eduardo Paes, do PSD, Antony Garotinho, do Republicanos, Douglas Ruas, do PL, William Siri, do PSOL e André Marinho, do Partido Novo. A mediação será da jornalista e âncora da Band News FM, Adriana Araújo.
2: Você conhece ela, Adriana?
1: Estarei lá. Conheço, ela é brava, hein?
2: Ela é brava. Agora vamos para o Distrito Federal, as informações com Rafael Procópio.
5: Em Brasília, o debate vai ser bem diferente do tradicional. Não será feito aqui na área central da capital federal, e sim no maior colégio eleitoral, na região mais populosa, que é a Ceilândia, com quase 300 mil habitantes. A Band aqui de Brasília vai receber os seis principais candidatos ao governo do Distrito Federal: Celina Leão, do PP, Ricardo Capelli, do PSB, Leandro Graz, do PT, Paula Belmonte, do PSDB, Kiko Caputo, do Partido Novo e José Roberto Arruda, do PSD. Em Brasília, o debate vai ser.
1: Agora vamos saber como vai ser o debate da Band no Paraná, de Curitiba, Lorena Pelanda.
6: Ao governo do Paraná, Sandro Alex, do PSB, Sérgio Moro, do PL, Requião Filho, do PDT, estão confirmados para o primeiro debate das eleições deste ano. A participação dos candidatos segue os critérios de representatividade previstos pela legislação eleitoral. Foram convidados os partidos que possuem pelo menos cinco representantes no Congresso Nacional, entre deputados federais e senadores. A jornalista Alessandra Consoli vai conduzir o debate, que terá três blocos, com cinco rodadas de perguntas e respostas, além das considerações finais.
2: Agora o debate no Rio Grande do Sul, detalhe chegando de Porto Alegre com Gilberto Echauri.
7: Aqui em Porto Alegre, o debate deste domingo vai contar com quatro candidatos para o governo do Rio Grande do Sul: Juliana Brizola, do PDT, Gabriel Souza, do MDB, Marcelo Maranata, do PSDB e Luciano Zucco, do PL. Eles estarão frente a frente apresentando as suas propostas para os 4 anos à frente do Executivo do Rio Grande do Sul. A mediação do debate será do jornalista Osiris Marins.
1: E vamos direto para a Bahia com os detalhes do debate por lá, Paloma Moraes.
8: Aqui em Salvador participam ACM Neto, do União Brasil, Jerônimo Rodrigues, do PT e Ronaldo Mansur, do PSOL, conforme os critérios estabelecidos pela legislação eleitoral. A Band Bahia manterá o formato que marcou a última edição, permitindo que os candidatos circulem pelo estúdio. O debate será mediado pela jornalista Carolina Rosa. Também será instalada a sala digital Band, desenvolvida em parceria com o Google, em que os participantes responderão perguntas baseadas nos assuntos mais comentados na internet. Um telão também será instalado do lado de fora da Band Bahia, para que o público acompanhe tudo.
2: Ainda no Nordeste do país, vamos saber da expectativa para o debate na Paraíba de João Pessoa. Fala, Cacá Barbosa.
9: Aqui na Paraíba, três candidatos participam do debate deste domingo. Lucas Ribeiro, governador e candidato à reeleição pelo Progressistas, Efraim Filho, senador e candidato pelo PL, e também Cícero Lucena, ex-prefeito de João Pessoa e candidato pelo MDB. O debate terá mediação do jornalista Luiz Torres e terá quatro blocos, com confrontos diretos entre os candidatos, além das considerações finais, sendo o primeiro debate em TV aberta na

0: Paraíba e que deve movimentar todos os bastidores políticos neste domingo.
1: Centro-Oeste agora, vamos aos detalhes do debate em Goiás com a Ronilma Pinheiro.
2: Aqui em Goiás vão participar do debate o ex-deputado estadual Luiz César Bueno, candidato pelo PT, o ex-governador Marconi Perillo, do PSDB, e o senador Wilder Moraes, do PL. O governador Daniel Vilela, do MDB, que concorre à reeleição, não confirmou a presença. A mediação será realizada pelo jornalista Joel Datena.
3: E agora vamos fechar o nosso giro indo até o Amazonas, direto de Manaus, as informações com Rafael Campos.
4: Aqui no Amazonas participam do debate Davi Almeida, do Avante, Israel Munduruku, da Rede, Omar Aziz, do PSD, Maria do Carmo Cefair, do PL, e Roberto Cidade, do União Brasil. A mediação é do jornalista e apresentador Neto Cavalcante, da TV Band Amazonas.
3: 4h25 no horário de Brasília.
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0: Agora 4 horas e 28 minutos, estamos de volta com Entre Nós, ao vivo, no rádio, na TV e também nas redes sociais, trazendo informação sobre a Polícia Federal, com 5 operações simultâneas só no estado do Ceará para combater crimes envolvendo abuso sexual infanto-juvenil. Vamos para a capital cearense conversar agora com a Melina Mello.
1: Olá, boa tarde, Adriana, Renan e a todos que estão aqui acompanhando a programação. Olha, foram realizados nesta sexta-feira aqui no Ceará 5 operações simultâneas para combater crimes relacionados ao armazenamento, aquisição e também o compartilhamento de material de abuso sexual infanto-juvenil pela internet. Essas ações aconteceram em Fortaleza, em Oroz, Beberibe e Nova Russas. Ao todo, estão sendo cumpridos 5 mandados de busca e apreensão em endereços ligados, né, aos investigados. E aqui em Fortaleza, a operação já teve uma prisão em flagrante. Segundo a Polícia Federal, os agentes encontraram material ilícito armazenado em equipamentos eletrônicos de um dos investigados. E a investigação mira justamente nesse tipo, né, de conteúdo no ambiente digital, que envolve não apenas a produção desse material, mas também o armazenamento e o compartilhamento pela internet. A operação acontece em um momento em que o combate a crimes sexuais contra crianças e adolescentes no ambiente digital ganhou ainda mais atenção, inclusive com o endurecimento recente da legislação brasileira para esse tipo de crime. A Polícia Federal deve detalhar ainda ao longo do dia o resultado das buscas e apreensões e quais equipamentos ou materiais foram encontrados com os investigados. Essas são as informações, volto com vocês no estúdio.
2: Obrigada pelas suas informações. E agora um caso absurdo no Recife. Duas técnicas de enfermagem denunciam casos de estupro em 2 hospitais da rede estadual de saúde lá de Pernambuco. As informações chegando agora sobre esse caso com a Jéssica Aquino. Bom, daqui a pouquinho a gente vai trazer as informações lá do Recife. Como eu disse, é um caso bastante grave dessas técnicas de enfermagem relatando esses abusos em ambiente de trabalho hospitalar da rede estadual. A gente traz essas notícias no dia em que a Lei Maria da Penha completa 20 anos. A Lei Maria da Penha, que é simbólica e que representa um avanço muito grande no combate à violência contra a mulher, está fazendo 20 anos. Essa lei já recebeu, depois da promulgação dela, várias outras leis se tornaram mais rígidas, foram endurecidas para que o combate à violência contra a mulher seja efetivo no nosso país. Mas é um dia para celebrar esses 20 anos da Lei Maria da Penha. Ainda que o noticiário, a gente traz aqui a todo tempo notícias que chocam as pessoas, notícias que muitas vezes nos enojam, tamanha a barbaridade dos estupros, dos ataques contra as mulheres, das agressões, das tentativas de feminicídio e os números escandalosos que a gente tem no nosso país. Mas, de qualquer forma, é um dia para celebrar, é um marco na legislação brasileira, a Lei Maria da Penha, que está completando 20 anos. E eu aproveito esse momento para falar mais um pouco com vocês sobre o caso de grande repercussão que nós noticiamos ontem, que foi o caso do ministro Marco Buzzi. Ontem, no Jornal da Band, eu fiz um comentário sobre o quão simbólico e o quão histórico foi a decisão de, por unanimidade, o Superior Tribunal de Justiça, o STJ, decidir pela perda do cargo dele de juiz, que na prática significa a expulsão do magistrado. Ainda cabe recurso ao STF, mas hoje eu conversei com fontes de dentro da justiça que consideram que as provas, os depoimentos das vítimas de Buzzi foram tão significativos, tão coerentes e convincentes, que é irreversível a situação dele, segundo essa minha apuração. Agora, o ponto que eu quero abordar com vocês é: a gente precisa caminhar muito para que, de fato, o combate à violência contra a mulher no nosso país seja absoluto, para que, de fato, todos os casos sejam investigados e punidos. No judiciário, de décadas atrás, ou até de alguns anos atrás, a situação de um ministro que importunasse, que assediasse, como fez Marco Buzzi, seria aquela sujeira varrida para debaixo do tapete. Seria aquele caso que ia ser engavetado. Ah, vamos deixar ele esquecido aí, porque é um desvio menor. Isso não, não pode arranhar a carreira de um juiz, porque atacar uma mulher, assediar uma mulher, era simplesmente, muitas vezes, considerado algo menor. Então era esquecido, era, como eu disse, varrido para debaixo do tapete. Agora, ontem nós vimos um marco, uma decisão que é histórica e que vai passar uma mensagem, e já passa uma mensagem para toda a justiça no Brasil. E só foi possível porque mulheres dentro do STJ tomaram a iniciativa e cobraram que o caso não fosse esquecido. Eu vou citar três juízas: a Nancy Andrighi, a Maria Tereza e a juíza Daniela Teixeira. Nancy Andrighi, Maria Tereza e Daniela Teixeira. Essas três juízas juntas foram à presidência do STJ cobrar que a primeira denúncia de uma jovem de 18 anos importunada sexualmente pelo

0: se cometeu um crime de importunação, de assédio, de estupro, de violência contra a mulher, simplesmente esses casos não podem mais ser varridos para debaixo do tapete, serem esquecidos. A palavra da mulher, a dor que uma mulher enfrenta, tem valor. E ontem o Superior Tribunal de Justiça deu uma prova disso, graças à ação de três mulheres, essas três juízas que eu citei. Agora, hoje, nós temos no STJ 31 homens e 6 mulheres. 31 ministros e apenas 6 ministras. Para combater a violência contra a mulher, nós precisamos das mulheres com um espaço garantido, em condição de igualdade com os homens, seja na justiça, seja na política, em todas as esferas de poder. Isso é essencial para, de fato, um dia a gente poder noticiar que a violência contra a mulher acabou no nosso país. Mas, de qualquer forma, eu quero deixar registrado aqui o quanto o trabalho das mulheres ministras do STJ foram essencial para que a punição a Marco Buzzi fosse, de fato, uma realidade, como nós noticiamos ontem.
1: Contato restabelecido com o Nordeste do país. Vamos falar desse caso absurdo que está sendo investigado no Recife. As informações com a Jéssica Aquino.
2: Boa tarde, pessoal. Boa tarde aos ouvintes da Band News FM. Isso mesmo. Duas técnicas de enfermagem denunciam casos de estupro em dois hospitais da rede estadual de saúde no Recife, em Pernambuco. Conforme a defesa das vítimas, as ocorrências teriam sido praticadas por dois servidores, também técnicos de enfermagem em áreas de repouso destinadas aos funcionários. Um dos casos aconteceu no Hospital da Restauração e o outro no Hospital Getúlio Vargas. No caso do Hospital da Restauração, a denúncia é de 2024 e o servidor investigado foi condenado em segunda instância em julho deste ano pelo crime de estupro. Já no Hospital Getúlio Vargas, a ocorrência teria acontecido em março deste ano. A Secretaria Estadual de Saúde informou que os dois servidores foram afastados preventivamente e que os processos administrativos disciplinares foram instaurados. Volto com vocês.
0: Obrigada pelas informações. Agora a gente fala de um outro caso bastante polêmico, que é daquela plataforma Discord, que está presente no Brasil, mas a Advocacia Geral da União vai pedir que a Justiça tire o Discord do ar. Informações chegando agora com Rafael Procópio. Boa tarde, Procópio.
3: É isso, Adriana, Renan, boa tarde para vocês, para todos que estão com a gente. Esse é o planejamento da Advocacia Geral da União, a AGU. Inclusive, o advogado-geral da União, Jorge Messias, solicitou ao Ministério da Justiça informações sobre essa plataforma. Em seguida, ele deve fazer uma análise para verificar a possibilidade de ajuizamento de uma ação. A AGU também quer a responsabilização da plataforma do Discord em casos como o da jovem Lívia, que morreu em uma transmissão ao vivo na plataforma, sendo incentivada por outros usuários dessa plataforma. Assim que uma ação é protocolada, cabe agora ao judiciário decidir se responsabiliza a empresa e se determina a suspensão do serviço. Inclusive, a gente acompanhou ontem uma fala do Jorge Messias, do advogado-geral na União, em um evento com a presença do presidente Lula no Palácio do Planalto, ele detalhando o que deve ser feito. A gente vai ouvir agora um trechinho.
4: Eu vou solicitar ao ministro da Justiça que imediatamente encaminhe formalmente todas essas informações à Advocacia Geral da União para que nós possamos manejar uma ação civil pública contra a plataforma, pedindo a imediata responsabilização e a retirada de sua utilização pela sociedade brasileira, já que ela não tem compromisso com a legislação brasileira e não protege crianças e adolescentes.
3: E nós, pessoal, não tivemos só uma manifestação do Poder Executivo sobre essa questão. Nesse mesmo evento, a primeira-dama do Brasil, Janja da Silva, citou esse caso da menina Lívia, de 13 anos, e dizendo que ele não é um caso isolado, fazendo menção exatamente às práticas que acontecem na plataforma Discord, e ela fez um apelo para que o Discord seja bloqueado imediatamente no nosso país. A gente também vai ouvir um trechinho.
5: Acho que a gente precisa retirar imediatamente. É um apelo que eu faço, o Discord do ar. Faço um apelo aqui para que a gente consiga. Esse não é um caso isolado, são muitos e muitos casos, e a gente precisa atuar junto ao judiciário para tirar essa rede horrorosa do ar.
3: E para a gente explicar para quem não conhece o que é esse aplicativo, o que é o Discord, é um site, aplicativo, enfim, você pode usar tanto pelo celular quanto pelo computador, que permite o envio de mensagens em texto, em voz, em áudio geral, e principalmente ele permite fazer as lives, as famosas lives aí, seja para um grupo específico ou para vários grupos com muitas e muitas pessoas, e essa rede está no

0: centro de diversas investigações criminais. Polícia Federal já fez inquéritos, enfim, as polícias regionais aqui do nosso país também já fizeram inquéritos com os mais diversos crimes, envolvendo crianças, adolescentes, mulheres e animais, mutilação de animais, enfim, diversas situações. Procurado pela nossa reportagem, o Discord não se manifestou até, pelo menos até este momento aqui, diretamente a Band News aqui, que estamos cobrindo aqui de Brasília esse assunto. E agora um serviço aqui que é interessante a gente falar sobre essa questão, porque muitos desses pontos que estão envolvendo essas crianças, as pessoas que estão vulneráveis dentro dessa plataforma, é o acolhimento, o apoio emocional. E é sempre bom a gente dizer que existe um acolhimento inicial que pode ser feito através das iniciativas públicas do governo, que é o telefone 188, número do Centro de Valorização da Vida, válido em todo o território nacional. E é gratuito, então, mais uma vez, fazendo esse serviço para as pessoas. Caso alguém se encontre nessa situação, seja por questões online ou por questões assim, durante o dia a dia, existe o Centro de Valorização da Vida pelo telefone 188 em todo o Brasil e de forma gratuita. Volto com vocês.
1: Obrigado, Procópio. Obrigada. Agora 4h40 no horário de Brasília. De olho no tempo aqui na região metropolitana de São Paulo, o sol ainda aparece em algumas regiões, mas há muitas nuvens no céu da cidade. Temperatura nesse momento na casa dos 24 graus. Nas próximas horas tem áreas de instabilidade se aproximando aqui da nossa região, associadas a uma frente fria que está se deslocando pelo litoral, provocando chuva leve isolada, além de chuviscos, mas pode ter vento, rajadas de vento de até 60 km por hora. Essa chuva fica mais forte no período da noite de hoje e na madrugada de hoje para amanhã. Para amanhã, sábado, a gente deve ter risco para formação de alagamentos até o final da manhã e a área de instabilidade grande que está aqui sobre a região vai perder força e o sol passa a aparecer durante a tarde, máxima de 28 graus. Domingo começa com sol, rápida elevação da temperatura até o meio-dia, os ventos mudam de direção e a gente deve observar a temperatura chegando até os 27 graus na capital. A tendência é que a próxima semana comece com temperaturas mais baixas. A gente vai ter temperatura mais alta de manhã e mais baixa durante a tarde, aquela situação invertida. 27 ali no meio da manhã, começo da tarde, e 17 do meio da tarde para o comecinho da noite. E por isso a gente começa a semana um pouco mais gelada.
2: Vamos falar de saúde agora e alerta importantíssimo, porque subiu para 23 o número de casos de sarampo no estado de São Paulo desde o início do ano. Segundo a Secretaria Estadual da Saúde, os 7 novos registros da doença são todos na capital paulista. Os casos de sarampo deram um salto desde a última segunda-feira, quando ainda eram contabilizados 16 casos. Desses novos casos, 2 são importados e os demais estão relacionados a importação, embora ainda não tenha sido identificada a fonte de infecção. Quando a gente fala assim que os casos são importados, é que a pessoa estava fora e trouxe, e veio contaminada, e trouxe o vírus. Então ela veio contaminada. Ou a pessoa que se contaminou aqui pode ter tido contato justamente com a pessoa que estava fora e que também adoeceu. Desde segunda-feira, a campanha de vacinação na cidade de São Paulo, em Guarulhos e em São Bernardo do Campo, foi ampliada para todas as pessoas, de 6 meses a 59 anos. Anos de idade, independentemente da atual situação da caderneta de imunização, ou seja, é para tomar essa dose, é uma dose extraordinária, justamente para proteger a todos nós nesse momento que a cidade e o estado enfrentam esse aumento de casos. A dose é gratuita e está disponível em todos os postos de saúde. A campanha tenta aumentar a cobertura vacinal, pois o sarampo se trata de uma doença altamente contagiosa. Entre os infectados com sarampo, desde 1º de janeiro em São Paulo, 16 pacientes não possuíam histórico de vacinação ou estavam com o esquema vacinal incompleto. Agora, repetindo, a vacina é para todo mundo, dos 6 meses aos 59 anos de idade, na cidade de São Paulo, Guarulhos e São Bernardo do Campo. E eu quero mais uma vez lembrar que nos Estados Unidos eles estão enfrentando um surto, o maior surto da doença em 35 anos, já tem mais de 2 mil pessoas infectadas com sarampo. Uma doença que pode deixar sequelas, que pode matar, é uma doença grave, a gente precisa se vacinar. Vacina é um pacto coletivo, todo mundo se vacina para que todos nós estejamos protegidos.
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10: E Anchieta congestionada sentido litoral do quilômetro 36 até o 46, reflexo de um acidente agora na descida de Serra. 4h46.
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10: Ainda não há uma nova data para o depoimento do senador Jacques Wagner à Polícia Federal. O parlamentar do PT da Bahia seria ouvido hoje sobre o suposto envolvimento dele com o Banco Master, mas a fala foi adiada a pedido da defesa.
16: A Agência Nacional do Petróleo abre licitação para exploração de petróleo e gás na bacia do Tacutu, em Roraima. A medida permite que empresas interessadas disputem o direito de realizar pesquisas e perfurações na região.
10: Começam hoje as convocações da lista de espera do FIES, o Fundo de Financiamento Estudantil do Ensino Superior. As chamadas continuam até 24 de setembro e serão destinadas aos candidatos não selecionados na primeira etapa.
16: O prefeito de uma cidade a oeste de Atenas, capital da Grécia, é preso por suspeita de ser o responsável por um incêndio florestal que devastou o equivalente a mais de 10 mil campos de futebol na semana passada. Giannis Apostolou também é dono de uma empresa de instalações elétricas ligada a um parque eólico, onde as chamas começaram.
10: A ginasta Rebeca Andrade tira a maior nota do mundo no aparelho salto nesse ano durante a disputa do Campeonato Brasileiro de Ginástica Artística em Brasília. A paulista cravou hoje um Yurchenko com dupla pirueta para tirar 14.800 pontos. Tem a reação desse momento? Olha lá. Uau.
17: Caramba.
10: Ela para fixada com os dois pés ali, praticamente...
17: Ao replay, ao replay.
10: Fincada ao replay. É.
17: Não, cravado, né?
10: Cravadíssimo.
17: Ai, quero ver de novo.
10: Vamos ver de novo, vamos ver de novo. Com som, cadê o som? Não tem?
17: Dá pra repetir?
10: Aí, ó. Uau. Demais. Você que tá acompanhando a gente só

0: pelo rádio, dá uma olhadinha nas nossas redes sociais ou então no nosso YouTube, porque dá pra ver em detalhes, é até difícil descrever, claro, a gente não é especialista nisso, mas é a Rebeca Andrade arrasando mais uma vez, dando muito orgulho pra gente, né?
1: Gente, sabe quando as piruetas saem certinhas, certinhas, assim, a perna esticadinha, tudo bem certinho, e a hora que ela aterrissa é cravadinho, toda certinha, linda, maravilhosa, competente, potente, ela é incrível. Agora são 4 horas e 50 minutos. A gente vai trazer nesse momento informações de um acidente grave em Goiás com Alexandre Paes.
2: Oi, Renan, Adriana, uma boa tarde para vocês e todos que acompanham Entre Nós. Esse grave acidente aconteceu na GO-010, próximo ao povoado de Samambaia, indo sentido Lusiânia, no interior do estado, e deixou 5 pessoas mortas na manhã desta sexta-feira. A colisão envolveu um caminhão, um ônibus com cerca de 48 passageiros e 2 carros de passeio. Segundo o Corpo de Bombeiros, morreram 2 homens que estavam dentro deste caminhão, 2 mulheres e um bebê que viajavam no ônibus. Outras 8 pessoas ficaram gravemente feridas e foram levadas para os hospitais da região de helicóptero do Corpo de Bombeiros do Distrito Federal, que auxiliou no transporte dessas vítimas mais graves. Cerca de 25 passageiros que tiveram ferimentos mais leves e moderados também receberam esse atendimento médico hospitalar ainda no local. E as equipes de resgate continuam prestando esse atendimento, retirando parte da carga do caminhão, que acabou tombando e espalhando os grãos pela pista, além de orientar os motoristas que estão passando pela rodovia neste momento. A Real Expresso, empresa do Grupo Guanabara, informou que o ônibus envolvido no acidente estava operando na rota Taguatinga-Uberlândia e tinha partido às 7 horas da manhã. Disse ainda que todos os passageiros feridos foram levados ao Hospital Regional de Lusiânia. As causas desse acidente ainda são investigadas. Volto com vocês.
0: Obrigado, Alexandre. Agora 4h52 no horário de Brasília.
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0: Há pouco falava de lentidão na Via Anchieta sentido litoral, repetindo a informação para você que nos acompanha por aqui, tráfego congestionado por 10 km do 36 ao 46 sentido litoral por causa de um acidente. Não há detalhes do que aconteceu por ali, mas essa é a indicação. E a interligação de Planalto sentido litoral tem congestionamento do quilômetro 4 até o 1, reflexo desse acidente agora. Sentido capital, condições um pouco melhores para você que está se deslocando pelo sistema Anchieta Imigrantes nesta tarde de sexta-feira. E vale lembrar que tem essa previsão de ventos fortes, inclusive no litoral, afetando de maneira mais intensa essa região, porque tem os reflexos, os impactos diretos desse ciclone que está pelo litoral brasileiro.
1: Deixa eu voltar a falar de sarampo, Renan, porque tem uma pergunta do Tião, nosso ouvinte aqui, dizendo, olha, tem uma dúvida, a campanha de vacinação contra o sarampo vai ser disponibilizada em todo o estado? Porque tem muita gente que trabalha em São Paulo, mas mora em outros municípios da região metropolitana. Sebastião, é o seguinte, a gente ontem, nós entrevistamos aqui no Entre Nós uma médica sanitarista da Secretaria de Saúde e ela explicou que se a pessoa passa semana em São Paulo, vem trabalhar todo dia, está sempre aqui, ou por questões de trabalho, de estudo, enfim, ela tem a rotina dela dentro da cidade de São Paulo, não tem impedimento que essa pessoa procure um posto de saúde e se vacine. Ela não anunciou, a Secretaria Estadual de Saúde não anunciou uma ampliação para todo o estado no momento. Mas essa colocação, essa dúvida, foi tratada ontem na nossa entrevista, né, Renan? E ela disse exatamente isso. Quem circula muito pela capital, mesmo que more numa cidade vizinha, pode tomar a vacina, deve fazer isso. Agora, o fato é que, se os moradores de São Paulo se vacinarem, né, quanto maior a adesão dos moradores aqui de São Paulo, maior a proteção de todos, inclusive de quem está nas cidades ao redor, porque a gente aumenta a eficácia da cobertura vacinal. Então, esse é o princípio de ser um pacto coletivo de todo mundo se vacinar.
0: As cidades que são foco nesse momento dessa campanha, além da capital, São Bernardo do Campo, São Bernardo do Campo e Guarulhos.
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7: Oi, pessoal da Band News. Eu acabei de ver um acidente com uma carreta grande, assim, comprida, que deu nas costas de um ônibus da aviação Express, né? E aí, assim, só que foi na entrada da alça de quem vem da Jacopêssego, sentido marginal para Mauá, né? E vai tentar entrar na Hageb, na Hageb Shof. E foi bem ali embaixo do viaduto que aconteceu a batida. E aí já tem uma viatura da polícia, mas o trânsito está totalmente engarrafado porque são dois veículos muito grandes que estão ocupando duas pistas. Sobra só uma pistazinha para o pessoal contornar e conseguir subir a alça de acesso para a Hageb Shof, saindo da Jacopêssego. Então, esse é o problema. Eu sou o Bill, motorista de aplicativo. 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
8: Boa, obrigado, Bill, pela sua informação. Bom caminho por aí. Agora 4h58.
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0: nenhum motivo, só porque a gente precisa sonhar e ser feliz, né?
1: Pô, nesse, Renan, mas na sexta? Semana.
0: É, tem que ser feliz, ué. Apesar de estar endividado e não sei o quê, na fila do PIS, tem que ser feliz.
1: Eu dou um duro danado.
0: É, a gente dá um duro danado essa semana toda de trabalho aí.
1: Esse final de semana a gente vai dar um duro danado. Então, ó, fica ligado na tela da Band, 8 da noite no domingo, com os debates aos governos dos estados e... aqui na programação da Band News FM, o Esquenta começa às 18h com Carla Bigato, Sheila Megali. Carla Bigato, Sheila Magalhães, Luiz Megali. Viu?
0: A gente vai estar por aqui também nas reportagens, acompanhando tudo, a chegada dos candidatos, a movimentação. Você que nos acompanha em São Paulo e também nas outras cidades que acompanham a rede Band News FM. A rede se desfaz agora, volta a se reunir de novo às 6, não é da coisa, com Reinaldo Azevedo.
1: A gente segue para nossa segunda hora aqui para o público de São Paulo, pela live, pela TV, vamos até às 6 horas em ponto. Estou esperando todos vocês no Jornal da Band, às 7h20.
0: Bom fim de semana.
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3: Olá, boa tarde para você. Nossa segunda hora juntos, nosso segundo boa tarde, então. Fala comigo, São Paulo. Fala comigo, Renan Suquevicius.
4: Muito boa tarde para quem tá aqui na nossa audiência nessa sexta-feira, dia 7 de agosto de 2026. Caiu o salário hoje, sexta-feira, dia dos pais. Não é? Dia dos pais no domingão, dia de debate também. Turma tá animada, fazendo planos pro fim de semana. Daqui a pouco a gente vai trazer a agenda cultural, hein? É, agenda cultural para esse fim de semana, para você se programar, pensando no que fazer aí nesse fim de semana na região metropolitana de São Paulo. A gente vai dar dicas gratuitas, dicas pagas para todos os gostos e bolsos. E claro, a gente está falando da movimentação também no trânsito, a volta para casa, a gente tem outros compromissos, está indo para o happy hour, o trânsito está puxado, está pegado em algumas regiões da capital. Falamos agora há pouco de um acidente, né? Na Jacupêssego, bem embaixo do viaduto de acesso para Hagia Bischoff, uma batida entre um caminhão e um ônibus, complicando o caminho por ali. Nosso ouvinte mandou um recado para nós. Faça como nosso ouvinte, o Bill. Manda um recado para a gente no 11 999 592 100.
3: É isso. Tô de olho aqui no WhatsApp. Já tem mensagem aqui da nossa ouvinte, Kenny. Rebouças, travada, mas com nada, ela disse.
4: Com nada.
3: É só carro mesmo.
4: Muito carro pro capista.
3: Então, só trânsito, muito trânsito, então Rebouças, travada. Ela não falou em qual sentido, mas esse horário costuma estar difícil para os dois, né? Mas daqui a pouquinho, se ela complementar a informação, a gente traz aqui. Já está aqui, ó, já viu digitando aqui para saber em qual sentido ela está, que está bem complicado, segundo a nossa ouvinte.
4: Tem
3: já,
4: mais participação.
3: Nos dois sentidos,
4: nos dois, ela falou.
3: Como eu previ, acabou de informar.
4: O Alex mandou um recado aqui para a gente também.
5: Boa tarde, Band News. Aqui quem fala é o Alex.
4: Opa!
5: O que está acontecendo com aqui a Avenida Taboão, antiga Red Bittencourt, sentido centro, sentido Taboão? Tudo parado, demorei 30 minutos de andar do shopping Taboão até. Nem cheguei no Largo Taboão ainda. Tudo travado, dos dois lados. 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
4: Olha, Alex, excesso de veículos, viu? Não tem nenhuma informação de nada excepcional no deslocamento desse trecho aí. É muito carro mesmo, todo mundo voltando para casa, se movimentando, passando por esse trecho nesse momento.
3: Agora, tem notícia boa também. Nosso ouvinte, Genaldo, está dizendo, ó, ele está circulando pela Avenida Indianápolis, trânsito
4: Indianópolis.
3: Bom. Indianópolis, eu falei?
4: Indianápolis.
3: É. Não, Indianápolis é
4: eu
3: o circuito, né?
4: Eu sempre cometo esse mesmo erro, por isso que eu peguei o...
3: É o circuito de velocidade, né? De corrida de velocidade. Indianópolis. Trânsito bom nos dois sentidos, então, Genaldo, vá na paz. E quem estiver passando por lá agora tá livre, então, tá tranquila em Indianópolis.
4: E a Raposo Travares, que hoje não tá tão Travares assim, não.
6: Fala,
4: não?
6: News.
4: Não.
6: Boa tarde. É o Márcio de Cotia. Inacreditável, mas a Raposo Tavares tá com trânsito bom. Não sei até que horas, mas eu peguei no 12, no 11, né, no começo, e tô até Cotia. Demorei 23 minutos. Muito bom trânsito, tranquilo. Dá para ir numa boa. Tem um par e anda, mas é bem leve, perto do que a gente já conhece da Raposo Tavares. Ótimo fim de semana a todos, feliz Dia dos Pais a todos os pais, e em um segundo tudo pode mudar.
4: Boa, obrigado,
3: Márcio. É
4: isso aí. Valeu pelo seu aviso.
3: Obrigada, continue mandando mensagem, compartilhando aí se está travado, se você puder compartilhar com todos os ouvintes, a gente vai alertando todo mundo.
4: As cidades do litoral paulista suspendem aulas na rede municipal e estadual por causa do

0: Ventos fortes, as informações chegando agora com Arthur Coelho.
1: As aulas de pelo menos 8 cidades do litoral norte e da Baixada Santista são suspensas por causa dos ventos fortes na região. Os municípios da localidade estão em alerta até este sábado para a possibilidade de ventos de até 100 km devido à formação de um ciclone extratropical bomba no sul do país. Segundo a Secretaria da Educação do Estado, a medida visa preservar a integridade física de estudantes, servidores e da comunidade escolar. No litoral norte, a suspensão foi em municípios como Caraguatatuba, Ilhabela, São Sebastião e Ubatuba. Na Baixada Santista, a medida ocorreu em escolas de Bertioga, Cubatão, Guarujá e Santos. Alunos da rede municipal também foram afetados. As aulas só devem voltar à normalidade na próxima semana.
2: A linha 7 Rubi opera agora em via única entre Botujuru e Campo Limpo Paulista por causa de serviços de manutenção. Segundo a concessionária Tique Trens, as composições circulam com a velocidade reduzida e um maior tempo de parada entre as estações Francisco Morato e Jundiaí. No próximo domingo, obras na linha 7 Rubi vão exigir a transferência obrigatória na Francisco Morato sem viagens diretas entre Palmeiras, Barra Funda e Jundiaí. O intervalo será de meia hora por lá. As intervenções fazem parte do projeto Tique Eixo Norte, que quer modernizar a infraestrutura da linha e prepara o trajeto para os novos serviços de trem intercidades entre São Paulo e Campinas.
0: E tem alteração nesse fim de semana nas linhas 1 azul, 2 verde, 3 vermelha e 15 prata do metrô. Uma boa alteração, né? Nesse caso a gente está falando de prejuízo, demora para embarque e desembarque. Nessas linhas do metrô, uma operação estendida no fim de semana. Matheus Jung conta pra gente.
3: O metrô de São Paulo ficará aberto 24 horas para embarque e desembarque na madrugada de sábado para o domingo. A medida vale para todas as estações das linhas 1 azul, 2 verde, 3 vermelha e 15 prata. O funcionamento ininterrupto é mais uma fase do período de testes realizado pelo metrô para avaliar a possibilidade de ampliar o horário de operação. A administração justifica que durante os testes acompanha a demanda de passageiros durante a madrugada, as condições operacionais e os impactos na manutenção das linhas.
2: O governador e candidato à reeleição, Tarcísio de Freitas, do Republicanos, não tem agenda pública nem como candidato, nem como governador. O dia de hoje ficou reservado para a preparação para o debate da Band neste domingo. O encontro com Fernando Haddad será uma reedição do debate de 2022. Pela lei, os dois são os únicos que precisam ser convidados de maneira obrigatória, o que dará um ar de debate de segundo turno logo na largada. As equipes de campanha organizam também as estratégias para o início oficial de campanha no dia 16. A próxima semana ainda terá ações tímidas ainda por causa da lei eleitoral. Agora as informações do candidato do PT ao governo de São Paulo com a Larissa Biscaia.
4: Candidato pelo PT ao governo de São Paulo, Fernando Haddad, nesta sexta-feira participa de uma reunião no Sind Hospitais. Ele vai conversar com lideranças do sindicato sobre os desafios da saúde aqui no estado de São Paulo. No sábado, ele vai falar sobre segurança pública. A agenda é no Parque Industrial Thomas Edison, que fica na Barra Funda, Zona Oeste de São Paulo, em um evento que é aberto para a imprensa, também para apoiadores e colegas de partido, no qual Fernando Haddad vai apresentar o plano de governo dele voltado para a segurança pública, que é apontado como um dos principais tópicos das eleições, tanto em âmbito federal quanto em âmbito estadual. Para fechar o fim de semana, ele participa do debate aqui no Grupo Bandeirantes de Comunicação no domingo à noite. Primeiro debate, cumprindo a tradição da Band, entre os candidatos aos governos estaduais, ele vai enfrentar Tarcísio de Freitas, que já enfrentou no debate de 2022, quando ele também era candidato ao governo do estado. O debate começa às 8 horas da noite, a programação na Band News FM começa um pouquinho mais cedo, a partir das 6 horas da tarde.
0: Voltando a falar de sarampo, a Prefeitura da Capital diz que não há problemas na oferta de vacina contra sarampo nos postos. A garantia foi dada em uma resposta a relatos de falta de doses em algumas unidades de saúde. Em uma nota enviada à nossa reportagem, a Prefeitura explicou que pode ocorrer escassez pontual, isolada ou em razão da alta procura. Só que, segundo a própria Prefeitura, logo é feito o reabastecimento para a continuidade da vacinação. Desde o fim do mês passado, quando começou a campanha de reforço, houve aplicação de mais de 240 mil doses do imunizante. Só a cidade de São Paulo já registrou 20 casos de sarampo, sendo que em 15 delas as pessoas não estavam vacinadas. Em todo o estado, são 23 casos confirmados da doença.

0: Eu vou só trazer a participação da nossa ouvinte Cris, que mandou mensagem agora há pouco para a gente falando justamente sobre as vacinas. Não seria o caso de facilitar a vida da população, vacinar nas estações de metrô, terminais de ônibus? A unidade de saúde em que fui, a mais perto da minha casa, não vai funcionar nesse sábado para vacinação. Não deveria? Enfim, nem todo mundo consegue encarar a fila ou chegar no horário de funcionamento das unidades durante a semana. Então ficam aqui as sugestões da nossa ouvinte Cris, que certamente acho que muitas pessoas pedem por isso, né? Por um acesso mais fácil, por ter a vacina disponível em grandes pontos de circulação de pessoas e mesmo horário estendido no final de semana, porque às vezes a vida é tão corrida, todo mundo com tanta demanda para entregar no trabalho, né? Não, Renan Suquevitz? Todo mundo sendo pressionado, ó, acorda, só sobe, gente. Cada vez é mais e mais coisa para fazer. Então, seria bom facilitar no final de semana, permitir aí uma força-tarefa de vacinação em pontos em que a pessoa já tem que passar e já seria vacinado. Ficam as sugestões da Cris para o Governo do Estado, para a Secretaria Municipal de Saúde também.
1: Um incêndio que atingiu um apartamento no último andar de um prédio na Avenida Brigadeiro Luiz Antônio, hoje perto da Avenida Paulista, é controlado. O imóvel pegou fogo no fim da manhã, mobilizou 6 viaturas dos bombeiros, não há registro de vítimas. A situação acontece um dia depois de outro incêndio no 8º andar de um prédio na República, também no centro da capital.
0: Futebol, agora o destaque do São Paulo com a Aline Fanelli.
2: O São Paulo vai enfrentar o Grêmio amanhã em Porto Alegre, às 4 da tarde do horário de Brasília, com transmissão da Band News FM. O time viaja agora para lá, aliás, com novidades entre os relacionados. Os recém-anunciados Domingos Duarte, o zagueiro, e lateral esquerdo, Iago, viajam com o elenco, assim como o Newton Júnior, outro reforço dessa última janela de transferências do São Paulo. O volante Bobadilha está recuperado de dores no joelho direito e também relacionado para essa partida contra o Grêmio. Hoje a gente acompanhou a apresentação do zagueiro Domingos Duarte, português de 31 anos, lá no CT da Barra Funda. E ele foi questionado sobre os motivos que o levaram a escolher o São Paulo, mesmo em um momento difícil com relação à questão financeira, atrasos de salários. E o Domingos disse que ele queria ter uma experiência no futebol brasileiro. Ele está treinando há 3 semanas e só agora ele foi apresentado por causa do transfer ban que o São Paulo quitou o pagamento na última quarta-feira e foi retirado o transfer ban ontem. Então vamos ouvir um pouquinho do Domingos Duarte na apresentação hoje lá no CT.
3: Eu acho que o desafio não é tão econômico, né? Ou seja, todas as questões, o país, o Brasil, né? E temos muitos brasileiros que vivem lá e também por essa experiência e por esse bom ambiente que vivem em Portugal com os brasileiros, sempre tive essa vontade de jogar no Brasil e quando apareceu a proposta de São Paulo não hesitei. Quer dizer, é verdade que houve lá aquele tempo que foi para a frente, foi para trás, mas isso era tudo por uma questão mais familiar e não por uma questão que eu queria ou que não queria, eu sempre quis. É verdade que é uma mudança grande, mas estou muito feliz por estar aqui.
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1: Jaime Sampaio.
6: Tem ocorrência no corredor norte-sul, na aproximação do aeroporto de Congonhas, na direção de Interlagos. O ouvinte que segue nessa direção encontra dificuldades a partir do viaduto Pedroso e vai no Andipar até o local da ocorrência com bloqueio de faixa. Na direção de Santana, tem lentidão a partir do viaduto Santa Generosa até a ligação leste-oeste e depois dá uma pequena aliviada, mas a partir da Praça da Bandeira e até a Avenida do Estado você encontra dificuldade. 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
0: Josélia Pegorim, boa tarde, bem-vinda. Conta tudo pra gente. Uhum. O que vem agora pro final da tarde, começo da noite e pro fim de semana?
7: Boa tarde, Adriana. Boa tarde, Renan. Oi. E a todos. Então, a gente já tem essa frente fria passando por São Paulo, né? Já tivemos chuva na região da Grande São Paulo. Nesse momento, a chuva está bem concentrada ali na divisa com Minas, toda aquela região ali, Socorro, Bragança, Mogi Guaçu, aquela área toda está com chuva, Mantiqueira também. A região de São José dos Campos também está chuvosa, então está entrando aí pelo Vale do Paraíba e tem mais chuva vindo aí do sul do estado de São Paulo, né? Algumas pancadas fortes ainda podem acontecer até a noite de hoje, porque essas áreas de chuva

0: ainda estão crescendo aí pelo estado. Então, não dá para descartar ainda que volte a chover na região da capital, tá? Bom, tivemos aí algumas rajadas fortes no estado de São Paulo. Até o momento não foram tão intensas quanto a previsão inicial, né? Mas, de qualquer forma, essa era uma situação crítica que não dava para você relaxar. Então, chegamos aí a 70 quilômetros por hora na região de Presidente Prudente. A região ali de Itatinga chegou a 51 quilômetros por hora, né? A gente está ainda monitorando isso tudo, não dá para relaxar ainda, tá? O que que acontece neste sábado? Bom, essa frente fria, ela está avançando para o Rio de Janeiro, vai se afastando de São Paulo, mas deixa parte da sua instabilidade por aqui. Então, assim, neste sábado, não dá para descartar que a gente tenha mais pancadas de chuva, e aí isso vai ser uma coisa mais assim, especialmente na parte sul e leste do estado. Então,
1: perdemos
0: perdemos
1: o
0: o contato.
1: Josélia?
2: É.
1: Josélia, se você estiver escutando a gente, dá um sinalzinho aí, de qualquer
2: Mande um
1: forma.
2: sinal.
1: Ó, está. O DJ agora é no gogó, gente. É, a gente, às 4, né? Logo na abertura da nossa primeira hora, a gente colocou uma imagem da cidade no ar, muito diferente da que a gente tem agora.
2: Tem mais
1: Às 4 da
2: nuvens.
1: tarde estava nubladão, assim, aquele fim de tarde xoxo.
2: É.
1: Agora o céu apareceu, o céu azul, parece bem mais aberto o tempo nesse momento. E com a marginal fluindo, é isso?
2: Fluindo bem na direção de
1: A
2: Interlagos
1: imagem está mais
2: agora.
1: fechada também, né?
2: É. E antes a gente estava até notando a câmera balançando um pouco, né? Agora não está balançando tanto com o vento.
1: É.
2: Então, uma boa notícia. Mas é isso que a José estava falando. É, os ventos não foram tão fortes quanto a previsão indicava. Estava falando agora há pouco também com pessoas no Rio de Janeiro, dizendo que lá também o vento não está tão forte, não agora, pelo menos. Mas também a José dizia que aqui para São Paulo a possibilidade da chuva engrossar um pouco mais à noite, no comecinho da madrugada. A gente vai tentar restabelecer o contato com ela. E daqui a pouco. Josélia tá por aí? Não, né? Não. Daqui a pouco a gente fala com ela.
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3: Radial Leste lenta na direção do bairro desde a Rua da Consolação até a passagem pelo Almirante Brasil. Depois do trecho de obras, você não encontra mais dificuldades até a passagem pelo viaduto Engenheiro Alberto Badra e aí vai no Andipar até a Praça Divinolândia. Mais à frente, volta a reduzir velocidade do estádio de Itaquera até a passagem pela Jacupêssego. 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
4: Josélia Pegorim de volta com a gente. Agora sim, Josélia, vamos prosseguir, porque tem alerta aí pro final de semana também. A gente não podia deixar pela metade.
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4: É, mas a gente não deixou.
6: Ah, pois é. Então, desculpe. Bom, mas vamos lá. Gente, então é o seguinte. A gente tem um fim de semana um pouquinho complicado também, porque tem outra frente fria para chegar a São

0: Paulo, né? Então, assim, nesse sábado a gente ainda tem instabilidade da frente fria que está passando hoje. Vai embora, né? Então, na madrugada e de manhã nós poderemos ter pancadas de chuva até moderadas para forte na Grande São Paulo, pelo litoral, região ali de Sorocaba, Vale do Ribeira. Maior preocupação é com a chuva no extremo sul do estado, na região do Vale do Ribeira, tá? E aí, depois assim de tarde, na maior parte do estado de São Paulo é de sol, o sol forte, entendeu? E faz calor ainda. A temperatura nesse sábado na cidade de São Paulo deve chegar nos 28 graus, tá? Só que aí tem a outra frente fria avançando muito rápido pelo sul do Brasil. Então, amanhã de tarde, por exemplo, pode ter umas pancadas de chuva na divisa com o Paraná, já por causa da segunda frente fria. Quando essa frente fria vai começar a mudar o tempo, na cidade de São Paulo, por exemplo, na noite do domingo, tá? Então, assim, ela vai entrando durante o domingo, aí vai começar a entrar aquele vento frio, úmido. Então, assim, na maior parte do domingo, até uma sensação de calor, né? Não só aqui, mas no estado de forma geral, né? Mas aí, domingo à noite, tem aquela chuvinha fria e fina, sabe, assim, que entra junto com essa frente fria. Aí sim a gente vai ter uma queda de temperatura muito acentuada do domingo para segunda-feira. Então precisa prestar atenção, porque assim, segunda, terça, quarta é tudo nubladão e temperatura baixa.
1: Tá certo. Então, assim, só para a gente resumir, o risco de transtorno, de ventania mais forte para São Paulo, capital e região metropolitana, não é algo que preocupe nesse fim de semana. E no litoral preocupa um pouco mais, não?
0: Olha, litoral preocupa, assim, o que a gente pode ter é mais madrugada e manhã, tá? Ainda pode dar umas rajadas fortes, sim, né? E no litoral, sim. No litoral, na verdade, Adriana, a maior preocupação é com o mar muito agitado, tá? Muito agitado, tem risco de ressaca. Nós estamos aí considerando ondas de 2 a 3 metros nesse fim de semana, e essa grande agitação vai prosseguir pela semana que vem. Tá? Então, o litoral realmente não é nada recomendável nesse fim de semana, mas ainda pode ter umas rajadas fortes, não rajadas de 100 quilômetros, não é nada disso, tá? Mas a gente pode aí, tem que ficar atentos, ficamos atentos para algumas rajadas aí de 70 até 75 quilômetros por hora.
1: Tá certo. Tá ótimo, Josélia. Obrigada por ter voltado com a gente para a gente completar a informação, viu?
0: Então tá. Então se cuidem nessa virada aí de domingo para segunda, tá bom? E a gente se fala segunda.
1: Tá certo, até lá.
0: Até mais.
2: 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A Band News FM transmite neste domingo o encontro entre os candidatos ao governo de São Paulo, Tarcísio de Freitas, do Republicanos, e Fernando Haddad, do PT, tratam de ideias e propostas a partir das 8 da noite. A cobertura da Band News FM começa 2 horas mais cedo, às 6, com o comando de Luiz Megalli, Sheila Magalhães e Carla Bigato. A mediação será do diretor de conteúdo do Grupo Bandeirantes, Rodolfo Schneider. O Rodolfo destacou aqui, conversando com a gente mais cedo, que o encontro entre esses dois candidatos foi um dos mais elogiados com relação à postura e o debate dos dois, isso no ano de 2022.
3: Deram uma aula de civilidade, né, do que tem que ser em termos de respeito ao espaço do outro, de colocação de ideias, mesmo na divergência. Então eu espero muito, nós esperamos muito, assim, o Mitre brinca, né, o Fernando Mitre, que o debate de todos que ele organizou, das dezenas que ele realizou, que esse debate entre o Haddad e o Tarcísio foi em termos disso mesmo, de postura, de colocação de ideias, dele se expondo, os dois, o melhor que ele pôde realizar nesse aspecto. E com a menor participação possível de quem está mediando, que tem que ser dessa maneira.
2: O debate será dividido em 3 blocos. No primeiro, os dois respondem a uma pergunta definida pela organização e depois usam 20 minutos para cada um, né, para o enfrentamento livre no palco. No segundo bloco, eles respondem a 4 perguntas de jornalistas do Grupo Bandeirantes, dentre eles o apresentador aqui da Band News FM, o âncora Luiz Megalli. No terceiro e último bloco, Tarcísio e Haddad terão mais 20 minutos cada um para mais um enfrentamento, além das considerações finais. Depois de 4 anos, com o Haddad assumindo o Ministério da Fazenda e Tarcísio o Palácio dos Bandeirantes, Rodolfo Schneider prevê uma evolução do debate entre os candidatos.
3: Eles estão muito mais, eu digo, em termos de comunicação, em termos de oratória, em termos de repertório,

0: e etc., eles estão muito mais evoluídos do que 4 anos atrás. Então, eu acho que a gente tende a ter, em termos de exibição deles, né, de participação deles, uma evolução, até diria, significativa nesse enfrentamento ali.
1: Bate, né?
2: As falas dos candidatos serão monitoradas por agências de checagem de notícias com compartilhamento das apurações nas redes sociais do grupo. Em caso de segundo turno, a Band também já confirmou a realização dos primeiros debates entre os finalistas.
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8: Quem segue agora pela Salinfara Maluf em direção à marginal do Tietê encontra dificuldade apenas da aproximação com a Rádio Leste até a Celso Garcia, mas o caminho é ruim na direção da Vila Prudente. Tem lentidão nessa linha a partir da saída da marginal até a Ulisses Cruz e adiante do cemitério Quarta Parada até a Rua Diogo Lopes, você perde tempo. 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
1: Agora são 5 horas e 28 minutos. Vamos falar de um problema que preocupa todo mundo que anda pelas ruas, o medo, né, de usar o celular, de ser roubado, mas tem uma informação nova sobre isso. Pessoas que compraram celulares roubados podem responder pelo crime de receptação em São Paulo, uma tentativa aí de inibir esse crime, infelizmente, tão comum aqui na capital, também na região metropolitana. Uma integração entre os sistemas das empresas de telefonia e da Polícia Militar permite rastrear os aparelhos para que eles sejam recuperados e devolvidos aos donos. O coronel da PM, Carlos Henrique Lucena, explica que assim que o celular é reativado, após o roubo ou furto, as autoridades são notificadas pelas operadoras e que, em um primeiro momento, a polícia entra em contato com o novo dono do telefone para que ele possa devolver o aparelho em uma delegacia. Vamos ouvir.
9: Com isso, nós conseguimos fazer a integração, identificação e, através da inteligência policial, localizar esses celulares produtos de roubo e furto que foram reativados. A partir daí, a pessoa é orientada a devolver esse celular, comparecer na delegacia. Se a pessoa é notificada e não atende, vem a segunda fase, que é a busca ativa e se instaurar inquérito policial pelo crime de receptação.
1: Segundo o coronel Lucena, mais de 10 mil telefones já foram devolvidos aos verdadeiros donos. Ele diz ainda que um dos objetivos da iniciativa é fazer com que o roubo e o furto de celulares deixe de ser um negócio vantajoso para os bandidos. E explique que pessoas que compram aparelhos roubados contribuem para o aumento da criminalidade.
9: A pessoa deve desconfiar do valor do celular,

0: deve comprar celular através de nota fiscal de origem regular em lojas credenciadas, porque senão a pessoa vai estar fomentando, incentivando a prática do furto e do roubo.
1: Para que o celular possa ser rastreado, é fundamental que a vítima do furto ou do roubo registre o boletim de ocorrência e informe o IMEI, que é o número de identificação do seu aparelho. É uma espécie de número de registro que pode ser encontrado na nota fiscal, na embalagem ou até no próprio telefone. O coronel Luciano explica para a gente.
0: É como se fosse o RG, o CPF do seu celular. É importante a gente desenvolver e estimular no cidadão a prática dele ter esse número. É fácil, asterisco, jogo da velha, 06, jogo da velha. Vai aparecer na tela do seu celular o e-mail. Anote e guarde isso daí.
1: Então, deixa eu repetir. Asterisco, jogo da velha, 06, jogo da velha. Então, com isso, você digita essa sequência, aparece o seu e-mail, você guarda num local que é fácil você ter como acessar. Se for vítima de um furto ou roubo, faz BO com esse número informado. E aí, então, se o seu celular for reativado, for comercializado, vendido pela quadrilha e reativado, o comprador vai ser informado que ele tem que devolver. E se não devolver, responde por receptação de bem roubado.
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6: Olha, se você não tem ainda programação para o fim de semana, a Band News FM vai te ajudar. A Beatriz Teodósio preparou uma seleção do que fazer aqui na cidade de São Paulo neste fim de semana, nossa agenda cultural.
7: A agenda cultural dessa semana está recheada de coisas boas e uma programação bem especial. Mas para a gente conseguir aproveitar tudo isso, é importante achar um equilíbrio.
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9: A cantora Anitta abre a turnê Equilíbrio e se apresenta no Parque Vila Lobos com repertório do disco duplo dedicado à cultura brasileira. Os shows vão acontecer no sábado e no domingo a partir das 14h. O parque fica bem pertinho da estação Vila Lobos de Aguaré e tem estacionamento próprio. Para quem ainda não garantiu os ingressos e tem interesse, eles ainda estão disponíveis a partir de R$370 no site ingresse.com.
7: E ainda nessa vibe de shows, a gente tem nesse final de semana o São Julião, pra quem gosta de aproveitar bastante forró, MPB e uma grande diversidade musical.
9: O festival ocorrerá na Mercado Livre Arena e a Praça Charles Miller também vai estar ocupada com shows, gastronomia, oficinas e atividades culturais até domingo, dia 9 de agosto. Já estão confirmadas as atrações João Gomes, Alceu Valença, Xande Avião, Natan, Mari Fernandes e outros artistas do forró, piseiro e MPB. O evento acontece sexta, sábado e domingo, com ingressos ainda disponíveis no site q2ingressos.com.br. Se você quer curtir um dia só de evento, os ingressos estão a partir de R$120. Já o passaporte que garante entrada para os 3 dias está disponível a partir de R$240.
7: E a gente sabe que o papai e a mamãe sempre tem que ter aquela programação para aproveitar o final de semana com o filhote. Por isso, na Pinacoteca aqui de São Paulo, a gente tem uma programação especial. Uma exposição para deixar a criançada bem livre para aproveitar sua criatividade.
9: A exposição Para Crianças, Experiência com a Arte desde 1968 reúne arte e experiência imersiva para crianças e para os pais também. Os pequenos podem interagir com o espaço, pintando o chão, mexendo com caixa de areia e tem um espaço livre para aprender brincando. As obras expostas têm o intuito de ajudar a compreender temas complexos de forma divertida. A mostra acontece na Pinacoteca de São Paulo e tem entrada gratuita aos sábados. Já nos outros dias, o ingresso custa R$40 a inteira e R$20 a meia entrada.
7: E para quem quer sempre estar inteirado em leitura, saber novos autores e boas editoras, nesse final de semana tem a Flipei 2026.
9: A festa literária Pirata das Editoras Independentes celebra a 8ª edição aqui em São Paulo, com muitos

0: do Nordeste, então tá bem bonito, a cenografia toda do evento tá bem bonita. Agora, eu fui ao Pacaembu hoje fazer ginástica correndo, né, porque o dia tava cheio, e fui de carro, e entrei no estacionamento. Na hora de sair, eu fui pagar R$180, eu fiquei uma hora e meia. Quando eu pago pelo aplicativo, o Zul.
1: Que horror!
0: E eu falei, não, isso tá errado, não é possível. O que aconteceu? Que de repente o estacionamento que era 25 foi para 180. Eu fiquei a mesma 1h15. Aí não paguei. Saí e fui achar um funcionário para dizer, escuta, isso aqui tá errado. Aí ele falou, não, quem entrar a partir de 3 horas da tarde paga R$180. Eu consigo abonar para você agora porque você entrou mais cedo. Isso era de manhã. Aí, beleza, eu paguei só os meus 25. Mas eu fiquei pensando, R$180 para estacionar o carro?
2: Mesmo se você não estiver indo lá para fazer exercício físico, né? Para ir para...
0: Não, é por conta do show que ficou caro desse jeito.
2: Mas quem vai para o show vai pagar R$180?
0: Imagina! E se a gente acabou de trazer a informação de que custa 120, né? Os ingressos ali de 120 para quem vai participar.
2: Mais caro
0: você pagar 180 para estacionar, achei chocante. Então só estou deixando a dica aqui. Vá de carro de aplicativo. É. Porque se tentar estacionar lá, tá caro.
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0: Agora são 5h38. Vamos falar de futebol feminino? O Brasil se prepara para sediar a Copa do Mundo Feminina já no ano que vem e a expectativa em torno da seleção ganha novos contornos sob o comando de Arthur Elias. Depois de campanhas frustrantes nas últimas edições de mundiais, o futebol feminino no país tem no treinador uma esperança. Ele deu uma entrevista à Rádio Bandeirantes e destacou o status dessa modalidade. Vamos ouvir.
1: Né, o que precisa ser feito para ter o reconhecimento merecido, para ter a competitividade, acompanhar a evolução do futebol, né? Essa adaptação e evolução são palavras, né, que andam juntas. Então o futebol feminino, acima de tudo, ele vai se superando e buscando mais espaço, né, um espaço que tem uma demanda não só esportiva, financeira, como também social. E a gente sabe que essa Copa do Mundo no próximo ano aqui no nosso país vai poder ajudar o nosso país a crescer mais em todos esses contextos.
0: Com a conquista da medalha de prata nos Jogos Olímpicos de Paris e vitórias históricas contra grandes potências como França, Estados Unidos e Austrália, o treinador reforça que o ambiente é favorável para aumentar a confiança, mas ressalta a importância de pés no chão.
1: O ambiente, né, e os resultados da seleção têm sido favoráveis para aumentar essa expectativa. A gente precisa controlar ela, né? Como você disse, é uma seleção que vem de uma eliminação numa primeira fase, na última Copa. Por ser no nosso país, a gente sabe, né, a cobrança, a expectativa, o quanto isso pode se misturar, né? Mas, acima de tudo, apoiar uma seleção que vai...

0: e se dedicar demais, vai lutar muito e vai ter estratégia para conseguir vencer jogo a jogo e buscar esse tão sonhado título e merecido.
1: Para a sequência do planejamento rumo à Copa, a comissão técnica trabalha dentro das janelas internacionais reservadas no calendário da FIFA. Entre 5 a 13 de outubro, haverá um período destinado a amistosos testes contra seleções de elite. A última data FIFA da temporada será entre 24 de novembro e 5 de dezembro, fechando o ciclo antes da reta final de preparação no ano que vem.
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4: Avenida Aricanduva bastante complicada na direção do bairro, desde a Avenida da Lila até a passagem pela Avenida dos Latinos, devido às obras que acontecem por ali. A alternativa, que seria Rio das Pedras, também tumultuada, não vale a pena. Quem segue na direção da Marginal do Tietê, reduz velocidade a partir da Praça Benedito Lacorte até o acesso ao viaduto Engenheiro Alberto Badra. 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
5: Mais cedo a gente falava de operação um pouco mais lenta na linha 7 Rubi. De acordo com a TIC Trens, operação normalizada em toda a extensão da linha 7. Agora 5h40, autoridades de São Paulo monitoram as condições das balsas no litoral por causa dos ventos fortes previstos para a região. Informações chegando agora com o Arthur Coelho.

0: Daqui a pouco a gente traz esses detalhes aí com o Arthur Coelho, porque tem essa previsão, né, dos ventos fortes. Isso já impactou mais cedo a travessia de balsas no litoral norte, entre São Sebastião e Ilhabela. Agora a condição é normal, vamos ouvir com o Arthur.
1: A Secretaria de Meio Ambiente do Estado não descarta uma nova suspensão temporária nas travessias litorâneas em razão dos ventos fortes que atingem a região. Entre a noite de ontem e a manhã de hoje, as travessias Santo Guarujá, Bertioga, Guarujá, São Sebastião, Ilhabela, Iguapé, Jureia e Vicente de Carvalho Santos foram afetadas. Um gabinete de crise do governo monitora as condições meteorológicas. Informações sobre as condições de operação das travessias e os tempos de espera podem ser consultados em 0800-773-3711 ou pelo site cemil.sp.gov.br/travessias.
2: Um motorista é retirado de um ônibus pela PM após supostamente pedir passagem para uma viatura. Humberto Ferretti.
3: A Polícia Militar diz que vai analisar as imagens das câmeras corporais dos PMs e também as gravações dos passageiros que registraram o momento em que o motorista foi retirado à força de um ônibus. O caso foi na tarde de quinta-feira, na zona norte da capital. Segundo o Sindicato dos Motoristas e Trabalhadores em Transporte Rodoviário Urbano de São Paulo, o motivo da abordagem foi o fato de que o motorista pediu passagem para uma viatura. A entidade classificou a situação como total falta de empatia e uso violento da função que cabe ao policial, que deveria agir com melhor atenção, respeito e prudência. Já a PM disse que não compactua com desvios de conduta e que vai adotar as medidas cabíveis caso identifique que houve irregularidade.
0: A Prefeitura de São Paulo defende ampliar o modelo de gestão compartilhada de escolas para melhoria de indicadores da educação. A medida é contestada pela Justiça e foi uma alternativa dada pelo prefeito depois de números bem ruins no IDEB. As informações com a Carolina Ercolim.
4: Cidade mais rica do país, São Paulo registrou um nível de aprendizado nos anos iniciais e finais do ensino fundamental menor do que a média das escolas municipais do país, segundo os resultados do IDEB. Em resposta aos dados do principal indicador de qualidade de educação, o prefeito Ricardo Nunes defendeu a ampliação do modelo de gestão compartilhada de escolas com organizações da sociedade civil para elevar os indicadores.
5: É preciso mudar algumas questões do contexto de uma rede muito grande, que tem 1.080.000 alunos, mais de 4 mil equipamentos de educação, e fazer como, por exemplo, a gente fez no liceu, que é um sistema de convenamento com a entidade. Aqueles alunos do liceu tiveram a média maior do que a média das demais escolas da Prefeitura de São Paulo, tanto é que nós estamos com o edital para fazer essa contratualização com outras entidades sem fins lucrativos.
4: A defesa da gestão compartilhada ocorre em meio à contestação judicial do projeto. Na semana passada, o Ministério Público

0: E a Defensoria Pública ingressaram com uma ação pedindo a anulação da concorrência. O argumento é que o modelo viola princípios constitucionais da educação pública e permite a terceirização de atividades típicas do Estado.
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2: A campanha do Grupo Bandeirantes de Comunicação de Combate a Crimes contra Mulheres no Brasil, a Band Não Se Cala, segue no ar e a gente segue sempre abrindo espaço para noticiar, denunciar os casos de violência. Mais um episódio foi registrado na Zona Norte de São Paulo. Um homem suspeito de tentativa de feminicídio foi preso na região da Brasilândia. Isabela Mota.
3: Essa prisão que ocorreu hoje no Jardim Paulistano, zona norte da capital, um homem de 49 anos foi preso durante a Operação Lilás, uma mobilização de prevenção e enfrentamento à violência doméstica e familiar que foi realizada pela PM hoje, em alusão também aos 20 anos da Lei Maria da Penha. Esse homem tentou matar a ex-companheira a tiros. Também na manhã de hoje, o crime aconteceu por volta das 5 horas e 40 minutos da manhã, quando ela saía de casa para trabalhar. No boletim de ocorrência, há informação de que o suspeito estava escondido atrás de um trailer próximo ao imóvel e abordou a mulher dizendo que não aceitava o fim do relacionamento. Na sequência, efetuou diversos disparos. Um dos tiros atingiu a vítima de raspão, que está hospitalizada. A arma do crime era um revólver de calibre 38 com a numeração raspada, que está em perícia. Foi apreendida e levada para a perícia. Essa operação Lilás de hoje contou com cerca de 140 policiais e 25 viaturas no cumprimento de mandados de prisão e também de busca e apreensão.
4: Uma jovem desaparecida na Zona Norte de São Paulo é encontrada e relata ter sido sequestrada e abusada sexualmente. Detalhes chegando agora com a Adele Robichet.
5: A adolescente de 17 anos, que estava desaparecida 4 dias depois de sair de uma adega na Zona Norte de São Paulo, é encontrada com vida e encaminhada a uma unidade de saúde com ferimentos e debilitada por falta de alimentação. Segundo o relato da própria jovem, ela foi colocada no porta-malas de um carro, levada para uma área de mata e abusada sexualmente por 3 ou 4 homens durante os dias em que esteve desaparecida. Ela disse ter sido dopada e não lembrar de muita coisa. Daniele de Souza Carvalho havia desaparecido na noite do último domingo. Imagens de uma câmera de segurança a mostram caminhando ao lado de um homem em uma motocicleta. A polícia ainda tenta identificar os suspeitos.
2: Uma confusão entre o entregador e o dono de uma pizzaria termina com agressão e tiros para o alto na zona leste de São Paulo, Larissa Biscaia.
6: A Polícia Civil analisa imagens para identificar quem eram as pessoas envolvidas na briga que terminou com tiros para o alto em frente a uma pizzaria em São Miguel Paulista, na Zona Leste de São Paulo. Esse caso aconteceu na Avenida Oliveira Freire, quando um motoboy reclamou da espera de mais de uma hora para a pizza do cliente ficar pronta. O pizzaiolo teria dito que o faria esperar por até 2 horas, quando o dono do restaurante se envolveu na discussão e jogou a motocicleta do entregador no chão. Outros motoboys que estavam ali esperando saíram em defesa do entregador e um homem, para defender a pizzaria, sacou um revólver e deu um tiro para o alto. Ao perceber que essa arma não tinha mais de uma bala, um motoboy pegou um capacete e agrediu o homem armado, que caiu no chão. Os entregadores, na sequência, invadiram a pizzaria e a PM foi acionada. Até o momento, ninguém foi preso.
4: A linha 4 amarela do metrô vai ter uma nova exposição. As informações com a Beatriz Alencar.
7: A partir do dia 11 de agosto, a estação Fradique Coutinho, da linha 4 Amarela, inaugura uma mostra dedicada a Lina Bobardi. A arquiteta foi responsável por diversos projetos de edifícios famosos de São Paulo, como o MASP, localizado na Avenida Paulista, o Sesc Pompeia e a Casa de Vidro, que fica no Morumbi. Quem passar pela estação a partir da próxima terça-feira vai poder conferir um percurso com 98 peças gráficas, maquetes dos projetos e degraus decorados com a história de Lina. A mostra faz parte do programa Centenários, que já homenageou outras grandes figuras brasileiras, como Luiz Gonzaga, Grande Otelo, Clarice Lispector e Jorge Amado.
2: Começa na segunda-feira mais uma edição de uma campanha da CPTM para arrecadar brinquedos novos e usados. As doações serão destinadas a crianças em situação de vulnerabilidade social de cerca de 30 instituições. A meta é arrecadar 8 mil brinquedos. Neste ano, a campanha será realizada nas 41 estações da CPTM. Basta colocar o brinquedo nas caixas de arrecadação. Os brinquedos doados devem estar em bom estado de conservação, em boas condições de uso.
4: Vamos falar agora de esporte, as informações chegando com o Lucas Belotti.
8: O Corinthians cata os cacos depois da derrota no placar agregado da Copa do Brasil, né? Venceu o Inter ontem na partida

0: Aquele agora volta os olhares para o Campeonato Brasileiro, mas principalmente para a Copa Libertadores da América. No âmbito nacional, enfrenta o Bragantino nesse domingo às 6h30 da noite e no Continental viaja para a Argentina na quarta-feira da semana que vem, porque um dia depois, quinta, enfrenta o Rosário Central no Gigante de Arrochito em Rosário, no país argentino. Fora de campo, o Timão segue tentando resolver as questões da renovação de Memphis Depay. O acordo ainda é próximo, tudo foi devidamente aparado, mas o Timão esbarra em questões jurídicas para a troca das minutas oficiais. O holandês, vale lembrar, esteve ontem em um dos camarotes do estádio para acompanhar a partida contra a equipe gaúcha.
1: Catando os cacos
2: também. Eu adorei os catando os cacos. Não adorei que os corintianos estão vivendo.
1: A expressão.
2: Eu adorei a expressão.
1: A surpresa da expressão.
2: Quantas vezes a gente precisa catar cacos, né?
1: Sexta-feira, por isso. Nossa.
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5: Ouvinte que segue pela Avenida Paulista em direção ao Paraíso encontra dificuldades a partir do Parque Trianon Mastro e vai assim até o acesso a Bernardino de Campos. Vale muito mais a pena utilizar a Alameda Santos, que mesmo com alguns pontos de parada, flui melhor. Na direção da Consolação, a Avenida Paulista tem uma condição de trânsito muito boa para o horário. Você só reduz velocidade na aproximação do MASP e mais à frente no cruzamento com a Rua Augusta. 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
2: Vamos lá, quando você escuta essa trilha, você sabe que a gente está na contagem regressiva já para a maratona eleitoral aqui na Band, em todo o Grupo Bandeirantes, time todo envolvido. Domingo é dia dos primeiros debates na tela da Band, com transmissão simultânea também aqui na rádio Band News FM. No total, serão 14 confrontos entre os candidatos aos governos estaduais. Faltando menos de 2 meses para a eleição, é hora de já ficar de olho em quem votar, já começar a comparar as ideias, as propostas. Como já é tradição, a Band mais uma vez dá o pontapé inicial com os primeiros debates. Em São Paulo, o governador Tarcísio de Freitas e o ex-ministro Fernando Haddad vão ficar frente a frente mais uma vez. Mais uma vez porque foi assim em 2022, então esse debate é uma reedição daquele debate histórico lá de 2022. Os candidatos do Republicanos e do PT já se enfrentaram naquela eleição. E assim como vai acontecer no confronto deste domingo, às 8 da noite, os candidatos tiveram liberdade de movimentação no palco, puderam administrar o próprio tempo e responderam também às perguntas feitas pelos jornalistas sobre os desafios do cargo.
10: Nós vamos aumentar o efetivo policial por meio de concursos e vamos valorizar as polícias por meio do aumento de salário, por meio da assistência jurídica, por meio da melhoria dos programas de saúde, por meio dos planos de carreira.
11: Eu vou lançar logo em janeiro, com os prefeitos, um plano de alfabetização. Metade da matrícula do Fundamental 1 é estadual, metade é municipal. Vamos fazer um grande plano de alfabetização para recuperar o tempo perdido na pandemia.
2: Bom, vocês acompanharam trechos do debate de 2022, que agora novamente teremos então o confronto entre Haddad e Tarcísio de Freitas. No total, a Band vai promover debates em 3 estados, no Distrito Federal.

0: Já no dia 23 de agosto, também um domingo, é a vez dos candidatos à presidência se enfrentarem aqui na tela da Band, mesmo horário, 8 da noite. Horário ótimo, né? Para a pessoa assistir, acompanhar, não fica até de madrugada, no dia seguinte tem que acordar cedo para trabalhar, então dá para todo mundo acompanhar e começar a se conectar com esse assunto, com as propostas dos candidatos, para comparar bem e votar consciente em outubro.
1: Rua da Consolação ainda é caminho possível na direção do centro. Você só reduziu a cidade a partir da Rua Dona Antônia de Queiroz e vai assim até a Praça Roosevelt. Mesmo assim, para o horário, é uma condição possível. Quem segue na direção do bairro reduz velocidade a partir da Fernando de Albuquerque até a passagem pela Avenida Paulista. 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

0: Anitta, pra gente encerrar o jornal de hoje, São Paulo Entre Nós vai ficando por aqui. Na sequência vem Reinaldo Azevedo e o É da Coisa. A gente volta a se encontrar no domingo, no debate, aqui na Band, acompanhando tudo direto de São Paulo. Estarei nas reportagens com Larissa Biscaia. O trio de todas as manhãs, Luiz Megali, Sheila Magalhães e Carla Bigato, estarão num estúdio em frente ao auditório onde vai acontecer esse encontro entre Tarcísio de Freitas e Fernando Haddad. Bom debate para você no Rio.
1: É isso, estarei no Rio de Janeiro, mas também vou entrar aqui na programação da Rádio Band News FM para fazer o esquenta, trazer todas as informações até o momento em que o confronto começa às 8 da noite, o debate entre os candidatos aos governos dos estados. Então até domingo, até daqui a pouco no Jornal da Band e até domingo.
0: Bom fim de semana, gente.
1: Tchau, tchau.

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0: 6 minutos no horário de Brasília. Começa agora para todo o Brasil mais uma edição de O É da Coisa. E se a coisa parece confusa, atrapalhada, vem para cá que a gente desconfunde, desatrapalha. 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Epa! Pelo Tio. 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Boa noite, Isa. Boa noite, Wally Benny. Começamos aí com Mulheres de Atenas, uma música de 1976 do Chico do Augusto Boal. Na verdade, para uma peça do Augusto Boal. Lisa, a Mulher Libertadora, baseada, Wally Benny, na Lisístrata, que eu tenho aqui, do Aristófanes. Aristófanes, que fez uma peça, Lisista, é a peça das mulheres que resolvem chega de guerra,
1: movimento cultural
0: ou greve de sexo. É, vou ver. É. E aí, assim, é considerada uma espécie de primeira peça feminista, digamos assim. Não que os gregos, assim, se as mulheres resolvessem não fazer, eles não pudessem se virar lá a seu modo. Mas, enfim, né? É, em tempos em que as mulheres são tão odiadas, é uma coisa impressionante, né? Mundo afora, nós vamos ver o Pete Hegseth. Meu Deus do céu, aquele ministro da guerra do Trump. Não, ele não gosta. A extrema-direita odeia a mulher, é uma coisa ideológica mesmo. Eles acham que as mulheres desestruturam o velho poder e colocam anarquia em tudo. Eu também acho um pouco, mas eu adoro. Essa é a diferença, né, Boyden? Essa é a diferença. Um dia horrível, ventania, gente morta, enfim, destruição. É, temos um planeta para cuidar, né? Temos como espécie um planeta para cuidar. Espero que... O mundo não caminha muito a favor de cuidar, não. É bom que a gente saiba, hein? O mundo, tá, por enquanto, tá caminhando assim, vamos destruir tudo para ver no que é que dá. Aí tem um malucão lá que diz, não, deixa, vou colonizar Marte. E aí fica tudo certo. Você sabe que o Elon Musk já foi, assim, um cara preocupado com...

0: Aquecimento global, né, vai, Bini? Hoje vamos aquecer tudo. Que fica esses comunistas falando de aquecimento. Virou essa conversa ensandecida, né? Sobre meio ambiente e tudo, e a gente tem esse desastre aí. E é uma pena, né, Isa? Porque o vento na mitologia grega é uma coisa cheia de poesia, sabe? É o Zéfiro, o vento oeste, o vento agradável, o vento que foi domesticado pelo amor, ele se apaixonou por Clóris e de violento se tornou um vento suave.
1: Momento cultural.
0: Um dia resgatou Psique lá do monte, olha bem, pegou a Psique e trouxe. Mas tem uma coisa feia que o Zéfiro fez, vai bem!
2: O quê?
0: Ele se apaixonou por um jovem chamado Jacinto, troiano. Só que o Jacinto arrastava a asinha pro Apolo. Ah. E o Jacinto jogava disco. Tava brincando de disco com o Apolo. Tome disco, pega disco. Tome disco, pega disco. Zéfiro era o vento. O Zéfiro faz o vento desviar o disco, pegou na testa do Jacinto. E matou o Jacinto, que era mortal. Eu já contei essa história, acho que. Saiu sangue do Jacinto, de onde saiu o sangue do Jacinto, nasceu a flor chamada Jacinto. E a flor chamada Jacinto tem o formato de um ditongo em grego, que é ai, de sofrimento. Ah, a história não é bonita? É.
1: Bonitinho.
0: Bonita e triste, né? Mas também tem a parte alegre, que é quando o Zéfiro gostou da, né, da Clóris. Mas o Zéfiro era meio do chifre furado nessas coisas. Agora, vento de destruição não é bom, não, né? Eu falo isso que é para a gente tornar a vida um pouco mais interessante. Vamos tocar a vida! É, temos muita coisa aqui importante. Olha, eu estou muito chocado, Vólio Bene, Isa. Estou muito chocado. Quando políticos decidem fazer política, mas isso me dá um susto. Puxa vida, eles deviam, sei lá, tá jogando xadrez com um pombo. Né? Não, estão fazendo política. Você acredita, Vólio Bene, você acredita, Isa? Prestem atenção aqui que eu vou contar uma coisa gravíssima. O Lula se encontrou com gente do Centrão antes do Centrão dizer não ao Flávio. Você acredita que o Lula tentou criar dificuldades para o Flávio fazer composição política? Vocês não acham isso muito grave? Vocês não acham que o Lula deveria estar ajudando o Flávio a derrotá-lo? Ô, vai bem! As pessoas acham que. Não, muito feio isso. Puxa, eles eram amiguinhos do Flávio, vai, o Lula se mete? Ó, vai, me dá a notícia aí.
2: O presidente Lula se reuniu com integrantes da cúpula do Republicanos e do Podemos em Brasília às vésperas de os partidos anunciarem neutralidade na eleição presidencial desse ano. Os encontros ocorreram separadamente na segunda-feira. Na terça, os dois partidos oficializaram a posição de neutralidade, uma vitória para a campanha de Lula. De acordo com relatos de pessoas que acompanharam as conversas, o presidente se reuniu na manhã de segunda com o presidente da Câmara, Hugo Mota, que é do Republicanos, além do presidente do PT, Edinho Silva, e o ministro José Guimarães, da Secretaria de Relações Institucionais. Nesse mesmo dia, Lula conversou com a presidente nacional do Podemos, a deputada federal Renata Abreu, aquela que era cotada para ser vice de Flávio. As duas siglas vinham sendo cortejadas por Flávio Bolsonaro, o principal adversário do presidente nas eleições desse ano, para que formassem aliança com o PL. As conversas, no entanto, como sabemos, não foram adiante.
0: Ainda bem. Não, não é ainda bem que o Flávio não conseguiu fazer aliança. Não é esse o ponto. O ponto é preciso conversar em política. Olha, não dizem, vai ter barulho porque eu vou fechar a janela que eu esqueci de fechar, tá?
2: Tudo
0: É,
2: bem.
0: pronto.
2: Rinaldo levantou, fechou a janela.
0: Nossa, que janela barulhenta. É barulhenta porque é grande, faz barulho. Não se fala, ah, o Lula, um radical, quer botar fogo em tudo. Não. Mas o Lula, um radical de esquerda, fica se encontrando com a direita, Vólio Bene. Não é melhor que se encontre? O que que é isso? Prova que ele não é um radical? Entre outras evidências de que não é, isso também prova. Oh, mas será que o Lula estaria prometendo alguma coisa no futuro? Eu sei lá, o Flávio...

0: Marvel não estaria? No tempo em que ainda se discutia, tem um termo importante, economia política, jornalismo já discutiu isso. A miúde, como diria Zé Ramalho, né? Vocês conhecem o Zé Ramalho, que tem a palavra a miúde, não é mesmo? Chão de giz,
1: Sim,
0: né? A
1: conheço.
0: miúde! No tempo em que a miúde se discutia economia política, isto é, as escolhas políticas têm uma dimensão de construção do país para um lado, para o outro, o que se quer, né? Nós estaríamos hoje tratando de outro assunto, de que eu já tratei aqui, mas quero lembrar de novo. O Lula, nós já vimos ontem, pela primeira vez em 10 anos, em 10 eleições, que 10 anos? 10 eleições! 10 eleições! Nós temos só um candidato que fez composição partidária. Quem? Quem, Vólio Beni? Quem, Isa?
1: Eu mesmo.
0: Eu fiz composição. Eu fiz composição com meus amigos aí, os progressistas. Fiz. Os outros todos não fizeram. O Flávio está só. O Zema está só. O Caiado está só. O Renan está só, mas aí o partido acabou de ser fundado. Ex-governador de Minas, ex-governador de Goiás. Principal candidato da direita com a maior bancada na Câmara. O que se passa? Várias coisas se passam. Em primeiro lugar, ele é um péssimo articulador político. Ele é bom de voto com a do pai, mas ele é um péssimo articulador político. E o Rogério Marinho também. E o Rogério Marinho eu gosto, porque se é pessoa que tem Vólio Beni vai dizer para vocês o que é. Aplomb é o Rogério Marinho. Coisa. Às vezes ele faz um ar até meio assim, hierático. Mas na articulação, um desastre. Aliás, ele tomava uma chapuletada do Paulo Guedes, que ele era ministro de Desenvolvimento, o Paulo Guedes da Fazenda, mas tomava algumas homéricas ali. Né? Quando quiser falar o que é aplombe, vou lhe bem você fala. Né? Então, assim. Agora, particulação. Péssimo. Ele, o Flávio. Tá todo mundo sozinho. Mas não é só isso. Os partidos hoje, eu já falei aqui, faz uns 15 dias que eu falei, os partidos hoje não precisam. Cara, eles têm fundo partidário. Eles têm fundo eleitoral. E tem 60 bi por ano, Vólio Beni, Isa, de emenda para cuidar de suas reeleições. E para eleger os seus nos seus lugares. Para
1: Aplomb.
0: que é que eles.
1: Desculpa.
0: Oi?
1: Não, eu ia perguntar se aplomb é elegância, é
0: Isto,
1: autoconfiança.
0: é, assim, ele tem um estilo, né? De homem elegante, fala
1: Eu
0: baixo.
1: demorei para entender que o aplomb é com o B mudo, né?
0: Ah, entendi. É, fala baixo, elegante. Não é do tipo estridente. Até se preciso, Vólio Beni, a gente lembra, ele chora quando pensa em golpista preso, de tão emocionado que ele é, tão fofo que ele é. Agora, a particulação política tem se mostrado uma negação. Ele é o candidato dele. Agora, voltando. Os partidos precisam do quê? Participar do governo só para ter dor de cabeça? O Lula, não obstante, está fazendo um esforço. Está fazendo um esforço para. Porque vai se ganhar, tem de governar. Conseguiu fazer maiorias para votar coisas importantes. Reforma tributária. O arcabouço fiscal, que precisa ser corrigido. Sim. Né? Olha, os meninos. Vamos lembrar, Rogério Marinho. Não custa, né? É memória. A gente gosta, a gente não é a peixa aqui, né? A peixa dói. Oi, quem é você? Quem é você? Põe ele chorando um pouquinho aí, Rogério Marinho, chorando pelos golpistas. O dia em que Rogério Marinho chorou pelos golpistas. Olha que coisa bonita, vai.
2: Eu até. Peço desculpas. Que não é fácil ouvir que a gente ouve aqui. Eu acho que todos nós temos uma responsabilidade muito grande. Estamos vivendo um momento muito desafiador, que nos cobra atitude, mas também nos cobra inteligência, eminente senador. Nós temos que ter resiliência, planejamento, estratégia.
0: Isso, e aí ele vai chorar ainda mais. Que é uma pessoa, Avólio Beni, que a miúde se preocupa com os presos. Isso era muito comum nele. Ele e o Zé Ramalho, a miúde.
3: Fotografias recortadas em jornais de folhas. A miúde.
0: Eu adoro essa música e depois que eu soube do que se trata, aí eu gostei ainda mais, porque ele se apaixonou por uma mulher casada, rica, tal, que depois deu pé no traseiro dele, e aí tá cheio das metáforas aí, uma hora explicamos a música toda aqui, mas precisamos de um programa, vou pedir um pro Johnny, só para explicar a música Chão de Giz. Aliás, vamos terminar com Chão de Giz, pronto. Tá. Vamos terminar com Chão de Giz, mas pega com a Elba Ramalho junto com ele, que fica linda, que ela faz... Muito bem. Então, assim, é ruim, não... não... É preciso que se volte a fazer política no país. Para isso, tem que rever emenda, tem que rever um monte de coisa. Para que se volte a fazer política, para que não seja um mero arranjo. Agora, é preciso ser bom na articulação. E eles são péssimos. São péssimos, vale bem. A miúde! É. Quer dizer, com frequência, sempre, o tempo todo. A cada pouco. E o Flávio, ele diz que antes do não a Flávio, antes do não a Flávio, o Flávio, ele se diz alvo de uma guerra psicológica. Eu também sou. Também sou. O Volibene fica me pressionando muito. Fica. Eu falo, para com isso, para de fazer guerra psicológica contra mim. Né? Qual é a situação, vai?
4: Senador e candidato à presidência pelo PL, Flávio Bolsonaro, alegou enfrentar uma guerra psicológica contra a campanha presidencial. Ele deu declaração em entrevista ao podcast Market Makers. Ao responder especulações sobre eventuais escândalos que possam atingir a candidatura, o Flávio disse que está sendo punido pelo futuro e que ninguém sabe o que vai acontecer.
5: Assim, eu fico impressionado com eu acho até a inocência de algumas pessoas, né? Como é que se pauta. Nós viramos aqui o Minority Report, né? Estamos sendo punidos pelo que vai acontecer no futuro, que ninguém sabe o que vai acontecer no futuro, né? Então eu posso te garantir que não tem nada de errado da minha parte. Não tem absolutamente nada, né, que eu tenha feito que eu possa ser envolvido em algo de errado. Agora, a gente está competindo com alguém que joga sujo, alguém que manipula as investigações, alguém que usa a Polícia Federal para perseguir seus adversários políticos. É uma guerra psicológica, eu acho, que está acontecendo. Né? Porque, assim, é irracional, Lepo, irracional.
0: Bom, primeiro que ele falou da Polícia Federal é mentira, mas nós vamos ver daqui a pouco. Agora, vocês assistiram Minority Report?
1: Sim.
4: Sim.
0: Filme do Steven Spielberg, com o Tom Cruise e o Colin Farrell. Vai, velho! Tem alguma coisa. Ou ele não viu o filme.
4: É possível.
0: Ou vem coisa por aí mesmo. Imagina. Não, outro dia o Valimene me ligou e falou: hey, estão falando coisas de mim, mas eu não posso ser punido por aquilo que virá à luz no futuro. Eu disse: eu disse, mas vai bem? Fez ou não fez? Ele falou: vamos ver, tudo é incerto.
1: Não tem nada.
0: O futuro dirá. Para quem não assistiu o filme Minority Report, é o seguinte, é uma sociedade distópica em que As pessoas chegam, a polícia chega ao criminoso antes dele cometer o crime. Só que, na maioria das vezes, ele ia cometer mesmo. E aí fica parecendo que é a sociedade perfeita. Quer dizer, eu tenho já lidando, Steven Spielberg, né? Ele, o último filme dele do ET é uma porcaria. Chato pra cacete, mas ruim! Ruim! Vai bem, muito ruim. Aí a minha mulher falou assim, também você cochilou uma parte. Eu falei, eu perdi o quê quando cochilou? Ela falou, nada. Eu falei, então tá bom, tá ótimo. Então eu ganhei um tempinho, né?
4: Sim.
0: É, ué. É... Agora, no Minority Report, a polícia chega antes. Quando é que dá zerda? Quando há um erro. Porque pode haver um erro. E, evidentemente, numa sociedade democrática, você tem que ter a vigência do Estado de Direito. Flávio Bolsonaro, quem defende coisas parecidas com sociedade distópica é você. Você quer prender criança de 14 anos, cara. É você que defende. Agora, se você diz, estou sendo punido por coisas do futuro e citou o Minority Report, eu devo entender que tem alguma coisa que pode vir? Vamos ser claros, vamos esclarecer o que é. E eu não sei, eu não vi nada. E se tentasse me mostrar vídeo, eu não veria, porque há certas coisas que eu não vejo, nem que queiram me mostrar. Tem um negócio que vocês mesmos já botaram na praça, que o seu casamento entrou em crise. Eu estou falando porque isso está na praça. Porque isso foi iniciativa de vocês. Que o seu casamento entrou em crise há 4 anos porque você teria cometido uma falha, perdoado pela sua mulher, e eu acho lindo, perdão, né? Aliás, é do Derrida uma frase muito boa, querido Volibene. Complicado, hein? Mas muito boa. Só as coisas verdadeiramente imperdoáveis são perdoáveis. Fica parecendo que é um simples paradoxo, mas o perdoar, para que uma coisa seja perdoável, ela não pode... Se ela é pequenininha, tão importante, não precisa nem pedir perdão. O perdão você pede para aquilo que, em princípio, é imperdoável. Né? E ela teria perdoado. Está tudo certo, está tudo lindo. E aí a conversa de que tem um vídeo, até o Eduardo falou uma vez que ele queria pegar o pessoal do MBL de porrada, porque fica falando. Eu não sei se tem. Eu não vi vídeo de ninguém de cueca e se viessem me mostrar, não quereria ver. E aqui não estou fazendo uma manifestação, e como ele machina, não é disso que eu estou falando. Que, credo. Pai, este modo de rebus, vale bem.
1: Medida nas coisas.
0: Agora, há uma medida nas coisas. Agora, isso é guerra psicológica? Não, isso não é guerra psicológica. O que vocês estão fazendo com o Lulinha é o quê? E aí ele disse nesse podcast que ele não vai desistir. Mas é estranho a pessoa dizer que não vai... Eu nem tinha pensado na hipótese dele desistir. Você tinha pensado nisso, Weber?
1: Não.
0: Eu não.
1: Não.
0: Tinha pensado nisso?
4: Não.
0: Ele está empatado... Em algumas pesquisas, por que ele desistiria? Só fala em desistir quando acha que tem uma tensão grave aí. E ó, eu torço para que não. Agora, se ela também perdoou, seja lá o que for. E deixa eu dizer uma outra coisa. Presta atenção. A vida privada dos políticos nessa área deveria ser uma coisa assim que... Eu odeio esse negócio da política americana. Ah, ele teve uma amante, vai ter que desistir da política. Por quê? Ele pode ter amante e ser uma ótima pessoa, um ótimo administrador. E pode ser fidelíssimo e ser um merda para trabalhar. Fica parecendo que o cara é fiel no casamento, ele vai ser bom administrador. Vai? Ou então porque ele bota chifre, ele vai ser péssimo. Isso não é problema meu, problema de quem casa, dos casamentos. O que é ruim... É ser moralista com os outros e ser do chifre furado. Aí é ruim. Aí é ruim. E é por isso que pode dar alguma tensão se houver alguma coisa. Só por isso. Porque vocês

0: patrulham muito a vida dos outros. Vocês estão o tempo todo querendo dizer quem as pessoas devem levar para a cama e como. E o que elas devem fazer e o que é lícito fazer e o que não é lícito fazer. São vocês que querem fazer isso. São vocês que querem dizer qual família vale e qual família não vale. Eu não. Qualquer maneira de amor vale a pena, qualquer maneira de amor vale amar. Eles se amaram de qualquer maneira. Isso foi música para um casal de amigos, hein? Virou meio um hino da liberdade, assim. É bom que fique claro, tá? Não tem nada a ver de... Inventaram um monte de teoria, era só um casal de amigo deles, ó. Né? Que se amava muito, tá? E estão juntos até hoje. Né? Mas de qualquer maneira de amor vale a pena, qualquer maneira de amor vale amar. Não sendo forçado, não tendo criança... Entende? E eu escolho, acho que tem que excluir bicho também. Não é problema meu. Vocês é que vivem se metendo na vida dos outros. Vocês é que querem ser fiscais dos Países Baixos alheios. E muitas vezes não sabem onde colocar os próprios. Né? É por isso que isso gera tensão. Mas isso não é guerra psicológica, são escolhas. Escolhas que vocês fizeram. Deixa a vida dos outros em paz. Para de perseguir minoria. Começa a cantar Paulo e Bebeto. E daqui a pouco vai o Beniacho. E fica tudo certo. Mas não. Toma patrulha. E aí, ai, guerra psicológica. Não é guerra psicológica, né, colega? Esse não tem nada, também acabou. Agora, quando se fala em Minority Report, fica parecendo que é um encontro com o futuro, então. É isso? Mas quero crer só que o Flávio não viu o filme, alguém citou e ele citou sem querer. Ou então viu o filme e não entendeu. Não achou não, velho?
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0: Pronto, é isso aí. Nós aqui é isso aí. Excluídas aquelas hipóteses, aquela coisa que não pode. Ué. Né?
1: É.
0: Quem é que vai ser fiscal da sua cama? O Bolsonaro? Não, né? Até porque Bolsonaro, o tempo todo ele fica falando família, Deus, pátria, família, Deus, pátria, família, sempre foi um homem de famílias. E eu também não tenho nada contra. Entende? Problema deles. Desde que não vá patrulhar dos outros. Flávio disse que tentou mulher, mas deu Gaspar. E que foi de última hora mesmo. Né? Ele falou também isso, foi no podcast também?
1: Sim.
0: Foi? Foi?
1: Não, na live.
0: Ah, não, foi na. Ah, isso foi na live, vai, é. Diz aí então, vai.
1: Sim, o próprio Flávio admitiu na transmissão ao vivo ontem que tentou ter uma mulher como candidata, como parceira na chapa para compor, e que a escolha pelo deputado federal Alfredo Gaspar por posto aconteceu em cima da hora, numa live feita no YouTube ao lado do coordenador da campanha, senador Rogério Marinho, e do candidato ao Senado por São Paulo, Guilherme Derriti. Flávio disse o seguinte:
2: eu sei que foi algo ali meio inesperado, né, Rogério?
3: Foi um chá revelação.
2: A pessoa que articulou também essa conversa com o Alfredo, né, que trouxe o nome dele, e de pronto nós aí consultamos a quem de direito, deram o ok também, ficaram muito felizes. Todo mundo sabe da minha tentativa de buscar uma mulher, não apenas por ser mulher, mas uma pessoa qualificada para estar junto com a gente na composição dessa chapa, de outros partidos. E olha que interessante, né, Marinho? A gente, todas as mulheres que se colocaram como dispostas, disponíveis aí para estarem com a gente nessa caminhada, como pré-candidatas da época à presidência da República, todas estão com a gente.
3: E estavam
2: todas
3: conosco.
2: Estão no time com a gente aqui.
3: E estavam conosco quando você fez o anúncio do vice-presidente.
2: Estavam do nosso lado, quer dizer, os quadros mais qualificados de todos os partidos estão caminhando conosco. Só os caciques aí que infelizmente resolveram seguir por um outro caminho.
0: Então tá ótimo, né? Agora, como as mulheres também são de partido, né? Olha, a verdade é que a gente, o grande tratamento que foi dado às mulheres foi aquele que foi dado a Michelle com a crise que a gente viu. E aí, meninos, a sequência de trapalhadas que resultou no Gaspar, vocês vão ouvir agora um relato bem impressionante da inabilidade. E eu não tô assim, aquele, eu tô parecendo, eu falei ontem da peça que todo mundo e ninguém, né, do Gil Vicente.
4: Sim.
0: Né? Ninguém presta, não sei o quê, papapá. Eu só tô dizendo que é o maior partido do país, o partido com o maior número de deputados do país, que há 4, 5 meses achava que ia ter um latifúndio no horário eleitoral, e que deu nesse troço aqui que acabou dando no Gaspar. Quer dizer, a loura que saiu do bolo, como naquela minha ilustração, foi o Gaspar. Né? Vai, conta pra mim como é que foi.
4: A escolha do deputado federal Alfredo Gaspar como vice de Flávio aconteceu, como disse o 01, de última hora e cheia de atrapalhações. Segundo a apuração do Globo, uma hora antes de subir ao palco na última terça para ser oficializado candidato ao Senado por Alagoas, Gaspar recebeu uma ligação do coordenador da campanha de Flávio, Rogério Marinho. O senador questionou se o deputado aceitaria abandonar a disputa no estado para ser candidato a vice. O alagoano topou. Mesmo assim, às 18 horas da terça, Gaspar foi aclamado candidato ao Senado, discursou como postulante à vaga e só horas depois embarcou para Brasília, ainda sem saber se Flávio de fato o escolheria. Em café com jornalistas, Marinho relatou que a primeira ligação entre ele e o agora candidato a vice ocorreu quando faltava cerca de uma hora para o início do evento em Alagoas. O senador disse ainda que pediu sigilo a Gaspar. Ele afirmou: "Eu liguei para Alfredo na véspera. Ele de fato teve um choque. Estava faltando uma hora para começar a convenção dele como senador. Eu disse: 'Você está convidado, só que agora você não pode dizer nem a sua esposa.'"
0: Não conta nem pra mulher de Atenas, hein?
1: Esse foi a última hora, né? Literalmente.
0: Isso, última hora, última hora. Agora, antes disso... e vocês vão ver que tem um momento, que é uma das reclamações que se fazem contra o Flávio, é que ele não dá muita bola para as pessoas, assim. Ele, por exemplo, não falou nem com o Gaspar. Ele tinha que ter ligado para o Gaspar, mas não ligou. Você sabe, né? O fato de você ser um aristocrata... Aristocratas são assim, vale o Beni. Eu sei, porque eu sou. Às vezes a gente não presta atenção. A gente fala, tô tão acostumado com a criadagem, né? Que... Ah, quer ver? Vai.
1: Segundo o Rogério Marinho, Alfredo Gaspar, mesmo após a ligação, foi então à convenção e sustentou publicamente uma candidatura ao Senado que duraria poucas horas. A indefinição, no entanto, não havia terminado ali. Gaspar contou que Marinho lhe disse que Flávio entraria em contato em breve para tratar da composição. Ele, Marinho, disse, daqui a 10 minutos Flávio vai te ligar. E Flávio nunca me ligou, disse Gaspar. A ausência do contato do filho 01 de Bolsonaro fez Gaspar duvidar de que a escolha realmente fosse adiante, depois da convenção em Alagoas. E já perto da meia-noite, foi ele quem retomou o contato com Marinho. Ele disse, mandei uma mensagem, presidente, preciso mesmo ir a Brasília? O único voo disponível entre Maceió e Alagoas sairia durante a madrugada. Marinho recomendou que Gaspar embarcasse, o que ele fez por volta das 2 horas da manhã. Ao chegar ao QG da campanha flavista, o deputado ainda acreditava que o candidato mais natural para a vaga poderia ser o próprio Rogério Marinho. Ele disse, perguntei se eu tinha alguma chance disso, de Marinho ser candidato. Reafirmei, presidente, o nome certo que eu venho aqui para bater palma é o do senhor.
0: Rapaz, tá vendo? É, né? Ah, ele ficou de me ligar. Pô, olha, o Ben nem me ligou. Olha, o Ben, você nem me ligou. Ah, Ben, você me tira uma eleição pro Senado, que era até bastante provável, mas nem para me dar uma ligada. Depois eu preciso ligar.

0: Mar aqui dizendo, foi planejado.
1: Uhum.
0: E vamos esconder, não vamos contar para ninguém. Antes que... É. Né? E aquilo que deveria ter sido um ato assim para animar a militância, que nome tenha essa coisa, está virando uma atrapalhação.
1: Sim.
0: Está virando uma atrapalhação, por enquanto. É, o PL está se organizando aí, porque para tentar defender o Gaspar. Aquilo que deveria ser uma coisa de ofensiva, é porque ele pediu a prisão do Lulinha, INSS, porque... Ainda hoje vamos falar de Mendonça. Fica aí, escrevi um texto. Mendonça, falar. Ah, não vai falar do Marcola, que vai depois. Vou falar de tudo. Aqui, se a coisa que não se passa é vontade. Né? Ah, mas a campanha virou uma dificuldade. Vai.
1: É, com a oficialização de Alfredo Gaspar na chapa de Flávio Bolsonaro, o PL montou uma operação, uma força-tarefa para conter o desgaste provocado pela repercussão de acusações contra o deputado federal. A estrutura jurídica da sigla foi acionada para tentar desmontar uma acusação de estupro de vulnerável que Gaspar nega. Segundo o Globo, integrantes do núcleo próximo de Flávio afirmam que a estratégia passou a ser conter o desgaste antes que ele se consolidasse como uma das principais linhas de ataque a Gaspar. A avaliação é que o anúncio do vice deveria representar um dia de vitória para a campanha. Em vez disso, a repercussão das acusações contra o deputado, mesmo que não haja uma investigação formal do caso até o momento, acabou por ofuscar o lançamento da chapa. O incômodo dentro do PL foi maior porque a escolha de Gaspar havia sido desenhada justamente para permitir uma mudança de agenda e para que a campanha de Flávio ganhasse um respiro depois de semanas de crise.
0: Ué, mas se era para mudar a agenda, não podia ser ele. Ah, não, mas é aí que eu quero... Eu tô fixado no Lulinha. Vocês entenderam? Quando você faz uma escolha e você fica mais preocupado em defender o cara que acabou de ser escolhido, é uma escolha errada, né, Vale Bene?
1: Sim.
0: Né, Isa?
2: Sim.
0: Errada do ponto de vista deles. Do meu ponto de vista, eu achei certíssimo. Eu sempre deixo isso muito claro. Né? E aí ele pediu, porque tem essa acusação, aí ele falou que quer que o Gilmar Mendes determine que se faça em 72 horas um outro exame de DNA. O Gilmar falou, não, enquanto a coisa tiver sob investigação, não cabe a mim interferir. O Gilmar não é André Mendonça que interfere assim na polícia, né? Já vou te falar, vou falar de você, Mendonça. É, e aquela reunião ontem com o ministro da Justiça e com... É, vamos falar já já, né? Então vai ter que esperar. E aí, tem um negócio que, bom, mas o filho não é dele, porque tem a história de que tem um filho nessa relação. Ele diz, o filho não é dele. Já comprovadamente não seria dele. O problema é que abuso sexual não é só com filho. Não precisa ter filho para ter abuso sexual, né? Aliás, a maioria dos abusos não tem criança no meio. Criança que eu digo, pera, vou explicar, vou falar de novo. Muita criança abusada. Estou dizendo, a maioria dos abusos não resulta numa criança, no nascimento de um bebê. Então não quer dizer com isso que não tem. E também não estou sugerindo que tenha. Não estou sugerindo que tenha. E aí existe o negócio da emenda, o Flávio Dino determinou a investigação de emendas PIX. Ué, mas você não falou antes que a PGR falou que pediu o arquivamento porque não encontrou sinal de crime do Gaspar? Falei. Tá, você vai discordar? Não, não vou discordar de nada, não é isso. É que uma coisa é encontrar o sinal do crime, a outra coisa é saber onde foi o dinheiro. E esse tá que nem a música que a Gal Costa canta. Vamos lá. O que eu estou falando aí? 5.1.
2: O ministro do STF, Flávio Dino, encaminhou para a Polícia Federal a auditoria que identificou falhas generalizadas na execução das emendas PIX e apontou indícios de uma movimentação suspeita de R$ 55,3 milhões entre 2020 e 2024. O magistrado também despachou para que a PF verifique se há indícios de crimes em determinados repasses, especialmente os casos de danos já apontados pelo Tribunal de Contas da União. Entre as emendas listadas pelo TCU com possíveis sinais de irregularidades está uma de R$ 6,2 milhões enviada pelo deputado Alfredo Gaspar, vice de Flávio Bolsonaro, na chapa pública.

do PL. Os recursos foram para o município de São José da Laje, a 100 quilômetros da capital Maceió. A auditoria apontou que os valores não puderam ser rastreados depois de terem sido transferidos entre contas bancárias da administração municipal. Quando a auditoria foi divulgada, Gaspar afirmou que não é investigado no procedimento.

0: Ó. Opa. É, deixa eu dizer uma coisa. A procuradoria falou, ah, sinal de que o Gaspar meteu a mão na grana. Não, não encontrou. E se não encontrou, não tem que ficar mantendo investigação. Não tem que agora investigar ele por outra coisa. Como aconteceu com o Lulinha, né? Sinal de que ele roubou dinheiro do INSS. Não tem. Ah, então vamos investigar de algum jeito. E tem 3 inquéritos. Não, não quero o mesmo destino pro Gaspar. Agora, foram enviados esses 6,2 milhões para aliados dele e o dinheiro sumiu. E esse é o mecanismo clássico das emendas. Vai para um aliado, o aliado pega um parente, um amigo, não sei o quê. Não estou falando o que aconteceu, estou dizendo qual é a questão clássica hoje. Por que que muitos partidos não querem nem... Ah, não precisa disputar, ter cargo, não. Fico só com a emenda aqui. Aí vai lá, vai para o meu amigo, ele faz a campanha dele, dá um pouco para mim, eu também me elejo, depois aí a gente troca, aí ele vem ser deputado ou senador, eu vou ser prefeito, e assim o dinheiro fica financiando o nosso poder. É assim que tem funcionado. Né? E até agora, o Dino está investigando, mas é difícil esse troço. É muito difícil. Ou o Brasil acaba com o emendismo acaba com o Brasil. Isso é a questão grave. Essa é a questão grave que tem que ser vista. E aqui, só para não dizer que não falei do que nem chega a ser exatamente uma flor, TV 2.1, só para... é do grupo, né? Um apartamento do Eduardo foi a leilão. Espero que ele não se diga perseguido, né? Mas, Isa! O Vó Iben não tá fazendo falta.
1: Não.
0: Ah, não tá fazendo falta. O rapaz tá bem pra caramba. Mas tem um apartamento dele que foi a leilão, vai.
1: Sim, um apartamento de 101 metros quadrados do ex-deputado Eduardo Bolsonaro foi retomado pela Caixa Econômica Federal, será levado a leilão no dia 20 de agosto. O imóvel fica na Avenida Pasteur, em Botafogo, zona sul do Rio de Janeiro. O banco avaliou o apartamento em pouco mais de R$1 milhão e o lance inicial foi fixado em cerca de R$644.300. Eduardo perdeu a propriedade depois de deixar de pagar o financiamento contratado junto à Caixa. A instituição tentou notificá-lo para quitar as parcelas em atraso, mas não conseguiu entregar essa comunicação. O ex-deputado acabou sendo intimado por edital e, como ele mesmo não regularizou a dívida no prazo, a propriedade foi transferida para o banco. Ele comprou esse imóvel em 2017, deu entrada, e o contrato foi assinado no dia 30 de junho daquele ano, quando ele já era deputado federal. Segundo o registro, Eduardo contratou um financiamento de R$788.000 com prazo de 420 meses, o equivalente a 35 anos. A prestação inicial prevista no contrato era de R$9.743,29.
0: Ô, Flávio, não é perseguição da Caixa, tá? Esse negócio, ah, quando a minha amiga voltar lá pra Caixa, ela resolve. Não, é que não pagou parcela, né? E como a gente sabe aí, você deve... acho que apareceram fotos, né, da atual residência do Flávio, no Texas... Eduardo. Ele não vai sentir falta. É, não vai sentir falta desse apartamento, né, Vólio Ben? Ele tá bem. Tá bem mesmo. Né? Eu falei Eduardo, eu falei Flávio. Eu troquei Flávio por Eduardo?
1: Isso,
0: não.
1: Isso. Eduardo. Chamou o Eduardo de Flávio. Tá.
0: Não! Eu sei que é tudo ali, meu, coisa mais ouro. Os replicantes. Agora vamos falar coisa mais séria ainda. Chama todo mundo lá. Eu tenho a receita mesmo, para resolver a crise entre o ministro André Mendonça e o diretor-geral da Polícia Federal, Andrei Rodrigues.

0: Tenho receita. Chama lei. Vão cumprir a lei? Ontem houve uma reunião que eu achei altamente insatisfatória sem ter estado lá, porque só a turma do Mendonça vazou a versão. Pelo visto, o ministro da Justiça e o advogado-geral da União estão sem assessoria para pautar jornalistas. Só o Mendonça tem uma profissional. Fizeram a reunião e o Mendonça teria dito para o ministro da Justiça, nós já dissemos aqui, eu quero que a Polícia Federal seja autônoma, independente. Ao que o ministro teria prometido, vale bem, fique tranquilo. Escrevi um textão hoje a respeito. Como é que é? E se o ministro dissesse, vai ter... Você imaginou, vai bem? Imaginou isso? Não! Não, não vai ter independência, não! Vai ter tudo... Eu também quero a PF independente, por isso mesmo, ministro, não pode, porque não existe lei para isso. O ministro não pode pedir em tempo real tudo que a Polícia Federal tem. Não pode. Qual é a lei? Tudo indexado, de maneira que ele possa achar, até com procura acha, o que ele bem entender. Interferindo, inclusive, na rotina dos agentes. Ah, mas é que eu acho que as coisas estão sendo omitidas, o trabalho não está sendo direito. Ofereça, peça para que o Ministério Público Federal apure. Porque é o Ministério Público Federal que faz o controle externo da PF. Máxima kantiana. Tem um determinado comportamento? Generalize para ver se o mundo ficaria bom.
1: Momento cultural.
0: Você joga papel na rua? E se todo mundo jogar? Você ultrapassa sinal vermelho? E se todo mundo ultrapassar? Você é aquele filho da mãe? Que num congestionamento da Rio Santos anda no acostamento? E se todo mundo andar? Você é ministro, relator de um processo, e quer ao mesmo tempo controlar a polícia? E se todo juiz federal decidir fazer isso? Qual é a lei que autoriza o Mendonça a fazer isto? A única maneira de resolver essa crise é o senhor Mendonça passar a seguir a lei. Ai, que eu acho que o Andrei Rodrigues está me omitindo coisas e protegendo o Lulinha. É mesmo, Lulinha, com três inquéritos, mesmo depois de vocês não terem encontrado nada no caso do INSS? E se encontrar, puna. Agora, e se é o caso, peça a investigação do Andrei Rodrigues. O que não pode é espalhar fofoca. Usar a estrutura profissional para espalhar fofoca. Você está acusando Mendonça de ter feito isso? Eu não sei. Eu sei que as coisas que vazam contra a Lulinha são dos dois inquéritos com ele. Do Dark Horse não vaza nada. E está com ele também. E aí sai a cascata de que, ah, na semana que vem vai ter uma reunião entre o Wellington, o ministro da Justiça. O Andrei, o Mendonça, para resolver o quê? Aliás, semana que vem não vai ter reunião, porque o que eu saiba, até onde apurei, o delegado-geral da Polícia Federal estará de férias, marcada já faz tempo. Alguém perguntou para ele se vai ter reunião? Mas reunião para quê? Não, eu também posso estranhar procedimentos do Mendonça, mas estou achando que foi só atrapalhação. Por exemplo, Jacques Wagner, em 12 dias ele decidiu. Cláudio Castro, demorou 2 meses e pouco. Eu posso estranhar outros procedimentos. O Lindbergh Farias botou no ar um vídeo, não coloco aqui porque fica parecendo campanha, agora... Se alguém falar, ah, mentira que tá. Não, é verdade. O Lindbergh Faria fez um vídeo que mostra as conexões, no vídeo dele, né? Afirmação dele, do Flávio Bolsonaro com o crime organizado. O Mendonça mandou tirar do ar.

0: Porque tem lá uma coisa de uso de inteligência artificial e Mendonça não achou bom. E até botou a lei lá, olha aqui, uso de inteligência artificial. Só que o Lindbergh lembrou ali. O Lindbergh lembrou o quê? Adriano da Nóbrega, Flávio condecorando, os aliados do Flávio enrolados. Tem um deles que está em presídio de segurança máxima, o Rodrigo Bacelar. Por vínculo com o PCC. Mas, do modo como o Lindbergh fez, fica um Flávio relacionado com o crime organizado. E tem lá um troço de inteligência artificial para juntar as coisas. O Mendonça mandou tirar do ar e apontou: olha aqui o uso de inteligência artificial. O seu Flávio fez um vídeo de inteligência artificial bombardeando embarcações do PCC, do Comando Vermelho, e aí vem um barco escrito PT, que sai correndo, associando o PT, dizendo que o PT é uma das organizações criminosas. O PT pediu para tirar do ar, sabe o que o Mendonça falou? Nem todo uso de inteligência artificial é ilegal, e isso se insere na liberdade de expressão. Eu não quero derrubar o Mendonça. Aliás, não quero derrubar ninguém. Hã? Eu sou só amor da cabeça aos pés. Não quero derrubar ninguém. Eu sou amor da cabeça aos pés. Não quero derrubar ninguém. Agora, que se usem então os meus critérios. No caso da PF, siga-se a lei, ou então me diga. Qual é a lei que permite ao Mendonça fazer o que ele está fazendo na PF? Qual? Caramba, estou perguntando, me diz, me manda. Eu fico triste, Vale Bem. Eu faço esses desafios, aí as pessoas não querem. Que nem eu faço com o Sérgio Moro. Em que página que tem as provas contra o Lula naquela sua sentença escrita em ucraniano? É ucraniano, Vale Bem, porque se fosse a língua russa referência, ele escreveu ucraniano. Aqui a língua é portuguesa, então é mais ou menos ucraniano. Não, na metáfora, entendeu? Não sei se ficou muito complexo, mas acho que ficou claro. Onde está? Nunca está. Nesse caso, qual é a lei? Qual é a lei, Mendonça? Lembrando que eu, Vale Bem, Isa, como seres privados, como nós somos, como diria Jair Renan, este gramático, como nós somos cidadãos,
1: Sim.
0: né, nós podemos fazer tudo o que a lei não proíbe. Podemos fazer do ponto de vista da persecução penal. Não quer dizer que só porque a lei não proíbe você pode fazer. Pum no elevador, já falamos isso aqui. Tem lei? É proibido soltar pum no elevador? Não.
2: Deveria.
0: Mas vai soltar pum no elevador só porque não é proibido? Não, aí tem que ser Paulo o apóstolo. Paulo falou de pum? Obviamente não. Mas Paulo falou: posso tudo, mas nem tudo me convém.
1: Sim.
0: Né? Agora, falar: ai, Paulo, o Reinaldo falou que o Paulo falou de pum. Né? Não, não falou. Paulo tratava de coisas substantivas. Não, pum é substantivo também, mas não falou. Agora, quem é funcionário público como Mendonça, só pode fazer o que a lei autoriza, está explícito na lei. Senhores juízes, senhores advogados, senhores operadores do direito, titio fala a verdade ou não? Ah, titio fala a verdade.

0: comigo é assim.
1: É da coisa.
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3: Muito bem, meninos. Nós vamos falar ainda hoje dos Estados Unidos, tal, mas o Trump, o amigão do Flávio, agora invocou com o nosso açúcar. Vai lá, fala pra... Não sei se o Dudu já está por trás disso também, vai.
4: O governo dos Estados Unidos reduziu a quantidade de açúcar brasileiro que poderá entrar no mercado americano com uma tarifa menor. A Casa Branca afirmou que poderá restabelecer parte do espaço perdido pelo Brasil no mercado caso Brasília, caso o Planalto, apresente propostas comerciais consideradas satisfatórias por Washington. A medida marca uma nova ofensiva comercial contra o Brasil. Caso o governo não apresente uma boa proposta para a Casa Branca, ou pelo menos o que eles consideram uma boa proposta, a gestão Trump ameaça redistribuir esse montante para outros países. A informação foi divulgada pelo subsecretário de Agricultura dos Estados Unidos, Stephen Vaden, durante um simpósio da American Sugar Alliance, a Aliança Americana do Açúcar. Para o próximo ciclo, que começa em outubro, o governo americano reduziu a parcela destinada ao Brasil de 155.993 toneladas para 100 mil toneladas, uma queda de 35,9%. Ainda na questão comercial, a Casa Branca impôs preços mínimos de importação e uma tarifa de 15% sobre produtos fabricados com polissilício, a matéria-prima utilizada na fabricação de chips semicondutores e painéis solares produzida principalmente pela China.
3: Isso, aí já tem a ver com China. É o seguinte, são medidas de caráter protecionista e ponto, que é o que o Trump é. Hoje, talvez o maior agente anticapitalista do mundo, né? Hoje o grande defensor do capitalismo no mundo é o Xi Jinping. E eu também o senhor presidente. Mas claro que tem uma guerra. Anthony Pereira deu uma entrevista à BBC, né? É um especialista. Não sei. Ele deu uma entrevista, também é uma guerra ideológica contra o Brasil, claro. Ele aproveita a questão tarifária, etc. Mas tem a guerra ideológica contra o Brasil, porque o Brasil representa... concorre com os Estados Unidos, a questão não é essa. Representa um polo na América Latina que não está subordinado ao Trump. Especialmente no mundo do Marco Rubio, isso não cabe. E o Senado dos Estados Unidos aprovou o tal do Daniel Pérez, vai.
5: Aprovou para ser embaixador do país no Brasil. No entanto, o deputado estadual da Flórida ainda depende do aval do governo Lula, chamado Arrimã, para que possa assumir o cargo. A votação em bloco que aprovou Pérez e outras indicações diplomáticas deveria ter acontecido ontem, mas foi atrasada para hoje por causa de um impasse no Senado sobre quais pautas seriam votadas antes dos parlamentares iniciarem um recesso. Pérez foi sabatinado em 16 de julho, teve o nome aprovado pelo Comitê de Relações Exteriores do Senado em 22 de julho. Agora foi aprovado pelo plenário. Na terça, o governo Trump anunciou a revogação do visto da embaixadora brasileira em Washington, Maria Luísa Ribeiro Viotti, causando tensão diplomática. De todo modo, para o senador republicano Rick Scott, Pérez é qualificado para o cargo porque ama o Brasil.
3: Ele pensa e fala assim, como eu amo o Brasil. Demais. Né? Ele vem aqui como estafeta do Marco Rubio, não tem trajetória na diplomacia, não tem nada. É um deputadozinho estadual da Flórida, um empresáriozinho de Zerda, que está ali ligado.

0: extrema-direita trumpista, especialmente a ala do Marco Rubio, né? Vai ter o Agrimã? Acabará tendo. Na hora certa. Né? Por enquanto, não. É isso aí.
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3: O ouvinte que segue agora pela Rádio Oeste em direção ao bairro encontra dificuldades a partir da saída do elevado e vai assim até a passagem pela rua Almirante Brasil, devido às obras que acontecem por ali. Depois o caminho melhora, mas a partir do viaduto Engenheiro Alberto Badra, você encontra mais lentidão com vários pontos de parada até a passagem pela Praça Divinolândia. 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
0: Bom, estamos de volta. PT não, PF convocará ex-assessor de Lula sobre empréstimo. Vamos lá.
4: A Polícia Federal vai intimar o ex-chefe de gabinete do presidente Lula, Marco Aurélio Santana Ribeiro, conhecido como Marcola, para prestar depoimento. A informação é do Globo. Ele está envolvido em uma investigação que tramita no Supremo Tribunal Federal envolvendo um empréstimo contraído junto à empresária Roberta Luxinger. Como o processo está na fase inicial, não há data definida para que Marcola seja ouvido. Como a gente tem noticiado aqui no É da Coisa, o ex-chefe de gabinete de Lula recebeu R$ 249 mil da empresária. Ele argumentou que foi um empréstimo para uma situação pessoal. Segundo o Globo, investigadores da PF apuram agora se houve algum ato de ofício por parte do ex-chefe de gabinete em contrapartida ao dinheiro recebido.
0: Mas que deponha logo. Aliás, o Lulinha, marca depoimento. Por que que não, aliás, por que que não fez? Eu não sei, né? Não foi convocado. No negócio do INSS, não encontraram nada contra ele, mas nem depor ele depois. Quebraram o sigilo, né? O ministro quebrou o sigilo, né, ministro Mendonça? E nem depoimento teve. Marca logo. Ah, e se cometeu crime, pague! Mas qual crime? Pedir empréstimo não é crime, dar empréstimo não é crime. Ah, ele vendeu, ele traficou influência. Se traficou influência para um negócio, vai lá e pune. Mas vamos parar de fofoca. Aliás, o PT apresentou hoje uma petição ao ministro André Mendonça pedindo a instauração de um inquérito policial para apurar os áudios de conversas entre a empresária Roberta Luxinger e o Fábio Luiz da Silva que teriam vazado. Que tão cheio de vazamentos. Ah, mas os áudios. Mesmo que vazou imagem de uma empregada que processou, não sei o quê, tem crime? Não! Não tem, mas fica tudo vazando. É uma peneira. Ah, mas você sempre defendeu vazamento. Nunca defendi. Nunca defendi. Eu defendi sim punição para quem vaza. Não para a imprensa. Não para a imprensa. Hã? Deponha logo. E se fez? Sacanagem que pague. Polícia Federal que não investigava era outra. Não vou botar o vídeo do Bolsonaro aqui de novo, né? Falando que ele ia mudar tudo na Polícia Federal. Mudou? E quem foi ser ministro? E, portanto, chefe formal da Polícia Federal? O André Mendonça. Esse que agora diz que o outro é parcial. A arte de aborrecer, vale a pena dizer tudo, né? Então, vamos ver.

0: seria Voltaire. Mas eu não tenho o mesmo nariz do Voltaire, não. O mesmo senso de humor, talvez. Se bem que ele ainda é mais enfesadinho do que eu, não. Eu sou do bem. Lula, moderado, ignora pautas mais ideológicas. O Lula sempre foi moderado. Vai lá.
1: Segundo a Folha, a equipe econômica da gestão Lula teve uma vitória importante ao desarmar uma pauta-bomba interna de setores do PT nas negociações em torno do programa de governo para o eventual novo mandato. O plano de governo ainda será divulgado. Outro ponto de destaque nesse sentido foi a decisão tomada por Lula de fazer uma menção explícita à necessidade de contenção na trajetória dos gastos obrigatórios. De acordo com a reportagem, Lula bateu o martelo nessa semana sobre temas caros ao mercado financeiro, como promessa de tarifa zero no transporte público e teses como reversão de privatizações e controles de capitais, entre outros. O que foi decidido é que os assuntos ficarão de fora do programa de governo. A discussão da área econômica é coordenada pelo ex-presidente da Petrobras, José Sérgio Gabrielli.
0: Isso, caros ao mercado financeiro no seguinte sentido: o mercado financeiro, obviamente, não quer. Aliás, nem eu quero. Nem eu quero. O Lula nunca foi um radical. O Lula nunca foi um radical. Isso é conversa de vagabundo que não sabe nada, que não estuda. Olha aqui, eu fiz uma entrevista em 2003 com o Palocci, que foi capa da revista que eu chefiava. E não foi uma entrevista para pegar molinho, não, foi dura. Eu disse: escuta aqui, ministro, vocês ganharam a eleição falando que superávit primário era para pagar banqueiro. E agora o senhor elevou o superávit primário. Aí falou: é, porque a gente percebeu que era importante para a estabilidade e o presidente Lula quer estabilidade. O Lula nunca foi um radical, o Lula nem mesmo é socialista. Eu não estou falando nem para elogiar, nem para ofender, mas o que. Escuta, socialista faz plano para a indústria de 740 bilhões, que mobiliza 3,5 trilhões, faz plano safra? Ara, tenha santa paciência. Ah, mas no PT tem radicais. Uma minoria ali e não está no programa de governo. Agora, eu prefiro um radical de esquerda, valha o bene, que pede controle de capitais, que é uma tese ruim, a um radical de direita que está na campanha do Flávio, que recupera a frase "não merece ser estuprada, porque é muito feia", e diz ser esse o bolsonarismo raiz. Essa ala mais radical do PT, que é ultraminoritária, não dá as cartas do PT e nunca deu. O Brasil tem um governo centro, chama-se Lula. As elites brasileiras deveriam se ajoelhar para Lula todos os dias. Querem que eu explique por quê? Lula impediu a explosão social do Brasil. Se nós temos as desigualdades que temos, as misérias que temos, e é muita ainda, com programas de renda mínima na prática, com Bolsa Família, Minha Casa Minha Vida, não sei o quê. Se nós temos uma redução importante da pobreza em razão desses programas, isso impede a explosão da sociedade. E mesmo assim, nós temos um crime muito. Nós temos uma questão muito complicada da criminalidade, que a direita tem como resolver. Vai lá matar todo mundo, é o que ela pensa. Não. Ela decorre. Ah, quer dizer que pobre é bandido? Não. Quer dizer que cria condições estruturais para que essas coisas fujam no controle. Mas o Lula impediu a explosão social no Brasil. Essa é verdade. Ah, mas também fosse outro, teria seguido outro caminho. Bom, vocês ficaram 6 anos no poder e fizeram o quê mesmo? Qual foi a escolha? Deixar 34 milhões para Minha Casa Minha Vida? Para 2023? Desculpa. É preciso ter clareza nessas coisas, né?

0: Nós vamos pro comercial e eu vou ficar na volta, viu, TV? Vou ficar na volta mais um pouquinho nisso aqui.
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1: Só rapidamente para a gente concluir, então, essa questão do Lula radical. O Lula é um político de centro. Por isso ele fez o primeiro governo, inclusive com o Centrão. O segundo governo, inclusive com o Centrão, que também estava no governo da Dilma. Quando agora se noticia que se reuniu com gente do Centrão e não sei o quê, é justamente porque radical não é. Mas aí, o caminho que a direita escolheu, via bolsonarismo, foi transformá-lo no Satã socialista para ver se emplaca suas teses amalucadas. Funcionou com o Bolsonaro porque tinha o negócio da Lava Jato. Não sei se vai funcionar agora. Eu, sinceramente, espero que não. Quando eu ouço certas coisas, quando eu leio, que eu convido que leia, um documento de 84 páginas que o Flávio mandou para os Estados Unidos. O que é aquilo? Pensa.
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6: O Aguinaldo Rio Pinheiros ainda lenta na direção da Castelo Branco. Você perde tempo da estação Berrini da CPTM até a passagem pela Ponte do Jaguaré. Chucri Zaidan, Berrini e Funchal valem a pena. Faria Lima, a partir da Rebouças, também. Pedroso de Moraes e Professor Fonseca Rodrigues te ajudam nesse caminho. 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
1: Muito bem, estamos de volta. Olha aqui, tá todo mundo me disputando. É duro ser gostoso, vai.
2: Os dois nomes que lideram a corrida presidencial, Lula e Flávio Bolsonaro, devem acirrar a disputa pelo voto das pessoas com mais de 60 anos. Faixa do eleitorado que cresce ininterruptamente, ao menos desde 2010. 2010 é o ano da eleição presidencial mais antiga, com dados disponíveis sobre esse recorte etário na página de estatísticas do Tribunal Superior Eleitoral. Em 2026, pessoas com 60 anos ou mais somam 23% da população apta a votar. São 37 milhões e meio de eleitores, de acordo com a Justiça Eleitoral. Na última pesquisa da Datafolha, Lula tinha 48% na simulação de segundo turno no eleitorado geral contra 43% de Flávio. A margem de erro é de 2 pontos. Entre os mais velhos, Lula tem vantagem mais ampla. Num eventual segundo turno, o presidente alcança 55% entre quem tem mais de 60 anos, enquanto Flávio marca 37%. A margem de erro nesse grupo, porém, é de 5%.
1: Eu já tinha cantado essa bola aqui, vou cantar de novo. Quem é o modelo deles que veio discursar aqui? Modelo deles que veio discursar aqui?
2: Milei.
1: Milei. Uhum. O Milei passou a faca nos aposentados lá. E o Flávio vai ter que dizer, aposentadoria vai ter reajuste além da inflação ou não vai ter? Salário mínimo vai ter além da inflação ou não vai ter? E o plano deles é não ter e eles sabem disso. Vai ter esse debate. E aí vamos ver como é que eles vão sair. Ai, que sacanagem. Sacanagem o quê? Ah, mas eu acho que não deveria ter. Ok, faça o debate. Explique. Olha, meu bom aposentado, para o Brasil é ruim você ter o reajuste. Quem sabe em placa? Sim.
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4: Tem lentidão na marginal do Tietê, na direção da Ayrton Senna, a partir da Ponte do Limão até o acesso à rodovia Presidente Dutra. Quem segue na direção da Castelo Branco também encontra dificuldades, da Ponte da Casa Verde até a passagem pela rodovia dos Bandeirantes. 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

0: 7:20 no horário de Brasília. Você fica agora com o Jornal da Band.
1: Efeitos do ciclone no Rio Grande do Sul. Temporal e ventania causam morte e destruição em mais de 100 cidades.
2: Alerta se mantém para vendaval e tempestades em Santa Catarina, Paraná, São Paulo e Rio de Janeiro.
1: Os 20 anos da Lei Maria da Penha. Supremo discute ampliar alcance e pode incluir ataques contra mulheres nas redes sociais.
2: A importância de pedir medidas protetivas em São Paulo. Em 7 de cada 10 feminicídios, as vítimas não tinham proteção contra os agressores.
1: E você vai ver também no Jornal da Band.
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0: 12 estados e o Distrito Federal.
1: Em ano eleitoral, mais cuidado ainda com os conteúdos alterados por inteligência artificial. O YouTube lança uma ferramenta para rastrear e derrubar deepfakes.
0: Casos de sarampo sobem para 23 em São Paulo, Guarulhos e São Bernardo do Campo. E vacinação de reforço é necessária para bebês de 6 meses até adultos de 59 anos.
1: Tragédia na Tailândia. Um adolescente abre fogo em escola, mata 5 professores e comete suicídio. Ele já tinha matado os avós.
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4: Olá, boa noite para você.
5: Boa noite. A Polícia Federal tenta resolver um mistério. Um mistério que surgiu no Porto de Santos, no litoral paulista. Como mais de 200 peças para fuzil foram parar numa carga de mudança que veio dos Estados Unidos.
6: Uma arma de guerra cada vez mais presente nas mãos de criminosos. E foi justamente material para manutenção de fuzis AR-15 que chamou a atenção dos fiscais da Receita Federal no Porto de Santos. Uma apreensão inédita pelas características e pela quantidade de peças encontradas. A carga veio de Miami, nos Estados Unidos. Fazia parte da mudança de uma pessoa que estava voltando a morar no Brasil. Eram 174 caixas transportadas por uma empresa como bagagem desacompanhada. Durante a fiscalização, os agentes da Receita abriram a caixa de número 208, uma numeração aleatória, e descobriram o material escondido. Foram apreendidos 260 kits com peças para fuzis, além de outras peças usadas na manutenção de armas. Nada foi declarado. A Polícia Federal foi acionada. A investigação agora quer saber se o dono da bagagem tinha conhecimento das peças de armas encontradas no meio da mudança ou se criminosos esconderam o material entre as caixas. Ele vai ser chamado para prestar depoimento. Pela lei, o dono da mudança é o responsável pelo conteúdo da carga. Armeiros ligados ao crime organizado fazem o reparo de fuzis também com a ajuda de impressoras 3D. Neste vídeo, um deles, que prestava serviço ao Comando Vermelho, justifica o atraso nas entregas das armas para traficantes.
7: Cara, meu querido, só peço um pouco de paciência, olha, para fazer, carregador para arrumar, outro aqui estragado para arrumar, limpar, estragado para arrumar, limpar.
6: As polícias têm apreendido peças de fuzis em estradas, fábricas clandestinas e aeroportos.
4: É um deboche, né? Olha, um falso médico foi preso em flagrante hoje em Nova Iguaçu, na Baixada Fluminense. Ele fazia atendimento domiciliar a uma menina de 10 anos em tratamento contra um câncer. A família desconfiou de uma prescrição e, ao checar o CRM, constava a foto de outro homem. A polícia foi chamada e prendeu Diogo Serpa, que cobrava até R$ 1.000 pelas consultas.
5: Repetindo, Adriana, é um deboche, né? Olha, cuidado com mais esse golpe. Criminosos criando páginas falsas, naturalmente, de programas do governo para roubar dados e roubar dinheiro. Anúncios de marcas conhecidas também são usados como isca.
8: Um clique, uma oferta imperdível e um golpe. A Bruna caiu em um deles. Foi convencida por um anúncio a comprar um celular por um preço irresistível para o pai.
9: Aí quando eu vi o apresentador famoso, uma loja confiável, uma loja muito grande, pensei, opa, tá aqui a oportunidade. E eu fui comprar. Não sei se pega na fragilidade porque está muito barato ou na rapidez, porque eu lembro que ele falava assim, você tem uma hora para comprar.
8: Só depois ela descobriu que o anúncio era um vídeo manipulado e que o site era falso. O barato saiu caro. Agora os golpistas apostam em uma nova armadilha: os programas sociais e campanhas de governo. Com sites e anúncios que parecem oficiais, eles usam a credibilidade dessas políticas públicas como isca para aplicar fraudes. A promessa de dinheiro, desconto ou benefício acaba despertando o interesse de muita gente. Um levantamento do Laboratório de Estudos de Internet e Redes Sociais da Universidade Federal do Rio de Janeiro identificou entre janeiro e março deste ano 860 anúncios fraudulentos, publicados por 152 páginas nas plataformas da Meta, como Facebook e Instagram. As publicações usavam nomes de programas conhecidos como Minha Casa Minha Vida, Valores a Receber e Desenrola, para atrair vítimas. Em nota, a Meta afirma que remove anúncios enganosos e coopera com as autoridades.
10: Dinheiro fácil é uma proposta que você precisa fechar naquele momento, senão você vai perder a promoção barra benefício, desconfie.
8: Algumas medidas simples ajudam a evitar a armadilha. Confira sempre o endereço do site. Uma única letra diferente pode levar a uma página falsa. Também vale usar ferramentas que verificam se o endereço é verdadeiro.
11: Ainda hoje, o que é o ciclone bomba? Fenômeno que causou fortes rajadas de vento e tornado no Rio Grande do Sul. Uma pessoa morreu e mais de 100 cidades foram afetadas. E também os efeitos do ciclone no Sudeste. A cobertura completa você vê daqui a pouco.
4: E já a seguir, Senado americano aprova novo embaixador dos Estados Unidos para o Brasil, pivô de crise diplomática entre os dois países.
5: Os 40 anos de um show histórico com registros raros, a última apresentação de Freddie Mercury à frente da banda Queen. Daqui a pouco aqui no seu Jornal da Band.
4: Fica com a gente.
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12: Sete horas e 28 minutos no horário de Brasília. 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Você fica agora com 2 minutos e meio de informações da sua cidade e região.
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0: Em instantes, você ficará com mais um bloco do Jornal da Band, aqui na Band News FM. A apresentação é de Eduardo Oineg e também da Adriana Araújo. 11 999 592 100 é o nosso WhatsApp, nosso contato com o ouvinte. 11 999 592 100. O Jornal da Band aqui na Band News FM, sempre de segunda a sábado a partir de 7h20 da noite. E hoje, mais tarde, a partir das 9h40, tem Band News na área.
1: Uma mulher de 33 anos foi morta a facadas em São Paulo pelo ex-marido, com quem tentava uma reconciliação. Ela já teve uma medida protetiva contra ele, mas a restrição não estava mais ativa.
2: A Lei Maria da Penha, que completa hoje 20 anos, é que trouxe esse recurso da proteção. No estado de São Paulo, o número reforça a importância de denunciar e de pedir ajuda. De cada 10 feminicídios, em 7, as vítimas não tinham proteção contra os agressores.
3: Foram quase 30 anos vivendo num casamento em que as agressões eram rotina. Aparecida deu um basta no relacionamento quando o marido tentou matá-la.
4: Ele lançou sobre mim um frasco de álcool. Ele ia riscar o isqueiro para acender, para me queimar mesmo. Aí na hora eu fui e falei para ele assim, então se é de morrer, então vamos morrer junto. E ali na hora que eu abracei ele para a gente se queimar junto, aí a vizinha veio e jogou água na gente e ali parou o fogo.
3: Depois do episódio, que foi há 5 anos, Aparecida conseguiu uma medida protetiva. A restrição está valendo até hoje. Foi assim que ela conseguiu reconstruir a vida.
4: E quanto mais as pessoas falar para você que não funciona, funciona, porque eu faço parte dessa sobrevivência. Porque eu sou uma sobrevivente disso tudo.
3: A Lei Maria da Penha, que criou medidas protetivas de urgência, completa 20 anos. Ela definiu um prazo de até 48 horas para a Justiça analisar os pedidos. Uma campanha do Tribunal de Justiça de São Paulo, em parceria com o Ministério Público, a OAB e a Defensoria Pública, reforça a importância desse mecanismo.
5: Então, o que é importante para a mulher vítima de violência doméstica é ter a consciência de que esse serviço da nossa instituição é gratuito, é disponível presencialmente, virtualmente, por telefone. A mulher não pode, não precisa passar por esse momento de violência sozinha.
6: É muito importante que toda a sociedade saiba também que pode acionar a polícia para proteger uma vítima, que pode ser um aliado nesse enfrentamento.
3: Só no primeiro semestre do ano, mais de 63 mil medidas protetivas foram concedidas em São Paulo. A campanha é para que essa proteção vá além. Afinal, de acordo com o Tribunal de Justiça, a cada 10 casos de feminicídio, apenas 7 tinham pedidos pelo recurso. Na noite desta quinta-feira, em São Paulo, José Wellington da Silva, de 36 anos, matou a ex-mulher a facadas no apartamento dela. A vítima é Carolina Jazevicius Araújo, de 33 anos. Eles tinham 2 filhos e estavam separados. O criminoso tentava

0: assediada por um colega de trabalho, também técnico de enfermagem. O crime aconteceu na hora de descanso, durante um plantão no hospital público aqui do Recife, onde ela trabalha há quase 10 anos.
1: Segundo a Secretaria de Saúde do Estado, nem todos os hospitais têm salas de repouso separadas por gênero. Nesse caso, a vítima dormia em uma sala mista. A polícia investiga o crime, que aconteceu em março deste ano. Mas, segundo o advogado da vítima, o abusador só foi afastado em julho pela direção do Hospital Estadual Getúlio Vargas. Depois que o caso veio a público, outras 5 mulheres também relataram ter sofrido abuso sexual no trabalho, mas não fizeram a denúncia por medo de perderem o emprego.
2: E elas ainda estão no anonimato, tá? Procuraram o escritório para entender como vai atuar diante desse caso.
1: Segundo o advogado, um caso semelhante também aconteceu no Hospital Estadual da Restauração, há 2 anos. A vítima estava dormindo na área de descanso do setor de endoscopia quando foi abusada por um colega de trabalho. O criminoso foi condenado por estupro, mas cumpre a pena em regime semiaberto. Apesar disso, o processo administrativo que apura a conduta do servidor ainda não foi concluído pelo hospital. Segundo o advogado, ele voltou às atividades e a vítima vê o agressor constantemente.
2: É um caso mais forte ainda porque ele continua trabalhando, porque o processo administrativo disciplinar não se finaliza para a gente entender que sanção vai ser aplicada a esse servidor.
3: Bom, e a Secretaria Estadual de Saúde de Pernambuco afirma que os acusados dos 2 casos mencionados na reportagem foram suspensos de suas funções.
4: A gente fala agora dos efeitos do ciclone Bomba, que causou uma morte, estragos em mais de 100 cidades e também provocou um tornado no Rio Grande do Sul.
3: Ventos de até 120 km por hora derrubaram árvores e postes, destruíram casas, mais de 2 mil pessoas foram desalojadas.
5: Caraca, velho! Nunca vi isso. Nem queria ver.
6: Aconteceu de novo. Um segundo tornado em 10 dias no Rio Grande do Sul. Desta vez em Pedro Osório, no sul do estado.
5: Olha os passarinhos. Os passarinhos não têm força para voar direito.
6: Os estragos se concentraram na zona rural, onde casas e galpões ficaram destruídos.
7: O pânico na população e as pessoas que estavam filmando ou estavam vendo é bastante grande. A gente está dando assistência com máquinas, caminhões, para fazer mudança do que for necessário.
6: Ventos de até 120 km por hora arrancaram um telhado de um escritório em São Leopoldo e derrubaram uma árvore num pátio de uma escola em Cachoeira do Sul. Telhados também voaram na região metropolitana de Porto Alegre. Os ventos derrubaram muitas árvores pelas estradas.
8: Caiu uma árvore no meio do asfalto. Ninguém vem para Vera Cruz, ninguém sai, ninguém vai e vice-versa.
6: Uma delas caiu em cima de um motociclista em Montenegro. Maicon Veríssimo morreu aos 33 anos. Esta mulher chora ao ver o que perdeu. Ela mora em Minas do Leão, onde a chuva deixou mais de 300 casas destelhadas e 10 feridos.
9: A gente até sabia que ia dar temporal, mas não esperava que fosse tão rápido, né? Foi assim uns 10 minutos, assim, um pavor muito grande, assim, parecia que o mundo ia vir abaixo.
10: Aqui em Minas do Leão, a cerca de 90 quilômetros de Porto Alegre, os ventos passaram dos 100 quilômetros por hora. Aqui ficava uma serraria na área total de 1.400 metros quadrados construídos em concreto, que veio totalmente abaixo depois da ventania.
11: A gente só viu o barulho, né, um barulho muito alto e era toda a estrutura voando para tudo que é lado.
6: Aqui em Novo Hamburgo, o vento destelhou pelo menos 50 casas. Nesta, todo o telhado foi embora. Por sorte, os moradores estavam fora no momento do temporal. Quando voltou, a Bianca encontrou a casa assim.
12: Quando a gente retornou, estava tudo destruído, caiu o telhado inteiro. A TV, ar-condicionado, tudo despencou, né? Os móveis, a gente não chegou, a gente secou na hora, mas a gente não chegou a ver se está funcionando a televisão, porque estava sem luz também, né? A gente não conseguiu ver todos os prejuízos ainda.
6: O ciclone Bomba causou estragos em 114 cidades gaúchas. Mais de 2 mil pessoas estão desalojadas.
4: Que susto terrível, né? E o Sudeste continua em alerta para as rajadas de vento causadas pelo ciclone que afetou a rotina em cidades de São Paulo e também do Rio de Janeiro.

0: Encarregada impressionou trabalhadores de uma plataforma de petróleo em Santos. Por lá, o dia amanheceu com rajadas de vento de 109 km por hora. Em todo o litoral paulista, houve muita ventania, com quedas de postes e árvores no Guarujá. Seis cidades determinaram a suspensão das aulas na rede municipal. A Defesa Civil do Estado do Rio de Janeiro ativou o gabinete de crise do Corpo de Bombeiros por volta das 6 da manhã. Um alerta extremo foi enviado para os celulares da capital, mas não foram registrados grandes estragos.
1: Foi muito importante ter alertado a população com antecedência. Então, todos os locais que a gente teve rajada de vento, a gente não teve nenhuma intercorrência, nenhum grande problema.
0: São 3h30 da tarde, mas aqui na Central do Brasil, uma das principais estações de trem e metrô do Rio de Janeiro, parece fim do dia por causa do movimento. Muita gente foi liberada mais cedo e já está voltando para casa.
2: É, devido às condições climáticas aí, teve um comunicado da empresa para poder liberar todo mundo 3 horas. Mais seguro, né? Prudência. Porque semana passada aqui ficou um caos. Vendaval, tudo cheio aqui, sem trem, sem metrô, sem ônibus, sem nada. Eu mesmo cheguei em casa, era 10 horas da noite. Quando normal, chegar às 6.
0: As aulas foram suspensas na rede pública de algumas cidades do estado. Ciclones são formados pelo choque entre uma massa de ar quente e uma massa de ar frio. Dessa vez, esse encontro aconteceu perto do sul do país e criou uma área onde a pressão de ar caiu rapidamente, provocando chuvas fortes e ventania. Por causa da intensidade, o fenômeno é chamado de ciclone bomba. No sudeste, o alerta para rajadas permanece até o fim de semana.
3: E a gente já vai ver agora os detalhes da previsão do tempo com melhora no Rio Grande do Sul. Depois dos estragos do ciclone e do tornado, o sábado será de tempo firme na maior parte do estado. No mapa de risco para temporais, a gente observa aqui que só a pontinha ali mais ao norte do estado gaúcho é que ainda existe alerta e risco de temporais. O perigo maior agora vai de Santa Catarina até o leste de São Paulo. A ventania perde força em relação aos últimos dias, mas ainda tem alerta para rajadas de até 70 km por hora em São Paulo e também no Rio de Janeiro. E atenção especialmente para o mar, que continua muito agitado, com condição de ressaca, isso desde o sul até o sudeste. Chuva a qualquer hora do dia e também da noite para a capital paulista, máxima de 28 graus no sábado, no domingo apenas uma garoa e um pouquinho mais frio. Curitiba com pancadas fortes, máxima de 21 graus, no Recife, chuva mais passageira, 29 de máxima, 33 em Boa Vista, sol entre nuvens, já em Cuiabá, calorão de 37 graus.
4: A Advocacia Geral da União exigiu hoje providências da plataforma Discord para proteger crianças e adolescentes. A cobrança veio depois de mais um caso absurdo que terminou com a morte de uma menina de 13 anos.
5: Jovens expostos a ameaças, desafios perigosos e a violência extrema, tudo sem sair do quarto.
6: Cara, é uma mulher matando um gato.
5: O Discord surgiu em 2015 como uma plataforma para o público gamer. Mais de uma década se passou e o aplicativo virou abrigo para redes criminosas que aliciam crianças e adolescentes. No mês passado, um adolescente de 13 anos tirou a própria vida ao participar de uma comunidade que transmitia ao vivo abusos e incentivos ao suicídio. 4 adolescentes e um jovem de 18 anos foram presos. A polícia concluiu que a menina foi vítima da chamada escravização virtual. Bandidos usam perfis falsos para atrair principalmente meninas, para depois manipular psicologicamente. O caso colocou novamente em discussão a responsabilidade das plataformas digitais. Hoje, numa reunião, a Advocacia Geral da União cobrou de representantes da Discord providências para proteger crianças e adolescentes. Ficou acertado que a plataforma vai apresentar um pacote de medidas. Se a Discord não adotar providências, a AGU diz que pode entrar com uma ação na justiça.
7: Quando a gente solicita, por exemplo, que o servidor onde está acontecendo um crime, que ele seja excluído, por exemplo. Isso é extremamente demorado para eles, nós não somos atendidos imediatamente e é também um outro processo difícil a obtenção de dados do suposto autor que fez isso.
5: No ano passado, o Jornal da Band exibiu reportagens especiais que mostraram os perigos do Discord.
8: Jovens estão expostos a uma série de riscos que a família nem sempre consegue enxergar.
9: Obrigado a me mutilar. Nenhum tiro feio, cortar o pulso.
7: É uma plataforma.

0: escolhida para essa prática delitiva, né? Escolhida para o crime. Uma plataforma extremamente organizada, extremamente colorida e zero moderação.
1: Daqui a pouco, depois de matar os avós, estudante abre fogo em escola na Tailândia. Ataque deixou mortos e dezenas de feridos. No Japão, vídeo mostra médicos tentando proteger paciente que passava por cirurgia durante terremoto do mês passado. Você vai ver já já.
2: O governo vai recorrer da decisão que suspendeu punições a faculdades de medicina com desempenho insatisfatório no Enamed, ou seja, que estão formando médicos despreparados.
3: O Enamed, Exame Nacional de Avaliação da Formação Médica, foi criado no ano passado para avaliar a qualidade da formação de medicina no país. Na primeira edição, que teve resultado divulgado em janeiro deste ano, dos 351 cursos avaliados, 107 receberam notas 1 e 2, consideradas insatisfatórias. 99 cursos receberam alguma punição, como restrição no FIES e proibição da abertura de novas vagas.
4: Uma decisão da Justiça suspendeu o resultado da prova e anulou as sanções aplicadas pelo Ministério da Educação. Entidades que representam as faculdades privadas criticaram a avaliação e alegaram que as unidades não tiveram tempo suficiente para preparar os alunos para o modelo da prova. Elas também contestaram a exposição pública das instituições com notas baixas.
5: O principal que moveu realmente essa judicialização foi justamente o fato de não ter uma regra clara em relação às penalizações. Então foi utilizado um critério geral de medida cautelar que foi aplicado por meio de uma nota técnica e não por um ato normativo claro.
3: O Ministério da Educação disse que é contra a decisão da Justiça e que o governo vai recorrer. Já o Conselho Federal de Medicina defende um exame que avalie o estudante antes da liberação do registro profissional e critica o Enamed.
6: Por isso que a gente sempre propôs o exame de proficiência, né? Feito pelo CFM e pelas instituições médicas, para aquele médico, ou seja, para o estudante que já se formou. Essas escolas, através de um exame que avalia, entre aspas, uma capacidade técnica do estudante no último ano.
7: O ensino superior não pode virar uma fábrica de diplomas, nem um ambiente confortável para mercenários virarem bilionários. A faculdade precisa ter qualidade e comprovar isso nas avaliações oficiais. O Brasil tem quase 500 faculdades de medicina, que é a maior concentração do mundo. Aí quando o MEC decide conferir a qualidade delas, descobre o quê? Quase 30% são insatisfatórias. Aí resolveu que as piores ficariam proibidas de receber novos alunos. Você acha que as entidades de classe dos empresários, do ensino, ficaram envergonhados e foram para cima dos maus colegas? De jeito nenhum. Eles foram para cima do MEC e conseguiram na justiça que as faculdades ruins funcionassem normalmente, captando aluno. Medicina não é loja de R$ 1,99. Um médico mal formado não é igual a um mau vendedor que produz um consumidor insatisfeito. Ele produz um erro médico, uma sequela, uma vítima. A gente não pode deixar que os maus empresários vençam essa guerra.
2: Agora um caso terrível na Tailândia. Depois de matar os avós, um adolescente abriu fogo numa escola e matou 5 professores. Ele cometeu suicídio.
8: Enquanto ouviam o barulho dos tiros, alunos se esconderam debaixo das carteiras. Esta câmera registrou o adolescente atirando aleatoriamente enquanto caminhava por um corredor das salas de aula. Foram pelo menos 26 disparos. Fortemente armada, a polícia entrou no prédio atrás do atirador de 14 anos, mas ele já tinha cometido suicídio. 5 professores morreram e 23 pessoas ficaram feridas. 13 continuam internadas. O atirador também matou os avós em casa. Ele usou uma arma do avô. O primeiro-ministro da Tailândia disse que o ataque foi planejado e que o adolescente sofria de estresse relacionado à escola. O tiroteio levantou questões sobre o controle da posse de armas no país, que é alta. O premier prometeu apresentar uma nova lei para restringir o acesso.
7: Hora de ver como foi o dia deles, dos candidatos à presidência.
9: Foi a 8ª vez em São Paulo em menos de um mês. Diante da vantagem de Flávio Bolsonaro apontada pelas pesquisas eleitorais no estado, Lula intensificou a agenda no maior colégio eleitoral do país. A intenção também é tentar turbinar a candidatura de Fernando Haddad ao governo. Hoje, Lula esteve no interior, em São José dos Campos, para a visita ao Instituto Nacional de Pesquisas Espaciais. Durante o evento, ele criticou os Estados Unidos, em especial o secretário de Estado americano, Marco Rubio.
10: Ele tem um cidadão que não gosta do Brasil, que não gosta da América Latina e que é um bolsonarista, que é o homem secretário de Estado, que é o Marco Rubio. Ele não gosta. Eu disse para o Trump, esse moço não gosta do Brasil. Não gosta, ele é um anti-latino-americano. Ou um latino-americano frustrado, porque ele foi embora de Cuba.
9: Dois eventos simbólicos da campanha de Lula reforçam a importância dada a São Paulo em 2026. A convenção nacional que o lançou à disputa foi na capital paulista. E o início oficial da campanha será na semana que vem, em São Bernardo, berço político do candidato e do PT. Flávio Bolsonaro não teve agenda pública. Passou o dia em São Paulo, fechando os próximos passos da campanha, já praticamente estruturada nos estados. 22 dos 27 palanques nos estados e no Distrito Federal estão fechados. A maior preocupação do candidato do PL ainda é Minas Gerais. O preferido de Flávio é o senador Cleitinho Azevedo, líder isolado em todas as pesquisas ao governo mineiro. O Republicanos negou duas vezes que ele vai entrar na disputa, mas as negociações prosseguem. O prazo para registrar candidaturas termina no próximo dia 15. Em uma transmissão na internet ontem, Flávio frisou que a prioridade também é tentar aumentar a bancada de direita no Congresso.
11: Esse ano você vai escolher dois, ou seja, dois terços do Senado é que está aí, né, disputando a eleição, se vai continuar, se não vai continuar. Portanto, é uma mudança muito importante que vai determinar alguns quóruns específicos. É muito importante você escolha um presidente da República alinhado com os dois senadores que você vai escolher, da mesma forma os deputados e governadores.
9: Ronaldo Caiado deu entrevistas e frisou que, se eleito, pretende anistiar as pessoas condenadas pelos crimes do 8 de janeiro, inclusive o ex-presidente Jair Bolsonaro. A ideia, segundo o candidato do PSD, é pacificar o Brasil. Romeu Zema esteve em Curitiba, no Paraná, para encontros com empresários. O candidato do Novo divulgou seu programa de governo. Entre as propostas estão a redução da maioridade penal para 16 anos, privatização de todas as empresas estatais e a limitação do poder do Supremo Tribunal Federal. Renan Santos, do Missão, também já formalizou a candidatura ao Palácio do Planalto. Hoje ele participou de reuniões internas do partido, que realiza neste sábado um congresso no Paraná.
2: Faltam apenas dois dias para os debates estaduais da Band. Em São Paulo, Tarcísio de Freitas e Fernando Haddad vão ficar frente a frente mais uma vez a partir das 8 da noite deste domingo.
12: Os dois candidatos que lideram as pesquisas confirmaram presença no encontro aqui na sede do Grupo Bandeirantes. O governador Tarcísio de Freitas, do Republicanos, que busca a reeleição, e o ex-ministro e ex-prefeito de São Paulo, Fernando Haddad, do PT. Na última eleição para governador, em 2022, os mesmos dois adversários disputaram o Palácio dos Bandeirantes, um debate que foi classificado por muitos como um dos melhores daquele ano. No primeiro bloco, Tarcísio e Haddad respondem a uma mesma pergunta, seguida de um confronto direto. No segundo bloco, quatro jornalistas do Grupo Bandeirantes fazem perguntas intercalando os candidatos. Um novo confronto direto acontece no terceiro bloco. E no encerramento, os adversários fazem as últimas considerações. Durante o debate que acontece neste domingo, a partir das 8 da noite, cabe aos candidatos controlar o próprio tempo. Eles também podem circular livremente pelo estúdio. O eleitor poderá sentir a temperatura do debate em tempo real. A sala digital do Google, em parceria com a Band, vai oferecer análises de dados e as pesquisas mais procuradas na internet a todo instante. O debate também vai ser transmitido pela Band News TV, pelas rádios Bandeirantes, Band News FM, pelo YouTube Band Jornalismo e pelo aplicativo Band Play. Já no domingo, dia 23 de agosto, é a vez dos candidatos.

0: candidatos à presidência se enfrentarem no debate da Band, também às 8 da noite.
1: Daqui a pouco a gente fala de outros debates estaduais que a Band também realiza neste domingo.
2: Bom, e essa semana a gente mostrou aqui no Jornal da Band as consequências da disparada dos acidentes de moto no Brasil. Casos que os especialistas já tratam como epidemia.
1: Além da sobrecarga nos hospitais, há um outro drama. Muitos dos que sobrevivem aos acidentes com motos são trabalhadores que ficam com sequelas e passam a depender de longos tratamentos para voltar a poder sustentar suas famílias.
3: Leitos lotados e longas filas nas salas de espera. É visível o problema gerado na rotina de um hospital com um aumento no número de acidentes sobre duas rodas. Só no ano passado, mais de 8 mil pessoas morreram em atropelamentos, quedas e colisões envolvendo motos no país. Mas há outro problema que não aparece aqui. O custo gerado por tudo isso. Este ano, somente de janeiro a maio, esses acidentes já custaram quase 47 milhões de reais para a União. Desde 2019, a Secretaria Estadual de Saúde do Rio de Janeiro gastou 97 milhões de reais no atendimento com as vítimas de acidentes com motocicletas. É a terceira causa de internações, atrás apenas de quedas e exposição à corrente elétrica e radiação.
4: É um problema de saúde pública por tudo que envolve a quantidade de pacientes que são acidentados, pela repercussão, pelo número de óbitos causados.
3: Muito além das salas de cirurgia e consultórios de atendimento médico, esse hospital desenvolveu um espaço dedicado à recuperação da autonomia dos pacientes. Conforme os tratamentos avançam, eles precisam reaprender a executar tarefas básicas. É aí que entra o trabalho da Marta, que dentro desse apartamento vai ensinando os pacientes a como fazer de tudo.
5: Aqui nessa cozinha, o paciente ele me traz as demandas dele, quais são as maiores dificuldades, o que se tornou muito difícil realizar ou desempenhar depois da sequela.
3: E aí entram algumas adaptações que são necessárias, como por exemplo... Essa massinha de modelar simula uma fruta, que é presa à tábua para ser cortada. A terapia ocupacional ajuda o paciente a recuperar a autonomia. Com o trabalho da Marta, Alessandro voltou a sentar e levantar, sozinho.
6: Agradeço a Deus e a ela que faz esse papel pela nossa saúde, para a gente melhorar e voltar para o mercado de trabalho.
3: Se sentir improdutivo, deixar de trabalhar, está entre os principais inimigos da recuperação pós-trauma.
7: Eu sempre andei de moto com a pessoa.
3: Estava na garupa?
7: De garupa. Aí nisso a pessoa bateu na traseira do carro, eu voei por cima do carro.
3: Você voou por cima do carro?
7: Por cima do carro, arrastei o corpo no asfalto, bati no meio fio e desci 200 metros de Banceirabá.
3: Já se passaram 2 anos e Damon segue em tratamento quinzenal aqui no INTO, o Instituto Nacional de Traumatologia e Ortopedia.
8: Pela idade dele, pelo que aconteceu com ele, pela condição dele de estar pelo INSS, tudo isso mexe muito com o emocional.
9: Ficar afastado do trabalho.
8: Ficar afastado do trabalho, ó. Pessoa ativa que de repente se vê nessa situação. Então o objetivo da acupuntura é minimizar a dor, ser um coadjuvante na medicação dele e também trabalhar as questões emocionais.
3: Sim, desde que eu cheguei aqui, tudo que eu converso, você responde sorrindo, você está bem. Temos um Damon diferente do que chegou há 2 anos atrás?
7: Muita coisa.
3: Qual foi a principal mudança, Damon?
7: O meu humor. Meu humor foi o auge. Meu humor, minha ansiedade também.
3: Damon também está progredindo no movimento do braço nas sessões de terapia ocupacional com a Marta. Depois de 3 horas de atendimento, são mais 3 horas de estrada até chegar em casa.
9: Tá valendo a pena?
7: Bastante. Pô, só em ver minha melhora, ver minha mão mexendo, ver meu ombro subindo. Então, assim, é uma melhora 100%, assim.
1: Daqui a pouco, os 40 anos de um show histórico do Queen. A última apresentação com Freddie Mercury. E uma raridade nos arquivos da Band. O primeiro show da banda no Brasil. É já já. Hora do Futebol aqui no Jornal da Band, com a volta dela, Lívia Nepomuceno, aqui com a gente novamente. Boa

0: Boa noite, bem-vinda.
1: Tudo bem, Adriana? Boa noite.
0: Tudo
1: Obrigada.
0: Bem. E já chega com a emoção do mata-mata na Copa do Brasil, né?
1: Do jeito que a gente gosta, Adriana. Uma noite emocionante da Copa do Brasil. Uma ótima noite para vocês. Uma ótima noite para você que está em casa. E se a gente está falando de Copa do Brasil, a gente sabe que teve emoção e surpresa na definição, sim, dos últimos classificados para as quartas de final da competição. O Vitória, esse aí, atropelou com propriedade o Atlético Paranaense no jogo que aconteceu em Salvador. Já o Corinthians lutou muito, buscou até o fim, mas a vaga ficou mesmo com o Internacional.
2: A festa da classificação. A frustração da eliminação. A Copa do Brasil tem esse efeito. O mata-mata permite vencer e não se classificar. Permite perder o primeiro jogo e golear no segundo. No fim, o futebol segue sendo apaixonante exatamente por isso. As surpresas estão sempre em campo. Salvador é mundialmente conhecida por grandes festas. E ontem, o Vitória garantiu um carnaval fora de época. O time precisava vencer por mais de 2 a 0. Após ser derrotado no Sul pelo Atlético Paranaense, o que não foi problema, com uma atuação de gala e uma ajudinha do goleiro Santos, o time de Jair Ventura goleou por 4 a 0. Delírio do time, da torcida e de seu treinador, que não perdeu a chance de ironizar o adversário.
3: Estudar a gente é difícil, tem que estudar um pouco mais, só 2 jogos não vai dar para ver tudo que a gente faz.
2: Em Itaquera, o roteiro parecia se repetir como em outros anos. Casa cheia, Timão pressionando e saindo na frente. Faltava só mais um para igualar o jogo de ida, quando perdeu por 2 a 0. Mas o gol de Bernabé mudou tudo. Com 2 a 1, o Timão venceu, mas perdeu a vaga. E o Inter perdeu, mas saiu comemorando a classificação em plena arena. Agora restam 8 times. Atlético Mineiro, Santos, Palmeiras, Vasco, Cruzeiro, Grêmio, Inter e Vitória. Na semana que vem, as bolinhas da CBF vão decidir os confrontos das quartas de final.
1: É isso, o sorteio acontece na terça-feira às 11 da manhã na sede da CBF e à noite aqui no Jornal da Band a gente passa limpo como que ficou o sorteio das quartas de final. Agora é hora da ginástica, hora de Rebeca Andrade. Ela conquistou hoje a maior nota do ano no salto. Rebeca cravou um Yurchenko com dupla pirueta no Campeonato Brasileiro que acontece em Brasília e obteve 14.800 pontos. Mesmo com essa nota, ela ficou fora da final do aparelho porque só saltou uma vez para se poupar para a competição por equipes pelo Flamengo. A regra exige 2 saltos para ir à decisão individual, mas calma, porque estava tudo dentro do esperado. Depois de um período sabático de mais de 1 ano, Rebeca voltou em junho e segue em uma preparação para o Mundial de outubro. Voltou e voltou com tudo, do jeito que a gente gosta, né? Bonito de acompanhar.
0: Esse salto. Perfeito. Lindo demais.
4: Cravado. Valeu, Lívia. Obrigado. Domingo, 8 da noite, debate, hein? Pode
1: Estaremos todos atentos aqui na tela da Band. A gente
4: Obrigado.
1: Se vê na segunda.
0: Até segunda.
4: Médicos reforçam a necessidade de vacinação contra o sarampo em 3 cidades paulistas que registraram casos da doença. Devem ser vacinados bebês de 6 meses até os adultos de até 59 anos, mesmo quem já tomou a dose ou já teve a doença.
5: Teve quem veio por aviso da escola.
6: Mandou comunicar no grupo da creche.
5: A Raquel trouxe o filho Vitor para tomar 3 vacinas, entre elas a do sarampo.
7: Eu fiquei sabendo pela televisão mesmo, na reportagem, e hoje que eu vim aqui fazer uma consulta também com a médica. Ela explicou a importância de tomar as vacinas, né?
5: Essa é uma dose extra, um reforço, que está sendo aplicado em 3 cidades do estado de São Paulo. Aqui na capital paulista, em São Bernardo do Campo e Guarulhos. A vacinação que começou essa semana tem gerado muitas dúvidas.
8: Você não estava sabendo desse reforço?
9: Não. Quer dizer, por cima sim, mas não por que teria que reforçar, podemos dizer assim.
8: Ah, entendi. Os motivos desse reforço você não sabia?
9: Não.
5: É por causa dos casos de sarampo nessas 3 cidades. 23 só neste ano, segundo o Ministério da Saúde. O sarampo é uma doença que por muitos anos foi eliminada no Brasil.
10: É uma doença, primeiro, de alta contagiosidade. Segundo, é uma doença que é associada a risco de complicações. E essas complicações incluem o risco da hospitalização

0: e o risco da morte, infelizmente.
1: A primeira dose da vacina, que protege contra 3 doenças, sarampo, caxumba e rubéola, é aplicada aos 12 meses. E a segunda, que também combate a varicela, aos 15 meses. A recomendação dessa nova dose é para bebês de 6 meses a adultos com até 59 anos. Mesmo quem já tenha tomado as duas doses quando criança. A vacina é o melhor meio de combater a doença que volta a crescer no mundo. Os Estados Unidos vivem o pior surto das últimas décadas, com 2.300 casos registrados. A Secretaria de Saúde de São Paulo recomenda que gestantes não tomem a vacina, porque ela é produzida com vírus vivo. Que quem recebeu alguma dose nos últimos 30 dias, como de febre amarela ou varicela, consulte o prazo para nova aplicação. E vacinação também para pessoas que vão viajar para uma dessas cidades.
0: E essa campanha é imperativa, ela é necessária, ela é fundamental para que a gente busque, né, na nossa população, o principal objetivo é buscar aqueles indivíduos que encontram-se, né, em desacordo com a situação vacinal ideal para blindar, vamos dizer, para proteger a nossa população.
2: Voltamos a falar dos 20 anos da Lei Maria da Penha. O Supremo discute se amplia o alcance da norma para proteger mulheres, mesmo quando não há vínculo afetivo com o agressor. É o caso, por exemplo, de ataques feitos nas redes sociais.
3: Em Brasília, dois homens foram alvos de busca e apreensão por divulgar imagens falsas de colegas de trabalho em vídeos pornográficos. Tudo feito com inteligência artificial. Se condenados, podem pegar de 4 a 10 anos de prisão. Mas contra os acusados, nenhuma medida protetiva prevista na Lei Maria da Penha pode ser aplicada. As vítimas ficam sem proteção enquanto o processo corre na justiça.
4: Isso acontece porque a Lei Maria da Penha, criada há 20 anos, é aplicada apenas em casos específicos. É quando existe ou existiu algum vínculo ou relação afetiva entre vítima e agressor. O problema é que em duas décadas surgiram outras modalidades de violência contra a mulher, principalmente no ambiente virtual. Segundo a Organização Mundial da Saúde, mais de 90% dos vídeos íntimos falsos produzidos com IA têm mulheres como alvo. Esse quadro expõe o grau de importância de uma decisão que o Supremo está prestes a tomar.
3: O julgamento envolve o caso de uma mulher vítima da ameaça de um homem por questão de gênero, ou seja, quando impõe uma situação pela força. O Tribunal de Justiça de Minas não aplicou a Lei Maria da Penha por não existir vínculo entre os dois. Segundo essa advogada da OAB do Distrito Federal, é preciso ampliar o combate à violência contra a mulher.
5: Não só no ambiente familiar e doméstico a mulher vai ter a proteção. Ela também vai ter a proteção em ambientes públicos. Mas também tem que se observar que tem que haver uma ofensa em relação ao gênero. E aí, nesse lugar, é onde tem o debate no STF, que eles querem ampliar as medidas.
3: O que o STF decidir terá repercussão geral, ou seja, deverá ser seguido em casos semelhantes.
6: Vamos para um destaque internacional, falando do calor extremo acima dos 40 graus. Fez com que países da Europa sofressem uma crise no sistema de abastecimento de energia.
7: Termômetros marcaram 42 graus na Hungria. A baixa histórica do rio Danúbio, causada pelo calor e pela seca, obrigou o país a reduzir a operação da única usina nuclear, que depende dessa água para resfriamento. O governo adotou o racionamento desligando a iluminação decorativa de edifícios históricos e orientando empresas e moradores a reduzir o consumo de eletricidade durante a noite. Na Polônia, duas usinas foram desligadas devido à falta de água no rio Vístula, o maior do país. No Reino Unido, a seca já afeta metade da Inglaterra e todo o país de Gales. O calor e a falta de chuva ameaçam a produção agrícola, com a colheita de cereais caminhando para o pior resultado desde 1984. A França se prepara agora para uma nova onda de calor, a quinta desde o mês de maio. As temperaturas devem bater 40 graus no sul do país, aumentando o risco de novos incêndios. A área destruída pelo fogo já supera o recorde registrado em 2022. Na Bósnia-Herzegovina, turistas encontraram uma alternativa gelada para fugir do calor. A caverna Vetrenica, onde a temperatura permanece em torno de 11 graus durante todo o ano. O

0: verão sufocante também atinge outros continentes. Na Ásia, a Coreia do Norte registrou a temperatura mais alta da história da capital Pyongyang, 36,7 graus. Para aliviar o calor, o governo tem divulgado uma recomendação de dieta que inclui sucos vegetais e uma exótica para nós: sopa de carne de cachorro. Já no clima árido do deserto, os Emirados Árabes Unidos fizeram chover em Dubai. A chuva artificial refresca e diverte.
1: Voltamos a falar sobre os debates estaduais deste domingo. Além de São Paulo, a Band vai realizar os confrontos entre os candidatos a governador em mais 11 estados e no Distrito Federal.
2: Aqui no Rio Grande do Sul, 4 candidatos ao governo estadual confirmaram presença e vão participar do debate da Band. Gabriel Souza, do MDB, Juliana Brizola, do PDT, Luciano Zucco, do PL e Marcelo Maranata, da Federação PSDB Cidadania. O principal assunto que deve ser abordado no domingo é a crise climática, com foco em medidas de prevenção e resiliência para evitar e enfrentar novas tragédias como as enchentes de 2024.
3: Aqui na Bahia, os candidatos ACM Neto, do União Brasil, Jerônimo Rodrigues, do PT e Ronaldo Mansur, do PSOL, confirmaram presença. O principal assunto que deve ser abordado no domingo é segurança pública.
4: No Rio de Janeiro, os últimos ajustes são feitos aqui no estúdio para receber os candidatos. Vão participar do debate os 5 políticos em que os partidos têm pelo menos 5 representantes no Congresso Nacional. É a primeira oportunidade dos candidatos apresentarem suas ideias e convencerem o eleitor. A mediação será da âncora do Jornal da Band, Adriana Araújo.
5: Aqui em Curitiba, os candidatos Sérgio Moro, do PL, Requião Filho, do PDT, e Sandro Alex, do PSD, confirmaram presença. Os principais assuntos que devem ser abordados no domingo são infraestrutura e pedágios no estado.
6: Aqui no Distrito Federal, todos os 6 candidatos confirmaram presença. Os principais assuntos que devem ser abordados no domingo são saúde e segurança pública. Os candidatos são Celina Leão, do PP, José Roberto Arruda, do PSD, Kiko Caputo, do Novo, Leandro Gras, do PT, Paula Belmonte, do PSDB e Ricardo Capelli, do PSB.
7: O avanço da inteligência artificial acendeu alerta contra o uso de deepfakes nas eleições esse ano. Agora, uma nova ferramenta de segurança vai ajudar a rastrear e derrubar conteúdos manipulados postados no YouTube.
8: A inteligência artificial veio para mudar tudo.
9: Hoje, quando a gente recebe um vídeo ou um áudio pela internet, já não é mais nenhum absurdo a gente se perguntar, será que é real? É por causa da chamada deepfake, uma tecnologia de inteligência artificial que permite criar ou manipular vídeos e áudios, imitando inclusive rostos e vozes reais. Já parou para pensar no perigo que isso significa?
8: No Brasil, só até março, o YouTube removeu mais de 1.200.000 vídeos sobre todos os temas. Entre eles, desinformação, assédio e incitação ao ódio e violência. O assunto ganha especial atenção em ano eleitoral. A preocupação é a manipulação de dados para enganar e confundir o eleitor.
9: A credibilidade é a matéria-prima do nosso trabalho, de todo dia, né? O nosso maior bem. E justamente por isso, muitas vezes a imagem de um jornalista ou de uma jornalista pode ser usada para deturpar e para se aproveitar da credibilidade daquela figura para tentar vender, passar uma mensagem ao eleitor que é completamente falsa.
8: Para aumentar a segurança das informações e evitar a manipulação dos vídeos e dados, os jornalistas do Grupo Bandeirantes serão cadastrados em uma ferramenta para checagem de imagem. O acesso é feito pelo YouTube Studio e qualquer pessoa pode utilizar. Na aba Detecção de Conteúdo, é preciso fazer um cadastro.
9: A partir das fotografias retiradas no cadastro e com os dados pessoais, a plataforma cria uma espécie de imagem considerada real daquele usuário. E aí vai conferir essas informações com todas as outras que circulam ao mesmo tempo dentro da plataforma. Sempre que for identificada uma semelhança, esse usuário vai ser notificado e aí vai poder decidir se mantém o conteúdo ou se pede para ele ser excluído.
10: Então, qualquer iniciativa, plataforma, ainda mais com o Google, que sempre foi nosso parceiro, que venha a ajudar e a contribuir para a democracia, para uma aliança com a notícia verdadeira, com os fatos, a gente sempre vai trabalhar junto, vai abraçar.

0: porque a gente sabe que isso é em prol da democracia brasileira.
1: Tanto com o ecossistema de jornalismo, quanto com os candidatos, principalmente os principais candidatos da presidência, a gente está trabalhando para que essa detecção por semelhança consiga proteger não só o período eleitoral, né, consiga proteger com que os usuários da plataforma, ao assistirem um conteúdo, eles tenham certeza que não sejam atingidos por conteúdos manipulados, e a gente dá a ferramenta necessária para que, se isso acontecer, poder ser removido.
2: O Tribunal Superior Eleitoral pediu à plataforma um plano de ampliação do uso da ferramenta para incluir o maior número de candidatos nessas eleições, com foco nas candidaturas femininas, consideradas as principais vítimas das manipulações irregulares.
3: A gente sabe que a inteligência artificial pode ser usada para o bem e pode ser usada para o mal. A gente tem essa consciência, mas a gente não tem esse controle. E agora, através disso, a gente garante que a gente não seja um canal de desinformação. Não usem a nossa imagem, a nossa credibilidade para levar uma informação com um interesse por trás disso.
4: O Senado americano aprovou o nome do novo embaixador dos Estados Unidos para o Brasil, pivô da crise diplomática entre os dois países. A gente vai tentar conexão com Kayan Messina, direto de Brasília. Kayan, me ouve bem, Kayan? Por favor, suas informações. Boa noite.
5: Ouço sim, Adriana, exatamente. A aposta aqui no Planalto é que a aprovação do nome de Daniel Pérez para embaixador dos Estados Unidos aqui no Brasil pode facilitar uma conversa entre os presidentes Lula e Donald Trump. A avaliação é que a decisão dos senadores, que foi apertada por 51 votos a 47, acaba abrindo espaço para a movimentação do Brasil, que oficialmente esperava a aprovação para poder tocar o processo que pode autorizar Daniel Pérez a trabalhar aqui no país. Mas o martelo, se ele vai receber ou não o aval do governo brasileiro, ainda não foi batido. O clima ainda é de irritação após a decisão da Casa Branca de revogar o visto da embaixadora do Brasil em Washington, Maria Luísa Viotti. Fontes do Ministério das Relações Exteriores afirmam que condicionar a devolução do documento à aprovação de Daniel Pérez para a embaixada aqui em Brasília foi uma clara ameaça. A diplomacia brasileira vai seguir negociando uma conversa entre Lula e Trump para tentar baixar a temperatura. Voltamos a São Paulo.
6: Obrigado, Kayan. Falar agora de um assunto que interessa para todo mundo gosta, um dos shows mais marcantes da história da música, que completa 40 anos agora, nesse domingo. Em 9 de agosto de 1986, Freddie Mercury se apresentava pela última vez como líder da banda Queen.
7: Antes de cantar para cerca de 120 mil pessoas, Freddie Mercury cantou num pequeno camarim. Foi um aquecimento vocal. Eram os últimos minutos antes da última vez em que subiria ao palco com o Queen. Mas naquele 9 de agosto de 1986, o concerto em Nebworth não havia sido anunciado como despedida. Era, na verdade, um show extra, depois que a procura pelas duas apresentações da banda no estádio de Wembley, em Londres, superou as expectativas. Para os fãs, aquele sábado representava apenas o fechamento de uma turnê triunfal. Em 1986, as câmeras mostraram o show inteiro nos telões do evento, mas o sinal não foi gravado. 40 anos depois, não existe uma filmagem completa da última apresentação de Freddie Mercury com a banda Queen. O guitarrista Brian May chamou a falha de um dos maiores erros da história da banda. Restaram apenas fragmentos filmados por equipes que produziam documentários. 5 anos antes, no Brasil, as câmeras da Band preservaram justamente o que Nebworth deixou escapar: a ligação entre Freddie Mercury e uma multidão do início ao fim. O Queen fez duas apresentações no estádio do Morumbi, em São Paulo, nos dias 20 e 21 de março de 1981. Juntas reuniram mais de 250 mil pessoas. Tudo mostrado ao vivo pela Band.
8: Imagens diretas, exclusivas da Rede Bandeirantes.
7: E antes do primeiro show, o jornalista Hilton Gomes fez uma entrevista exclusiva com os astros. E logo de cara, Freddie Mercury, nascido na Tanzânia, deu uma pitada do humor britânico.
9: Fred, how do you feel playing and singing before 200,000 people?
10: I haven't done it yet.
9: Bem, ele disse que ainda não fez.
7: Em Nebworth, a última música tocada ao vivo foi We Are The Champions. Não houve discurso de despedida. Freddie Mercury seguiu gravando com o Queen nos anos seguintes, mas nunca mais voltou aos palcos, devido a complicações causadas pela AIDS. Fred revelou que estava doente apenas em 23 de novembro de 1991 e morreu no dia seguinte. Por isso, alguns segundos de um aquecimento nos bastidores têm hoje o valor de um documento histórico.
6: A seguir, toma posse na Colômbia um presidente de direita que pôs fim a 4 anos de governo de esquerda no país.
4: Nova imagem de um terremoto no Japão. Médicos protegem paciente contra a derrubada de equipamentos durante a cirurgia. Os detalhes daqui a pouquinho aqui no Jornal da Band.
6: Não sai daí.
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11: Oito horas e 23 minutos no horário de Brasília. 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Daqui a pouquinho tem mais por aqui. Agora você fica com 2 minutos de informações da sua cidade e região.
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17: É Eu sou o Sérgio Weib e está começando agora o Minuto do Empreendedor, apresentado pelo BTG Pactual Empresas, que tem entre os seus propósitos ajudar as empresas a alcançar o sucesso. Valdemir Bertolo, CEO da Serasa Experian. Na tua opinião, como jovens empreendedores, empresários devem agir para que eles consigam atingir o sucesso?
18: Bom, primeiramente tem que estudar bastante, né, e se dedicar nisso. Procurar áreas onde você realmente consegue um diferencial e focar naquilo que você realmente é bom, não necessariamente aquilo que você é bom é aquilo que você gosta. Procure trabalhar primeiro naquilo que você é bom.
17: Tá aí, dicas essas praticadas por Valdemir que permitiram assumir aqui a cadeira da Serasa Experian como CEO. 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
4: A Agência Nacional do Petróleo revogou a autorização de funcionamento da Refit, a antiga refinaria de Manguinhos, no Rio de Janeiro. A Refit faz parte do grupo do empresário Ricardo Magro, alvo de uma investigação da Polícia Federal por sonegação bilionária de impostos. A refinaria tinha sido interditada pela ANP no fim do ano passado por indícios de fraudes na importação de combustíveis.
6: Um novo vídeo do forte terremoto que atingiu o Japão na semana passada mostra os momentos de tensão dentro de um hospital. Um paciente era operado quando tudo começou a tremer. No meio do desespero, os médicos tentam evitar que a maca fosse atingida pelos móveis que deslizam pela sala. Médicos e equipamentos caem no chão. Felizmente, ninguém ficou ferido e a cirurgia foi concluída depois do terremoto.
4: O novo presidente da Colômbia tomou posse em uma cerimônia com segurança reforçada na cidade de Cali. A chegada ao poder de Abelardo de la Espriella pôs fim a 4 anos do governo de esquerda de Gustavo Petro. O governo brasileiro foi representado pelo ministro das Relações Exteriores, Mauro Vieira. Espriella promete medidas de austeridade fiscal e o endurecimento no combate ao crime organizado. Obrigada pela sua companhia.
6: Boa noite. Amanhã tem mais e debate no domingo.
4: É isso aí, 8 da noite, ligado na Band, hein? Até lá.
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17: Está começando agora o Minuto da Cibersegurança. E na minha companhia, fundador e CEO da Eletron, João Brazo. João, como as empresas que correm esse risco, o risco da cibersegurança, devem gerenciar a sua cadeia de fornecedores para evitar que o risco venha através de terceiros?
23: Realizando testes da mesma forma que faz dentro da sua própria infraestrutura. Elas têm que entender que esse fornecedor é basicamente uma casa que você está trazendo para dentro do seu condomínio. Seu condomínio pode ser super seguro, mas se o novo morador não tem bons hábitos, traz qualquer um para dentro, mexe no muro, então isso pode comprometer a tua própria segurança. Então tem que ser feitos testes e requisitado auditorias nesses fornecedores também.
17: Realmente uma informação bastante importante pelo histórico de ataques que se percebe. Ataques de cibersegurança, tema do Minuto apresentado com João Brazo.
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0: Está começando agora a coluna Giro Business. O tema da semana, o setor de shopping center. E na minha companhia, o CEO da Allos, Rafael Salles. Rafael, muito bom tê-lo no Giro Business, pela expressão da Allos, pela sua expressão dentro do setor de shopping center. Rafael, vamos falar um pouquinho de real estate, de mercado imobiliário. O mercado imobiliário comercial vem vivendo uma ascensão, um destaque importante em todo o Brasil. E o shopping center é, de fato, um grande centro comercial com uma capacidade e uma competência muito grande. Nesse sentido, Rafael, como o setor de shopping center vem explorando, ganhando valor em cima desta oportunidade, tornando, sim, o seu ativo imobiliário cada vez melhor, seja em expansão ou em desenvolvimento?
1: Sérgio, a gente está hoje na Allos, falando especificamente da Allos, a gente tem 7 milhões de metros quadrados de potencial de construção ao redor dos nossos 50 shoppings no Brasil. Então, esse é, sem dúvida, um grande driver de geração de valor e de construção de fortaleza, de fortalecimento do nosso posicionamento competitivo. A gente já lançou, desde 2022, 70 torres comerciais, residenciais, hospitais, e isso faz com que haja um adensamento das regiões onde nós estamos e atraia um público mais frequente e uma qualificação também do nosso consumidor. A gente acaba tendo um benefício múltiplo de trazer mais vendas e também mais fluxo. Além disso, a gente vende esses imóveis e gera um resultado para a companhia que tem sido muito bom, muito positivo e muito bem recebido pelo mercado.
0: Essa é uma tendência para todos os shoppings do Brasil e também mundial?
1: A gente tem uma diferença em relação ao mundo. O Brasil, os shoppings são localizados nos centros das cidades, né? São onde a gente vai muito rápido. Então, a gente lançar prédios nessas regiões é normalmente muito bem sucedido e algo que tem dado muito certo.
0: Rafael Salles, muito bom tê-lo aqui no Giro Business e juntos podemos apresentar os bastidores do setor de shopping center, levando a você, consumidor, informações importantes e curiosas. Na companhia do CEO da Allos, Rafael Salles, durante toda a semana aqui no Giro Business.
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0: Está começando agora o Minuto da Cibersegurança. E na minha companhia, fundador e CEO da Elitron, João Brazio. João, como as empresas que correm esse risco, o risco da cibersegurança, devem gerenciar a sua cadeia de fornecedores para evitar que o risco venha através de terceiros?
3: Realizando testes da mesma forma que faz dentro da sua própria infraestrutura. Elas têm que entender que esse fornecedor é basicamente uma casa que você está trazendo para dentro do seu condomínio. Seu condomínio pode ser super seguro, mas se o novo morador não tem bons hábitos, traz qualquer um para dentro, mexe no muro, então isso pode comprometer a tua própria segurança. Então tem que ser feitos testes e requisitado auditorias nesses fornecedores também.
0: Realmente uma informação bastante importante pelo histórico de ataques que se percebe. Ataques de cibersegurança, tema do minuto apresentado com o

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3: Reloginho virando, 8 horas e 39 minutos no horário de Brasília. 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

0: Começa agora para todo o Brasil mais uma edição de O É da Coisa. E se a coisa parece confusa, atrapalhada, vem para cá que a gente desconfunde, desatrapalha. 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Epa! Pelo Tile. 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Boa noite, Isa. Boa noite, Bolio Bene. Começamos aí com Mulheres de Atenas, uma música de 1976, do Chico, do Augusto Boal. Na verdade, para uma peça do Augusto Boal, Lisa, a Mulher Libertadora, baseada, Bolio Bene, na Lisístrata, que eu tenho aqui, do Aristófanes. Aristófanes, que fez uma peça, Lisístrata, é a peça das mulheres que resolvem chega de guerra...
1: 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Cultural.
0: Ou greve de sexo. É, Bolio Bene. E aí, assim, é considerada uma espécie de primeira peça feminista, digamos assim. Não que os gregos, assim, se as mulheres resolvessem não fazer, eles não pudessem se virar lá a seu modo. Mas, enfim, né? Em tempos em que as mulheres são tão odiadas, é uma coisa impressionante, né? Mundo afora, nós vamos ver... o Pete Hegseth, meu Deus do céu, aquele ministro da guerra do Trump, não, ele não gosta, a extrema-direita odeia a mulher, é uma coisa ideológica mesmo, eles acham que as mulheres desestruturam o velho poder e colocam anarquia em tudo. Eu também acho um pouco, mas eu adoro. Essa é a diferença, né, Boyden? Essa é a diferença. Um dia horrível, ventania, gente morta, enfim, destruição. Temos um planeta para cuidar, né? Temos como espécie um planeta para cuidar. Espero que... o mundo não caminha muito a favor de cuidar, não. É bom que a gente saiba, hein? O mundo, tá, por enquanto, está caminhando assim, vamos destruir tudo para ver no que é que dá. Aí tem um malucão lá que diz, não, deixa, vou colonizar Marte. E aí fica tudo certo. Você sabe que o Elon Musk já foi assim um cara preocupado com o aquecimento global, né, vai bem? Hoje vamos aquecer tudo. Que fica esses comunistas falando de aquecimento. Virou essa conversa ensandecida, né? Sobre meio ambiente e tudo, e a gente tem esse desastre aí. E é uma pena, né, Isa, porque o vento na mitologia grega é uma coisa cheia de poesia, sabe? É.
2: Sim.
0: É, o Zéfiro, o vento oeste, o vento agradável, o vento que foi domesticado pelo amor, ele se apaixonou por Clóris e de violento se tornou um vento suave.
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0: Um dia resgatou Psique lá do monte, Bolio Bene. Pegou a Psique e trouxe. Mas tem uma coisa feia que o Zéfiro fez. Vai, bem!
3: O quê?
0: Ele se apaixonou por um jovem chamado Jacinto, troiano.
2: Uhum.
0: Só que o Jacinto arrastava a asinha pro Apolo. E o Jacinto jogava disco. Tava brincando de disco com Apolo. Tome disco, pega disco. Tome disco, pega disco. Zéfiro era o vento. O Zéfiro faz o vento desviar o disco, pegou na testa do Jacinto. E matou o Jacinto. Que era mortal. Eu já contei essa história, acho que. Saiu sangue do Jacinto. De onde saiu o sangue do Jacinto, nasceu a flor chamada Jacinto. E a flor chamada Jacinto tem o formato de um ditongo em grego, que é ai, de sofrimento. Ah, a história não é bonita?
2: Bonita,
0: é. Bonita e triste, né? Mas também tem a parte alegre, que é quando o Zéfiro gostou da, né, da Clóris. Mas o Zéfiro era... o Zéfiro era...

0: meia dúzia furado nessas coisas. Agora, vento destruição não é bom, não, né? Eu falo isso que é para a gente tornar a vida um pouco mais interessante. Vamos tocar a vida! É, temos muita coisa aqui importante. Olha, eu tô muito chocado, Vólio Bene, Isa. Tô muito chocado. Quando políticos decidem fazer política, mas isso me dá um susto. Puxa vida, eles deviam, sei lá, tá jogando xadrez com um pombo. Né? Não, estão fazendo política. Você acredita, Vólio Bene, você acredita, Isa? Prestem atenção aqui que eu vou contar uma coisa gravíssima. O Lula se encontrou com gente do Centrão antes do Centrão dizer não ao Flávio. Você acredita que o Lula tentou criar dificuldades para o Flávio fazer composição política? Vocês não acham isso muito grave? Vocês não acham que o Lula deveria estar ajudando o Flávio a derrotá-lo? Ô, vai bem? As pessoas acham que. Não, muito feio isso. Puxa, eles eram amiguinhos do Flávio, vai, o Lula se mete? Ó, vai, me dá a notícia aí.
1: O presidente Lula se reuniu com integrantes da cúpula do Republicanos e do Podemos em Brasília às vésperas de os partidos anunciarem neutralidade na eleição presidencial desse ano. Os encontros ocorreram separadamente na segunda-feira. Na terça, os dois partidos oficializaram a posição de neutralidade, uma vitória para a campanha de Lula. De acordo com relatos de pessoas que acompanharam as conversas, o presidente se reuniu na manhã de segunda com o presidente da Câmara, Hugo Mota, que é do Republicanos, além do presidente do PT, Edinho Silva, e o ministro José Guimarães, da Secretaria de Relações Institucionais. Nesse mesmo dia, Lula conversou com a presidente nacional do Podemos, a deputada federal Renata Abreu, aquela que era cotada para ser vice de Flávio. As duas siglas vinham sendo cortejadas por Flávio Bolsonaro, o principal adversário do presidente nas eleições desse ano, para que formassem aliança com o PL. As conversas, no entanto, como sabemos, não foram adiante.
0: Ainda bem. Não, não é ainda bem que o Flávio não conseguiu fazer aliança. Não é esse o ponto. O ponto é preciso conversar em política. Olha, não dizem, vai ter barulho porque eu vou fechar a janela que eu esqueci de fechar. Tá?
1: Tudo
0: É.
1: bem.
0: Pronto.
1: Reinaldo levantou, fechou a janela.
0: Nossa, que janela barulhenta. É barulhenta porque é grande, faz barulho. Não se fala, é o Lula, um radical, quer botar fogo em tudo. Não. Mas o Lula, um radical, entre outras evidências de que não é, isso também prova. Oh, mas será que o Lula estaria prometendo alguma coisa no futuro? Eu sei lá, o Flávio não estaria? No tempo em que ainda se discutia, tem um termo importante, economia política, o jornalismo já discutiu isso. A miúde, como diria Zé Ramalho, né? Vocês conhecem a música do Zé Ramalho, que tem a palavra a miúde, não é mesmo? Chão de giz,
1: Sim,
0: né? A
1: clássico.
0: miúde! No tempo em que a miúde se discutia economia política, isto é, as escolhas políticas têm uma dimensão de construção do país para um lado, para o outro, o que se quer, não é? Nós estaríamos hoje tratando de outro assunto, que eu já tratei aqui, mas quero lembrar de novo. O Lula, nós já vimos ontem, pela primeira vez em 10 anos, em 10 eleições, que 10 anos? 10 eleições! 10 eleições! Nós temos só um candidato que fez composição partidária. Quem? Quem, Vólio Bene? Quem, Isa? Eu mesmo. Eu fiz composição. Eu fiz composição com meus amigos aí, os progressistas. Fiz. Os outros todos não fizeram. O Flávio está só. O Zema está só. O Caiado está só. O Renan está só, mas aí o partido acabou de ser fundado. Ex-governador de Minas, ex-governador de Goiás.

0: principal candidato da direita com a maior bancada na Câmara? O que se passa? Várias coisas se passam. Em primeiro lugar, ele é um péssimo articulador político. Ele é bom de voto com a do pai, mas ele é um péssimo articulador político. E o Rogério Marinho também. E o Rogério Marinho eu gosto, porque se é pessoa que tem Voglio Bene vai dizer para vocês o que é. Aplomb é o Rogério Marinho. Assim. Coisa. Às vezes ele faz um ar até meio assim, hierático. Mas na articulação é um desastre. Aliás, ele tomava uma chapuletada do Paulo Guedes, que ele era ministro de desenvolvimento, o Paulo Guedes da Fazenda, mas tomava algumas homéricas ali. Né? Quando quiser falar o que é plombe, vou lhe ver se você fala. Né? Então, assim. Agora, particulação, péssimo. Ele, o Flávio, tá todo mundo sozinho. Mas não é só isso. Os partidos hoje, eu já falei aqui, faz uns 15 dias que eu falei, os partidos hoje não precisam. Cara, eles têm fundo partidário. Eles têm fundo eleitoral. E tem 60 bi por ano, Voglio Bene, Isa, de emenda para cuidar de suas reeleições e para eleger os seus nos seus lugares.
1: Uhum.
0: Para que é que eles...
1: Desculpa. Oi? Não, eu ia perguntar se aplomb é elegância, é autoconfiança.
0: Isto, é, assim, ele tem um estilo, né? É. De homem elegante, fala baixo.
1: Eu demorei para entender que o aplomb é com o B mudo, né?
0: Ah, entendi. É, fala baixo, elegante, não é do tipo estridente. Até se preciso, Voglio Bene, a gente lembra, ele chora quando pensa em golpista preso, de tão emocionado que ele é, tão fofo que ele é. Agora, a articulação política tem se mostrado uma negação. Ele e o candidato dele. Agora, voltando. Os partidos precisam do quê? Participar do governo só para ter dor de cabeça? O Lula, não obstante, está fazendo um esforço. Está fazendo um esforço para... Porque vai se ganhar, tem de governar. Conseguiu fazer maiorias para votar coisas importantes. Reforma tributária, o arcabouço fiscal, que precisa ser corrigido. Sim. Né? Olha, os meninos... Vamos lembrar, Rogério Marinho... não custa, né? É memória, a gente gosta, a gente não é a peixa aqui, né? A peixa dói. Oi, quem é você? Quem é você? Põe ele chorando um pouquinho aí, Rogério Marinho, chorando pelos golpistas. O dia em que Rogério Marinho chorou pelos golpistas. Olha que coisa bonita, vai.
2: Eu até. Peço desculpas. Que não é fácil ouvir que a gente ouve aqui. Eu acho que todos nós temos uma responsabilidade muito grande. Estamos vivendo um momento muito desafiador que nos cobra. Que nos cobra atitude, mas também nos cobra inteligência, eminente senador. Nós temos que ter resiliência, planejamento, estratégia.
0: Isso, aí ele vai chorar ainda mais. Que é uma pessoa, Voglio Bene, que a miúde se preocupa com os presos. Isso era muito comum nele. Ele e o Zé Ramalho, a miúde...
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0: Eu adoro essa música e depois que eu soube do que se trata, aí eu gostei ainda mais, porque ele se apaixonou por uma mulher casada, rica, tal, que depois deu pé no traseiro dele, e aí tá cheio das metáforas aí, uma hora explicamos a música toda aqui, mas precisamos de um programa, vou pedir um pro Johnny, só para explicar a música Chão de Giz. Aliás, vamos terminar com Chão de Giz, pronto. Tá. Vamos terminar com Chão de Giz, mas pega com a Elba Ramalho junto com ele, que é tá linda, que ela faz... Muito bem.

0: Então, assim, é ruim, não, não, não. É preciso que se volte a fazer política no país. Para isso, tem que rever emenda, tem que rever um monte de coisa. Para que se volte a fazer política, para que não seja um mero arranjo. Agora, é preciso ser bom na articulação. E eles são péssimos. São péssimos, olha, Beni. A miúde! É. Quer dizer, com frequência, sempre. O tempo todo. A cada pouco. E o Flávio, ele diz que antes do não a Flávio, antes do não a Flávio, o Flávio, ele se diz alvo de uma guerra psicológica. Eu também sou. Também sou. O Vale Bene fica me pressionando
1: Sou assim.
0: muito. Fica. É, de quê? Eu falo, para com isso, para de fazer guerra psicológica contra mim. Né? Qual é a situação? Vai.
1: Senador e candidato à presidência pelo PL, Flávio Bolsonaro, alegou enfrentar uma guerra psicológica contra a campanha presidencial. Ele deu declaração em entrevista ao podcast Market Makers. Ao responder especulações sobre eventuais escândalos que possam atingir a candidatura, o Flávio disse que está sendo punido pelo futuro e que ninguém sabe o que vai acontecer.
2: Assim, eu fico impressionado com eu acho até a inocência de algumas pessoas, né? Como é que se pauta. Nós viramos aqui o Minority Report, né? Estamos sendo punidos pelo que vai acontecer no futuro, que ninguém sabe o que vai acontecer no futuro, né? Então eu posso te garantir que não tem nada de errado da minha parte. Não tem absolutamente nada, né, que eu tenha feito que eu possa ser envolvido em algo de errado. Agora, a gente está competindo com alguém que joga sujo, alguém que manipula as investigações, alguém que usa a Polícia Federal para perseguir seus adversários políticos. É uma guerra psicológica, eu acho, que está acontecendo. Né? Porque, assim, é irracional, Lepo, irracional.
0: Bom, primeiro que ele falou da Polícia Federal é mentira, mas nós vamos ver daqui a pouco. Agora, vocês assistiram Minority Report?
3: Sim.
1: Sim.
0: Filme do Steven Spielberg com o Tom Cruise e o Colin Farrell. Ô, vai bem! Tem alguma coisa. Ou ele não viu o filme,
1: É possível.
0: ou vem coisa por aí mesmo. Imagina. Não, outro dia o Vale Bene me ligou e falou: Rei, estão falando coisas de mim, mas eu não posso ser punido por aquilo que virá à luz no futuro. Eu disse: Mas vai bem? Fez ou não fez? Ele falou: Vamos ver, tudo é incerto.
3: Depende do dado.
0: O futuro dirá. Para quem não assistiu o filme Minority Report, é o seguinte: é uma sociedade distópica em que as pessoas chegam, a polícia chega ao criminoso antes dele cometer o crime. Só que, na maioria das vezes, ele ia cometer mesmo. E aí fica parecendo que é a sociedade perfeita. Quer dizer, eu tenho já lidando, Steven Spielberg, né? O último filme dele do ET é uma porcaria. Chato pra cacete, mas ruim! Ruim! Vai bem, muito ruim. Aí a minha mulher fala assim: também você cochilou uma parte. Eu falei: eu perdi o quê quando cochilou? Ela falou: nada. Eu falei: então tá bom, tá ótimo. Então eu ganhei um tempinho, né? Ganhei um.
1: Sim.
0: É, ué. Agora, no Minority Report, a polícia chega antes. Quando é que dá zerda? Quando há um erro. Porque pode haver o erro. E, evidentemente, numa sociedade democrática, você tem que ter a vigência do Estado de Direito. O Flávio Bolsonaro. Flávio Bolsonaro, quem defende coisas parecidas com sociedade distópica é você. Você quer prender criança de 14 anos, cara? É você que defende. Agora, se você diz: estou sendo punido por coisas do futuro, e citou o Minority Report, eu devo entender que tem alguma coisa que pode vir? Vamos ser claros, vamos esclarecer o que é. E eu não sei, eu não vi nada. E se tentasse me mostrar vídeo, eu não veria, porque há certas coisas que eu não vejo, nem que queiram me mostrar. Tem um negócio que vocês mesmos já botaram na praça, que o seu casamento entrou em crise. Eu estou falando porque isso está na praça. Porque isso foi iniciativa de vocês. Que o seu casamento entrou em crise há 4 anos porque você teria cometido uma falha